0: Atacava, o CRB recuperava a bola, parecia que não tinha ninguém no campo de defesa do Náutico. O CRB avançava no campo com muita facilidade. O CRB teve campo, teve espaço. A gente alertava aqui antes do jogo que o CRB era uma equipe que atacava pelos lados, que trocava muito lado, ora atacava com o Herede e com o Thiaguinho pelo lado direito de ataque, ora mudava, atacava com o Lucas Lovatti e o Dadá Belmonte pela esquerda. Isso aconteceu em alguns momentos. E o Mikael, um touro, né, no ataque, não perdeu nenhuma dividida em relação à defesa do Náutico. Se sobressaiu em todas as jogadas, inclusive no lance do pênalti, que ele fez a jogada, tocou e acabou saindo o lance do pênalti, que até o momento vai dando a vitória para o CRB. Mas o Náutico, mais uma vez, mostrando falhas defensivas, dificuldade criativa, mesmo Jean Carlos dentro de campo, tentando distribuir, abrir espaço para outros jogadores conseguirem alguma coisa, mesmo assim o Náutico não conseguiu finalizar no gol do CRB. Isso é muito perigoso, porque a gente está falando de uma equipe que está perdendo, que tomou um gol e que não consegue ter perspectiva. E outra coisa, se a gente olha para o banco do Náutico, se Jean Carlos sair com 20 minutos, 25 do segundo tempo, quem é que entra para armar o time do Náutico? Não tem um jogador com essa característica no banco de reservas. Vai ter que colocar mais um jogador de meio campo que não tenha a característica de ser criativo, de armador. Então, é um problema muito grande que o Náutico está enfrentando. Além do Náutico estar jogando mal, o Náutico tem dificuldade no banco de reservas, não tem peça de reposição, os principais jogadores estão lesionados, só tem o Jean aí como referência técnica. Então, é uma perspectiva difícil. Segundo tempo, não tem outra alternativa. Está perdendo o jogo, vai ter que atacar, agora vai ter que ser mais equilibrado. Não pode o Náutico atacar, marcar a saída de bola do CRB, e quando o CRB recuperar a bola, o Náutico está todo desorganizado na parte defensiva, né, mostrando muito espaço a equipe do CRB tendo no jogo. Então, a gente viu o Christopher entrando na área, o Danielzinho entrando na área como elemento de surpresa no meio da defesa do Náutico. E isso é um problema recorrente do Náutico ao longo dos últimos jogos. O Náutico tem esse problema, não só o Mikael, que é um atacante de muita qualidade, a gente sabe que é um trombador e ganhou todas, mas os elementos surpresas do CRB no meio campo também conseguiram entrar na área do Náutico. E isso é um problema. Então, é muita conversa, muito diálogo, muito expor que o Hélio dos Anjos vai ter que dar nesses jogadores, porque a postura do Náutico nesse segundo tempo precisa mudar consideravelmente, principalmente em se defender bem e conseguir chutar em gol. O Náutico precisa finalizar, o Náutico precisa criar, o Náutico precisa levar perigo ao gol do Vitor Caetano e isso se faz com os jogadores de ataque também participando. O Jean não está abrindo espaço, o Vitor Andrade tem que bater no gol, o Júnior Todinho tem que bater no gol, o Náutico tem que finalizar, porque senão a perspectiva para o segundo tempo continua negativa.
1: Pois bem, a gente falando de mudança de postura, daqui a pouco a bola vai rolar no estádio Rei Pelé, mas antes eu quero saber de você, Zé, conta uma mudança já de agora para esse segundo tempo, ou você acha que não?
2: Olha, uma mudança nesse momento. Quem pode entrar no lugar de quem já está tentando suprir a ausência? A gente fica a se perguntar. Então, o time do Náutico não tem essa peça de reposição. E é claro que nós sabemos que os atletas que ficam no banco, quando eles entram, eles precisam mostrar ao treinador que também são capazes de serem titulares. Mas quando entram, não mostram nem a metade do que pode acontecer. Então, é por isso que eu não acredito muito nessas mudanças, não.
1: João, e para você?
3: Thaís.
1: Moisés.
3: Rapidinho, o Arnaldo vai entrar. Tem que ser que o Matheus Ribeiro saia, tá? A gente tá observando aqui. O Arnaldo deve entrar nesse segundo tempo, Thaís.
1: Pois bem, a gente vai já começar esse segundo tempo e vamos devolver o comando para quem deu um show de narração por aqui. Vai com tudo, Vitor!
4: Araújo.
5: Valeu, Thaís. Intervalo TMC, vai ter mudança no time do Náutico para o segundo tempo. Vai entrar, já disse aí o Moisés, o Arnaldo. Vamos conferir aí se o Matheus Ribeiro é mesmo o jogador que vai deixar o campo de jogo. Mexida para o time do Náutico melhorar no segundo tempo, 45 minutos para pelo menos empatar, para conquistar um pontinho fora de casa. Claro que para sair mesmo, né, ou ganhar um fôlego da crise, tem que ganhar, mas no jeito que vai, pelo menos um empate. Entrou o Arnaldo, confirmou quem saiu aí, Moisés?
3: Isso, vai estar subindo a placa e foi como a gente estava aguardando, né, Vitor? O Arnaldo está entrando com a camisa 2 para fazer esse lado direito de ataque, não, melhor, esse lado direito de defesa. E com isso, o Matheus Ribeiro, né, está saindo com a camisa 14, Vitor.
5: Tá tudo pronto, vai começar o segundo tempo. O árbitro do Paraná, Lucas Paulo Torezin, autoriza. Começa a segunda etapa.
4: CRB
5: tem um
4: Náutico.
5: Não tem nada. 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Luta pela bola, Jean acaba desarmado, cai a bola ali para a defesa do CRB, atrasando lá para o goleiro Vitor Caetano. Dentro da grande área, chama para o pé direito, vai despachar para o campo de ataque, um bombão, caiu no peito do Arnaldo, primeira participação dele, já distribuiu pelo meio, vem a bola agora para a ponta direita, para Reginaldo, tocou pelo meio de campo, vem Náutico para subir com o Arnaldo, que na direita de área segurou, tocou para o Reginaldo, ameaçou cruzar, protegeu, tocou para trás, vem para Luiz Felipe, agora o Anderson botou para dentro da grande área, Reginaldo tá lá para cruzar, chega para afastar a defesa, tira o time do CRB, mas a arbitragem pegou impedimento do Reginaldo, aí não valeu, aí parou tudo, o que era escanteio, virou a cobrança ali da irregularidade para a defesa do CRB, perdeu essa oportunidade aí, estava impedido o Reginaldo, Moisés.
3: Estava impedido, agora a boa participação do Arnaldo com o Reginaldo, né, buscando o lado direito, triangulação, só que o Reginaldo estava em posição de impedimento quando recebeu essa bola devolvida ali pelo Arnaldo. Segue 1 para o CRB, 0 para o Náutico, Vitor.
5: Bola esticada lá pelo goleiro Vitor Caetano para o goleiro Muriel. Pega para o Náutico e já coloca o Tingu lá no ataque. Abertura pela esquerda, vem para o Igor Fernandes, protegeu, volta para o campo de defesa, volta lá do direito para Léo Índio. Domina a bola, marcação aperta para cima dele, entregou para a cabeça de área para o Anderson. Abertura para a lateral direita para o Arnaldo. Rente a linha lateral, marcação apertou, Arnaldo botou na frente, ganhou do primeiro, deixou na saudade. Tentou pelo meio de campo. Vem para Luiz Felipe. Luiz Felipe dominou, ficou de frente, olhou para a ponta esquerda, manda a bola para lá, deixou nos pés do Vitor Andrade. Vitor Andrade vai na progressão. Igor Fernandes passou nas costas dele. Vitor Andrade carregou, tocou para o Igor Fernandes, vai pintar cruzamento, bola viva dentro da área, passa pelo Reginaldo. Ele corre atrás da bola, chega a marcação. Reginaldo chutou em cima do Dadá Belmonte, mas entrega a bola de graça para Lucas Lovatti. Fica com ela para o time do CRB, tenta colocar pelo meio de campo. Melhor para o time do Náutico, domina na coxa, ajeita a jogada o Timbu, vem para Léo Índio, distribuição para a lateral esquerda, outra vez Igor Fernandes, ele domina a bola para o Timbu, está próximo dele, Vitor Andrade pedindo bola, abertura para Vitor Andrade, voltou para Igor Fernandes, Vitor Andrade progrediu, foi lá na frente esperando, Igor Fernandes dominou, tentou colocar para dentro da área, vem para Jean Carlos, contra dois, bateu na marcação, a bola espirrou, tira a defesa do CRB que sai pela linha de lado, lateral para o Timbu pelo setor esquerdo, tentando se aproximar da grande área para ter chance de finalizar, Igor Fernandes bateu rápido, vem para Vitor Andrade, dominou, saiu da ponta, carregou para dentro, tocou pelo meio, quem tá lá é Arnaldo. Arnaldo dominou a entrada de grande área, ameaçou cruzar, segurou, distribuiu pela ponta direita, vem jogada pelo Reginaldo, agora pelo meio, caiu ali para o Luiz Felipe, tentou segurar, segurou, tocou para trás, vem para o Léo Índio tocou, corredor central, Jean Carlos, Jean para Luiz Felipe, agora para o Anderson na frente para o Reginaldo, tá dando certo, vem para o Júnior Todinho, se aproximou da meia lua, tocou para trás, Jean Carlos dominou, passou do primeiro e foi desarmado pelo Christopher, agora é contra-ataque pelo time do CRB, Christopher dominou, soltou na ponta direita, quem tá lá é Mikael, ele segura, vai o tanque, meteu o cruzamento, desvia na marcação e sai pela linha de lado, aliás, saiu pela linha de fundo, hein? Escanteio para o CRB. 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Escanteio para o CRB, Moisés.
3: É o tanque, como você me falou, né? Mikael, quando pega essa bola, meu amigo, é um trator. Ninguém consegue roubar a bola dele. Jogada pela direita, tentou o cruzamento, houve um desvio.
5: Olha o CRB, vem chute pro gol, ela passa, a esquerda vai para fora.
4: CRB.
5: Dadá Belmonte na cobrança de escanteio, bola sobrou para ele, entrada da área, soltou o sapato, passa a esquerda de Muriel, tiro de meta. E aí na sequência, já sobrou ali uma falta, tá caído o Júnior Todinho, o jogo tá parado. Ô Zé, meu ídolo Zé, como é que tá começando o segundo tempo, Zé?
2: Olha, o segundo tempo com o Náutico já começou um pouquinho mais ligado, mesmo a gente sabendo de que você tem que se desdobrar para você conseguir virar o placar, mas a princípio a gente tá vendo um time organizado, um time onde não vai só na euforia, vai também na inteligência.
5: Vem Timbu pela direita, Arnaldo dominou, marcação na frente, tocou, vem para uma tabela com Todinho, Todinho na frente, Luiz Felipe tocou para o Arnaldo dentro da área, na cobertura, chega a defesa para afastar.
3: Detalhe.
5: O perigo, Bressan, sai para a lateral, olha o detalhe aí, Moisés.
3: O detalhe é o seguinte, nos últimos 6 jogos da

0: assim, o Reginaldo tentou o cruzamento, só que a bola desviou na zaga da equipe do CRB, tem cobrança desse escanteio para o Timbu.
1: Foi rapidinho, Jean Carlos tentou, bate em cima da marcação, retomada a bola pelo CRB. E você confere, tempo e placar de jogo! Agora 6 minutos do segundo tempo, faltando 39 para terminar. Série B do Campeonato Brasileiro no Rei Pelé em Maceió. 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
2: CRB.
1: Tem um de Mikael.
2: Náutico.
1: Não tem nada, Timbu. E pelo Brasil, Mário?
3: Segundo tempo na Série A, no Barradão, com gol de Renato Kaiser. O Vitória vai vencendo o Vasco da Gama, 1-0.
1: Amigo Mário, você tá antenado no jogo, né, amigo?
3: Ligado é melhor.
1: Me perdoe, eu ainda não fiz a pergunta. O que você tá achando do jogo, Mário?
3: Eu não tô vendo o jogo, não, viu?
1: Ah, não?
3: Não, eu não preciso ver o jogo. Eu ouço a TMC.
1: Com base na transmissão, então, a sua impressão?
3: Péssimo.
1: Bola volta para o goleiro Vitor Caetano. Ele tenta a ligação direta para o ataque. Cai ali para a defesa alvirrubra. Cai então para o peito do Igor Fernandes. Igor toca a bola lá atrás. Vem para Gustavo Henrique. Outra vez participa do jogo Léo Índio. Ele dominando o campo de defesa. A marcação apertou. Vem para o meio de campo. Participação ali do Luiz Felipe. Solta na lateral direita para o Arnaldo. Arnaldo pelo meio de campo para Todinho. Vem buscar a bola no campo de defesa. Tabelou com o adversário. Sobrou para o Timbu. Luiz Felipe empurrou. Lado direito agora para Reginaldo. Cortou para dentro. Tocou de volta para a cabeça. De área, Luiz Felipe, inverte o jogo, vai pra ponta esquerda, cai na coxa, coloca no chão, ali o Vitor Andrade domina a bola, é o Igor Fernandes na verdade, agora vem pra Jean Carlos, a distribuição pra Vitor Andrade na ponta esquerda, Vitor Andrade vai ganhar na velocidade, ganhou do primeiro, se aproximou da linha de fundo, vai tentar cruzar, desviou na marcação. Aí o árbitro disse que o último toque foi do Vitor Andrade, é tiro de meta para o goleiro Vitor Caetano. 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Tiro de meta pro time do CRB fazer a cobrança. João Lucas Farias, me fala aí. Segundo tempo, como é que tá o Náutico? A organização aí, João?
4: Náutico tentando atacar, né? O Arnaldo entrou bem nessa segunda etapa. O Náutico forçando muito o jogo pelo lado direito, mas ainda precisa tomar cuidado quando o CRB recupera essa bola, né? O Náutico tá perdendo, não tem outra perspectiva a não ser buscar o ataque. Tá tentando forçar aqui com o Arnaldo e Reginaldo, mas o CRB, quando recupera a bola, ainda consegue levar perigo.
1: Agora, por exemplo, Danielzinho tocou, Dadá Belmonte bateu, pegou o goleiro, largou, pega, Muriel!
2: CRB!
1: Muriel, sem emoção, Muriel. O cara bateu uma cafofa, ele bateu roupa, Moisés Oliveira.
0: Dadá Belmonte recebeu pela esquerda, ele bate chapado pra tirar do goleiro Muriel. Pra sorte, Muriel defende a bola em dois tempos. Agora, mais uma jogada que começou no campo de defesa, abrindo pela direita. Giro rápido, Mikael. E aí, sobrando para Dadá Belmonte, que finaliza. Mas o goleiro Muriel faz a defesa, evitando o que seria o segundo gol da equipe do Galo da Pajuçara, que vence pelo placar de 1-0, Vitor.
1: Zé! Ô, Zé.
5: Sim.
1: Esse tipo de bola aí é recuo, Zé. O cara bater roupa numa bola dessa aí, Zé?
5: Não, quem bateu roupa? Não.
1: É, Muriel, Zé!
5: É, apenas ele desconcentrou um pouquinho, fica tranquilo.
1: Tá bom.
5: Dá um desconto, dá um desconto.
1: Essa coisa ele dá desconto, daqui a pouco ele leva o produto de graça. Vem pro ataque o Timbu. Bola pela meia esquerda para Vitor Andrade. Ganhou do primeiro, pé direito. Soltou a bomba, foi pra longe. Tiro de meta pro goleiro Vitor Caetano. 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Ô Zé, me diz uma coisa, quase 10 minutos. Daqui a pouco vai estar na hora de mexer. Aí o Hélio vai olhar pro banco, vai mexer com quem, Zé?
5: É, vai mexer dentro daquilo que ele imagina que possa se melhorar. Principalmente em se tratando de ataque, né? Talvez ele faça essa mudança aqui, porque tem alguns atletas que a gente já não vê mais finalizando.
1: Por exemplo, pode tirar o quê? O Todinho pra colocar o Derek no comando, é isso?
5: Pode, pode, sem problema.
1: Vamos ver. Olha o Jean Carlos, inverteu a bola para a lateral esquerda para Igor Fernandes, dominou rente a linha lateral, está na marcação dele o Thiaguinho. Igor Fernandes tentou tocar, deixou nos pés do Vitor Andrade, carregou da ponta, levou para dentro, olhou para o lado direito, mandou para o Arnaldo, dominou o Reginaldo na frente pedindo, bola para o Reginaldo na marcação, chegou Belmonte, a bola sai pela linha de lado, a arbitragem pega só lateral

0: para o time do CRB. E você confere tempo e placar de jogo. Agora 10 minutos e 40. 10 e 40 do segundo tempo de jogo. São quase 11. Então estamos falando de 34 minutos para terminar. É Série B do Campeonato Brasileiro. 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
1: CRB.
0: De pênalti, Mikael tem um CRB.
1: Náutico.
0: Não tem nada. Ô Cadeirudo.
2: Eu tô fora, Indomada. Série B amanhã, 19 horas, São Bernardo e Avaí. América Mineiro e Ceará, Juventude e Cuiabá.
0: Ataca o time do Náutico, vem a tabela pela esquerda, Todinho dominou, segurou, cabeça de área para Luiz Felipe, ele arredonda a jogada na lateral direita, aí caiu para o Arnaldo, Arnaldo balançou contra a marcação, não achou espaço, tocou para trás, vem para Léo Índio, volta a bola para Luiz Felipe, de novo Léo Índio pela direita, mais à frente ali para o Reginaldo, Reginaldo segurou, toca atrás, Arnaldo pegou, Jean Carlos está pedindo pelo meio, mas não encontra espaço, ele foi para o Reginaldo, afastou a defesa, lutou o Arnaldo, brigou pela bola, ganhou, Luiz Felipe segurou, lado esquerdo tem jogo, mandou para Vitor Andrade, a marcação chega primeiro de cabeça, tira para a equipe regatiana. 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
3: O Náutico, uma falha de defesa da equipe do CRB, uma pressão do Vitor Andrade que ganhou pelo corredor esquerdo. E aí ele tentou o cruzamento, não era para o Jean Carlos não, era para o Reginaldo, só que o Jean Carlos antecipou, levantou um pouco a perna e acabou tirando ali a possibilidade do Reginaldo chegar nela para finalizar limpo e quem sabe fazer o gol de empate, coisa que não aconteceu, o Náutico segue perdendo pelo placar de 1 a 0, Vitor.
0: 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Se foi pra ele ou se não foi, Thaís, essa foi uma chegada perigosa do Náutico, Thaís.
4: Pois é, o Náutico tentando dessa movimentação no jogo e precisa de fato sair. O placar não tá favorável, mas tem tempo pra correr atrás desse prejuízo. Agora o Náutico precisa se soltar não só pelos lados. Eu tô sentindo uma necessidade maior justamente dessa conexão com um cara lá na frente, né? Um centroavante lá na frente, um camisa 9, para conseguir ter essa posição. Eu acho que está no momento talvez de alterar, colocar o Derek para ver se muda algum fator, né? Não sei se o Luiz Cláudio também está disponível, mas o garoto da base também pode ser uma dessas opções e tentar novamente ganhar essas divididas. Tô achando o Náutico ainda muito parado nesse momento do jogo.
0: É, o Luiz não está no banco não, mas tem o Cauã Maranhão.
4: Que voltou do Piauí, né?
0: Outra opção aí para centroavante, até do ponto de vista físico, um cara mais referência. Olha o Náutico para o ataque. Vitor Andrade balançou, pedalou, perdeu. Sobrou para o Christopher. Tocou para trás. Danielzinho brigou. Desarmado, sobra a bola. Vem então ali para o Pedro Castro. Distribuição para o Christopher. Foi tentar cruzar. Bateu no Gustavo Henrique e sai pela linha de lado. 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É, vai mexer, mas não é um menino não, hein? Vai entrar quem, Moisés?
3: Ele, Derek, o homem da camisa 72. Tá se preparando pra entrar em campo, Vitor, pra reforçar esse setor de ataque do Náutico nessa segunda etapa. Tá só aguardando a chegada do jogador. Pronto. Saiu Todinho com a camisa 29, entrou Derek com a 72.
0: Vitor. Olha aí, Zé, peso, altura e simpatia, Zé.
5: Pois é, na verdade ele precisa, não é, com urgência, ter uma resposta se ainda há uma situação de reação para que você possa ainda pensar em outras situações.
0: É, ou isso, ou então o Derek está também sendo testado, né? Na coletiva, o Hélio disse todo que mundo testou o Felipe antes do Felipe sair, né?
3: É, Felipe testou Cardoso. E o Felipe foi embora.
0: E o Felipe foi embora, vai ver que
3: aí se o Derek for testado e reprovado, vai embora também. Lembrando que o Náutico tem treinando no CT o Benjamin Borazzi, atleta que veio do San Martín Tucumã, da Argentina, mas só pode estrear a partir do jogo contra a equipe do Londrina, que acontece na quarta-feira, dia 22.
0: Olha o CRB no ataque, bola na frente, Thiaguinho cara a cara, Thiaguinho perdeu contato com a bola, Náutico agradece, Thiaguinho. Ele saiu cara a cara com o goleiro Muriel e perdeu a bola. E você confere tempo e placar de jogo. Agora 15 minutos, quase 16 da segunda etapa. É Série B do Campeonato Brasileiro, faltando 29 minutos para terminar no Rei Pelé em Maceió. Ataca o time do Náutico, vem Vitor Andrade, passou o Igor Fernandes pela esquerda, o passe é para ele, Hereda toma a dianteira e fica com a bola. 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
1: CRB.
0: Tem um de Mikael.
1: Náutico.
0: O Náutico não tem nada. E pelo Brasil, Mário?
2: É, meu amigo, segundo gol do Botafogo no Engenhão na Série A. Agora Botafogo 2, Santos 1.
0: 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O jogo tá parado, acho que o Hereda vai sair, né, Moisés?
3: É, o Kevin, camisa 2, deve entrar no lugar do Hereda, camisa 32. Vai ser isso mesmo. Hereda vai sair com a 32 para a entrada do Kevin, camisa 2. Primeira mudança do técnico Fábio Matias na equipe do CRB. Uma pergunta aqui para os comentaristas. É proibido marcar Mikael, é? Meu amigo, esse homem está jogando solto, ninguém faz nada.
4: E olha que ele ganha no porte físico ainda mais, né?
0: Proibido
4: sem marcação,
0: não é, difícil é que fazer, né?
6: É, quem é que consegue marcar? Ninguém está conseguindo. Desde o primeiro tempo que Mikael joga solto, ganha todas as trombadas e tem muito espaço.
0: Olha o Vitor Caetano, rapaz, chamando os jogadores de ataque do Náutico pra cima dele, ele com a bola no pé, corajoso, hein, meu filho? Olha a bola do time do CRB, pelo meio pra Christopher, tocou pelo lado direito, vem o lançamento na direção dele, Mikael tá livre de marcação, caminha como quer, entrada de área, bateu pro gol, bateu pra fora, tiro de meta pro goleiro Muriel. 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Olha aí, João Lucas Farias, 18 minutos. Como é que tá esse jogo, João?
6: O Náutico ainda tentando criar alguma oportunidade. É, a gente falou aqui da falta de opções que o Hélio tem no banco de reservas para mudar o cenário do jogo, né? O Náutico enfrenta dificuldades para criar e para finalizar. Colocou o Derek agora no lugar do Júnior Todinho, mas o Náutico segue sem uma chance clara. O Vitor Caetano até então não fez uma defesa no jogo. Então, o Náutico continua com posse de bola, tendo que correr atrás do placar, só que o CRB continua sendo mais perigoso pelos erros e pelas falhas defensivas e pelo espaço que o Náutico está dando no jogo.
0: Ô Zé, e nesse segundo tempo o Náutico está com dificuldade de botar o Jean Carlos para jogar. Ele não está tocando na bola, né?
5: Por ele estar, não é, fisicamente numa situação onde ficou um tempo parado, o que acontece é basicamente que ele não tem mais a mesma mobilidade que tinha antes. Então, é o cansaço.
0: Olha, vai botar outro atacante aí, o Hélio dos Anjos, né, Moisés?
3: É, e pelo jeito é o Cauã Maranhão, né? Que vai entrar. O Cauã Maranhão, no Náutico, ele que, no caso, não é o Cauã, é ele mesmo, camisa 19. Cauã Maranhão vai entrar na equipe do Náutico. E aí resta saber quem que vai sair para a entrada do Cauã Maranhão.
0: 11.
3: Pronto. Então, Vitor Andrade saindo com a 11 para a entrada do Cauã Maranhão. Cauã Maranhão, camisa 19, Vitor.
0: É, vamos ver quem é que vai jogar aberto, né? Se é o Cauã ou se o Derek que vai jogar aberto. Vamos acompanhar aí a movimentação, a reorganização do time. 1 a 0 para o CRB. Bola pela defesa com o Náutico, Gustavo Henrique ganhou da marcação, deixou lá o Mikael caído. Saiu para jogar e perdeu. Caiu para o Pedro Castro, tentou ligação, ligou errado. Melhor para a defesa do Náutico que fica com ela. Você confere tempo e placar de jogo. Agora 20 minutos do segundo tempo, 20 da segunda etapa, faltando 25 para terminar a Série B do Campeonato Brasileiro no Rei Pelé em Maceió. 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
1: CRB.
0: Tem um de Mikael.
1: Náutico.
0: Não tem nada. Tentaram agora uma ligação direta. O goleiro saiu todo estranho, mas conseguiu tirar para o time do CRB. 1-0 para o CRB. Tá vencendo o jogo no Rei Pelé. Cobrança de pênalti do Mikael. E pelo Brasil, hein, Mário?
2: Amanhã tem Série B, 21 horas. Tem Londrina e Botafogo de Ribeirão Preto. Tem Fortaleza e Novo Horizontino.
0: Dada Belmonte dominou, bateu pro gol. Pega, Muriel. 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A bola com a defesa do time do Náutico. Léo Índio dominou, passou ali no lado direito. Arnaldo, ele vai segurando. Léo Índio, Arnaldo tá pedindo pra tocar. Tocou Léo Índio, errado, afasta a defesa. Volta pro time do CRB, entre as pernas da marcação da W Monte. Troca passes ali, Pedro Castro e Christopher. O toque pro Thiaguinho, voltou pro Pedro Castro. Integrou pela lateral direita pra Kelvin. Kelvin atravessa a bola ali no setor de defesa. Cai na quarta zaga para o capitão Alemão. Alemão tentou esticar, afasta o Anderson. Põe pra correr, Reginaldo. Ele corre, mas não alcança. Lateral para o time do CRB. Ô Thaís, esse jogo agora está encontrando uma dificuldade porque os caras estão ficando mais cansados. Eu achei agora que o Reginaldo não conseguiu dar o pique que tinha que dar nesse lance aí. Acho que tá cansado o Reginaldo, hein, Thaís?
4: Eu acho que fica faltando, né, até assim, um senso na hora de tomada de decisões. Acaba que o cansaço interfere também nisso. A gente vê que tem jogadas precipitadas, talvez com um pouco mais de calma. É, já começa a vir não só o placar desfavorável, mas a busca, né, a precisão de ter que entrar banco de reservas, como a gente tá vendo os dois lados se movimentando. O Náutico colocou o Cauã, o Derek, para tentar essa ofensiva e realmente precisa, Vitor.
0: Olha o CRB, bola pra área, subiu, Gustavo Henrique tirou, sobrou, Pedro Castro bateu por cima do gol.
1: CRB
0: levou perigo, mas passa por sobre a meta. Tiro de meta para Muriel, que já fez a cobrança. E um detalhe aqui, ô Zé, o Derek tá jogando aberto e o Cauã que tá jogando centralizado, Zé.
5: São situações, você tem que tentar, né? Você tem que fazer com que esses atletas...
0: Olha o CRB, bola pro Mikael, subiu com o goleiro, tiro Náutico, bola sai para escanteio. E aí caídos ali, zagueiro e Muriel. Todo mundo foi para cima ali para tentar, o Léo Índio junto com o Muriel, para tentar evitar o que seria o segundo gol do CRB com o Mikael. Conseguiram tirar, mas... O choque foi entre os jogadores do Náutico, né, Moisés?
3: É, porque a atrapalhada foi muito grande, né, Vitor? Começou primeiro com o Enderson. Na recuada de bola, ele se atrapalhou por completo. Buscou o lado esquerdo para ter ali o Igor Fernandes saindo. Só que deu muito errado. Na tentativa de dar um chutão, sobrou ali para o Mikael, melhor. Sobrou para o jogador do CRB. Vem um lançamento da direita para a esquerda e o Mikael se antecipa para dar uma cabeçada. Não foi culpa dele a falta, né, que não foi falta. Só que não pode vacilar dessa maneira, né, Vitor?
0: 23 minutos, Muriel já tá de pé. Fala, João.
6: Esse jogo do Náutico, muito provavelmente, a gente fazendo a análise... Deixa eu cobrar o escanteio, depois eu falo.
0: Cobrança de escanteio, lado direito, vem CRB, pode pintar cruzamento. Thiaguinho tocou para trás, Christopher mandou dentro da grande área, Mikael tava sozinho, se antecipou, tirou Gustavo Henrique, caiu pela esquerda, vem pro Lovatti, cruzou na área, afastou a defesa. Tiro Timbu, tentou pegar ali o Jean Carlos, não conseguiu, a bola vai sobrar pro Lovatti, Lucas Lovatti tocou, fez uma tabela com o adversário, entre as pernas, a bola do Alemão pro Lovatti, cruzou na área, segundo pau, Mikael, pega, Muriel!
1: CRB.
0: O Mikael ia fazer o segundo, ao invés de lançar a bola pra dentro do gol, ele tava sem goleiro. Aí ele desviou na direção do goleiro, Mikael pegou. Sorte do Náutico agora, Moisés.
3: É, e a boa defesa também do goleiro Muriel, né? O Mikael perdeu o gol, cruzamento rasteiro, Vitor. Participação do Lovato, cruzamento rasteiro. Mikael se jogou, ele ainda desvia e o goleiro Muriel salva com as pernas, né? Se não faz a defesa, seria o segundo gol do Mikael e o Náutico vai perdendo a partida, Vitor.
0: Tá difícil, hein? Tá complicado pro Timbu. Quase sai. Você viu agora, Zé?
5: Eu vi, revi e olhei.
0: Tá estranho, viu, Zé?
5: Não, na verdade é assim. Ele tá tentando ajustar, tá tentando ver se encaixa dentro do time do CRB, pelo menos na marcação. Você fazer uma marcação um pouquinho mais alta pra ver o que vai acontecer.
6: Vitor.
0: Jean Carlos lançou na direita, vai correr Cauã, pegou na bandeira de escanteio, tocou para trás, lado direito, Arnaldo ameaçou cruzar, tocou para trás, cai para Reginaldo contra a marcação do Pedro Castro, entregou para o Arnaldo, voltou para o Reginaldo, na cobertura aparece a marcação com Lucas Lovatti para colocar pela lateral. Diga aí, João.
6: Uma das análises que a gente pode fazer no decorrer do jogo e na parte final é que o técnico Hélio dos Anjos está sem peças. A gente tem a questão dos jogadores que estão machucados, mas o Náutico está com algumas dificuldades na composição do elenco. E a gente poderia até isentar o técnico Hélio dos Anjos de responsabilidade. Mas aí qual é o problema? Quem foi que trouxe esses jogadores? O diretor Hélio dos Anjos. Pronto.
0: E você confere tempo e placar de jogo. 26 minutos agora, faltando 19 para terminar. Série B do Campeonato Brasileiro no Rei Pelé em Maceió. 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
1: CRB.
0: Tem um de Mikael cobrando pênalti.
1: Náutico.
0: Não tem nada. Mário.
2: Jogos encerrados na Série A, Vitória 1, Vasco 0, Botafogo 2, Santos 1.
0: Timbu mexeu de novo, né, Moisés?
3: Isso, entraram Samuel 41 e Luiz Paulo 60. Saiu o Luiz Felipe com a 27 e daqui a pouquinho confirma outra mudança, Vitor.
0: Mexidas, então, no time do Náutico. Náutico mexendo aí em duas posições. Mais duas mexidas, mais duas alterações. Eram as últimas, né? O Náutico mexeu em todas, né, Moisés?
3: É, não, ainda tem uma mudança ainda, viu, Vitor?
0: Arnaldo, Derek, Cauã, Samuel e Luiz. São cinco agora, né?
3: Ah, isso, exato. Luiz Paulo acabou entrando no lugar do Luiz Felipe.
0: Ataca o Timbu, vem bola pela esquerda, dominou Derek, tocou para trás, segura Náutico, ameaçou cruzar, não cruzou Igor Fernandes, tocou para trás para o Anderson larga na esquerda, vai pintar cruzamento, desviou na marcação, goleiro vai lá, abre os braços e defende. 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Mexidas no Náutico, o que você achou aí, Thaís?
4: Ele coloca um lateral, né? Não sei se na tentativa de dar um pouco mais de marcação e também de velocidade pelo lado. O Náutico tenta ainda permanecer vivo. Teve mudanças há pouco tempo no ataque, tentando dar essa intensidade. Então, o Náutico não tem tantas opções, a gente olhando para o banco, Vitor, de mudanças que possa surpreender. É tentar manter a regularidade, ou tentar manter o que já estava estável, né? Tentar ter esse equilíbrio no jogo para não deixar também o CRB à vontade na partida, como teve lances que aconteceu há pouco tempo.
0: Olha, Arnaldo carregou no corredor, entregou pela esquerda, vai pintar cruzamento, Luiz Paulo passou pedindo, bola voltou para o Arnaldo, tocou o Anderson, meia lua de grande área, dentro da área, Jean Carlos bateu para o gol, pega o goleiro!
1: Náutico!
0: Vitor Caetano faz a defesa, boa jogada, construída de pé em pé, o Jean bateu, o goleiro foi lá para pegar, Moisés!
3: Boa participação agora do Náutico, começando na intermediária da na grande área, com a participação também do Anderson, né, que abriu com o Jean Carlos. E aos 28 minutos do segundo tempo, o Náutico conseguiu finalizar uma bola em direção ao gol do Vitor Caetano, que fez a defesa tranquilamente, e o Timbu segue perdendo, Vitor.
0: O CRB foi para o contra-ataque, mas estava lá posição de impedimento. Esse aí, Zé, é o ataque frutífero, Zé. Bola de pé em pé até que o cara finaliza com consciência. Gostou aí, Zé?
5: Gostei. Pelo menos dessa vez você fez um ataque onde você, não é, gostaria que todos fossem da mesma forma, mas infelizmente não está sendo. Então, vamos aguardar para ver se essa repetição acontece.
0: 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Tem mudança no CRB. Diga aí, Moisés.
3: Danielzinho está saindo com a 10 para a entrada do camisa 11, Guilherme Pato. Vai entrar também em campo o Giovani, camisa 18. E aí a gente confirma daqui a pouco quem sai para a entrada do Giovani, Vitor.
0: Ataca o time do CRB, Pedro Castro dominou, colocou pelo meio, vem a bola do Giovani para o Christopher, abertura de volta no setor direito, segurou Giovani, tocou para trás, cai para Kevin volta para o Giovani, tentou na cabeça de área para o Christopher, agora para a defesa, aí o Bressan está pressionado, vai para o goleiro, vai para o Vitor Caetano na meia lua de grande área, corta para o pé direito, despacha para o campo de ataque, bola em profundidade na cobertura, o Náutico faz a proteção, o Muriel faz a defesa. 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Fala, Moisés.
3: O Giovani entrou no lugar do Tiaguinho com a camisa 17.
0: E você confere tempo e placar de jogo. No Rei Pelé em Maceió, 30 minutos, quase 31. Segundo tempo faltando, então, 14 minutos para terminar. É Série B do Campeonato Brasileiro. 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
1: CRB.
0: CRB tem um de Mikael.
1: Náutico.
0: Não tem nada, tá triste, amigo Mário.
2: Eu tô fora, amigo Vitor Araújo. Série B do Brasileiro, amanhã, 21 horas, Arena Castelão, jogam Fortaleza e Novo Horizonte.
0: Mas você não pode esmorecer, amigo Mário. Afinal, tem 14 minutos e o jogo tá 1-0 só. Pode empatar daqui a pouco.
2: Não tenho nada a ver com isso, não, amigo. Eu tô fora.
0: Olha a hora certa, TMC. 9 horas 40 minutos. 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Tá parado o jogo? Tem jogador ali do CRB que recebe atendimento médico.
3: Detalhe.
0: E o detalhe, diga, Moisés.
3: O detalhe é o seguinte, o Náutico que está voltando a enfrentar a equipe do CRB, no Rei Pelé, depois de 4 anos. A última vez que o Náutico jogou no Rei Pelé, pela Série B, foi em 2022, pela quarta rodada da competição, e o Náutico venceu aquele jogo pelo placar de 2-1. O Richard saiu ali abrindo o marcador a favor do CRB, e o Náutico empatou com Pedro Vitor de pênalti, e o Ailton Silva marcou ali já na reta final do segundo tempo e deu a vitória ao Timbu naquela ocasião. O treinador do Náutico era o Roberto Fernandes e o treinador do CRB era o Marcelo Cabo, viu, Vitor?
0: O cara tava machucado e aí os jogadores aproveitaram e fizeram uma espécie de pausa de hidratação que tem na Copa, né? Esse negócio será que vai aparecer no Campeonato Brasileiro também, João? Pausa para hidratação?
6: Dependendo de onde for a praça, precisa, né? Aqui no Nordeste a gente sabe da condição, o calor, e pode acontecer. Eu confesso que não gosto não, viu, Vitor? Na Copa do Mundo, em alguns jogos, eu achei desnecessário. Isso
0: parece
6: quebra o ritmo
0: técnico
6: do jogo.
0: Né?
6: Exato, isso quebra o ritmo do jogo. Para o Náutico, que está precisando correr atrás do resultado, talvez seja uma perda de tempo, né? Porque você tem o tempo ali para o técnico conversar com os jogadores, mas você quebra o clima de intensidade que você estava tentando impor no jogo.
0: Ataca o time do CRB, Giovani dominou, balançou, ganhou da marcação, tocou para trás, tabelou com Kevin, recebeu de volta, pelo meio vem Christopher, Pedro Castro tocou dentro da grande área, vai pintar, chute cruzado em cima do Igor Fernandes. Tá jogando de zagueiro agora o Igor Fernandes, a bola sobrou na cabeça de área para o Anderson, vai puxar o contra-ataque, esticou na lateral direita lá para o Reginaldo, na cobertura defesa, Bressan volta para o goleiro Vitor Caetano, Reginaldo vai na marcação, Vitor Caetano tentou esticar pela direita, desvio de cabeça, sobra pelo meio, vai de novo para o time do CRB, o Náutico vai tentar desviar, desviou, tirou, a bola cai no campo de defesa, vem lá para a cabeça de área para o Christopher, ele faz a abertura pelo setor direito, a bola volta para a defesa, então um chutaço para frente e a bola para a linha de lado. 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Lucas Lovatti saiu errado. Retomou o time do Náutico. Vem com Arnaldo. Velocidade. Ganhou do primeiro. Deixou no chão o marcador. Arnaldo pra dentro da área. Desviou na marcação. Lutou o Derek. Desarmado pelo CRB. Tira o perigo, vai na ligação direta para o Mikael. Aí o Igor Fernandes foi lá, ganhou, tocou a bola para o goleiro. O Muriel tem pressa para a reposição, mas está caído ali o Igor Fernandes. O árbitro deu falta, já foi cobrada. Você confere tempo e placar de jogo. 5 minutos, faltando 10 para terminar pelo tempo regulamentar no Rei Pelé em Maceió. 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
1: CRB.
0: Tem um de Mikael.
1: Náutico.
0: 0 pro Timbu. Reginaldo mandou para a área, tentou a proteção. Cauã Maranhão desarmado dentro da grande área. Volta a bola pro time do Náutico, cai para a defesa. É o Léo Índio que domina, esticou pelo corredor esquerdo. Luiz Paulo tocou. Jean Carlos vai cruzar na área, desvio.

0: Náutico.
1: Tem que dar uma chance pra ele. Ele tava no Piauí fazendo gol à torta e à direita. Entrou, foi pra posição do centroavante. Subiu bonito, mais alto que o marcador. Cauã Maranhão.

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1: CRB.
0: Agora CRB 1.
1: Náutico.
0: Também 1. Cauã Maranhão. 2-6 Oliveira. Olha o CRB, gol do CRB. Gol de Christopher pro CRB.
1: CRB.
0: Ah, 37 minutos, o cara me mete um cruzamento na área, o Christopher aparece sozinho pra empurrar pro gol, cara a cara com o Muriel. Eu não sei nem o que dizer, cara. Tava aqui na descrição do Náutico e tal, toda aquela energia positiva. Isso aí não é água no chope não, pô. É derramar a garrafa no chão. 2-1 CRB, Moisés Oliveira.
2: É uma bizarrice. Esse é o Náutico que faz um sofrimento e leva a virada com tanta facilidade. Eu iria detalhar o gol do Cauã Maranhão, que eu vou fazer daqui a pouco, mas quem fez o gol na sequência foi o CRB. Bela jogada com Dadá Belmonte pela esquerda, muito parecido com a jogada que fez o Náutico para fazer o gol de empate. Ele faz o lançamento e o Christopher, camisa 8, se antecipou a zaga do Náutico, cabeceou para baixo, como manda o figurino, vencendo o goleiro Muriel e desempatando a partida. E o CRB à frente novamente, faz 2. E o Cauã Maranhão, menino da casa, menino que voltou do Piauí, tá naquele desejo, pensando em fazer história com a camisa do Náutico, recebeu uma linda bola do Jean Carlos, e de cabeça também entre os zagueiros, se antecipou, fez um gol, era um gol de empate. Mas o Náutico dormiu e tomou a virada, Vitor. Agora CRB 2, inacreditável. E Náutico 1, um absurdo, meu amigo, não pode.
0: Ô Zé, me ajuda, Zé. E agora, José?
3: Meu Deus do céu, isso aí, quando acontece isso fora de casa, isso é falta de atenção. Você tem que estar ligado porque você está jogando na casa do adversário. Aí você faz um gol, que foi uma briga para fazer um gol, e você imediatamente você toma, realmente você não quer uma reabilitação. Você está sonolento.
0: Sabe qual é o sentimento, Zé? Ah. Tu lembra aquela corrida do Rubinho? Hoje não! Hoje não!
3: É, hoje não. Sim. Hoje não. É brincadeira.
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0: CRB mexeu, né, Moisés?
2: O Dadá Belmonte tá saindo de campo com a camisa 97 para a entrada do 45. O Patrick de Luca. Daqui a pouquinho confirma outra alteração, Vitor.
0: E você confere tempo e placar de jogo. 40 minutos do segundo tempo. Série B do Campeonato Brasileiro no Rei Pelé em Maceió. 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
1: CRB.
0: 2, Mikael e Christopher.
1: Náutico.
0: 1, de Cauã Maranhão. E pelo Brasil, Mário.
5: Os jogos encerrados na Série A. Vitória 1, Vasco 0. Botafogo 2, Santos 1.
0: Amigo Mário, você que é um cara conhecedor, você descreveria o sentimento de fazer um gol e levar outro na sequência como, amigo Mário? É difícil, viu? Que coisa. Vem Timbu pro ataque pela direita. Ainda dá Náutico, vem pro ataque com Arnaldo. Abertura pela direita, Reginaldo segurou. Arnaldo atrás, recebeu, ameaçou o cruzamento, tocou na cabeça de área. O Anderson caiu. Falta. Jogo parado, é falta pro Timbu. 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Olha a falta e vem aí o mágico para a cobrança, Moisés.
2: É uma falta pela direita, a falta aconteceu em cima do Anderson, né? Camisa 8 do Náutico. E é uma falta perto da quase frontal, né? A favor do Timbu. E só rapidamente aqui, Vitor, Bressan saiu com a 22 para a entrada do Licon com a camisa 33. Foi a última mudança da equipe do CRB. Então a falta perigosa, quem sabe da bola parada, Vitor.
0: Vamos empatar agora, vem para a cobrança. Jean Carlos mandou, segundo pau, tentou, Derek subiu. Desviou, mas reclamou de escanteio, não foi nada, é só tiro de meta, é o que está dizendo a arbitragem. João Lucas Farias, Náutico empata e leva o gol na sequência. Como é que você descreve isso aí, João?
6: Pois é, a gente ia usar o espaço aqui para elogiar a jogada do Jean Carlos, né? Um cruzamento. Ele estava sumido no jogo, Jean Carlos, mas é um jogador diferente e esse tipo de jogada costuma acontecer, né? Um cruzamento perfeito para o Cauã Maranhão, que entrou menino da base, fez o gol, só que 10 segundos depois o CRB, na saída de bola, conseguiu fazer um gol. O Christopher, que aparece como elemento surpresa, não é literalmente surpresa ele aparecer dentro da área, já aconteceu e no próprio jogo já aconteceu isso, esteve de novo dentro da área, no meio da defesa do Náutico, ninguém marcou, ele subiu, fez o gol. Eu acho que é a definição do Náutico nesse último recorte, né? Um time que luta, consegue empatar, mas os erros se sobrepõem ao expulso. Tomou o 2-1.
0: Arnaldo tentou lançar pro Cauã Maranhão, o goleiro toma a dianteira, fica com a bola, defende dentro da grande área, 43 minutos, segundo tempo, tá 2-1 pro CRB. Thaís Ramos, ainda tem chance, Thaís?
7: Olha, eu não acredito muito mais no empate, numa tentativa, né? Se o Náutico tiver fôlego para isso. Porque o que parece é que o Náutico gastou todo esse fôlego. A gente viu o desempenho acontecer. O Cauã chegou lá e buscou resolver. Mas a defesa não teve a competência necessária para segurar mais de um minuto. O garoto saiu do banco de reservas, buscou essa solução e no mais nos trancos que aconteceu, mas conseguiu estar lá posicionado para conseguir o gol. O CRB respondeu rápido. Eu, sinceramente, não imagino um cenário diferente de uma tentativa de empate, não.
0: Fala, João.
6: Os erros do Náutico se sobrepõem a qualquer esforço que se faça, né? A gente estava aqui para elogiar o lance do gol. 10 segundos, 15 segundos depois, o CRB saiu, conseguiu fazer o gol. Então, acho que a melhor definição é essa. Os erros do Náutico no jogo se sobrepõem ao esforço do Náutico de conseguir buscar o resultado. É incrível.
2: Amarelo.
0: Diga.
2: Igor Fernandes tomou o cartão amarelo, está fora da partida contra o Londrina.
0: Tenta o ataque, o Náutico, bora para o Luiz Paulo, subiu a defesa, afastou, ligação direta para ninguém. 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Feijão turquesa é bom demais. 44,5, vamos ficar atento aí para ver quanto o árbitro vai dar de acréscimo aí nessa segunda etapa. Quanto tempo tiver de acréscimo é o tempo que o Náutico vai ter para empatar, pelo menos para pontuar nesse jogo. Bola lá com o Léo Índio. Ele toca pelo meio, caiu pro Samuel, volta pro goleiro. Muriel dentro da grande área, pela esquerda. Igor Fernandes, marcação do Mikael pra cima dele. Tocou pra Muriel. Muriel larga na direita. Léo Índio dominou, próximo da linha lateral. Bate na marcação, é lateral pro time do Náutico. E você confere tempo e placar de jogo. 5 minutos. Tempo regulamentar já foi embora, hein? Agora é só pelos acréscimos do árbitro do jogo. Subiu a placa aí, Moisés?
2: Isso, Vitor. O Náutico vai ter um tempo, né? Claro, para buscar esse resultado. E a placa tá subindo, viu, Vitor? Tá subindo a placa. Daqui a pouco eu te confirmo aqui. 6 minutos, Vitor.
0: Vamos então até 51 nesta segunda etapa. É Série B do Campeonato Brasileiro. Ataca o time do Náutico, bola com o Enderson. Calculou o cruzamento, deixou para o Arnaldo, voltou para o Enderson na linha de fundo. Ganhou da marcação do primeiro, invadiu grande área, cruzou. A bola viva na área, afasta a defesa do CRB. 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
1: CRB.
0: Tem dois.
1: Náutico.
0: Só tem um. Mário Júnior.
5: Amanhã tem Série A, 19h30. Bahia e Chapecoense, 8 da noite. Fluminense e RB Bragantino.
0: Hora certa, TMC. Faltando agora 5 minutos para as 10. 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CRB tentou a jogada lá com o Mikael. Chega a marcação dupla para cima dele. Atrasada a bola para o goleiro Muriel. Sai da grande área, trabalha com os pés. Léo Índio vem buscar a bola. Deixou nos pés do Arnaldo. Arnaldo sobe para o contra-ataque. Todo o time do CRB atrás da linha do meio. Agora a bola para o Anderson. Na cobertura, chega a marcação para tirar com o Patrick De Luca. A bola sobrou para o Léo Índio. Quase que ele se atrapalhou. Deixa agora para o Igor Fernandes. Pelo meio de campo, o Timbu tenta puxar o contra-ataque. Abertura pela lateral esquerda para Luiz Paulo. Luiz Paulo dominou sem muita pressa. Tocou para trás. 47 minutos, vamos até 51. Bola volta para o grande círculo, para Léo Índio. Ele arredondou na direita. Arnaldo olhou para lá, para o lado direito. Está tudo bloqueado. Vem buscar o jogo Jean Carlos. Arnaldo preferiu a bola vertical. Tocou lá para o Anderson. O Anderson para Reginaldo. Reginaldo cruzou lá dentro da grande área na esquerda. Luiz Paulo atrasou. Jean Carlos tentou. Luiz Paulo, a bola passou sobre a cabeça dele. Ainda Luiz Paulo foi cruzar. Bate na marcação. 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
0: O Anderson pela direita, é Timbu tentando o empate. Levou para a linha de fundo, cruzou, afasta a defesa do CRB. Põe pela linha de lado lateral. Reginaldo tem pressa para a cobrança. 48, faltando 3 para terminar. Reginaldo movimentou, voltou para ele. Bola atrasada para a defesa, para Léo Índio, dele para o goleiro. 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
0: Bola com o Náutico na defesa. Léo Índio pela lateral direita. Arnaldo dominou, ameaçou cruzar. Cruzou para a entrada de grande área. Com o peito ajeitou. Cauã Maranhão era para o Jean Carlos. Tira a defesa. Volta a bola. Léo Índio tocou no corredor para Samuel. Ficou de frente. Na esquerda tem jogo. Luiz Paulo mandou para correr. Luiz vai correr. Chega a marcação. Acompanhou o Kelvin. Deixa a bola sair. Tiro de meta para o goleiro Vitor Caetano. Zé do Carmo, comentarista técnico. Ô Zé. A derrota, o Náutico merece sofrer essa derrota ou merecia um placar melhor, Zé?
3: Não, merecia um placar melhor, principalmente da forma como está reagindo, não é? A gente já vê que o Náutico está colocando em prática situações que ele sabe que, não, que poderiam ser favoráveis, desde que você tenha um pouquinho mais de confiança naquilo que faz e principalmente atenção, não é? Em determinados lances.
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0: Vamos entrar no último minuto, hein? Faltando 1 minuto e 30 segundos. Náutico tenta com o Arnaldo, bate na marcação, volta para o Timbu. Timbu é dono da bola na reta final do jogo. CRB está todo lá atrás se segurando. Vem bola pela lateral direita. Reginaldo ameaçou o cruzamento, balançou contra o Lovate. Lovate fecha os espaços. Reginaldo não tem a movimentação. Colocou entre as pernas do Lovate. Chega a marcação para afastar. Põe pela linha de lado lateral para o time do Náutico. Reginaldo tomou distância. Manda a bola para trás. Começa então com o Léo Índio. Todos os homens de linha do Náutico estão no ataque. O banco do CRB pedindo para acabar o jogo. Parece final do campeonato. Reginaldo bateu na marcação do Lovate. Voltou. Reginaldo tentou o passe. A bola de novo na direita. O Anderson vai cruzar. Cruzou na área. Se joga no peixinho. A defesa para afastar. A segunda bola sempre é do Timbu. Volta para o time do Náutico. Tentou Léo Índio. Bateu na marcação, espirrou pela direita, o Anderson pegou, o Reginaldo passou pedindo, Arnaldo na frente, ele toca para trás pro Léo Índio tocou, entrada de área, Jean Carlos, de novo, Léo Índio, segurou, 50 minutos e 30, faltando 30 segundos para acabar, Reginaldo tenta achar espaço, falta a perna, a marcação toma dele, Pato fica com ela pro time do CRB, dá uma bomba para frente e se livra da bola, faltando agora 10 segundos, vai terminar. Segundo tempo, 2-1 para o CRB. Pode dar tempo de mais um ataque? Não. Não dá não. Acaba o jogo, árbitro.
1: CRB
0: 2, Mikael de pênalti e Christopher.
1: Náutico
0: 1 de Cauã Maranhão.
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1: Vitor Araújo.
0: Terminado o jogo, atletas do Náutico ali cansados, jogadores do CRB também, mas muita comemoração do outro lado, uma vitória importante para o CRB que trocou de técnico recentemente e conquista a vitória dentro do estádio Rei Pelé, para um público pequeno, mas que certamente sai feliz depois do resultado conquistado. Pro Náutico é que a coisa tá difícil, hein? Já são 8 jogos sem vitória. Ô Mário, me ajuda aí. 8 jogos dos 8 são o quê? 6 derrotas, é isso?
5: São 6 derrotas e 2 empates, isso mesmo.
0: 6 derrotas e 2 empates. Mais uma derrota para quanto então? 8 jogos sem vencer no campeonato. Ô Mário, como é que tá a situação agora? Classificação, Mário.
5: Eu vou atualizar para você, mas o Náutico já cai para a 14ª posição na classificação e pode chegar à 16ª. Isso porque teremos ainda...
0: A porta da zona de rebaixamento.
5: É, não vai entrar porque o Ceará, ele pode... Deixa eu ver aqui a situação do Ceará, mas o Ceará tem um saldo negativo, tem 18, chega aos mesmos 21 pontos que o Náutico, né? O Ceará pega o América Mineiro fora, vamos lá. O Ceará vai chegar, se ganhar, a 21, 5 vitórias. O Náutico tem 21 e 6, então por isso que não entra. Mas vai ficar por aqui já beirando. O Náutico já é o 14º com 21. Se o Botafogo de Ribeirão Preto, que pega o Londrina, por exemplo, empatar, não mexe com o Náutico, porque o Náutico tem 6 vitórias, ele tem 5 vitórias. Se ele ganhar, vai para 23, o Náutico cai para 15º. Ceará ganhar, fica por aqui, mais ou menos 15º, 16º, não entra ainda, mas só faz descer a ladeira. 7 jogos, 5 derrotas, não, 6, 8 jogos, 6 derrotas e 2 empates. Para encerrar os jogos de ida, Náutico enfrenta o Londrina na próxima quarta-feira, 9:30 da noite, nos Aflitos. E já tem no domingo, dia 26, o jogo com o Criciúma, abrindo o retorno da Série B, Vitor Araújo.
0: Tá difícil a vida do Timbu na Série B do Brasileiro, cada vez despencando mais na classificação. Vamos aos destaques da reportagem, finalizado o jogo no Rei Pelé, 2-1 CRB, Moisés Oliveira.
10: Detalhe que o Náutico chegou a sua 9ª derrota na competição em 18 partidas. O Náutico tem 6 vitórias e 3 empates e é um time que no dia 22, na próxima quarta-feira, o Náutico vai completar 2 meses sem vencer na competição. Então, contra o Londrina, o Náutico vai ter que fazer o jogo da vida em casa, na presença do torcedor, com muita pressão. E aí, o Náutico terá aí alguns dias para treinar, né? Quase 8 dias para treinar, para se preparar para esse confronto contra a equipe do Londrina, que acontece na próxima quarta-feira, às 9:30 da noite, nos Aflitos. Depois de 2 jogos fora de casa, o Náutico volta a jogar em casa. O Náutico saiu, 2 jogos, 2 derrotas e agora retorna para jogar em casa contra a equipe do Londrina. Esse será o último jogo nessa primeira fase, nessa primeira parte da competição, nesse primeiro turno. O Náutico que volta para a capital pernambucana amanhã. Ainda não foi divulgada a programação do Náutico. A tendência é que há um descanso amanhã e a reapresentação só aconteça no sábado, Vitor. Então, por aqui, o Náutico... perdeu mais um jogo, eu devolvo para ele. E deu um show de narração nessa partida com a derrota do Timbu. Vai que é tua emoção!
1: Vitor Araújo.
0: Moisés Oliveira, reportagem da TMC. Depois desta derrota, mais uma do Náutico. Agora contra o CRB por 2-1 no estádio Rei Pelé. CRB abriu o placar com o Mikael numa cobrança de pênalti no primeiro tempo. Na segunda etapa, o Náutico conseguiu empatar aos 35 com um gol de cabeça do Cauã Maranhão, mas bateu o centro e o CRB foi pro ataque e conseguiu com o Christopher novamente tomar a dianteira do placar e foi assim que terminou. 2 pro CRB, 1 pro time do Náutico. O Náutico ainda tem o Londrina para fechar os jogos de ida desta Série B do Campeonato Brasileiro. A crise que já era grande se aprofunda ainda mais com outro resultado negativo fora de casa contra o CRB. 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Ninguém tava botando fé, mas com aquele modelo de jogo, de posse de bola, venceu a França e tá na decisão. 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Para saber o que aconteceu entre CRB e Náutico, continue com a gente, tá chegando agora, Prorrogação!
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7: Agora são 10 horas e 8 minutos, você ligado por aqui, sintonizado na rádio TMC, sintonizado na 92.7, acompanhando nossa jornada esportiva. Está começando agora o Prorrogação, o Náutico que foi derrotado por 2-1 diante do CRB jogando em Maceió, no estádio Rei Pelé. E nós vamos logo para os principais destaques da partida de hoje. Deixa eu começar com ele, o nosso comentarista técnico, Zé do Carmo. O que, que a gente pode trazer de destaque dessa derrota do Náutico, mais um resultado negativo em meio a essa tabela, essa classificação?
3: Olha, há resultados que a gente às vezes fica se perguntando por que acontece. Porque o Náutico fez aquilo que poderia, mas um pouquinho, né? Teve uma reação quando empatou, mas imediatamente você já cedeu o campo ao adversário, e o adversário soube aproveitar. Então, eu digo que o Náutico, da maneira como atuou, pelo menos com disposição, já deixa o seu torcedor, né, um pouquinho, né, mais satisfeito nesse sentido. Perdeu 8 jogos sem ganhar, é uma situação, mas você, né, não se entregar, é outra situação. Não se entregar. É dessa maneira que eu vejo que o Náutico pode reagir.
7: Pois bem, esse é o Zé do Carmo trazendo os principais destaques agora. De imediato, a gente vai ter o Prorrogação tocando por aqui. Sobre o meu comando, também com o Zé do Carmo. Participações da nossa Marisete.
11: Doutor.
7: Rapaz, olha essa tiara, hein, Mário?
11: Não, tem isso aqui não, amiga, eu tô fora.
7: Ô, Mário, o que que isso altera na classificação do Náutico?
11: Náutico caiu em posição, agora é 14º colocado, pode cair até pra 15ª posição a equipe aí, alvirrubra. É, a situação de baixo pra cima, pra mim, pela matemática, é Ponte Preta que tem 8 pontos e o América Mineiro que tem 7, mesmo com um turno inteiro e mais 2 rodadas, eu vou me arriscar. Ponte e América, para mim, estão rebaixados. Com 8 pontos e com 7 pontos, você tem que ganhar todos os jogos praticamente. Não vai conseguir. É muito ruim.
7: Principalmente a crise que está contando até a Ponte Preta. Eu esperava mais do América.
11: Eu também. Muito
7: América
11: mais.
7: América é SAF?
11: É SAF. O América é SAF, né? Deve ser aquela SAF lisa, porque está aqui com 7 pontos, é o lanterna da competição. É, restam 2 vagas, né, Thaís? Se a gente olhar por esse lado, e aí hoje você tem de baixo para cima, o América Mineiro é o Lanterna com 7, a Ponte Preta em 19º com 8, o Avaí 18º 16, pode chegar a 19, o Ceará é o 17º 18, pode chegar a 21, Londrina é o 16º 19, mas só que teremos o confronto justamente entre Londrina e Botafogo de Ribeirão Preto. Aí ajudou, né? Porque um só vai ganhar, se é que vai ganhar, pode ser que seja empate. Mas aí ajuda o Náutico, que o Botafogo tem 20, tem 5 vitórias. O Náutico tem 21 e tem 6 vitórias. Ainda não vai entrar nesta rodada. Mas o jogo com o Londrina ele é fundamental para que o Náutico não comece o retorno dentro da zona do rebaixamento, porque já vai ter o Criciúma no dia 26, quando vai jogar no Heriberto Rios, o time comandado por Hélio e por Guilherme dos Anjos.
7: Meu Deus, mas a gente vai falar sobre tudo isso. Deixa eu pedir também um destaque dessa partida do João. João, o que a gente pode trazer de destaque desse segundo tempo, dessa partida em geral, essa derrota por 2-1 para o CRB?
6: É novo jogo, velhos problemas, né? O Náutico na segunda etapa mostrou poder de reação depois de um primeiro tempo onde não criou nenhuma chance clara. A gente esperava que a segunda etapa fosse mais assertiva. O Náutico no jogo todo teve duas finalizações na direção do gol, uma delas foi o gol do Cauã Maranhão, mas depois assim que o CRB saiu jogando conseguiu fazer o gol que foi o da vitória. Então, mais problemas defensivos apresentados pelo Náutico na partida de hoje, e todo o esforço que o Náutico teve para conseguir empatar o jogo, jogada do Jean Carlos, cruzamento para o Cauã Maranhão, acabou indo por água abaixo por mais um jogo onde a defesa do Náutico comprometeu o resultado.
7: Pois é, novo jogo, mas os problemas parece que são antigos, né? A gente vai falar bastante sobre isso. Agora, 10 horas e 13 minutos, a gente vai para um rápido intervalo comercial e daqui a pouco a gente volta trazendo mais destaques desse CRB Náutico, mais uma derrota do Timbu. Tá complicado, hein?
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3: Agora 10 horas e 15 minutos, você ligado por aqui no Prorrogação. Vamos então dar início a esse debate, mas antes, quem não gosta de ver o seu time ganhando ou de ver o time adversário levando uma lapada, hein? 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
3: Vamos começar o nosso debate. Vou chamar o Zé do Carmo, né? Ele trouxe. Acho que um dos pontos principais é que você levantou, é que o Náutico teve raça para buscar, mesmo com um placar desfavorável, né, desde da primeira etapa, mas no segundo tempo, buscou essa reação de empatar um garoto da base que saiu do banco de reservas para buscar, mas menos de um minuto, eu acredito, que já teve o gol do CRB por um descuido, a gente pode dizer assim, do Náutico?
5: Sim, não tenha dúvida de que, né, você fez um esforço danado para tentar um empate, conseguiu o empate. E depois que você empata, você se dá o direito de, não é, começar uma trajetória onde você imaginava que o time não ia reagir. E a reação do CRB foi de imediato. Não é? Você tinha que ter uma atenção redobrada e todos tinham que estar falando um com o outro e alertando um ao outro. E isso não aconteceu. Não é? O lance do gol do CRB foi um lance que... por falta de atenção do central de marcação, ele acabou, não é, tomando nas costas. Quando o goleiro tinha que estar gritando, o zagueiro que estava atrás dele tinha que estar alertando para a possibilidade, mas não levaram em conta esse tipo de situação, mas que deixaram, não é, uma impressão de que podem reagir. E ao reagir, você pode conseguir alguns bons feitos. Eu espero que isso aconteça.
3: Pois é, o Náutico vem buscando, pelo menos precisa tentar realmente agora com um lado efetivo, né, João? Porque por mais que teve essa reação de tentar um empate com o CRB, bobeou e o resultado final não foi favorável. O Náutico não dá mais para ficar nessa corda bamba. O Mário trouxe há pouco tempo a posição do Náutico, e uma posição que não só não é agradável, como já começa a, de fato, uma preocupação real acerca desse Z4. Se antes a gente falava que era um flerte, agora a gente começa a pensar em um tudo ou nada de reação para o Timbu. Depois o Mário pode passar, né, os próximos 3 confrontos do Náutico, mas a gente falando de uma forma dessa partida, o que, que faltou para o Náutico sair com essa vitória, João?
6: Faltou a organização defensiva, né, que é um problema que o Náutico está apresentando já há um certo tempo, né? A gente viu, nesse recorte de 8 jogos sem vencer, a gente viu partidas onde o Náutico teve dificuldades defensivas, né? Contra o Novo Horizontino, por exemplo, foi um jogo onde o Náutico jogou bem, fez 2 gols, mas sofreu defensivamente, tomou 2 gols, terminou não vencendo aquele jogo. Aquele é um exemplo. Partida passada contra o Avaí, o Náutico também não criou nada e tomou 2 gols, perdeu, hoje de novo. E eu volto a bater nessa tecla aqui: tudo que o Náutico constrói, tudo aquilo que esforçadamente os jogadores que entraram fizeram, que o Jean Carlos estreando hoje fez, morre por água abaixo, vai por água abaixo quando o Náutico toma um gol da forma que tomou. Um lance pela esquerda, um cruzamento no miolo de zaga, o Christopher aparece sozinho para fazer o 2-1. Então, são problemas que o Náutico vem enfrentando há muito tempo, né? Eu não sei, sinceramente, se o problema é o trabalho do Hélio, se o problema é o elenco. Eu acho que é um conjunto de fatores, né? Acho que Hélio é um treinador que, em certo momento, conseguiu extrair muito desses jogadores, mas eu tô começando a achar que bateu no teto, porque a gente tá falando de um Náutico que no dia 30 de maio, no clássico contra o Sport, poderia assumir a liderança. O Náutico tava em segundo, na frente do Sport. Se vencesse o jogo, seria líder isolado da Série B, e a gente tá falando aqui 8

0: jogos depois de um time que não venceu, teve 6 derrotas e 2 empates e está definhando na tabela. É uma equipe que saiu de segundo e agora está na parte de baixo. Corre o risco na próxima rodada, enfrentando o Londrina, um adversário direto, de entrar na zona de rebaixamento. Porque esse é um risco real agora. Eu falei, uma das minhas primeiras participações aqui na TMC, em um dos debates que a gente teve ao longo da semana, eu cheguei a comentar, antes desse momento de crise mais aprofundado que a gente está vendo agora, de que a prioridade do Náutico era fazer os 45 pontos, de que o Náutico tinha que buscar a pontuação para permanecer na Série B, porque era uma equipe que vinha da C, que estava enfrentando dificuldades, que não tem o mesmo cacife financeiro de outras equipes que no segundo turno se reforçam e tem mais condições financeiras do que o Náutico. E teve pessoas, amigos meus até, que me mandaram mensagem: peraí, o Náutico está na parte de cima da tabela, mas a prioridade é essa, sempre foi essa e tem que ser essa. Porque a gente está vendo o Náutico definhando na tabela, caindo por tabela, literalmente, e dentro de campo a gente não consegue imaginar as respostas necessárias. Na partida de hoje, o Náutico ficou sem ação no banco de reservas, né? As mexidas que o Hélio fez para tentar mudar o cenário do jogo, o Caon Maranhão entrou e fez o gol, o Derek participou pouco, Arnaldo, quando entrou no segundo tempo, entrou bem, mas o Náutico é um time muito deficitário no banco de reservas. Está sem Vinícius, tem essa situação do Dodô, tudo isso tem que ser levado em consideração. Mas tem que ser levado em consideração também que quem montou esse elenco do Náutico foi Hélio. Então, não dá nem para a gente isentar Hélio da responsabilidade como treinador pelo fato dele não ter hoje um elenco no banco de reservas que desse a ele uma condição de mudar o cenário do jogo, porque foi ele mesmo que montou esse elenco. Ele que trouxe esses jogadores. Então, é uma crítica dupla ao trabalho de Hélio dentro de campo, à forma como o Náutico se porta, aos erros defensivos que o Náutico tem no jogo e também ao trabalho de Hélio como diretor. Porque foi ele que trouxe esses jogadores. Então, fica complicado. Eu gostei de algumas coisas. Jean Carlos jogou bem. Acho que, talvez, na perspectiva de positiva do Náutico, tenha sido o melhor do Náutico em campo, junto com o Caio Maranhão, que fez o gol. Quando Jean Carlos está em campo, a criação do Náutico muda de patamar. O jogo passando por ele, a gente sabe que, ao longo dos jogos, o Náutico vai crescer. Mas hoje não foi suficiente, né? Um jogador que vai chegar, vai conseguir se aprofundar ainda mais na parte física, né? Um jogador que passou aí um tempo sem jogar, tinha minutagem na Chapecoense, mas é diferente quando você muda de clube, quando você está se adaptando ainda ao dia a dia, e ele conseguiu jogar a partida toda. Isso é um ponto positivo, né, em relação ao que o Náutico pode ter para tentar mudar esse cenário. Só que o contexto todo da situação, a situação assim como um todo, o saldo é negativo, principalmente pelos erros defensivos que o Náutico voltou a apresentar no jogo de hoje. Antigamente a gente falava que o Náutico poderia ter dificuldade nas laterais, no miolo de zaga, mas Muriel sempre era um jogador regular, que conseguia salvar o Náutico muitas vezes quando o Náutico ficava em apuros. Hoje nem isso, até Muriel tá farrapando de vez em quando. Então é o sistema defensivo como um todo. Se a gente tem o goleiro se destacando, é porque o sistema defensivo tá sofrendo muito. Mas até o goleiro tá falhando junto, tá cometendo alguns deslizes, é porque o time é desequilibrado. Eu acho que a principal palavra e análise que a gente tem que fazer sobre o Náutico é essa. O Náutico é um time hoje desequilibrado. Tem bons fundamentos, algumas coisas boas dá para se tirar da partida de hoje. O próprio Caio Maranhão entrou, fez gol. Jean Carlos, como eu disse, foi bem. Mas a construção ofensiva do Náutico, ela foi pouco utilizada no jogo de hoje. Primeiro tempo, o Náutico não conseguiu chutar em gol. O primeiro chute a gol do Náutico foi no segundo tempo, aos 28 minutos de Jean Carlos. Então, isso é muito pouco para um time que está tentando se reabilitar na tabela, que está tentando construir alguma coisa, ou reconstruir algo que foi perdido, porque o Náutico já mostrou qualidade ao longo da Série B. Então, o CRB, que é um time limitado, conseguiu ter muito espaço no jogo. A gente viu o trio de meio-campistas do CRB tendo espaço, o Pedro Castro, o Christopher, o Danielzinho tendo espaço. A gente viu o Dadá Belmonte levando dificuldades para as laterais do Náutico. A gente viu o Mikael, um tanque, um touro, ganhando todas as divididas com a defesa do Náutico. Isso é um problema recorrente. O Náutico tem essa dificuldade na parte defensiva e não consegue construir o suficiente. No jogo de hoje, isso ficou bem claro. Na hora que o Náutico conseguiu construir uma jogada que chegou ao empate, a defesa farrapou, o Náutico tomou o segundo gol. Então, é algo recorrente que eu acho que quando o Náutico estava num bom momento, não ficava tão em evidência esses erros defensivos do Náutico, mas agora que o Náutico tá caindo na tabela, esses erros estão ficando cada vez mais evidentes. Principalmente os erros defensivos estão comprometendo o jogo do Náutico. Muda jogador, outras peças entram e a situação como um todo não muda, né? O sistema está dando errado. Talvez seja a hora do Hélio repensar algumas convicções que ele tem. Talvez abrir mão desse jogo onde o Náutico marca a saída de bola, procurar um jogo mais equilibrado no meio campo, fortalecer o meio campo para a defesa não sofrer tanto. Então, o Hélio vai ter tempo para isso, né? Vai ter condição. O próprio Jean, jogando na partida de hoje, dá uma nova perspectiva nesse meio campo, mas definitivamente o Náutico precisa melhorar e mudar esse cenário que atualmente se encontra.
1: Pois é, o Náutico realmente precisa mudar esse cenário que se encontra. 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A gente falando sobre essa situação, até você, o João ressaltou por aqui sobre o Jean Carlos. Na sua visão, Zé, o Jean, ele ajudou, você gostou dessa primeira movimentação dele, essa primeira entrega?
2: Para quem ficou parado mais de 20 dias, a reação dele foi ótima, né? Ele agiu como um jogador experiente na posição e que realmente não poderia entrar num desgaste maior muito cedo. Então ele foi muito inteligente a forma como ele atuou e principalmente fazendo o time jogar. Né? Você tinha a certeza de que os seus passes são passes onde em profundidade você leva perigo para o adversário, e é claro que ele trabalhou muito nessa horizontal para ajudar o Náutico.
1: Olha, eu confesso que eu esperei um pouco mais do Jean Carlos, eu digo muito mais no primeiro tempo. Primeiro tempo eu vi ele mais preso, talvez a marcação também acabou dificultando. Depois teve alguns lances ainda no primeiro tempo que ele buscou, né, bola parada, essa organização. Porque do Jean você acaba vendo que é um nome, João, que precisa chegar para... Não digo se é a solução total, porque o Náutico precisa de muitos pontos, muitos setores para ter uma solução total. Mas ser um nome a mais no meio dessa solução. E aí que traz o problema. A gente já falou sobre isso em outro momento, João, que o Náutico tinha praticamente 3 nomes que acabavam ditando esse ritmo, mais alguns complementando. Que era o Paulo Sérgio lá na frente, o Vinícius de um lado do campo e o Dodô no meio. Hoje não se encontra com nenhum desses 3 atletas disponíveis e ainda tinha o Vitor Andrade, que chegou a ter recortes bem positivos, então chegava também para buscar essa pressão. Será que falta, né, esse nome a mais no Náutico também para dividir? Eu não sei se o Jean Carlos, tendo essa responsabilidade toda de ter que assumir, né, esse protagonismo, se ele vai conseguir dar essa dinâmica. Você acha que precisaria de outro nome para dividir essa tarefa? Mais um ponto, um ponta, né, com essas características também de velocidade, de organização, porque existe uma carência, né, nesses 3 fatores que eu falei.
0: Definitivamente os desfalques que o Náutico tem estão pesando bastante, né? A situação do Dodô, que envolve o extracampo, isso é uma questão que a gente já discutiu aqui ao longo da semana, que foi mal administrada, que provavelmente irreversível, acho que o Dodô não veste mais a camisa do Náutico, acho que a situação ficou insustentável para ele, pelo que foi dito, pelo que o Hélio disse, pelo que o Bruno Becker disse também. Era um jogador que estava ajudando, mas mesmo com o Dodô em campo, o Náutico já fez jogos tão ruins quanto esse. O Dodô estava em campo contra o Vila Nova, por exemplo, aquele primeiro tempo péssimo que o Náutico fez, tomando 4 gols no primeiro tempo naquela partida. Então, sobre o Jean, o primeiro jogo, é um jogador que está chegando agora, a gente sabe da qualidade dele, deu para ver que o meio campo, quando a bola passa por Jean, muda o patamar do Náutico. Jean tem condição de evoluir ainda mais, mas não para resolver sozinho. Claramente ele não tem condição de resolver sozinho, ele precisa de coadjuvantes que o ajudem a poder construir a parte ofensiva do Náutico, né? Hoje ele conseguiu dar uma assistência, Camarão fez o gol importante, jogou o jogo todo, acho que isso é um é um ponto positivo acerca do jogo de Jean Carlos, e ele vai evoluir ainda mais. Só que ele não joga sozinho, ele não tem como jogar sozinho, né? A gente via o Vinícius em muitos jogos assumindo essa responsabilidade, mas mesmo com Vinícius e Dodô em campo, o Náutico sofreu em algumas partidas, né? O Vinícius estava também naquela partida contra o Vila Nova, né? Então, mesmo assim, o Náutico está apresentando problemas defensivos que hoje estão se sobressaindo em relação ao esforço da equipe. Não adianta você ter Jean bem, Dodô quando esteve bem, o Vinícius voltando e o próprio Paulo Sérgio, se a parte defensiva está comprometendo. Então, o Náutico tem esse problema hoje defensivo, que a gente já vinha observando há um certo tempo, mas como o Náutico era uma equipe que vencia jogos, isso meio que ficava maquiado, esses problemas defensivos. Ficou muito evidente na partida contra o Vila, depois também na partida contra o Novo Horizontino, na partida passada contra o Avaí e hoje novamente. Então, são erros que o Náutico está cometendo na parte defensiva que estão comprometendo o resultado dentro de campo. Então, não adianta o Jean evoluir, ser esse jogador que o torcedor espera, ele elevar o nível do meio campo do Náutico, ser um jogador criativo. A gente sabe do potencial, a gente sabe que ele tem condição de evoluir se a parte defensiva está comprometendo. Eu acho que essa é a prioridade do Náutico, não só em ajustes do trabalho do treinador, mas em possíveis contratações, né? O Léo Índio estreou hoje, não foi bem, a dupla de zaga não foi bem do Náutico, mas o Náutico já teve Matheus Silva, já teve Wanderson, que cometeram erros também. Então, talvez o problema não seja só os jogadores, seja a forma como o Náutico se expõe. O Náutico marca a saída de bola, tenta marcar alto, e hoje, na partida de hoje, a gente viu, quando o CRB recuperava essa bola, o Náutico estava todo exposto. Então você não pode, jogando fora de casa, ter uma postura dessa, que você joga no campo do adversário, tenta marcar a saída de bola, e quando perde a bola, não tem ninguém na recomposição. Então todo mundo da parte defensiva sofreu, incluindo o Muriel. A gente viu Matheus Ribeiro tendo dificuldade junto com o Reginaldo nessa dobra na marcação. A gente viu o miolo de zaga com o Léo Índio e o Gustavo. Depois o Igor Fernandes fez a zaga e o Luiz Paulo foi para a lateral sofrendo. A gente viu o próprio Igor Fernandes na lateral esquerda sofrendo. Muitas vezes a gente via o Anderson no meio campo tendo que recompor a condição defensiva que Igor Fernandes dava, o espaço que ele estava dando. Então não adianta a gente falar de meio campo, a gente falar de ataque, de construção ofensiva, de evolução de Jean Carlos, do retorno desses jogadores, se o Náutico defensivamente está sofrendo. Então talvez seja a hora de repensar o modelo que o Hélio está utilizando, porque o Náutico definitivamente não pode ficar exposto da forma que vem ficando. Ficou evidente naquele jogo contra o Vila Nova, no jogo contra o Avaí, contra o Novo Horizontino e hoje de novo. Erro recorrente, que é trabalho do técnico consertar isso ao longo da campanha do Náutico ainda nessa Série B.
1: Agora o Náutico pegou em bomba, né? Porque, como a gente vem comentando, um time que estava bem posturado, conseguindo até ajustes, passou por uma situação parecida, mas claro, um recorte muito menor do que está sendo esse percurso do Timbu negativo até então, mas que conseguiu uma recuperação fora de casa, justamente se reorganizando com ajustes necessários. O Hélio teve a visão para conseguir mudanças. Eu acho que foi até nesse jogo que entrou o Vitor Andrade e aí começou a ser esse titular, né? Então teve uma visão de mudança. O Náutico até tentou, mas a gente vê que assim, é mais uma tentativa por não ter recursos. A gente vê o banco de reservas que está muito limitado. E aí cai para muito extracampo, como salário atrasado e várias outras situações, como o caso do Dodô, que eu depois vou querer também saber a opinião do Zé do Carmo, porque é um jogador que estava vindo numa boa performance, aconteceu tudo isso. Será que não teria conversa mais com o Dodô para conseguir, no meio de toda essa situação, para conseguir mantê-lo? Mas bem, quem não gosta de ver o seu time ganhando ou de ver o time adversário levando uma lapada, hein? 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
1: Mário, você tá antenado por aí?
4: Ligado é melhor, Thaís.
1: Não tem nada, combina com você, mano.
4: Não, eu tô fora.
1: O que é que você tá usando na cabeça? Uma tiara?
4: Não, que tiara?
1: Rapaz, tão estranho, hein? Olha, Mário, eu lhe fiz até uma pergunta recentemente. Esses três próximos jogos do Náutico, o que é que o Timbu tem pela frente?
4: Náutico tem o Londrina em casa, na quarta-feira, dia 22, terminando os jogos de ida. É a 19ª rodada. O retorno começa com o Criciúma fora, depois o Atlético Goianiense em casa e a Ponte Preta fora. Isso aqui é alguns jogos apenas, porque teremos mais 19 jogos para o retorno da Série B do Campeonato Brasileiro. Então, Londrina quarta e no dia 26 já começando o retorno com o Criciúma lá no Heriberto Rios.
1: Só tem mais um jogo para fechar
4: esses jogos de ida.
1: Esses jogos de ida, né?
4: Isso.
1: Que
4: mesmo.
1: Situação o seu Náutico se encontra,
4: não,
1: em Mário?
4: Não, acho que existe um equívoco. Eu sou América.
1: Rapaz, sei não. Essa informação não sei se procede. Oi, João. Bora.
3: É impressão minha, o Mário tá meio triste.
1: Eu também tô achando isso, eu ia comentar isso.
3: Eu tô achando o tom de voz dele meio triste.
1: Ele tá com a voz abatida.
4: Eu tô com sono e com fome.
1: Você não disse que trabalha sem fins lucrativos, que você queria passar mais 10 horas trabalhando?
4: Não, eu tô fora.
1: Que por amor, paixão ao seu clube.
4: Eu tô fora, eu estou de regime aí, a fome tá batendo.
1: Moisés sabe desse regime?
4: Quem, Moisés?
1: Moisés.
4: Moisés não tem regime pra Moisés.
1: Rapaz, olha... É lamentável. Ainda bem que eu estou aqui para defender o nosso amigo Moisés, que deve estar já na 15ª
4: refeição. Corre de caranguejo.
2: Vocês estão falando de quem? Moisés do Pote?
1: Moisés do Pote? É por aí, né? Dizem que é ele.
4: Não, o Pote é de Thaís. Não, Moisés Thaís é também é Pote.
2: Mas você não pediu para falar agora, Mário?
4: Eu?
2: Thaís do Pote também?
4: Não, eu tô fora.
1: Rapaz, Thaís do Pote não, hein, Mário?
4: Eu tô fora.
1: Aí você tá na minha lista aqui de inadequados. Mas olha, eu estava comentando há pouco tempo, Zé, queria saber sua opinião sobre o caso do Dodô. Teria conversa para isso ainda?
2: Teria. Teria não, tem. Tem conversa ainda. É porque, na verdade, se o Dodô ele está sendo orientado para não trabalhar, para não vestir mais a camisa do Náutico, ele vai ter problemas seríssimos em termos de documentação. Porque ele está... Não é? Com o contrato em vigor ainda, e ele precisa cumprir esse contrato, porque as leis também, elas parecem que não são tão sérias, mas quando você, não é, tem papéis assinados, você corre o risco de muitas vezes você ficar um pouquinho mais na geladeira caso você não cumpra aquilo que você um dia assinou para se comprometer.
1: E para você, João?
3: Vê só, Thaís, a gente já falou muito sobre isso ao longo da semana. É claro que a gente se pauta pelas entrevistas do Bruno Becker e do Hélio dos Anjos ao longo da semana. E eu acho que esse diálogo ele não aconteceu. A forma como o Náutico e o Dodô trataram essa situação foi uma forma ruim, foi mal gerida. E aí expõe algumas questões, né? O principal é o problema que a gente já vem apontando aqui desde o início da temporada, que é Hélio dos Anjos tem dificuldade no trato com jogadores quando precisa resolver um problema interno. A gente viu ao longo da semana, na entrevista que ele deu, ele expondo mais um caso, né? A gente viu na época de Marco Antônio que o Hélio também chegou na entrevista e expôs o caso Marco Antônio. Marco Antônio acabou deixando o Náutico. No caso Paulo Sérgio, ele também expôs, só que isso foi resolvido, entre aspas, internamente, só que está aí Paulo Sérgio sem jogar. Paulo Sérgio dentro do elenco, teve uma lesão, parecia que estava próximo de voltar, teve outra lesão e a gente não sabe a situação real do Paulo Sérgio. E agora, com o Dodô, mais uma situação mal gerida, né? Tanto pelo Hélio e Guilherme, quanto pelo Bruno Becker, porque eu falei aqui ao longo da semana e repito, quando o Náutico trouxe Jean Carlos, o Náutico provavelmente apresentou um projeto para Jean Carlos, porque Jean estava na Série A. Não é um jogador que recebe pouco. Então o Náutico, pela identificação que já tem com o jogador, por ele já ter trabalhado com o Hélio, por conhecer alguns jogadores do elenco, ser muito próximo a Vinícius, isso seria um trunfo na negociação. E o Náutico provavelmente apresentou isso para Jean, para oferecer o contrato, para oferecer as formas como ele viria, o projeto que foi apresentado para a carreira dele. E por que que quando surgiu essa proposta do time da Coreia do Sul para Dodô e o Náutico se fez valer do seu direito em contrato, não chegou para o Dodô e disse: olha, Dodô, é o seguinte, o Jean está chegando aí, você tem uma proposta de um time da Coreia, mas nós temos um projeto para sua carreira. A gente vai se valer do nosso direito em contrato de ficar com você, a gente vai pagar ao Coimbra, e a gente vai fazer um plano para a sua carreira. Você vai ficar aqui, na próxima temporada você vai ter um aditivo no contrato, ou então poderia adiantar alguma coisa agora, talvez não aquilo que ele queria, mas um pouquinho a mais, e a gente apresenta isso aqui para você, porque você é um jogador que teve um início meteórico, teve queda, mas agora você é um jogador muito importante no elenco. Você se recuperou dentro do elenco, né? O trabalho que você está fazendo é muito bom. A gente precisa de você e tudo mais. E para mim faltou isso. Eu acho que nem teve isso. Não é apenas o Náutico pegar o contrato e dizer, ó, vou me valer aqui do meu direito. Só que você tem que consultar o atleta. E também tem a questão, que o Zé pode até falar melhor, que é o empresário. É um empresário do jogador falando no ouvido dele, ah, você tem que conseguir mais, talvez não seja dessa forma, o clube não deveria ter feito desse jeito. Então, tudo isso era questão de diálogo que faltou. E agora, na minha visão, se tornou uma coisa irreversível. Eu não acho que Dodô volte a vestir a camisa do Náutico. Tomara que eu esteja errado, tomara que todos sejam adultos, se sentem numa mesa e resolvam um problema. E aí, não sei de que forma isso seria feito, de quem partiria isso, se partiria de Bruno Becker, de Hélio, de Guilherme, do empresário de Dodô, para se sentar e negociar. Mas com o cenário que a gente tem hoje, eu não acredito, e é uma pena, não acredito que Dodô volte a vestir a camisa do Náutico. O que eu tô achando que vai acontecer é algo internamente vai ser feito para o Náutico não sair prejudicado e para o atleta seguir a vida dele, porque aparentemente ele não quer continuar no Náutico e o Náutico tá certo em se valer do seu direito em contrato.
1: Pois é, né? Que situação do Dodô. E aí, com isso, a gente já começa a engatear, Zé, para uma situação que, será que o Náutico saturou em limitação tática? Precisaria de inovação tanto por parte do técnico, aí entra em uma questão de ter peças disponíveis para isso. O departamento médico acaba não tendo, né, essa ação para liberar. Mas, além disso tudo, tem a questão da contratação. O Náutico ainda continua devendo salários atrasados, então dificulta ainda esse mercado da bola.
2: Infelizmente, quando você não tem um dinheiro necessário para gastar com o investimento que você vai fazer com o seu time, você precisa trabalhar o seu elenco, o lado psicológico, principalmente mostrando para eles que eles estão no Náutico porque tem qualidade necessária para estarem onde estão nesse momento. Então, a gente sabe que não é fácil, não é? Tem um amigo que sempre a gente conversa sobre isso, Dr. Romeu Kraus, em relação aos investimentos que são feitos, e nem sempre, não é, o investimento que você vai fazer vai dar certo. Eu acredito que o Dodô ainda possa continuar, eu acredito nessa possibilidade. Por que eu acredito nessa possibilidade? Porque, não é, o Hélio, ele também é sensível a algumas situações. E se ele conseguiu recuperar o Dodô, que não vinha de uma boa temporada onde estava, né, é porque ele sabe que ele pode chegar muito mais longe, não é, com esse atleta no lado psicológico. Ah, eu falei que estava mentindo, ah, o Dodô também falou que não gosta de mentira. Então, isso é uma questão de só eles dois podem se acertar nesse sentido. Então, eu acredito que isso possa vir a acontecer, porque você não tem jogadores de qualidade para ir buscar com o pouco de dinheiro que você tem. Então, nesse momento, as janelas quando se abrem para você fazer os negócios, você sabe que você tem que botar dinheiro na frente e a satisfação de quem está do outro lado vem de imediato para você mostrar os seus serviços ao Clube Náutico Capibaribe. Então, espero que nesse sentido as coisas estejam bem melhor, né? Pelo menos amadurecido nesse momento.
1: 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A gente falando até dessa situação do Dodô, não tem como não bater no ponto da diretoria, da saturação, da questão até de investimentos, né? O extracampo acaba tendo um peso, João, porque sem tem os salários em dia, tem a questão que muito se retrata, apesar do Bruno Becker ter batido o pé e ter dito que isso não vai entrar em campo com o Náutico, que não está tendo corpo mole, que isso não está acontecendo, mas há uma interferência direta ao que a gente olha logo de inicial, que é esse mercado da bola. O que você acha que nesse ponto o Náutico mais está precisando, mais está carente para buscar no mercado? Hoje tem um problema sério que é a questão financeira, mas já organizando isso, o que o Náutico pode ir atrás, João?
3: É, primeiro tem a questão justamente disso que a gente está falando aqui, de outras equipes terem mais capacidade financeira do que o Náutico. Isso é muito claro, né? A gente já falava isso, eu já falava isso já... há muito tempo, quando o Náutico estava num bom momento, eu já abordava isso, que o segundo turno muda muita coisa do Campeonato Brasileiro da Série B. Tem equipes que estão mais na parte de baixo, que têm condição financeira de conseguir um aporte, conseguir jogadores. A gente está vendo o Atlético Goianiense, por exemplo, contratando jogadores. É um time que fez um primeiro turno de altos e baixos e está se reforçando. É um time que tem capacidade para isso. O Ceará é outro time que também tem condição para isso. Então, times que estão na parte de baixo da tabela disputando ali um campeonato próximo ao Náutico tem mais capacidade financeira do que o Náutico. Isso em algum momento ia estourar. Isso era um problema que eu já vim alertando em outras ocasiões. Então, fica muito difícil a gente fazer uma análise porque a gente está falando de um time que está com o salário atrasado, mas eu acho que isso realmente não deveria entrar em campo nesse momento. Eu acho que o problema do Náutico internamente não é apenas o salário atrasado, não é só isso, é toda a questão de gerenciamento. E aí esbarra no problema de Hélio em gerir a crise interna. A gente repete aqui para o torcedor, mas porque a audiência é rotativa, nem todo mundo tem esse conhecimento. Hélio não é só treinador do Náutico, é responsável também pelo departamento de futebol. É ele quem contrata, é ele quem lida com os jogadores, é ele quem aprova. O Bruno Becker falou na entrevista que é ele quem assina, mas quem indica, quem aponta o jogador a ser contratado é o Hélio, porque ele é o responsável por isso junto com o Guilherme. Então, essa é uma questão a se analisar. A questão que envolve o trabalho de Hélio dentro de campo é uma, Hélio diretor é outra. Na partida de hoje, o que é que a gente poderia dizer depois do jogo? O Náutico não tem peça de reposição, o técnico não está tendo material humano para conseguir formar um time competitivo. Só que o problema é que quem trouxe esses jogadores foi o próprio Hélio. Então, esbarra muito nisso. O Náutico precisaria, eu já falei aqui, laterais direitos. O Náutico tem dificuldade na lateral direita. O Matheus Ribeiro é um jogador de altos e baixos. O Arnaldo entrou bem hoje. O próprio Reginaldo jogando na parte da frente, mas nenhum convence. Na ala esquerda, principalmente, hoje tem Igor Fernandes, tem o Luiz Paulo aí voltando, e o Yuri Silva saiu. E o Náutico é carente nessa posição. No miolo de zaga, trouxe o Léo Índio, mas será que é suficiente? Será que é um jogador que vai conseguir ao longo do tempo dar essa sustentação defensiva no miolo de zaga que o Náutico precisa? Então, hoje, o principal foco de análise do Náutico, além do ataque, né? Quando a gente fala, o Náutico não tem Paulo Sérgio, não tem um centroavante confiável, talvez o Cauã Maranhão seja esse cara. Entrou bem, fez o gol, talvez ganhando mais minutagem, ele seja essa solução. Pelos lados do campo, o Vitor Andrade, quando começou a jogar como titular, teve um recorte interessante, fez gol contra o Atlético fora de casa, gol da vitória, era um jogador que estava participando muito da construção ofensiva do Náutico. O Todinho chegou um momento que ele estava participando também e fez o gol da vitória contra o Cuiabá, que foi a última vitória do Náutico. Então, esses jogadores também estão devendo, né? Então, não é só apenas a gente analisar o trabalho do Hélio dentro de campo ou a forma como ele lida com o contexto envolvendo o extracampo, mas tem jogadores dentro de campo do Náutico que estavam rendendo alguma coisa e que agora parece que o Hélio não está conseguindo extrair, parece que eles estão deixando a desejar, estão devendo. Isso também é primordial a gente analisar. Se fosse para o Náutico contratar, o Náutico talvez precisasse de um centroavante, porque os que tem aí não são confiáveis. Um lateral esquerdo eu traria, até porque o Yuri Silva saiu, mas tem que ver essa questão de administração. Porque se a gente está falando de um time que deve salários, talvez a prioridade seja pagar os salários. É a mesma situação do Santa, por exemplo. No Santa, por exemplo, dentro de campo, a questão dos salários não está sendo afetada, porque o trabalho do técnico é bom, porque o gerenciamento da crise é bom. No Náutico, não. No Náutico tudo é explanado. No Náutico tudo é levado a ferro a fogo. Esse caso do Dodô expôs a questão do mau gerenciamento de crise dentro do próprio elenco e do trabalho de Hélio como diretor. Porque em qualquer ambiente de trabalho acontecem momentos de desentendimento, momentos onde você, como diretor, se desentende com o empresário, você não acerta da melhor forma, mas eu acho que o diálogo poderia resolver essa situação. E certos tipos de situação, certos tipos de coisa, não devem ser explanados para o torcedor, devem ser resolvidos de forma interna. Então tem essa questão também. Todo ambiente de trabalho, não só o do futebol. Algumas coisas você guarda para o ambiente interno. Pode até vazar uma coisa ou outra, mediante a apuração de um repórter, alguém pode dizer alguma informação. Agora, esse tipo de problema era para ter sido resolvido dentro do próprio clube, de forma interna. De novo, vamos citar aqui, o caso Marco Antônio foi gerido de forma incorreta. O caso Paulo Sérgio, muita coisa vazou de forma incorreta. Agora, no caso Dodô também. Então, não é só o trabalho de Hélio como técnico, é o trabalho de Hélio também como gestor e chefe do departamento de futebol.
1: Pois é o Náutico precisando se recuperar, custe o que custar essas próximas rodadas. Agora, 10 horas e 51 minutos, vamos para mais um intervalo comercial. E daqui a pouco a gente volta.
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5: Agora 10 horas e 54 minutos. 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
5: Agora vamos começar a roda por aqui de destaque. Rapidinho, deixa eu pedir para o Zé o melhor do jogo da partida.
7: Mikael.
5: E para você, João?
8: Mikael, vou com o relator.
5: 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O pior em campo, Zé.
7: O pior em campo. Ai, Jesus. Eu não gostei da estreia do Léo Índio, não.
5: E a nota do jogo?
7: Nota 4.
5: Bom descanso pra você, Zé. Até a próxima.
7: É sério?
5: É, Zé.
7: Thank you, everybody, com Reflex of My Life.
5: Vai lá. Já fez o.
7: Um abraço pra Mário Júnior, um abraço pra Thaís, um abraço pra Serginho. Um abraço para o grande Vitor, um abraço para Moisés, não é? E João Lucas, um abraço também, que é um cara fantástico também, boas colocações, não é? A gente está sempre escutando e não tenha dúvida nenhuma de que a luta continua, pode ter certeza em relação a isso aí. Alright?
5: Alright. Olha aí, também tô ficando bilíngue. Um abraço, Zé.
7: Thank you.
5: João, vou pedir para você o seu destaque rapidinho do pior em campo e sua nota para o jogo.
8: Pior, Matheus Ribeiro, do Náutico. Nota 4 também para o jogo. Jogo fraco.
5: Um abraço para vocês, João. Bom descanso e até a próxima.
7: Ei, um abraço. Valeu, também ao nosso amigo Dr. Romeu Kraus. Não é? Tá triste, mas consciente daquilo que faz. Tu sabe que ele era o camisa 10 do Náutico?
5: Rapaz.
7: Depois a gente conta.
5: Olha.
7: Oi, é Mário Júnior, doutor, falando daquele tamanho. Que mau Mário caráter.
8: Júnior, Mário Júnior também tá triste, Zé.
5: É, não, Mário Júnior tá muito bem, não. Um abraço pra você, viu, Mário?
9: Outro pra você, Thaís, pro Zé,
5: cuidado
9: pro João Lucas Farias, pro Sérgio, pra todos.
5: Chegue buzinando.
9: Tô fora. Um abraço pro senhor, doutor. Gente da melhor qualidade.
5: Um abraço pra vocês, pro grande Serginho, pra toda a equipe da TMC e até a próxima.
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4: Está no ar a Voz do Brasil. 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
5: Olá, boa noite.
6: Boa noite para você que nos acompanha em todo o país.
5: Quinta-feira, 16 de julho de 2026.
6: Vamos ao destaque do dia, aos destaques do dia na Voz do Brasil.
5: O governo brasileiro repudia a decisão dos Estados Unidos em impor tarifa de 25% sobre produtos nacionais.
6: O plano estabelece medidas para empresas atingidas pela taxação. Graziele Bezerra.
7: Ministro da Fazenda, Dario Durigan, explicou que o plano Brasil Soberano, criado durante o primeiro tarifaço anunciado pelos Estados Unidos, será ampliado.
5: Produtores rurais e cooperativas afetados por eventos climáticos poderão renegociar dívidas.
6: É o que estabelece medida provisória publicada no Diário Oficial da União. Thaís de Araújo.
8: De acordo com a medida, produtores que registraram perdas de ao menos 30% em duas ou mais safras poderão renegociar débitos com prazo de 8 anos.
5: Controle do diabetes. SUS começa a oferecer insulina glargina, um medicamento de ação prolongada.
6: O público-alvo são pacientes de 2 a 18 anos e idosos com mais de 70 anos. Natália Koslick.
9: A insulina glargina ofertada pelo SUS permite um controle mais estável da glicemia.
5: Hoje, na apresentação da Voz do Brasil, Mariana Jungmann e Luciano Seixas.
6: E acompanhe a gente ao vivo. 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
5: O governo federal reagiu após a divulgação de nova taxação imposta pelos Estados Unidos aos produtos brasileiros.
6: A nova tarifa de 25% será cobrada a partir da próxima semana a produtos que são importados pelos Estados Unidos do Brasil, como açúcar, etanol, tabaco, madeira e calçados.
5: A medida foi tomada após investigação feita pelo escritório do representante do comércio dos Estados Unidos.
6: Para o Brasil, as justificativas para um novo tarifaço não têm embasamento.
5: A repórter Graziele Bezerra acompanhou os desdobramentos e tem mais informações. Boa noite, Graziele.
7: Boa noite para você também, Luciano. Boa noite para Mariana e boa noite para o ouvinte da Voz do Brasil. A primeira reação do governo brasileiro foi uma nota da Secretaria de Comunicação Social da Presidência da República e nela o governo diz que segundo estatísticas do próprio governo norte-americano, os Estados Unidos acumularam nos últimos 15 anos mais de 424 bilhões de dólares em superávit de bens e serviços com o Brasil. E essa nota diz ainda que todas as alegações dos Estados Unidos foram refutadas pelo Brasil e que vai levar o caso à Organização Mundial do Comércio.
6: Agora, Grazi, o que os Estados Unidos alegaram para impor essas tarifas?
7: Bom, eles fizeram uma investigação que foi iniciada em julho de 2025 pelo escritório do representante comercial dos Estados Unidos, e esse escritório acusa o Brasil de adotar práticas consideradas aí prejudiciais ao comércio norte-americano em áreas como o mercado digital, PIX, regulação de plataformas digitais, propriedade também intelectual, acesso ao mercado do etanol, combate à corrupção e desmatamento. Bom, o ministro das Relações Exteriores, Mauro Vieira, falou hoje com a imprensa e informou que desde março de 2025 o governo brasileiro manteve mais de 30 reuniões presenciais, virtuais também ou por telefone, aí nos níveis presidencial, ministerial, oficial técnico também com autoridades norte-americanas. E citou o exemplo, segundo ele, o PIX é uma infraestrutura política, pública, na verdade, de pagamentos, que foi criada pelo Banco Central e está disponível a todas as instituições financeiras que atuam no Brasil e que não há competição desleal.
10: Não é sério falar em competição desleal gerada pelo PIX. As acusações sobre desmatamento também são absurdas. Desde 2022, reduzimos significativamente o desmatamento na Amazônia e no Cerrado. Estes são apenas dois exemplos. Todas as alegações dos norte-americanos para justificar a aplicação de tarifas não têm lastro na realidade.
5: Grazi, as exportações brasileiras para os Estados Unidos terão que impacto?
7: Bom, vamos lá, Luciano. O ministro do Desenvolvimento, Comércio, Indústria e Serviços, Márcio Elias, disse que 2.100 produtos ficaram de fora dessa nova lista, né, de taxação, produtos aí como café, suco de laranja, carne, fertilizantes e aeronaves, mas o impacto do novo tarifaço já foi calculado pelo governo.
11: Com essa nova tarifa, foi decidida ontem, nós vamos ter cerca de 18% das nossas exportações para os Estados Unidos atingida, que corresponde a 7,4 bilhões de dólares. Isso levando em conta o ano de 2024, antes, portanto, do início do tarifaço. Mas elas estão diversificando o mercado e nós vamos continuar nesse processo de diversificação do mercado. A participação dos Estados Unidos nas exportações brasileiras, que era de 12,1%, já caiu para 9,4%.
6: Bom, Grazelli, o governo detalhou as medidas que vão ser adotadas para socorrer esses setores afetados?
7: Já começou a falar, sim, como é que vai ser esse socorro. O ministro da Fazenda, Dario Durigan, explicou que o Plano Brasil Soberano, que foi criado durante o primeiro tarifaço anunciado pelos Estados Unidos, vai ser ampliado, mas as novas medidas ainda vão ser detalhadas e dependem das conversas com os setores afetados.
12: Nós já temos prontos os mecanismos de proteção das nossas empresas e dos nossos empregos. Os setores afetados serão mais uma vez chamados ao diálogo e nós ampliaremos e reforçaremos o Plano Brasil Soberano, que dá apoio a quem foi injustamente afetado pelo tarifaço dos Estados Unidos. Seguiremos abertos à diplomacia e à negociação, seja com os Estados Unidos, seja com qualquer outro país.
7: E, além disso, o ministro da Fazenda disse também que o governo vai estudar se aplica a lei da reciprocidade nesse caso. Essa norma autoriza o governo, na verdade, a aplicar restrições equivalentes, e aí, no caso, equivalentes aos Estados Unidos. Segue com vocês, Mariana, Luciano.
5: Obrigado, Grazielle Bezerra, pelas informações ao vivo aqui na Voz do Brasil.
6: Pois é, e onde estão as principais oportunidades de exportação dos produtos brasileiros?
5: Informações como essa constam no painel Acordo Mercosul-União Europeia, lançado pela Apex Brasil.
13: A biodiversidade amazônica está ganhando espaço no mercado internacional por meio de itens como a castanha do Brasil e o açaí. Na Cooperativa Central de Comercialização Extrativista do Estado do Acre, por exemplo, 50% da produção é vendida para fora. Segundo Cássio Almada, gerente de vendas da cooperativa, os produtos já alcançam 17 países e a ideia é seguir conquistando novos mercados.
14: A gente vem buscando novas alternativas de mercado, verticalizando também a nossa produção para atender com subprodutos aí, tanto para castanha, principalmente agora para fruta, que nós vamos ingressar no mercado para exportação e atuar em todos os continentes.
13: Uma nova plataforma digital foi criada para apoiar as exportações do país. É o painel Acordo Mercosul-União Europeia, que permite identificar produtos com maior potencial de exportação e os benefícios tarifários previstos no acordo entre os dois grupos econômicos, como explica Laudemir Miller, presidente da Apex Brasil.
15: Todas as empresas, os produtores rurais, as cooperativas podem entender a realidade do Acordo Mercosul-União Europeia e aplicar a seu caso concreto, principalmente para planejar o aumento dessa exportação.
13: Em vigor desde maio deste ano, o acordo entre Mercosul e União Europeia prevê a redução e a eliminação gradual de tarifas para mais de 9 mil produtos exportados pelo Brasil. É possível acompanhar a situação de produto a produto por meio da nova ferramenta que está disponível no site www.apexbrasil.com.br. Reportagem Gabriela Noronha.
6: Pois é, a gente segue falando de vendas ao exterior, mas agora de frutas. Entre as principais que agradam os fornecedores estrangeiros estão a manga, o melão, o limão e a melancia.
5: Em 2025, foram mais de 1 milhão de toneladas exportadas para os mercados internacionais.
16: Ricas em sabor e em nutrientes, as frutas estão entre os 13 produtos brasileiros mais exportados para o exterior. E o país figura entre os principais exportadores internacionais. Os produtores brasileiros vendem frutas secas e frescas, como manga, melão, limão e lima, uva, melancia, mamão, abacate e banana. Os principais destinos são a União Europeia e os Estados Unidos. Em 2025, foram exportadas 1 milhão e 300 mil toneladas de frutas, que renderam em vendas US$ 1.570 milhões. O secretário de Comércio e Relações Internacionais do Ministério da Agricultura e Pecuária, Luiz Rua, comenta os dados das exportações brasileiras de frutas.
17: O Brasil, a despeito de ser um grande produtor de frutas, tem uma posição no ranking mundial dos exportadores.

0: acima da 20ª colocação. E nós temos, entre as principais frutas exportadas pelo Brasil, as mangas com 340 milhões no ano passado, depois o melão com 230, o limão com 200 milhões de dólares exportados.
1: O produtor e exportador Celso Zancan trabalha com a produção de uvas e principalmente de maçãs, o carro-chefe das vendas. Para este ano, a expectativa da empresa é vender 10 mil toneladas da fruta para os mercados internacionais. Ele costuma vender os produtos para países como Índia, Rússia, Portugal, Bangladesh, Irlanda e Arábia Saudita. Celso conta que para isso há um trabalho contínuo para que a produção atenda às exigências dos potenciais compradores mundiais. O quarto maior produtor de mamão do mundo e o quinto maior exportador mundial de manga, melão, melancia e banana. Reportagem Márcia Fernandes.
2: Produtores rurais que perderam pelo menos 30% da produção em duas safras podem renegociar dívidas com prazo de até 8 anos.
3: Uma medida provisória assinada nesta quarta-feira, 15 de julho, também dá suporte a agricultores afetados por eventos climáticos, como no Rio Grande do Sul.
2: Saiba como vai funcionar a renegociação.
4: De acordo com a medida, produtores que registraram perdas de ao menos 30% em duas ou mais safras poderão renegociar débitos com prazo de 8 anos, incluindo 2 anos de carência, sem a necessidade de pagamento de entrada. Além disso, segundo o ministro da Fazenda, Dario Durigan, a medida provisória prevê condições para a renegociação de dívidas de produtores rurais afetados por eventos climáticos, incluindo os casos registrados no Rio Grande do Sul.
5: Em especial, olhando para o Rio Grande do Sul, para quem teve mais perda em razão de mudança climática, nós estamos reconhecendo que se tiver 3 perdas, o prazo vai para 10 anos.
4: A medida provisória prevê ainda a criação de um fundo garantidor de crédito, com aporte de até R$2 bilhões, para dar suporte às operações de renegociação. Segundo o ministro da Fazenda, Dario Durigan, o fundo poderá contar com a participação de estados e municípios na sua estruturação.
5: Também vamos convocar os estados e municípios que queiram contribuir com o fundo garantidor para que, de alguma maneira, a gente tenha mais proteção com redução de spread, redução de juros.
4: A medida provisória determina que as taxas de juros sejam definidas de acordo com o porte do produtor e a origem das perdas. Nos casos relacionados a eventos climáticos, os juros serão de 5% ao ano para beneficiários do Programa Nacional de Fortalecimento da Agricultura Familiar, o PRONAF. 8% para produtores enquadrados no Programa Nacional de Apoio ao Médio Produtor Rural, o PRONAMP, e 11% para os produtores de maior porte. A MP terá validade imediata de 120 dias após a publicação, mas precisará ser aprovada pelo Congresso para não perder a vigência. Com locução de Thaís de Araújo, reportagem Gabriela Noronha.
3: Uma ferramenta que auxilia produtores rurais e cooperativas a consultar crédito.
2: É o simulador do Programa Nacional de Fortalecimento da Agricultura Familiar, o PRONAF.
3: A plataforma online informa condições de financiamento compatíveis com o perfil do produtor e as instituições financeiras que operam na região.
6: A plataforma disponível online é voltada para agricultores familiares e cooperativas no âmbito do Programa Nacional de Fortalecimento da Agricultura Familiar, o PRONAF. A ferramenta pode ser utilizada também por técnicos de assistência técnica e extensão rural, agentes financeiros, sindicatos e outras organizações que orientam agricultores familiares sobre o acesso ao crédito rural. O produtor Natanael Dal Bianco tem uma propriedade de 10 hectares no município de Jaboticaba, no Rio Grande do Sul, onde investe no plantio de milho e trigo. Ele também é técnico agrícola e trabalha com outros produtores da região. Natanael conta que já utilizou o simulador de crédito do PRONAF para saber as linhas de créditos disponíveis.
7: Já fiz a utilização do navegador do computador, traz todas as linhas de crédito, então fazer a pesquisa de saber qual que é a linha de crédito ideal, inclusive taxa de juros e condição de pagamento. Né?
6: Para acessar as informações, é preciso responder algumas perguntas sobre a situação do agricultor, como renda familiar e localidade. O mais importante é responder o que pretende financiar. Se o objetivo é, por exemplo, a compra de maquinaria, reformas na propriedade rural ou projetos de energia solar. Em seguida, são informadas as linhas de crédito e as condições de financiamento compatíveis com o perfil e quais as instituições financeiras que operam em cada região. A ferramenta reúne todas as informações sobre o PRONAF, como explica a ministra do Desenvolvimento Agrário e Agricultura Familiar,

0: de verão e depois custeio de trigo safra de inverno. Tem os demais investimentos para maquinários.
1: Vale lembrar que a plataforma não substitui a análise realizada pelas instituições financeiras, nem garante a contratação do crédito. Para conhecer a ferramenta, acesse simuladorpronaf.mda.gov.br. Reportagem Edinaldo Júnior.
2: Pois é, e a projeção econômica para o setor agropecuário no mês de junho deve chegar em 1 trilhão e 400 bilhões de reais.
3: O levantamento mensal divulgado pelo Ministério da Agricultura e Pecuária é calculado com base no desempenho das lavouras e no faturamento dos produtos rurais.
2: Em junho, o produto com maior participação na estimativa foi a soja, que representa cerca de 24% do valor total estimado.
4: O levantamento de junho do valor bruto da produção agropecuária, divulgado pelo Ministério da Agricultura e Pecuária, estima que o faturamento da produção dentro dos estabelecimentos rurais alcance 1 trilhão e 400 bilhões de reais. Desse total, 64% correspondem ao faturamento da lavoura, o que representa 893 bilhões de reais. A soja lidera com o valor estimado de 335 bilhões de reais. Na sequência, estão bovinos, milho, cana-de-açúcar e frangos. Juntos, esses segmentos representam 68,3% do valor bruto da produção agropecuária nacional. Na análise por unidades da Federação, Mato Grosso registra o maior valor estimado, seguido por Minas Gerais e São Paulo. O valor bruto da produção agropecuária é calculado mensalmente com base nas estimativas de produção e nos preços recebidos pelos produtores rurais. Thaisa Vitória para a Voz do Brasil.
3: Crianças, adolescentes e idosos com diabetes vão ter acesso à insulina glargina pelo SUS.
2: Esse medicamento possui uma resposta mais prolongada no organismo e permite um controle mais estável da glicemia.
3: Todos os estados devem receber o insumo até o final do mês, segundo estimativa do Ministério da Saúde.
5: A insulina glargina ofertada pelo SUS tem ação prolongada e, na maioria dos casos, permite apenas uma aplicação diária. Outros tratamentos podem exigir até 3 aplicações no mesmo período. Além disso, permite um controle mais estável da glicemia, como destacou a secretária de Ciência, Tecnologia e Inovação em Saúde, Fernanda Denegri.
6: Ela é mais estável porque ela é de longa duração, então ela permanece no corpo por 24 horas, então ela reduz as chances de hipoglicemia ao longo do dia. Reduz o risco daquela hipoglicemia noturna, que quem usa a insulina às vezes se preocupa, né?
5: O público-alvo são pacientes de 2 a 18 anos incompletos com diabetes tipo 1 e pessoas com 70 anos ou mais com diabetes tipo 1 ou 2. O paciente, o Biratan Geraldo Pinto Ribeiro, de 80 anos, já começou a fazer uso do novo medicamento.
7: Comecei a aplicar esse remédio uma vez por dia. Pego no posto de saúde com receita médica, o enfermeiro me explicou como se deve aplicar, eu aplico e estou com a diabetes controlada.
5: Mais de 250 mil tubetes de insulina glargina foram encaminhadas a 16 estados. Também foram distribuídas 52 mil canetas reutilizáveis para aplicação do medicamento. O Ministério da Saúde estima que todos os estados recebam os insumos até o fim de julho. De acordo com a secretária Fernanda Denegri, de Ciência, Tecnologia e Inovação em Saúde, a transição para um novo tratamento será feita de forma gradual.
6: São cerca de 2 milhões de pacientes que usam insulina no SUS. Então, a ideia é que, neste ano, 30% das pessoas já possam migrar para essa insulina mais moderna. No ano que vem, seria 60%. E, ao longo de 3 anos, a gente completaria para chegar até 80% dos pacientes.
5: Para ter acesso ao medicamento, o cidadão deve procurar a unidade básica de saúde mais próxima de sua residência, com a receita médica carimbada. Pais, responsáveis ou cuidadores também podem solicitar a substituição pela nova insulina. Junto ao medicamento, será entregue uma caneta reutilizável para aplicação, com validade de 3 anos, além das agulhas necessárias para administração correta. Reportagem Natália Koslick.
2: Se você é motociclista e pensa em comprar um capacete novo, atenção.
3: Uma mudança na fiscalização promete dar mais segurança na hora da compra.
2: Desde o início do mês, todas as lojas e fabricantes só podem vender capacetes com um novo selo do Inmetro.
3: A novidade

0: e a presença de um QR Code que permite checar a autenticidade do equipamento usando o celular.
1: Muito além de um acessório obrigatório, o capacete pode ser a diferença entre a vida e a morte. E os números mostram por quê. Em 2024, mais de 37 mil pessoas morreram no trânsito brasileiro. Quase 42% dessas vítimas eram motociclistas. Em Brasília, o aposentado e motociclista Getúlio Hahnemann viveu na prática a importância de um capacete certificado. Após um acidente de moto, ele escapou de sequelas graves graças ao equipamento de segurança.
2: O carro na minha lateral deu uma freada e apareceu um camarada que estava atravessando. O carro não atropelou ele e sobrou para mim. Não tive mais nada grave porque eu estava usando o capacete.
1: Histórias como a do Getúlio reforçam a importância de escolher um produto certificado. Desde 1º de julho, fabricantes, distribuidores e lojas só podem vender capacetes com o novo selo de conformidade do Inmetro. A principal novidade é um QR Code que permite ao consumidor verificar na hora da compra se o produto é autêntico. O chefe da divisão de regulamentação e qualidade regulatória do Inmetro, Hércules Antônio da Silva Souza, explica a mudança.
3: A gente identificou uma série de fraudes nos selos da conformidade ao selo do Inmetro que eram usados até então, que vai levar o consumidor a ter uma informação falsa. O segundo é que a gente está criando uma ferramenta que agora permite uma informação muito mais qualificada. Ele agora pode se utilizar de um QR Code que vem no selo, único, inviolável, que não pode ser falsificado. Ele, ao utilizar essa leitura do QR Code, ele passa a ter informações muito mais qualificadas.
1: Quem já possui um capacete certificado com o selo antigo pode continuar usando normalmente. A mudança vale apenas para a comercialização de novos produtos. Capacetes vendidos sem o novo selo e sem o QR Code passaram a ser considerados irregulares, alerta Hércules Antônio do Inmetro.
3: Um capacete sem selo é, na verdade, uma compra inadequada, porque você está se colocando numa condição de risco, acreditando que o capacete vai te proteger, mas na hora que você mais precisar dele, ele vai falhar, porque ele não passou pelos ensaios de avaliação.
1: O empresário Iago Dias, dono de uma loja de capacetes em Brasília, defende a mudança e fala o que é preciso ficar atento na escolha de um capacete.
4: Verificar o selo do Inmetro, se realmente é legítimo. Saber o tamanho certo. E o terceiro, que eu falo muito para meus clientes, é não economizar onde há segurança. Então, prezar sempre pela qualidade.
1: Na dúvida, a recomendação é simples. Comprar sempre em estabelecimentos confiáveis. Conferir o novo selo do Inmetro e verificar a autenticidade pelo QR Code. Afinal, quando o assunto é capacete, economia nunca pode custar segurança. Reportagem Pablo Mundim.
5: As inscrições para o processo seletivo do FIES, o Fundo de Financiamento Estudantil, para o segundo semestre do ano, acabam amanhã.
0: O FIES oferece financiamento a estudantes matriculados em cursos superiores de instituições privadas.
5: As inscrições devem ser feitas no Portal Único de Acesso ao Ensino Superior.
0: E essas foram as notícias do governo federal.
5: Uma realização da Secretaria de Comunicação Social da Presidência da República.
0: Com produção da empresa Brasil de Comunicação.
5: Fique agora com as notícias do Poder Judiciário e do Congresso Nacional. Boa noite.
0: Boa noite para você e até amanhã.
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8: Supremo Tribunal Federal divulga notas sobre manifestações do governo dos Estados Unidos.
9: Eleições 2026. TSE já pode divulgar boletins e orientações ao eleitorado.
8: Para o STJ, direito de retenção por benfeitorias em imóvel não se aplica a inquilino inadimplente.
9: Boa noite, eu sou Marcela Luiza.
8: E eu sou Walter Lima.
9: O Supremo divulgou uma nota nesta quinta-feira em resposta às manifestações do governo dos Estados Unidos sobre decisões da justiça brasileira.
8: O STF afirma que atua exclusivamente por força da Constituição Federal, reforçando que as decisões tomadas são públicas e fundamentadas na Constituição e nas leis do Brasil.
9: O Supremo destaca que a independência do Poder Judiciário é um princípio essencial do Estado Democrático de Direito e defende que as relações entre países devem respeitar a soberania e a autonomia das instituições.
8: Também afirma que eventuais divergências entre Estados devem ser tratadas por vias diplomáticas e pelo direito internacional, e não por ações que possam pressionar o judiciário. Por fim, o tribunal reafirma que continuará a trabalhar com independência em defesa da Constituição, da democracia, da separação dos estados e do Estado de Direito.
9: Em regra, inquilino que fez benfeitorias tem direito de permanecer no imóvel alugado até ser indenizado.
8: Só que para o STJ, se ele for inadimplente, não pode usufruir do direito de retenção. Fátima Uchoa.
10: A locadora ajuizou ação de despejo com pedido de rescisão contratual, retomada do imóvel e pagamento dos aluguéis e encargos em atraso. O juízo de primeiro grau decretou o despejo e condenou a inquilina a pagar os débitos, mas assegurou o direito de ela ser indenizada por melhorias comprovadas e ser compensada por valores gastos com reforma. O Tribunal de Justiça de Goiás afastou o direito de retenção do imóvel, mantendo os demais pontos da decisão. No STJ, a terceira turma negou o pedido de retenção. Segundo a relatora ministra Nancy Andrighi, a falta de pagamento rompe o equilíbrio contratual e afasta a boa-fé objetiva necessária para o exercício do direito de retenção.
9: Petrobras vai ter de indenizar viúva de mergulhador que prestava serviço para a estatal.
8: A decisão reconhece que a morte do profissional foi causada pela falta de segurança no ambiente de trabalho. Marla Lacerda.
11: O trabalhador terceirizado morreu durante uma operação de mergulho no litoral do Ceará. Com base em laudo pericial, a Justiça do Trabalho cearense concluiu que o acidente estava ligado diretamente às más condições dos equipamentos utilizados pelo mergulhador. O TST manteve a decisão e responsabilizou a Petrobras subsidiariamente por ser a tomadora do serviço.
9: A partir de hoje, o Tribunal Superior Eleitoral poderá utilizar espaços na programação de rádio e televisão para divulgar comunicados e orientações sobre as eleições 2026.
8: O objetivo é ampliar o acesso da população a informações confiáveis sobre o processo eleitoral.
9: Poderão ser veiculados, por exemplo, esclarecimentos e incentivos à participação feminina, a participação dos jovens e da comunidade negra na política.
8: O TSE também pode divulgar esclarecimentos aos cidadãos sobre as regras e os procedimentos de votação.
9: Justiça assegura a educação diferenciada para indígenas do município de Novo Repartimento, no Pará.
8: Sentença também invalida a exigência inconstitucional para a contratação de professores indígenas. Sabrine Menezes.
12: A ação foi proposta pelo Ministério Público Federal após atraso no ano letivo de 2025 nas escolas das aldeias. Ao analisar o caso, a Justiça condenou o município, a União e o Fundo Nacional de Desenvolvimento da Educação, o FNDE, a implementarem uma série de medidas corretivas e ao pagamento de R$ 750 mil reais por danos morais coletivos. A determinação garante que crianças indígenas da etnia Paracanã tenham direito à educação escolar intercultural, diferenciada e bilíngue.
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9: Uma boa noite.
8: E até amanhã.
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13: Eu sou Paula Groba.
14: E eu sou Humberto Pinheiro.
13: E estes são os destaques de hoje do Jornal do Senado, que começa agora.
14: Acordo entre Congresso e governo viabiliza renegociação de dívidas rurais.
13: Senado aprova restrições ao compartilhamento de imagens de vítimas de crimes e acidentes.
14: Avança projeto que acaba com liberdade provisória para presos em flagrante por crimes hediondos.
15: Boa noite.
16: Boa noite.
15: Presos em flagrante por crimes hediondos podem perder o direito à liberdade provisória. A mudança está prevista em um projeto aprovado pela Comissão de Segurança Pública do Senado.
16: O texto prevê 7 hipóteses em que a liberdade provisória deverá ser negada pelo juiz. Os detalhes com Bruno Lourenço.
17: A proposta aprovada na Comissão de Segurança Pública proíbe expressamente que juízes concedam liberdade provisória ou apliquem medidas cautelares alternativas à prisão para quem for detido em flagrante cometendo crimes considerados de extrema gravidade. O relator, senador Wilder Moraes, do PL de Goiás, diz que a impunidade e a soltura reiterada de criminosos perigosos alimentam os índices de violência.
18: Indivíduos que pratiquem delitos de tal natureza não devem ser agraciados com liberdade provisória, sendo, por isso, insuscetíveis de qualquer imposição de medida cautelar diversas da prisão. Criminosos que praticam crimes hediondos devem permanecer presos. Foi esse o objetivo do nosso constituinte originário e, em último caso, do próprio povo brasileiro, verdadeiro titular do poder constituinte.
17: O texto prevê 7 hipóteses em que a liberdade provisória deverá ser obrigatoriamente negada pelo juiz. A proibição de soltura passa a valer para réus reincidentes, com histórico de múltiplas prisões em flagrantes anteriores, integrantes de organizações criminosas, armadas ou milícias, pessoas que portem ilegalmente armas de fogo de uso restrito ou proibido e quem cometer crimes hediondos, crimes com violência ou grave ameaça ou envolvidos com tráfico interestadual ou internacional de drogas. O projeto seguiu para a Comissão de Constituição e Justiça.
15: Também avançou no Senado o projeto que assegura a mudança de nome completo a mulheres vítimas de violência doméstica.
16: Uma medida especial de proteção quando houver risco à integridade física ou psicológica da mulher. Repórter Patrícia Oliveira.
19: Mulheres que sofrem violência doméstica e familiar poderão alterar o nome e o sobrenome para dificultar a localização da vítima pelo agressor em caso de perseguição. Pelo texto aprovado, a mudança dependerá de decisão judicial. Será solicitada pela própria vítima e tramitará sob segredo de justiça. O relatório lido pelo senador astronauta Marcos Pontes, do PL de São Paulo, estabeleceu o prazo de 5 dias úteis para os cartórios fazerem a alteração.
20: Pode envolver acompanhamento especializado, restrições de acesso a informações, mudança de localidade e outras providências necessárias a neutralizar a ameaça.
19: A proposta também prevê a alteração do nome completo dos filhos menores, após avaliação, para garantir a segurança da família. O projeto segue para a Comissão de Constituição e Justiça.
15: E por falar em proteção, o Senado aprovou um projeto com regras para a divulgação de imagens de vítimas de crimes e acidentes. Quem registrar ou compartilhar esse tipo de conteúdo poderá ser punido com pena de 6 meses a 2 anos de prisão.
16: A proposta, inspirada no caso da cantora Marília Mendonça, segue agora para a nova análise da Câmara dos Deputados. Repórter Pedro Pincer.
21: De autoria da deputada Laura Carneiro, do PSD do Rio de Janeiro, o texto aprovado estabelece que não haverá crime quando a divulgação for necessária à administração da justiça, atender a interesse público devidamente justificado ou ocorrer com o consentimento da vítima. A proposta ainda altera o Código Civil para prever que o registro ou a divulgação de imagens de vítimas de crimes ou acidentes e de cadáveres poderão ser proibidos quando atingirem a honra da pessoa retratada ou tiverem finalidade comercial. Atualmente, a legislação já prevê restrições para a divulgação de escritos e imagens de uma pessoa nessas situações. O relator, senador Marcelo Castro, do MDB do Piauí, explicou o que motivou a apresentação do projeto.
22: Foi o acidente que aconteceu com a cantora Marília e compositora Marília Mendonça, que foi filmada a imagem dela, foi divulgado. Isso causou um grande trauma e esse projeto visa exatamente a proteger essas imagens de pessoas que são vítimas de acidente ou de violência.
21: O texto alternativo de Marcelo Castro altera ainda a pena prevista no texto original. Em vez de reclusão, a punição passa a ser de detenção de 6 meses a 2 anos e multa. Por causa das mudanças aprovadas pelo Senado, o texto volta para a nova análise da Câmara dos Deputados.
15: A Comissão de Assuntos Sociais debateu regras para o trabalho por aplicativos. Representantes dos trabalhadores cobraram mais segurança, proteção social e transparência.
16: Já representantes das plataformas defenderam a preservação da autonomia e da flexibilidade. Repórter Henrique Nascimento.
2: Segurança, proteção social e regras para as plataformas estiveram em debate na Comissão de Assuntos Sociais. A audiência reuniu trabalhadores, empresas, especialistas e representantes do poder público para discutir a regulamentação do trabalho por aplicativos. A senadora Leila Barros, do PDT do Distrito Federal, defendeu um equilíbrio entre direitos e sustentabilidade do setor.
3: É esse equilíbrio que buscamos, assegurar direitos e condições dignas de trabalho sem inviabilizar o desenvolvimento do setor.
2: A presidente do Sindicato dos Motoristas de Aplicativo de Mato Grosso, Solange Moraes, chamou a atenção para a segurança dos profissionais.
4: Porque o trabalhador por aplicativo não pede esse privilégio. Ele pede apenas aquilo que qualquer cidadão brasileiro merece. Direito de trabalhar, direito de viver. E é o direito de voltar para casa com segurança.
2: Segundo o IBGE, o número de pessoas trabalhando por aplicativos teve um crescimento de 25%, atingindo a marca de quase 2 milhões de pessoas.
15: E a senadora Roberta Scioli, do Republicanos de Roraima, defendeu a adoção de medidas para ampliar a oferta de voos e reduzir o preço das passagens aéreas no estado. A parlamentar destacou que dados do Anuário do Transporte Aéreo apontam Roraima como o estado com a maior tarifa média do país e afirmou que a situação compromete a mobilidade da população.
16: Segundo a senadora, o elevado custo das passagens dificulta o acesso a serviços de saúde, educação e oportunidades de trabalho, além de afetar o desenvolvimento econômico do estado. Roberta Scioli informou que solicitou esclarecimentos ao Ministério de Portos e Aeroportos sobre as ações previstas para ampliar a concorrência e reduzir as tarifas.
23: Não queremos apenas explicações, queremos planejamento, compromisso e resultados. Roraima precisa de mais voos, melhores horários, maior concorrência e políticas públicas que reconheçam as particularidades da região norte. Porque morar em Roraima não pode significar pagar a passagem aérea mais cara do Brasil.
15: O plenário do Senado aprovou o pedido de urgência para análise do projeto que muda as regras do seguro rural. Com a decisão, a proposta que veio da Câmara dos Deputados não precisará passar pelas comissões do Senado e poderá ser votada diretamente pelo plenário. O presidente da Casa, Davi Alcolumbre, afirmou que o acordo para a votação foi construído com o governo e destacou o apoio do ministro da Fazenda em exercício, Dario Durigan, nas negociações.
16: E um acordo entre o Congresso e o governo viabilizou a edição da medida provisória que trata da renegociação de dívidas rurais para produtores de todo o Brasil.
15: Segundo o texto, a medida é uma resposta ao salto da inadimplência no setor, que praticamente dobrou nos últimos 2 anos. Repórter Douglas Castilho.
24: Diante desse cenário, resultado da maior recorrência de eventos climáticos extremos, como as enchentes do Rio Grande do Sul, e da instabilidade internacional intensificada por conflitos como as guerras na Ucrânia e no Oriente Médio, a medida provisória cria novas linhas de crédito rural e permite que a União participe de um fundo garantidor para cobrir operações de empréstimos aos produtores afetados por catástrofes naturais. Ao agradecer pela parceria com o ministro da Fazenda, Mário Durigan, a ex-ministra da Agricultura, senadora Tereza Cristina, do PP de Mato Grosso do Sul, falou da extensão da MP.
25: Atendendo não só o Rio Grande do Sul, mas a todo o Brasil, porque foi atendido não só os produtores que têm problemas de endividamento por conta de problemas climáticos, mas também por problemas de renda. Então, ampliou-se muito o escopo. Foi um ótimo acordo pelo Brasil.
24: A medida provisória, que tem eficácia imediata, será analisada por uma comissão mista de senadores e deputados federais antes de ser votada pelos plenários da Câmara e do Senado.
16: Edição de Paula Groba e trabalhos técnicos de João Lira, o Jornal do Senado fica por aqui. Acompanhe agora as notícias da Câmara dos Deputados. Boa noite.
15: Boa noite e até amanhã.
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0: Câmara prioriza atendimento de mulheres que sofreram perda gestacional.
1: Proposta cria sala exclusiva de perícia médica em crianças e adolescentes.
0: Comissão aprova penas à empresa que permite pornografia criada por IA.
1: Parlamentares analisam selo de inclusão para micro e pequenas empresas.
0: Boa noite. Avança na Câmara a proposta que cria o selo Empresa Inclusiva. O objetivo é reconhecer empresas de pequeno porte que contratam pessoas com deficiência, como informa a repórter Silvia Munhato.
5: A Comissão de Trabalho aprovou o projeto que cria o selo Empresa Inclusiva para micro e pequenas empresas. A ideia é reconhecer empresas de pequeno porte que promovam a inclusão de pessoas com deficiência em seus quadros de funcionários. A relatora, a deputada professora Marcivânia, do PCdoB do Amapá, defendeu a medida.
10: Eles vão ter um selo que vai dar credibilidade, vai fazer as pessoas também olharem para essas empresas de forma diferente, porque existe um sentimento, acho que de todo mundo, de valorizar empresas que tenham boas iniciativas.
5: O selo será uma certificação concedida pelo Poder Executivo, com validade de 2 anos. As empresas que cumprirem um conjunto de requisitos, como manter percentual mínimo de trabalhadores com deficiência, adotar medidas de acessibilidade física e digital e utilizar tecnologias assistivas. As empresas certificadas terão direito ao uso da logomarca oficial do selo, além de prioridade em programas governamentais. Segundo dados do Cadastro Geral de Empregados e Desempregados, citados na justificação do projeto, mais de 17 milhões de brasileiros possuem algum tipo de deficiência, mas menos de 1% dos vínculos empregatícios ativos correspondem a esse grupo. A legislação atual obriga apenas empresas com 100 ou mais empregados a reservar vagas para pessoas com deficiência. O projeto que cria o selo Empresa Inclusiva para empresas de menor porte será analisado agora pela Comissão de Defesa dos Direitos das Pessoas com Deficiência. Da Rádio Câmara de Brasília, Silvia Munhato.
7: Política.
1: Chico Alencar, do PSOL do Rio de Janeiro, avalia que o volume de emendas parlamentares previsto no orçamento de 2026 enfraquece a articulação entre os poderes. O deputado também afirma que os recursos, estimados em R$61 bilhões, distorcem o planejamento nacional.
0: Chico Alencar ainda aponta que a falta de rastreabilidade e transparência na destinação das emendas mantém práticas semelhantes ao orçamento secreto, com prejuízo para políticas públicas de saúde, educação, mobilidade urbana e infraestrutura.
1: Tadeu Venere, do PT do Paraná, repudia a indicação irregular de emendas parlamentares por pessoas sem mandato eletivo ativo. Na opinião do deputado, a tentativa de criar o que ele chama de poder paralelo gera constrangimento e a perda de credibilidade do Congresso.
0: Ao elogiar decisões judiciais recentes de bloqueio de bens e recursos contra dirigentes partidários e ex-parlamentares, Tadeu Venere reforça que a indicação de verbas é um direito exclusivo de quem foi eleito pelo povo. Ele cobra investigações e punição dos responsáveis por irregularidades.
1: Roberto Monteiro Pai, do PL do Rio de Janeiro, critica o uso que políticos fazem do nome de Deus para se aproximar do eleitorado. O deputado cobra coerência ética e respeito aos mandamentos religiosos nas condutas diárias e no respeito ao próximo.
0: Roberto Monteiro Pai alerta que todos prestarão contas de suas ações e palavras. O congressista destaca que, mesmo defendendo seu campo político, a direita evita ataques pessoais a seus adversários em respeito aos princípios que professa.
1: Eli Borges, do Republicanos do Tocantins, manifesta preocupação com o que considera ameaças à liberdade religiosa no Brasil. Ele cita a interrupção de culto evangélico por policiais e questionamento a uma oração feita em um fórum de conselheiros tutelares.
0: Eli Borges afirma que manifestações de fé vêm sendo tratadas com restrições crescentes em espaços públicos e religiosos. Ele assinala que o país precisa levar a sério a defesa da liberdade religiosa para evitar que cultos sejam limitados por decisões institucionais.
7: Ciência e tecnologia.
1: A comissão aprova punições a empresas que permitem pornografia criada por inteligência artificial. A repórter Júlia Lopes nos conta quais serão as penas.
11: A Comissão de Comunicação da Câmara aprovou um projeto de lei que prevê multas e sanções para empresas de tecnologia e redes sociais que permitirem a criação e a circulação de pornografia gerada por inteligência artificial, as chamadas deepfakes. Pelo texto, fica proibido o uso de IA para criar imagens ou vídeos de nudez e conteúdo sexual sem autorização da pessoa envolvida. No caso de adultos, a prática só será permitida com consentimento expresso. Já para menores de idade, a regra é ainda mais rígida. Qualquer conteúdo desse tipo é totalmente proibido, mesmo que não envolva pessoas reais. A proposta estabelece que empresas que descumprirem as regras poderão ser multadas em até 2% do faturamento do grupo econômico, limitado a 50 mil salários mínimos. Em casos mais graves, a punição pode chegar à proibição do uso de ferramentas de inteligência artificial. O texto aprovado é do relator deputado Jadiel Alencar, do Republicanos do Piauí. Ele afirmou que o objetivo da medida é proteger crianças, adolescentes e adultos contra a manipulação de imagem. Dados da ONG SaferNet mostram que denúncias de abuso sexual infantil online, muitas vezes envolvendo o uso de IA para a criação de deepfakes, cresceram e ultrapassaram 63 mil registros em 2025, o segundo maior número em 20 anos. Para o autor da proposta, deputado João Daniel, do PT de Sergipe, a ideia é promover uma internet mais responsável e garantir punição para quem comete crimes no ambiente digital.
6: Nós precisamos utilizar a inteligência artificial, as redes sociais, para o bem, para o amor, para a solidariedade, para a boa informação. Não podemos aceitar esse tipo de ação que é cometida por criminosos que utilizam a inteligência artificial e as redes sociais para prejudicar e cometer crimes através da internet.
11: O projeto também determina que conteúdos gerados por IA tenham identificação clara como marca d'água, indicando que são artificiais. Além disso, obriga as plataformas a remover rapidamente conteúdos ilegais e a manter canais acessíveis para denúncias. A proposta ainda prevê punições para quem produzir ou compartilhar deepfakes sexuais envolvendo menores ou adultos sem consentimento. Nesses casos, as vítimas poderão ser indenizadas por danos morais e materiais. A proposta que impõe sanções a empresas de tecnologia que permitem a circulação de conteúdo sexual pornográfico gerado por inteligência artificial sem consentimento segue agora para análise da Comissão de Ciência e Tecnologia. Da Rádio Câmara de Brasília, Júlia Lopes.
7: Segurança Pública.
0: Contrária ao projeto de lei que criminaliza a misoginia, Clarissa Tércio, do PP de Pernambuco, afirma que o texto ameaça as liberdades de expressão e religiosa sem garantir proteção efetiva às mulheres. Segundo sua leitura, a proposta ainda pode prejudicar a empregabilidade feminina e gerar insegurança jurídica.
1: Clarissa Tércio contesta a informação de que o grupo de trabalho que analisava o projeto aprovou por unanimidade o texto. De acordo com a parlamentar, todas as deputadas de oposição votaram contra, e desmerecer esses votos já é, por si só, um ato de silenciamento e misoginia.
0: Já Maria do Rosário, do PT do Rio Grande do Sul, solicita aprovação imediata do projeto de lei da misoginia e faz um apelo pelo fim da obstrução da matéria. Ela argumenta que a proposta é urgente para salvar vidas e combater a escalada de violência contra as mulheres no país.
1: Maria do Rosário afirma que a violência de gênero mata 4 mulheres por dia no Brasil. A deputada critica o uso de discursos religiosos para justificar o ódio contra elas e observa que o projeto também ajuda a reduzir o número de crianças órfãos de vítimas de feminicídio.
0: Luiz Lima, do Novo do Rio de Janeiro, critica o posicionamento da bancada governista em votações que endurecem regras de cumprimento de pena para crimes hediondos. Ele defende punições mais rígidas como resposta ao aumento da violência contra diferentes grupos da população.
1: Luiz Lima sustenta que o combate à criminalidade exige medidas mais severas a quem comete homicídio e crimes contra crianças. O parlamentar afirma que a segurança pública deve proteger toda a população, sem distinção de raça, gênero, orientação sexual ou posição política.
7: Agricultura.
0: A Câmara aprovou e encaminhou para análise do Senado o projeto de lei que proíbe a comercialização de leite em pó importado reconstituído no Brasil.
1: A ideia é proteger o produtor brasileiro e garantir mais transparência ao consumidor, como informa a repórter Maria Neves.
8: A Comissão de Constituição e Justiça da Câmara dos Deputados aprovou o projeto que proíbe a reconstituição de leite em pó importado para que seja vendido na forma líquida no Brasil. Pelo texto, empresas que descumprirem a norma ficam sujeitas a multa de até R$1 milhão. O infrator também poderá sofrer suspensão do alvará de funcionamento de forma temporária ou definitiva. De acordo com a autora do texto, deputada Daniela Rainer, do PL de Santa Catarina, o produtor de leite brasileiro sofre uma crise sem precedentes, causada em grande medida pela importação de leite em pó, que é reidratado e vendido como leite fluido no mercado interno. De acordo com ela, além de defender os produtos nacionais, o projeto traz proteção para o consumidor.
9: Esse projeto de lei busca também que o consumidor saiba o que ele está consumindo, mas especialmente para que o nosso produtor de leite tenha o seu produto valorizado. Para que o agricultor brasileiro, o produtor de leite brasileiro, tenha, sim, condições de se recuperar e não tenha essa concorrência desleal batendo na porta dele todos os dias, que em muitos casos acabou inviabilizando a produção leiteira brasileira.
8: O relator da proposta na comissão, deputado Domingos Sávio, do PL Mineiro, também afirma que a medida busca proteger o mercado interno de práticas desleais de comércio. Segundo o parlamentar, a preferência pela utilização de leite nacional não configura discriminação arbitrária, representa apenas um instrumento legítimo de política pública voltada à proteção da cadeia produtiva do país. Domingos Sávio sustenta ainda que a norma não proíbe a importação do produto, somente busca restaurar um mínimo de isonomia entre o produtor nacional de leite e o produto reconstituído a partir de matéria-prima importada e subsidiada. O texto aprovado permite a reidratação do leite em pó para venda no mercado nacional somente em caso de desabastecimento do produto na forma líquida. Da Rádio Câmara de Brasília, Maria Neves.
7: Comissões.
0: A inclusão da injeção semestral contra o HIV no SUS esbarra em preço alto, segundo apontaram especialistas em debate realizado recentemente na Câmara. A reportagem é de Emanuele Brasil.
12: O Ministério da Saúde, especialistas e representantes da sociedade civil afirmaram em debate na Câmara dos Deputados que o alto custo e o monopólio imposto pela indústria farmacêutica dificultam a incorporação do medicamento lenacapavir ao Sistema Único de Saúde. O fármaco que previne a infecção pelo HIV, com apenas 2 injeções anuais, é defendido por especialistas e pela sociedade civil como a principal solução para reduzir o estigma e o abandono da prevenção diária em comprimidos. Embora o lenacapavir já tenha o registro na Anvisa, ele ainda não está disponível no SUS. O medicamento passa agora por uma fase de definição de preço pela Câmara de Regulação do Mercado de Medicamentos. Somente após essa etapa é que o CONITEC, Comissão Nacional de Incorporação de Tecnologias no SUS, avaliará se o custo-benefício permite a oferta gratuita na rede pública. Coordenadora da mesa, a deputada Duda Salaber, do PSOL de Minas Gerais, ressaltou que a atualização das tecnologias de prevenção é fundamental para atender as populações mais vulneráveis de forma digna. A parlamentar é autora de um projeto de lei que declara o medicamento como de interesse público, passo que pode facilitar uma futura quebra de patente.
13: Nós não queremos um SUS refém do mercado. Nós queremos lenacapavir no SUS e queremos vida acima das patentes.
12: O debate foi encerrado com a cobrança de que o governo federal defina uma estratégia clara para garantir o acesso ao lenacapavir antes da Conferência Internacional de AIDS, que acontecerá no Brasil em julho. Da Rádio Câmara de Brasília, Emanuele Brasil.
7: Direitos Humanos.
1: O projeto cria sala exclusiva nas perícias médicas ligadas aos estados para atendimento de crianças e adolescentes.
0: O repórter José Carlos Oliveira tem mais dados sobre a proposta.
14: Em fase final de análise na Câmara dos Deputados, o projeto de lei cria sala exclusiva nos institutos médico-legais para atender crianças e adolescentes vítimas de violência. A proposta do deputado Marcos Polon, do PL do Mato Grosso do Sul, já passou pelas comissões de Segurança Pública e de Previdência. Resta apenas a aprovação da Comissão de Constituição Constituição e Justiça para o texto seguir diretamente para a análise do Senado. A relatora, a deputada Daniela do Vaguinho, do Rio de Janeiro, explica o principal objetivo da proposta.
17: O projeto enfrenta um problema muito grave, a revitimização. Hoje, muitas crianças e adolescentes vítimas de violência precisam passar por perícias em ambientes comuns dos IMEDs, dividindo espaço com adultos, inclusive suspeitos e pessoas em situações graves, o que é totalmente inadequado. Isso aumenta o trauma.
14: O texto prevê que os IMLs destinem locais exclusivos para esses jovens sem risco de exposição a situações intimidantes ou vexatórias durante o processo judicial. Daniela do Vaguinho ressalta que as secretarias estaduais de segurança pública e as polícias civis terão prazo de 2 meses para cumprir a regra a partir da transformação da medida em lei.
17: O que buscamos é garantir proteção, respeito e cuidado nesse momento tão delicado. São mudanças simples, mas muito significativas. Uma sala exclusiva rompe com a lógica atual dos IMLs, garante privacidade, evita o contato com adultos e suspeitos e com um espaço adequado e equipe preparada, a escuta é mais segura, o exame é mais cuidadoso e a prova mais qualificada.
14: A proposta segue diretrizes da Constituição e do Estatuto da Criança e do Adolescente quanto à proteção desses jovens diante de todas as formas de negligência, violência e opressão. Da Rádio Câmara de Brasília, José Carlos Oliveira.
7: Saúde.
1: A Câmara aprovou prioridade de atendimento no SUS para mulheres que sofreram perda gestacional. Entenda a medida com a repórter Sofia Peçanha.
18: A Comissão de Constituição e Justiça aprovou o projeto que garante prioridade de atendimento psicológico e social pelo Sistema Único de Saúde, o SUS, para mulheres que sofreram aborto espontâneo, óbito fetal ou perinatal. O aborto espontâneo ocorre quando a gestação é interrompida de forma natural. O óbito fetal ocorre quando o bebê morre ainda durante a gravidez. E o óbito perinatal envolve mortes registradas no fim da gestação ou nos primeiros dias após o nascimento. O texto aprovado altera a Lei Orgânica de Saúde, além de reunir outros 5 projetos que estavam sendo analisados em conjunto e que tratavam da humanização do luto parental, do atendimento especializado no SUS e da adoção de protocolos específicos para esses momentos por hospitais públicos e privados. A relatora das propostas nas comissões de Previdência e de Constituição e Justiça, a deputada Cris Tonietto, do PL do Rio de Janeiro, destacou que os serviços de saúde devem estar atentos para o sofrimento das mulheres cuja gravidez resultou em óbito do bebê.
19: Desse modo, resta mais que evidente a necessidade que haja acompanhamento profissional dessa gestante, a fim de que o luto, o sentimento de perda enfrentado por elas seja devidamente conduzido.
18: Entre as medidas previstas estão prioridade de atendimento psicológico, acompanhamento multiprofissional, separação de alas hospitalares para mães que sofreram perda gestacional e possibilidade de registro do nome escolhido pelos pais para bebês natimortos na sessão de óbito. Segundo o parecer aprovado, a proposta busca estabelecer diretrizes gerais de acolhimento e humanização no atendimento às famílias, sem detalhar procedimentos específicos em lei. O projeto também prevê medidas para evitar constrangimentos às mães em situação de luto durante a internação hospitalar, além de ações de orientação e capacitação de profissionais de saúde. Segundo a deputada Cris Tonietto, a proposta tem impacto direto no processo de recuperação emocional das famílias.
19: São medidas que, inclusive, levam em conta o tratamento respeitoso para com a família e, principalmente, para com a mãe, já que seu efeito também tem natureza psicologicamente benéfica e integrativa.
18: O projeto que garante prioridade no SUS para mulheres que sofreram perda gestacional será analisado agora pelo Senado. Da Rádio Câmara de Brasília, Sofia Peçanha.
7: Homenagem.
20: Paulo Teixeira, do PT de São Paulo, homenageia Valmir Rodrigues Chaves, conhecido como Bill do MST, falecido em abril. O deputado registra que a liderança popular contribuiu para a organização de trabalhadores do campo, assentamentos, cooperativas e comunidades rurais.
1: Termina agora o Jornal Câmara dos Deputados, produzido pela Rádio Câmara, com trabalhos técnicos de Wellington Teles e apresentação de Val Monteiro e Márcio Aquilissardi. Uma boa noite para você.
20: A Voz do Brasil volta amanhã. Boa noite.
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2: Muito bom dia, uma ótima sexta-feira para você que sintoniza a TMC. Hoje é dia 17 de julho. Seja muito bem-vindo e muito bem-vindo ao Amanhã TMC. Eu sou o Diego Andrade e eu te faço companhia ao vivo até as 5 da manhã. Aqui no Amanhã TMC você fica por dentro de tudo o que aconteceu de mais importante, tanto no noticiário do Brasil quanto do mundo, além de saber das primeiras notícias que vão impactar aí a sua sexta-feira. 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O meu muito obrigado a você que sintoniza a TMC. O WhatsApp está aberto para você participar, manda sua mensagem, comenta sobre as principais notícias aqui do Amanhã TMC no 119-7221-1001. 119-7221-1001. Vamos às principais manchetes do programa de hoje. O governo federal afirmou que vai usar a lei de reciprocidade econômica para responder às novas tarifas dos Estados Unidos, mas disse que a reação será no momento considerado mais adequado. Segundo o governo, cerca de 18% das exportações brasileiras serão afetadas pela tarifa de 25%, enquanto produtos como petróleo, café, carne bovina e aeronaves ficarão de fora da medida. Brasília também prometeu apoio aos setores mais prejudicados e mantém as negociações com os Estados Unidos. O ministro Alexandre de Moraes assume nesta sexta-feira a presidência temporária do Supremo Tribunal Federal durante o recesso da corte. Moraes ficará no comando do STF até 31 de julho. Neste período, apenas casos urgentes serão analisados e os julgamentos do plenário serão retomados no início de agosto. O presidente da FEBRABAN, Isaac Sidney, contratou um financiamento imobiliário de R$5.500.000 com o Banco Master em 2020, durante sua gestão na entidade. Segundo reportagem do Valor Econômico, a dívida foi quitada antecipadamente em 2021. Isaac Sidney afirmou que não atuou em favor do Banco Master após assumir a FEBRABAN e negou qualquer irregularidade. O mercado financeiro teve um dia forte após os Estados Unidos confirmarem as tarifas de 25% sobre produtos brasileiros. O Ibovespa caiu 1,24% aos 173,8 mil pontos, enquanto o dólar subiu para R$ 5,10. No noticiário internacional, os Estados Unidos classificaram o cartel de Juarez e o grupo Los Viagras como organizações terroristas e ampliaram as sanções contra as duas facções. A medida prevê bloqueio de bens, proibição de transações com cidadãos e empresas americanas e faz parte da estratégia do governo Donald Trump para reforçar o combate ao narcotráfico e ao crime organizado internacional. O Irã afirmou que o Estreito de Hormuz é uma linha vermelha e ameaçou atacar bases e outras infraestruturas na região caso os Estados Unidos ampliem a ofensiva militar. A tensão aumentou após uma nova rodada de ataques americanos e o bloqueio naval ao Irã. O risco de interceptação no transporte de petróleo também mantém a preocupação com os impactos na economia e na segurança do Oriente Médio. Vamos à previsão do tempo para todo o país nesta sexta-feira. Em Curitiba faz sol o dia todo e não chove, máximas de 24 e mínimas de 12 graus. Já em São Paulo não chove, sexta-feira ensolarada, máximas de 25 e mínimas de 12 graus. No Rio de Janeiro, o cenário é o mesmo que em São Paulo, máximas de 28 e mínimas de 12 graus. Em Belo Horizonte, o sol aparece entre nuvens, não chove, máximas de 22 e mínimas de 10 graus. Em Brasília, o dia é de sol, não chove, máximas de 23 e mínimas de 11 graus. Para fechar em Recife, chove o dia todo, máximas de 26 e mínimas de 23 graus. A nova tarifa adicional de 25% anunciada pelos Estados Unidos sobre produtos brasileiros vai atingir uma parcela importante das exportações do Brasil. O repórter Adrian de Almeida traz as informações.
3: O tarifaço preocupa a indústria após anúncio de taxação de 4 mil produtos brasileiros. A medida passa a valer já na próxima quarta-feira. Diante do cenário, a Confederação Nacional da Indústria emitiu nota pontuando que a medida afeta 11 bilhões de dólares em exportações aos Estados Unidos, o que equivale a uma fatia de pouco mais de 26% do setor. Segundo a CNI, a mudança compromete a competitividade da indústria nacional. O Instituto Brasileiro de Mineração chegou a solicitar ao Ministério da Fazenda para zerar a alíquota de imposto seletivo sobre o minério de ferro. Segundo o presidente interino do IBRAM, Pablo Cesário, o Instituto também defende que os parlamentares derrubem o veto do presidente Lula, que mantém a possibilidade de cobrança de exportações.
4: O pedido do IBRAM é que, em primeiro lugar, há um veto que está pendente no Congresso, que ele seja derrubado, que impede a incidência do imposto seletivo sobre exportações, o que também é uma prática ao redor do mundo. E caso, e essa é a decisão que o ministro terá que tomar agora, ele terá que tomar quais são as alíquotas, e nosso pedido é que a alíquota seja zero, ou no mínimo que ela seja zero, reconhecendo quais são as iniciativas do setor de descarbonização e de sustentabilidade, para que os produtos, os minérios que tenham um perfil ambiental de sustentabilidade melhor, também não sejam tributados e, portanto, não haja um imposto que não é seletivo, um imposto de exportação.
3: A Associação Brasileira da Indústria Têxtil e de Confecção também emitiu nota demonstrando preocupação com as tarifas. Segundo a entidade, isso vai afetar investimentos, produção, emprego e a integração das cadeias produtivas.
2: O presidente Luiz Inácio Lula da Silva lidera a corrida presidencial de 2026, segundo pesquisa Poder Data AIA. No principal cenário de primeiro turno, Lula tem 40% das intenções de voto contra 34% de Flávio Bolsonaro do PL. Para interpretar os números da pesquisa, os apresentadores do TMC 360, Jonah Trapton e Felipe Bueno, conversaram ao vivo com Matheus Netzel, diretor do Poder Campanha, do Poder Data, e a gente confere esse bate-papo agora.
5: O que a gente vê de maio para cá, desde a primeira pesquisa do Poder Data, é uma estabilidade muito grande, especialmente para candidato presidente Lula, que tem 40%. E uma variação pequena, negativa, do Flávio Bolsonaro nas últimas pesquisas. Ele caiu um ponto na pesquisa anterior, e há duas semanas atrás, e mais um ponto agora, mas são oscilações ainda dentro da margem de erro. A diferença dessa pesquisa é que, pela primeira vez, nos levantamentos do Poder Data, o presidente Lula está à frente no primeiro turno, fora da margem de erro, né? Nos outros casos, ele estava à frente nominalmente, mas dentro de um cenário de empate técnico, agora ele fica à frente, inclusive fora da margem de erro. E os outros pré-candidatos, todos do campo da direita, da centro-direita, pontuando próximos aí dos 5, 6 pontos percentuais, muito distantes do Flávio Bolsonaro com 34.
6: Matheus, queria entrar dentro desses números e entender o que pesa nesses números. A gente ainda tem bastante tempo, 3 meses para as eleições, e a cada fato novo vai mudando aí a percepção do eleitor. Nós precisamos entender o que pode acontecer ainda para mudar muito ou pouco a percepção do eleitor, mas tem alguns fatores que pesam na rejeição, alguns fatores que pesam na aprovação, uma maior simpatia. E, em contrapartida, tem um dado muito interessante, eu não sei exatamente como é que vocês o chamam na pesquisa, perdi aqui a página, mas que é o teto que um candidato tem, ou seja, quanto é que uma pessoa diz, ou quanto é que os brasileiros dizem que votariam, sem pensar em outros candidatos, no Lula ou no Flávio. O meu voto é para ele, independentemente do que aconteça. O que você acha que está pesando para os dois principais pré-candidatos?
5: É, A gente pode observar pelos números que a gente trouxe na pesquisa, nesse teto a gente tem o Lula um pouco com uma pequena vantagem em relação ao Flávio, porque ele tem um percentual maior de pessoas que diz que votaria nele com certeza. Mas, por outro lado, acho que a grande chave que vai definir quem vai sair vencedor nas eleições em outubro é quem conseguir superar a rejeição à sua candidatura. A gente tem um cenário de empate, né, exatamente o mesmo número de pessoas que diz que não votaria de jeito nenhum, tanto em Flávio quanto no Lula, né? São 48% das pessoas que dizem que não votariam de jeito nenhum nesses candidatos. E, ao mesmo tempo, a gente tem 17% dos eleitores que diz que escolhe seu candidato porque rejeita todos os outros candidatos. Ou seja, a gente tem um cenário que tem mais ou menos 17% da população que provavelmente rejeita tanto Lula quanto Flávio. E é esse grupo de eleitores que deve decidir a eleição para um lado ou para o outro. A gente tem o Lula com uma vantagem pequena, muito por conta das pessoas que já têm esse voto certo, né, que diz que votaria com certeza nele. Mas como a margem de vitória da eleição vai ser muito apertada, tende a ser muito apertada, é o que está mostrando todos os levantamentos recentes, o candidato que se sair melhor em reduzir essa rejeição e captar esse grupo de eleitores que diz rejeitar todos os candidatos, né, ou pelo menos esses dois principais, essa é a grande chave do sucesso para vencer essa eleição. E aí o que pode afetar esse cenário é algum fato novo, né, como foi, por exemplo, um fato negativo para o Flávio, os desdobramentos do caso do Banco Master. No caso, o presidente Lula tem na mão a possibilidade de fazer políticas e, né, baixar projetos, tomou várias decisões recentes para tentar captar grupos de eleitores que ainda não são favoráveis a ele. Então teve a decisão sobre imposto de renda, aumento dos programas sociais, agora a campanha em favor da PEC do fim da escala 6x1, redução da jornada de trabalho, enfim, são tentativas que o governo tem, que, né, o presidente que está na cadeira tem a mão para tentar conquistar, diminuir essa rejeição e conquistar mais eleitores. Então acho que a decisão vai vir muito nessa margem.
7: Matheus, falando em fatos, né, a gente tem, e a pesquisa capta isso, fotografa isso, o efeito Trump, né? 42% acham que é uma carga negativa, 32% acham que é uma carga positiva. E hoje, exatamente hoje, a gente tem o primeiro dia do tarifaço consolidado. Então eu te pergunto se o efeito Trump, né, barra Estados Unidos, barra tarifaço, tal, que é uma coisa que já começa no ano passado, tem peso para, por exemplo, aumentar esse volume de 42% negativo e, eventualmente, ter uma potência aí de dar um pouquinho de pimenta nessa disputa?
5: É um dado interessante que a gente vê que as pessoas têm uma associação negativa dessa influência do Trump sobre a política brasileira, né? Seja pela economia, seja por algum fato mais diretamente político. Isso tende a favorecer o presidente Lula, que adotou um discurso de confrontamento e de oposição às decisões do presidente dos Estados Unidos. Mas essa diferença ela também não é tão definitiva, vamos dizer assim, ainda que o percentual negativo seja maior, tem um espaço de manobra de discurso para os candidatos no Brasil, seja o Flávio, seja o Lula, seja os outros candidatos que estão tentando competir, de tentar retrabalhar esse posicionamento. Flávio tentou fazer isso mais recentemente com o que falou sobre o tarifaço, sobre a carta que ele mandou, com a tentativa de se reposicionar em relação a esse assunto, porque teve essa constatação por parte dos candidatos que essa associação direta com o presidente dos Estados Unidos, Donald Trump, ela é mais negativa do que positiva. Então as pessoas não vão ganhar mais simpatia por uma candidatura pelo fato de ter o endosso ou ter a simpatia do presidente dos Estados Unidos.
2: A escalada da crise comercial entre Brasil e Estados Unidos ganha novos desdobramentos e amplia o impasse diplomático entre os dois países. Quem informa é Rafael Felitti, direto de Brasília.
8: O secretário de Estado dos Estados Unidos, Marco Rubio, subiu o tom contra o governo brasileiro e afirmou que o novo tarifaço de 25% imposto aos produtos nacionais é uma forma de retaliação direta ao governo do presidente Lula. Em declaração contundente, Rubio disse que o governo brasileiro não negociou com os Estados Unidos de boa fé e que o presidente teria colocado o próprio ego à frente do bem-estar da população brasileira. Para o secretário norte-americano, essas tarifas são o preço a ser pago por essa postura diplomática. A sobretaxa confirmada pelo escritório do representante de comércio dos Estados Unidos atinge a maior parte das exportações brasileiras. Entre as exceções estão principalmente alimentos, como carne e café, além de alguns produtos de origem animal, como o mel. Rubio argumentou que a política econômica do Palácio do Planalto é prejudicial, tanto aos interesses americanos quanto ao próprio Brasil. O governo norte-americano condiciona um evento

0: e tem motivações ideológicas, além de interesses estratégicos dos Estados Unidos em riquezas naturais do Brasil, como minerais críticos e terras raras.
1: Governo brasileiro começou a definir as medidas de resposta após a confirmação da tarifa de 25% aplicada pelos Estados Unidos sobre produtos do Brasil. O repórter Murilo Hernandes traz os detalhes direto de Brasília.
2: A equipe econômica e a diplomacia brasileira definiram a estratégia de reação após os Estados Unidos confirmarem uma tarifa de 25% sobre produtos do Brasil. As autoridades brasileiras afirmaram que a medida representa uma interferência nas decisões internas do país e reforçaram que o Brasil tem autonomia para definir suas próprias regras econômicas. O vice-presidente-geral do Alckmin afirmou que as tarifas são injustas e disse que o governo tentou, até o último momento, negociar alternativas para evitar a aplicação de sanções. Alckmin também destacou que o Brasil deve buscar novos mercados para reduzir os impactos da medida.
3: Utilizado, teve recursos não só para capital de giro, mas também para investimento. Então foram recursos importantes. Vamos procurar buscar novos mercados. Então o ministro Márcio Elias Rosa destacou, além dos três acordos já celebrados, o Brasil trabalha Japão, trabalha Canadá, trabalha Índia e trabalha com o México ampliação de linhas tarifárias.
2: O ministro da Fazenda, Dario Durigan, também criticou os argumentos usados pelos Estados Unidos para justificar a investigação da Seção 301, que analisava pontos da economia brasileira, como estrutura tributária e o sistema de pagamentos. Segundo o ministro, a decisão norte-americana tem motivação política e prejudica a relação comercial entre os dois países.
4: Eu preciso dizer, como ministro da Fazenda do Brasil, que essa medida, baseada em motivação falsa, ela fere o senso mais básico do nosso patriotismo. Em especial, quando a oposição brasileira usa isso de muleta eleitoral, sem considerar os interesses do nosso povo. O segundo ponto, ressaltando o que já foi dito, o governo considera as tarifas ilegítimas, pois fundadas em argumentos falsos. O que atrapalha o consumidor norte-americano e o empresário brasileiro são as tarifas.
2: Durigan afirmou que as políticas econômicas e tecnológicas do Brasil são pensadas para atender aos interesses dos brasileiros. O ministro reforçou que o PIX continuará funcionando normalmente e será protegido como uma ferramenta de inclusão financeira e autonomia do país. Para ajudar os exportadores prejudicados pela nova tarifa, o governo avalia criar uma nova medida provisória com linhas de crédito e apoio financeiro para empresas afetadas. Na área da diplomacia, o ministro Mauro Vieira afirmou que o Brasil rejeita a sobretaxa e pode usar a lei da reciprocidade econômica como resposta, mas que qualquer medida será tomada de forma estratégica, levando em conta a economia do país e os contratos já firmados.
1: Ainda falando sobre a sobretaxa anunciada pelo governo Trump, a indústria têxtil brasileira também entrou na lista da nova tarifa de 25%. A dúvida agora é o tamanho do estrago. Para falar sobre este cenário, a TMC conversou com Fernando Pimentel, diretor superintendente da Associação Brasileira da Indústria Têxtil e de Confecção.
5: Olha, ainda é cedo um pouco para fazer essa avaliação toda. Nós estamos fazendo os comparativos com o que ocorreu após o tarifaço de 40 pontos percentuais no ano passado e vendo quais são as possíveis correlações. O fato em conteste é que no primeiro semestre deste ano, comparado com o primeiro semestre do ano passado, houve uma queda no volume de negócios com os Estados Unidos, compra e venda, da ordem de 10%. Tá? Isso fruto, obviamente, de toda essa imprevisibilidade, de taxações, vai para aqui, vai para ali, vai para lá. Os negócios não funcionam bem no ambiente de imprevisibilidade. Portanto, olhando para a frente, 25% a mais, pegando só o Brasil, nos retira a competitividade. Então, a tendência é a redução dos negócios. Nós não somos um exportador massivo para atender o mercado norte-americano, que importa quase 100 bilhões.

0: milhões de dólares por ano só de têxteis e confeccionados, mas nós atuamos em mercados mais de nicho. E esses mercados de nicho são importantes, por exemplo, a moda praia brasileira, que representa o mercado americano, norte-americano em torno de 30% a 35%, a parte de meias, a parte de saias e vestidos, quer dizer, é um mercado relevante e que nós trabalhamos muito para ampliar a nossa presença a despeito da forte concorrência com os asiáticos. Então, resultado final, nós vamos sentir um pouco mais à frente, porém, a tendência é de termos queda. E essa queda, nesse primeiro instante, nós estamos recomendando às empresas a não se precipitarem, a conversar com seus clientes, ver como é que pode preservar os negócios já fechados, se há espaço para compartilhar um pouco dessa tarifa, para não perder aquilo que já vinha em curso na fabricação ou contratos que já foram estabelecidos. Tivemos aí recentemente uma feira com mais de 50 empresas voltada para a área praia, temos feiras programadas, tudo isso é para evitar que hajam decisões que não sejam depois à frente validadas ou que se mostrem improdutivas. Então, não é hora
1: tem demissão
0: de
1: à vista?
0: Oi?
1: Tem demissão à vista?
0: Olha, demissão à vista, já está ocorrendo demissão, mas não é por isso. O que está ocorrendo de redução do quadro esse ano é fruto, por exemplo, do forte crescimento das importações das pequenas encomendas que foram destachadas por uma medida provisória que nós vamos mudar isso no Congresso. As demissões que ocorreram, porque o mercado de varejo hoje, nacional, que é o principal mercado da indústria brasileira, ele está parado, ele está flat. E as importações estão crescendo a dois dígitos e muito. Então, a perda de vigor da indústria brasileira nesse primeiro semestre não é fruto disso. Isso poderá potencializar a questão que nós já estamos vivendo, derivado desse mercado consumidor travado esse ano, pelo menos até agora, e de um crescimento das importações vertiginoso. Sejam as pequenas encomendas, que foram destachadas, que nós vamos trabalhar para derrubar a CMP, e, ao mesmo tempo, pelo crescimento das importações convencionais. Esse é mais um fator de pressão sobre a indústria brasileira, sem dúvida
1: Fernando
0: nenhuma.
1: Pimentel, o senhor é representante da indústria têxtil no Brasil. Eu queria entender o seguinte, o senhor consegue identificar, o Trump livrou alguns setores porque interessa a eles manter. Por que que pegaram a indústria têxtil? Qual foi a razão para quererem pegar a indústria têxtil brasileira?
0: Dentro da indústria têxtil, dois produtos ficaram excepcionalizados, ou que entraram na exceção. Um são cordas e cordéis de sisal. Isso aconteceu já desde lá de trás, e fui atrás para entender o porquê disso, e esse é um produto que é muito utilizado no agro norte-americano. Os fardos de feno para amarrar, etc. E o outro que entrou agora, e esse realmente eu já fiz contato com a nossa contraparte lá para tentar entender, eles excepcionalizaram roupas usadas. O Brasil não é exportador de roupa usada. Nós exportamos roupa nova, né? E nem queremos importar roupas usadas. Agora, o que nós estamos depreendendo do ponto de vista prático, eles focaram nas exceções, naquilo que causa mais impacto inflacionário, ou reações da opinião pública, ou produtos que são complementares à indústria norte-americana. No caso específico do Brasil, nós somos exportadores, mas nós não somos o exportador de larguíssima escala para o mercado americano. Consequentemente, o impacto nosso na vida do norte-americano vai ser menor do que, por exemplo, o café que ficou de fora do Twitter.
2: Os Estados Unidos confirmaram uma tarifa de 25% sobre parte dos produtos brasileiros. Enquanto alguns setores ficaram de fora da medida, outros devem sentir os impactos da medida. Em São Paulo, a preocupação é ainda maior, já que os Estados Unidos são o segundo principal destino das exportações do estado. A TMC conversou com Maurício Fronzaglia, que é professor de Economia e Relações Internacionais do Mackenzie, sobre este contexto e os possíveis impactos ao estado.
3: É claro que vai ter um impacto negativo, né? A gente tem um parceiro comercial que é os Estados Unidos, que colocaram, né, taxas que vão ser efetivadas na semana que vem, né, dia 22, e que vai afetar a exportação de produtos aqui não só da cidade e do estado de São Paulo, né, mas do país como um todo. Então, quando eu ouvi vocês comentarem agora de qual seria a reação que a cidade de São Paulo poderia tomar, ou que o governo do estado poderia tomar, essas reações, elas devem ser estudadas e implementadas junto ao governo federal, né? Porque no nível de relações internacionais, a gente está falando de negociações entre estados. A gente
4: entre
3: não tá
4: chefes
3: falando
4: de estado,
3: de negociações,
4: né?
3: Isso, não é negociação de cidade com cidade, ou de estado, província com... não é uma negociação entre unidades subnacionais. Né? O Itamaraty tem um corpo técnico muito competente. A gente já tratou dessa questão das tarifas há um ano atrás, quando o Trump colocou tarifas de até 50%. Né? A gente conseguiu uma lista de exceções importantes. Né? Então, é preciso que haja uma articulação em nível nacional. Né? E não há resposta mágica assim, para essa, né, para essa pressão tarifária que os Estados Unidos nos colocam.
4: Mas, professor...
3: A questão... Oi,
4: uma dúvida que eu tenho, trazendo para nosso cotidiano, nossa realidade aqui do dia a dia de São Paulo. Então, dá para a gente dizer que existe risco na produção, enfim, até perda de empregos em São Paulo por conta desse eventual, dessas medidas impostas pelos Estados Unidos? Ou calma, não é bem assim?
3: Não, eu não vejo assim... uma crise tão forte imediatamente.
4: Certo.
3: Né? Isso certamente vai afetar muitos setores, né? Vocês até já citaram aqui antes. A lista que os Estados Unidos colocaram de produtos é uma lista enorme. Né? A gente olha no site do Departamento de Comércio Exterior dos Estados Unidos, é uma lista grande. Tem várias exceções. O que nos favorece, mas assim, imediatamente não é uma situação desesperadora, mas ela afeta a indústria, né, e ela afeta vários setores da indústria brasileira. Agora, a solução, assim, você tem dois caminhos que são claros e que são aquilo que a gente pode fazer dentro da nossa limitação, dentro do nosso poder de barganha nas relações internacionais. A primeira delas é insistir em uma negociação para você aumentar essa lista de isenção. E a outra, que vários economistas falam, é diversificar a sua pauta de exportações, é você achar outros mercados. Todos os países que foram taxados pelos Estados Unidos... acabaram fazendo isso. Tá? Essa troca de compradores, digamos assim, né? A gente vai exportar e a gente precisa de alguém que compre os nossos produtos, ela não é simples, ela não é feita do dia para a noite, mas há mercado internacional que pode ser aberto para esses produtos produzidos tanto pela cidade de São Paulo quanto pelo estado de São Paulo. Os parceiros mais óbvios são a União Europeia e a China, que já é o maior ator na nossa balança comercial. Né? Mas há outras alternativas. A Índia é um mercado que está crescendo bastante. Então, para cada setor, né, é preciso pensar nessa pauta de diversificação.
5: É, e caçando as alternativas, né?
3: Isso, ainda mais porque os Estados Unidos não têm se mostrado um parceiro confiável no comércio internacional, não só com o Brasil, né, mas com a União Europeia, com o Canadá, que, assim, com quem eles tinham relações comerciais ótimas, tanto com a União Europeia quanto com o Canadá, que é o país vizinho, que acho que é o país assim, de ligação mais forte com os Estados Unidos, econômica e politicamente, e o Canadá está arranjando outros caminhos para os seus produtos.

0: Vamos dar um giro nas notícias mais importantes para você começar muito bem o seu dia. A Anvisa determinou o recolhimento de 2 lotes da água mineral sem gás, Mamba Water, após a detecção da bactéria durante análises de controle de qualidade. Este é o terceiro episódio envolvendo esse micro-organismo em poucos meses no país. Em abril, a bactéria foi encontrada em mais de 100 lotes de produtos da IP. Em junho, motivou o recolhimento de 1 lote de águas minerais da Cristal. A medida determina o recolhimento voluntário e a suspensão da comercialização, distribuição e uso das latas de 350 ml dos lotes 13 e 14, fabricados no dias 3 e 4 de abril deste ano. Os produtos têm validade até abril de 2027. E a Justiça de São Paulo determinou que o filho da advogada Karina Cufa permaneça com o pai após ela ter se casado com o empresário Thiago Bernard. A medida atende ao pedido do ex-marido de Karina, que solicitou a mudança da guarda por temer pela segurança da criança. Preso desde julho de 2023, Bernard responde a processos por estupro e violência contra a mulher. Karina é a responsável pela defesa de Bernard. Antes disso, ela também atuou como a advogada do ex-presidente Jair Bolsonaro e de um dos filhos dele, Eduardo Bolsonaro. Karina afirmou que vai recorrer. O irmão da mineira Silviene Rocha, de 37 anos, morta a facadas na Bélgica, faz um alerta sobre golpes envolvendo o nome da vítima. Segundo o irmão, criminosos estão criando links e se passando por parentes para pedir dinheiro. A mineira foi morta a facadas na cidade de Marche-en-Famenne na última segunda-feira. Um homem de 20 anos foi preso suspeito pelo crime. Além do alerta sobre golpes, família pede apoio do governo brasileiro para agilizar o translado do corpo de Silvilene ao Brasil. Agora vamos aos destaques internacionais. Pelo menos 11 pessoas morreram, incluindo várias crianças, e outras 19 ficaram feridas após um incêndio atingir um orfanato na periferia de Argel, na capital da Argélia. As causas do fogo ainda são desconhecidas. A tragédia ocorre em meio a uma intensa onda de calor que atinge a Argélia há vários dias. De acordo com as autoridades, quase 1000 incêndios foram registrados no país ao longo da última semana. O governo dos Estados Unidos anunciou que vai reduzir o prazo de estadia para estrangeiros portadores de vistos de estudante, de jornalista e de programas de intercâmbio. Atualmente, a validade da estadia está atrelada à duração dos cursos ou programas, no caso de estudantes e intercambistas. Jornalistas não têm prazo específico. Também no modelo atual, os vistos podem ser renovados caso os estrangeiros se inscrevam em um novo curso ou ampliem seus contratos de trabalho. Com a mudança, os estrangeiros deverão solicitar a renovação diretamente ao Serviço de Cidadania e Imigração dos Estados Unidos ou sair e reingressar ao país. Vários ataques dos Estados Unidos atingiram nesta quinta-feira áreas próximas ao Estreito de Hormuz. Nas redes sociais, o Centro de Comando do Exército dos Estados Unidos confirmou os ataques. Os bombardeios acontecem em meio a uma escalada do confronto entre Estados Unidos e Irã, que voltaram a trocar ataques nos últimos dias. Mais de 30 civis morreram desde a retomada dos confrontos.
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0: O presidente da Câmara dos Deputados, Hugo Mota, iniciou uma articulação para reagir às recentes decisões do ministro do STF, Flávio Dino, relacionadas às emendas parlamentares. De Brasília, Rodrigo Vicente tem as informações.
2: A onda de desconfiança sobre o destino das emendas de comissão acendeu um alerta aqui na Câmara dos Deputados, né? Em pleno ano eleitoral, os parlamentares temem que a suspeita sobre o repasse desses recursos afete o pleito. Por isso, Mota deve reunir uma equipe jurídica e promover uma conversa com os líderes partidários para defender a legalidade desse modelo de distribuição. O movimento é uma resposta à decisão do ministro Flávio Dino, que deu 10 dias corridos para que Mota entregue todos os documentos sobre a tramitação interna dessas emendas que estão sob suspeita. O material deve ser entregue e encaminhado de forma individualizada e organizado por emendas para subsidiar essa investigação da PF. Bem questionado sobre isso, Mota afirmou que a Câmara está tranquila e sustentou que a execução das emendas de comissão respeita a legislação. A decisão do ministro Dino aconteceu após essa investigação da polícia apontar aí a destinação de recursos por pessoas sem mandatos, como o ex-deputado Eduardo Cunha e o presidente do PL, Valdemar Costa Neto. Ambos tiveram bens bloqueados por decisão do Supremo.
0: O ex-governador de Goiás, Ronaldo Caiado, criticou a condução do governo federal e da oposição nas negociações sobre as tarifas impostas pelos Estados Unidos aos produtos brasileiros. Os detalhes chegam com o Murilo Hernandes, direto de Brasília.
3: Segundo Caiado, tanto o presidente Lula quanto Flávio Bolsonaro priorizaram a disputa política e deixaram em segundo plano as negociações comerciais com autoridades dos Estados Unidos. Na avaliação do ex-governador, essa postura dificultou uma articulação que pudesse evitar a aplicação das novas taxas sobre as exportações brasileiras. As declarações foram feitas em um momento em que setores do agronegócio e da indústria avaliam os impactos das tarifas sobre as exportações brasileiras. Caiado também defendeu que o país precisa de uma representação mais técnica nas relações internacionais, sem que as negociações comerciais sejam associadas às disputas partidárias. Até o momento, os assessores do presidente Lula e do senador Flávio Bolsonaro não haviam se manifestado sobre as declarações do ex-governador de Goiás.
0: Presidente do Senado Federal, Davi Alcolumbre, segura a tramitação da PEC do fim da escala 6x1 para o segundo semestre. O repórter Adrian de Almeida, de Brasília, traz as informações.
4: A proposta completou 50 dias parada e não foi incluída na última sessão antes do recesso parlamentar, que vai até o dia 31 de julho. Alcolumbre ainda não definiu em quais comissões o texto vai passar antes de ser enviado a plenário. Até o momento, na Comissão de Constituição e Justiça do Senado, ainda não consta nenhuma pauta referente à PEC. O presidente do Senado já adiantou em uma sessão plenária que pretende fazer com que o texto tramite em uma comissão especial ou que seja analisado em mais de um colegiado. Ele ainda afirmou que não era justo o texto tramitar por 5 meses na Câmara dos Deputados, sendo debatido por diversos setores, e no Senado apenas carimbar o texto aprovado antes. O fim da escala 6x1 deve voltar a tramitar com urgência se houver a aproximação entre Lula e Davi Alcolumbre. A relação ficou estremecida após Lula indicar Jorge Messias no lugar de Rodrigo Pacheco para a vaga no STF. O advogado-geral da União acabou não passando na sabatina do Senado, o que foi considerado uma derrota histórica para o atual mandato do presidente.
0: A Polícia Civil do Rio de Janeiro cumpriu mandados de busca e apreensão contra o dono de uma joalheria investigado por vender relógios de luxo falso. O empresário possui longo histórico criminal. Informações com a repórter Larissa Cardoso.
5: A Polícia Civil cumpriu 2 mandados de busca e apreensão contra um empresário acusado de vender um relógio falso no valor de R$ 200 mil na Barra da Tijuca, na Zona Sudoeste. A ação aconteceu durante a manhã desta quinta-feira em um shopping do mesmo bairro. O empresário André Vinícius Peralta, de 55 anos, é proprietário deste estabelecimento. Segundo a investigação, André cobrou R$ 200 mil por um relógio Patek Philippe adulterado com componentes da China. Ainda de acordo com a investigação, após um cliente adquirir o aparelho, ele encaminhou para um especialista avaliar, que constatou a modificação do maquinário do produto, o que invalida o valor cobrado pelo relógio. Segundo o delegado Ângelo Lages, essa não é a primeira vez que o homem se envolve em outras polêmicas policiais.
6: Durante a investigação, a gente verificou que esse investigado já possui passagens desde 2004 por diversos crimes patrimoniais, como estelionato, furto, apropriação indébita, chamando bastante atenção o fato dele já ter sofrido uma busca e apreensão anteriormente na Operação Boca Rica, onde 6 empresas ligadas a esse ramo de atividade foi interditado. Ele já também foi indiciado pela receptação de produtos de luxo furtados na Barra da Tijuca. Com a busca, a gente pretende trazer um conjunto probatório ainda mais forte para que a gente possa finalizar essa investigação.
5: No caso desta quinta-feira, o empresário pode responder por apropriação indébita, estelionato e crime contra a ordem tributária. A reportagem tenta contato com a defesa de André Peralta.
0: A França aprovou uma lei histórica que autoriza a morte assistida no país. Por 291 votos a 241, o parlamento garantiu a adultos com doenças incuráveis, em fase avançada e com sofrimento constante, o direito de receber uma substância letal. A regra tem critérios rigorosos e ainda passa por uma revisão na justiça francesa antes de valer. Com a decisão, a França se torna o maior país da Europa a autorizar o procedimento e reacende um debate que também existe por aqui. A TMC conversou com o Anderson Furst, que é advogado e diretor da Sociedade Brasileira de Bioética, que é a favor do direito à morte assistida. Vamos conferir.
7: É uma vitória para o ser humano e todos que acreditam que, mesmo em um momento de terminalidade de vida, é possível ter dignidade e autonomia e decidir qual é o melhor caminho que mais condiz com a sua biografia. Para o Brasil, a influência ainda é muito pequena, para não dizer quase nenhuma, exceto pela oportunidade de podermos debater e conscientizar as pessoas da relevância que é o tema para cada um de nós decidirmos como é que gostaríamos de terminar os nossos dias. Eu não gosto muito da expressão suicídio assistido. Por quê? Suicídio, ele é pecado, suicídio é um quadro psiquiátrico agudo, assim por diante. A gente prefere falar morte assistida, porque é uma situação em que o paciente ele não reconhece mais dignidade naquela forma como ele está vivendo. No Brasil, qualquer forma de assistência clínica, médica, familiar, com compaixão, por um melhor sentimento que seja, ela é potencialmente classificada como crime. Então, o tratamento que o Brasil dá para essa mesma situação que nós estamos falando, que foi regulada lá na França, é criminal. Profissionais de saúde e familiares vão estar cometendo um crime. Nós temos espaço tanto no avanço legislativo quanto também no avanço jurisprudencial com o reconhecimento de que é inconstitucional criminalizar os familiares e os profissionais de saúde que auxiliem a um paciente que esteja lutando pela sua dignidade em termos de vida. Eu ia colocar uma observação que eu sei que quem é contra sempre vai fazer essa ressalva, que é, puxa, mas será que nós não vamos criar um risco a pacientes no Brasil? O Brasil é tão grande, o Brasil tem uma situação tão diversa de falta de assistência. Eu concordo com essa preocupação. Ela também é uma preocupação de todos aqueles que apoiam essa causa. Justamente por isso, é preciso regular. Todos os países que reconheceram o direito de autodeterminação no fim de vida, eles regularam, criaram critérios, criaram caminhos e condições que autorizam o exercício desse direito. Não foi simplesmente, olha, você nunca teve assistência à saúde, nunca teve assistência à comida, à educação, a um teto para morar e agora você tem o direito a morrer, parabéns. Não, não é um abandono total. São critérios que têm que ser preenchidos. Eu sou evangélico. Eu sou evangélico de uma linhagem bastante conservadora. E isso não me impede de defender que pessoas que estejam numa situação de sofrimento por conta da sua saúde tenham acesso a esse direito. Na bem da verdade, nós não podemos confundir uma esfera de debate público com uma esfera pessoal. Então, a minha convicção religiosa, ela é muito importante para determinar a minha biografia, as minhas escolhas, inclusive aquilo que eu aconselharia a alguém caso me viesse perguntar. Agora, se eu transformo esse argumento numa política pública e imponho como sendo a regra, eu estou violando a biografia e a crença dessas pessoas que têm uma leitura religiosa distinta da minha. Porque essa pessoa ela pode também ser cristã e discordar ou concordar comigo. Ela pode ser, inclusive, até não acreditar numa divindade ou numa espiritualidade e igualmente discordar de mim. A questão é que, num plano de política pública, nós não podemos transformar o sentimento religioso na política pública a ser aplicada, e sim acolher as diversas formas de manifestação e dar espaço, inclusive um espaço à liberdade religiosa e internalidade de vida, de uma forma contrária ao término ou à antecipação da morte ou morte medicamente assistida, justamente porque essa é a crença dessa pessoa.
0: E ainda no mesmo assunto, para trazer o contraponto e explicar por que a morte assistida não deveria ser legalizada, a TMC conversou com o Eduardo Oyakama, que é sociólogo, professor e mestre em filosofia da religião pela PUC.
8: Eu iria mencionar o fato escandaloso que o parâmetro que nós temos hoje para falarmos do suicídio assistido ou da eutanásia, né, que é assim aprovado na França, o parâmetro é a Holanda, que implementou essa lei já em 2002, portanto, há mais de 20 anos. Né? E você sabe o número de pessoas mortas por essas práticas em 2025? O número é mais de 10 mil pessoas. Quase 6% de todas as mortes na Holanda se deram por esse procedimento. Então, o que escandaliza, na verdade, nem a questão religiosa, não, a sacralidade da vida, né? Mas a imensa burocracia, em primeiro lugar, há relatos de médicos com crises existenciais profundíssimas, porque eles são treinados, eles juram, né? Eles juram a fidelidade à vida e fazer tudo para que a vida seja preservada com a máxima dignidade. Então, o corpo médico holandês sofre em demasia. E também na Holanda, crianças começaram a estar sob essas luzes, né, eventuais da morte assistida. Então, qual é o problema central? Nem é religioso, é sociológico de fato. Você cria uma burocracia imensa, com gastos exorbitantes, e você vai paulatinamente ampliando o leque de pessoas que têm guarida nessa lei. Este é o meu argumento. Né? Por exemplo, na França, quanto a burocracia francesa é terrível. É terrível. Quem morou lá sabe o que eu estou dizendo, né? Esse investimento brutal seria muito melhor aproveitado em práticas paliativas, por que não? Ninguém em sã consciência, né, não estaria ali sofrendo, se compadecendo com a dor do próximo, evidentemente. A questão não é essa, a questão que eu estou tentando sublinhar é que a burocracia estatal europeia é gigantesca, em primeiro lugar. Em segundo lugar, existe uma grande manipulação às práticas na Suíça hoje, não é? Há estrangeiros que vão à Suíça fazer os mesmos procedimentos e gastam uma fortuna para tanto. Então, qual é o medo de todas as entidades ligadas a direitos humanos? O grande medo é que isso se torne uma prática comercializável. Esta questão. Ninguém vai, em última instância, deixar de aceitar o pedido de alguém que está nas últimas. Né? A questão é toda a engenharia social de uma sociedade mercantilizada, burocratizada, não é? E, convenhamos, tendencialmente corrupta. Quem controla, em última instância, apesar de todas as prédicas médicas, né? Se você acompanhar de maneira detida o que aconteceu na Holanda nos últimos 20 anos, é impressionante. É impressionante o grau de corrupção que acaba acendendo essas veias nebulosas de um Estado que se quer necrófilo, afinal de contas, né? Porque o Estado deve manter a vida, não outra coisa. O Estado republicano, não é?
0: Transamérica. mais um deputado estadual do Rio de Janeiro foi alvo de operação do Ministério Público por desvio de recurso público. Rafael Nobre e mais 9 pessoas foram denunciadas pelo MP por suspeita de fraudes em licitações. A Erika Livigardi acompanhou e conta todos os detalhes.
9: O Ministério Público do Rio requer à Justiça o pagamento de uma indenização mínima de R$357.900.000 aos cofres públicos e a perda dos mandatos dos parlamentares denunciados por participarem de um esquema estruturado para direcionar contratos públicos e desviar recursos. As investigações indicam que o deputado estadual Rafael Nobre e o vereador de São João de Meriti, Júlio Ricardo dos Santos Henrique, conhecido como Magrão Nobre, ambos do União Brasil, participaram da trama. Os políticos e outras 8 pessoas foram denunciadas pelos crimes de organização criminosa, fraude em licitações, falsidade ideológica e lavagem de dinheiro. Nesta quinta-feira, agentes do Ministério Público cumpriram 9 mandados de busca e apreensão em endereços ligados aos políticos denunciados. Durante as buscas, os agentes apreenderam R$21.000 em espécie na casa do deputado Rafael Nobre e R$45.000 na residência de Magrão Nobre. Segundo o MPRJ, 4 empresas atuavam como um único grupo econômico, simulando concorrência em licitações por meio de sócios laranjas. O órgão aponta que os recursos obtidos com as fraudes eram ocultados por meio de transferências entre as empresas e integrantes da organização, depósitos fracionados em espécie, saques de altos valores e utilização de empresas intermediárias para dificultar o rastreamento dos recursos. Além dos agentes públicos, foram denunciados operadores empresariais, administradores e sócios formais das empresas utilizadas para a prática das fraudes. A defesa do deputado Rafael Nobre disse à reportagem da TMC que as buscas são exclusivamente investigatórias, que não há qualquer relação que vincule o parlamentar aos fatos investigados e que ele vai comprovar a inocência ao longo do processo. Em nota, a Alerge disse que acompanha a operação e se colocou à disposição para colaborar com as investigações. A reportagem da TMC aguarda um posicionamento da defesa do vereador Magrão Nobre, da Câmara Municipal e do União Brasil.
0: E na coluna Sem Dó de hoje, o escritor e filósofo Luiz Felipe Pondé fala sobre os problemas dos governos ao redor do mundo que não possuem soluções e as promessas de candidatos que não saem do lugar. Vamos acompanhar.
10: Existem situações no mundo de hoje que são insolúveis, né? Impasse. Os candidatos políticos nas eleições, nas democracias, fazem promessas, promessas para encontrar, para ir ao encontro de desejos dos eleitores. E na hora que vão pôr em prática, quando vão pôr em prática, não sai do lugar. É o caso, por exemplo, da violência do ICE nos Estados Unidos. Recentemente mataram 2 imigrantes, né, numa abordagem. E a gente sabe no começo desse ano como foi o escândalo, mas não é só esse o exemplo, né? Também o tema da imigração, o tema do medo cultural do outro na Europa, da dissolução da civilização europeia e as promessas de resolver, também não se resolve. Na Europa não se tem a mínima ideia do que fazer com a imigração que alguns acham indesejável e outros acham absolutamente normal, né? E a mesma coisa nos Estados Unidos. Aqui no Brasil, um impasse, por exemplo, é a educação, né? Você sabe que alguém não está querendo enfrentar problemas quando diz, não, a educação resolve. A educação talvez resolvesse, mas, né, sem dúvida nenhuma, é fundamental a educação formal, inclusive do ponto de vista de salário, né? Mas o fato é que a educação no Brasil, o Estado não está nem aí, é política de Estado. O Brasil não tem política de Estado, né? Aquela que depende do governo da hora. E todo mundo fala, os candidatos falam, mas ninguém faz coisa nenhuma e vai continuar não fazendo com o tanto de delinquente que a gente tem na política hoje no Brasil, né? Esses são impasses, como se diz, né? Em que a gente não encontra solução para o problema. Quer ver outro aqui do Brasil? Desigualdade social. Um drama muito sério. Você acha que vai resolver? Muito difícil. Isso significa, não que não se deve tentar lidar com o problema, atenuar, não. Significa que são situações extremamente complexas do mundo contemporâneo e que simplesmente a gente não tem instituições nem ferramentas para resolvê-los. Claro que isso varia de país para país. Tem países que o tema da educação está muito bem resolvido, né? Aqui no Brasil não existe esse drama de imigração, mas a sociedade contemporânea ela olha para impasses que muitas vezes são simplesmente moeda de troca na hora do blá blá blá da eleição, que aliás a gente vai enfrentar aqui já já.
0: Empresário e irmão de vereador de São João do Meriti está entre os denunciados pelo Ministério Público por esquema empresarial de lavagem de dinheiro na Baixada. A repórter Érica Levigardi tem as informações.
9: O homem acusado de ser o articulador entre o núcleo empresarial que direcionava contratos para desviar recursos de prefeituras na Baixada Fluminense e agentes públicos já esteve na mira de outras investigações nos últimos anos. O empresário Luiz Paulo Matos de Aquino, irmão do vereador de São João de Meriti, Marcos Aquino, é acusado de ter ligações com o Comando Vermelho. O Ministério Público do Rio denunciou o empresário e mais 9 pessoas pelos crimes de organização criminosa, fraude em licitações, falsidade ideológica e lavagem de dinheiro. De acordo com as investigações, 4 empresas atuavam como um único grupo econômico, simulando concorrência em licitações por meio de sócios laranjas. Entre as empresas utilizadas no esquema está a Nutrifoods Refeições Limitada, que era de propriedade de Luiz Paulo Matos de Aquino. Com sede em Nilópolis, na Baixada Fluminense, a empresa venceu a concorrência para fornecer kits de alimentação para a Prefeitura de Japeri a partir de 2017. De acordo com a denúncia do Ministério Público, Luiz Paulo teria atuado como articulador entre o núcleo empresarial e agentes públicos, participando de negociações relacionadas a contratos, pagamentos e vantagens indevidas. Para além das fraudes em licitações, o documento também descreve a prática de falsidade ideológica para a constituição e alteração de empresas. Foram identificados registros na Junta Comercial do Estado do Rio que conferiam aparência de legalidade às empresas, embora o comando efetivo permanecesse com integrantes do núcleo político da organização criminosa. Nesta quinta-feira, agentes do Ministério Público cumpriram 9 mandados de busca e apreensão em endereços ligados aos denunciados, como imóveis localizados no bairro de Jardim América, na capital fluminense, e nos municípios de Nilópolis e Mesquita, na Baixada.
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0: Uma da manhã, bom dia!

0: Governo federal afirmou que vai usar a lei de reciprocidade econômica para responder às novas tarifas dos Estados Unidos, mas disse que a reação será no momento considerado mais adequado. Segundo o governo, cerca de 18% das exportações brasileiras serão afetadas pelas tarifas de 25%, enquanto produtos como petróleo, café, carne bovina e aeronaves ficaram de fora da medida. Brasília também prometeu apoio aos setores mais prejudicados e manter as negociações com os Estados Unidos. O ministro Alexandre de Moraes assume nesta sexta-feira a presidência temporária do Supremo Tribunal Federal durante o recesso da corte. Moraes ficará no comando do STF até 31 de julho. Neste período, apenas casos urgentes são analisados e os julgamentos do plenário serão retomados no início de agosto. O presidente da Febraban, Isaac Sidney, contratou um financiamento imobiliário de 5 milhões e 500 mil reais com o Banco Master em 2020 durante sua gestão na entidade. Segundo reportagem do Valor Econômico, a dívida foi quitada antecipadamente em 2021. Isaac Sidney afirmou que não atuou em favor do Banco Master após assumir a Febraban e negou qualquer irregularidade. O mercado financeiro teve um dia de forte queda após os Estados Unidos confirmarem a tarifa de 25% sobre produtos brasileiros. O Ibovespa caiu 1,24% aos 173,8 mil pontos, enquanto o dólar subiu para R$ 5,10. No noticiário internacional, os Estados Unidos classificaram o cartel de Juarez e o grupo Los Viagras como organizações terroristas e ampliaram as sanções contra as duas facções. A medida prevê bloqueios de bens, proibição de transações com cidadãos e empresas americanas e faz parte da estratégia do governo Trump para reforçar o combate ao narcotráfico e ao crime organizado internacional. O Irã afirmou que o Estreito de Hormuz é uma linha vermelha e ameaçou atacar bases e outras infraestruturas na região caso os Estados Unidos ampliem a ofensiva militar. A tensão aumentou após uma nova rodada de ataques americanos e bloqueio naval ao Irã. O risco de interrupção no transporte de petróleo mantém a preocupação com os impactos na economia e na segurança do Oriente Médio. 1:02 pelo horário de Brasília. Muito bom dia a você que sintoniza a TMC. No programa Cidade é Sua, da TMC de Belo Horizonte, conversamos com a diretora de Políticas para Crianças e Adolescentes da Prefeitura de Belo Horizonte, Elisângela Mendes, e a professora e pesquisadora do ECA Digital, Kênia Gonçalves. O Estudo da Criança e do Adolescente completou, o Estatuto da Criança e do Adolescente completou 36 anos na última segunda-feira, dia 13. Se antes a preocupação com a segurança dos menores se limitava às ruas, hoje o perigo entra silenciosamente dentro de casa, através das telas de celulares e computadores. A gente acompanha esse bate-papo agora.
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2: Há 36 anos, o Brasil dava um passo decisivo na garantia dos direitos da infância e dos adolescentes por meio da criação do Estatuto da Criança e do Adolescente. A lei que estabeleceu o ECA foi sancionada em 13 de julho de 1990 e consolidou crianças e adolescentes como sujeitos de direitos, estabelecendo a proteção como uma responsabilidade que deveria ser compartilhada entre família, sociedade e também Estado. Para a gente repercutir o aniversário do Estatuto e também o que mudou desde a sua fundação, nós recebemos na Cidade é Sua de hoje a diretora de Políticas para Crianças e Adolescentes da Prefeitura de Belo Horizonte, Elisângela Mendes, e a doutoranda em Ciências da Computação e professora do Instituto Federal de Minas Gerais, que vai nos ajudar a entender mais sobre essa nova fase do ECA, o ECA Digital, Kênia Gonçalves. Sejam muito bem-vindas, obrigada pela presença.
3: Obrigada, Mariana.
4: Obrigada.
2: Elisângela, queria começar com você comentando, né, o ECA completando aí, então, 36 anos, enfrentando realidades que não existiam em 1990. Como que você percebe a evolução do Estatuto de lá para cá?
3: Bom, Mariana, o que é importante a gente dizer, né, nessa efeméride que é o aniversário de 36 anos do ECA, é a importância do conceito de proteção integral que essa legislação traz. De lá para cá, né, de 36 anos para cá, é importante dizer que o Estatuto da Criança e do Adolescente ele recebeu atualizações a partir do nível de complexificação das vivências de crianças, adolescentes e suas famílias. Então, como exemplo, a gente pode citar o marco da primeira infância, o marco legal da primeira infância, que é uma lei que vem complementar o ECA. Também a lei que traz o sistema de atendimento aos adolescentes autores de atos infracionais. A própria lei Henri Borel, também, já de 2022, traz atualizações para o ECA diante das novas realidades que as famílias, crianças e adolescentes têm vivenciado.
2: E esse debate sobre a proteção de menores na internet mudou drasticamente depois de denúncias que foram e ganharam mais força, né, na voz do influenciador Felca, que expôs desde redes estruturadas de exploração e adultização infantil até o alarmante crescimento do vício em apostas online, as famosas bets, e também interações perigosas em chats de jogos como o Roblox. Esse movimento culminou na discussão da chamada Lei Felca, que ganhou esse apelido, né, mas já vinha sendo discutida no Senado, ou o ECA Digital. Então, em que as denúncias do Felca foram mais valiosas, na opinião de vocês, né? A gente está falhando em identificar como que as crianças viraram presas de um negócio altamente lucrativo para essas plataformas?
4: Eu entendo que não necessariamente seria falhando, né? Eu entendo que não se verificava esse tipo de coisa. Era algo que não teve nenhuma iniciativa até o momento em que surgiu o ECA Digital para que se controlasse esse tipo de coisa. Mas a internet, ela ganha velocidade e as coisas que acontecem lá ganham proporções que talvez a lei não consiga acompanhar na mesma velocidade, né? Então, eu acho que foi importante esse movimento, né, que o influenciador colocou esse assunto em pauta, mas eu entendo também que os órgãos estavam enxergando que existiam alguns problemas ali online, tanto é que já havia esse movimento para que tivesse alguma regulamentação para as crianças e adolescentes online. Mas esse primeiro passo, né, do ECA Digital, eu acho que ele é um marco importantíssimo para que a sociedade, todos os atores envolvidos nesses problemas online, né, que as nossas crianças enfrentam, para que esses atores possam começar a atuar de fato, né? A gente precisa de um pontapé inicial para que políticas, para que plataformas, para que pais e responsáveis, para que o setor de educação comece a atuar ali de forma a proteger as nossas crianças e adolescentes online daquilo que estava acontecendo e pode vir a acontecer de forma potencializada, por exemplo, agora com a inteligência artificial, né? Então, esse ECA Digital, para mim, ele traz esse pontapé inicial que é fundamental.
3: Agora, professora Kênia, Mariana, é importante também fazer essa ligação, né, entre o ECA e o ECA Digital, porque com o surgimento do Estatuto da Criança e Adolescente, foi estabelecido também, de forma bastante potente, o Sistema de Garantia de Direitos de Crianças e Adolescentes. Esse Sistema de Garantia de Direitos, ele é composto por diversas instâncias que estão ali cotidianamente trabalhando os assuntos atinentes a crianças e adolescentes. Esse Sistema de Garantia de Direitos também cria ali um caldo de cultura onde as ocorrências, né, registradas pela escola, pelos serviços de saúde, eles também vão fervilhando até a sensibilização para a necessidade de criar um regramento para a utilização, para o trânsito de crianças e adolescentes no ambiente digital. né? Assim, também se a gente remonta ali aos anos da pandemia, onde a utilização dessa ferramenta foi mais... foi mais potencializada para as questões da escola, da educação, ali surge a atenção também do sistema de garantia de direitos para esses pontos que você traz na sua provocação. Esse também é uma importante entrega do ECA para a nossa sociedade.
2: E essa nova lei, né, do ECA digital começou a valer em março desse ano, e desde então ela tem sido alvo de informações falsas e fora de contexto nas redes sociais, até porque mexe com muitos interesses. Eu acho que é nosso papel aqui na TMC, enquanto meio de comunicação, esclarecer alguns desses pontos sobre o que é verdade e sobre o que é desinformação. Por exemplo, é mentira que a lei causou o bloqueio de iPhones no Brasil. Também é mentira que a lei foi uma forma de legitimar que o governo invada celulares. E é mentira também que essa lei baniu videogames como o GTA. Vou pedir para a professora que resuma para a gente os principais pontos do ECA digital em termos de acesso, dados e também privacidade, o que é verdade nesse novo regulamento.
4: O ECA digital ele pede várias ações. Acho que eu posso listar que a primeira seria a verificação de idade, né? Então, ele pede para que as plataformas, de uma maneira geral, verifiquem se quando a criança, né, fala que tem ali 13 anos, ela de fato tem 13 anos, ou se ela está ali de alguma forma omitindo ou mentindo a sua idade. Então, porque existem plataformas que nem solicitam a idade do usuário, né? Então, ela pede essa aferição da idade. A outra coisa, de uma forma bem ampla, tá? Outra coisa que tem que... pode levar à sua fala, que seria, na verdade, o controle ao conteúdo a que a criança é exposto. Na verdade, não existe, não foram bloqueados celulares, né? Não foram retirados coisas do ar e etc. O fato é que lá no ECA Digital, ele pede para que a criança, por exemplo, não seja exposta a conteúdo pornográfico ou que não seja exposta a conteúdos racistas, homofóbicos ou vulgaridades. Ele pede para que se tenha um controle. Eu costumo dizer que na televisão a gente tem lá a classificação indicativa dos filmes. E a gente tem lá as tags para dizer se aquele filme tem violência, tem sexo, tem drogas. A gente consegue, ao ir no cinema, falar assim, qual é a idade indicativa desse filme para que eu possa levar uma criança ou um adolescente para assistir. Na internet a gente não tem isso. Mas a gente tem vídeos, a gente tem vários vídeos, a gente tem jogos. Os jogos online, você até tem a classificação indicativa daquele jogo, né? Mas não existe nenhum controle se a criança está ou não jogando aquele jogo que é indicativo para a idade. Muitas vezes os pais, os responsáveis, eles nem sabem dessa informação, né? A televisão, como é algo mais enraizado na nossa sociedade, fica mais fácil. Então, o que o ECA, eu acho que ele traz um pouco, é que o conteúdo ele passe a ter algum tipo de monitoramento, que ele passe a ter algum tipo de filtro para proteger as nossas crianças desse tipo de exposição. E eu entendo que a presença da lei, né, nesse sentido, ela vai fazer com que a plataforma ela evolua garantindo esse tipo de coisa. Por exemplo, hoje, se você entra numa rede social e tem uma imagem explícita de alguma coisa, a própria rede social hoje, ela borra a imagem e te fala, olha, este é um conteúdo sensível. Por que não podemos fazer isso para as crianças também, para os adolescentes, né? Então, ninguém está tirando a liberdade de expressão com o ECA digital. Pelo contrário, eu acho que a ideia é que as pessoas tenham a liberdade de usar as plataformas de uma maneira geral, mas que a gente possa proteger as nossas crianças para o nível, para o tipo de conteúdo que a gente está falando ali. Ou a gente agora, ou simplesmente vamos colocar crianças ou adolescentes num ambiente completamente adulto, né? Assim, a gente não fazia isso antes quando não tinham as redes sociais. A gente tinha essa preocupação, né? Todo mundo questionava a televisão, a novela. Então, por que que na plataforma, por que que na rede social a gente não pode ter esse tipo de controle? Então, não é isso que o ECA digital não veio para fazer esse tipo de coisa. Especificamente nos jogos, imagina um ambiente, imagina você levar uma criança para um bar onde está todo mundo bebendo, falando um monte de coisa. Você não vai levar a criança para aquele ambiente. Então você imagina colocar um monte de gente jogando online jogos violentos e conversando sobre o jogo de uma forma direta, ou às vezes abrindo a câmera, assim, mas você não vai levar a criança para esse ambiente também. Então o ECA Digital ele vem para tentar fazer com que a gente leve um pouco do que a gente já tinha na sociedade para dentro do mundo online. Não é esse tipo de bloqueio, né, da informação. E eu acho que ele atinge um pouco as pessoas, porque você tinha um ambiente completamente livre, completamente sem regulamentação, sem nenhum controle, e de repente você fala, opa, aqui não. Então você tem, por exemplo, casos de pais irresponsáveis que compartilham a rotina das crianças 24 horas. Crianças de 5, de 4, de 8, de 10 anos. Aí vem o ECA Digital e fala, opa, não. Peraí, eu sou o Estado, eu também não posso deixar esse tipo de compartilhamento, assim, tem um vulnerável do outro lado. Então,
5: inclusive, muitas vezes, exibindo, por exemplo, o nome da escola que a criança estuda, né? O que vira um risco, né? Não é só uma exposição.
4: E a criança, ela não tem voz para ela definir o nível de exposição que ela deseja, porque ela vai se tornar um adulto. E a partir do momento que o conteúdo está exposto, não tem como você tirar o conteúdo. Então, você imagina a criança chegando aos 20 e falando, opa, minha vida está toda online desde os 5, né? Então, o Estado ele vem para poder... Não quer dizer que não possa fazer isso, mas se for fazer isso, tem que ter ali, olha, está fazendo isso, mas não está causando mal para a criança, ou os pais realmente querem, ou o Estado realmente liberou, e etc. Tem que haver algum tipo de verificação, acompanhamento do que está acontecendo também.

0: qual que é a melhor maneira de lidar com isso. E aí, nos bastidores, antes da gente começar a entrevista, a gente falava dos exemplos de como outros países têm lidado com isso. Né? Alguns países observam, legitimam essa interferência, né? De, como se fosse um estatuto da criança e do adolescente mesmo em seus respectivos países, mas colocando ali limites, e outros países, como é o caso dos Estados Unidos, percebem que deve haver uma liberdade geral. Então, qual que é o caso, né, de um jogo como esse? A gente deveria proibir esse jogo, ou isso é muito radical, isso não deve acontecer, devem haver apenas limitações?
1: Aproveitando, né, tem um pouco da contribuição da professora na pergunta anterior, a gente sempre deve manter em mente a questão da proteção integral, como eu já havia dito. E aí, nesse ponto, Mariana, professora Kênia, esse destaque para a questão da prevenção. Como a professora estava dizendo, no nosso mundo físico, né, aqui das relações muito próximas, a gente não deixa uma criança numa grande praça de uma capital sem condições de que ela seja preservada, né, na sua condição de ser humano em desenvolvimento. É necessário todo um arcabouço para que essa criança, esse adolescente tenha condições de se desenvolver de forma protegida, livre de qualquer negligência, discriminação ou exploração. Então, tanto nos jogos, né, como Roblox, quanto nos nossos compartilhamentos diários, a gente precisa de manter isso em mente, né? E a partir daí usar como uma baliza para transportar tanto para um ambiente digital. Assim, eu fico pensando muito isso. A gente está falando do ambiente digital, dos jogos, mas a gente precisa sempre usar a baliza das nossas interações, né? Pessoa a pessoa, para regular também um pouco esse ambiente digital.
2: Com certeza. Eu vou dar outro exemplo. Nós, quando crianças, né, provavelmente ouvimos dos nossos responsáveis assim: não converse com estranho, né? Essa era a regra, né? Você recebia orientação de como andar na rua, de como se proteger ali, né? Não ficar andando com o celular ou alguma coisa, e não conversar com estranhos. Tudo bem, então você entrega o celular para a criança para ela jogar o Roblox e ela conversa com quem ela quiser. Então, a gente é a mesma analogia, só que como é um aparelho e a criança fisicamente está do seu lado, você acha que ela não está conversando com um estranho, e ela está. E o Roblox, especificamente, o que aconteceu foi: a plataforma bloqueou menores de 13 anos, que era o necessário pelo ECA Digital, e ela bloqueou o chat, que era para a criança não interagir com outros. Ela não bloqueou o jogo, ela bloqueou o chat. Tanto é que começaram a aparecer uns memes com as plaquinhas, que as crianças estavam querendo de volta a interação, porque elas não conseguiam conversar. Então, elas criaram as plaquinhas ali para interagir, né, para conseguir fazer alguma comunicação. Mas será que, de fato, a gente pode abrir a comunicação da criança com qualquer pessoa online? Será que uma criança de, vamos considerar 13 anos, será que 13 anos a gente pega uma menina, um menino, coloca no meio de uma praça e fala: agora conversa com todo mundo, tira foto sua, manda a foto, abre a sua câmera, se mostra? Você não vai fazer isso. Então é isso que ela está falando, é colocar isso, tentar colocar que o mundo digital hoje, ele é a nossa sociedade, né? O digital está enraizado na nossa. Hoje não tem como se separar mais, ninguém vive mais sem o mundo digital. O que a gente precisa é conseguir colocar a proteção e a prevenção que a gente já tinha na sociedade sem o digital dentro do digital, né?
1: E tem um fenômeno que é o emparedamento da infância. Então, assim, no sentido de criar um ambiente de segurança, a criança, o adolescente está ali dentro da casa, da família, dentro do seu quarto, e aí cria-se essa falsa expectativa que
2: está seguro.
1: Está seguro por si, né? Por essa condição, ele está seguro. Então, é importante, cada vez mais, a sensibilização, e o ECA Digital traz isso também, quando auxilia os pais no acompanhamento às contas das redes sociais, porque a realidade

0: verdade, é que os nativos digitais, que são as nossas crianças e adolescentes, os pais, alguns pais têm uma dificuldade de acessar aquela lógica do pensamento da era digital, né? Então, assim, um pai, ele precisava de ser muito proativo para tentar acompanhar a sua criança, o seu adolescente, num ambiente digital. O ECA digital, ele já cria condições, né, mínimas para que esse pai, essa mãe, o responsável por essa criança, adolescente, consiga fazer esse monitoramento.
1: Ele define que as plataformas precisam liberar um controle parental, uma supervisão parental, né? Essa, eu entendo também que é uma etapa muito difícil para a sociedade, de uma maneira geral, porque quem já tentou, é muito difícil configurar as ferramentas para controle parental, né? Não é uma coisa fácil. Eu, particularmente, eu sou da área da computação e acho que é difícil. Então, você imagina quem não trabalha com isso e ter que fazer o controle de uma conta de controle parental. Só que, a partir do momento que isso está no ECA digital, você faz com que os olhares voltem para o desenvolvimento desse tipo de tecnologia. Então, eu penso que isso vai fazer com que as ferramentas, elas vão ficar mais fáceis, mais acessíveis. A comunidade vai começar a discutir sobre isso, porque lá pede e responsabiliza que os pais, as escolas, precisam fazer essa supervisão das ferramentas. Então, a partir do momento que você não está conseguindo, né, fazer isso, você vai gerar essa força, né, para que essas ferramentas melhorem. Porque você até que falou sobre a parte, né, nos outros países, o nosso ECA digital, ele não está na direção de alguns países que estão só definindo o bloqueio etário, né? Só permite o acesso a partir de determinada idade. A gente tem esse bloqueio pela faixa etária, né, que pede para fazer o controle etário, mas ele pede o monitoramento também. Então, ele define algumas coisas que fazem parte ali, né, da governança, das ferramentas, das plataformas, mas também da educação, das plataformas. E eu acho que a presença, né, de todo esse... A gente estar aqui para discutir isso, né, vai forçar também para que isso esteja na educação. Porque a gente precisa, assim como a gente aprende na escola a lidar com dinheiro, a gente aprende algumas coisas de religião ou até da própria educação física, a gente vai precisar colocar na escola práticas de privacidade, de segurança, de como usar esse tipo de ferramenta, ensinar para criança e para adolescente que o celular, a rede social é um algoritmo querendo aprender sobre ela para criar um perfil sobre ela e direcionar conteúdo sobre ela. Então, ela vai ter que entender que ela é um usuário daquilo ali, que cada vez que ela dá like em uma coisa, ela direciona o algoritmo para uma direção. Então, ela tem que... E quando ela compartilha determinada informação, que aquilo ali, né, deixa de ser só dela. Então, isso tudo vai vir, assim, até na educação. Eu entendo que uma hora isso vai entrar como uma grade até da escola, curricular mesmo, sabe? E tudo começa ali pelo que o ECA coloca pra gente.
0: Então, assim, a gente ainda tem muito para caminhar, mas na opinião da senhora, a gente até falava isso também antes de iniciar a entrevista, o Brasil está, de certa forma, pioneiro e até à frente de alguns países, né?
1: Com certeza. É um avanço, assim... Eu fico triste quando alguém FENEC pede para fazer o controle etário, mas ele pede um monitoramento também. Então, ele define algumas coisas que fazem parte ali, né, da governança, das ferramentas, das plataformas, mas também da educação, das plataformas. E eu acho que a presença, né, de todo esse... A gente estar aqui para discutir isso, né, vai forçar também para que isso esteja na educação. Porque a gente precisa, assim como a gente aprende na escola a lidar com dinheiro, a gente aprende algumas coisas de religião ou até da própria educação física, a gente vai precisar colocar na escola práticas de privacidade, de segurança, de como usar esse tipo de ferramenta, ensinar para criança e para adolescente que o celular, a rede social é um algoritmo querendo aprender sobre ela para criar um perfil sobre ela e direcionar conteúdo sobre ela. Então, ela vai ter que entender que ela é um usuário daquilo ali, que cada vez que ela dá like em uma coisa, ela direciona o algoritmo para uma direção. Então, ela tem que... E quando ela compartilha determinada informação, que aquilo ali, né, é, deixa de ser só dela. Então, isso tudo é, vai vir, assim, até na educação. Eu entendo que uma hora isso vai entrar como uma grade até da escola, curricular mesmo, sabe? E tudo começa ali pelo que o ECA coloca pra gente.
0: Então, assim, a gente ainda tem muito para caminhar, mas na opinião da senhora, a gente até falava isso também antes de iniciar a entrevista, o Brasil está, de certa forma, pioneiro e até à frente de alguns países, né?
1: Com certeza. Foi, é um avanço, assim, é, eu fico triste quando alguém fala que está tirando a liberdade de expressão ou que bloqueou a conta. Eu vi casos, assim, na internet de, ah, bloqueou a conta do meu filho, mas porque seu filho tem 8 anos, então a plataforma está querendo verificar a idade do seu filho de fato, né? Que bom que ela está fazendo isso. Ah, postei determinada coisa e a plataforma tirou. Que bom que a plataforma está fazendo isso, porque uma hora ela tem que fazer algum controle. Não quer dizer que esteja tudo 100%, né? Porque também é preciso fazer esse acompanhamento contínuo para que as coisas caminhem na direção correta, né? Mas o ECA Digital, sem sombra de dúvida, ele é um pontapé inicial e, assim, e coloca o Brasil numa posição pioneira.
0: Queria saber agora da diretora, né? Como que a diretoria tem equilibrado aí, é, quando a gente fala sobre isso, entre demandas históricas e também urgentes no município? Quando a gente fala, por exemplo, de combate a trabalho infantil nas ruas, evasão escolar, violência doméstica e essas novas frentes de violência que acontecem de forma invisível, como você mesmo trouxe, né, no quarto dessas crianças, desses adolescentes que estão ali com o celular na mão.
2: Sim. Então, Mariana, é importante dizer que a proteção, o atendimento, a política voltada para criança e adolescente, ela se organiza por meio de planos municipais que buscam trabalhar para além do atendimento à situação já posta e fática, buscam trabalhar as questões de prevenção, né? Então, nos nossos planos, por exemplo, Belo Horizonte hoje, ele está em pleno processo de construção do Plano Municipal da Primeira Infância. É, o marco legal da primeira infância, ele vem colocar foco especial no período que vai de 0 a 6 anos. E a perspectiva é que a partir daí, quando a gente olha para esse período tão especial do desenvolvimento humano, a gente já consegue enfrentar de maneira potencializada, né, com mais ferramentas, as situações de vulnerabilidade que a gente pode encontrar à frente. Então, esse é um exemplo. É, outra questão também, quando você diz do trabalho infantil, temos a atuação que ela vai tanto na frente à frente levada pela assistência social, mas não só, também na saúde é discutida a questão do trabalho infantil, na educação. Então, é sempre uma atuação em rede, é uma rede de atendimento, é uma rede de proteção, sempre contando com a sociedade civil organizada como um dos elementos centrais para desenvolver essas ações e também muito a partir do trabalho dos conselhos tutelares, que o Conselho Tutelar é um órgão de prevenção, ele está distribuído nas nossas 9 regionais, esse é um órgão que recebe todas as demandas, né, identificadas a partir da escola, da saúde, da sociedade civil e dispara mecanismos de proteção. Então, mesmo antes do ECA Digital ser uma lei, né, já em implementação, nós recebemos cotidianamente, por meio desse órgão de proteção, informações sobre o comportamento de crianças e adolescentes no ambiente digital, trazendo, né, assim, o uso de inteligência artificial para cometimento de cyberbullying. Então, no cotidiano, o trabalho da diretoria ele se dá de forma muito articulada com todas as pastas que tem alguma atuação voltada para criança e adolescente. E aí, nesse cotidiano, a gente vai criando estratégias, propondo ações, estabelecendo metas para que Belo Horizonte seja cada dia mais uma cidade que tem seus olhos voltados para criança e adolescente como sujeitos de direitos e na especial condição de desenvolvimento.
1: E quando a gente fala nessa questão, né, dos adolescentes, as crianças com esses celulares e sendo ali presas fáceis para um universo de coisas, né? Como que a prefeitura tem alguma política local nesse sentido?
2: Até hoje a gente não tem um plano municipal voltado especificamente para esse escopo que você está colocando. Mas o alcance, essa proteção integral, ele é feito a partir do diálogo e da inserção, né, em cada uma dessas condições. É no trabalho infantil, e é importante dizer que o ECA Digital também traz uma delimitação para isso quando aborda a questão dos influenciadores mirins.
1: Você vai falar sobre isso.
2: Não é? Então, é isso que é a importância. Sim. Da atuação integrada, né? É que a gente vai, uma coisa vai puxando a outra e a gente consegue cada vez mais abrir essa rede de proteção e deixá-la mais potente.
1: Elisângela e professora, a gente está no ano eleitoral, que é um ano que, naturalmente, algumas pautas são usadas de forma muito política, né? Como é o caso da educação sexual. Então, se de um lado esse debate é tratado como algo que incentivaria crianças a dar início a uma vida sexual mais precoce, por outro, se defende que a criança possa interromper ciclos de abuso a partir do entendimento de que ela está exposta a uma situação de violência sexual. Né? Eu queria entender de vocês, e principalmente porque esses casos, pelo que a gente acompanha, são vivenciados dentro de casa e por pessoas próximas. Então, eu queria ouvi-la sobre isso, sobre como o ECA trata essa questão da educação sexual.
2: Bom, é importante trazer, como primeiro tópico, que o ECA, ele traz o princípio da corresponsabilidade. Então, o que quer dizer isso? A família, a comunidade, a sociedade civil e as políticas públicas são responsáveis por garantir segurança para criança e adolescente. Então é isso, cada um de nós tem um papel ativo na proteção de crianças e adolescentes. Quando você traz o embate entre preservar a criança, né, de um discurso que a exponha a conteúdos que ela não necessariamente deve estar acessando ali naquela etapa de vida. Por outro lado, você traz também a importância da informação como mecanismo para interromper ciclos de violação de violência sexual. Eu tenho para dizer que o silenciamento desse ponto, ele beneficia apenas ao violador, né? Então a gente precisa munir crianças e adolescentes de ferramentas para que inclusive elas possam pedir ajuda, solicitar o auxílio, sinalizar aquilo que eventualmente possa estar acontecendo com ela, porque é muito cruel a gente partir do princípio que a criança dá sinais de que ela está passando por uma situação de violência sexual. Claro, existem comportamentos que eles sinalizam para esse fato. Só que é muito cruel deixar, por conta da criança e da adolescente, que ela sinalize com a dor que está ali extrapolando no seu corpo, no seu psíquico. Então, o que a gente sempre traz é a importância de potencializar a própria criança e o adolescente na sua proteção. Então, partindo do princípio que todos nós temos responsabilidade na proteção de crianças e adolescentes, cabe a todos nós potencializar a criança a dizer: olha, isso está acontecendo comigo, eu entendo que isso não deveria estar acontecendo dessa maneira, e pedir ajuda.
1: E professora, quando a gente fala disso, a gente não está ensinando crianças a fazer sexo, né? Eu estava vendo, inclusive, um vídeo bem educativo de uma mãe cantando para crianças, se eu vi no Instagram. Ela fez uma musiquinha bem lúdica ali, com várias rimas, mostrando, né? Essas são minhas partes íntimas, ninguém pode tocar. E aí ela vai
2: na música ela vai ensinando isso. Então, se trata mais de um mecanismo de defesa, tá correto?
1: É, eu só queria acrescentar aqui, assim, na parte, às vezes esse tipo de crime pode acontecer online, né? Sim. Seja por uma foto, seja, enfim, esse tipo de crime. Não apenas os crimes sexuais, né? Mas, assim, os desafios digitais, né? Em que a criança se expõe a risco, se são os famosos ali, eles pedem para a criança tomar uma determinada atitude que coloque a vida dela em risco, né? Sempre que esse tipo de coisa, esse tipo de situação for vista ou for observada online, eu acho que é muito importante não só desligar ou sair do grupo ou apagar, é muito importante que se faça a denúncia, porque sem a gente ter a informação do que está acontecendo, a sociedade como um todo, e aí eu digo inclusive a gente da computação, para a gente entender o que é que aconteceu, como aconteceu, para que a gente consiga criar mecanismos de defesa, inclusive online. Eu acho que a prefeitura, as secretarias, a própria polícia, ela também precisa da informação para ela tomar as medidas, né? O crime, e aí eu trago a parte, o crime ele pode ser também digital. E o digital, às vezes as pessoas só desligam, né? Só saem do grupo ou só apaga. É importante, assim, fazer esse registro, tirar a foto, o print, fazer a denúncia online nas plataformas, mas também fazer as denúncias nos meios, nos caminhos legais da polícia civil, que tem uma secretaria específica para crime cibernético, tem, eu acho que, uma para criança e adolescente específica. Então, é muito importante que se faça esse registro para que a gente consiga criar também estratégias de defesa e de prevenção, né?
2: E é importante, Mariana, nesse ponto, destacar os canais de denúncia, né? Então, se quem está nos escutando tem conhecimento de situações de violação de direitos contra crianças e adolescentes, é importante acionar o Disque 100, um importante canal de denúncias. E também, mais importante, e vai ao encontro do que a professora colocou, se a gente está presenciando uma violência contra criança e adolescente, naquele momento, é importante acionar as forças de segurança. Aí, discar o 190, né, para o devido registro e acompanhar os processos de responsabilização. Mas é isso, a gente tem que exercer nosso papel ativo na proteção de criança e adolescente. Então, Disque 100 em casos extremos, na casos de flagrante, 190.
0: Perfeito. Agora eu queria voltar para um ponto que a gente começou a discutir, que é essa linha tênue entre brincadeira e o trabalho, quando a gente fala de crianças influenciadoras, né, que assinam contratos, fazem as famosas publis e assim geram receita financeira para as famílias. Queria saber como vocês avaliam essa nova roupagem do trabalho infantil na era digital e até que ponto os pais, ao tentar agenciar essa criança que é ali mais espontânea, mais falante, acabam se tornando cúmplices de uma exploração comercial que o ECA historicamente tenta combater.
1: Eu entendo que é um assunto que está em pauta. Não consigo dizer assim, olha, eu acho certo ou errado, é sim ou não. Tanto é que o que está acontecendo, que eu tenho acompanhado, é que casos especiais têm que pedir autorização na justiça, né? E eu acho que o fato de você ter que pedir a autorização na justiça é porque o Estado está olhando. Então, assim, se o Estado está olhando, vamos olhar aquele caso e vamos decidir daquele caso, né? E talvez com o volume de casos e situações, a lei evolua para atender a sociedade de forma que proteja as crianças e adolescentes. O que eu não concordo, em hipótese alguma, é a situação continuar como estava, livre. Todo mundo podia fazer o que a gente chama na computação de sharing, que é compartilhando tudo dos seus filhos online, sem nada, né? Porque se a gente tem políticas específicas, né, que tem o ECA para um público que é vulnerável, assim, que ainda não ganhou ali a idade adulta para tomar as suas próprias decisões, por que que online deveria ser diferente? Então, eu sou totalmente a favor de que o Estado olhe caso a caso e defina o que de fato não está expondo a criança do que está expondo. Mas, assim, entendo também que é uma situação que está em evolução. Não acho que é algo, assim, que já dá para falar assim, é certo ou errado. Não enxergo que existe o certo ou errado aí, né? Porque senão também não existiriam os músicos mirins, né? Nós temos casos aí que nem tinha internet e a gente tinha os músicos, os artistas, então esses estavam cometendo um crime. Então eu entendo também que é necessário enxergar o cenário do que está acontecendo online com aquela criança e se aquilo ali está desrespeitando alguma coisa do seu crescimento, né?
2: Nesse ponto, assim, e a gente, né, voltando aí aos 36 anos do ECA, interessante perceber como essa é uma legislação que aquele momento já era bastante avançada. Então a gente pega lá o artigo 17 do ECA. Lá vai falar da inviolabilidade da criança e do adolescente, tanto psíquica quanto física e moral. E também a necessidade de preservação da identidade da criança. Então quando a gente está falando da exposição na internet, a gente precisa de chamar lá um dos primeiros artigos do ECA, o 17. Precisa de jogar a luz sobre ele. Outro ponto que também o ECA já trazia no seu artigo 60 é a questão do direito à profissionalização e do trabalho protegido. Então, lá no ECA não significa que o adolescente não possa trabalhar. A criança, sim, o ECA já proíbe, a criança não pode trabalhar. Mas o adolescente, em algumas condições, né, e com cuidado e proteção, ele pode desenvolver, né, na condição de aprendiz, atividades laborativas. Agora, a questão dos influenciadores mirins, é isso que a professora disse, é necessário sempre que seja baseado numa autorização judicial e que se estabeleça os princípios de preservação da imagem. Também já surgiu aqui o direito ao esquecimento na internet. Ele é um direito que ele não se efetiva, né? Aquilo fica registrado. Então, a criança ela deve ser preservada de eventuais futuros constrangimentos. Então, é isso. É, mais uma vez, equiparar o ambiente digital ao que a gente tem atualmente aí no mundo físico, né? No mundo do tete-a-tete. Garantir condições de proteção para crianças e adolescentes, no caso deles desenvolverem atividades laborativas. Os atores mirins, os músicos mirins, também para que eles desenvolvam essa atividade é necessário um respaldo do sistema de justiça. Então, é esse mesmo princípio. A gente precisa de ter atenção. E eu chamo a atenção ainda que quando a gente está no dia a dia tratando de direito de crianças e adolescentes, o trabalho infantil é um dos pontos mais difíceis de entabular o debate com a sociedade. Por falsas cognições, ainda existem pessoas que entendem que o trabalho dignifica a criança e adolescente, né? Será que a gente está efetivando o direito de criança e adolescente com esse tipo de pensamento?
3: E eu acho que isso volta em algo que a gente comentou lá atrás, né? Que é essa questão de você não deixar de expor essa criança, de certa forma, para milhares de estranhos. Então, é uma criança que está tendo ali um bom resultado, um bom engajamento nas redes sociais, por um lado, ela se traduz em números, mas quem são esses números, né? Quem são as pessoas que estão tendo acesso a esses dados da criança da hora que ela acorda até a hora que ela deita, né? Então, é algo a se refletir também. Queria saber também, professora, qual que é o peso real, né, desses algoritmos na entrega de conteúdos que não são apropriados para crianças. E se essas ferramentas de controle dos pais ultimamente têm sido eficazes ou transferem uma responsabilidade impossível para esse acompanhamento, essa fiscalização?
1: Eu acho que essa é a pergunta mais difícil. Olha só, hoje em dia as ferramentas de controle parental são difíceis de serem usadas. Eu entendo quando eu converso com mães, com pais, eu entendo... todo mundo já pensa assim, vou comprar um celular, vou entregar, mas eu não tenho controle parental, porque é algo assim que ninguém foi educado a se fazer. Então, ninguém, só quem conhece sabe que existe esse tipo de ferramenta. Mas ainda existindo esse tipo de ferramenta, as ferramentas são muito concentradas em controle de tempo, em controle de horário, em controle de acesso a determinados aplicativos. Então, por exemplo, assim, eu defino se eu posso ou não permitir que a criança use aquele aplicativo, aquela rede social. Mas, assim, ainda é muito superficial, para não dizer inexistente, você definir exatamente o tipo de conteúdo que ela vai ter acesso dentro desses aplicativos ou redes sociais. Então, assim, você falar assim, olha, eu não quero que o meu filho tenha acesso à violência. Isso aí é difícil, isso aí é praticamente inexistente. Mas eu quero que meu filho tenha acesso, que ele consiga usar o celular uma hora por dia. Aí hoje você tem ferramentas para isso. Até falo que, assim, os pais que estão nos ouvindo, se não conhecem, assim, eu acho que é muito importante buscar aprender, né? Assim como a gente aprendeu hoje a usar o WhatsApp, a usar as redes sociais de uma maneira geral, é algo que depois que você aprende, né? E eu acho importante a presença maciça dos pais usando esse tipo de ferramenta para impulsionar a melhoria delas, né? A gente precisa que as plataformas enxerguem e falem assim, tem um público aqui querendo esse tipo de coisa, né? Para que, de fato, o ECA digital seja implementado. Porque ele pede, mas a gente precisa usar para falar, olha, não está funcionando, eu quero, né? Não consigo controlar como tem no ECA, não funciona. Então, para a gente conseguir isso, a gente precisa dessa demanda da sociedade impulsionando essa necessidade. Mas te falar que hoje os algoritmos se você pedir ao seu filho para entrar numa rede social, você vai controlar o que ele está assistindo, acho difícil, porque até pra gente, né, pensa a gente adulto, às vezes aparecem coisas ali na nossa tela, né, quando a gente fica só passando o dedo, assim, aparecem coisas que a gente não quer, né, de fato, que o algoritmo tá experimentando ali pra onde te levar, né, então ele vai fazer isso com a criança também. Então, não é algo assim que esteja pronto e é um desafio mesmo, para todos, e aí eu falo até da tecnologia, é um desafio fazer esse tipo de controle de forma eficaz.
2: E é importante também trazer, não dá para mediar, não dá para pais, mães responsáveis pela criação de crianças e adolescentes mediarem essa relação apenas pelos gadgets, pelos smartphones, né? Existe um trabalho, existe uma condição que é estar junto da criança, é estar junto do adolescente.
1: Com certeza.
2: Né, então, isso não é transferível para a tecnologia. Então, apesar da tecnologia, apesar da variedade de aplicativos, de jogos, essa relação criança, adulto, adolescente, adulto, ela não pode ser mediada apenas pela tecnologia. Então, se na década de 80 e 90 a babá eletrônica eram as televisões, e aí era uma televisão
1: para a família toda,
2: compartilhar, discutir, decidir o que vai acessar, agora está na mão de cada adolescente. Nem vamos falar da criança, que ela não deveria estar com uma tela ali só para ela, né?
3: Mas muitas estão, né?
2: Exato. Que é o que nos leva também a uma discussão que está posta, sim, na sociedade, que é o tempo de tela, né? O uso de tela e o tempo de tela para cada fase do desenvolvimento. Mas é isso, sim. As telas não podem mediar a relação entre pais, mães, responsáveis pela criação de crianças e adolescentes.
3: Elisângela trouxe essa importância, né, da limitação das restrições humanas por trás das restrições das plataformas, mas eu queria saber, professora, se as plataformas, no que as compete, estão de fato cumprindo essas diretrizes que entraram em vigor com o ECA Digital desde março, se esses mecanismos estão sendo burlados, o que falta para a gente atingir daquele texto que foi publicado ali, sancionado há alguns meses?
1: Falta bastante, o caminho é longo, longuíssimo. Mas, assim, enxergo que existe um movimento, né, para que se comece a implementar. Mas te falar, te afirmar que está tudo certo, estamos com o ECA digital implementado, não. Não estamos, assim, a gente tem experimentos, a gente tem estudos científicos que mostram, né, assim, o acesso, várias plataformas infringindo ali o que o ECA digital pede. Mas agora é um momento, nós estamos em julho, né, considerando Sim. o ECA recente, agora é um momento mesmo dessa consolidação do próprio, da sociedade cobrar que seja implementado, que está ali, né? Mas, assim, já começou alguma iniciativa por parte das plataformas para que se consiga fazer o que está escrito no ECA Digital. Mas falar que está tudo funcionando, gente, o ECA Digital está implementado, tá tudo... não está, né? Só queria complementar o que ela falou da última vez, é que eu acho que, assim, o fato de a gente precisa ensinar, a gente precisa educar como usar esse tipo de sistema também, né? E é esse acompanhamento, assim, além da supervisão parental, que eu acho que ela é fundamental também, porque tem que usar a tecnologia e os pais ali, mas a gente tem que ensinar como estar num grupo, se o grupo está falando alguma coisa que eu não devo estar ali, se eu estou fazendo parte daquilo que o grupo está falando a partir do momento que eu estou ali, não comentei, mas eu li, eu estou no grupo, então o meu silêncio, eu estou sinalizando uma concordância, eu faço parte daquilo, enfim, eu acho que tem esse letramento digital que também é muito importante e o avanço, né, da implementação de forma completa do ECA Digital, que por enquanto ainda não. Nós só começamos.
3: Diretora e professora, agora mudando um pouco o foco, mas ainda sobre o ECA. Dados recentes do Ministério da Saúde mostram uma média de 15 estupros coletivos por dia no Brasil e muitos deles são cometidos por adolescentes contra outras crianças e também adolescentes. Quando esse agressor, ele também é menor de idade, o ECA prevê as medidas socioeducativas e a internação mais severa é limitada aí, né, ao teto de 3 anos. A gente teve um caso recente aqui em Contagem, na região metropolitana de Belo Horizonte, e aí, quando essa mãe teve a oportunidade de falar com a imprensa, ela disse sobre essa péssima sensação de impunidade, né, de que essas medidas falhariam ali para punir esse crime, quanto também para dar uma resposta à altura ao trauma que essa vítima sofreu. Queria ouvi-la sobre isso.
2: Bom, é um assunto delicado, bastante delicado, mas que a gente tem que lidar, né? Quando a gente fala... Primeiro é importante dizer que quando a gente fala em estupros entre adolescentes, a gente... está falando de um ato infracional, não é? E que tem toda, também o ECA já traz lá as condições de acesso à justiça, do percurso que esse processo vai seguir no sistema de garantia de direitos de crianças e adolescentes. E é importante dizer também que ressaltar que o adolescente, ele tem a característica de pessoa em desenvolvimento. Então, quando o ECA traz as medidas socioeducativas, tanto em meio aberto quanto em meio fechado, o desenho dessas medidas educativas, ele está posto e pensado para a pessoa em condição de desenvolvimento. Então, cada vez mais a gente precisa de mudar um pouco o foco do punitivo, muito assemelhado ao que a gente tem para os adultos, né, para o sistema prisional, e também trabalhar, também está lá no ECA, nos seus artigos, por volta ali dos 70, a questão da justiça restaurativa, né, de processos de responsabilização que não comprometam os próximos anos da vida dessa pessoa em desenvolvimento, né? Então, assim, a gente tem que ter um olhar muito cuidadoso para a vítima desse ato infracional, garantir para ela que ela acesse as medidas protetivas, tanto de acesso ao atendimento da saúde, à atenção à saúde mental, à atenção aos próximos anos da sua vida, para que ela supere, né,
0: a situação vivenciada, mas também que a gente não comprometa adolescentes que têm todo um percurso antes deste ato, né? E que tem, e que devem ter um percurso após esse ato infracional. Então, a gente, nós vivemos uma sociedade que a gente busca muito uma bala de prata para a interrupção dessas situações. E cada vez mais a gente precisa voltar os olhos para a prevenção. Então, a gente está falando aqui de um ato que já aconteceu, mas a gente tem que voltar os olhos para a prevenção, para que essas situações não se repitam no futuro, mas também que a gente não comprometa parte importante da força de trabalho que esse adolescente tem, da possibilidade de mudança da sua trajetória de vida. A gente precisa de voltar os olhos para isso. E aí, a justiça restaurativa vem contribuir muito com esse debate. Ela já está lá no ECA, desde a sua propositura, e a gente precisa de voltar os olhos cada vez mais para isso.
3: Professora, quer comentar?
1: A única coisa que eu acho que é importante colocar é que eu acho que o ambiente digital, a tecnologia, ela precisa apoiar esse momento para que consiga, né, tirar os resquícios ou qualquer registro desses tipos de atos infracionais, né? O grande problema que eu enxergo é que quando esse tipo de situação acontece, cai na rede e aquela criança vira uma vítima para sempre. Então, a tecnologia, as plataformas, de uma maneira geral, elas precisam, e eu acho que existe tecnologia para isso, assim, para tentar rastrear, para identificar e remover isso, porque as nossas crianças não podem ser vítimas do ambiente digital que a gente criou, né? Ela já tem outras etapas que, né, para ela superar, para poder... tanto a vítima quanto os infratores, quando eles são menores, né, ou mesmo os adultos, eles têm outras etapas da justiça que eles precisam enfrentar, mas isso não pode ficar online, né? Eu acho que é menos um desafio não ter que, ter que conviver com o registro daquilo que aconteceu. Então, eu acho que o que a tecnologia precisa fazer é acompanhar ou estar lado a lado da forma como as políticas estão atuando para que o ambiente digital não piore a situação. Né?
0: Agora, Mariana, também é importante a gente dizer que quando eu menciono os processos de justiça restaurativa, de forma alguma é diminuir, né, a dor das famílias envolvidas. E aí reconhecendo tanto a dor da família da vítima e da vítima, quanto da outra família também envolvida nessa situação. Então é reconhecer a dor e prover, com políticas públicas, condições de superação daquela situação e de prevenção de situações futuras.
3: A Cidade é Sua de hoje debateu os 36 anos de criação do Estatuto da Criança e do Adolescente e o desenvolvimento do Estatuto, que hoje não é mais o mesmo, enfrenta desafios diferentes dos de 1990. Para isso, nós recebemos aqui na Cidade é Sua de hoje a diretora de Políticas para Crianças e Adolescentes da Prefeitura de Belo Horizonte, Elisângela Mendes, e a doutoranda em Ciências da Computação e professora do Instituto Federal de Minas Gerais, Kênia Gonçalves, a quem eu agradeço mais uma vez por terem aceitado debater esse assunto tão importante aqui com a gente.
1: Muito obrigada.
0: Obrigada pela oportunidade.
3: Até a próxima.
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7: Duas da manhã, bom dia.

0: Governo federal afirmou que vai usar a lei de reciprocidade econômica para responder às novas tarifas dos Estados Unidos, mas disse que a reação será no momento considerado mais adequado. Segundo o governo, cerca de 18% das exportações brasileiras serão afetadas pela tarifa de 25%, enquanto produtos como petróleo, café, carne bovina e aeronaves ficaram de fora da medida. Brasília também prometeu apoio aos setores mais prejudicados e manter as negociações com os Estados Unidos. O ministro Alexandre de Moraes assume nesta terça-feira a presidência temporária do Supremo Tribunal Federal durante o recesso da corte. Moraes ficará no comando do STF até 31 de julho. Neste período, apenas casos urgentes serão analisados e os julgamentos do plenário serão retomados no início de agosto. O presidente da Febraban, Isaac Sidney, contratou um financiamento imobiliário de R$5.500.000 com o Banco Master em 2020, durante sua gestão na entidade. Segundo a reportagem do Valor Econômico, a dívida foi quitada antecipadamente em 2021. Isaac Sidney afirmou que não atuou em favor do Banco Master após assumir a Febraban e negou qualquer irregularidade. O mercado financeiro teve um dia de forte queda após os Estados Unidos confirmarem a tarifa de 25% sobre produtos brasileiros. O Ibovespa caiu 1,24% aos 173,8 mil pontos, enquanto o dólar subiu para R$ 5,10. No noticiário internacional, os Estados Unidos classificaram o cartel de Juarez e o grupo Los Viagras como organizações terroristas e ampliaram as sanções contra as duas facções. A medida prevê bloqueios de bens, proibição de transações de cidadãos e empresas americanas e faz parte da estratégia do governo Trump para reforçar o combate ao narcotráfico e ao crime organizado internacional. O Irã afirmou que o Estreito de Hormuz é uma linha vermelha e ameaçou atacar bases e outras infraestruturas na região caso os Estados Unidos ampliem a ofensiva militar. A tensão aumentou após uma nova rodada de ataques americanos e o bloqueio naval ao Irã. O risco de interrupção no transporte de petróleo mantém a preocupação com os impactos na economia e na segurança do Oriente Médio. Vamos à previsão do tempo para todo o país nesta sexta-feira. E a gente começa por Curitiba. Faz sol o dia todo e não chove. Máximas de 24 e mínimas de 12 graus. Já em São Paulo, não chove. Sexta-feira ensolarada. Máximas de 25 e mínimas de 12 graus. No Rio de Janeiro, o cenário é o mesmo que em São Paulo, máximas de 28 e mínimas de 12 graus. Belo Horizonte, o sol aparece entre nuvens, não chove, máximas de 22 e mínimas de 10 graus. Em Brasília, o dia de sol, não chove, máximas de 23 e mínimas de 11 graus. Para fechar em Recife, chove o dia todo, máximas de 26 e mínimas de 23 graus. A trilha mudou, a gente já sabe que vamos falar sobre dinheiro e no Dinheiro TMC desta semana vamos falar sobre emergência climática e tentar entender como as chuvas acima do normal, as secas prolongadas e o frio extremo e calor de mais de 40 graus podem afetar a economia global e principalmente brasileira. Thiago Matheus e Estela Ribeiro recebem o professor do Insper Agro Global, Leandro Gílio, o mestre em gestão ambiental Carlos Bucchi e também o doutor em economia, coordenador de mestrado profissional em agronegócio do FGV Agro, Felipe Serigatti. A gente acompanha esse bate-papo agora.
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2: Olá, olá, sejam todos muito bem-vindos ao programa Dinheiro TMC. Esse cantinho aqui da nossa programação dedicado a fazer você entender melhor, você se dar melhor, você cuidar melhor do seu din-din. Eu sou Estela Ribeiro, vou estar com vocês aqui pela próxima uma hora, trazendo temas pertinentes que fazem a diferença no seu bolso. Muito bem acompanhada de Thiago Matheus.
3: Eu que estou bem acompanhado de Estela Ribeiro e de você, ouvinte que sintoniza a gente no FM, para você que está pelas redes sociais, no YouTube. Bem-vindo, bem-vinda. Vamos lá, descomplicar a economia a partir de agora, nessa próxima hora do Dinheiro TMC. E hoje um assunto importantíssimo, que muita gente pode não dar tanta importância. Ô Estela, mas sim. Ele é importante, sim. A gente vai falar sobre emergência climática, que pode impactar demais na economia e no seu bolso. Vamos tentar entender, vamos falar com especialistas, mas é claro, sempre contando com a sua participação, você opinando aqui sempre conosco no Dinheiro TMC.
2: É isso, e a gente vai falar de como secas prolongadas, chuvas além do normal, calor de mais de 40 graus em alguns lugares do mundo, frio exacerbado, como tudo isso afeta, por exemplo, na produção dos alimentos, que é aquele que a gente consome todos os dias e que afeta diretamente o nosso bolso. Então, se você tem uma opinião sobre isso, uma imagem, uma pergunta, uma dúvida, escreva para a gente aqui no nosso WhatsApp 11972211001. Para falar o que é que você pensa sobre as mudanças climáticas. E vamos começar, então, girando a nossa reportagem. Thiago, vamos descobrir quais são os impactos do clima pelo Brasil. Começando, então, pelo estado do Paraná, o El Niño pode provocar escassez na produção agrícola do sul do país e, com isso, encarecer produtos como feijão, arroz e que fazem parte diretamente, né, da rotina dos brasileiros. Quem traz para a gente os detalhes é a repórter Isabela Miranda.
4: A região sul do Brasil deve sofrer fortes impactos do El Niño. São esperadas chuvas intensas para o Rio Grande do Sul, Santa Catarina e também para o Paraná, principalmente entre o final de agosto e o começo de setembro, podendo inclusive se estender até o mês de dezembro. Para o especialista em agrometeorologia e professor da Universidade Federal do Paraná, Marco Melo, o fenômeno pode impactar diretamente o setor agropecuário no período em que há maior produção da safra de grãos.
5: É exatamente nesse período que se tem preparo do solo, que se espera chuvas a partir de setembro, outubro, plantio de culturas de verão, especialmente grãos como feijão, milho, soja, etc. Portanto, é um período muito, muito crítico, sensível ao agronegócio. Naturalmente que existe muita preocupação com relação a isso. Os impactos podem ser muito, muito intensos, muito severos, mas esses impactos vão depender de uma série de fatores relacionados à proteção, ao grau de vulnerabilidade de cada região. Portanto, esses impactos, essas consequências vão variar de região para região.
4: Na análise do especialista, também há uma deficiência de políticas públicas que colaborem com a prevenção de desastres.
5: Não vejo, por parte do poder público, especialmente do poder executivo, uma preocupação muito, muito assertiva em relação a esses números. A coisa vai sendo empurrada com a barriga, isso não se traduz em orçamento, em ações, e é importante levar em conta que essas ações, elas dizem, deveriam dizer especificamente sobre mitigação, adaptação, proteção, né, de populações vulneráveis e educação. Se fala muito na palavra sustentabilidade, mas essa palavra hoje traduz muito pouco do que é feito concretamente, objetivamente, em termos de ações para que esses desastres possam ser, no mínimo, minimizados.
4: Com a escassez na produção e impactos do fenômeno na região, os alimentos podem ter os valores aumentando, sobretudo aqueles que fazem parte da rotina dos brasileiros, como o arroz e o feijão.
3: Valeu, Isabela Miranda. Agora a gente vai para Recife. Vamos falar com o Kennedy Lacerda, já que as mudanças climáticas no Nordeste brasileiro trazem importantes riscos futuros, inclusive. Registros históricos mostram uma elevação de até 5 graus no semiárido, isso nos últimos anos. O Kennedy Lacerda traz mais detalhes agora.
6: Esse aumento provoca uma maior transferência de água do solo e das plantas para a atmosfera na forma de vapor, reduzindo a disponibilidade de água no solo e nas bacias hidrográficas, o que afeta diretamente a irrigação e a produtividade das culturas. Os mais impactados pelos eventos extremos aqui no Nordeste são os pequenos produtores, muitos dos quais dependem exclusivamente da agricultura familiar para sobreviver. A perda das colheitas pode afetar não apenas suas rendas individuais, mas também a economia de comunidades inteiras. Com a oferta reduzida, os alimentos se tornam mais escassos e, consequentemente, mais caros. De acordo com especialistas, isso pode agravar a desigualdade social, pois alimentos ricos em nutrientes acabam ficando restritos a parcelas da população com maior poder aquisitivo. Hortaliças, frutas, leite, carne e outros produtos perecíveis costumam sentir os efeitos do El Niño, o que deve pesar no bolso dos consumidores.
2: Bom, a gente fala agora então com o Rio de Janeiro, porque eventos climáticos extremos causam perdas humanas, materiais e financeiras. Gastos públicos com as vítimas, desaceleração de atividades econômicas e investimentos para reconstrução são apenas alguns dos exemplos dos danos causados pelas mudanças climáticas. No Rio de Janeiro, esses efeitos puderam ser sentidos, por exemplo, na tragédia das chuvas de Petrópolis em fevereiro de 2022. A Júlia Novaes traz os detalhes.
7: As mudanças climáticas têm um custo que vai muito além dos prejuízos causados pelas chuvas. Depois que a água baixa, começa outra conta: a reconstrução de ruas, recuperação da economia e assistência às famílias que perderam tudo. Um dos exemplos mais marcantes do Rio de Janeiro é a tragédia de Petrópolis, na região serrana fluminense, em fevereiro de 2022. Além das mais de 230 mortes, o desastre provocou um forte impacto na economia da cidade. Um levantamento da Firjan estimou, na época, uma perda de 665 milhões no produto interno bruto, o equivalente a cerca de 2% do PIB do município. A pesquisa mostrou ainda que 65% das empresas foram afetadas pelas chuvas e que, na época do levantamento, 85% delas ainda não haviam retomado as atividades. Os custos também recaem sobre o poder público. Além das obras de reconstrução e recuperação da infraestrutura, os governos precisam manter programas de assistência às famílias atingidas. Em Petrópolis, por exemplo, anos após a tragédia, o aluguel social continuou sendo tema de ações da Defensoria Pública para garantir o benefício a moradores que perderam suas casas. O caso mostra que os eventos climáticos extremos não provocam apenas perdas humanas. Eles reduzem a atividade econômica, afetam empresas, pressionam os gastos públicos e exigem investimentos que se estendem por anos. Em estratégia para combater os danos causados pelas mudanças climáticas, o Estado do Rio de Janeiro criou um Comitê Estadual de Enfrentamento aos Efeitos do El Niño no início de julho deste ano. A estrutura foi feita para realizar ações de monitoramento, prevenção e resposta aos impactos provocados pelo fenômeno climático. O comitê integra o Sistema Estadual de Proteção e Defesa Civil. O fenômeno do El Niño é caracterizado pelo aquecimento das águas do Oceano Pacífico Equatorial e está ligado ao aumento de eventos climáticos extremos. Alguns dos principais impactos são estiagens prolongadas, ondas de calor, baixa umidade, incêndios florestais que refletem na saúde pública, nos recursos hídricos, no sistema energético, na agropecuária e nas populações de maior vulnerabilidade. O plano é manter o comitê em funcionamento enquanto durar o monitoramento do El Niño.
3: Valeu, Júlia. E agora a gente desembarca em BH. Vamos para Belo Horizonte. Quem traz as informações é o nosso repórter Júnior de Castro. Diz aí, Júnior.
8: As mudanças climáticas também já têm grandes impactos aqui em Minas. E para entender melhor um pouco mais sobre quais as consequências elas causam, eu conversei com Altino Júnior, que é analista técnico do sistema Faeng Sanar.
9: Altas temperaturas, veranico, chuva em excesso ocasionam perdas na produtividade e na produção devido à elevação do custo desses produtos para o produtor. E isso faz com que esses produtos tenham uma elevação do preço nas gôndolas, supermercados, pifeiros.
8: A irregularidade das chuvas, por exemplo, atrapalha drasticamente a produção de grãos como milho, soja e café, culturas extremamente importantes para o estado.
9: No caso da soja, o aumento, né, de irregularidade de chuva vai afetar diversas cadeias, que pode afetar na produção de ração, aumento, né, do preço de ovos, carne de frango, carne de suíno. Na cafeicultura, esse aumento vai ocasionar aumento de temperatura, vai ocasionar e irregularidades de florescimento. Isso vai impactar diretamente, né, em aborte de flores, que vai fazer com que esses tenham uma menor produção, e também em olerícolas, que pode ser com que tenha sofram com altas temperaturas e déficit hídrico, onde a planta vai ter um crescimento menor e vai impactar diretamente. Além disso, ocorre a incidência maior de pragas e doenças, que faz com que esses produtos não tenham uma aparência adequada, o que na maioria das vezes, em grande parte, é o visual que é utilizado, né, que o consumidor vai ali querer comprar esse produto.
8: Segundo a Emater Minas Gerais, a estiagem de 2023 prejudicou 326 mil produtores rurais em 241 municípios mineiros. Foram 92 mil hectares de lavouras perdidos, principalmente de milho, feijão e soja, além do comprometimento de abastecimento de água em quase 80% das propriedades rurais.
3: Valeu, valeu, Júnior de Castro. Aliás, os nossos repórteres, você conferiu aí, a gente passeou pelo Brasil para entender como cada região do nosso país observa as mudanças climáticas, quais são as consequências. Inclusive, mas agora a gente conversa com um especialista no assunto para a gente poder aprofundar um pouco mais e descobrir quais são as consequências da emergência climática na nossa economia. Então, para isso, a gente fala agora com o Leandro Gílio, ele que é professor do INSPER AgroGlobal, e está aqui conosco aqui no nosso Dinheiro TMC. Seja bem-vindo, Leandro. Obrigado, viu?
2: Bem-vindo, professor.
10: Obrigado, Thiago. Obrigado,

0: tem muitas perdas produtivas, né? E aí isso impacta diretamente no produto final, né? Produto final, que aí é alimentos para o consumidor, né? Muitas vezes a gente vai ter alimentos mais caros nas gôndolas dos supermercados, né? Alimentos que a gente não consegue exportar, a gente acaba sendo menos remunerado por isso, né? E não só, né? Em várias áreas da economia a gente acaba tendo vários impactos, né? Seja impactos energéticos também, mas a gente percebe ali que o regime de chuvas muitas vezes altera o nível dos rios, né, da hidroeletricidade e tudo mais. Então, isso daí acaba encarecendo custos, né, isso daí vai impactando e contaminando a nossa economia de várias maneiras.
1: Professor, especialmente sobre aqueles produtos que a gente compra na feira, os legumes, as verduras, a gente sabe que eles dependem de uma sazonalidade que já é comum, que já é natural, né? Então, tem certas frutas e verduras que dão em certas épocas do ano e vice-versa. Então, a gente até se organiza economicamente para comprar aquilo que está na época para poder comprar, pagar mais barato. As mudanças climáticas, elas acentuam essa sazonalidade ou elas mudam completamente?
0: Olha, piora muito esse cenário, porque se a gente for pensar, principalmente hortaliças que você comentou, né, que a gente encontra mais na feira, são produtos mais sensíveis, né? Apesar de ser produtos de ciclo rápido, onde a produção é um pouco mais breve, qualquer regime de temperatura um pouco mais alto ou ciclo de chuvas irregulares, a gente acaba tendo uma produção ruim, né? Então a gente vai ter vegetais de má qualidade, né? Produtos ali para o consumidor final que não vão ser muito adequados, né? Ou às vezes com custo muito alto e produtos ruins, né? Isso daí afeta diretamente, eu acho que aonde o consumidor mais sente ali no bolso, na hora que vai fazer a compra ali, é justamente nesses produtos que são um pouco mais rápidos, assim, um pouco mais difícil de você administrar a produção.
2: Agora, professor, aquela pergunta de 1 milhão, praticamente, né? A gente está preparado? O Brasil está economicamente preparado para enfrentar eventos climáticos cada vez mais frequentes? Como é que você enxerga?
0: Olha, eu acho que o Brasil se preparou muito mais no monitoramento dessas questões climáticas, né? Então, se a gente for ver a estruturação, né, os vários centros de monitoramento, INMET, né, várias. Se a gente for observar, até a gente fica recebendo a Defesa Civil o
2: Exato.
0: tempo todo, né? Então, isso daí já é um preparo maior em termos de monitoramento. O problema é que a gente não tem ainda uma estrutura muito voltada, por exemplo, a seguro rural, questões aí para garantir a produção. Muitas vezes, isso daí acaba sendo um problema aqui no Brasil, né? Então, por exemplo, quando a gente teve aquelas cheias no Rio Grande do Sul, né, algum tempo atrás, que inclusive agora a gente vai ter El Niño, a gente tem um certo risco disso agora. O que a gente aprendeu com isso, né? No fim, a gente não desenvolveu políticas voltadas ao seguro para garantir a produção, garantir que aquele produtor não vai ter grandes prejuízos, né? Hoje em dia, menos de 3% da nossa safra é coberta por seguro rural, né? Isso daí expõe a gente num risco muito grande. Então, assim, essas outras estruturas que envolvem muitas vezes a produção, a gente não se preparou. Monitoramento até que a gente está realizando com uma certa qualidade, mas essas outras estruturas, seja aí para garantir segurança, ou seja também para a gente agregar um pouco mais de adaptação a essas mudanças do clima, né, na produção, isso daí a gente acaba não trabalhando muito bem ainda.
1: E, professor, a gente sabe que o El Niño está aí batendo a nossa porta. Em algumas regiões, possivelmente a gente tenha mais chuvas, em outras regiões, menos chuvas. Como é que o agro se prepara agora, especialmente para os próximos meses?
0: Olha, a gente já tem praticamente uma confirmação de El Niño de grandes dimensões, né? A gente está falando de um super El Niño dessa vez, né? O que costuma acontecer com El Niño? No sul do país, a gente tem um regime de chuvas com mais chuvas, né? Então a gente tem mais água no sul, e do centro por norte do país a gente tem seca, né? Então, o que ocorre, né? Por exemplo, a gente pode ter enchentes no sul, né? Como já ocorreu ali, né? Prejudicando safra de arroz no passado, né? Recente aí que a gente teve. E no centro, né? Norte do país, a gente pode ter secas no momento onde as safras estão sendo plantadas, né? Que seria a próxima safra, a safra do ano que vem. E pode também empurrar a outra safra, depender do atraso na janela de produção, né? Então, isso daí pode gerar algumas quebras, alguma diminuição de produção e impactar justamente em preço ao consumidor. Como o agro está se preparando? O que o agro, né, tem que pensar é justamente nas janelas de plantio, né? Avaliando ali junto com o sistema de monitoramento, avaliando a época melhor aí, mais adequada para realizar esses plantios, para não realizar, às vezes, investimentos que vão ser perdidos dentro da produção, né? Então, muitas vezes ocorre, por exemplo, quando existe uma seca em um período equivocado ali, o produtor tem que fazer um replantio da produção porque acaba perdendo aquilo ali que foi feito, né? Então, o agro pode ser preparado dessa maneira.
1: E professor, as consequências de mais chuva ou menos chuva representam os mesmos investimentos ou déficits? Ou...

0: dá para lidar melhor com a seca do que com a enchente?
1: Na verdade, a gente precisa ver como que isso vai ser administrado, né? Como que isso realmente vai vir, né? Porque a gente tem uma previsão de El Niño, mas a gente não sabe exatamente os impactos ainda, a dimensão disso em cada região. Isso varia de região em região para o país, né? Então, às vezes, né, se a gente tem um pouquinho mais de chuva, a gente pode até ter um impacto positivo em produção em alguns lugares, uhum, né? Então, é isso que a gente precisa avaliar. Ambas as coisas são ruins, né? Muitas vezes as cheias são ruins porque elas não só retiram, né, ali quebra a produção naquele momento, mas elas também retiram nutrientes do solo, às vezes estraga, né, outros equipamentos, né? Então isso daí é um pouco mais complexo, muitas vezes, de que lidar com uma seca, né? A seca, ela acaba impactando muito mais na produção em si, né? Mas, eventualmente, um regime de chuvas um pouco maior em algumas regiões, ela, uhum, pode aumentar a produção também. Então, a gente precisa ter a confirmação climática, né? E aí, conseguir administrar aí mais para frente.
2: E com tudo isso, professor, os preparos, ou mesmo a falta de preparo que acaba por trazer essas consequências que você acaba citou, pode ser que a médio e longo prazo traga baixa competitividade para o Brasil? O Brasil pode perder a competitividade internacionalmente falando? Isso preocupa você, se você olha um pouquinho mais à frente?
1: Olha, a curtíssimo prazo, não, né? Nós conseguimos produzir muito, um volume de produção muito alto, a baixo custo, né? Então, o Brasil tem essa vantagem, esse benefício. Só que, hoje em dia, o produtor, ele vive um momento complicado, né, no campo, porque a gente está lidando o quê? Com margens muito apertadas, porque o preço internacional, ele vem caindo, ao mesmo tempo que vocês sabem que o custo de produção está subindo muito, né? A gente está lidando com essas questões de guerras internacionais, né? Então, o produtor, ele está apertado. Tanto é que a gente teve recordes, né, de recuperações judiciais, produtor endividado no campo, né? E a taxa de juros está altíssima também. Então, para o produtor conseguir ali um financiamento para o custeio, para a produção, ele está complicado isso daí. E agora, uma questão climática relevante, isso daí acaba trazendo mais um aspecto de prejuízo para a produção rural, né? Então, provavelmente, a gente vai ter ali uma dificuldade do produtor realizar investimentos, né? Isso daí pode vir a prejudicar as duas próximas safras, sim, pelo menos, né? Isso daí, a longo prazo, pode trazer um aspecto de dificuldade na nossa competitividade, né? Claro que internacionalmente a gente ainda tem bastante benefício.
0: E, professor, voltando à questão das relações internacionais, que o senhor havia comentado agora há pouco, mas além do El Niño, que vai afetar especialmente o Brasil, quais são os produtos dos quais a gente é exclusivamente dependente de uma produção nacional, ou seja, que pode ser realmente afetado com as mudanças climáticas aqui? E o que a gente compra mais de fora que talvez com a ação do El Niño a gente não sofra tanto impacto?
1: Olha, felizmente o Brasil não tem tanta dependência alimentar de outros países, né? Muito da que a gente produz é consumido internamente. Para o consumidor final, a gente tem um pouco essa garantia, né? Alguns produtos um pouco mais específicos, a gente pensa azeite, o trigo, né, um produto onde a gente ainda tem um nível de importação bastante elevado. Mas o que essa questão internacional, né, além da questão climática, eu acho que o que tem nos afetado muito internacionalmente aqui no Brasil é justamente a questão da nossa dependência de insumos. Por mais que a gente tenha uma produção muito nacional, né, do que a gente consome a maior parte é do Brasil mesmo, os insumos, eles encareceram muito a nossa produção. Então, 85% dos insumos que a gente consome, eles vêm de outros países, né, com essas questões de guerra, né, países que estavam envolvidos ali em questões complicadas. Isso daí trouxe um impacto muito forte em termos de preço. Por isso que a gente vê no mercado um encarecimento dos produtos alimentares, né? Então, isso naturalmente é repassado ao consumidor. Então, agora a gente tem, na verdade, um agravante com essa questão climática.
2: Ou seja, já dá para afirmar, desculpa, Estela, que a gente já está pagando esse preço, então? O consumidor já está pagando sem saber por conta dos efeitos climáticos? Esse aumento é meio que imperceptível, não veio recado nenhum, mas já estamos pagando?
1: Já estamos pagando, não tem como, né? Se a gente pensar aí, 85% do que a gente importa...
2: Pois é.
1: 85% do que a gente utiliza com insumos, né, fertilizantes são importados, né? Isso daí representa muito da produção. Por exemplo, se a gente pega uma produção de grãos, soja, milho, por exemplo, 40% do custo são fertilizantes, né? E se a gente teve aí um aumento de 30%, 40%, 50% nos fertilizantes nos últimos meses, naturalmente isso daí está sendo repassado ao consumidor, né? Não tem como a gente percebe, na verdade, no dia a dia, né?
0: O professor, isso impacta diretamente no crescimento de consumo de produtos industrializados, por exemplo, que substituem a alta dos preços, quando você começa a colocar, você superprocessa um alimento, você já colocou um monte de insumos diferentes ali também, né? Então, às vezes, as pessoas costumam falar que quando a gente faz uma dieta mais regrada, mais saudável, a gente gasta mais do que quando come porcaria, porque comprar um pacote de salgadinho custa muito menos do que comprar, né, um grão orgânico, integral. Você acha que muda esse consumo dos produtos industrializados?
1: Olha, isso muda muito quando a gente tem, por exemplo, algum efeito que causa um efeito direto ali na qualidade dos alimentos, né? Então, como a gente comentou ali, um calor intenso ali que prejudica a produção de hortaliças, por exemplo, aí faz com que o preço suba e a qualidade reduza, isso daí acaba fazendo que a gente migre um pouco para produtos industrializados. Mas esses produtos, eles são impactados também. Por exemplo, a cadeia do cacau e chocolate, né? Que a gente teve um impacto muito grande no chocolate recentemente, justamente porque o cacau estava tendo problema produtivo, né? Então, isso daí acabava sendo repassado também para essa cadeia, né? Então, não tem como ali a indústria absorver tudo também, né? Então, eu acho que isso daí acaba impactando muito mais essa mudança de dieta, muito mais em produtos ali um pouco de ciclo mais rápido, né? Quando a gente tem um pouco de qualidade um pouco menor em hortaliças, em vegetais, produtos hortícolas, e aí a gente acaba tendo que migrar para outras opções.
2: Já que a Estela citou o mercado internacional, professor, vou ainda bater um pouquinho nessa tecla, porque veio notícia recente de que o Brasil está negociando com a Europa, com a Ásia, acordos aí de comércio, e a pergunta que fica é como é que mantém a margem, mesmo com essas negociações? A margem, como é que a gente atende às condições impostas, inclusive, né, pela União Europeia, com o mercado asiático, mas mantendo a margem de lucro para os produtores e o repasse não tão pesado aí para o nosso consumidor final.
1: Você diz essa margem, manter a margem para atender esses padrões internacionais.
2: Exato.
1: Então, exatamente, a gente tem que pensar quem vai pagar por isso, né? Exatamente. Se esses consumidores estão exigindo padrões internacionais mais elevados, geralmente ele paga um ticket maior. Nossas exportações, geralmente, para a União Europeia, elas são mais caras, né? São produtos ali de um ticket um pouco mais elevado. E a União Europeia, por exemplo, também tem um outro aspecto, né? É quase como se fosse um cartão de visita para outros mercados, né? Quando a gente vai abrir mercados para outros lugares, atender a União Europeia significa que a gente atende alguns requisitos internacionais ali um pouco mais elevados. Isso daí é interessante também para a gente. Mas, geralmente, países que tendem a pedir mais padrões, mais critérios ali, eles acabam pagando também um pouco mais, né? Então, não tem muito como exigir sem remunerar também. Mas isso, é claro, também é uma pressão de custo, né? Se a gente adequa toda a produção para atender algum tipo de requisito, a gente encarece, né? E, naturalmente, um produto de mais qualidade, ele acaba saindo mais caro também.
0: Você sabe que eu estive numa feira livre ontem fazendo uma enquete com os consumidores e também com os feirantes, né? E me chamou a atenção que grande parte dos feirantes respondeu para mim assim: sim, as condições climáticas mudam, alteram o preço do produto, mas nós fazemos o que é possível para não repassar isso para o nosso consumidor. Então a gente faz um jeitinho aqui, um jeitinho ali. Teve até um feirante que falou assim: eu procuro, ele abastece a banca dele no CEAGESP, ele falou, então eu procuro um box diferente na CEAGESP com um precinho um pouco melhor para não passar esse preço para o meu consumidor final. Ou seja, esse pessoal que está ali no meio de campo também fica numa sinuca de bico, né?
1: É claro, né? Se ele repassa totalmente o preço, ele diminui o consumo, né? Então, ele não quer ali perder o seu cliente, né? Então, ele tenta ali trazer alguma alternativa, né? Que é difícil, muitas vezes, né? Dele conseguir.
0: Tem que fazer,
1: não tem,
0: né?
1: muita ação.
2: E o cidadão? E o consumidor tem o que fazer? Ele pode fazer alguma coisa para ajudar nessa prática? Que é o controle da natureza, que é cuidar das condições climáticas, que é fazer uma economia melhor dentro de casa, né? Botar a mão no bolso para não economizar. Mas tem alguma coisa, alguma rota alternativa, o que o consumidor pode fazer? Tem algo que dê para fazer, professor?
1: É difícil falar isso, né? Eu acho que o consumidor já faz isso.
2: Já faz muito,
1: né? Como você bem comentou, né? A gente vai procurando algumas coisas da estação, né? A gente tem sazonalidades, a gente vai fazendo aquele malabarismo na feira, né? Procurando o que está mais barato, substituindo. E é isso que o consumidor acaba fazendo, né? Então, não tem muito como administrar isso. A alimentação é a coisa básica, né? Eu acho que ninguém foge muito de alimentos. E como você falou, né? Tentar, às vezes, não ir tanto para ultraprocessados, apesar que a gente sabe que não tem muito como. Eles são, às vezes, mais baratos do que você manter uma dieta saudável mesmo, a gente sabe disso. Mas procurar ali coisas que, na sazonalidade ali, consegue vir com um custo mais baixo.
0: Eu acho que é isso, professor. Muitíssimo obrigada pela sua participação aqui, professor Leandro Gílio, que é professor do INSPER Agro Global, trouxe essas informações para a gente, esclarecimentos. Muito obrigada, professor. Seja sempre muito bem-vindo.
1: Obrigado, um prazer estar aqui com vocês.
2: Valeu, a gente que agradece. E agora é aquela hora da gente ir para as ruas de São Paulo. E quem esteve foi ela mesma, a Estela Ribeiro, esteve pelas ruas para conversar com os feirantes, que ela já deu uma préviazinha para você, com os consumidores também, para saber como tudo isso está impactando no preço de quem produz e também de quem compra.
0: Você que tem uma banca de frutas e verduras aqui, você nota que as mudanças climáticas, quando chove demais, quando está seco demais, isso altera o preço dos produtos?
3: Sim, tem alterado. Altera num sentido geral, né? Que é, às vezes a gente passa aqui só nas feiras está tudo caro, não. Nas feiras é onde você acha qualidade, acha frescor e acha o melhor preço também. Então a gente procura sempre oferecer os melhores para os clientes. Às vezes tem mercadorias que a gente nem ganha, para poder oferecer o melhor para o cliente, mas oferecer um produto de qualidade.
4: Certeza, né? Tudo isso influencia no valor final do produto. Então, ultimamente, a gente sente que os preços estão bem mais altos, né? A qualidade também, né, dos produtos. Para você pegar um produto bom, o preço está bem mais alto.
5: Às vezes, depende da fruta, depende da verdura, algumas coisas alteram sim, mas a gente sempre procura estar trazendo o melhor para atender a gente, nosso cliente.
6: Era, né? Porque a qualidade ela fica diferente, querendo ou não, né? Aí, às vezes, ela fica mais manchada, entendeu? Menorzinha, mais gordinha, dependendo da casca, não aguenta, entendeu? E querendo ou não, afeta sim.
7: Sinto, sim. O preço aumenta bastante. Tudo. Legumes, frutas, tudo aumenta.
8: Sim, altera sim, tá? Às vezes, você vai no Ceará dar um preço, às vezes, você vai na outra semana já tá outro preço, entendeu? Altera sim, bastante.
0: Bom, a gente está falando aqui sobre como as mudanças climáticas interferem no nosso bolso, né? E para entender um pouco mais esses impactos climáticos, como é que a gente pode enfrentar, como é que o nosso planeta pode fazer para sair desse buraco, a gente conversa agora com o professor Carlos Bocuí, que é mestre em gestão ambiental e presidente do PROAM. Seja muito bem-vindo, professor. Obrigada pela sua presença aqui no Dinheiro TMC.
9: Eu que agradeço, Estela. Boa tarde, Thiago. É um prazer estar com vocês.
0: Professor, eu falei certo, o planeta está enfiado num buraco, como é que a gente faz para sair disso?
9: Então, o que se esperava pela ciência é que nós teríamos um aumento gradual da temperatura, isso estava perfeitamente diagnosticado, mas essa velocidade de aquecimento global, ela se demonstrou maior do que a ciência esperava e os impactos decorrentes desse aquecimento também maiores do que se esperava. Então, nós fomos meio que pegos de surpresa, apesar de ser uma questão já evidenciada há muito tempo, por uma intensidade de impactos que não eram esperados. Então, nós vivemos uma situação de incerteza radical, porque a série histórica que nos dizia vai chover, não vai chover, como vai ser esse verão, etc., ela sempre é superada por um novo evento. Então, a gente perdeu essa capacidade de olhar para a história e entender o futuro. Isso é muito preocupante, porque a sociedade, no geral, se vê muitas vezes apanhada em verdadeiras armadilhas, não é? De eventos extremos.
2: Agora, professor, o que mais preocupa hoje em dia os cientistas? É o aumento das temperaturas ou é essa frequência dos eventos extremos, né? Desculpe a redundância, mas eventos cada vez mais frequentes. Ou tem uma terceira preocupação aí que eu não citei?
9: Olha, existe uma questão de preocupação geral, que é a velocidade do processo e a capacidade da humanidade de se adaptar a esse processo. Esse é um problema que está sendo enfrentado no nosso dia a dia. Por outro lado, existe uma constatação científica sobre o que nós chamamos de pontos de não retorno. São elementos existentes na face do planeta, como permafrost, que é a intensidade de escape de gás metano do Ártico, não é? E outros elementos, como as correntes marítimas, que podem ser alteradas, que são pontos essenciais para o equilíbrio planetário. E se eles forem desequilibrados pelo aumento de temperatura, nós podemos ter um processo de aquecimento muito mais rápido, impactos muito maiores do que a gente imagina, né? Então, eu acho que essa é a terceira vertente que se apresenta hoje. são os pontos de não retorno planetários que estão sendo afetados pelas mudanças climáticas.
0: Professor, ao longo da história, a gente já passou por momentos emblemáticos, né, em que a humanidade causa um impacto maior sobre a natureza. Então, vou começar lá, no, na Revolução Industrial. A gente já começou a pensar nesse assunto lá atrás ou é uma coisa recente? E agora, com essa nova revolução que a gente vive, a tecnológica, se fala muito de como a inteligência artificial, por exemplo, consome água para ser gerada. A gente está pensando muito tarde numa coisa que já devia ter sido pensada lá atrás, quando a gente começou a emitir gases na atmosfera?
9: É interessante a sua pergunta, porque ela nos remete à capacidade da sociedade humana de perceber o impacto que provoca para o planeta. Na verdade, essa constatação, ela decorre da percepção dos limites de capacidade de suporte do planeta, que só começaram a ser desenhados praticamente, teoricamente, por Eugene Odum, em 1945. Então, toda essa constatação de que nós estamos vivendo numa fase de intensificação de atividades humanas que vem crescendo desde a era industrial, ela começa a ser comprovada tecnicamente, cientificamente, a partir da segunda metade do século XX. Não é? Então, eu diria que dentro do olhar da história contemporânea, é um período relativamente recente que coincide com a criação dos nossos sistemas de governança ambiental. O Brasil teve a sua governança ambiental instituída a partir da década de 70, com a lei da Política Nacional do Meio Ambiente de 81, que entrou em vigor na Constituição brasileira. Então, aí sim, a gente começa a produzir contramedidas contra essa realidade, não é? De destruição ambiental que afeta a própria vida humana.
2: Professor, o senhor citou agora há pouco, né, algo que deixa a gente muito preocupado, né, que são os pontos de não retorno climáticos. E a pergunta que eu faço é se ainda tem uma janela. Ainda há tempo da gente evitar cenários mais graves ou o foco agora, de agora em diante, é que a gente vai precisar cada vez mais se adaptar. Existe essa janela para evitar estragos maiores ou o foco de agora em diante é a adaptação?
9: Essa sua pergunta, ela é a essência do problema, não é? As duas coisas são inseparáveis. A capacidade da humanidade de mitigar os impactos das mudanças climáticas, ela está perfeitamente ligada à capacidade de adaptação. Quanto menos capacidade de mitigar o problema, maior será a necessidade de investimento para resolver a questão dos impactos, não é? Então, qual é a janela que nós temos? No momento atual, com o quadro geopolítico que existe no mundo, de guerras, né, de perda de estabilidade, perda de protagonismo dos grandes atores internacionais que deveriam estar atuando nisso, como Nações Unidas, Organização Mundial da Saúde, a perda de protagonismo do próprio painel intergovernamental das mudanças climáticas, que é o IPCC, tudo isso faz com que a gente olhe para o futuro com preocupação, porque a capacidade de diálogo, de colaboração multilateral existente no planeta hoje diminuiu, não é? Ao passo que ela deveria aumentar. Então, a solução da questão climática, ela passa por essa colaboração multilateral das nações de todo o mundo, não é? E se nós não fizermos isso, nós vamos ter um problema muito sério no futuro. Eu diria que nós não temos janela mais para pensar, nós temos que agir, né? E essa transformação, ela é absolutamente necessária, e aí tem uma questão preponderante que é a cadeia do petróleo, né? Que ela tem que ser realmente objeto dessa preocupação para a eliminação dos gases que provocam o aquecimento global.
0: E professor, a gente está falando aí de grandes dimensões, né? As autoridades falando de grandes empresas com grandes emissões de gases tóxicos na atmosfera, por exemplo. Agora, aquele trabalhinho de formiga que a gente faz aqui todo dia na nossa casa, de ensinar as nossas crianças a separar e reciclar o lixo, de ter um consumo consciente, tanto de água quanto de bens de consumo, de evitar aquela compra exacerbada de coisas... Isso realmente faz a diferença? Ou a gente está ali ó, só dando uma contribuiçãozinha pequenininha, mas que no grande problema não tem muito efeito?
9: nós temos uma parcela de responsabilidade do consumidor, né, do cidadão comum, no seu comportamento, né? É importante que você mude o comportamento da sociedade. Então, essa pequena ação que acontece na nossa casa, né, no nosso dia a dia, ela se soma a múltiplas ações que estão acontecendo no mundo. Então, esse conjunto é importante, que é o papel da sociedade para resolver o problema climático global. Por outro lado, é um papel dos governos, né, das instituições, tal, que tem que ter essa ação mais efetiva do ponto de vista de planejamento, a economia tem que se adaptar. Então, tudo isso é importante. É o conjunto, a sinergia de todas as ações é que vai fazer a diferença para essa, eu diria, para essa adequação da humanidade aos limites do planeta. É o que nós não temos hoje. Nós estamos ultrapassando.
2: Agora, professor, para a gente já ir encerrando e citando também a comunidade internacional neste momento, como o senhor falou agora há pouco, não há mais tempo para adiar decisões, né? A janela está cada vez ficando um pouquinho menor. Tem como você mensurar a prioridade número um, portanto, da comunidade internacional? O que tem que ser feito para agora, para se a gente quiser ainda um planeta de qualidade, um mundo de qualidade, um clima bom para todos os seres humanos, que a gente tem que mudar de imediato a partir de agora?
9: Nós temos que reconstruir a perda do multilateralismo colaborativo que ocorreu por conta da mudança do governo americano. O governo atual de Donald Trump, praticamente houve um isolamento das Nações Unidas, da capacidade de diálogo internacional, das mesas de negociação, e também temos um mundo mergulhado em guerra, né? Não é uma, são 120 conflitos hoje na face do planeta. Isso faz com que os países se voltem não para a questão essencial, que é a solução humanitária do aquecimento global, mas ficam voltados à defesa, né? À estratégia de defesa de cada país, à compra de armamentos. A prerrogativa hoje é a defesa, né? de cada nação. Então, se nós não sairmos desse ciclo vicioso da falta de paz, nós precisamos de paz para que o mundo volte ao diálogo multilateral, com fortalecimento de mecanismos que possam transformar, de fato, a política global. Tá? Essa é a missão hoje que se coloca com a máxima prioridade.
2: Tá certo, batemos um papo aí com o professor Carlos Bocuí, ele que também é mestre em gestão ambiental e presidente do PROAM, que é o Instituto Brasileiro de Proteção Ambiental. Foi uma aula aqui pra gente no Dinheiro TMC, a gente espera contar com o senhor numa próxima, professor. Um
0: Obrigada,
2: abraço.
0: Obrigada, professor.
9: Muito obrigado. Até mais.
0: Bom, a gente continua aqui repercutindo os impactos econômicos do clima maluco que a gente está vivendo agora. E a gente conversa com Felipe Serigatti, que é doutor em economia, coordenador do mestrado profissional em agronegócio da FGV Agro. Seja muito bem-vindo, professor Felipe Serigatti, aqui ao Dinheiro TMC.
10: Bom, eu que agradeço o convite. Estela, Thiago, tudo bom com vocês?
0: Tudo jóia. Professor, água demais, seca demais, frio demais, calor demais. Como é que tudo isso impacta no nosso dia a dia, no nosso bolso?
10: Então, vamos lá. Pensando aqui nas atividades agropecuárias, mas óbvio que o clima não bate, não influencia apenas os preços, as dinâmicas associadas ao universo agro. A gente pode conversar um pouco depois, né, se vocês quiserem, a respeito de energia. Mas vamos lá, pensando no universo agropecuário, é justamente isso que você colocou, Estela. Então, olha só, parece que se chove demais é ruim, se tem seca demais é ruim. É exatamente isso, né? Produção agropecuária está associada a secos biológicos, né? Então, na verdade, é uma produção que é, entre aspas, refém da natureza, né? Está condicionado o que acontece na natureza. E por mais que a gente ouve, né, ouça com frequência ali, olha, teve safra recorde e tal. Gente, para ter uma safra recorde, muita coisa certa tem que acontecer, tá? Então, por mais que isso, essa informação, esse evento, safra recorde, tenha acontecido com certa frequência nos últimos anos, não é regra, né? Todo ano tem que conseguir, se não conseguir atingir uma safra recorde, o setor está com problemas. Não é isso, né? E de fato, olhando para a safra 26-27, essa safra que no calendário estamos começando agora mas ainda não jogamos nem a primeira sementinha no solo, tem diversos desafios pela frente, tá? A gente pode falar aqui tanto do clima, né, a respeito ali do El Niño, mas se for de interesse de vocês, também podemos conversar a respeito de fertilizantes, aí essa dinâmica associada ali à guerra do Irã, e também podemos conversar a respeito do custo de financiamento do setor, e com as taxas de juros atuais, sim, custo de financiamento está operando em patamares bastante elevados.
2: Professor, antes de tudo isso, vamos falar da prática, né, daquilo que impacta no bolso do consumidor, de quem está ouvindo a gente. E vamos falar dos alimentos, principalmente. Quais são os mais vulneráveis, então, por conta dessas mudanças climáticas? É o arroz? É a carne? São os ovos? É o azeite? É o café? O que acaba sendo mais impactado por conta dessas mudanças climáticas que estamos presenciando já há algum bom tempo, hein, professor?
10: Maravilha, ponto importantíssimo, né? Então, antes disso, vamos dar um passo atrás, né? Então, em geral, quando você vai ter ali alguma questão climática atrapalhando a produção agropecuária, não tem um foco em um único produto, tá? O foco, na verdade, é na região. Então, é o Niño. Então, vamos supor, não, essa é a realidade. Os mapas climáticos deixam isso muito claro, né? A gente vai operar a safra 26, 27 sob influência do El Niño. Tem ainda um ponto de interrogação a respeito da intensidade desse El Niño. Então, está garantido que vai ser um El Niño bem intenso? Não está garantido, mas de fato, né, ao longo do tempo, tem se acumulado uma massa de probabilidade cada vez maior, justamente um El Niño mais intenso. Só para focar mais técnico, o que é um El Niño mais intenso? A gente chama de El Niño mais intenso quando a anomalia das águas ali no Pacífico ficam superiores a 2 graus. Tá? Então vamos lá. Um El Niño, tá? Normalmente, mas isso não é algo rígido, não é um fator determinístico, como é que o El Niño influencia a produção de produtos agropecuários aqui no Brasil? A produção de produtos alimentícios aqui no Brasil está espalhada no território como um todo, praticamente. Tá? Então, você não vai ter um único impacto, tá? Porque isso vai depender naturalmente de cada região. Qual que é a região que, na média, é mais desfavorecida quando nós temos El Niño? É justamente a região centro-norte do país, tá? Então, só para a gente localizar aqui, em termos aí de onde se produz ali produto agropecuário, vai ser ali numa parte do nosso Cerrado, né? A parte norte do nosso Cerrado, e também a região do Mato Piba, tá? Oeste da Bahia, sul do Piauí, do Maranhão e o estado de Tocantins. O que essa região produz? É a nossa principal região produtora de grãos, com grande destaque para soja, para milho, que isso aí vai bater em outras cadeias naturalmente, seja leite, seja ave, seja suíno, seja ovos. Essa região também é onde nós concentramos a maior fração do nosso rebanho de pecuária de corte. Né? Então, o El Niño, o que acontece nessa região ali no El Niño, né? O que prejudica essa região? Na média, o que nós temos? Nós temos escassez hídrica, que é um nome bonitinho para dizer seca, né? Mas é chuvas abaixo da média, esse é o termo mais correto. Nós temos temperaturas acima da média, tá? Além disso, essa chuva ela pode atrasar, então ao invés de chegar ali no final do inverno, início da primavera, ali no final de setembro, essa chuva pode atrasar, pode acabar chegando só em outubro, em algumas regiões somente lá para novembro. E qual o problema, né? Se a chuva atrasar, qual que é o problema? É que aqui no Brasil, a gente faz, em diversas regiões, mais de uma safra na mesma área. Ou seja, ao longo de um mesmo ciclo produtivo, a gente faz mais de uma safra. Só que, para você fazer a segunda safra, você tem que conseguir colher a sua primeira safra. Normalmente, as primeiras safras é soja, né? A nossa safra de verão. Se você planta a soja à tarde, você colhe a soja à tarde. Colheu a soja à tarde, o milho de segunda safra, você não tem como plantar cedo. Resultado disso, às vezes, você corre o risco de plantar o milho com uma janela muito apertada, tá? Então, pensando lá em produtos, grãos, tá? Que é o principal produto ali da região, com todas as suas consequências para outras cadeias, inclusive para as proteínas, e também a gente tem que pensar aqui na carne bovina.
0: Professor, prato do brasileiro, basicamente, arroz, feijão, uma proteína, uma saladinha, né? O leite ali de manhã, e o café, né? Que a gente consome muito café. Esses produtos, o senhor já comentou sobre os grãos na região centro-norte, mas no sul também a gente tem a produção de arroz que pode ser afetada por isso. Como é que o prato do brasileiro, a rotina alimentar do brasileiro vai ser afetada pelo El Niño?
10: A grande resposta é nós não sabemos. Então, gente, é um ponto de interrogação, tá? Por que isso, né? Então, de novo, né, vai operar sobre o El Niño, ok, tem chance de ser um El Niño com uma forte intensidade, mas veja, tem muita coisa ainda para acontecer. Tá? A primeira sementinha não foi nem jogada no solo ainda, então né, temos que aguardar. Mas vamos lá, a gente pode aqui desenhar alguns cenários. Né? Eu falei da região centro-norte, que normalmente é a que mais sente esse impacto. Vamos fazer a região sul. Então, o que acontece na região sul? Em condições mais razoáveis, o El Niño tende a favorecer ali a safra da região sul, não só na região sul do Brasil, também na safra da Argentina. E aí, o que se produz na região sul? Também tem, né, grãos, naturalmente, produz grãos praticamente em todo o território nacional, só que a safra da região sul ela é menor do que a safra que nós temos no centro-oeste. Mas tem a produção de arroz. Em condições mais razoáveis, o El Niño pode favorecer, sim, a produção de arroz. Então, a gente produz o arroz ali no Rio Grande do Sul e com terrenos irrigados, né, ali por inundação. Né? Então, o El Niño, como traz um volume de precipitação acima da média para a região sul, fica mais fácil ter terrenos ali em condições mais adequadas para a produção de arroz. Então está garantido que a gente vai ter uma safra boa de arroz com o preço operando em patamares mais baixos? Não está garantido. Por exemplo, se a gente tiver um El Niño com volume de precipitação bem acima da média, isso pode tirar a qualidade ali do arroz, às vezes, inclusive, ali por excesso de umidade, mas mais do que isso, se você ficar com períodos muito longos ali com chuva, ou seja, ali com uma insolação menor em cima desse cereal, então faz, vamos dizer assim, vai ter uma quantidade de dias ali realizando fotossíntese de maneira adequada abaixo da média, isso, na verdade, pode prejudicar a safra. Então, veja, um ponto de interrogação. Né? Em condições normais, a safra de arroz tende a se favorecer no ano de El Niño? Tende a se favorecer, está garantido? Longe disso. Aliás, a gente pode até puxar da memória e lembrar, infelizmente, de 2024. Rio Grande do Sul vinha tendo ali uma boa safra e justamente no finalzinho, lá em maio, teve aquela tragédia que todos nós testemunhamos.
0: E professor, está se esperando um grande El Niño. A gente já teve outros El Niños em anos anteriores, como o senhor já disse, 2024. A gente tem como contabilizar os danos que esse El Niño provocou nos anos anteriores para poder fazer uma possível perspectiva de como ele vai afetar dessa vez?
10: Então, de novo, né? Não é um evento determinístico, tá? A gente até pode olhar para o retrovisor, mas um El Niño, em geral, é bem diferente do outro, né? E o exemplo do El Niño que nós tivemos na safra 23-24, acho que ilustra bem isso, né? Estava com aquela dinâmica de um El Niño ali bem característico, então teve quebra de safra, principalmente no Mato Grosso e na parte norte do Mato Grosso do Sul, e a região sul caminhando bem. No entanto, justamente ali no finalzinho da safra, chega em maio e temos aquela tragédia. Mas ainda assim, se a gente for lembrar aquilo da tragédia, né, apertou muito mais a situação dos gaúchos que foram atingidos do que do restante do país, porque boa parte da safra já estava colhida, né? Teve dificuldade depois ali para a distribuição, né? A parte logística, mas já estava colhida, e até mesmo o arroz, que era grande preocupação, no primeiro momento teve uma alta de preço, mas depois o mercado rapidamente voltou a se equilibrar. Então, olha, pode ter perdas? Em geral, tem perdas. Qual que vai ser a dimensão dessa perda? Não tem como saber. Já tivemos El Niños ali mais contundentes, já tivemos El Niños que a situação, a perda de uma região foi compensada pela produtividade maior em outra. Então, o que nós temos é um ponto de interrogação. Eu sei que o pessoal adoraria aquela resposta objetiva, a perda é desse tamanho. Mas, olha, gente...
0: Vai custar tanto. Isso, tá?
10: Se quiser usar bola de cristal, procura um charlatão, não
2: é. É isso tá aí, certo, tá certo. Professor, para a gente já ir encerrando o nosso programa mais rapidamente, saindo um pouquinho do agro e indo para a energia, como o senhor sugeriu agora há pouco, emergência climática também pode encarecer a conta de luz e muita gente não se dá conta sobre isso. Como que esse impacto chega no consumidor e o porquê? Explica para a gente, por favor.
10: Então, e esse ponto é importantíssimo, né? Então, o volume de chuvas necessário para você ter uma boa safra, em geral, é um volume de chuvas menor que você precisa para recuperar os reservatórios, tá? Então, quando a gente olha ali uma situação de estresse hídrico, ele pode prejudicar muito mais, às vezes, o setor de energia do que o universo agro. Só que tem um outro efeito importante. Inflação de alimentos, ela morre nela mesma, né? Então, você não vai ter, em geral, algum outro setor da economia dizendo, olha, estou reajustando o meu preço porque o alimento ficou mais caro. Você não vai ter isso. Energia elétrica, a situação é diferente. Esse setor de energia, seja de combustível, seja de eletricidade, todo mundo demanda, todos os setores, do setor produtivo até os domicílios. E aí você tem, sim, uma transmissão desse choque para a inflação da economia, mas não de maneira localizada, não com foco em um único segmento, de uma forma generalizada entre os diversos segmentos ali do IPCA. Em outras palavras, Banco Central provavelmente está mais preocupado com o El Niño, o impacto que vai ter no setor de energia, do que vai ter sobre a inflação de alimentos.
0: Tá joia, professor. Muitíssimo obrigada pela sua participação aqui no Dinheiro TMC. Professor Felipe Serigatti, doutor em economia e coordenador do mestrado profissional em agronegócio do FGV Agro. Seja sempre muito bem-vindo ao Dinheiro TMC.
2: Obrigado, professor.
10: Imagina, gente, eu que agradeço o convite. Um abraço a todos.
2: Abraço. E com isso, a gente vai encerrando o nosso Dinheiro TMC nesse assunto muito, muito importante para ficar a liçãozinha de casa e refletir bastante, né, Estela?
0: E para a gente já começar a pensar em se organizar, né? Já começar a se organizar, inclusive, como os professores falaram por aqui, usar a pesquisa de alimentos, de preços, como um recurso para a gente poder fazer com que essas mudanças climáticas afetem um pouco menos o nosso bolso, porque tá aí, vai afetar, de todos os jeitos, né? Mas quando, se a gente puder dar ali uma dribladinha, conseguir comprar um produto mais barato aqui, outro ali, fica a nossa dica aqui do Dinheiro TMC, sempre trazendo os pontos importantes que fazem diferença para o seu bolso. Um prazer ter vocês aqui sempre e até a próxima semana.
2: Bom fim de semana a todos. Até a próxima com mais um Dinheiro TMC.
0: Tchau,
2: abraço.
0: Tchau.
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2: 3 da manhã, bom dia!

Muito bom dia a você que sintoniza a TMC, Giro TMC, para você ficar muito bem informado e muito bem informada nessas primeiras horas do dia. O governo federal afirmou que vai usar a lei de reciprocidade econômica para responder às novas tarifas dos Estados Unidos, mas disse que a reação será no momento considerado mais adequado. Segundo o governo, cerca de 18% das exportações brasileiras serão afetadas pela tarifa de 25%, enquanto produtos como petróleo, café, carne bovina e aeronaves ficaram de fora da medida. Brasília também prometeu apoio aos setores mais prejudicados e manter as negociações com os Estados Unidos. Ministro do Supremo Tribunal Federal, Alexandre de Moraes, assume nesta sexta-feira a presidência temporária do STF durante o recesso da corte. Moraes ficará no comando do STF até 31 de julho. Neste período, apenas casos urgentes vão ser analisados e os julgamentos do plenário serão retomados no início de agosto. O presidente da Febraban, Isaac Sidney, contratou um financiamento imobiliário de R$5.500.000 com o Banco Master em 2020, durante a sua gestão na entidade. Segundo a reportagem do Valor Econômico, a dívida foi quitada antecipadamente em 2021. Isaac Sidney afirmou que não atuou em favor do Banco Master após assumir a Febraban e negou qualquer irregularidade. O mercado financeiro teve um dia de forte queda após os Estados Unidos confirmarem a tarifa de 25% sobre produtos brasileiros. O Ibovespa caiu 1,24% aos 173,8 mil pontos, enquanto o dólar subiu para R$ 5,10. No noticiário internacional, os Estados Unidos classificaram o cartel de Juarez e o grupo Los Viagras como organizações terroristas e ampliaram as sanções contra as duas facções. A medida prevê bloqueio de bens, proibição de transações com cidadãos e empresas americanas e faz parte da estratégia do governo Trump para reforçar o combate ao narcotráfico e ao crime organizado internacional. O Irã afirmou que o Estreito de Hormuz é uma linha vermelha e ameaçou atacar bases e outras estruturas na região no caso dos Estados Unidos se ampliarem a ofensiva militar. A tensão aumentou após uma nova rodada de ataques americanos e o bloqueio naval ao Irã. O risco de interrupção do transporte de petróleo mantém a preocupação com os impactos na economia e na segurança do Oriente Médio. Três horas, três minutos, pelo horário de Brasília, agora está no ar o seu programa favorito. Eu tô falando do Sobremesa. No episódio de hoje, recebemos a Priscila Agapito, que entende tudo de cartório. Comando da atração, o trio que faz a diferença. Lucas Salles, Marcelo Batista e a Mini Ruth. A partir de agora, você fica com mais uma edição do Sobremesa.

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1: Pra você que tá sintonizado na Transamérica TMC, sim, Transamérica agora é TMC, quem escuta sabe. Seja muito bem-vindo, começa agora o Sobremesa, o seu programa favorito, comigo, Lucas Salles, e também com ela, Mini Ruth.
2: Oi, gente, que agora começa o Sobremesa, né, Batistinha?
3: Agora começa o Sobremesa, já estamos no ar pelo YouTube, TMC News BR, é o nosso canal no YouTube. Você vai, se inscreve no canal. Se inscreve no canal, deixa o joinha, você pode comentar por lá também, pode mandar receitas pra gente, né, a hora que acaba o programa.
4: Receitas, eu adorei isso, essa ideia é boa, hein?
3: Pode mandar receita pelo chat sobremesa. Do YouTube.
4: Muito bom.
3: Uma receita barata, que nós não temos dinheiro. Não vem com aquelas receitas, né, porque tem umas receitas em televisão que aquelas Ana Maria faz, você fala, ninguém tem isso em
2: amêndoas.
3: Casa.
2: É, nunca vi amêndoa, né? No mercado lá do meu bairro.
4: Ou até pior, tâmaras.
2: É. É.
4: Pra essa sobremesa usaremos tâmaras.
3: É, ninguém tem coisa assim em casa, é, não é?
1: E além das receitas que o Batista pediu, você também pode participar do nosso programinha de meu Deus. Você pode participar através do nosso WhatsApp 011 97221 1001. Mande pra gente respondendo a pergunta do dia.
3: Que é? A pergunta do dia é: qual a pior coisa pra se esquecer assim no seu cotidiano?
4: Boa, acho que celular, carteira, né?
3: Celular?
4: Ah, amigo,
3: celular destravado em casa.
2: Nossa!
4: Não, esse problema eu não tenho.
3: Você não tem?
4: Mas se eu perdesse meu celular destravado na rua, aí sim ia ficar preocupado. E você, Mini Ruth?
2: Ah, gente, eu uso óculos, né? Então toda vez que eu esqueço meu óculos, eu não enxergo nada. Por isso que eu fico com tanto feio, né?
1: E você, Batista, qual a pior coisa pra se perder?
3: Eu acho, pra se esquecer no cotidiano, acho que data de aniversário de casamento, porque hoje em dia é terrível isso. A pessoa esqueceu, já a pessoa passa em branco.
4: É verdade. Ixi. Engraçado, data de casamento. Tem a ver com o nosso papo de hoje também, sabia?
3: Data de aniversário de namoro. Nossa, tem gente que comemora isso. Um mês, dois meses, três meses.
4: É brega, né?
3: É brega.
4: É brega.
3: É brega, mas o amor é brega, Lucas Salles. O amor é brega. E falando em amor, a gente está distribuindo muito amor pro Haaland, né, da Noruega, o atacante da Noruega, tá? É arroba Erling. E-R-L-I-N-G. Só isso, arroba Erling. Sigam o Haalandinho no Instagram. A gente começou a campanha aqui. É, nem em Oslo, nem na TV norueguesa estão fazendo essa campanha. E nós, o TMC do Sobremesa, estamos fazendo essa campanha. Ele começou com 59 milhões e 100. E eu acabei de olhar o Instagram do arroba Erling, que é o do Haaland. Ele já está com 69 milhões e 100. Ou seja, graças à nossa campanha, ele ganhou 10 milhões de seguidores em uma semana.
1: Vocês estão vendo? Nós somos os únicos no Brasil, no mundo. Como o Batista mesmo disse, nem lá na Noruega estão fazendo uma campanha como essa para que o Haaland bata 100 milhões de seguidores no Instagram. Então siga. E de onde surgiu essa ideia? Começou com o pessoal lá da Casa TV fazendo mutirão para seguirem o Vozinha, o goleiro da seleção de Cabo Verde. E ele atingiu bons números, né?
2: É, muitos.
1: Muitos bons números. Mas aqui a gente vai mostrar que nós somos muito superiores e vamos bater 100 milhões de seguidores para o Haaland, tá bom? Apoie essa campanha. Agora, amigos e amigas, vamos para a nossa parte deliciosa desta sobremesa, onde nós batemos um papo com um convidado de honra. A convidada de hoje não é diferente. Ela, além de ser de honra, ela entende tudo de cartório. Mas olha, contrato de namoro, união estável, testamentos, acordo. Se você tá ali no namorico ou no noivado, quer fazer um acordozinho, um contrato, você precisa da ajuda dela. Ela vai tirar todas as suas dúvidas, porque hoje vamos conversar com uma tabeliã, que nada mais é do que uma dona de cartório. Senhoras e senhores, vamos receber ela, Priscila Agapito! Prazer, Priscila. Muito obrigado pela sua presença. Seja muito bem-vinda.
5: Obrigada, gente. É uma honra mesmo estar aqui com meio de tantos amigos.
1: Obrigado.
3: E eu vou lançar a campanha, hein? Eu vou lançar a campanha, mais uma campanha do Sobremesa que inventei agora. Campanha do Sobremesa. Você que é de São Paulo, está nas imediações da rádio aqui da TMC, Se você tiver um documento em mão, você precisa autenticar. Ela trouxe o carimbo, ela trouxe o carimbo na bolsa. Nós vamos autenticar 5 cópias pra você. É a nossa promoção, de graça.
1: De graça. Apareça aqui na TMC com os documentos que a nossa Priscila vai autenticar. Sim.
3: E se quiser mudar o nome, o nosso ouvinte Eli Osvaldo também. Vem pra cá, Eli Osvaldo, que nós vamos mudar esse nome escroto que você tem.
1: Muito bom. Olha, a primeira pergunta de hoje pra Priscila, que é dona de cartório, é feita por ele, Marcelo
3: Sim,
1: Batista.
3: É, Priscila Agapito, qual a sua sobremesa preferida?
5: Nossa, minha sobremesa preferida? Mousse de chocolate.
1: Mousse de chocolate. Para mousse de chocolate, muito bom. Ótimo, tá anotado aqui. Depois a gente pode registrar lá no seu cartório, autenticar, né, a nossa votação aqui, porque a gente recolhe todas as informações. Todo convidado vem ao nosso programa e a gente faz a perguntinha. Qual é a sobremesa favorita? Podemos ir lá registrar?
5: Pode, eu faço uma ata notarial.
1: Como é que é o nome?
5: Uma ata notarial.
1: Olha aí, não sabia.
2: O que é isso, uma ata notarial?
5: Tudo que você precisar certificar com fé pública, você pode chamar um tabelião. Então você chama o tabelião e fala, eu quero que você certifique que essa sala é verde. Eu vou lá e falo, essa sala é verde.
3: Tipo...
5: E isso vira uma prova absoluta. Ninguém pode dizer que essa sala não é verde.
3: Tipo na Copa do Mundo, se eu fizer uma aposta com o Lucas, ó, quem vai ser o campeão, Lucas? Eu posso registrar isso?
5: Pode.
3: Pra aí, se eu perder, não tem aquele negócio, o cara não me pagou, aí ele pode cobrar
5: Sim,
3: na justiça.
5: Sim, vira um contrato, vira um título executivo quando você faz... Você faz uma prova com fé pública. Tudo que eu certificar significa que é verdade até que alguém prove o contrário. Então eu tenho essa presunção de falar a verdade. Então se eu presenciar alguma coisa aqui rolando e eu falar que isso aconteceu, ninguém pode dizer que não é verdade.
2: E eu posso fazer qualquer coisa? Tipo, e tem quantidade?
5: Não, qualquer coisa. Eu já fui chamada para certificar cheiro de xixi de cachorro em condomínio.
1: Peraí.
5: Qualquer coisa mesmo.
1: Como é que é? Você
5: briga
1: foi chamada
5: de vizinho, briga de vizinho.
1: Certificar cheiro de xixi de cachorro em condomínio.
5: Tudo que os meus 5 sentidos puderem perceber, eu posso certificar. Então, barulho, cheiro, acidente de trânsito, sorteio, tudo. Quanto Entendi. É esse tipo de coisa, eu posso certificar.
1: Você está vendo? Estamos na presença de uma pessoa que, além de ser uma representante do nosso governo, porque ela trabalha a serviço do governo, ela também representa a honestidade, a imparcialidade. Esta mulher, ela tem como profissão ser totalmente uma pessoa idônea.
3: Eu nem sabia que existia esses negócios, sabia?
1: Eu lembro porque na venda de apartamento, venda de imóvel, você precisa de uma pessoa que vá até o espaço para reconhecer que é uma casa. Sabia disso? Que loucura?
5: Uso capião
1: também tem disso. A gente vai entender e tirar nossas dúvidas. Mas a minha primeira pergunta para eu entender aqui é: como é que uma pessoa descobre que serve para trabalhar com cartório, para ser dona de cartório? Você foi autenticar alguma coisa, uma identidade?
5: Não,
1: ficou
5: não.
1: Na fila, falou, tá aí.
3: Vendeu um carro, aí falou, gostei desse negócio. É isso aqui que eu quero para minha vida.
5: Eu compartilhava do ranço que a humanidade tem há 5 mil anos da minha atividade, né? Porque todo mundo tem ranço de cartório e eu também tinha. Só que eu terminei a faculdade de Direito. E não existiam concursos para cartório. Eu estava prestando um concurso para juíza. Eu estava na última fase de um concurso de juiz quando abriu o primeiro concurso para cartório. E eu também, quando abriu, eram 12 vagas só na época, eu falei, gente, não, isso aí é tudo comprado, só velho presta. Eu tinha 22 anos de idade. Falei, não vou prestar esse concurso. Só que aí um amigo meu falou, olha, eu vou prestar, eu acho que você devia prestar também. Vai que. E no vai que... Eu passei, entendeu?
3: Que demais, que
5: eu tomei bomba no de juiz, 6 meses depois eu... Mas graças a Deus, porque é uma carreira que tem muito mais a ver comigo do que se eu tivesse me tornado uma juíza.
1: Ótimo, então já que entendemos tudo, vamos pras dúvidas. Mini Ruth, você que é namoradeira.
2: Ah, eu que sou namoradeira. Olha, Priscila, eu preciso inclusive de um conselho. Por quê? Porque eu tô na pista, solteirona, estou procurando um velho da lanche. Com muitos bens.
5: Certo.
2: Se caso arrumar esse velhinho da lancha, a família pode fazer algum tipo de contrato para eu não receber um dinheirinho?
5: Então, quando você quer fazer uma falcatrua, é justamente em outro lugar que você vai que não no cartório. Porque se você levar o velhinho da lancha lá no cartório, eu vou chamar ele de canto e vou falar, você tá entendendo que você tá sendo enganado? O papel do tabelião, ele é muito diferente do papel do advogado. Embora eu seja advogada também, eu seja formada em direito, eu não tenho cliente. Então eu tenho que estar no meio, eu sou imparcial. Se eu tô vendo que alguém ali tá sendo enganado, eu não posso nem praticar o ato. Então, sério?
4: Você ia melar com esqueminha.
5: Eu ia melar com esqueminha da minha
1: mãe. Você, quando eu me casei pela primeira vez, onde é que você estava,
5: um então? Um cartório de livre escolha. Você foi num cartório errado.
1: Eu fui no cartório do bairro, que todo mundo
5: então,
1: fala.
5: Não,
1: você
5: precisa.
1: Tem que ir no cartório do bairro.
5: Pois é, não.
1: Mentira, isso?
5: Cartório você escolhe. O preço de cartório é tudo igual e você escolhe o cartório que você quer usar.
2: Caramba, mas já aconteceu isso de você avisar realmente a pessoa?
5: Várias vezes. Sabe aquele caso do tio Paulo, que leva o velhinho quase morto lá? Todo dia.
4: Mentira.
5: Todo dia. Pessoas que não sabem o que estão fazendo, cuidador de idosos que leva lá querendo forçar a pessoa a fazer alguma coisa, a pessoa não sabe o que ela está fazendo, todo dia. E aí não estamos brincando, todo dia eu brefo.
3: Sério
5: alguma
3: isso?
5: coisa.
3: Priscila, se eu quiser ir lá autenticar uma folha em branco...
5: Não pode.
3: Ué, mas eu posso...
1: Que você vai querer autenticar uma folha em branco?
3: Ué, autenticar uma folha em branco.
5: Não
3: bonitão,
5: pode.
3: Hoje.
5: A autenticação é um serviço que está completamente morto, gente. Quase não existe mais, porque hoje em dia é tudo digital. Então a gente faz autenticações digitais, faz tudo pelo aplicativo do notariado, que é gratuito para você baixar. Então a autenticação em papel quase não existe mais. Papel quase não existe mais.
3: Aproveitando esse gancho da Mini Ruth, que ela falou que ela, né, tá sempre à procura de um velho da lancha. Hoje em dia, muita gente procura se proteger nos relacionamentos. Então chegou o primeiro ouvinte para autenticar. Atenção, daqui a pouco a autenticação.
1: Pior que tá aqui mesmo, tá? Eu consigo ver pelo estúdio, tá aqui na frente. E tá reclamando, inclusive, com papel na mão.
3: Pegou a senha. A senha continue, é 78B.
1: Continua, por favor, Batista, eu quero saber. Muita gente que hoje tenta essa solução, querendo dar golpe, não é mesmo, Batista?
3: Então tem muita gente. Até para namorar hoje, tem gente que faz contrato de namoro.
5: Eu faço muito contrato.
3: Mas isso é quem tem. Geralmente são pessoas mais abastadas ou...
5: De todo jeito. O que acontece é que, assim, a lei hoje em dia, ela é muito vaga. Então, às vezes, você está simplesmente namorando uma pessoa e pode ser interpretado como uma união estável, que tem praticamente os mesmos direitos de um casamento. Então, as pessoas que fazem contrato de namoro fazem justamente para dizer que não estão em união estável. Que elas estão apenas namorando, frequentando a casa uma das outras, viajando juntos, pernoitando, mas sem o intuito de constituir uma família. Que é o que muda do namoro para a união estável, o que muda é o que está dentro da sua cabeça. Por isso que não tem prazo. Então, tem gente que fala, eu tô há 6 anos morando junto e pode estar namorando só.
4: Entendi. Ô, Priscila, isso tem acontecido provavelmente porque teve muita gente de má fé, né?
5: Sim.
4: Muita gente que quis se aproveitar.
5: Sim.
4: Eu ouvi algumas fofoquinhas por aí no mundo afora que tinha tanto homem quanto mulher se aproveitando disso. Ficava lá, se juntava, pedia pra morar junto um pouquinho. Ó, posso morar na sua casa? Meu apartamento tá em obra. Ah, eu tô aqui mudando.
5: Pandemia.
4: Tô procurando um novo lugar pra morar. Posso ficar na sua casa?
3: Posso mandar uma... Posso, eu comprei uma brusinha na Shopee? Posso mandar na tua casa?
5: É bem isso.
4: Falaram até que
5: é
4: golpe até. Já vi vídeo de Instagram de advogado falando, ó, não dê o seu endereço, não passe, porque Sim. isso é utilizado como prova de...
5: União estável.
4: União estável. E esses contratos, eles são realmente bons de usar?
5: São válidos.
4: São válidos.
5: A jurisprudência já tem aceitado assim amplamente. No ano que a gente está, 2026, já nem se discute mais. Logicamente que você não vai fazer um contrato fraudulento. Se você vive união estável, não adianta você querer dizer que você está namorando. Então, namoro é namoro, união estável é união estável.
4: E se um dos dois não tiver essa percepção? Por exemplo, tem um casal, João e Maria. O João, ele tá namorando, tá de boa, tá

0: é importante, certo? Porque se um está pensando uma coisa, outro está pensando outra, não entra num acordo, em algum momento vai parar na justiça. E vai sair bem mais caro que os R$615, que é o que custa um contratinho de namoro.
1: Eita, lasqueira.
2: E Priscila, e esse contrato de namoro é padrão ou eu posso colocar cláusulas nele? Pô, o cara pode colocar, a mulher pode colocar, olha, se ele me trair... Dá para colocar isso?
0: Sim,
2: também?
0: Sim, não existe padrão, tá? O tabelião, ele vai analisar caso a caso, vai sentar, vai conversar, vai entrevistar, vai ver qual é a bucha ali do casal e vai colocar vai fazer uma coisa personalizada. E aí pode colocar várias cláusulas.
3: Você está ouvindo Priscila Gapito, que entende tudo, absolutamente tudo de cartório. Ela que é tabeliã, nada mais era que uma dona de um cartório muito bonito, muito chique, e que está oferecendo hoje aqui na rádio TMC 5 cópias autenticadas de graça pra você.
2: Exato.
3: Traga o seu documento. Promoção. Até a sede da TMC aqui em São Paulo e você pode sair com 5 cópias autenticadas de graça através da Priscila. Infelizmente o nosso sistema de senhas deu uma travada. Travou. Mas continuam chegando aqui pessoas interessadas.
2: Por que que no cartório eu chego lá, minha senha é 21 e às vezes chama 78, eu tenho que ficar lá esperando. Chama, a minha é 21A, aí chama 78B. É.
1: E o Batista já consegue pegar preferencial?
0: Ele já são vários preferenciais, né? 60 mais, um peso.
2: Gente, eu e uma senhora.
0: Criança de cola.
3: A piada com o Batista de ser velho não cola, porque primeiro ele não é velho, segundo ele não aparenta ser velho. Não dá, tá legal.
1: Não, mas ele consegue pegar o preferencial já. Eu faço como grávida às vezes.
3: Olha só, a gente tá falando aqui de contrato, de contratinho de namoro, isso é muito interessante. Mas tem outra coisa que também é feita nos cartórios, que é o testamento. Isso muito me interessa, porque eu quero entender se a gente consegue tirar algum valor. Por exemplo, você já fez algum contrato de testamento? Alguma coisa assim bem boa, bem bolada, grande. Você falou, nossa, isso aqui, esse cara tem dinheiro, hein? Você falou,
0: eu atendo um público bem AA, sabe? Então, eu já fiz muitos testamentos de pessoas com muito dinheiro. Então, é bem comum. Eles costumam colocar, olha, eu vou te deixar esse legado aqui, vou deixar R$30 milhões para você, mas se você vier contestar, causar problema aqui, tumultuar, você vai perder. Sabe, tem várias cláusulas assim que podem ser colocadas num testamento para não tumultuar.
1: E qual o maior valor que você já viu em um contrato?
0: O testamento, normalmente, eles não falam valor, tá? Mas assim, por exemplo, impactos antinupciais, que são os prenups, que a gente chama, eu já vi multa de R$30 milhões. Se separar, vai levar bi. Sabe?
1: E alguém já deu caixinha pra vocês?
0: Não, a gente não pode ter caixinha.
3: Se separar, vai levar bilhão, era isso? Uhum. Caramba! Oh, isso aí é um bom... Ele tá solteiro? Não sei.
0: Não tá.
3: Droga!
1: Não separa o pelo disso ainda também.
0: Mas como é que vai separar depois de uma cláusula dessa, né? E aí é que eu falo, tem que pensar bem antes de colocar.
3: Priscila, você tem falado aqui de bens materiais.
0: Sim.
3: Carro, imóvel, dinheiro, ações, provavelmente... Mas e animal, pet, que tá virando uma moda agora, também entra em testamento?
0: Entra. É muito comum duas coisas. Primeiro, que pessoas que não têm herdeiros, né? Então, se você não tem filhos, se você não tem pai e mães vivos, se você não tem um cônjuge, essa sua herança vai ficando para os seus colaterais, para os seus irmãos, primos, e as pessoas não querem isso. Então, elas costumam deixar para ONG de animais, ou elas deixam para uma pessoa com o encargo de cuidar daquele bichinho de estimação. Fiz um assim hoje.
3: Hoje?
0: Hoje. Que ela deixou uma pessoa, ela deu um legado, era R$200 mil para uma pessoa com o encargo de cuidar das cachorrinhas dela até que as cachorras morressem. Então, isso é muito comum.
1: Então,
0: muito comum.
1: Realmente, tem contrato de tudo, né?
0: Sim.
1: Inclusive, um dos meus filmes favoritos é 50 Tons de Cinza. Uau! E eu queria saber, nessa parte, você tem muitos contratos sobre a hora H também. Ou partes íntimas, coisas do tipo. Inclusive, saiu recentemente uma notícia que uma influencer, ela acabou fazendo isso. Né? Ela acabou registrando a sua parte íntima no cartório porque diz que sustenta o trabalho dela.
0: Então, tem de tudo. Pra vocês terem uma ideia, o dono do Bahamas lá, esqueci o nome dele que acabou de morrer. Maroni. Ele era meu cliente. Aí uma vez ele foi lá no cartório e ele queria registrar que ele já tinha tido relação sexual com mais de 3 mil mulheres.
3: Ata.
4: Ah, era...

0: É, declaratória nesse caso.
1: Ata declaratória, viu?
0: Aí eu falei, tá bom, ferradão você, mas eu não vou botar isso no livro. Qual é a... pra quê? Entendeu? Qual é a finalidade de você colocar? Teve um outro casal que queria colocar que o fato deles não terem relação sexual não seria um motivo pra eles se separarem. Eu falei, vocês não acham melhor colocar isso numa side letter? Porque o que fica no livro do cartório é público. Você vai querer que um filho seu daqui a 20 anos leia, sabe? Que... Então tem coisas que as pessoas querem, mas o tabelião tem o dever de orientar e falar, olha, qual é a função?
1: Então não é casa da mãe Joana.
0: Não, não achando
1: claro que você vai chegar no tabelião. Vou registrar aqui, ó, amorzinho, se nós não transar, não vai ter dinheiro, não. Não pode sair registrando isso, não.
2: Mas tem contrato, assim, do tipo não, assim, ó, por exemplo, estou namorando com uma pessoa e tem a cláusula, você não pode sair com outras
0: sim,
2: pessoas.
0: Sim, isso sim. Inclusive, isso chama cláusula de fidelidade, isso é muito comum.
1: Tá ficando cada vez mais comum. Mais inclusive, comum. Dá pra colocar uma cláusula de fidelidade, tipo assim, se tal fulano me trair, perde direitos,
0: sim,
1: perde
0: sim, as pessoas costumam colocar assim, olha, nós consideramos traição ser curtir foto de mulheres no Instagram. Eles vão colocando
3: coitado
0: situações porque
3: Ney.
0: É muito... é, então é muito subjetivo, né? E aí as pessoas vão adaptando ali os contratos dela pra realidade delas, mas é muito comum.
3: Até isso, não pode nem curtir
0: próximo
3: mais.
0: Então, tá ficando chato, o mundo tá chato.
3: Agora, sabe? Por exemplo, o Vorcaro lá, o Vorcaro, ele teria como colocar assim, fazer uma doação, colocar no testamento, assim, sei lá, um apartamento para amante sem a mulher saber ou não?
0: É, pelo direito, gente, uma doação para amante é nula.
3: É nula?
0: É nulo, então por quê? Tá na lei. Porque tá na lei.
1: Salvem as amantezinhas, coitadas.
0: Gente,
1: não
0: tá na lei.
1: Nada.
0: Então você tira
1: em
0: não
1: vida,
0: pode...
1: hein? Não espera o amante morrer, tá? Tira em vida que é melhor, garante.
0: É, então não pode. Uma doação pra uma amante comprovadamente, aí a doação é nula. Tem regra, gente. A gente não tá, né? Aqui não é bagunça, tem regra.
1: É Brasil, mas não é bem de bagunça, não.
0: Não. O Código Civil Brasileiro, ele é super, assim, detalhado com o que pode e o que não pode.
3: Mas falando em doar, por exemplo, se o Neymar, sou fã do Ney, aí eu gostei do Batmóvel dele.
0: Tá.
3: Aí ele fala, ó, vou te doar meu Batmóvel. Vai lá no cartório, preencha a CR, não sei o que lá de venda. E aí depois o Ney se arrepende, ele pode tomar de volta a doação
0: não?
3: Não
0: pode, porque a doação ela é irrevogável. Você só pode revogar se a pessoa foi ingrata.
3: Colocar no testamento, assim, sei lá, um apartamento para amante sem a mulher saber ou não?
0: É, pelo direito, gente, uma doação para amante é nula.
3: É nula?
0: É nulo. Então, por quê? Tá na lei. Porque tá na lei.
1: Salvem
0: pode...
1: as amantezinhas, coitadas.
0: Gente,
1: não
0: tá na lei.
1: Nada.
0: Então você
1: tira em
0: não
1: vida,
0: pode...
1: hein? Não espera o amante morrer, tá? Tira em vida que é melhor, garante.
0: É, então não pode. Uma doação pra uma amante comprovadamente, aí a doação é nula. Tem regra, gente. A gente não tá, né? Aqui não é bagunça, tem regra.
1: É Brasil, mas não é bem de bagunça, não.
0: Não. O Código Civil Brasileiro, ele é super, assim, detalhado com o que pode e o que não pode.
3: Mas falando em doar, por exemplo, se o Neymar, sou fã do Ney, aí eu gostei do Batmóvel dele.
0: Tá.
3: Aí ele fala, ó, vou te doar meu Batmóvel. Vai lá no cartório, preencha a CR, não sei o que lá, de venda. E aí depois o Ney se arrepende, ele pode tomar de volta a doação
0: não? Não pode, porque a doação ela é irrevogável. Você só pode revogar se a pessoa foi ingrata com você. E aí tem que entrar com uma ação judicial, contrata advogado, entra com uma ação e prova que a pessoa foi ingrata. E não é certeza de pegar de volta.
1: E que atitude para demonstrar essa ingratidão?
0: Seria... Aí tem que fazer prova. Entendi. Entendeu?
3: Não curti foto no Instagram.
1: É, tipo isso. Não disse obrigado. Foi uma pessoa ingrata. A gente tá falando com ela, Priscila Agapito, que entende tudo de cartório. Pra você tirar sua dúvida, acompanha a gente e mande sua mensagem também no nosso chat do canal no YouTube, @TMCNewsBR. E eu gostaria de lembrar que no início deste ano, o tio da Suzane von Richthofen faleceu e deixou uma herança de 5 milhões de reais em patrimônio. Ela, tendo o histórico dela e as atitudes que ela teve, ela teria acesso a essa herança? Como funciona se caso alguém da família tenha passado pelo mesmo histórico da Suzane von Richthofen? Tem direito a ter a abocanhar essa dinheirama toda?
0: Pior é que ela tem. Sabe o que acontece? Pelo que consta, não tenho certeza ainda, esse tio não fez um testamento. O testamento custa R$2.000. Ele com R$2.000 teria evitado que a Suzana recebesse a herança dele. Ele não tinha filhos, Então, quando você tem filhos, seu filho recebe herança. Se você não tem filhos, vai para os seus pais. Ele não tinha mais pais. Se você não tem pais, vai para o seu cônjuge. Ele não tinha nem cônjuge, nem companheira. O próximo da lista é o colateral, que é tio e sobrinho. Então, o próximo parente da lista desse tio era a Suzane. E o que ela fez não foi contra ele, certo? Então, ela não seria considerada indigna para receber a herança dele. Porque ela praticou os crimes contra a mãe e o pai dela. Entendeu?
1: Mas esse valor que ele tem não é por conta da irmã que veio a falecer?
0: Mas independe. Não, e não é, porque a herança ficou pro irmão da Suzane, ficou pro André. Entendeu? Então, ele teria que ter feito um testamento. Porque quando você não tem o que a gente chama de herdeiros necessários, que são descendentes, ascendentes e cônjuge, você pode ir no cartório e falar, ó, eu quero deixar 100% da minha herança pra ONG de bicho. Para empregada, para quem quiser. Quando você tem herdeiro necessário, você só pode deixar metade. Metade é dos herdeiros necessários, a outra metade você faz o que você quiser. Esse tio, ele não tinha herdeiro necessário. Ele podia ter ido lá no cartório e falado, eu quero deixar toda a minha herança pro Neymar. Mas ele não falou, entendeu? Então aí vai seguir a regra da lei, que no caso a herança é ficar para a Suzane.
2: Mas e se for ao contrário? Por exemplo, eu sou filha única, tá, né? E aí minha mãe faz um testamento deixando toda a herança para outra pessoa.
0: Não pode.
3: Não pode. Ela,
0: não 50 pode. 50% é seu, pela lei.
1: Ah. O que ela poderia fazer é gastar o dinheiro em vida.
0: Exatamente, que é o que
1: ela... Pós-vida não tem o que ser feito. Você segue a legislação brasileira. E sim, a legislação diz que 50%, metade do valor que a pessoa que morreu vai para os filhos, vai perder o direto. Quem é que tá ali no jantarzinho de família de domingo à noite? E outra metade, aí pode sim, ele pode destinar pra onde ele...
0: Mas pode dizer, por exemplo, olha, eu quero que essa minha filha receba em imóvel, eu não quero que ela receba em dinheiro, eu quero que ela fique com a casa do Guarujá. Ela pode atribuir com o que vai pagar esses 50%.
2: Olha,
3: estamos só falando com ela, que entende tudo de cartório. Inclusive, chegou mais um documento para ser autenticado, mas nós não deixamos a pessoa entrar porque ela estava sem comprovante de residência.
0: Ah, parou. Ah, isso já é bullying, não.
3: Ué, peraí, então no seu cartório eu posso ir lá sem comprovante de residência?
0: Gente, comprovante de residência não é um documento exigido para quase nada. Quem exige comprovante de residência é a escola, são outras pessoas, não o cartório.
3: Ué, o pessoal para fazer, assinar... Ah, assinar serviço de internet pede, pessoal de telefonia.
0: Então, mas quem pede? Tá vendo que não é o cartório?
3: Não é, é o cartório.
1: Faz sentido.
3: Não é o cartório. E essas tretas de testamento, tem até aquele documentário, acho, né?
1: O testamento.
3: Da Anitta.
0: Anitta Haley. Eu gravei um vídeo explicando esse caso. Né? Eu gravei um vídeo, a diretora da série repostou meu vídeo explicando o caso.
1: A Camila Apple.
0: A Camila Apple repostou. Fiquei super feliz.
1: Que demais. Olha, a gente recebeu uma pergunta. Posso ler aqui no YouTube?
3: Claro, claro. Olha,
1: galera, meu nome é Marcelo e tenho uma dúvida. Conheço amigos que não têm filhos e são idosos. Se eles quiserem deixar a herança deles para minha namorada, que trabalha para eles, como funciona o processo?
3: Ó o golpe.
1: Marcelo, tá com carinha de golpe.
3: O golpe tá aí. Cai quem quer,
0: né? Ele pode. Quem tem que... Gente, o que acontece é que quem tem que querer testar é o dono do dinheiro. Não adianta você, que é o que quer receber, ir lá no cartório. Não é assim que funciona, entendeu? Às vezes, sim, acontece. Só que aí eu falo, olha, não é com você que eu vou falar. Vamos fazer um FaceTime com esse tio aí que quer deixar pra você?
1: Boa.
0: Entendeu? E aí a gente saca se ele tá sendo...
1: Que legal.
0: Coagido ou não.
3: Tá com uma arma na cabeça.
1: Sim, doutora, eu quero 5.
0: Mas
1: você
0: sabe que tem um provimento novo de 2 meses atrás de violência patrimonial contra a mulher. O CNJ determinou pros cartórios que quando é uma mulher que vai praticar o ato, eu tenho que atender ela numa sala separada pra ter certeza que ela tá entendendo tudo que ela tá fazendo.
1: Legal.
0: E assim, legal, mas às vezes é um homem, é um velhinho, é alguém que não... Entendeu? Não é o caso de ser mulher. O tabelião, sim, já tem esse cuidado.
1: Mas você não pode fazer o mesmo com os homens?
0: Eu faço, eu sempre fiz. Mas que agora veio um provimento por escrito.
1: Um documento para ser autenticado.
0: Comprovante de residência não é um documento exigido para quase nada. Quem exige comprovante de residência é a escola. São outras pessoas, não o cartório.
1: O pessoal para fazer assinar serviço de internet pede, pessoal de telefonia.
0: Então, mas quem pede? Tá vendo que não é o cartório?
3: Não é o cartório.
1: Faz sentido.
3: Não é o cartório. E essas tretas de testamento, tem até aquele documentário, acho, né?
1: Testamento.
3: Da Anitta
0: Haley. Eu gravei um vídeo explicando esse caso. Né? Eu gravei um vídeo, a diretora da série repostou meu vídeo explicando o caso.
1: A Camila Apple.
0: A Camila Apple repostou. Fiquei super feliz.
1: Que demais. Olha, a gente recebeu uma pergunta. Posso ler aqui no YouTube?
3: Claro, claro. Olha,
1: galera, meu nome é Marcelo e tenho uma dúvida. Conheço amigos que não têm filhos e são idosos. Se eles quiserem deixar a herança deles para mim...
0: Os crimes contra a mãe e o pai dela. Entendeu?
1: Mas esse valor que ele tem não é por conta da irmã que veio a falecer?
0: Mas independe. Não, e não é, porque a herança ficou pro irmão da Suzane, ficou pro André. Entendeu? Então, ele teria que ter feito um testamento. Porque quando você não tem o que a gente chama de herdeiros necessários, que são descendentes, ascendentes e cônjuge, você pode ir no cartório e falar, ó, eu quero deixar 100% da minha herança pra ONG de bicho, pra empregada, pra uma, pra quem quiser. Quando você tem herdeiro necessário, você só pode deixar metade. Metade é dos herdeiros necessários. A outra metade você faz o que você quiser.
1: Gastar o dinheiro em vida.
0: Exatamente, que é o que
1: eu já... Pós-vida não tem o que ser feito. Você segue a legislação brasileira. E sim, a legislação diz que 50%, metade do valor que a pessoa que morreu vai para os filhos, vai perder o direto. Quem é que está ali no jantarzinho de família de domingo à noite? E outra metade aí pode, sim, ele pode destinar para onde ele
0: mas
1: bem entender.
0: Mas pode dizer, por exemplo, olha, eu quero que essa minha filha receba em imóvel. Eu não quero que ela receba em dinheiro. Eu quero que ela fique com a casa do Guarujá. Ela pode atribuir com o que vai pagar esses 50%.
2: Olha,
1: estamos falando com ela que entende tudo de cartório. Inclusive, chegou mais um documento para ser autenticado, mas nós não deixamos a pessoa entrar porque ela estava sem comprovante de residência.
0: Ah, parou. Ah, isso já é bullying, não.
1: Ué, peraí, então no seu cartório eu posso ir lá sem comprovante de residência?
0: Gente, comprovante de residência não é um documento exigido para quase nada. Quem exige comprovante de residência é a escola, são outras pessoas, não cartório.
1: Ué, o pessoal para fazer assinar... Ah, se na serviço de internet, pede, pessoal de telefonia.
0: Então, mas quem pede? Tá vendo que não é o cartório?
3: Não é, é o cartório.
1: Faz sentido.
3: Não é o cartório. E essas tretas de testamento, tem até aquele documentário, acho, né?
1: O testamento.
3: Da Anitta.
0: Anitta Haley. Eu gravei um vídeo explicando esse caso. Né? Eu gravei um vídeo, a diretora da série repostou meu vídeo explicando o caso.
1: A Camila Apple.
0: A Camila Apple repostou, fiquei super feliz.
1: Que demais. Olha, a gente recebeu uma pergunta. Posso ler aqui no YouTube?
3: Claro, claro.
1: Olha, galera, meu nome é Marcelo e tenho uma dúvida. Conheço amigos que não têm filhos e são idosos. Se eles quiserem deixar a herança deles para minha namorada, que trabalha para eles, como funciona o processo?
3: Ó o golpe.
1: Eu
3: golpe.
1: Marcelo, tá com carinha de golpe.
3: O golpe tá aí. Cai quem quer.
0: Né? Não, ele pode. Quem tem que... Gente, o que acontece é que quem tem que querer testar é o dono do dinheiro. Não adianta você, que é o que quer receber, ir lá no cartório. Não é assim que funciona, entendeu? Às vezes, sim, acontece. Só que aí eu falo, olha, não é com você que eu vou falar. Vamos fazer um FaceTime com esse tio aí que quer deixar pra você?
1: Boa.
0: Entendeu? E aí a gente saca se ele tá sendo...
1: Que legal.
0: Coagido ou não.
3: Tá com uma arma na cabeça.
1: Sim, doutora, eu quero cinco.
0: Mas
1: você
0: sabe que tem um provimento novo de 2 meses atrás de violência patrimonial contra a mulher. O CNJ determinou pros cartórios que quando é uma mulher que vai praticar o ato, eu tenho que atender ela numa sala separada pra ter certeza que ela tá entendendo tudo que ela tá fazendo.
1: Legal.
0: E assim, legal mais, às vezes é um homem, é um velhinho, é alguém que não... Entendeu? Não é o caso de ser mulher. O tabelião já tem esse cuidado.
1: Mas você não pode fazer o mesmo com os homens?
0: Eu faço, eu sempre fiz. Mas que agora veio um provimento por escrito falando para evitar a violência patrimonial contra a mulher.
1: Pois é, não tem que ser a partir do gênero, tem que ser a partir da condição
0: isso,
1: que a pessoa apresenta.
0: Exatamente,
1: né?
0: O vulnerável.
1: A vulnerabilidade. Senhoras e senhores, estamos aqui com ela, com a Priscila Agapito, que entende tudo, tudo de cartório. Ela que é tabeliã, nada mais é do que uma dona de cartório. Ela vai tirar todas as nossas dúvidas aqui no Sobremesa, mas antes, eu gostaria de dar uma olhada na nossa enquete do dia, que traz a pergunta: o que é que você tem medo de esquecer? Aquilo que você não quer esquecer de jeito nenhum, que você tem pavor. Você responde no 011-97221-1001. Por favor, Batista.
3: Olha só, a Juliana Lima diz que a pior coisa para se esquecer no cotidiano é quando ela esquece de passar desodorante. Ela passa o dia inteiro achando que ela tá fedendo e fala, nossa, acho que sou eu.
2: Meu Deus. O Bruno Oliveira, ele mandou o seguinte: esquecer a sacola reutilizável. Você jura que dessa vez vai lembrar até a próxima compra?
1: É verdade, pior que isso acontece muito.
3: Pedro Guedes, esquecer a senha do gov.br. É uma das piores coisas do mundo, que ele falou que precisa ficar tentando provar que é ele o tempo todo.
1: Horrível isso, né? Bom. Vai lá, Minirute, vai lá.
2: Não, e a Priscila Almeida, ela mandou também: esquecer a garrafa de água em casa. Você só sente sede quando esquece isso. que é verdade.
1: Você pode mandar a sua mensagem pra gente dizendo qual é a pior coisa pra se esquecer no cotidiano através do número 011 97221 1001.
3: Atenção, atenção, promoção, e chegou o Eli Osvaldo. Eli Osvaldo chegou na TMC. Ele falou que quer mudar o nome dele para Rubens.
1: Muito melhor.
3: Rubens. Muito melhor. Ô, Priscila, dá para mudar o nome? É só chegar no cartório e muda o nome assim? Quem quiser?
0: Cartório de Registro Civil. Só que também não é bagunça. Você precisa provar que você não está fazendo isso por fraude. Então, você precisa apresentar suas certidões negativas. Não tem, não pode ter nome protestado, não pode, entendeu? Está fazendo isso para dar golpe. Mas, e você pode fazer isso uma única vez na vida. Entendeu? Então você vai lá e fala, não quero mais chamar Priscila, eu quero chamar Verônica. E aí você muda o seu nome. Não precisa de advogado, não precisa de nada. É cartório de registro civil.
1: E já chegou alguém com a desculpa de ser numerologia?
0: Óbvio. Ah, vários.
1: Vários?
0: Vários. Tem gente que marca o contrato de união estável no horário, no dia tal. Eu tenho que ir de sábado na casa da pessoa, porque pela numerologia.
3: É
0: e
3: mesmo?
0: Não é pouco não, viu?
3: É mesmo?
1: E no final das contas, dá certo?
0: Ah, eu tenho uma prosperidade muito grande. Normalmente as pessoas fazem contrato comigo, não morrem quando fazem o testamento, casa Ótimo. Comigo, não separa. Então, assim, eu dou sorte.
3: Tem algumas exceções.
1: Está dizendo isso, o homem que casou 4 vezes com a Priscila.
3: Aliás, eu queria perguntar isso, porque eu fiz o meu contrato. É um contrato que fala?
0: Foi.
3: É contrato Você mesmo? Fez
0: contrato de união estável.
3: De união estável. Mas aí, eu separei e falei... Vou deixar pra lá.
0: Não pode.
3: Eu falei, vou deixar pra lá, que eu falei, não vou gastar 615 conto e 30 centavos
1: Ainda
3: agora.
1: Ainda tá casado.
3: Falou, pô, dá pra ir 3 vezes no restaurante com 615 reais. Aí eu comecei a namorar e a moça falou pra mim, e aí, você não vai ver esse negócio, não? Da dissolução aí, da extinção? Aí eu fui coagido.
0: Não, Tem que fazer.
3: Tem que fazer porque
0: que
3: poderia
0: fazer.
3: Ter problemas?
0: Poderia, tem, porque assim, quando você faz um contrato de união estável, você faz uma presunção de que tudo que você está ali comprando é dos dois, dependendo do regime de bens que
3: não,
0: você escolheu.
3: Não, era separação total,
0: tudo
3: que
0: bem,
3: eu não sou
0: mas...
3: trouxa também hoje em dia.
0: Alguma coisa tem que aprender. Mas enfim, a experiência tem que trazer alguma coisa de bom na maturidade, né, Batista? Mas a presunção é de que você ainda está junto. Então, para vários efeitos jurídicos, a união estável implica, entendeu? Então, você precisa fazer um distrato. Então, vai você, a sua ex e um advogado e faz um distrato.
1: Até porque não dá para ser casado, não dá para ter dois casamentos simultâneos
0: não.
1: No Brasil. É
0: que se nem... acontecer isso, você vai... Se você, por exemplo, é casado, não fez o divórcio ainda e começa em gato uma união estável, tem uma implicação jurídica que vai valer para você o regime da separação obrigatória de bens. Então, você não poderia escolher o seu regime. A lei fala, ó, enquanto não fizer a partilha, enquanto não divorciar, ou mesma coisa, se você ficou viúvo e não fez o inventário, vai ter um regime de separação obrigatório.
1: E tem um tempinho para isso acontecer ou tem um prazo de validade? Por exemplo, eu tinha um relacionamento.
0: Tá.
1: Era união estável. Aí a gente não fez contrato. Não fizemos contrato, não passamos lá no seu cartório, não fizemos contrato. Aí eu termino com ela, aí acabou, eu começo com uma outra pessoa. Tem um tempinho para ela querer recorrer? Para dissolução?
0: Tem umas regras de prescrição que estão lá no Código Civil. 5 anos, tem umas regras.
1: Então, algumas ex-namoradas do Batista ainda podem alegar, né?
0: Pode.
1: Falar, ô, bater na porta uma Batistinha.
0: Tudo que não tem contrato fica sujeito à discussão na justiça. Por isso que R$615 é barato.
1: Cara, então parando vale pra pena. Pensar...
0: Ainda nem fica tudo pra mim, eu te mostrei pra onde vai o dinheiro.
1: É verdade, a nossa querida convidada, ela me mostrou. Porque é o seguinte, pra você que ainda não entendeu, às vezes eu pensava assim, tá? Que dono de cartório era um cara que pegava uma casa e falava, pronto, aqui é um cartório. E acabou. Não é assim. Você precisa fazer uma prova, o governo precisa te autorizar. É um serviço privado, mas que presta contas para o serviço público, entendeu? E o dinheiro que você paga no cartório não vai pro dono do cartório, não. Ó, só de taxa são 30%, quase 28% que ele tem que dar do dinheiro pro governo. Ou seja, você foi lá e gastou R$100. Desses R$100, 28 vão pro governo direto. Na hora, não tem discussão. Então não é tão simples assim, não. Respeite os tabeliões, por favor. As tabeliãs também.
2: Gente, que babado, hein? Mas falando em tabelião, tem vários, né? Sempre que eu preciso em algum tabelião, eu acabo entrando em outro. Eu falo, gente, quantos são?
0: Aqui na capital, eles são criados por lei, tá? Aqui na capital de São Paulo, a gente tem 30. Eu sou a 29ª, mas são 30 tabeliões. Fora isso, tem os cartórios de registro civil, que são aqueles que se registra o bebezinho, que faz o casamento, quando morre, é lá também. Tem cartório de protesto, tem cartório de registro de imóveis, tem cartório de títulos e documentos. São 7 tipos de cartório diferentes. Então, aqui na comarca de São Paulo, a gente tem alguns.
2: Olha só que interessante.
3: Dá pra registrar nome de cachorro no cartório?
0: Faz de isso? Títulos e documentos, dá.
3: Ah, é?
0: É.
3: Aí, ó. Tá vendo?
1: Ó, temos mais uma dúvida aqui, eu vou tirar, que eu achei interessante. É do Vitor. O Vitor perguntou assim: meu pai veio a falecer no começo do ano juntamente com meu avô. Para vendermos a casa onde eles moravam,
3: eles estavam
1: teria
3: no carro,
1: alguma restrição?
3: Desculpa.
1: Teria alguma restrição para pôr o meu pai? Que ele disse aqui que tem um CNPJ com dívidas altas. Vou repetir a pergunta, hein? O pai e o avô vieram a falecer no início do ano. E para vender a casa eles moravam, teria que pagar as dívidas primeiro? Como é que
0: assim
1: faz? As dívidas podem abocanhar a casa? Como é que
0: eu vou
1: faz
0: explicar? É assim, se você receber uma herança de 1 milhão, mas as dívidas são de 1,5 milhão, você fica sem nada. Mas você não tem que pagar os 500 mil. Você só paga as dívidas do espólio até as forças da herança que você recebeu. Então, se por acaso as dívidas são maiores do que o que você recebeu de herança, você faz uma coisa que chama inventário negativo. Você simplesmente vai no cartório com o advogado, com os herdeiros, e vocês falam: olha, meu falecido aqui deixou mais dívida do que crédito. Então não adianta credor vir cobrar aqui da gente porque não tem dinheiro. Então, para isso que serve o inventário negativo.
1: Entendi. E entendeu? Ele poderia, por exemplo, deixar a dívida caducar para depois vender a casa?
0: Não, não adianta. Tem não que vai fazer o inventário. Não, não é bagunça.
1: Peraí, mas calma aí. Quem fez a dívida foi o pai. E o pai, infelizmente, faleceu.
0: Sim.
1: Não dá para esperar? Vai
0: não
1: pagar a dívida de morto agora? Que mundo é esse que um morto
0: não é...
1: um filho tem que pagar as dívidas do pai?
0: Não tem. O filho vai usar o dinheiro do pai para pagar a dívida do pai. Se sobrar alguma coisa, vai para ele.
3: Fica para ele.
1: Minha força, tá? Te desejo
3: agora
1: força.
3: Por exemplo, antes da gente ir para as perguntas aqui dos ouvintes, uma última dúvida. Por exemplo, um morador em situação de rua que mora numa praça há 5 anos... ele pode reivindicar esse local como uso capião?
0: Não, porque bem público não é sujeito a uso capião. Você só pode uso capi bens particulares. O que é do governo não é sujeito a uso capião.
3: Tá vendo?
2: Olha só, mas os ouvintes também mandaram várias perguntas e dúvidas, né? Tanto no YouTube, como a gente já leu por aqui, no @TMCNewsBR, mas também no nosso WhatsApp, DDD11972211001.
1: Vamos começar.
2: Bora.
1: O Mário dos Santos perguntou assim: me matriculei num curso e o contrato diz que só posso cancelar depois de 1 ano, senão eu pago multa. Posso contestar depois de já ter assinado?
0: Pode. Pode contestar, mas assim, por isso, o que acontece? Quando você vai assinar um contrato no tabelião, ele lê o contrato e explica e fala: ó, você tá entendendo esse pedaço aqui, mané, que você tá aceitando cancelar só depois de 1 ano?
1: Boa.
0: Se ele assinar no cartório, aí não tem conversa, não vai dar pra dizer que ele não foi. Sobrar alguma coisa, vai pra ele.
3: Fica pra ele.
1: Minha força, tá? Te desejo
3: agora
1: força.
3: Por exemplo, antes da gente ir pras perguntas aqui dos ouvintes, uma última dúvida. Por exemplo, um morador em situação de rua que mora numa praça há 5 anos, ele pode reivindicar esse local como uso capião?
0: Não? Não, porque bem público não é sujeito a uso capião. Você só pode uso capi bens particulares. O que é do governo não é sujeito a uso capião.
3: Tá vendo?
2: Olha só, mas os ouvintes também mandaram várias perguntas e dúvidas, né? Tanto no YouTube, como a gente já leu por aqui, no @TMCNewsBR, mas também no nosso WhatsApp, DDD11972211001.
1: Vamos começar.
2: Bora.
1: O Mário dos Santos perguntou assim: me matriculei num curso e o contrato diz que só posso cancelar depois de 1 ano, senão eu pago multa. Meu pai veio a falecer no começo das tabeliãs também.
2: Gente, que babado, hein? Mas falando em tabelião, tem vários, né?
0: Testo, tem cartório de registro de imóveis, tem cartório de títulos e documentos.
1: Sim. Meu pai veio a falecer no começo do ano juntamente com meu avô. Para vendermos a casa onde eles moravam,
3: eles estavam
1: teria
3: no carro,
1: alguma restrição?
3: Desculpa.
1: Teria alguma restrição para pôr o meu pai? Que ele disse aqui que tem um CNPJ com dívidas altas. Vou repetir a pergunta, hein? O pai e o avô vieram a falecer no início do ano. E para vender a casa, eles, que eles moravam, teria que pagar as dívidas primeiro. Como é que assim? Faz? As dívidas podem abocanhar a casa? Como é que
0: faz?
1: Vou
0: explicar. Você simplesmente vai no cartório com o advogado, com os herdeiros, e vocês falam, olha, meu falecido aqui deixou mais dívida do que crédito. Então não adianta credor vir cobrar aqui da gente porque não tem dinheiro. Então, para ir sobrar alguma coisa, vai para ele.
3: Fica para ele.
1: Minha força, tá? Te desejo
3: agora,
1: força.
3: Bom, por exemplo, antes da gente ir para as perguntas aqui dos ouvintes, uma última dúvida. Por exemplo, um morador em situação de capião?
0: Não, porque bem público não é sujeito ao uso capião. Você só pode usar capi bens particulares. O que é do governo não é sujeito ao uso capião.
3: Tá vendo?
2: Olha só, mas os ouvintes também mandaram várias perguntas e dúvidas, né? Tanto no YouTube, como a gente já leu por aqui, no arroba TMC News BR, mas também no nosso WhatsApp, DDD11972211001.
1: 1001, vamos começar.
2: Bora.
1: O Mário dos Santos perguntou assim, me matriculei num curso e o contrato diz que só posso cancelar depois de um ano, senão eu pago multa. Posso contestar depois de já ter assinado?
0: Pode. Pode contestar, mas assim, por isso, o que acontece? Quando você vai assinar um contrato no tabelião, ele lê o contrato e explica, e fala, ó, você tá entendendo esse pedaço aqui, mané, que você tá aceitando cancelar só depois de um ano?
1: Boa.
0: Se ele assinar no cartório, aí não tem conversa, não vai dar para dizer que ele não foi orientado. Num contrato particular, dá ainda para ele dizer que ele era leigo, que ninguém orientou, e aí dá para brigar na justiça.
3: Tá, entendi.
0: Boa. Entendeu a importância de fazer por um contrato público no cartório?
1: Boa. Próxima mensagem, vai, Batistinha.
3: Olha só, a Vilma Maia diz o seguinte, eu comprei uma moto de um cara que acabou de se separar. Tem chance da ex dele ter parte da minha moto?
0: Tem.
1: E aí, o que que faz?
0: Tem, por isso que a gente precisa fazer a partilha de bens, a gente precisa ter certeza... Entendeu? Do que ele tá comprando. Precisa saber, vive em união estável? Tá se declarando solteiro, mas tem uma companheira? Essa companheira tem que assinar também? Qual o regime de bens?
1: Então, eu que vou comprar um automóvel, até mesmo um imóvel, eu tenho que pesquisar a vida do vendedor?
0: Sim, pra isso que serve o cartório. O cartório pega as certidões pessoais pra você, um despachante faz isso, o advogado faz isso.
1: Ah, que bom, porque eu não tenho paciência, não.
3: Melhor
1: não,
3: mas ser cada solteiro, um na né?
1: Sua. Melhor ser solteiro e não comprar nada. Alugue. Melhor do que ter é alugar. Alugue, melhor.
2: Olha só, o Luiz Oliveira, ele mandou o seguinte. Eu cheguei primeiro no cartório e tava vazio. Não peguei a senha. Só que aí chegou um cara depois e pegou. Quem tem direito a ser atendido primeiro?
0: Nossa, que questão de alta complexidade, né? O que pegou a senha. Gente.
1: A Priscila é incrível. Foi o jeito fofinho dela de falar. Fala, burro. É óbvio que pegou a senha. Próxima mensagem.
3: O Breno aí, ó. No caso parecido com o meu. Breno Tavares, nunca desfiz minha união estável com minha ex. Ela mora fora do país. Ah, eu consigo cancelar o documento sozinho?
0: Não. Sozinho não. É. Porque se você cancelar sozinho, vai fazer uma prova unilateral. Vai dizer, olha, eu, Breno, estou fora de casa. Para ter os efeitos jurídicos de dizer, olha, nós separamos, daqui para frente o que é meu, o que é dela, precisa os dois. Não tem problema que ela tá fora porque tem um aplicativo do e-notariado, você assina do barco, você assina lá da lua, da onde você estiver, você entra no seu celular e assina a escritura de dissolução. Todos os serviços de cartório podem ser feitos através do aplicativo do e-notariado, que é gratuito. Vai lá na sua loja de aplicativo e baixa. E-notariado, gratuito.
1: Eu vou isso. Falar isso
3: e no
1: agora.
3: Caso da separação, é bom que você não precisa encontrar pessoalmente.
0: Exato.
1: Falar, tudo minha digital. Minha ex estava nos Estados Unidos e eu aqui no Brasil. E aí fizemos assim. Fizemos para o aplicativo,
0: né? Tá vendo? Eu falei, muito, 195 muito países do mundo vieram para o Brasil aprendendo essa tecnologia. Só o Brasil tem isso, gente.
1: Uma coisa
0: com orgulho.
1: Olha,
0: alguma coisa para se orgulhar, afinal?
3: A mulher dele em Orlando e o Pateta aqui no Brasil.
1: mas é engraçado, né? A gente tem 195 países que vieram aprender com o Brasil e só no Brasil que deve ter contrato de namoro.
0: Não, tem vários lugares do mundo que tem contrato
1: de
0: namoro.
1: Tá virando moda, então?
0: Tem um livro da professora Marília Xavier só sobre esse tema. Leiam, contrato de namoro. Ela fala todos os países que tem.
1: Pô, mas ô doutora Priscila, você entende do tabelinha. Bom, aí a gente vai acabar com o prazer de conhecer alguém.
0: Eu concordo.
1: A gente já vai ficar pensando, ai, e se essa pessoa vier fazer tal coisa?
0: Pois é, sabe o que precisa? Mudar a lei. A lei é absurda. A lei dá direitos exacerbados para quem está numa mera união estável. Por isso que as pessoas estão ressabiadas. Quem já tomou uma na vida não quer ficar sujeito. Sabe a que ponto, sabe a que ponto a gente chegou? Eu tenho feito testamentos onde o cara vai lá e fala: olha, eu vim fazer o testamento só pra dizer que meu enteado não é meu filho socioafetivo. Porque as pessoas estão com medo de morrer e alguém tacar um filho na pessoa, por conta da sócia da Anitta Halley.
1: Anitta Halley, na série O Testamento, que é dona de um comércio, e que aí ela acontece isso com ela. Na série retrata isso. Ela entra em coma e aí a cuidadora dela, uma assistente dela, diz que o filho é dela também. O filho da assistente é da Anitta Halley.
0: E o juiz deu.
1: O juiz aceitou.
3: E aí a outra, que era secretária,
0: também
3: que
0: era companheira. Olha lá, uma escritura de união estável de R$615 teria resolvido. Um testamento de R$2.400 teria resolvido. Por uma pessoa que tem patrimônio
1: agora,
0: de bi.
1: A dona Priscila, ela nunca ia imaginar que pudesse acontecer o que aconteceu.
0: Ah, ninguém vai imaginar que vai morrer?
1: Não morrer, mas isso de que se acontecer algo comigo, se eu entrar em coma ou morrer, essas pessoas vão se utilizar dessas cartas.
0: Por isso que eu falo que a lei é absurda. A gente tem que mudar a lei. Enquanto não muda a lei, você passa no cartório e resolve.
3: Agora eu tenho uma dúvida. Falando de testamento,
2: gente,
3: por exemplo.
2: Babado, hein?
3: Testamento, o cara tem um filho fora do casamento que ninguém sabe.
0: É raro, mas acontece muito.
3: Aí ele pode chegar lá no cartório e falar: Priscila, dá pra você meter muqueado esse moleque aqui? Que só vão descobrir na hora que eu empacotar, pra eu não ter problema agora.
0: Sim, e o que acontece? O testamento, ele é sigiloso enquanto a pessoa é viva. Então, você faz o testamento, ninguém vai poder saber que você tem um testamento enquanto você tá vivo. Então, acontece, eu já fiz uns 5 testamentos aí nesses 30 anos de carreira, mais de 5, uns 10. Que o cara fala: olha, às vezes ele joga assim: mesmo que exista um outro herdeiro, eu quero que a minha parte disponível fique só para esse filho A e B.
1: Tá.
0: Entendeu? Entendi. Mas às vezes ele fala: eu tenho um outro filho. A gente não usa a palavra bastardo, né? Porque não pode mais. Mas eu falo: eu tenho um outro filho de um relacionamento efêmero. É super comum. É super comum. Existe.
1: Isso me lembrou o caso do filho do Gugu, que é o primeiro e único caso onde o filho é mais velho que o pai. É impressionante isso.
0: Muito louco.
1: Vamos continuar com as mensagens dos ouvintes que têm dúvidas. Vai, Mini Ruti.
2: Olha só, o Fábio Nunes mandou o seguinte: eu tenho um sócio numa empresa que não deu lucro. Posso pedir o que eu investi de volta?
0: Na justiça, né?
1: Isso não no cartório.
0: Não no cartório. A não ser que você tenha feito um contrato prevendo isso. Aí você pode chamar o tabelião, para o tabelião atestar, fazer uma ata notarial. Ele vai analisar os balanços e vai falar: olha, realmente, vocês acordaram isso, eu estou verificando aqui isso, e aí agora eu certifico aqui que você está realmente devendo. Isso poupa de você entrar com a ação. Mas você tem que ter previsto isso no contrato. Ninguém prevê.
3: Olha aqui, o Saulo Neto, agora vamos ver se ela vai ficar brava ou não. O mundo todo.
0: Eu sou terapeutizado.
3: O mundo todo usando IA, assinando documento digital. E porque ainda hoje ele não entende por que ainda existe carimbo no cartório.
0: Olha, eu vou ser muito franca para vocês. Existe carimbo no cartório porque a gente mora num país onde as pessoas não são de confiança. E esse carimbo é barato demais, porque um reconhecimento de firma custa, sei lá, R$12, dos quais vem para mim 40%. E com esse carimbo meu, significa que aquela pessoa assinou mesmo aquele documento. É como se fosse um seguro que a pessoa está fazendo por R$12. Então, para de resmungar, miséria.
1: Não seja sovina, gaste os seus R$12 com muita inteligência. Próxima mensagem vai vir.
2: Olha lá, a Amandinha, ela mandou o seguinte: eu não sei onde a minha mãe estava com a cabeça para dar o nome do meu irmão de Michael Jackson. Se ele for no cartório, em quanto tempo ele consegue mudar esse nome?
0: No mesmo dia, se ele tiver 18 anos de idade, porque só a partir dos 18 que você pode ir lá pedir para mudar. E aí você pede o oficial de registro, porque quando é cartório de registro civil, não é tabelião, é oficial de registro que chama o dono do cartório. Gente, eu adoraria ser dona, tá? Só que, infelizmente, essa é uma pecha que as pessoas me jogam, mas eu não sou dona, porque se eu morrer, o cartório volta pro governo e vai para concurso. Não vai para meus filhos, não foi meu pai que me deu o cartório. Eu passei no concurso público de 4 mil candidatos em primeiro lugar. E eu sempre falo, o concurso está aberto, é só ir lá estudar. Tá. Estudei mesmo? Para um caramba.
1: Ó, pra você entender, é como se fosse uma coisa emprestada. O governo vira pra ela e fala assim: ó, toma aqui, toma conta.
0: Desfruta.
1: Vai negociando aí, vai gerenciando. É. Se der algum problema, eu tiro de você. É, se isso. Não der, você continua.
3: Mas aí, se ele quiser mudar de Michael Jackson pra Elvis Presley, pode. Ele pode.
0: Sabe por que eu chamo Priscila? A propósito,
1: Priscila.
0: Meu pai gostava do Elvis.
1: Que demais. Que tá bonito.
2: Eu gosto muito também por causa da novela, Ruth Raquel.
0: Ah, é. Você é a boazinha.
2: Eu sou a boazinha. Eu posso mudar pra Mar?
0: Pode. Pode, né?
1: Olha, temos uma pergunta encaminhada aqui no nosso chat do YouTube do Pedro Dias. Ele pergunta assim: um amigo meu tem uma dúvida. Casei, mas namorei 5 anos antes da união. O meu marido tem um apartamento. Eu tenho direito a este apartamento?
0: Se, é o que acontece. Quando você está em união estável sem contrato, significa que você está sendo regido pelo regime da comunhão parcial. Então, tudo que vai sendo comprado é metade do cara que está com você. Então, se ele comprou esse apartamento e você já vivia em união estável sem um contrato de separação, significa que você tem metade desse apartamento. Então, sim. Por isso que tem que ter contrato.
1: É, eu sou muito bobo, sabia, Priscila? Porque eu dou tudo. Eu já tive dois relacionamentos, né? Casamentos. E aí, quando terminou, falei, faz o que você... Leva tudo. Leva o que você quiser. Toma aqui a chave. Leva o que você quiser. E levaram mesmo.
0: Então, pois é. Se você passasse lá no 20... É. Alguém levou alguma coisa de você depois que você fez os contratos pra te abrir?
3: Claro que não.
1: Vamos lá, voltando para as perguntas do pessoal que mandou no nosso WhatsApp. Vai, Batistinha.
3: Olha só, tem essa aqui, a Rodriga. Olha o nome dela. Rodriga. Me chamo Rodriga. Rodriga Soares. Ela não quer mudar o nome. Ela só quer saber se ela pode ir no cartório e tirar o pai dela da certidão de nascimento.
1: Cortando mal pela raiz.
0: Então, aí tem que ser judicial. Quando você vai querer tirar o nome do seu... Tirar a paternidade, aí tem que ser judicial. Mas é muito fácil hoje em dia. Você contrata um advogado e pede para o advogado explicar para o juiz por que que você não tem mais afinidade, afeto com aquela pessoa. E aí você tira o nome do pai.
1: Olha aí, que radical.
0: Do mesmo jeito que você põe, tá? É, hoje é super comum uma coisa que chama multiparentalidade. Você pode colocar o nome de mais um pai, colocar o nome de mais uma mãe, e isso você vai direto no cartório, tá?
3: E se eu quiser botar o nome de um famoso como sendo meu
0: pai, eu
3: posso... Se
0: ele quiser, se ele concordar, ele tem que querer.
1: Teve uma coisa, teve o contrário, engraçado rapidamente, mas meu pai biológico, infelizmente, desapareceu. E aí teve o processo de adoção do meu pai, que é meu padrasto. E aí a coisa mais engraçada que eu já fiz na minha vida foi uma audiência pra assinar. E aí a gente teve que ficar esperando caso meu pai biológico voltasse. Nossa. E aí se faz uma audiência pra isso, sabia?
0: Hoje não precisa mais. Hoje você vai direto no cartório.
1: Todo mundo online assim, ó, sentado.
3: E a tela dele vazia.
1: Não, e não tem nada. Ficou todo mundo olhando assim. E aí, podemos prosseguir? Porque vai que ele aparece, né? Amigos, infelizmente o nosso programinha de meu Deus vem chegando ao fim. Mas não sem antes agradecer a presença dela, a tabelinha aqui. Entende tudo de cartório. Priscila Agapito, muito obrigado.
0: Obrigada, filho. Gente.
1: Você quer deixar algum recadinho final? A hora é essa.
0: Não, gente, estou à disposição. Consultem sempre o tabelião de notas de vocês. O tabelião é um profissional do direito que está lá, em todo o bairro tem. O cartório é de livre escolha. Você vai procurar o cartório que você quiser. O tabelião não cobra consulta. Então, você aproveite disso. Tá? É um serviço que o Brasil tem, que o mundo tem, que as pessoas conhecem pouco. Tem um ranço que é injusto, então vai conhecer mais de perto.
1: É verdade, a culpa não é do cartório, é do governo, calma lá.
3: É isso aí.
1: Libera aí. Mini Ruth, muito obrigado.
2: Obrigada, gente, um beijo, até amanhã.
1: Marcelo Batista, muito obrigado.
3: Muito obrigado, até amanhã.
1: Isso aí, um beijo, um queijo, fiquem com Deus. Tchau, tchau, pessoal, valeu, tchau.

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4: Muito bom dia, uma ótima sexta-feira para você que sintoniza a TMC. Hoje é dia 17 de julho. Seja muito bem-vindo e muito bem-vindo ao Amanhã TMC. Eu sou o Diego Andrade e eu te faço companhia ao vivo até às 5 da manhã. Aqui no Amanhã TMC você fica por dentro de tudo o que aconteceu de mais importante, tanto no noticiário do Brasil quanto do mundo, além de saber das primeiras notícias que vão impactar aí a sua sexta-feira. Se você está em Belo Horizonte, acompanha a nossa programação em 88.7, em Recife 92.7, São Paulo e Brasília 100.1, em Curitiba 100.3 e no Rio de Janeiro estamos no 101.3. O meu muito obrigado a você que sintoniza a TMC. O WhatsApp está aberto para você participar. Manda sua mensagem, comenta sobre as principais notícias aqui do Amanhã TMC no 119-7221-1001. 119-7221-1001. Vamos às principais manchetes do programa de hoje. O governo federal afirmou que vai usar a lei de reciprocidade econômica para responder às novas tarifas dos Estados Unidos, mas disse que a reação será no momento considerado mais adequado. Segundo o governo, cerca de 18% das exportações brasileiras serão afetadas pela tarifa de 25%, enquanto produtos como petróleo, café, carne bovina e aeronaves ficarão de fora da medida. Brasília também prometeu apoio aos setores mais prejudicados e mantém as negociações com os Estados Unidos. O ministro Alexandre de Moraes assume nesta sexta-feira a presidência temporária do Supremo Tribunal Federal durante o recesso da corte. Moraes ficará no comando do STF até 31 de julho. Neste período, apenas casos urgentes serão analisados e os julgamentos do plenário serão retomados no início de agosto. O presidente da FEBRABAN, Isaac Sidney, contratou um financiamento imobiliário de R$5.500.000 com o Banco Master em 2020, durante sua gestão na entidade. Segundo reportagem do Valor Econômico, a dívida foi quitada antecipadamente em 2021. Isaac Sidney afirmou que não atuou em favor do Banco Master após assumir a FEBRABAN e negou qualquer irregularidade. O mercado financeiro teve um dia forte após os Estados Unidos confirmarem as tarifas de 25% sobre produtos brasileiros. O Ibovespa caiu 1,24% aos 173,8 mil pontos, enquanto o dólar subiu para R$ 5,10. No noticiário internacional, os Estados Unidos classificaram o cartel de Juarez e o grupo Los Viagras como organizações terroristas e ampliaram as sanções contra as duas facções. A medida prevê bloqueio de bens, proibição de transações com cidadãos e empresas americanas e faz parte da estratégia do governo Donald Trump para reforçar o combate ao narcotráfico e ao crime organizado internacional. O Irã afirmou que o Estreito de Hormuz é uma linha vermelha e ameaçou atacar bases e outras infraestruturas na região caso os Estados Unidos ampliem a ofensiva militar. A tensão aumentou após uma nova rodada de ataques americanos e o bloqueio naval ao Irã. O risco de interceptação no transporte de petróleo também mantém a preocupação com os impactos na economia e na segurança do Oriente Médio. Vamos à previsão do tempo para todo o país nesta sexta-feira. Em Curitiba faz sol o dia todo e não chove. Máximas de 24 e mínimas de 12 graus. Já em São Paulo não chove. Sexta-feira ensolarada. Máximas de 25 e mínimas de 12 graus. No Rio de Janeiro, o cenário é o mesmo que em São Paulo, máximas de 28 e mínimas de 12 graus. Em Belo Horizonte, o sol aparece entre nuvens, não chove, máximas de 22 e mínimas de 10 graus. Em Brasília, o dia é de sol, não chove, máximas de 23 e mínimas de 11 graus. Para fechar em Recife, chove o dia todo, máximas de 26 e mínimas de 23 graus. A nova tarifa adicional de 25% anunciada pelos Estados Unidos sobre produtos brasileiros vai atingir uma parcela importante das exportações do Brasil. O repórter Adrian de Almeida traz as informações.
5: O tarifaço preocupa a indústria após anúncio de taxação de 4 mil produtos brasileiros. A medida passa a valer já na próxima quarta-feira. Diante do cenário, a Confederação Nacional da Indústria emitiu nota pontuando que a medida afeta 11 bilhões de dólares em exportações aos Estados Unidos, o que equivale a uma fatia de pouco mais de 26% do setor. Segundo a CNI, a mudança compromete a competitividade da indústria nacional. O Instituto Brasileiro de Mineração chegou a solicitar ao Ministério da Fazenda para zerar a alíquota de imposto seletivo sobre o minério de ferro. Segundo o presidente interino do IBRAM, Pablo Cesário, o Instituto também defende que os parlamentares derrubem o veto do presidente Lula, que mantém a possibilidade de cobrança de exportações.
6: O pedido do IBRAM é que, em primeiro lugar, há um veto que está pendente no Congresso, que ele seja derrubado, que impede a incidência do imposto seletivo sobre exportações, o que também é uma prática ao redor do mundo. E caso, e essa é a decisão que o ministro terá que tomar agora, ele terá que tomar quais são as alíquotas, e nosso pedido é que a alíquota seja zero, ou no mínimo que ela seja zero, reconhecendo quais são as iniciativas do setor de descarbonização e de sustentabilidade, para que os produtos, os minérios que tenham um perfil ambiental de sustentabilidade melhor, também não sejam tributados e, portanto, não haja um imposto que não é seletivo, um imposto de exportação.
5: A Associação Brasileira da Indústria Têxtil e de Confecção também emitiu nota demonstrando preocupação com as tarifas. Segundo a entidade, isso vai afetar investimentos, produção, emprego e a integração das cadeias produtivas.
4: O presidente Luiz Inácio Lula da Silva lidera a corrida presidencial de 2026, segundo pesquisa Poder Data AIA. No principal cenário de primeiro turno, Lula tem 40% das intenções de voto contra 34% de Flávio Bolsonaro do PL. Para interpretar os números da pesquisa, os apresentadores do TMC 360, Jonah Trapton e Felipe Bueno, conversaram ao vivo com Matheus Netzel, diretor do Poder Campanha, do Poder Data, e a gente confere esse bate-papo agora.
7: O que a gente vê de maio para cá, desde a primeira pesquisa do Poder Data, é uma estabilidade muito grande, especialmente do pré-candidato presidente Lula, que tem 40%. E uma variação pequena, negativa, do Flávio Bolsonaro nas últimas pesquisas. Ele caiu um ponto na pesquisa anterior, e há duas semanas atrás, e mais um ponto agora, mas são oscilações ainda dentro da margem de erro. A diferença dessa pesquisa é que, pela primeira vez, nos levantamentos do Poder Data, o presidente Lula está à frente no primeiro turno, fora da margem de erro, né? Nos outros casos, ele estava à frente nominalmente, mas dentro de um cenário de empate técnico, agora ele fica à frente, inclusive fora da margem de erro. E os outros pré-candidatos, todos do campo da direita, da centro-direita, pontuando próximos aí dos 5, 6 pontos percentuais, muito distantes do Flávio Bolsonaro com 34.
8: Matheus, queria entrar dentro desses números e entender o que pesa nesses números. A gente ainda tem bastante tempo, 3 meses para as eleições, e a cada fato novo vai mudando aí a percepção do eleitor. Nós precisamos entender o que pode acontecer ainda para mudar muito ou pouco a percepção do eleitor, mas tem alguns fatores que pesam na rejeição, alguns fatores que pesam na aprovação, uma maior simpatia. E Em contrapartida, tem um dado muito interessante, eu não sei exatamente como é que vocês o chamam na pesquisa, perdi aqui a página, mas que é o que tabela, o teto que um candidato tem, ou seja, quanto é que uma pessoa diz, ou quanto é que os brasileiros dizem que votariam, sem pensar em outros candidatos, no Lula ou no Flávio. O meu voto é para ele, independentemente do que aconteça. O que, que você acha que está pesando para os dois principais pré-candidatos?
7: A gente pode observar pelos números que a gente trouxe na pesquisa, nesse teto a gente tem o Lula um pouco com uma pequena vantagem em relação ao Flávio, porque ele tem um percentual maior de pessoas que diz que votaria nele com certeza. Mas, por outro lado, acho que a grande chave que vai definir quem vai sair vencedor nas eleições em outubro é quem conseguir superar a rejeição a sua candidatura. A gente tem um cenário de empate, né, exatamente o mesmo número de pessoas que diz que não votaria de jeito nenhum, tanto em Flávio quanto no Lula, né? São 48% das pessoas que dizem que não votariam de jeito nenhum nesses candidatos. E, ao mesmo tempo, a gente tem 17% dos eleitores que diz que escolhe seu candidato porque rejeita todos os outros candidatos. Ou seja, a gente tem um cenário que tem mais ou menos 17% da população que provavelmente rejeita tanto Lula quanto Flávio. É esse grupo de eleitores que deve decidir a eleição para um lado ou para o outro. A gente tem o Lula com uma vantagem pequena, muito por conta das pessoas que já têm esse voto certo, né, que diz que votaria com certeza nele. Mas como a margem de vitória da eleição vai ser muito apertada, tende a ser muito apertada, é o que está mostrando todos os levantamentos recentes, o candidato que se sair melhor em reduzir essa rejeição e captar esse grupo de eleitores que diz rejeitar todos os candidatos, né, ou pelo menos esses dois principais, essa é a grande chave do sucesso para vencer essa eleição. E aí o que pode afetar esse cenário é algum fato novo, né? Como foi, por exemplo, um fato negativo para o Flávio, os desdobramentos do caso do Banco Master. No caso, o presidente Lula tem na mão a possibilidade de fazer políticas e, né, baixar projetos, tomou várias decisões recentes para tentar captar grupos de eleitores que ainda não são favoráveis a ele. Então teve a decisão sobre imposto de renda, aumento dos programas sociais, agora a campanha em favor da PEC do fim da escala 6x1, redução da jornada de trabalho, enfim, são tentativas que o governo tem, que, né, o presidente que está na cadeira tem a mão para tentar conquistar, diminuir essa rejeição e conquistar mais eleitores. Então acho que a decisão vai vir muito nessa margem.
9: Matheus, falando em fatos, né, a gente tem, e a pesquisa capta isso, fotografa isso, o efeito Trump, né? 42% acham que é uma carga negativa, 32% acham que é uma carga positiva. E hoje, exatamente hoje, a gente tem o primeiro dia do tarifaço consolidado. Então eu te pergunto se o efeito Trump, barra Estados Unidos, barra tarifaço, tal, que é uma coisa que já começa no ano passado, tem peso para, por exemplo, aumentar esse volume de 42% negativo e, eventualmente, ter uma potência aí de dar um pouquinho de pimenta nessa disputa?
7: É um dado interessante que a gente vê que as pessoas têm uma associação negativa dessa influência do Trump sobre a política brasileira, né? Seja pela economia, seja por algum fato mais diretamente político. Isso tende a favorecer o presidente Lula, que adotou um discurso de confrontamento e de oposição às decisões do presidente dos Estados Unidos. Mas essa diferença ela também não é tão definitiva, vamos dizer assim. Ainda que o percentual negativo seja maior, tem um espaço de manobra de discurso para os candidatos no Brasil, seja o Flávio, seja o Lula, seja os outros candidatos que estão tentando competir, de tentar retrabalhar esse posicionamento. Flávio tentou fazer isso mais recentemente com o que falou sobre o tarifaço, sobre a carta que ele mandou, com a tentativa de se reposicionar em relação a esse assunto, porque teve essa constatação por parte dos candidatos que essa associação direta com o presidente dos Estados Unidos, Donald Trump, ela é mais negativa do que positiva. Então, as pessoas não vão ganhar mais simpatia por uma candidatura pelo fato de ter o endosso ou ter a simpatia do presidente dos Estados Unidos.
4: A escalada da crise comercial entre Brasil e Estados Unidos ganha novos desdobramentos e amplia o impasse diplomático entre os dois países. Quem informa é Rafael Felitti, direto de Brasília.
10: O secretário de Estado dos Estados Unidos, Marco Rubio, subiu o tom contra o governo brasileiro e afirmou que o novo tarifaço de 25% imposto aos produtos nacionais é uma forma de retaliação direta ao governo do presidente Lula. Em declaração contundente, Rubio disse que o governo brasileiro não negociou com os Estados Unidos de boa fé e que o presidente teria colocado o próprio ego à frente do bem-estar da população brasileira. Para o secretário norte-americano, essas tarifas são o preço a ser pago por essa postura diplomática. A sobretaxa confirmada pelo escritório do representante de comércio dos Estados Unidos atinge a maior parte das exportações brasileiras. Entre as exceções estão principalmente alimentos, como carne e café, além de alguns produtos de origem animal, como o mel. Rubio argumentou que a política econômica do Palácio do Planalto é prejudicial, tanto aos interesses americanos quanto ao próprio Brasil. O governo norte-americano condiciona um eventual alívio das tarifas a uma mudança na condução da política econômica do governo federal aqui no Brasil. Segundo os Estados Unidos, a medida é o resultado de uma investigação que apontou práticas consideradas injustas, como favorecimento ao sistema de pagamentos PIX, em detrimento de empresas americanas do setor de pagamentos eletrônicos, além de questões relacionadas ao desmatamento ilegal. O governo brasileiro e setores produtivos do país afirmam que as tarifas de 25% extrapolam a política protecionista de Donald Trump e têm motivações ideológicas, além de interesses estratégicos dos Estados Unidos em riquezas naturais do Brasil, como minerais críticos e terras raras.
4: Governo brasileiro começou a definir as medidas de resposta após a confirmação da tarifa de 25% aplicada pelos Estados Unidos sobre produtos do Brasil. O repórter Murilo Hernandes traz os detalhes direto de Brasília.
11: A equipe econômica e a diplomacia brasileira definiram a estratégia de reação após os Estados Unidos confirmarem uma tarifa de 25%.

0: teve recursos não só para o capital de giro, mas também para investimento. Então foram recursos importantes. Vamos procurar buscar novos mercados. Então o ministro Márcio Elias Rosa destacou, além dos 3 acordos já celebrados, o Brasil trabalha Japão, trabalha Canadá, trabalha Índia e trabalha com o México, ampliação de linhas tarifárias.
1: O ministro da Fazenda, Dario Durigan, também criticou os argumentos usados pelos Estados Unidos para justificar a investigação da Seção 301, que analisava pontos da economia brasileira, como estrutura tributária e o sistema de pagamentos. Segundo o ministro, a decisão norte-americana tem motivação política e prejudica a relação comercial entre os dois países.
2: Eu preciso dizer, como ministro da Fazenda do Brasil, que essa medida, baseada em motivação falsa, ela fere o senso mais básico do nosso patriotismo. Em especial, quando a oposição brasileira usa isso de muleta eleitoral, sem considerar os interesses do nosso povo. O segundo ponto, ressaltando o que já foi dito, o governo considera as tarifas ilegítimas, pois fundadas em argumentos falsos. O que atrapalha o consumidor norte-americano e o empresário brasileiro são as tarifas.
1: Durigan afirmou que as políticas econômicas e tecnológicas do Brasil são pensadas para atender aos interesses dos brasileiros. O ministro reforçou que o PIX continuará funcionando normalmente e será protegido como uma ferramenta de inclusão financeira e autonomia do país. Para ajudar os exportadores prejudicados pela nova tarifa, o governo avalia criar uma nova medida provisória com linhas de crédito e apoio financeiro para empresas afetadas. Na área da diplomacia, o ministro Mauro Vieira afirmou que o Brasil rejeita a sobretaxa e pode usar a lei da reciprocidade econômica como resposta, mas que qualquer medida será tomada de forma estratégica, levando em conta a economia do país e os contratos já firmados.
3: Ainda falando sobre a sobretaxa anunciada pelo governo Trump, a indústria têxtil brasileira também entrou na lista da nova tarifa de 25%. A dúvida agora é o tamanho do estrago. Para falar sobre este cenário, a TMC conversou com Fernando Pimentel, diretor superintendente da Associação Brasileira da Indústria Têxtil e de Confecção.
4: Olha, ainda é cedo um pouco para fazer essa avaliação toda. Nós estamos fazendo os comparativos com o que ocorreu após o tarifaço de 40 pontos percentuais no ano passado, e vendo quais são as possíveis correlações. O fato em conteste é que no primeiro semestre deste ano, comparado com o primeiro semestre do ano passado, houve uma queda no volume de negócios com os Estados Unidos, compra e venda, da ordem de 10%. Tá? Isso fruto, obviamente, de toda essa imprevisibilidade, taxações, vai para aqui, vai para ali, vai para lá. Os negócios não funcionam bem no ambiente de imprevisibilidade. Portanto, olhando para a frente, 25% a mais, pegando só o Brasil, nos retira a competitividade. Então, a tendência é a redução dos negócios. Nós não somos um exportador massivo para atender o mercado norte-americano, que importa quase 100 bilhões de dólares por ano só de têxteis e confeccionados, mas nós atuamos em mercados mais de nicho. E esses mercados de nicho são importantes, por exemplo, a moda praia brasileira, que representa o mercado americano, norte-americano em torno de 30% a 35%, a parte de meias, a parte de saias e vestidos, quer dizer, é um mercado relevante e que nós trabalhamos muito para ampliar a nossa presença a despeito da forte concorrência com os asiáticos. Então, resultado final, nós vamos sentir um pouco mais à frente, porém, a tendência é de termos queda. E essa queda, nesse primeiro instante, nós estamos recomendando às empresas a não se precipitarem, a conversar com seus clientes, ver como é que pode preservar os negócios já fechados, se há espaço para compartilhar um pouco dessa tarifa, para não perder aquilo que já vinha em curso na fabricação ou contratos que já foram estabelecidos. Tivemos aí recentemente uma feira com mais de 50 empresas voltada para a área praia, temos feiras programadas, tudo isso é para evitar que hajam decisões que não sejam depois à frente.

0: totalmente invalidadas ou que se mostrem improdutivas. Então, não é hora
1: tem de... Tem demissão à vista?
0: Oi?
1: Tem demissão à vista?
0: Olha, demissão à vista, já está ocorrendo demissão, mas não é por isso. O que está ocorrendo de redução do quadro esse ano é fruto, por exemplo, do forte crescimento das importações das pequenas encomendas que foram destachadas por uma medida provisória, que nós vamos mudar isso no Congresso. As demissões que ocorreram, porque o mercado de varejo hoje, nacional, que é o principal mercado da indústria brasileira, ele está parado, ele está flat. E as importações estão crescendo a dois dígitos e muito. Então, a perda de vigor da indústria brasileira nesse primeiro semestre não é fruto disso. Isso poderá potencializar a questão que nós já estamos vivendo, derivado desse mercado consumidor travado esse ano, pelo menos até agora, e de um crescimento das importações vertiginoso. Sejam as pequenas encomendas, que foram destachadas, que nós vamos trabalhar para derrubar a CNB, e, ao mesmo tempo, pelo crescimento das importações convencionais. Esse é mais um fator de pressão sobre a indústria brasileira, sem dúvida
1: Fernando
0: nenhuma.
1: Pimentel, o senhor é representante da indústria têxtil no Brasil. Eu queria entender o seguinte, o senhor consegue identificar, o Trump livrou alguns setores porque interessa a eles manter. Por que que pegaram a indústria têxtil? Qual foi a razão para quererem pegar a indústria têxtil brasileira?
0: Dentro da indústria têxtil, dois produtos ficaram excepcionalizados, ou que entraram na exceção. Um são cordas e cordéis de sisal. Isso aconteceu já desde lá de trás, e fui atrás para entender o porquê disso, e esse é um produto que é muito utilizado no agro norte-americano. Os fardos de feno para amarrar, etc. E o outro que entrou agora, e esse realmente eu já fiz contato com a nossa contraparte lá para tentar entender, eles excepcionalizaram roupas usadas. O Brasil não é exportador de roupa usada. Nós exportamos roupa nova, né? E nem queremos importar roupas usadas. Agora, o que nós estamos depreendendo do ponto de vista prático, eles focaram nas exceções, naquilo que causa mais impacto inflacionário ou reações da opinião pública ou produtos que são complementares à indústria norte-americana. No caso específico do Brasil, nós somos exportadores, mas nós não somos o exportador de larguíssima escala para o mercado americano. Consequentemente, o impacto nosso na vida do norte-americano vai ser menor do que, por exemplo, o café que ficou de fora do Twitter.
2: Os Estados Unidos confirmaram uma tarifa de 25% sobre parte dos produtos brasileiros. Enquanto alguns setores ficaram de fora da medida, outros devem sentir os impactos da medida. Em São Paulo, a preocupação é ainda maior, já que os Estados Unidos são o segundo principal destino das exportações do estado. A TMC conversou com Maurício Fronzaglia, que é professor de Economia e Relações Internacionais do Mackenzie, sobre este contexto e os possíveis impactos ao estado.
3: É claro que vai ter um impacto negativo, né? A gente tem um parceiro comercial que é os Estados Unidos, que colocaram, né, taxas que vão ser efetivadas na semana que vem, né, dia 22, e que vai afetar a exportação de produtos aqui, não só da cidade e do estado de São Paulo, né, mas do país como um todo. Então, quando eu ouvi vocês comentarem agora de qual seria a reação que a cidade de São Paulo poderia tomar, ou que o governo do estado poderia tomar, essas reações, elas devem ser estudadas e implementadas junto ao governo federal, né? Porque no nível de relações internacionais, a gente está falando de negociações entre estados. A gente
4: entre
3: não tá
4: chefes
3: falando
4: de estado,
3: de negociações,
4: né?
3: Isso, não é negociação de cidade com cidade, ou de estado, província com... não é uma negociação entre unidades subnacionais, né? O Itamaraty tem um corpo técnico muito competente. A gente já tratou dessa questão das tarifas há um ano atrás, quando o Trump colocou tarifas de até 50%. Né? A gente conseguiu uma lista de exceções importantes. Né? Então, é preciso que haja uma articulação em nível nacional, né? E não há resposta mágica assim, para essa, né, para essa pressão tarifária que os Estados Unidos nos coloca.
4: Mas, professor,
3: a questão... Oi,
4: uma dúvida que eu tenho, trazendo para nosso cotidiano, nossa realidade aqui do dia a dia de São Paulo. Então, dá para a gente dizer que existe risco na produção, enfim, até perda de empregos em São Paulo por conta desse eventual, dessas medidas impostas pelos Estados Unidos? Ou calma, não é bem assim?
3: Não, eu não vejo assim, uma crise tão forte imediatamente.
4: Certo.
3: Né? Isso certamente vai afetar muitos setores, né? Vocês até já citaram aqui antes. A lista que os Estados Unidos colocaram de produtos é uma lista enorme. Né? A gente olha no site do Departamento de Comércio Exterior dos Estados Unidos, é uma lista grande. Tem várias exceções, o que nos favorece, mas assim, imediatamente não é uma situação desesperadora, mas ela afeta a indústria, né? E ela afeta vários setores da indústria brasileira. Agora, a solução, assim, você tem dois caminhos que são claros e que são aquilo que a gente pode fazer dentro da nossa limitação, dentro do nosso poder de barganha nas relações internacionais. A primeira delas é insistir em uma negociação para você aumentar essa lista de isenção. E a outra, que vários economistas falam, é diversificar a sua pauta de exportações, é você achar outros mercados. Todos os países que foram taxados pelos Estados Unidos acabaram fazendo isso. Tá? Essa troca de compradores, digamos assim, né? A gente vai exportar e a gente precisa de alguém que compre os nossos produtos, ela não é simples, ela não é feita do dia para a noite, mas há mercado internacional que pode ser aberto para esses produtos produzidos tanto pela cidade de São Paulo quanto pelo estado de São Paulo. Os parceiros mais óbvios são a União Europeia e a China, que já é o maior ator da nossa balança comercial. Né? Mas há outras alternativas. A Índia é um mercado que está crescendo bastante. Então, para cada setor, né, é preciso pensar nessa pauta de diversificação.
5: É, e caçando as alternativas, né?
3: Isso. Ainda mais porque os Estados Unidos não tem se mostrado um parceiro confiável no comércio internacional, não só com o Brasil, né, mas com a União Europeia, com o Canadá, que, assim, com quem eles tinham relações comerciais ótimas, tanto com a União Europeia quanto com o Canadá, que é o país vizinho, que acho que é o país assim, de ligação mais forte com os Estados Unidos, econômica e politicamente, e o Canadá está arranjando outros caminhos para os seus produtos.

0: Vamos dar um giro nas notícias mais importantes para você começar muito bem o seu dia. A Anvisa determinou o recolhimento de 2 lotes da água mineral sem gás, Mamba Water, após a detecção da bactéria durante análises de controle de qualidade. Este é o 3º episódio envolvendo esse micro-organismo em poucos meses no país. Em abril, a bactéria foi encontrada em mais de 100 lotes de produtos da IP. Em junho, motivou o recolhimento de 1 lote de águas minerais da Cristal. A medida determina o recolhimento voluntário e a suspensão da comercialização, distribuição e uso das latas de 350 ml dos lotes 13 e 14, fabricados no dias 3 e 4 de abril deste ano. Os produtos têm validade até abril de 2027. E a Justiça de São Paulo determinou que o filho da advogada Karina Cufa permaneça com o pai após ela ter se casado com o empresário Thiago Bernard. A medida atende ao pedido do ex-marido de Karina, que solicitou a mudança da guarda por temer pela segurança da criança. Preso desde julho de 2023, Bernard responde a processos por estupro e violência contra a mulher. Karina é a responsável pela defesa de Bernard. Antes disso, ela também atuou como a advogada do ex-presidente Jair Bolsonaro e de um dos filhos dele, Eduardo Bolsonaro. Karina afirmou que vai recorrer. O irmão da mineira Silviene Rocha, de 37 anos, morta a facadas na Bélgica, faz um alerta sobre golpes envolvendo o nome da vítima. Segundo o irmão, criminosos estão criando links e se passando por parentes para pedir dinheiro. A mineira foi morta a facadas na cidade de Marche-en-Famenne na última segunda-feira. Um homem de 20 anos foi preso suspeito pelo crime. Além do alerta sobre golpes, família pede apoio do governo brasileiro para agilizar o translado do corpo de Silvilene ao Brasil. Agora vamos aos destaques internacionais. Pelo menos 11 pessoas morreram, incluindo várias crianças, e outras 19 ficaram feridas após um incêndio atingir um orfanato na periferia de Argel, na capital da Argélia. As causas do fogo ainda são desconhecidas. A tragédia ocorre em meio a uma intensa onda de calor que atinge a Argélia há vários dias. De acordo com as autoridades, quase 1000 incêndios foram registrados no país ao longo da última semana. O governo dos Estados Unidos anunciou que vai reduzir o prazo de estadia para estrangeiros portadores de vistos de estudante, de jornalista e de programas de intercâmbio. Atualmente, a validade da estadia está atrelada à duração dos cursos ou programas, no caso de estudantes e intercambistas. Jornalistas não têm prazo específico. Também no modelo atual, os vistos podem ser renovados caso os estrangeiros se inscrevam em um novo curso ou ampliem seus contratos de trabalho. Com a mudança, os estrangeiros deverão solicitar a renovação diretamente ao Serviço de Cidadania e Imigração dos Estados Unidos ou sair e reingressar ao país. Vários ataques dos Estados Unidos atingiram nesta quinta-feira áreas próximas ao Estreito de Hormuz. Nas redes sociais, o Centro de Comando do Exército dos Estados Unidos confirmou os ataques. Os bombardeios acontecem em meio a uma escalada do confronto entre Estados Unidos e Irã, que voltaram a trocar ataques nos últimos dias. Mais de 30 civis morreram desde a retomada dos confrontos.
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0: Presidente da Câmara dos Deputados, Hugo Mota, iniciou uma articulação para reagir às recentes decisões do ministro do STF, Flávio Dino, relacionadas às emendas parlamentares. De Brasília, Rodrigo Vicente tem as informações.
2: A onda de desconfiança sobre o destino das emendas de comissão acendeu um alerta aqui na Câmara dos Deputados, né? Em pleno ano eleitoral, os parlamentares temem que a suspeita sobre o repasse desses recursos afete o pleito. Por isso, Mota deve reunir uma equipe jurídica e promover uma conversa com os líderes partidários para defender a legalidade desse modelo de distribuição. O movimento é uma resposta à decisão do ministro Flávio Dino, que deu 10 dias corridos para que Mota entregue todos os documentos sobre a tramitação interna dessas emendas que estão sob suspeita. O material deve ser entregue, encaminhado de forma individualizada e organizado por emendas para subsidiar essa investigação da PF. Bem questionado sobre isso, Mota afirmou que a Câmara está tranquila e sustentou que a execução das emendas de comissão respeita a legislação. A decisão do ministro Dino aconteceu após essa investigação da polícia apontar aí a destinação de recursos por pessoas sem mandatos, como o ex-deputado Eduardo Cunha e o presidente do PL, Valdemar Costa Neto. Ambos tiveram bens bloqueados por decisão do Supremo.
0: O ex-governador de Goiás, Ronaldo Caiado, criticou a condução do governo federal e da oposição nas negociações sobre as tarifas impostas pelos Estados Unidos aos produtos brasileiros. Os detalhes chegam com o Murilo Hernandes, direto de Brasília.
3: Segundo Caiado, tanto o presidente Lula quanto Flávio Bolsonaro priorizaram a disputa política e deixaram em segundo plano as negociações comerciais com autoridades dos Estados Unidos. Na avaliação do ex-governador, essa postura dificultou uma articulação que pudesse evitar a aplicação das novas taxas sobre as exportações brasileiras. As declarações foram feitas em um momento em que setores do agronegócio e da indústria avaliam os impactos das tarifas sobre as exportações brasileiras. Caiado também defendeu que o país precisa de uma representação mais técnica nas relações internacionais, sem que as negociações comerciais sejam associadas às disputas partidárias. Até o momento, os assessores do presidente Lula e do senador Flávio Bolsonaro não haviam se manifestado sobre as declarações do ex-governador de Goiás.
0: Presidente do Senado Federal, Davi Alcolumbre, segura a tramitação da PEC do fim da escala 6x1 para o segundo semestre. O repórter Adrian de Almeida, de Brasília, traz as informações.
4: A proposta completou 50 dias parada e não foi incluída na última sessão antes do recesso parlamentar, que vai até o dia 31 de julho. Alcolumbre ainda não definiu em quais comissões o texto vai passar antes de ser enviado a plenário. Até o momento, na Comissão de Constituição e Justiça do Senado, ainda não consta nenhuma pauta referente à PEC. O presidente do Senado já adiantou em uma sessão plenária que pretende fazer com que o texto tramite em uma comissão especial ou que seja analisado em mais de um colegiado. Ele ainda afirmou que não era justo o texto tramitar por 5 meses na Câmara dos Deputados, sendo debatido por diversos setores, e no Senado apenas carimbar o texto aprovado antes. O fim da escala 6x1 deve voltar a tramitar com urgência se houver a aproximação entre Lula e Davi Alcolumbre. A relação ficou estremecida após Lula indicar Jorge Messias no lugar de Rodrigo Pacheco para a vaga no STF. O advogado-geral da União acabou não passando na sabatina do Senado, o que foi considerado uma derrota histórica para o atual mandato do presidente.
0: A Polícia Civil do Rio de Janeiro cumpriu mandados de busca e apreensão contra o dono de uma joalheria investigado por vender relógios de luxo falso. O empresário possui longo histórico criminal. Informações com a repórter Larissa Cardoso.
5: A Polícia Civil cumpriu 2 mandados de busca e apreensão contra um empresário acusado de vender um relógio falso no valor de R$ 200 mil na Barra da Tijuca, na Zona Sudoeste. A ação aconteceu durante a manhã desta quinta-feira em um shopping do mesmo bairro. O empresário André Vinícius Peralta, de 55 anos, é proprietário deste estabelecimento. Segundo a investigação, André cobrou R$ 200 mil por um relógio Patek Philippe adulterado com componentes da China. Ainda de acordo com a investigação, após um cliente adquirir o aparelho, ele encaminhou para um especialista avaliar, que constatou a modificação do maquinário do produto, o que invalida o valor cobrado pelo relógio. Segundo o delegado Ângelo Lages, essa não é a primeira vez que o homem se envolve em outras polêmicas policiais.
6: Durante a investigação, a gente verificou que esse investigado já possui passagens desde 2004 por diversos crimes patrimoniais, como estelionato, furto, apropriação indébita, chamando bastante atenção o fato dele já ter sofrido uma busca e apreensão anteriormente na Operação Boca Rica, onde 6 empresas ligadas a esse ramo de atividade foi interditado. Ele já também foi indiciado pela receptação de produtos de luxo furtados na Barra da Tijuca. Com a busca, a gente pretende trazer um conjunto probatório ainda mais forte para que a gente possa finalizar essa investigação.
5: No caso desta quinta-feira, o empresário pode responder por apropriação indébita, estelionato e crime contra a ordem tributária. A reportagem tenta contato com a defesa de André Peralta.
0: A França aprovou uma lei histórica que autoriza a morte assistida no país. Por 291 votos a 241, o parlamento garantiu a adultos com doenças incuráveis, em fase avançada e com sofrimento constante, o direito de receber uma substância letal. A regra tem critérios rigorosos e ainda passa por uma revisão na justiça francesa antes de valer. Com a decisão, a França se torna o maior país da Europa a autorizar o procedimento e reacende um debate que também existe por aqui. A TMC conversou com o Anderson First, que é advogado e diretor da Sociedade Brasileira de Bioética, que é a favor do direito à morte assistida. Vamos conferir.
7: É uma vitória para o ser humano e todos que acreditam que, mesmo em um momento de terminalidade de vida, é possível ter dignidade e autonomia e decidir qual é o melhor caminho que mais condiz com a sua biografia. Para o Brasil, a influência ainda é muito pequena, para não dizer quase nenhuma, exceto pela oportunidade de podermos debater e conscientizar as pessoas da relevância que é o tema para cada um de nós decidirmos como é que gostaríamos de terminar os nossos dias. Eu não gosto muito da expressão suicídio assistido. Por quê? Suicídio, ele é pecado, suicídio é um quadro psiquiátrico agudo, assim por diante. A gente prefere falar morte assistida, porque é uma situação em que o paciente ele não reconhece mais dignidade naquela forma como ele está vivendo. No Brasil, qualquer forma de assistência clínica, médica, familiar, com compaixão, por um melhor sentimento que seja, ela é potencialmente classificada como crime. Então, o tratamento que o Brasil dá para essa mesma situação que nós estamos falando, que foi regulada lá na França, é criminal. Profissionais de saúde e familiares vão estar cometendo um crime. Nós temos espaço tanto no avanço legislativo quanto também no avanço jurisprudencial com o reconhecimento de que é inconstitucional criminalizar os familiares e os profissionais de saúde que auxiliem a um paciente que esteja lutando pela sua dignidade em termos de vida. Eu ia colocar uma observação, que eu sei que quem é contra sempre vai fazer essa ressalva, que é, puxa, mas será que nós não vamos criar um risco a pacientes no Brasil? O Brasil é tão grande, o Brasil tem uma situação tão diversa de falta de assistência. Eu concordo com essa preocupação. Ela também é uma preocupação de todos aqueles que apoiam essa causa. Justamente por isso, é preciso regular. Todos os países que reconheceram o direito de autodeterminação no fim de vida, eles regularam, criaram critérios, criaram caminhos e condições que autorizam o exercício desse direito. Não foi simplesmente, olha, você nunca teve assistência à saúde, nunca teve assistência à comida, à educação, a um teto para morar e agora você tem o direito a morrer, parabéns. Não, não é um abandono total. São critérios que têm que ser preenchidos. Eu sou evangélico. Né? Eu sou evangélico de uma linhagem bastante conservadora. E isso não me impede de defender que pessoas que estejam numa situação de sofrimento por conta da sua saúde tenham acesso a esse direito. Na bem da verdade, nós não podemos confundir uma esfera de debate público com uma esfera pessoal. Então, a minha convicção religiosa, ela é muito importante para determinar a minha biografia, as minhas escolhas, inclusive aquilo que eu aconselharia a alguém caso me viesse perguntar. Agora, se eu transformo esse argumento numa política pública e imponho como sendo a regra, eu estou violando a biografia e a crença dessas pessoas que têm uma leitura religiosa distinta da minha. Porque essa pessoa ela pode também ser cristã e discordar ou concordar comigo, ela pode ser, inclusive, até não acreditar numa divindade ou numa espiritualidade e igualmente discordar de mim. A questão é que, num plano de política pública, nós não podemos transformar o sentimento religioso na política pública a ser aplicada. e sim acolher as diversas formas de manifestação e dar espaço, inclusive um espaço à liberdade religiosa e terminalidade de vida, de uma forma contrária ao término ou à antecipação da morte ou morte medicamente assistida, justamente porque essa é a crença dessa pessoa.
0: E ainda no mesmo assunto, para trazer o contraponto e explicar por que a morte assistida não deveria ser legalizada, a TMC conversou com o Eduardo Oyakama, que é sociólogo, professor e mestre em filosofia da religião pela PUC.
8: Eu iria mencionar o fato escandaloso que o parâmetro que nós temos hoje para falarmos do suicídio assistido ou da eutanásia, né, recém-aprovado na França, o parâmetro é a Holanda. A Holanda implementou essa lei já em 2002, portanto há mais de 20 anos. Né? E você sabe o número de pessoas mortas por essas práticas em 2025, o número é mais de 10 mil pessoas. Quase 6% de todas as mortes na Holanda se deram por esse procedimento. Então, o que escandaliza, na verdade, nem a questão religiosa, não, a sacralidade da vida, né? Mas a imensa burocracia, em primeiro lugar. Há relatos de médicos com crises existenciais profundíssimas, porque eles são treinados, eles juram, né? Eles juram a fidelidade à vida e fazer tudo para que a vida seja preservada com a máxima dignidade. Então, o corpo médico holandês sofre em demasia. E também na Holanda, crianças começaram a estar sob essas luzes, né, eventuais da morte assistida. Então, qual é o problema central? Nem é religioso, é sociológico de fato. Você cria uma burocracia imensa, com gastos exorbitantes, e você vai paulatinamente ampliando o leque de pessoas que têm guarida nessa lei. Este é o meu argumento. Né? Por exemplo, na França, a burocracia francesa é terrível, é terrível. Quem morou lá sabe o que eu estou dizendo, né? Esse investimento brutal seria muito melhor aproveitado em práticas paliativas, por que não? Ninguém em sã consciência, né, não estaria ali sofrendo, se compadecendo com a dor do próximo, evidentemente. A questão não é essa, a questão que eu estou tentando sublinhar é que a burocracia estatal europeia é gigantesca, em primeiro lugar, e segundo lugar, existe uma grande manipulação às práticas na Suíça hoje, não é? Há estrangeiros que vão à Suíça fazer os mesmos procedimentos e gastam uma fortuna para tanto. Então, qual é o medo de todas as entidades ligadas a direitos humanos? O grande medo é que isso se torne uma prática comercializável. Esta questão. Ninguém vai, em última instância, deixar de aceitar o pedido de alguém que está nas últimas. Né? A questão é toda a engenharia social de uma sociedade mercantilizada, burocratizada, não é? E, convenhamos, tendencialmente corrupta. Quem controla, em última instância, apesar de todas as prédicas médicas, né? Se você acompanhar de maneira detida o que aconteceu na Holanda nos últimos 20 anos, é impressionante. É impressionante o grau de corrupção que acaba acendendo essas veias nebulosas de um Estado que se quer necrófilo, afinal de contas, né? Porque o Estado deve manter a vida, não outra coisa. O Estado republicano, não é? 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
0: 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Mais um deputado estadual do Rio de Janeiro foi alvo de operação do Ministério Público por desvio de recurso público. Rafael Nobre e mais 9 pessoas foram denunciadas pelo MP por suspeita de fraudes em licitações. A Erika Livigardi acompanhou e conta todos os detalhes.
9: O Ministério Público do Rio requer à Justiça o pagamento de uma indenização mínima de R$357.900.000 aos cofres públicos e a perda dos mandatos dos parlamentares denunciados por participarem de um esquema estruturado para direcionar contratos públicos e desviar recursos. As investigações indicam que o deputado estadual Rafael Nobre e o vereador de São João de Meriti, Júlio Ricardo dos Santos Henrique, conhecido como Magrão Nobre, ambos do União Brasil, participaram da trama. Os políticos e outras 8 pessoas foram denunciadas pelos crimes de organização criminosa, fraude em licitações, falsidade ideológica e lavagem de dinheiro. Nesta quinta-feira, agentes do Ministério Público cumpriram 9 mandados de busca e apreensão em endereços ligados aos políticos denunciados. Durante as buscas, os agentes apreenderam R$21.000 em espécie na casa do deputado Rafael Nobre e R$45.000 na residência de Magrão Nobre. Segundo o MPRJ, 4 empresas atuavam como um único grupo econômico, simulando concorrência em licitações por meio de sócios laranjas. O órgão aponta que os recursos obtidos com as fraudes eram ocultados por meio de transferências entre as empresas e integrantes da organização, depósitos fracionados em espécie, saques de altos valores e utilização de empresas intermediárias para dificultar o rastreamento dos recursos. Além dos agentes públicos, foram denunciados operadores empresariais, administradores e sócios formais das empresas utilizadas para a prática das fraudes. A defesa do deputado Rafael Nobre disse à reportagem da TMC que as buscas são exclusivamente investigatórias, que não há qualquer relação que vincule o parlamentar aos fatos investigados e que ele vai comprovar a inocência ao longo do processo. Em nota, a Alerge disse que acompanha a operação e se colocou à disposição para colaborar com as investigações. A reportagem da TMC aguarda um posicionamento da defesa do vereador Magrão Nobre, da Câmara Municipal e do União Brasil.
0: E na coluna Sem Dó de hoje, o escritor e filósofo Luiz Felipe Pondé fala sobre os problemas dos governos ao redor do mundo que não possuem soluções e as promessas de candidatos que não saem do lugar. Vamos acompanhar.
10: Existem situações no mundo de hoje que são insolúveis, né? Impasse. Os candidatos políticos nas eleições, nas democracias, fazem promessas, promessas para encontrar, para ir ao encontro de desejos dos eleitores. E na hora que vão pôr em prática, quando vão pôr em prática, não sai do lugar. É o caso, por exemplo, da violência do ICE nos Estados Unidos. Recentemente mataram 2 imigrantes, né, numa abordagem. E a gente sabe no começo desse ano como foi o escândalo, mas não é só esse o exemplo, né? Também o tema da imigração, o tema do medo cultural do outro na Europa, da dissolução da civilização europeia e as promessas de resolver, também não se resolve. Na Europa não se tem a mínima ideia do que fazer com a imigração que alguns acham indesejável e outros acham absolutamente normal, né? E a mesma coisa nos Estados Unidos. Aqui no Brasil, um impasse, por exemplo, é a educação, né? Você sabe que alguém não está querendo enfrentar problemas quando diz, não, a educação resolve. A educação talvez resolvesse, mas, né, sem dúvida nenhuma, é fundamental a educação formal, inclusive do ponto de vista de salário, né? Mas o fato é que a educação no Brasil, o Estado não está nem aí. É política de Estado. O Brasil não tem política de Estado, né? Aquela que depende do governo da hora. E todo mundo fala, os candidatos falam, mas ninguém faz coisa nenhuma e vai continuar não fazendo com o tanto de delinquente que a gente tem na política hoje no Brasil, né? Esses são impasses, como se diz, né? Em que a gente não encontra solução para o problema. Quer ver outro aqui do Brasil? Desigualdade social. Um drama muito sério. Você acha que vai resolver? Muito difícil. Isso significa, não que não se deve tentar lidar com o problema, atenuar, não. Significa que são situações extremamente complexas do mundo contemporâneo e que simplesmente a gente não tem instituições nem ferramentas para resolvê-los. Claro que isso varia de país para país, tem países que o tema da educação está muito bem resolvido, né? Aqui no Brasil não existe esse drama de imigração. Mas a sociedade contemporânea, ela olha para impasses que muitas vezes são simplesmente moeda de troca na hora do blá blá blá da eleição, que aliás a gente vai enfrentar aqui já já.
0: Empresário e irmão de vereador de São João do Meriti está entre os denunciados pelo Ministério Público por esquema empresarial de lavagem de dinheiro na Baixada. A repórter Érica Levigardi tem as informações.
9: O homem acusado de ser o articulador entre o núcleo empresarial que direcionava contratos para desviar recursos de prefeituras na Baixada Fluminense e agentes públicos já esteve na mira de outras investigações nos últimos anos. O empresário Luiz Paulo Matos de Aquino, irmão do vereador de São João de Meriti, Marcos Aquino, é acusado de ter ligações com o Comando Vermelho. O Ministério Público do Rio denunciou o empresário e mais 9 pessoas pelos crimes de organização criminosa, fraude em licitações, falsidade ideológica e lavagem de dinheiro. De acordo com as investigações, 4 empresas atuavam como um único grupo econômico, simulando concorrência em licitações por meio de sócios laranjas. Entre as empresas utilizadas no esquema está a Nutrifoods Refeições Limitada, que era de propriedade de Luiz Paulo Matos de Aquino. Com sede em Nilópolis, na Baixada Fluminense, a empresa venceu a concorrência para fornecer kits de alimentação para a Prefeitura de Japeri a partir de 2017. De acordo com a denúncia do Ministério Público, Luiz Paulo teria atuado como articulador entre o núcleo empresarial e agentes públicos, participando de negociações relacionadas a contratos, pagamentos e vantagens indevidas. Para além das fraudes em licitações, o documento também descreve a prática de falsidade ideológica para a constituição e alteração de empresas. Foram identificados registros na Junta Comercial do Estado do Rio que conferiam aparência de legalidade às empresas, embora o comando efetivo permanecesse com integrantes do núcleo político da organização criminosa. Nesta quinta-feira, agentes do Ministério Público cumpriram 9 mandados de busca e apreensão em endereços ligados aos denunciados, como imóveis localizados no bairro de Jardim América, na capital fluminense, e nos municípios de Nilópolis e Mesquita, na Baixada.
0: Aí. E assim encerramos o Amanhã TMC desta sexta-feira. O programa teve a minha apresentação, Diego Andrade. Muito obrigado pela sua companhia, que seu dia seja leve, produtivo e cheio de boas notícias. Você fica agora com o Start TMC com a Fernanda Câmara e o Rafael Tebas. Uma ótima sexta-feira!
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1: 5:01. Muito bom dia. Despertador tocando. Seja bem-vindo aqui ao Start TMC. Dia 17, sextou. Ah, olha. Abre a água tônica, por favor, Paco. Chegou a sexta-feira, 5:01. Você acompanha o Start TMC em Brasília, em Belo Horizonte, no Rio de Janeiro, no Recife, em Curitiba, em São Paulo, em qualquer região do universo, pelo aplicativo da TMC, em outra galáxia até, se você baixar aí no seu smartphone. O Start TMC comigo, Rafael Tebas, e com Fernanda Câmara. Sextou, Fernanda Câmara.
2: Sextou. Bom dia, Rafael Tebas. Bom dia para você que acompanha o Start TMC, que acordou bem cedinho com a gente para conferir as principais notícias, os principais destaques. Lembrando que, claro, que você pode participar conosco. A gente tem o WhatsApp, o 11972211001, e também o @TMCNewsBR. Como já mostrou o Paco, latinha de água tônica, um pouquinho mais tarde. Neste momento estou já com meu cafezinho.
1: Nossa,
2: esse é o primeiro.
1: Foi rápida hoje, hein?
2: Foi rápida, né?
1: Mas na água aqui.
2: Terá o segundo, depois terá o terceiro. E o Paco mostrando aí já uma champanhe, esse barulhinho.
1: É um vinho.
2: Vinho. Não, tem latinha de água tônica, tem café, tem vinho. Sextou, gente. 5:02.

0: 5:02, novo tarifaço dos Estados Unidos deve atingir até 7 bilhões e 400 milhões de dólares das exportações brasileiras, segundo o governo.
1: Segundo o ministro Márcio Elias Rosa, 18% das exportações brasileiras aos Estados Unidos serão afetadas pela nova tarifa de 25%, que entra em vigor em 22 de julho, enquanto 57% da pauta exportadora permanecerá isenta. E esse é só um dos destaques que o Start TMC traz nesta sexta-feira, 17 de julho, e tem mais.
0: Presidente Lula diz que Brasil defenderá soberania e anuncia apoio a empresas afetadas por tarifas dos Estados Unidos.
1: Lula afirmou que o país não abrirá mão de sua soberania enquanto o governo prepara medidas para apoiar exportadores e ampliar mercados internacionais.
0: Dólar sobe, bolsa recua e mercados reagem às tarifas dos Estados Unidos sobre exportações brasileiras.
1: Moeda norte-americana fechou próxima de 5,10, enquanto a bolsa caiu mais de 1% em meio ao fortalecimento do dólar no exterior e a cautela dos investidores após confirmação de novas tarifas dos Estados Unidos.
0: Google e Ministério da Justiça firmam acordo para restringir anúncios financeiros e combater fraudes digitais.
1: Parceria prevê verificação obrigatória de anunciantes, selo de autenticidade e novas medidas para impedir a veiculação de anúncios fraudulentos em linha com as regras do Marco Civil da Internet.
0: E Flávio Bolsonaro afirma que foto ao lado de suposto sicário de Daniel Vorcaro foi criada por inteligência artificial.
1: Senador nega conhecer o homem que aparece na imagem divulgada e diz que a foto é manipulada, enquanto verificações citadas pelo G1 apontam baixa probabilidade de uso de inteligência artificial.
0: E nos destaques internacionais, Donald Trump volta a alegar fraude eleitoral e acusa a China de interferir nas eleições de 2020.
1: O presidente dos Estados Unidos anunciou a divulgação de documentos que, segundo ele, apontam interferência chinesa no pleito, apesar de investigações oficiais e decisões judiciais anteriores não terem encontrado evidências de fraude.
0: 5:05, esporte agora, olha só, campeonato brasileiro tá de volta, o Botafogo venceu o Santos, marcou nos acréscimos, venceu então o Santos por 2-1 na volta do Brasileirão.
1: E claro que tem tudo sobre a final da Copa do Mundo no domingo, 5:05.
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1: E se a sexta-feira chegou, com ela tem o tempo, o clima que vai fazer para você saber se você vai conseguir se divertir ao ar livre sem passar muito frio ou se você vai preferir ficar em casa, no edredom. Vamos lá então começar por Curitiba. Faz sol o dia todo, não chove, a máxima é de 24 e a mínima de 12.
0: Em São Paulo, no Sudeste, não chove também, sexta-feira ensolarada, parecida até com Curitiba, sexta-feira então ensolarada, máxima de 25, mínima também de 12.
1: Olha aí, vai dar pra sair, se você estiver planejando aí, não vai precisar se encapotar tanto, porque vai fazer um dia ensolarado então em São Paulo. No Rio de Janeiro, é parecido com São Paulo também, máxima 28 e mínima 12.
0: Em Belo Horizonte, o sol aparece entre nuvens, não deve chover, máxima de 22 e mínima de 10.
1: Em Brasília, o dia é de sol, não chove, máxima 23 e mínima 11.
0: Nordeste agora, Recife, né, pra gente fechar aqui, chove e bastante, tá? Previsão de chuva o dia todo, máxima de 26, mínima de 23. Então, essa diferença pequena entre a máxima e a mínima no Recife. 5:07.
1: Bom, 5:07, a gente começa aquele nosso giro de repórteres para dar o panorama geral de todos os assuntos importantes do Brasil e do mundo. Após a confirmação do tarifaço de 25%, autoridades e setores repercutem o impacto financeiro dessa medida anunciada pelos Estados Unidos. O repórter Adrian de Almeida tem as informações.
3: Olha, ontem o dia aqui em Brasília foi praticamente de repercussões desse novo tarifaço, né, imposto aí pelos Estados Unidos. No Itamaraty, o ministro de Relações Exteriores, Mauro Vieira, chegou a comentar que desde março do ano passado, até antes do tarifaço original, o Brasil já havia iniciado negociações com os Estados Unidos. Ele chegou, inclusive, a citar mais de 30 encontros entre os presidentes, ministros e especialistas também. E a CNI, que é a Confederação Nacional da Indústria, emitiu uma nota dizendo que o Brasil vai perder cerca de 11 bilhões de dólares em exportações e que isso representa pouco mais de 26% de tudo que o país vende aos norte-americanos. E também alguns ministros do presidente Lula convocaram uma coletiva no Ministério da Indústria, Desenvolvimento e Comércio, também para repercutir toda essa questão aí do tarifaço. E olha, foi unanimidade que todos acharam que essa tarifa de 25% ela é injusta e que o Brasil também já estava se preparando, estava aí preparado para esse cenário. Para hoje, a Agência Brasileira de Promoção de Exportações e Investimentos, que é a Apex Brasil, ela convocou uma coletiva e vai ser basicamente para apresentar estudos atualizados de inteligência comercial e também o impacto, né, desse tarifaço nas relações entre os dois países.
0: Valeu, Adrian de Almeida. Esse é um assunto que a gente vai abordar aqui no Start TMC, também com o Bruno Rizzi, né? Exato. Daqui a pouquinho. Obviamente, os bastidores em Brasília, né? Realmente bastante agitados por conta do tarifaço. 5:09, a gente já vai agora para São Paulo. A Polícia Civil continua investigando a morte do advogado carioca Pedro Ali Cordeiro dos Santos, de 43 anos, encontrado sem vida na zona oeste de São Paulo. É um caso ainda bastante complexo e a Alexia Marília atualiza pra gente.
4: A Polícia Civil continua investigando a morte do advogado carioca Pedro Eli Cordeiro dos Santos, de 43 anos, encontrado sem vida na zona oeste de São Paulo. Novas imagens de câmeras de segurança mostram que, pouco antes de morrer, ele entrou em uma adega na Vila Madalena, acompanhado de um homem que ainda não foi identificado. Cerca de 40 minutos depois, Pedro foi encontrado em uma rua em Pinheiros. Segundo a investigação, há registros de compras feitas com o cartão do advogado na adega. A polícia também aguarda os resultados dos exames necroscópico e toxicológico, que devem indicar a causa da morte e apontar se ele ingeriu alguma substância antes de passar mal. Como o corpo não tinha sinais aparentes de violência, os laudos serão decisivos para esclarecer o caso. Testemunhas que viram Pedro passar mal serão ouvidas nesta sexta-feira. Pedro estava desaparecido desde a madrugada do dia 10. Segundo o boletim de ocorrência registrado pela irmã, ele saiu com um amigo para assistir aos Jogos da Copa do Mundo em bares da Vila Madalena. O corpo foi identificado 4 dias depois no Instituto Médico Legal.
5: Tem muito o que se investigar. A gente, claro, que vai acompanhar todas as informações, todos os desdobramentos. 5:10, a gente vai para o Rio de Janeiro, que tem 2 destaques. Amigos e familiares se despedem do jornalista Renato Machado no Rio de Janeiro. A cerimônia vai ser aberta ao público. E, além disso, a sentença dos irmãos Pedro e Otto Emanuel deve ser conhecida nesta sexta-feira. Os ex-PMs são acusados de morte do bicheiro Fernando Inácio. E a repórter Érica Levigardi tem todos os detalhes.
6: Vai ser realizado na manhã desta sexta-feira o velório do jornalista Renato Machado. A cerimônia está prevista para começar às 11h30 da manhã no cemitério do Caju, na zona portuária do Rio. O corpo deve ser cremado às 14h30 da tarde. Renato Machado morreu na manhã desta quinta-feira aos 83 anos. Ele estava internado na clínica São Vicente, que fica na Gávea, na zona sul do Rio de Janeiro. Apontado como um dos principais nomes do telejornalismo do Brasil, ele começou a carreira na década de 1960. Renato Machado participou das coberturas da Guerra das Malvinas e do desastre nuclear de Chernobyl. Ele seguia ativo nas redes sociais, onde fazia publicações sobre vinhos e música. Amigos e familiares prestaram homenagens ao jornalista. A sentença dos irmãos acusados da morte do bicheiro Fernando Inácio também deve ser conhecida nesta sexta-feira. Os ex-policiais militares Pedro e Otto Emanuel Donofre Andrade respondem por homicídio triplamente qualificado. O Tribunal de Justiça do Rio iniciou mais um júri popular relacionado ao caso. O primeiro a depor nesta quinta-feira foi o delegado da Polícia Civil Moisés Santana, responsável pelas investigações. Segundo ele, Pedro Emanuel fez um voo de reconhecimento do local do crime três dias antes da execução do bicheiro. Na época, Pedro era PM no Rio de Janeiro e estudou a rotina de Fernando Inácio, que costumava sobrevoar o trajeto entre a capital e a casa de verão na Ilha Grande, em Angra dos Reis. Inácio foi morto em uma emboscada com tiros de fuzil na cabeça no estacionamento de um heliponto no Recreio dos Bandeirantes em 2020. Otto Samuel, PM, que era lotado em São Paulo, apresentou um atestado falso de Covid-19 para estar no Rio no dia do assassinato. A participação dos irmãos foi confirmada por imagens de câmeras de segurança, além de dados telefônicos e da geolocalização. Segundo o delegado, Pedro e Otto atuavam como seguranças na escola de samba Mocidade, cujo patrono é o bicheiro Rogério de Andrade, apontado como mandante do assassinato. A previsão é que os debates das defesas e a sentença sejam realizados ao longo do dia.
0: Valeu, obrigado pelas informações e a gente continua acompanhando esses dois destaques da Erika Livgard no Rio de Janeiro ao longo do dia. 5h13, lembrando que então você participa no nosso WhatsApp no 11972211001, são muitas mensagens já chegando aqui, daqui a pouquinho eu vou ler várias mensagens, o pessoal tá animado aí com a final da Copa do Mundo, muita Mas gente antes... falando da sexta-feira também, que chegou...
7: É, e antes da final, no sábado, tem um jogaço que é do terceiro lugar, Inglaterra e França, né?
0: Exato, exatamente. Amanhã, já amanhã.
7: É, conhecido como amanhã.
0: Neste sábado, mais conhecido como amanhã, tem realmente Inglaterra e França e, como sempre, cobertura da TMC.
7: Já vamos falar o placar de Inglaterra e França e aí de Argentina e Espanha a gente deixa para o final do start.
0: Tá bom, e aí? E aí?
7: Então, Inglaterra e França, eu gostaria que fosse 2-1 para a Inglaterra.
0: Eu também, mas eu acho que a França ganha por 3-1. A França vem melhor que a Inglaterra, deve estar toda cabisbaixa depois de ser eliminada para a Argentina daquela forma lá, que foi realmente difícil.
7: Vamos ver quem virá de peruca, então.
0: É.
7: Aê, Fabiano Pará.
0: 5h15, a gente continua aqui girando a nossa reportagem no Start TMC. Vamos para Curitiba, então. Órgãos ambientais do Paraná e o Ibama passaram a investigar o vazamento de óleo no litoral do Paraná. O risco para a saúde e até de explosões ainda não foi completamente descartado. E quem conta para a gente, então, é Brian Valêncio.
8: O Instituto Água e Terra investiga um vazamento de óleo de xisto registrado em Paranaguá, que fica no litoral do Paraná. O problema foi percebido por moradores do bairro Serraria do Rocha, que relataram um forte cheiro vindo das galerias de águas pluviais. O Corpo de Bombeiros e a Defesa Civil chegaram a ser acionados e tiveram ações na área, principalmente ações de contenção e monitoramento do espaço. De acordo com o Corpo de Bombeiros, a contenção do produto e a limpeza das galerias pluviais estão sendo realizadas pela Catalime Terminais Marítimos, apontada como responsável pelo vazamento sob fiscalização do Instituto Água e Terra. A corporação permanece no local, fazendo medições dos índices de explosividade e da concentração de gás sulfídrico, devido ao risco inicial de formação de gases. De acordo com os bombeiros, não foram identificadas partículas explosivas na atmosfera. As investigações começaram após moradores gravarem vídeo mostrando água com aspecto oleoso passando pelos bueiros. O IAT apura se houve contaminação ambiental. Em nota, a Catalina informou que identificou um vazamento de pequena monta de um insumo destinado ao centro de tancagem 2. Também ressaltou que acionou equipes de emergência e comunicou os órgãos ambientais. A empresa afirma que o vazamento foi contido, que não atingiu o mar e que também não trouxe riscos à saúde da população.
7: Brian Valêncio, então, com todas as informações, né, dos órgãos ambientais do Paraná. E agora a gente vai para a Mariana Reis, tradicionalmente associada ao verão e aos períodos de chuva, a dengue. Está em alta também no inverno, gente. Atenção! Minas Gerais também sofre pelo número elevado de doenças respiratórias. Além disso, vamos ver então esse panorama com a Mariana Reis.
9: Em Minas Gerais, a dengue tem crescido durante o inverno. Após o início da estação, no intervalo de 21 dias que separa os boletins epidemiológicos de junho e julho, o estado registrou 4.707 casos confirmados e 6 mortes. Isso mostra que o recuo de 75% nos casos de dengue registrado no início do ano trouxe um alívio temporário, porque as previsões para o segundo semestre acendem um alerta. Um estudo feito pela Fiocruz projeta um aumento na incidência da arbovirose atribuída ao El Niño, principalmente a partir de outubro, nas regiões sul e sudeste. Além disso, o estado mineiro também está com alto risco para o aumento dos casos de síndrome respiratória aguda grave, segundo o novo boletim da Fiocruz divulgado nesta quinta-feira. Minas Gerais, Mato Grosso do Sul, Paraná, Santa Catarina e Rio Grande do Sul estão na contramão do cenário nacional, que tem tendência de queda. Minas segue com casos graves de influenza A elevados, mesmo após o período de maior circulação do vírus ter sido superado.
0: E a gente continua acompanhando também. Agora a gente vai para o Recife, nova linha de crédito para produtores do campo. Estabelece regras e prevê punições contra fraudes. Kennedy Lacerda.
10: A medida editada pelo governo federal permite a renegociação de aproximadamente 100 bilhões de reais em dívidas rurais. De acordo com o Ministério

0: multa agropecuária esperada para cada safra. Mas a medida também prevê punições para quem tentar fraudar o acesso à linha de crédito. A apresentação de documentos falsos ou com informações fraudulentas para comprovar perdas de safra ou de renda poderá resultar na perda imediata do benefício, além da devolução dos valores recebidos com correção monetária, juros e demais encargos legais. O fraudador também pode ficar impedido de receber incentivos públicos por até 5 anos, observando, claro, o devido processo legal.
1: Muito obrigada, Kennedy Lacerda. A gente vira a página aqui. O presidente Luiz Inácio Lula da Silva lidera a corrida presidencial de 2026, segundo pesquisa Poder Data. No principal cenário de primeiro turno, Lula tem 40% das intenções de voto contra 34% de Flávio Bolsonaro, do PL. Para interpretar os números da pesquisa, os apresentadores do TMC 360, Joana Treptow e Felipe Bueno, conversaram ao vivo com Matheus Netzel, diretor do Poder Data. Vamos conferir.
2: O que a gente vê de maio para cá, desde a primeira pesquisa do Poder Data, é uma estabilidade muito grande, especialmente do pré-candidato presidente Lula, que tem 40%, e uma variação pequena, negativa, do Flávio Bolsonaro nas últimas pesquisas. Ele caiu um ponto na pesquisa anterior, e há 2 semanas atrás, e mais um ponto agora, mas são oscilações ainda dentro da margem de erro. A diferença dessa pesquisa é que, pela primeira vez, nos levantamentos do Poder Data, o presidente Lula está à frente no primeiro turno, fora da margem de erro, né? Nos outros casos, ele estava à frente nominalmente, mas dentro de um cenário de empate técnico, agora ele fica à frente, inclusive fora da margem de erro. E os outros pré-candidatos, todos do campo da direita, da centro-direita, pontuando próximos aí dos 5, 6 pontos percentuais, muito distantes do Flávio Bolsonaro com 34.
3: Matheus, queria entrar dentro desses números e entender o que pesa nesses números. A gente ainda tem bastante tempo, 3 meses para as eleições, e a cada fato novo vai mudando aí a percepção do eleitor. Nós precisamos entender o que pode acontecer ainda para mudar muito ou pouco a percepção do eleitor, mas tem alguns fatores que pesam na rejeição, alguns fatores que pesam na aprovação, uma maior simpatia. E, em contrapartida, tem um dado muito interessante, eu não sei exatamente como é que vocês o chamam na pesquisa, perdi aqui a página, mas que é o que tabela, o teto que um candidato tem, ou seja, quanto é que uma pessoa diz, ou quanto é que os brasileiros dizem que votariam sem pensar em outros candidatos no Lula ou no Flávio. O meu voto é para ele, independentemente do que aconteça. O que você acha que está pesando para os dois principais pré-candidatos?
2: A gente pode observar pelos números que a gente trouxe na pesquisa, nesse teto a gente tem o Lula um pouco com uma pequena vantagem em relação ao Flávio, porque ele tem um percentual maior de pessoas que diz que votaria nele com certeza. Mas por outro lado, acho que a grande chave que vai definir quem vai sair vencedor nas eleições em outubro é quem conseguir superar a rejeição à sua candidatura. A gente tem um cenário de empate, né, exatamente o mesmo número de pessoas que diz que não votaria de jeito nenhum, tanto em Flávio quanto no Lula, né? São 48% das pessoas que dizem que não votariam de jeito nenhum nesses candidatos. E, ao mesmo tempo, a gente tem 17% dos eleitores que diz que escolhe seu candidato porque rejeita todos os outros candidatos. Ou seja, a gente tem um cenário que tem mais ou menos 17% da população que provavelmente rejeita tanto Lula quanto Flávio. E é esse grupo de eleitores que deve decidir a eleição para um lado ou para o outro. A gente tem o Lula com uma vantagem pequena, muito por conta das pessoas que já têm esse voto certo, né, que diz que votaria com certeza nele. Mas como a margem de vitória da eleição vai ser muito apertada, tende a ser muito apertada, é o que está mostrando todos os levantamentos recentes, o candidato que se sair melhor em reduzir essa rejeição e captar esse grupo de eleitores que diz rejeitar todos os candidatos, né, ou pelo menos esses dois principais, essa é a grande chave do sucesso para vencer

0: essa eleição. E aí o que pode afetar esse cenário é algum fato novo, né? Como foi, por exemplo, um fato negativo para o Flávio, os desdobramentos do caso do Banco Master. No caso, o presidente Lula tem na mão a possibilidade de fazer políticas e, né, baixar projetos, tomou várias decisões recentes para tentar captar grupos de eleitores que ainda não são favoráveis a ele. Então teve a decisão sobre imposto de renda, aumento dos programas sociais, agora a campanha em favor da PEC do fim da escala 6x1, redução da jornada de trabalho. Enfim, são tentativas que o governo tem, que, né, o presidente que está na cadeira tem à mão para tentar conquistar, diminuir essa rejeição e conquistar mais eleitores. Então, acho que a decisão vai vir muito nessa margem.
1: Mateus, falando em fatos, né, a gente tem, e a pesquisa capta isso, fotografa isso, o efeito Trump, né? 42% acham que é uma carga negativa, 32% acham que é uma carga positiva. E hoje, exatamente hoje, a gente tem o primeiro dia do tarifaço consolidado. Então eu te pergunto se o efeito Trump, barra Estados Unidos, barra tarifaço, tal, que é uma coisa que já começa no ano passado, tem peso para, por exemplo, aumentar esse volume de 42% negativo e, eventualmente, ter uma potência aí de dar um pouquinho de pimenta nessa disputa.
0: É um dado interessante que a gente vê que as pessoas têm uma associação negativa dessa influência do Trump sobre a política brasileira, né? Seja pela economia, seja por algum fato mais diretamente político. Isso tende a favorecer o presidente Lula, que adotou um discurso de confrontamento e de oposição às decisões do presidente dos Estados Unidos. Mas essa diferença ela também não é tão definitiva, vamos dizer assim. Ainda que o percentual negativo seja maior, tem um espaço de manobra de discurso para os candidatos no Brasil, seja o Flávio, seja o Lula, seja os outros candidatos que estão tentando competir, de tentar retrabalhar esse posicionamento. Flávio tentou fazer isso mais recentemente, com o que falou sobre o tarifaço, sobre a carta que ele mandou com a tentativa de se reposicionar em relação a esse assunto, porque teve essa constatação por parte dos candidatos que essa associação direta com o presidente dos Estados Unidos, Donald Trump, ela é mais negativa do que positiva. Então as pessoas não vão ganhar mais simpatia por uma candidatura pelo fato de ter o endosso ou ter a simpatia, do presidente dos Estados Unidos.
2: E a gente vai continuar também acompanhando, né, todo esse cenário, né, da disputa eleitoral. As eleições gerais estão chegando e, obviamente, a disputa presidencial é um dos principais temas, né, uma das principais pautas do noticiário nacional. E falando também ainda, né, falando também sobre as taxas anunciadas pelo governo dos Estados Unidos, afinal de contas, isso também esbarra e tem impacto nas eleições. A indústria têxtil também entrou na lista da nova tarifa de 25%. Para falar sobre esse assunto, a gente conversou, né, com o Fernando Pimentel, que é diretor superintendente da Associação Brasileira da Indústria Têxtil e também Confecção. Vamos acompanhar.
3: Cedo um pouco para fazer essa avaliação toda, nós estamos fazendo os comparativos com o que ocorreu após o tarifaço de 40 pontos percentuais no ano passado e vendo quais são as possíveis correlações. O fato em conteste é que no primeiro semestre deste ano, comparado com o primeiro semestre do ano passado, houve uma queda no volume de negócios com os Estados Unidos, compra e venda, da ordem de 10%. Tá? Isso fruto, obviamente, de toda essa imprevisibilidade, taxações, vai para aqui, vai para ali, vai para lá. Os negócios não funcionam bem no ambiente de imprevisibilidade. Portanto, olhando para frente, 25% a mais, pegando só o Brasil, nos retira a competitividade. Então, a tendência é a redução dos negócios. Nós não somos um exportador massivo para atender o mercado norte-americano, que importa quase 100 bilhões de dólares por ano só de têxteis e confeccionados, mas nós atuamos em mercados mais de nicho. E esses mercados de nicho são importantes, por exemplo, para a moda praia brasileira, que representa o mercado americano, norte-americano em torno de 30% a 35%, a parte de meias, a parte de saias e vestidos, quer dizer, é um mercado relevante e que nós trabalhamos muito para ampliar a nossa presença a despeito da forte concorrência com os asiáticos. Então, resultado final, nós vamos sentir um pouco mais à frente, porém, a tendência é de termos queda. E essa queda, nesse primeiro instante, nós estamos recomendando às empresas a não se precipitarem, a conversar com seus clientes, ver como é que pode preservar os negócios já fechados, se há espaço para compartilhar um pouco dessa tarifa para não perder aquilo que já vinha em curso na fabricação ou contratos que já foram estabelecidos. Tivemos aí recentemente uma feira com mais de 50 empresas voltada para a área praia, temos feiras programadas, tudo isso é para evitar que hajam decisões que não sejam depois à frente validadas ou que se mostrem improdutivas. Então não é hora
4: tem de demissão à vista?
3: Oi?
4: Tem demissão à vista?
3: Olha, demissão à vista, já está ocorrendo demissão, mas não é por isso. O que está ocorrendo de redução do quadro esse ano é fruto, por exemplo, do forte crescimento das importações das pequenas encomendas que foram destaxadas por uma medida provisória que nós vamos mudar isso no Congresso. As demissões que ocorreram, porque o mercado de varejo hoje, nacional, que é o principal mercado da indústria brasileira, ele está parado, ele está flat. E as importações estão crescendo a dois dígitos e muito. Então, a perda de vigor da indústria brasileira nesse primeiro semestre não é fruto disso. Isso poderá potencializar a questão que nós já estamos vivendo, derivado desse mercado consumidor travado esse ano, pelo menos até agora, e de um crescimento das importações vertiginoso, seja as pequenas encomendas que foram destaxadas, que nós vamos trabalhar para derrubar a CMP, e ao mesmo tempo pelo crescimento das importações convencionais. Esse é mais um fator de pressão sobre a indústria brasileira, sem dúvida
4: Fernando
3: nenhuma.
4: Pimentel, o senhor é representante da indústria têxtil no Brasil, eu queria entender o seguinte, o senhor consegue identificar, o Trump livrou alguns setores porque interessa a eles manter. Por que que pegaram a indústria têxtil? Qual foi a razão para quererem pegar a indústria têxtil brasileira?
3: Dentro da indústria têxtil, dois produtos ficaram excepcionalizados, ou entraram na exceção. Um são cordas e cordéis de sisal. Isso aconteceu já desde lá de trás, e fui atrás para entender o porquê disso, e esse é um produto que é muito utilizado no agro norte-americano. Os fardos de feno para amarrar, etc. E o outro que entrou agora, e esse realmente eu já fiz contato com a nossa contraparte lá para tentar entender, eles excepcionalizaram roupas usadas. O Brasil não é exportador de roupa usada. Nós exportamos roupa nova, né? E nem queremos importar roupas usadas. Agora, o que nós estamos depreendendo do ponto de vista prático, eles focaram nas exceções, naquilo que causa mais impacto inflacionário ou reações da opinião pública ou produtos que são complementares à indústria norte-americana. No caso específico do Brasil, nós somos exportadores, mas nós não somos o exportador de larguíssima escala para o mercado americano. Consequentemente, o impacto nosso na vida do norte-americano vai ser menor do que, por exemplo, o café que ficou de fora do Twitter.
5: 5 horas e 32 minutos. A gente então também conferiu mais um assunto importante para você aí do Fernando Pimentel, diretor superintendente da Associação Brasileira da Indústria Têxtil e de Confecção, falando, né, sobre a sobretaxa anunciada pelo governo Trump. E tem muita gente aqui no YouTube dando bom dia para mim, Fernanda Câmara, e também para Rafael Tebas e o pessoal comentando sobre Copa do Mundo. Vou ler uma das mensagens aqui, o Marcelo Junqueira de São Paulo. Ele diz que tô terminando minha volta no parque, acompanhando vocês pelo celular. E chegou a sexta-feira, finalmente. Amanhã vou assistir França e Inglaterra para ver quem fica com o terceiro lugar. Mas confesso que já tô contando as horas para a final. Entre a Argentina e a Espanha vai ser um jogaço e eu vou torcer para a Espanha. E tem a Denise Alvarenga, de Brasília. Já combinei com a família um almoço especial no domingo para acompanhar Argentina e Espanha. E amanhã também quero ver França e Inglaterra. Copa chegando ao fim, dá até uma saudade, ainda mais, né, e a gente não está torcendo pelo Brasil na final, já que não chegou. E o Rogério Matoso, do Rio de Janeiro, diz que está abrindo a padaria dele agora, que o café já está saindo, e os clientes só falam em duas coisas, temperatura baixa pela manhã e futebol. E ele acha que a Inglaterra e França vão fazer um jogo bem aberto amanhã, mas domingo promete parar todo mundo com essa decisão entre argentinos e espanhóis. E ele diz, domingo serei Argentina.
2: E o Marcelo Greenberg, também é do Rio de Janeiro, também está comentando sobre o frio. Ele escreve aqui que está com frio nesse momento e manda aqui um bom dia para a gente, um bom cafezinho. Valeu, Marcelo, obrigado, saúde para você,
5: o
2: bom café.
5: Tá quente.
2: O cafezinho está quentinho aqui, está uma delícia. Também o Carlos Tanuri mandando mensagem para a gente aqui lá de Recife. Lá do lado do Recife, seguinte, a minha aposta é Espanha e vou torcer muito por eles nessa Copa, merecem o bicampeonato.
5: Eu também.
2: Eu também. Ok, o Eduardo Valério de BH, de Belo Horizonte, dizendo que a Argentina tem uma raça impressionante, não desiste e por isso vai levantar a taça no domingão. Então você vê que tem opinião para todos os gostos aqui. E assim, aqui a liberdade é total, você manda mensagem pra gente. Pauta livre aqui no nosso WhatsApp, hein? Mande a sua mensagem 119-7221-1001. Também o Fábio Queiroz, só para fechar aqui de Curitiba, dizendo que está saindo do trabalho, ou seja, está voltando para casa, deve trabalhar de madrugada, mas não está sentindo tanto frio assim, né? E na semana passada, o nosso repórter Leonardo Gomes de Curitiba chegou a entrar ao vivo com a gente, apontando 5 graus, 4 graus, realmente situação complicada, mas hoje então situação melhor, segundo a nossa audiência de Curitiba. Ainda assim tá frio. 5h35.
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5: 5h36, Start TMC no ar, agora com os principais destaques nacionais, das principais capas dos jornais nacionais e também do nosso portal TMC, Rafael Tebas.
2: A gente começa aqui então no tmc.com.br. O nosso portal, Lula, diz que o Brasil não vacilará em preservar soberania após tarifas aplicadas pelos Estados Unidos.
5: E aqui na capa da Folha de São Paulo, o assunto é o mesmo. Governo Lula estima que tarifaço atinja 18% das exportações aos Estados Unidos.
2: Aqui também o destaque do Globo, né? Citando o tarifaço também, esse é o principal assunto. Resposta política, socorro a empresas e retaliação. Como o Brasil decidiu reagir ao tarifaço imposto pelos Estados Unidos, né? E também um destaque aqui sobre o xadrez da Copa do Mundo, como deve entrar em campo a Argentina, a Espanha, realmente essa expectativa sobre a grande final.
5: E aqui na capa do UOL tem também o tarifaço, Brasil não vacilará no dever de preservar nossa soberania, diz Lula sobre tarifaço, mas também tem um destaque do esporte. Botafogo aproveita atrapalhada no fim e vence o Santos na volta do Brasileirão.
2: O Campeonato Brasileiro tá de volta, gente. Depois aí de bastante tempo, por conta da Copa do Mundo, Brasileirão voltou, né? A antecipação desses dois jogos. Então, ontem nós tivemos Botafogo 2, Santos 1, jogo como a gente trouxe aqui no Rio de Janeiro. E também ontem nós tivemos Vitória 1, Vasco da Gama 0. E hoje também tem bola rolando pelo Brasileirão. Veja só, tem no Maraca. No Maracanã tem Fluminense e Red Bull Bragantino, às 8 horas da noite. E no mesmo horário, Mirassol encarando o Grêmio no estádio Maião. Então, tá de volta o Brasileirão.
5: Ninguém fica carente de futebol no Brasil,
2: né? Ninguém. A TMC tá em cima do... Gente, a TMC cobre Copa do Mundo, cobertura completa. Brasileirão, cobertura completa. Libertadores, enfim, por aí vai. Não passa nada.
5: Que bom, né?
2: É.
5: Tudo completo.
2: 5h38.
5: O governo brasileiro começou a definir as medidas de resposta após a confirmação da tarifa de 25% aplicada pelos Estados Unidos sobre produtos do Brasil. O repórter Murilo Hernandes traz as informações.
10: A equipe econômica e a diplomacia brasileira definiram a estratégia de reação após os Estados Unidos confirmarem uma tarifa de 25% sobre produtos do Brasil. As autoridades brasileiras afirmaram que a medida representa uma interferência nas decisões internas do país e reforçaram que o Brasil tem autonomia para definir suas próprias regras econômicas. O vice-presidente-geral do Alckmin afirmou que as tarifas são injustas e disse que o governo tentou, até o último momento, negociar alternativas para evitar a aplicação de sanções. Alckmin também destacou que o Brasil deve buscar novos mercados para reduzir os impactos da medida.
11: Utilizado, teve recursos não só para o capital de giro, mas também para investimento. Então foram recursos importantes. Vamos procurar buscar novos mercados. Então o ministro Márcio Elias Rosa destacou, além dos 3 acordos já celebrados, o Brasil trabalha Japão, trabalha Canadá, trabalha Índia e trabalha com o México, ampliação de linhas tarifárias.
10: O ministro da Fazenda, Dario Durigan, também criticou os argumentos usados pelos Estados Unidos para justificar a investigação da Seção 301, que analisava pontos da economia brasileira, como estrutura tributária e o sistema de pagamentos. Segundo o ministro, a decisão norte-americana tem motivação política e prejudica a relação comercial entre os dois países.
12: Eu preciso dizer, como ministro da Fazenda do Brasil, que essa medida, baseada em motivação falsa, ela fere o senso mais básico do nosso patriotismo. Em especial, quando a oposição brasileira usa isso de muleta eleitoral, sem considerar os interesses do nosso povo. O segundo ponto, ressaltando o que já foi dito, o governo considera as tarifas ilegítimas, pois fundadas em argumentos falsos. O que atrapalha o consumidor norte-americano e o empresário brasileiro são as tarifas.
10: Durigan afirmou que as políticas econômicas e tecnológicas do Brasil são pensadas para atender aos interesses dos brasileiros. O ministro reforçou que o PIX continuará funcionando normalmente e será protegido como uma ferramenta de inclusão financeira e autonomia do país. Para ajudar os exportadores prejudicados pela nova tarifa, o governo avalia criar uma nova medida provisória com linhas de crédito e apoio financeiro para empresas afetadas. Na área da diplomacia, o ministro Mauro Vieira afirmou que o Brasil rejeita a sobretaxa e pode usar a lei da reciprocidade econômica como resposta, mas que qualquer medida será tomada de forma estratégica, levando em conta a economia do país e os contratos já firmados.
2: Valeu, Murilo. A TMC acompanhando então, ele ali no Palácio do Planalto, apurando e trazendo as informações. E uma observação também importante, a gente ouviu, né, tanto Geraldo Alckmin, vice-presidente da República, como também o ministro da Fazenda, e ao lado dele estava ali o Gabriel Galípolo, que é o presidente do Banco Central. Então, para a gente pontuar aqui essa boa reportagem do Murilo Hernandes. A gente movimenta mais uma vez nossos repórteres, agora a gente vai trazer informações com o Luiz Fernando pelo seguinte: a Anvisa determinou o recolhimento voluntário de lotes de água mineral após identificar a contaminação por bactéria nos produtos. Conta pra gente, Luiz Fernando Haniche.
13: A Agência Nacional de Vigilância Sanitária mandou recolher latas de 350 ml da marca Mamba Water. A definição atinge os lotes 13 e 14. As embalagens foram envasadas em abril de 2026 e têm validade até abril do ano que vem. As análises comprovaram a presença da bactéria Pseudomonas aeruginosa na água. O micro-organismo não causa danos em pessoas saudáveis, mas pode provocar infecções graves em crianças, idosos e pacientes com baixa imunidade. A bactéria atinge principalmente os pulmões, corrente sanguínea, trato urinário, ouvidos e a pele, causando manchas avermelhadas no corpo. Este é o terceiro caso recente envolvendo a mesma bactéria, depois de alertas em produtos de limpeza da marca IP e também lotes da água mineral Cristal que tiveram a venda suspensa em todo o país. Em nota, a empresa responsável pela Mamba Water, HNKBR, Indústria de Bebidas, informou que realiza um recall preventivo dos lotes após detectar uma falha microbiológica em análises de rotina. Segundo a HNK, o problema foi pontual e ocorreu no invase realizado por uma empresa parceira. A companhia destaca que 82% dos produtos já foram recolhidos antes de chegar aos supermercados e que não há registro de consumidores afetados pela bactéria.
5: Muito obrigada por todas as informações, Fernando Haniche. E agora é hora da nossa coluna Marcas e Consumidores com o nosso colunista João Faria. E ele fala sobre os desafios das marcas para o segundo semestre e hoje vai conversar com a Márcia Esteves, da ABAP, o Espaço de Articulação Coletiva do Ecossistema Publicitário. Vamos conferir.
14: Olá, nesta sexta-feira seguimos contando para você aqui no Marcas e Consumidores sobre os desafios do mercado publicitário para o segundo semestre de 2026, esse período que já começou e vem aí Black Friday, vem aí também Natal, tem eleições, vai ser um período cheio de movimentações. Ontem eu entrevistei a Sandra Martinelli, presidente da ABA, a Associação Brasileira de Anunciantes, e hoje é a vez da ABAP. ABAP, que é o Espaço de Articulação Coletiva do Ecossistema Publicitário, e quem fala comigo nesta sexta-feira é a Márcia Esteves. Márcia, conta pra gente aí o que você está sentindo do mercado publicitário para o segundo semestre do ano.
15: As projeções indicam que o mercado publicitário brasileiro deve crescer entre 9% e 10% no ano de 2026, né, em comparação com o ano anterior, o que é um crescimento muito importante e relevante, muito acelerado e puxado pela Copa do Mundo e muito também concentrado esse crescimento em TV aberta e plataformas digitais. Então, é um ano que começa muito acelerado, o segundo semestre está lotado de desafios, a gente não tem um grande evento pela frente, temos eleições e temos um fator importante que é a inteligência artificial entrando muito forte, não só no mercado publicitário, mas em toda a nossa sociedade. Isso tem transformado bastante as relações, não só a forma como a gente trabalha, mas as relações de consumo.
14: É importante ressaltar que a publicidade acaba sendo um termômetro para a economia brasileira, porque você tem aí anunciantes, marcas de diferentes segmentos da nossa economia. E também vale ressaltar a questão da importância das agências de publicidade. As agências de publicidade, elas são extremamente relevantes para toda a cadeia publicitária e muitas vezes se olha para a criação, para a questão da criatividade, mas é importante valorizar também outras áreas, como a área de mídia, a área de planejamento, e fazem a diferença para conhecer melhor o consumidor e atuar de uma forma direta na comunicação das marcas. E amanhã, anote aí, porque tem o programa Marcas e Consumidores, o primeiro programa Marcas e Consumidores aqui na TMC. Eu vou entrevistar o Alexandre Nogueira, o Alexandre que é diretor de marketing do grupo Bradesco Seguros. Nós vamos falar sobre o mercado de seguros, o marketing das seguradoras, e o Alexandre esteve agora na última edição do Festival Internacional de Criatividade, o Cannes Lions, que acontece lá na Riviera Francesa, e ele vai trazer notícias fresquinhas para a gente de tudo que aconteceu por lá. Até lá e um bom final de semana.
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2: Cinco horas e 48 minutos e você participa aqui do Start TMC. Mande a sua mensagem pra gente no nosso WhatsApp, aos teclados aí. 11972211001. Você participa, fique à vontade. Paulo Marinho aqui de Belo Horizonte participando, mandando um bom dia pra gente. Bom dia, Fernanda Tebas também, aqui ele escreve. O Cláudio Gazanel também no Rio de Janeiro mandando aqui mensagem, dizendo que hoje é sexta-feira. E o Fernando Arruda em São Paulo também aqui participando e dando um palpite. Tô falando que a Espanha vai ser campeã do mundo pela segunda vez nesse próximo domingo. Vamos pras manchetes? Mais manchetes aqui. Bora. No Start TMC. Bom, e os Estados Unidos realizaram uma nova série de ataques contra o Irã pela sexta noite consecutiva, enquanto o conflito se intensifica em torno do controle do Estreito de Hormuz. O governo do Irã afirmou ter retaliado com ataques a alvos militares ligados aos Estados Unidos em Omã, Kuwait, Bahrein e Síria. O fechamento do Estreito de Hormuz continua afetando o fluxo global de petróleo, aumentando consequentemente a preocupação com o abastecimento mundial de energia. E esse cenário amplia as tensões no Oriente Médio, elevando os riscos também para a economia internacional.
5: 5 horas e 49 minutos, a China rejeitou as acusações do presidente dos Estados Unidos, Donald Trump, de que teria interferido nas eleições americanas de 2020, classificando as alegações como infundadas. Pequim afirmou que nunca interferiu no processo eleitoral dos Estados Unidos e cobrou que Washington reflita sobre seu próprio comportamento. Trump, por sua vez, não apresentou provas para sustentar as acusações. 5 horas e 49.
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2: Vamos para o Rio de Janeiro agora, girando a nossa reportagem a uma renovação de acordo com uma concessionária que administra rodovias está chamando a atenção do Tribunal do TCE no Rio de Janeiro, né? O Tribunal de Contas do Estado do Rio de Janeiro. Conta pra gente essa história, Rebeca Renzi.
17: O Tribunal de Contas do Estado do Rio de Janeiro abriu uma investigação sobre o recente acordo que prorroga por mais 25 anos a concessão da rodovia RJ-116, administrada pela concessionária Rota-116-SA. Esse acordo, firmado durante a gestão do ex-governador Cláudio Castro, pode gerar um prejuízo de R$2 bilhões aos cofres públicos do Estado. A rodovia liga os municípios de Itaboraí, Nova Friburgo e Cantagalo. E o novo contrato renova a concessão por mais 25 anos. O que chamou a atenção do TCE foi um detalhe que responsabiliza o Estado de possíveis riscos. A renovação transferiu ao poder público o compromisso pela variação do fluxo de veículos. Um risco que, segundo os auditores do tribunal, deveria ser integralmente assumido pela concessionária. A análise ainda aponta falhas técnicas na renovação, como a falta de estudos detalhados que provem que a prorrogação com a empresa seria mais vantajosa do que a realização de uma nova licitação, além da falta de envio prévio de informações ao TCRJ e entre outros documentos. Na decisão, a relatora alerta que eventuais pagamentos concedidos à concessionária em desacordo com a legislação poderão anular os atos administrativos e responsabilizar pessoalmente os gestores envolvidos, podendo inclusive resultar na obrigação de devolver o dinheiro aos cofres públicos.
5: Rebeca Renzi com todas as informações do Rio de Janeiro. E agora, olha só, gente, saúde, tradicionalmente associada ao verão e aos períodos de chuva, a dengue está em alta também no inverno. Atenção, hein? Quem nos traz as informações é a Mariana Reis.
18: O recuo de 75% nos casos de dengue registrados no início do ano trouxeram um alívio temporário, que as previsões para o segundo semestre acendem um sinal de alerta. Um estudo feito pela Fiocruz, em parceria com a Fundação Getúlio Vargas, projeta o aumento na incidência da arbovirose atribuída ao El Niño. O impacto, segundo especialistas, será maior a partir de outubro, especialmente nas regiões sul e sudeste. Em Minas Gerais, a dengue, tradicionalmente associada ao verão e aos períodos de chuva, tem crescido agora no inverno. No intervalo de 21 dias que separa os boletins epidemiológicos de junho e julho, após o início da estação, o estado registrou 4.707 casos confirmados e 6 mortes. A climatologista do Instituto Nacional de Meteorologia, Anete Fernandes, explica que em todo o país o atual outono e inverno não preservou a secura sazonal.
19: Este ano a gente teve um outono e um início de inverno um pouco diferente do normal. Maio foi mais úmido que o normal, nós tivemos chuvas ao longo do mês. Junho, embora as chuvas tenham sido raras, elas também ocorreram ao longo do mês. A expectativa é que a gente passe a ter ondas de calor a partir de agosto, né, por conta da atuação do El Niño.
18: O problema é que o calor acelera o ciclo de vida do Aedes aegypti, transmissor da dengue. Por isso, o estudo da Fiocruz recomenda medidas preventivas, como a antecipação de campanhas sobre combate à dengue e o fortalecimento da vacinação. Com a suspensão do imunizante desenvolvido pelo Instituto Butantan, pelo Ministério da Saúde, em 8 de junho, a vacina foi alvo de desinformação. Mas o imunizante alternativo continua sendo o melhor caminho para prevenir o contágio, como reforça o infectologista Leandro Cury.
20: Tem outra vacina, que é da Takeda, essa continua sendo utilizada e eu recomendo que quando chegar a vez de você vacinar, se vacine, porque eu acho que é como a gente vai terminar com o dengue atualmente.
2: É, realmente é um cenário de preocupação, a gente vai continuar ligado também nesse assunto. 5h54, Copa do Mundo, agora aqui no Start TMC, vamos para os Estados Unidos, está chegando a hora. Momento mais importante da Copa do Mundo, a grande final acontece nesse próximo domingo, sábado, amanhã tem também a disputa pelo terceiro lugar e a gente conversa com o Leandro Boldaquian e o 10 do rádio, o Éder Luiz, também com ele. Fala, pessoal!
21: Muito bom dia, pessoal do Start TMC, começando esta sexta-feira com muitas informações aqui de Nova Jersey. Palco da grande decisão da Copa do Mundo no próximo domingo, Argentina e Espanha, Espanha e Argentina. E hoje nós tivemos, né, ontem, os ensaios, né? Vamos ter muitas celebridades passando, né, nessa final, tanto antes quanto no intervalo do jogo. O intervalo vai ser diferente, 30 minutos de intervalo para acomodar as estrelas e certamente uma grande ansiedade de todas as partes. Éder, seja muito bem-vindo, bom dia. Expectativa lá em cima, Éder?
22: Bom dia, Leandro. Expectativa altíssima. Afinal de contas, nós vamos ter um confronto hispano na final dessa Copa do Mundo. De um lado, a seleção da Espanha tentando o seu bicampeonato, foi campeã em 2010, tenta o bi esse ano. E a equipe da Argentina, que nos últimos 4 anos participou de 3 finais de Copa do Mundo e com 2 conquistas. Então a expectativa é muito grande, as duas equipes compartilhando da mesma filosofia do jogo, a posse de bola, e a gente vai ver os dois meio de campos aí se defrontando. O Rodri, que foi destaque contra a seleção da França, tentando anular Lionel Messi, que tem 12 assistências e tem 21 gols em todas as edições de Copa do Mundo que ele participou. Vai ser um grande espetáculo e um jogo que não tem favoritismo, né? O que vai prevalecer agora? Será o toque de bola da seleção da Espanha ou a raça e a vontade, a determinação do time argentino? A gente vai descobrir nesse domingo, Leandro.
21: E tem muito espanhol, como disse o próprio Scaloni, que tem, né, uma predileção pelo Messi, especialmente os de Barcelona, já os de Madrid não gostam tanto, e o Messi vai certamente levar também o carinho do público, metade dos espanhóis que torcem para o Barcelona, afinal de contas, a história que ele escreveu lá foi incrível. É isso, gente, voltamos a qualquer momento aqui de Nova Jersey com mais detalhes da final da Copa do Mundo.
2: Valeu, show de bola, né? Muito legal, o Leandro Boldaquian e Éder Luiz, os dois ali, e deu para ver até observar o estádio na grande final, você que está no rádio, nossa audiência gigantesca no dial, os dois ali conversando praticamente em frente ao estádio, o palco, né, da grande final da Copa do Mundo, e quase com a chuva chegando, é, né? Realmente, nossa, cenário ali muito nublado, céu nublado, céu fechado realmente em Nova Jersey. Bruno Chiesi está ao vivo com a gente aqui para falar de Copa do Mundo, histórias de Copa do Mundo. Fala aí, Chiesi.
23: Pois é, mas vocês repararam, para quem estava nos acompanhando no YouTube, que além de neblina, tem uma causa para isso. Está um incêndio muito forte no Canadá.
2: Olha lá, olha
23: e
2: lá.
23: Isso está indo para os Estados Unidos. E é por isso que quem nos acompanha ali no YouTube pode ver o Éder.
2: Eu achei que era só o céu fechado, mas não, mas, então não é isso.
23: Né? São duas coisas congruentes uma na outra. Uhum. Então quem viu agora o vídeo pode também perceber que tá uma neblina acima da média, na verdade, ali já na região de Nova Jersey, que é colado ali nos Estados Unidos, e é onde vai ser a final da Copa do Mundo, que chega ao final nesse final de semana. E vamos nessa, histórias da Copa do Mundo, começando pela grande surpresa da Copa do Mundo, que foi a seleção de Cabo Verde, né? A seleção do Vozinha aí, que bateu recorde de seguidores no Instagram e tudo mais, e que, enfim, acabou sendo eliminada para a Argentina de uma forma até melancólica, né? Mas conquistou aí um espaço nessa galeria de seleções que não ganharam, mas que vão ser sempre lembradas em edições de Mundial. Mas queria perguntar para vocês, além, obviamente, da surpresa do Cabo Verde, qual foi a outra surpresa da Copa do Mundo. E eu apontaria aqui uma seleção que até pode ter passado despercebido, que foi a Suíça, né? Que teve próximo de se classificar, chegou a empatar o jogo contra a Argentina, e muita gente, inclusive, classifica como a mais, assim, abaixo do radar, que acabou passando ali. Muita gente não esperava que ela fosse chegar tão longe, né?
2: É verdade, bem lembrado. A Noruega também foi muito bem, né? A Noruega foi muito bem também. Nesse caso, até infelizmente, porque eles eliminaram o Brasil. Sabe que o Messi, de certa maneira, sendo o gênio que é, também surpreende ele estar jogando toda essa bola aos 39 anos, né? Não é comum um jogador com essa idade conseguir atuar dessa maneira. Então também coloco nessa lista, claro, é um gênio, reconhecendo isso, um dos maiores da história, mas aos 39 anos está jogando desse jeito, exato, é impressionante.
5: Já que você falou do Messi, o que me chamou a atenção nessa Copa do Mundo foi a Argentina vencer de virada.
2: Vários
5: até
2: jogos.
5: Até mesmo não, de repente, pelo futebol mesmo, mas pela garra, pela disciplina, né? Isso chamou bastante atenção.
23: Terceira final em quatro Copas da Argentina, então vamos imaginar que um pequeno argentino que nasceu ali em 2006, viu aí já bons 20 anos de futebol argentino, três finais de Copa,
2: é verdade.
23: Enquanto que um brasileirinho que nasceu em 2006 não viu muita coisa. Né?
2: Fazendo um contraponto ponto aqui, no futebol de clubes o Brasil tem vencido bastante Libertadores aí, com o Flamengo, com o Palmeiras, mas enfim. Ó, só mais uma curiosidade rapidamente aqui, né? A gente sempre passa o ranking de títulos, o Brasil é pentacampeão, a Alemanha e Itália tem 4, a Argentina tem 3 e a Espanha 1, mas uma curiosidade, né? Se você fizer um ranking de títulos do século 21, aí tem Brasil, Itália, Espanha, Alemanha, França e Argentina, todo mundo com um título. Ou seja, o vencedor entre Espanha e Argentina vai ser a primeira seleção a conquistar o segundo título no século XXI.
5: Exato. Aqui no YouTube tá tudo bem dividido. O Eduardo Nogueira de São Paulo diz: domingo ninguém me tira da frente da televisão para acompanhar Argentina e Espanha e eu sou o hermano. E a Juliana Ferraz do Recife: hoje o dia rende porque é sexta-feira, bora Espanha.
23: Mas ele é irmão, e como assim? Porque eu
5: entendi.
23: Os espanhóis também vão chamar de irmão. Né?
5: Eu entendi que ele é argentino aqui.
2: É.
5: Eu classifico ele aqui como argentino. Já que a Juliana Ferraz veio bora Espanha, eu tô classificando ele como argentino.
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2: 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E bora pras manchetes.

0: Novo tarifaço dos Estados Unidos deve atingir até 7 bilhões e 400 milhões de dólares das exportações brasileiras, de acordo com o governo.
1: Segundo o ministro Márcio Elias Rosa, 18% das exportações brasileiras aos Estados Unidos serão afetadas pela nova tarifa de 25% que entra em vigor em 22 de julho, enquanto 57% da pauta exportadora permanecerá isenta. Esse é só um dos destaques que o Start TMC traz nesta sexta-feira, 17 de julho, e tem mais.
0: Presidente Lula diz que o Brasil defenderá a soberania e anuncia apoio a empresas afetadas por tarifas dos Estados Unidos.
1: Lula afirmou que o país não abrirá mão de sua soberania enquanto o governo prepara medidas para apoiar exportadores e ampliar mercados internacionais.
0: Dólar sobe, bolsa recua e mercados reagem às tarifas dos Estados Unidos sobre exportações do Brasil.
1: Moeda norte-americana fechou próxima a 5,10, enquanto a bolsa caiu mais de 1% em meio ao fortalecimento do dólar no exterior e à cautela dos investidores após confirmação de novas tarifas dos Estados Unidos.
0: Google e Ministério da Justiça firmam acordo para restringir anúncios financeiros e combater fraudes digitais.
1: Parceria prevê verificação obrigatória de anunciantes, selo de autenticidade e novas medidas para impedir a veiculação de anúncios fraudulentos, em linha com as regras do Marco Civil da Internet.
0: Assunto para Bruno Rizzi. Flávio Bolsonaro afirma que a foto ao lado de suposto sicário de Vorcaro foi criada por inteligência artificial.
1: O senador nega conhecer o homem que aparece na imagem divulgada e diz que a foto é manipulada, enquanto verificações citadas pelo G1 apontam baixa probabilidade de uso da inteligência artificial.
0: Nos destaques internacionais, Donald Trump volta a alegar fraude eleitoral e acusa a China de interferir nas eleições de 2020.
1: O presidente dos Estados Unidos anunciou a divulgação de documentos que, segundo ele, apontam interferência chinesa no pleito, apesar de investigações oficiais e decisões judiciais anteriores não terem encontrado evidências de fraude.
0: E no esporte, ele está de volta, o Campeonato Brasileiro. O Botafogo marca nos acréscimos, vence o Santos por 2-1 na volta do Campeonato Nacional.
1: E tudo claro sobre a final da Copa do Mundo no domingo. Sábado também tem jogo, França e Inglaterra. E no domingo, Argentina e Espanha, tudo aqui pela TMC. 6:05.
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0: Bruno Rizzi, nosso colunista do Start TMC, já com a gente aqui. Bom dia, Bruno. Imagino que, ó, deixa eu ver se eu sou bom de chute, hein? Vamos falar de tarifaço e um pouquinho de tarifaço também.
3: Um pouquinho de tarifaço, não, é isso aí.
1: Tarifaço. Flávio e Sicário.
3: Ah, tá. Achei que
1: você ia falar. De novo.
0: E Argentina e Espanha.
1: E final, claro.
3: A final disputa terceiro lugar é uma das coisas mais desanimadoras que existem, né?
0: É, a finalíssima é legal, mas o terceiro lugar
3: é bem xoxo, né? É isso aí. Bom dia, Rafael Tebas, Fernanda Câmara. Bom dia ao nosso ouvinte, espectador do Estádio TMC. É isso, quase monotemático aqui falar de tarifaço e as reações. É, a gente comentou ontem aqui dessa questão e dos frutos eleitorais sendo colhidos. E hoje a gente vai comentar também das reações, as primeiras reações oficiais do governo em relação a isso, quais os impactos diretos já observados. E também a gente vai analisar uma segunda parte da Pesquisa Quest que a gente analisou aqui a primeira parte ontem. Hoje a gente vai analisar a segunda parte que foi divulgada ontem pela manhã, né? A outra parte havia sido divulgada anteontem e ela traz exclusivamente percepções sobre o tarifaço. Exatamente o nosso tema aqui, então a gente vai poder ter uma sensibilidade maior de como são essas reações a nível popular. E quando a gente fala a nível popular em ano eleitoral, isso tem um impacto muito evidente, muito direto para a questão das urnas. Então, a gente vai analisar isso juntos aqui hoje no Start TMC.
1: Combinado.
3: Nessa sexta-feira.
1: Boa. Nesta sexta-feira, que não é 13. 6:08, a gente começa agora a movimentar a nossa reportagem ao vivo. Um bom dia especial, então, para os nossos repórteres que já estão posicionadíssimos para nos trazer todos os destaques desta sexta-feira. Lula visita unidades de saúde no Rio de Janeiro. Hoje, o presidente cumpre agenda na Fiocruz e no Instituto Nacional de Traumatologia e Ortopedia para acompanhar ações e serviços da área de saúde. Gustavo Sleman, ao vivo. Gustavo, estamos contigo.
4: Gustavo, estamos contigo.
5: É isso, Luiz Inácio Lula da Silva de volta ao Rio de Janeiro em mais uma agenda, dessa vez relacionada à área da saúde. Bom dia para vocês, para todos que nos acompanham. A ação da TMC, pois é, essa agenda começa no início da tarde de hoje. Lula primeiramente vai estar na Carreta da Saúde da Mulher, que é uma estrutura montada pelo Ministério da Saúde recentemente aqui no Rio de Janeiro, que também percorre outros municípios do estado fluminense, né, os 92 municípios que compõem o estado do Rio de Janeiro. Dessa vez está na Escola de Saúde Pública da Fundação Oswaldo Cruz. E aí ele vai estar ao lado do ministro da Saúde para poder visitar e falar um pouco mais sobre essa estrutura voltada para a saúde feminina. Posteriormente, Lula vai visitar o INTO, né, que é um importante hospital aqui do Rio de Janeiro, referência nacional, afinal de contas, é um instituto nacional, uma das heranças também em relação a hospitais federais aqui na capital fluminense, voltado para a questão de ortopedia, traumatologia também. É um hospital que nos últimos anos cresceu cada vez mais em relação ao atendimento de acidentados com motos, né? O número de acidentes com motos cresceu bastante aqui no Rio de Janeiro e o INTO se tornou uma referência em relação ao atendimento dessas vítimas. Enfim, Lula vai visitá-lo, então, conhecer um pouco mais também da estrutura e também falar sobre possíveis avanços e evoluções em relação à unidade no futuro. Então fica essa expectativa até mesmo de algum tipo de anúncio em relação ao INTO para o futuro. A gente, claro, vai acompanhar a agenda do presidente da República aqui no Rio de Janeiro, repercutir também outros assuntos, né? Existe essa possibilidade também dele poder se pronunciar até mesmo sobre a questão do tarifaço também. Claro, né? Ainda fica muito dentro ainda da possibilidade apenas, até porque a agenda é voltada para a área de saúde, mas conhecendo bem o Lula também, da forma como ele gosta de falar, mesmo que ele fale que fale pouco, né? A gente, enfim, sempre fica na expectativa que ele se pronuncie sobre outros assuntos, além daquele assunto da agenda em si, pessoal.
0: E o microfone da TMC, como sempre, acompanhando tudo. Olha, enquanto o Lula, então, vai ao Rio de Janeiro, a tensão permanece instalada no Palácio do Planalto. Vamos para Brasília, então, conversar com o Rafael Felitti. Vai trazer informações também sobre esse clima, né, relacionado às tarifas impostas pelos Estados Unidos. Fala, Rafa.
6: Fala, Rafa, meu xará. Oi, Fernanda. Bom dia para vocês e para todo mundo que nos acompanha. É isso, né? Tensão grande ali dentro do governo durante todo o dia de ontem, também anteontem, na expectativa do anúncio do tarifaço. E o governo acabou decidindo fazer uma defesa mais coordenada, né? Com entrevistas coletivas de ministros, começando pela nota de manhã, né? Dizendo que as tarifas representavam um marco lastimável, como a gente comentou ontem, e também apontando ali a participação da família Bolsonaro na construção do tarifaço, também dando uma pincelada, né, nesse aspecto eleitoral, já que é um ponto ali da campanha do presidente Lula, né, ganhar votos ali com essa discussão da soberania nacional. Ele, inclusive, no ano passado ganhou um pouco até em popularidade durante essas discussões, e também de aumentar a rejeição para o Flávio Bolsonaro. Mas é importante a gente citar também, né, que a defesa dos ministros ali brasileiros, além dessa defesa do tarifaço, elas também apontaram um ponto importante, que foram os ataques diretos de Marco Rubio ao presidente Lula, porque ali na diplomacia existe uma regra velada de que ministros, auxiliares, não devam atacar o chefe de Estado de um outro país. Isso deve ficar entre chefe de Estado. Mas Marco Rubio atacou Lula diretamente e teve uma resposta ali, principalmente do ministro das Relações Exteriores, Mauro Vieira, que disse que os ataques do Marco Rubio foram grosseiros e arrogantes ao presidente de um país amigo. E que a insatisfação americana não se dá por conta de falhas comerciais do Brasil, mas porque o país não se curvou às pretensões desmedidas e irrazoáveis apresentadas durante o curso das negociações pelos Estados Unidos. Né? Ontem, inclusive, pela manhã e também à tarde, chegou a ser especulado aqui em Brasília, nos bastidores, uma entrevista coletiva no Palácio do Planalto em que o próprio presidente Lula iria participar. Inclusive, uma estrutura chegou a ser montada no Salão Leste do Palácio do Planalto, mas internamente parece que houve um recálculo aí dessa rota e o governo acabou fazendo essa resposta com os ministros, né? Além dessa coletiva do Mauro Vieira, teve uma outra coletiva comandada ali pelo vice-presidente Geraldo Alckmin, mas que participaram o ministro da Fazenda, Dario Durigão, o próprio ministro Mauro Vieira, o ministro da Indústria, Márcio Elias Rosa, enfim, vários ministros aí participaram dessa entrevista coletiva e também dando respostas ali, avaliando a possibilidade de uma retaliação, que inclusive deve ficar para um segundo momento, segundo o Geraldo Alckmin, né? E também uma resposta outra forte ali do ministro Dario Durigão, dizendo que o Brasil ia responder essas questões de cabeça erguida e sem vira-latice, entre aspas, foi o que disse o ministro Dario Durigão. Hoje isso vai dar muito pano para manga ainda, a gente vai seguir acompanhando aqui da Capital Federal.
1: Por todas as suas informações, e o Rizzi também vai continuar aqui nos desdobramentos, eu queria saber sua percepção, então, sobre os primeiros impactos, os setores mais afetados, enfim, um panorama.
3: Pois é, a gente falou aqui ontem, falou diversas vezes, Flávio Bolsonaro criou um palanque para Lula trabalhar em cima de um tema, né? Desde 2025, né? Era um não tema isso, e aí Eduardo Bolsonaro, Paulo Figueiredo e agora Flávio, envolvidos nessa questão, conseguiram criar um tema, criaram uma agenda positiva, criaram um inimigo. Todo mundo precisa de um inimigo para se sobressair em tempos de eleições, isso é muito importante, a ciência política nos mostra isso, e Flávio Bolsonaro conseguiu criar esse elemento. E, claro, o governo aproveitou não só na seara política, mas também se pronunciou ontem na seara econômica, afinal, essa discussão deveria ser econômica. Mas o próprio Marco Rubio mostra que é política ao dizer que o Brasil não quis negociar, não quis conversar e Lula foi muito rude e tudo mais. Na verdade, enfim, né, não se trata disso.
0: Sinais exatamente. Trocados, né?
3: Exatamente, exatamente. É. Mas na seara econômica, né, que é algo importante, não adianta a gente ficar na seara política eleitoral, porque tem setores, empresários, pessoas, famílias, empregados, empregadores afetados. Né? Então, nessa seara, os ministros já anunciaram aí algum reforço de crédito, principalmente para os setores mais afetados pelo tarifaço, afinal, alguns ficaram de fora dessa exceção, e eles condicionaram também a lei de reciprocidade a um segundo momento. Então, sabe aquela coisa, vamos esfriar a cabeça? Cabeça está quente, é natural falar, ah, então vamos dar o troco na mesma moeda. Não, então vamos segurar, vamos condicionar. O governo Lula nesse momento deve tocar a bola mais pro lado em relação a isso, até porque é negativo querer reagir, né? Tanto do ponto de vista político quanto do ponto de vista econômico. Então é melhor segurar a onda, eles condicionaram uma coisa um pouco mais pacífica agora, apesar de todo o clima muito pesado. Também afirmou que vai seguir na negociação, o governo disse que segue na negociação, segue na mesa de negociações, não dá o tema como encerrado, mas entende que é cada vez mais complexo, mais complicado. Bom, último ponto aqui para a gente trazer, setores mais afetados, né? A gente está falando bastante aqui de setores, quais os setores mais afetados por esse novo tarifaço de 25%? Madeira, máquinas e equipamentos elétricos, móveis imobiliários, produtos cerâmicos, calçados e açúcar. Esses são os principais setores mais afetados. Então, são os setores que o governo deve trabalhar uma reação aí econômica, né? Um apoio um pouco maior e tentar trabalhar aí para que a situação econômica, principalmente dessas empresas, mas também na questão fiscal, na questão do país, uma vez que são importantes formadores da economia ali, não seja tão impactada assim.
0: Boa, a gente vai voltar a esse assunto já já aqui no Start TMC, mas a gente vai girar agora a nossa reportagem e vamos para o Paraná atualizar alguns casos importantes de casos de síndrome respiratória grave que felizmente estão caindo, né? Registraram uma queda nos últimos dias aqui no Brasil. E de Curitiba, Leonardo Gomes tem as informações. Léo, com você.
7: É isso, a gente tem uma boa notícia, queda no número de casos de síndrome respiratória aguda grave em todo o país, quando a gente pega uma média das unidades da federação, claro, contando também com o Distrito Federal, isso muito por conta, associado à queda no número de pacientes com o vírus sincicial respiratório, ataca principalmente crianças muito pequenas, bebês, crianças até 4 anos de idade. Até conversa com a notícia que nós trouxemos ontem ao longo da programação aqui da TMC, que falava sobre a vacinação em gestantes contra o vírus sincicial respiratório. Ou seja, é um efeito dominó. Agora, inclusive, impactando positivamente no boletim Infogripe, que é divulgado toda semana e a gente sempre traz aqui de Curitiba trabalho da Fundação Oswaldo Cruz. Apesar disso, a Fiocruz alerta que existem sim casos graves e até mesmo aumento de casos graves do vírus sincicial respiratório em crianças muito pequenas em alguns estados. Além disso, a gente tem queda também, que ajuda, né, nesse índice de queda geral de síndrome respiratória aguda grave, por exemplo, em jovens, adultos e idosos, na queda de hospitalizações, número de hospitalizações por gripe, pela influenza A, em crianças de 5 até adolescentes de 14 anos, nós temos uma queda principalmente dos casos de rinovírus. Apesar dessas quedas, reforço, existem estados, principalmente nas regiões sul, sudeste e centro-oeste, com perspectiva de aumento de casos de doenças respiratórias. Por isso, é importante não só a vacinação contra a gripe e também para gestantes a vacinação contra o vírus sincicial respiratório, mas medidas simples, como, por exemplo, a higienização das mãos e, se a pessoa tiver com um resfriado, usar máscara, principalmente se ela for em um local de aglomeração.

0: É isso, Fernando. Ótimo dia para você, ótimo dia, Rafael, Bruno. Excelente sexta-feira para todo mundo ligado com a gente aqui na TMC. Pois é, a Assembleia Legislativa aqui de Minas Gerais aprovou dessa vez essa lei de diretrizes orçamentárias, que serve justamente como base para a elaboração do orçamento aqui de Minas do ano que vem, de 2027. E a previsão, como você bem disse, Fernanda, não é das melhores. Minas deve fechar o próximo ano com um déficit de mais de 7 bilhões de reais. E na prática, o que que isso significa? Significa que o governo estima arrecadar cerca de 142 bilhões e 800 milhões de reais, mas prevê gastar aproximadamente 150 bilhões e 500 milhões de reais. Ou seja, as despesas devem superar as receitas. E um dos principais motivos é justamente o aumento dos gastos obrigatórios, principalmente com a dívida do Estado. Só o serviço de dívida prevê consumir aí 7 bilhões e 760 milhões de reais agora em 2027, um crescimento de 21% em relação ao previsto para este ano agora. O ISMS, ICMS, continua aí sendo a principal fonte de arrecadação aqui do governo de Minas, mas o crescimento da receita não acompanha esse ritmo das despesas. E com a aprovação da LDO, o projeto segue agora para a sanção do governador e vai servir de referência para a elaboração do orçamento estadual do ano que vem. Volto com vocês.
1: Valeu, obrigado pelas informações e a gente já continua aqui girando a nossa reportagem, mais um giro de assuntos. Vamos voltar para Brasília, a gente volta então ao tema do tarifaço dos Estados Unidos. Pesquisa Quest então apontando que a maioria está culpando o Flávio Bolsonaro pelo tarifaço. É isso, Lívia Brás, bom dia para você.
2: Oi, Rafa, Fê, Bruno, bom dia para vocês. Pois é, essa pesquisa que foi divulgada ontem, né, pesquisa Quest, ela mostra que 51% dos entrevistados concordaram com a versão do presidente Lula de que foi Flávio Bolsonaro quem motivou aí a adoção dessas tarifas, justamente quando ele pediu as sanções ao Brasil junto ao governo Donald Trump. Já 30% dos entrevistados nessa pesquisa concordaram com a versão que foi apresentada por Flávio Bolsonaro de que essas medidas, na verdade, seriam aí uma consequência das ações e também das declarações do governo brasileiro. Na comparação com o outro levantamento, com o levantamento anterior que tinha sido feito no mês passado, a parcela dos ouvidos que responsabiliza Flávio Bolsonaro subiu de 47 para 51%, enquanto a versão que concorda com ele, né, que concorda com o senador, caiu de 35 para 30%. Bom, agora sobre o motivo dessas tarifas, 49% dos entrevistados acreditam que essa medida é uma retaliação realmente relacionada ao PIX, como diz, né, como afirma o governo federal. Outros 33% concordam com a explicação de Flávio Bolsonaro, de que essa decisão americana foi uma resposta às declarações de Lula contra o governo americano. Pesquisa também mostra que 57% dos brasileiros disseram nem saber da viagem de Flávio Bolsonaro aos Estados Unidos para tratar sobre esse tema, né? A gente lembra que ele viajou aos Estados Unidos há 2 semanas para participar de uma audiência pública sobre esse assunto. Entre os que tinham conhecimento de que Flávio viajaria para os Estados Unidos, 58% avaliam que ele não tem influência suficiente para convencer o governo americano a rever essas tarifas, enquanto 34% acreditam que ele pode sim ter esse poder de articulação. Esse levantamento foi encomendado pela Genial Investimentos. Ouviu 2.004 eleitores entre os dias 10 e 13 desse mês, ou seja, antes da confirmação do tarifaço, que só veio anteontem à noite, né? A margem de erro é de 2 pontos percentuais para mais ou para menos e o nível de confiança de 95%.
3: Obrigada, Lívia Brás, sempre trazendo pontos importantes para a gente discutir aqui no estúdio. Rizzi, a pesquisa trazendo um desgaste político para Flávio, né?
1: Inclusive, né, o Rizzi chegou a pontuar agora há pouco, né, o governo se organizando, enfim, pode adotar medidas na esfera econômica nos próximos dias. Já aproveito para te perguntar se apurou alguma coisa em relação ao tema.
4: É isso, desgaste político, eleitoral e econômico, né? Afinal, a gente está sofrendo um tarifaço, né? Acho que tá muito claro e cristalino ali.

0: Eu consegui pegar algumas medidas de imediato que o governo deve trabalhar, tá? A primeira coisa é a questão da diversificação. Então, trabalhar a diversificação de outros mercados, né? Para exportação para outros mercados, não substituindo os Estados Unidos, claro, mas tentar trazer alternativas e crescer em outros países, né? As negociações com outros países para crescer em outros mercados e tirar a dependência, o peso dos Estados Unidos. A gente até peguei um dado aqui que das 2.400 empresas que exportam para os Estados Unidos, mais de 70% já estariam acessando outros países. Então você já tem uma abertura aí para mais de 70%. É bastante. Então é reafirmar essas parcerias, essas negociações, tentar crescer nesse país, tirando peso ali, a dependência dos Estados Unidos. Mas, de novo, sem substituir, afinal, é um mercado super importante e continuará sendo. Outra coisa é a questão do Brasil Soberano, o Plano Brasil Soberano, que vem aí como um plano de suporte e apoio para as empresas. Foi criado lá no ano passado, no primeiro tarifaço, e ele deve ser ampliado agora, mas ampliado na esfera de abrangência de empresas, mas não necessariamente na esfera econômica. Pelo contrário, na esfera econômica, o montante final deve ser ainda inferior às edições anteriores. Lembrando que a última medida provisória sobre o tema liberou aí 15 bilhões para linhas especiais de crédito, que é o principal tema aí desse programa. Então deve ser inferior a esses 15 bilhões, mas resgatar o programa, reavivá-lo para dar esse suporte aí, essa liberação de crédito para as empresas. E além disso, também a questão da lei de reciprocidade, que eu comentei anteriormente, que ainda vai ser discutida, mas com um pouco mais de parcimônia ali. Eles não querem estressar e desgastar ainda mais a relação. De novo, eu sempre falo aqui que aquela questão do mais fragilizado na história tem uma vantagem no espectro político eleitoral. Se há uma reação muito forte agora e entra nesse embate, a reação, isso pode causar uma nova ação, e aí sim pode cair no colo do governo, do presidente Lula, por ter atiçado essa nova reação. Então eles estão muito sensíveis quanto a isso. Só por fim, vocês perguntaram sobre a questão comercial, porque ainda tem pontos de atrito nessa discussão comercial, em todo esse imbróglio que a gente está vendo. Primeira coisa é a questão dos minerais críticos, né? A gente viu aí que os Estados Unidos teriam solicitado a aplicação de medidas que limitassem os investimentos no setor por atores não orientados pelo mercado, fecha aspas aqui, né? E algumas entidades estrangeiras, uma condição que não foi aceita. Ela queria basicamente, os Estados Unidos queriam basicamente determinar ali o mercado usando esse, abre aspas, não orientado pelo mercado. Ficou até uma coisa meio estranha, até uma manipulação ali de quem seria esse mercado endereçável. A questão do PIX, né, que o governo já tem batido na tecla, que é inegociável, e que há uma tentativa de interferência dos Estados Unidos cada vez maior. Inclusive, essa é uma das bandeiras de defesa do governo, que tem sido reafirmada por diversas vezes. A questão do setor químico também, que os Estados Unidos teriam solicitado a abertura total desse segmento, também não foi aceito. E a questão de bens industriais, foi um pleito por redução a zero de tarifas dos bens industriais, foi negado. E o setor automotivo, um pleito por maior abertura do mercado brasileiro à indústria americana. Essa é uma das questões que o governo tenta negociar. O governo americano, inclusive, tem batido no setor automotivo, mas naquela coisa de libera pra gente, né? Dá uma aliviada pra nós no setor automotivo. Não pode. Eu falei aqui ontem, anteontem, que pelas regras da Organização Mundial do Comércio, você não pode favorecer um único país, e sim um bloco de países. Mas essa questão dá para organizar e negociar num bloco.
1: E, Riz, em 30 segundinhos aqui, muito rapidamente, né, a gente também chegou a antecipar a sua análise aqui de que, em relação à pesquisa da Quest, né, e ela confirmou essa análise de que o desgaste para Flávio em relação ao tarifaço seria realmente maior, e agora a Quest confirmou isso, né?
0: Confirma. O ponto, trazendo assim até um contraponto, que a pesquisa, se a campanha de Flávio for olhar, não digo nem o copo meio cheio, mas tentar olhar o copo não tão vazio, é que o nível de conhecimento da população a respeito desse novo tarifaço, ele está bem inferior ao que era em 2025, naquele primeiro tarifaço. Tá? Então a gente tem um nível menor dessa percepção, desse conhecimento de causa. Então isso pode ser algo mais favorável, assim, talvez não, nem seja a palavra favorável, mas se for olhar algum ponto, esse contraponto seria esse. De resto, super negativo para a campanha de Flávio.
2: Muito bem, hein? Tem uma mensagem aqui no YouTube do Marcelo Teixeira do Rio de Janeiro. Faço questão de ouvir análise política todos os dias. Muitas vezes a notícia parece complicada, mas o colunista Bruno Rizzi explica de um jeito que a gente entende o que realmente está acontecendo. Estamos atingindo, então, o nosso objetivo.
0: Muito obrigado.
2: E tem a Patrícia Teixeira falando de futebol aqui, Belo Horizonte. Ela diz que está esperando o ônibus para ir ao trabalho. Sexta-feira tem outro clima, né? E Argentina e Espanha, sou argentina.
1: É isso, 6 horas e 31 minutos, Start TMC, TMC compromisso com a verdade.
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5: A final da Copa do Mundo de 2026 também leva o passaporte da Copa até a Argentina, país apaixonado por futebol e a maior rival da seleção brasileira. Buenos Aires é o principal destino histórico, com bairros como San Telmo, Palermo e La Boca. 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
3: Seis horas e 38 minutos, agora já virou 6:39 aqui, a hora passa rápido e a gente movimenta a nossa reportagem ao vivo. Justiça Eleitoral determina a retirada de posts contra Tarcísio e multa aliado de Haddad. Decisões apontam propaganda antecipada negativa e informações falsas em conteúdos publicados nas redes sociais. Assunto para Ricardo Sparvoli, é contigo.
22: Em um dos casos, Fernando, o deputado estadual Emílio de Souza, que é coordenador do programa de governo de pré-campanha de Fernando Haddad, foi condenado a pagar uma multa de R$10 mil por publicar um vídeo produzido com inteligência artificial, com IA, que associava a imagem do governador Tarcísio de Freitas ao personagem Chuck, aquele dos filmes de terror. Em nota, o deputado afirmou que é lamentável que o governador e o seu partido, no desespero, recorram a um processo judicial para tentar responder a uma crítica política. Outros políticos que foram citados nas decisões da Justiça Eleitoral foram os deputados estaduais Antônio Donato e Gilmar Tato. A decisão também tornou definitiva a retirada das publicações, que foram 21 no total, e proibiu as republicações. As ações foram movidas pelo Diretório Estadual do Partido de Tarcísio, o Republicanos, contra publicações feitas por parlamentares petistas e páginas que se apresentavam como independentes. Segundo a pré-campanha do governador Tarcísio, os conteúdos impulsionados tinham caráter negativo e buscavam atacar a imagem dele durante esse período de pré-campanha. Bruno Rizzi.
23: Pois é, a gente está vendo aí o início da inteligência artificial sendo usada nas eleições desse ano. Os conteúdos são inegavelmente criativos e muito bem feitos, mas isso é justamente o perigo, né?
24: Exatamente. Exatamente.
23: Justamente por ser tão bem feito. Inclusive, só um comentário rápido aqui, que usa a inteligência artificial, sem querer romantizar essa questão, mas a gente sempre tem uma questão, e essa notícia ela é advinda de um fato negativo, né? Tanto é que a justiça determinou a retirada. Mas só olhando um contraponto dessa história, é que o uso de inteligência artificial, a partir dessas eleições, né? Afinal, a tecnologia nunca esteve tão presente, ela vai democratizar o acesso das campanhas a conteúdos de altíssima qualidade, com orçamentos super restritos.
24: Interessante esse ponto. Né?
23: Porque antes a gente via mega produções através de
24: muito
23: mega
24: dinheiro,
23: investimentos.
24: Muito dinheiro.
23: Sim. Então você acabava deixando isso para quem tem um fundo eleitoral, um fundo partidário maior.
24: E rapidamente aqui, claro. Rizzi, né? Sobre a regulamentação da inteligência artificial, perfeito, do uso da IA, eu cheguei a acompanhar esse tema no Congresso Nacional, mas nós não temos uma lei geral ainda que delimita isso, né? Houve aprovação no Senado, mas está ainda na Câmara em discussão, quer dizer, a gente entra no período eleitoral sem uma regulamentação efetiva.
23: A gente entra ali, vamos dizer assim, formalmente, uma coisa super bem definida, assinada, martelo batido, tá ali cravado na história, a gente entra um passo atrás. Porém, existe uma regra, um manual a ser seguido a nível de lei, uhum, para essas eleições, que exige uma série de pontos, por exemplo...
24: O TSE também chegou a delimitar.
23: Que o TSE delimitou. E isso vai ser seguido e vai ser cobrado e vai ser ali a ferro e fogo. A gente já está vendo desde antes. Por exemplo, um selo de uso de inteligência artificial. Esse vídeo, por exemplo, do uso do personagem Chuck com Tarcísio de Freitas, não teve essa característica. Claro, a gente está falando de um período pré-candidaturas, sim, ainda, mas só como exemplo. Então, teria que ter. E mesmo assim, não pode ter efeito negativo. Outra coisa, 72 horas antes da votação, não vai poder ter nenhum tipo de uso de inteligência artificial. Mesmo com identificação, mesmo sem teor negativo, é outra regra. Então, a gente caminha, poderia estar mais avançado, como você trouxe, Tebas, mas o TSE se antecipou e trouxe uma série de regras a serem seguidas, e o TSE vai ter que cobrar. Então, a gente tem esse ponto que é preocupante, porque você gera ali até um descontrole. Vai controlar como? Vai controlar também através das redes sociais, dos aplicativos de mensageria, porque para viralizar precisa ser encaminhado e distribuído. E aí as plataformas vão distribuir. E como vai ser o controle disso? Através das plataformas? Como que as plataformas vão ter o controle? Então, a discussão é muito longa.
0: Com certeza.
23: Mas o TSE já tem atuado desde já está mostrando ali que vai ser um trabalho muito bem fiscalizado. O único ponto, o único não, né? A gente já falou vários, mas mais um ponto preocupante é que aquela velha historinha, né? Uma vez visto, não tem como ser desvisto.
0: Exatamente.
23: Né?
0: Exatamente.
23: E aí, cara, você tem lá, distribuiu sem selo, sem nada, e foi o vídeo, e tá bom, retirou,
24: já
23: montou.
24: Compartilha, enfim, vira
0: aquela
24: loucura.
0: O que adianta
24: loucura,
0: você
24: né?
0: tirar depois que mais de 1 milhão de pessoas já viram?
23: Exatamente. Então, assim, uma vez que viralizou, foi fora das regras, multou, tirou do ar, fez tudo que era possível pra punir aquele que soltou, mas... De novo, uma vez visto, não tem
0: como saber. Já tá na cabeça das pessoas, né?
23: Então, essa é a principal questão da inteligência artificial, né? Mas na questão burocrática, a gente tem trabalhado e tá bem à frente de muitos países, viu? Só rapidinho esse parênteses. Na eleição argentina, ano passado, eleições legislativas, foi terra de ninguém. Tinha vídeo de candidato opositor a Milei e seus apoiados declarando apoio a um candidato, vídeo, um deepfake, e rolou.
0: Caramba.
23: E foi isso. Então... Foi pesado, né? Então a gente tá bem à frente de muitos países. Mas tem muito a caminhar e esse ano vai ser uma bela proxy aí pro que a gente vai ter daqui em diante. E isso só vai aumentar, sem dúvida.
24: 6 horas e 45 minutos, a gente continua aqui girando a nossa reportagem. Vamos para Curitiba agora, um assunto nacional muito importante. Bolha de calor provocando temperaturas extremas em várias regiões do Brasil nessa semana. E é um fenômeno que deve elevar os termômetros muito acima da média no sul, centro-oeste e áreas também do sudeste e no norte. Leonardo Gomes, mais uma vez conectado com a gente, tem mais detalhes, né, sobre essa preocupação, né? Isso realmente é preocupante, né, Léo?
4: Até tirei o casaco aqui porque realmente Curitiba, por exemplo, hoje já amanheceu com 12 graus. Para Curitiba a gente já começa a sentir que está vindo um calorzinho, a gente chama de veranico, sem exagero, porque assim, Curitiba pode registrar 27 graus neste final de semana, no começo da semana que vem 28, 29 graus, é muito alto para Curitiba, mas calma. Vamos falar do Rio Grande do Sul, por exemplo. O Rio Grande do Sul pode registrar 30, 32 graus, principalmente a partir de segunda-feira por conta desse sistema de baixíssima pressão. É dessa forma, inclusive, que ele é comentado e citado pelo Metsul, como outros meteorologistas, até mesmo o Instituto Nacional de Meteorologia. Um sistema que não se forma aqui no Brasil, mas se forma até mesmo na Bolívia, vai descendo, passa pelo Chile, chega até, passa, né, pelo Paraguai e Argentina e afeta boa parte da região sul aqui do país. Como eu disse, todos os estados da região sul, Rio Grande do Sul, Santa Catarina e Paraná devem registrar temperaturas fora do normal, bem atípicas para esta época do ano, já nesse final de semana, mas principalmente entre segunda e terça-feira, mas estados como São Paulo, Mato Grosso do Sul, Mato Grosso, podem sim registrar temperaturas altíssimas. Estado de São Paulo interior, por exemplo, pode registrar 30 graus a partir deste final de semana, principalmente, como eu disse, no início da semana que vem. Cuiabá, a gente está falando de Campo Grande, cidades já quentes, podem chegar a 35 graus, mas é assim, é bem atípico, vai durar alguns dias. A partir da quarta, quinta-feira da semana que vem, os meteorologistas preveem que o frio ou a temperatura mais amena já retorne.
6: É uma oscilação, hein? Tem que tomar muito cuidado com a saúde. Obrigada, então, por todas as informações, Leonardo Gomes. E agora a gente vai para o Rio de Janeiro. Velório de Renato Machado será aberto ao público nesta sexta-feira, no Rio de Janeiro. A família informa que a homenagem ao jornalista que morreu aos 83 anos de idade ocorrerá no Memorial do Carmo, na zona portuária carioca. E o Rafael Alves está aqui com mais detalhes, Rafael.
7: É isso, Fernanda. Muito bom dia para você, para o Rafael Tebas, para todos os nossos ouvintes. Cerimônia marcada para começar às 11h30 da manhã no Cemitério Memorial do Carmo, despedida do grande jornalista Renato Machado, que faleceu ontem aos 83 anos. A cerimônia está marcada para começar às 11h30 e depois, durante a tarde, a partir dali por volta de 2h30 da tarde, vai acontecer a cerimônia de cremação do corpo do Renato Machado. O apresentador morreu do dia de ontem, aos 83 anos, ele estava internado na clínica São Vicente, na Gávea, e sofreu uma insuficiência cardíaca. Durante todo o dia de ontem, claro, amigos, colegas de profissão, admiradores, prestaram homenagens ao apresentador, como muito conhecido depois de apresentar os jornais da Globo e também o Bom Dia Brasil, reconhecido aí como um dos principais nomes do telejornalismo brasileiro. Renato Machado se formou em Direito pela PUC aqui do Rio de Janeiro e começou a carreira no jornalismo ali na década de 60. Além de apresentar os jornais que eu acabei de citar, ele também construiu uma carreira longa dentro da TV Globo, foi correspondente internacional, repórter especial, então várias passagens marcantes, inclusive coberturas importantes como a Guerra das Malvinas, que foi tanto falado essa semana, aí em meio a esse jogo entre Inglaterra e Argentina, que acompanhamos durante a Copa do Mundo, e também do desastre nuclear de Chernobyl. Claro, o dia vai ser hoje também marcado por homenagens durante a despedida de hoje, que deve contar aí com grandes amigos e pessoas reconhecidas durante a vida do Renato Machado. Volto com vocês, Rafa e Fernanda.
24: Obrigado, Rafael Alves, no Rio de Janeiro, 6 horas e 49 minutos. E a gente muda de assunto aqui no Start TMC e volta para os Estados Unidos, Copa do Mundo. Leandro Boldaquian está de volta. Fala, Boldaquian.
5: Fala, pessoal da TMC, voltando aqui no Start com mais detalhes da Copa do Mundo. Tá chegando a hora, domingo, 4 da tarde, a bola rola. Duelo entre Espanha e Argentina. A Argentina chegando à sua terceira final de Copa nas últimas 4 edições. No total, são 7 finais de Copa do Mundo contra os espanhóis, que tem, por enquanto, um aproveitamento de 100%. Uma final em 2010, um título conquistado, aquele gol do Iniesta lá na África do Sul. Deu o único título, por enquanto, da Espanha. As equipes devem ser as mesmas que entraram em campo nas últimas rodadas. O Scaloni com um desgaste muito grande na sua equipe por ter disputado várias partidas na prorrogação, jogos em que a seleção da Argentina virou o placar, então o desgaste foi muito grande. Mas agora não tem muito o que se desgastar, só resta um jogo para essa grande decisão e duelo também de duas gerações de craques. Lionel Messi, artilheiro máximo de Copas do Mundo e dessa também, né? Ele tem 8 gols e 4 assistências, 21 gols em todas as Copas, contra Lamine Yamal, que debuta nessa Copa do Mundo, marcou o seu primeiro gol nessa edição e certamente tem uma história muito incrível ainda pela frente com a seleção espanhola. Vai ser um destaque à parte, é claro, né? E tudo com a cobertura total da TMC domingão. 4 da tarde a bola vai rolar e vocês, claro, acompanham tudo com a gente. Um abração, boa sexta-feira a todos.
9: Obrigada igualmente, Leandro Boldaquian, 6 horas e 51 minutos e a gente viu as imagens no YouTube e inclusive a gente comentou aqui agora há pouco sobre essas imagens embaçadas ali onde o Leandro Boldaquian está em Nova York e é por causa de uma neblina, só que esse motivo vem de outro país, uma nuvem de fumaça causada por centenas de incêndios florestais no Canadá. Atingiu diversas regiões dos Estados Unidos nesta quinta-feira, afetando a qualidade do ar e a saúde da população. Por isso que quem acompanhou pelo YouTube viu tudo embaçado ali. Autoridades recomendaram que moradores reduzam atividades ao ar livre, especialmente grupos vulneráveis. E cerca de 858 incêndios seguem ativos no Canadá, com milhões de hectares já destruídos nesta temporada. Especialistas alertam que mudanças climáticas têm agravado a intensidade dos incêndios. Basta a gente saber se isso vai prejudicar ou não os jogos.
24: Exatamente, a final da Copa do Mundo.
9: A final da Copa do Mundo.
24: Exatamente lá, mas é domingo. A gente espera que a situação melhore também por conta disso. 6 horas e 52 minutos. Bruno Rizzi, quero abordar um assunto com você aqui que acho que é fundamental. O governo federal, integrantes do governo federal, estão avaliando que é muito possível que uma investigação dos Estados Unidos sobre trabalho forçado em 60 países, isso inclui o Brasil, resulte em um novo tarifaço de 12,5%. É isso, então um novo tarifaço pode chegar ao Brasil.
23: É isso, não é notícia velha, né? Não estamos requentando aqui, né? Pô, esse salário de tarifaço agora, já falou ano passado, está falando agora, falou ontem, falou hoje, está falando de novo outro tarifaço semana que vem, sim. A gente falou isso algumas semanas, foi até uma segunda-feira que a gente antecipou, foram duas levas ali de tarifaço, uma que é essa decisão que envolve o PIX, que tem essa questão comercial, política, né? Política disfarçada de comercial, mas tem a outra questão, que é uma tarifa adicional de 12,5% por falha na fiscalização do trabalho forçado. Essa é uma nova leva de tarifaços que os Estados Unidos estão impondo a uma série de países e em diferentes categorias, ali, em diferentes percentuais, e o Brasil está enquadrado no 12,5%. Qual a discussão no governo? Até conversei com dois interlocutores ontem sobre esse novo tarifaço, né? Tava todo mundo ainda meio impactado pelo tarifaço atual agora, né?
24: Que é o de 25%.
23: Que é o de 25%, mas a dúvida que paira e ainda não tá muito claro é que esses 12,5% estão embutidos nesses 25% de ontem ou são 12,5% além desses 25% agora? Essa é a discussão inicial. Então, antes de qualquer medida, antes de qualquer ação mais imediata, eles estão avaliando se esses 12,5% vão valer sobre os 25% ou embutidos nesses 25% de agora, aqui vigente.
24: E Rizzi, a gente tem falado bastante aqui, o governo tem inclusive recebido muitas críticas por conta do gasto, enfim, ano de eleição, tem gastado muito, segundo muita gente, por conta das eleições. E agora vem esse anúncio importante feito pelo Geraldo Alckmin para ajudar os setores mais impactados com o tarifaço agora de 25%. Quer dizer, como que fica esse balanço entre o gasto, aquilo que está acima do que deveria realmente acontecer, e a ajuda que é importante também?
23: É uma questão burocrática aí que o governo tem achado alguns caminhos alternativos, alguns atalhos, algumas brechas para colocar alguns gastos fora daquele orçamento oficial. Isso a gente não está dizendo de uma ação ilegal, ilícita, enfim, a gente está falando de subterfúgios usados para um uso daqueles valores fora das caixinhas teoricamente pré-determinadas para aquilo. Mas assim, independentemente da caixinha daqui, de caixinha dali, é o dinheiro público. Mas, ano que vem, independentemente de quem seja eleito, vai precisar trabalhar esse ajuste fiscal. É inegável, isso já é uma preocupação que vem há muito tempo. O que o governo alega é que essas questões envolvendo, por exemplo, o tarifaço, até mesmo envolvendo o Desenrola 2.0 agora, é que são medidas do governo, o governo incentivando, o governo sendo o mediador da questão, mas que as questões financeiras não saem do bolso do governo. Por exemplo, o Desenrola, ele é uma negociação do contribuinte com o banco, né? Do cidadão com o banco, e não com dinheiro do governo subsidiando dívidas da população. Então, a justificativa é essa, de que nem todo programa, nem todo valor agregado para a população sai do bolso do governo. Mas assim, independentemente disso, a discussão é que ano que vem vai precisar ter um ajuste fiscal. Isso é inegável, já vem sendo trabalhado. Mas é uma discussão assim, todo ano de eleição, independentemente de quem é o presidente, a gente tem essa discussão sobre gastos em ano de eleições. É a tal da máquina na mão, que assim, é inegável que sempre vai acontecer, então sem novidades. Mas sim, a gente precisa ficar atento e cobrar, independentemente de quem seja o presidente ano que vem, precisa ter esse ajuste.
10: 6:56. Olha, sobremesa, sexta-feira, um dos maiores especialistas em segurança pública do país, Jorge Lordello, vai estar aqui no Sobremesa hoje. Ele leu todo o inquérito da Deolane Bezerra e vai falar no Sobremesa o que ninguém ainda falou. Vamos ver então, hoje, 14:00.
24: 6:57, estamos chegando ao final de mais uma edição. É sexta-feira, a Água Tônica vai abrir a
23: hoje foi que foi.
24: Em 2 segundos, final da Copa, vou pular para a final. Argentina ou Espanha, Rizzi?
23: Tô torcendo para a Espanha, mas acho que esse ano é da Argentina, não, ninguém tira.
24: Placar.
23: 2-1 para a Argentina, 2 a 1 na prorrogação.
24: Fernanda Câmara.
10: 3-1 para a Espanha.
24: 3-1 Espanha. 4-3 para a Argentina. Nossa, com prorrogação.
10: Ele quer uma chuva de gols.
24: Quero gol. Vem aí o TMC 360 com Joana Trepto e Felipe Bueno.
10: Tchau.
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1: Bom dia, 7 horas. Bom dia, Felipe Bueno. Uma ótima sexta-feira para todos. Vamos começar o dia já naquele pique, pensando que amanhã é sábado. Um sábado para aproveitar bastante. Depois vem o domingo para aproveitar bastante. Mas antes ainda tem uma sexta-feira recheada de acontecimentos, recheada também de informação. Por isso é que aqui o TMC 360 está no ar todos os dias das 7 às 10. Para levar a informação que importa para você, para a sua vida. Meu nome é Joana Trepton. Estou aqui com o Felipe Bueno.
2: É o que eu ia falar. Essa aqui é a Joana Trepton. Bom dia para você que está nos acompanhando. Seja bem-vinda, seja bem-vindo. Até as, como a gente sempre diz, 9h59, muita informação, prestação de serviço. Pique de final de Copa do Mundo com transmissão aqui da nossa TMC neste domingo. Mas até lá, vamos lá, com as informações atualizadas para você começar o seu dia.
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2: Brasil admite que os Estados Unidos devem aplicar tarifa adicional de 12,5%. A nova sobretaxa seria por falhas em coibir a pirataria. De Brasília, com você, Lívia Brás.
4: Os Estados Unidos concluiu que a União Europeia e outros 59 países, entre eles o Brasil, falharam em proibir e fiscalizar a entrada de produtos fabricados com trabalho forçado.
1: Já o presidente Lula diz que a soberania nacional está acima de partidos. Rafael Felice.
5: Em post nas redes sociais, presidente diz que o governo vai apoiar setores produtivos para proteger empregos e fortalecer produção.
2: Hugo Mota também repudia a decisão do governo dos Estados Unidos. Presidente da Câmara dos Deputados diz que o parlamento apoia o diálogo respeitoso entre as nações, mas discorda do uso de barreiras comerciais como instrumento de ingerência ou pressão política.
1: BNDES recorre ao Ministério da Fazenda para socorrer os setores mais afetados. O banco quer a liberação de 7 bilhões de reais do Fundo de Garantia à Exportação para abastecer linhas do Plano Brasil Soberano.
2: China responde a Donald Trump e nega interferência nas eleições norte-americanas de 2020. O presidente dos Estados Unidos disse que 220 milhões de eleitores tiveram dados hackeados.
1: E como praticamente todas as notícias do dia envolvem Estados Unidos, ataques no Oriente Médio continuam. Guarda Revolucionária do Irã diz ter atacado caças norte-americanos na Jordânia.
2: Campeonato Brasileiro que está de volta e já com, olha, vou te falar, atrapalhada no fim do jogo, hein? O Santos errou no fim, perdeu para o Botafogo, a gente vai falar mais sobre isso. O Vitória bateu o Vasco da Gama e hoje tem Fluminense e Bragantino. São 7 horas e 4 minutos. Seja bem-vinda, seja bem-vindo. Começa agora mais um TMC 360.
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1: A principal notícia desta semana é o tarifaço dos Estados Unidos. E o governo brasileiro avalia que os Estados Unidos devem aplicar uma tarifa adicional. Estamos falando de outra tarifa. Uma tarifa de 12,5% sobre produtos brasileiros por considerarem insuficientes as medidas de combate à importação de mercadorias produzidas com trabalho forçado e pirataria. De Brasília, a Lívia Brás vai nos explicar. Bom dia para você, Lívia.
4: Oi, Joana, bom dia para você. Pois é, segundo o Ministério do Desenvolvimento e Indústria, a decisão final dos Estados Unidos sobre mais essa tarifa deve ser divulgada até a próxima semana, que é justamente quando termina a investigação que foi aberta pelo governo americano sobre esse tema. Segundo o ministro Márcio Elias, a maior dúvida está justamente nesse ponto, se essa nova tarifa de 12,5% vai ser somada ou não àquela tarifa que foi imposta há dois dias de 25%, ou se uma dessas duas cobranças poderá ser excluída. Só detalhando aqui para o nosso ouvinte, né, a gente está falando de uma nova tarifa, e o motivo também é outro, aquela investigação dos Estados Unidos que concluiu que União Europeia e outros 59 países, entre eles o Brasil, falharam em proibir e em fiscalizar a entrada de produtos fabricados com trabalho forçado. E aí, como consequência, o governo americano ele propôs uma tarifa adicional de 12,5% sobre as exportações desses países. Para alguns países, essa tarifa ficou em 10%, e para outros, como o Brasil, ficou em 12,5%. Segundo esse relatório americano, né, embora o Brasil tenha aí compromissos internacionais de combate ao trabalho escravo, ainda não tem uma proibição legal que seja considerada efetiva para impedir, na prática, a importação de mercadorias que são fabricadas nessas condições. Então, agora o governo brasileiro está mais uma vez esperando uma decisão oficial dos Estados Unidos para saber qual vai ser o impacto definitivo dessas medidas sobre as exportações brasileiras, se a gente vai ter mais uma tarifa além dos 25% ou não.
2: Tá certo, Lívia Brás volta ao longo da programação com outras informações. São 7h07. Nós seguimos em Brasília, seguimos com esse assunto, que, como lembrou a Joana Treptow, é o assunto da semana, né? O governo brasileiro avalia que os Estados Unidos, opa, o presidente Lula, o governo brasileiro, elevou o tom contra a sobretaxação e declarou que proteger a soberania do Brasil é uma obrigação que está, atenção, em acima de partidos e divergências políticas. Agora a gente vai com Rafael Felitti, da capital do país. Diga, Felitti, bom dia para você.
6: Bom dia, Felipe, Joana, para todo mundo que nos ouve, que nos acompanha. Essa declaração, na verdade, foi uma publicação do presidente Lula nas redes sociais. Ele publicou uma foto em que ele está com a mão sobre uma bandeira do Brasil e dentro dessa foto está dizendo que a defesa da soberania nacional está acima de todos os partidos. O presidente, que não chegou a fazer uma declaração ali, ele mesmo falando, mas fez publicações nas redes sociais, logo após ali as tarifas, né? Desde a nota que foi também veiculada pela Secretaria de Comunicação da Presidência da República, em que ele define como lastimável as tarifas dos Estados Unidos e aponta a responsabilidade da família Bolsonaro, mas ao longo do dia de ontem ele fez outras publicações replicando ali justamente as falas dos ministros do governo, como a fala do Mauro Vieira, em que Mauro Vieira defende ali a soberania nacional e também faz uma firme resposta para o secretário de Estado, Marco Rubio, porque o Marco Rubio ali, mas ele praticamente descumpriu ali uma regra velada ali da diplomacia de que auxiliares não devem atacar chefes de Estado. E ele atacou ali o presidente Lula em uma publicação nas redes sociais, né? Disse que o presidente Lula colocou o ego à frente da população brasileira. E o ministro Mauro Vieira respondeu isso, dizendo que as falas de Rubio foram arrogantes e desrespeitando o país amigo. O presidente Lula também replicou ali falas ali do ministro Márcio Elias Rosa, do vice-presidente Geraldo Alckmin, do ministro da Fazenda Dario Durigan e outros ministros que participaram de uma outra entrevista coletiva ontem, já mais para o final da tarde, dizendo que o governo brasileiro vai estar do lado do setor produtivo, vai estar do lado dos empresários e da população brasileira para evitar perda de empregos, né, para proteger os empregos brasileiros e manter a produção em bom nível, dando todo o suporte para enfrentar esse período de tarifas que vão ser de 25%. Mas o governo internamente também avalia que os Estados Unidos podem sim colocar aquela taxa adicional de 12,5%. Volto com vocês.
1: É taxa em cima de taxa, é declaração em cima de declaração. Inclusive, o vice-presidente Geraldo Alckmin disse que as empresas afetadas pelo novo tarifaço, elas terão ajuda do governo federal. Essa fala aconteceu na reunião em que autoridades nacionais rebateram os argumentos do governo americano para a imposição das tarifas. Vamos ouvir o que Alckmin disse.
7: Vendo o presidente Lula trabalha para apoiar quem trabalha aqui dentro, quem ajuda o Brasil a crescer e a nossa economia. Então, o governo terá um programa de apoio aos que aqui dentro estão labutando, trabalhando e que tenham aí problemas.
1: E Alckmin falou também que a lei da reciprocidade, e essa é uma palavra, essa é uma expressão que a gente vai ter que ter muita atenção nos próximos dias, será implementada no momento adequado.
7: Nós temos uma lei, que é a lei da reciprocidade, aprovada por unanimidade no Congresso Nacional, aprovada por unanimidade, e que o governo, no momento adequado, saberá como implementá-la.
2: ministro da Fazenda, Dario Durigan, ressaltou que o governo federal já tem um plano pronto para dar apoio às empresas afetadas pelo novo tarifaço imposto pelos Estados Unidos.
8: Nós já temos prontos os mecanismos de proteção das nossas empresas e dos nossos empregos. Portanto, a gente, com coordenação do ministro Márcio Elias Rosa, os setores afetados serão mais uma vez chamados ao diálogo e nós ampliaremos e reforçaremos o Plano Brasil Soberano, que dá apoio a quem foi injustamente afetado pelo tarifaço dos Estados Unidos.
2: Plano sobre o qual falamos agora há pouco, né? Durigan ainda reforçou que a política econômica do Brasil deve ser aplicada em benefício do povo brasileiro.
8: A política econômica de um país, ela é feita para os seus cidadãos, não para atender o secretário de Estado de um outro país, sinalizando com o programa de governo de transição para atender as suas prioridades estrangeiras. É para reduzir desigualdade, melhorar o bem-estar das famílias, combater privilégio e injustiça, que a gente adota uma política econômica num país.
1: Bom, ao mesmo tempo em que o noticiário sobre o tarifaço não para de crescer, e vocês acompanham, vocês escutam, veem que boa parte do noticiário é dedicado a isso, a notícia propriamente dita, ela continua sendo uma só, que é o anúncio das tarifas pelos Estados Unidos. Todo o resto até aqui são reações do governo, da oposição, do setor produtivo, do mercado, uns preocupadíssimos, claro, querendo encontrar uma solução, e outros querendo surfar a onda para usar o tema como arma eleitoral. O problema é que essa é uma arma que está apontada para nós, brasileiros. Ninguém deveria querer usá-la. Então, o que nós vemos é que, de um lado, existe uma negociação diplomática e comercial, ainda cercada de incertezas, para tentar reduzir o impacto das tarifas. Do outro lado, existe uma guerra de narrativas aqui dentro do nosso país, em que governo e oposição disputam quem vai ser responsabilizado pela crise e quem vai aparecer como salvador, como o capaz de resolvê-la.
2: Veja só, ouça só, o que aconteceu de ontem para hoje nesse sentido. O governo Lula atribuiu parte da responsabilidade e atuação da família Bolsonaro nos Estados Unidos. Integrantes do governo federal voltaram a chamar os adversários de falsos patriotas e disseram que setores da oposição trabalharam contra os interesses econômicos do próprio país. Aí a oposição faz o quê? Devolve a acusação. Flávio Bolsonaro diz que Lula provocou o governo americano e responsabiliza a política externa brasileira pelo agravamento da relação com Washington. Outros adversários também criticam o que consideram uma condução ruim das negociações pelo Palácio do Planalto, argumento que foi endossado pelo secretário de Estado dos Estados Unidos, o Marco Rubio.
1: Aí, por exemplo, Ronaldo Caiado tentou ocupar um espaço diferente nessa discussão, criticou Lula e Flávio Bolsonaro e afirmou que os dois pensaram mais na disputa eleitoral do que nos interesses do Brasil, e até agora me parece que é o mais certo até aqui, mas falar e não fazer nada também não é nem um pouco frutífero, ou seja, o tarifaço está definitivamente dentro das pré-campanhas e cada lado está tentando convencer o eleitor que o adversário é o responsável pela crise e que só ele mesmo conseguiria resolvê-la. Mas está tentando resolver ou será que está só falando?
2: Vamos lá. O Palácio do Planalto, próprio Palácio do Planalto, passou a recalcular a exposição pública do presidente da República sobre o assunto. Não porque o tema tenha perdido importância, mas justamente porque qualquer pronunciamento do presidente em pleno período eleitoral pode ser interpretado como parte da disputa política, aliás, é, né? Então, em vez de o presidente falar sobre esse assunto, a tendência é que sejam ministros e auxiliares que assumam uma parcela maior dessa comunicação e vão contaminar a comunicação com mais acusações porque querem se defender e jogar a batata quente para o colo de outros. Só que enquanto Brasília discute a responsabilidade política, a população já demonstra preocupação com os efeitos práticos. Segundo pesquisa Quest, por exemplo, 63% dos brasileiros acreditam que as novas tarifas vão prejudicar a própria vida. Essa preocupação tem motivo de sobra para existir. Os setores afetados falam em perda de competitividade, redução das exportações, risco de demissões também. Eles precisam, sim, ser ouvidos nessa história, porque dependendo da reação das empresas, determinados produtos que deixarem de ser exportados também poderão ser redirecionados ao mercado interno, só que com consequências sobre preços e produção.
1: E aí, para a gente encerrar esse assunto, o que, que acontece agora? A gente tem que ficar atento aos próximos passos. O governo prometeu apoiar os setores atingidos, isso é bom, mas é uma ajuda que vai sair de algum lugar. O governo disse que deve recorrer à lei da reciprocidade no momento adequado. Qual é a melhor estratégia? É sobre isso que a gente precisa falar e entender, é sobre isso que a gente precisa abordar nos nossos noticiários, porque dentro do próprio governo há receio de que essa resposta, essa reciprocidade, ela provoque uma nova rodada de medidas americanas. Os próprios governos, o próprio Estados Unidos, né? O governo dos Estados Unidos sinalizou que as tarifas podem aumentar, podem diminuir, dependendo da reação e da postura, e esse pode ser o fato mais relevante depois do anúncio. As tarifas, de fato, foram oficializadas, mas será que o tamanho do prejuízo está definido? Estou falando do prejuízo para o nosso bolso, prejuízo para nós consumidores, pode ser que ainda não.
2: E aqui fica uma reflexão final para a gente pensar, especialmente para você que está nos acompanhando, né? Disputa política, mas não tenha dúvida, produz muitas manchetes, muitas declarações, mas é a negociação diplomática que pode preservar exportações, empresas e empregos. E o Brasil tem boa tradição, uma tradição muito elogiada nesse aspecto. É isso que precisa ser observado daqui para frente. Menos quem conseguiu produzir a frase mais dura ou atribuir melhor a culpa ao adversário. Quem lacrou, né? E mais, quem será capaz de abrir uma negociação efetiva? O tarifaço já foi anunciado. A verdadeira notícia é que a gente espera agora que o Brasil consiga, então, reduzi-lo.
1: E antes da gente mudar de página aqui, nós queremos a sua participação depois dessas explicações, depois de entendermos em que pé nós estamos. Quem mais contribuiu para o novo tarifaço dos Estados Unidos ao Brasil? É a nossa pergunta de hoje, a nossa enquete que está no nosso canal do YouTube, TMC News BR, e também no nosso canal do WhatsApp. As possibilidades de resposta são quatro: governo Lula, família Bolsonaro, Donald Trump ou todas as alternativas. Acima, acesse o nosso canal, nossa transmissão ao vivo e vote lá. Agora são 7 horas e 17 minutos.
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2: Noticiário policial agora, vamos para a capital paulista. Novos desdobramentos sobre a morte de Pedro Eli Cordeiro dos Santos mostram que o advogado passou por uma adega acompanhado de um homem de boné branco. Vamos recontar essa história que a gente está acompanhando já nos últimos dias com a repórter Luísa Mutoni. Bom dia para você.
9: Bom dia, Felipe, Joana, a todos que nos acompanham no 360. Pois é, nessas imagens, o Pedro e esse homem que estava com um boné branco são filmados entrando ali em uma adega que fica na rua Aspicuelta, em Pinheiros, na zona oeste da capital paulista, uma rua bastante noturna, né, com bastante barzinhos ali naquela região. E eles entram nesse estabelecimento pouco antes das 3 horas da madrugada, cerca de 40 minutos depois, o corpo do advogado carioca foi encontrado caído na calçada da rua Fradique Coutinho, que fica a poucas quadras dali. Esse homem com o boné branco, ele ainda não foi identificado pela Polícia Civil, mas o que se sabe é que ele não é o amigo que estava com Pedro naquela mesma noite, horas antes, assistindo aos jogos da Copa do Mundo ali na região da Vila Madalena. Depois que Pedro já estaria morto, a polícia identificou algumas compras feitas no cartão dele, inclusive em uma adega, com compras de valores menores, né, que foram passadas ali no cartão dele, e outras tentativas em valores maiores, de quase 10 mil reais, essas não autorizadas pelo banco. A gente lembra que o Pedro foi encontrado sem a carteira dele, portanto, sem a identificação, e por isso ele foi dado como desaparecido por 4 dias, e a identidade dele só foi confirmada na terça-feira, mas a morte dele completa uma semana hoje. A Polícia Civil, aqui o Departamento de Homicídios e Proteção à Pessoa, segue investigando esse caso.

0: corpo dele foi liberado pela família já no dia em que foi identificado, chegou ao Rio de Janeiro, a cidade onde ele morava, um dia depois, e ontem ele foi enterrado sob forte comoção dos familiares e amigos, que ainda, é claro, buscam saber o que de fato aconteceu com ele.
1: Obrigada, Luísa, pelas informações. História realmente muito esquisita, história que precisa de resposta, mas o que a polícia acredita é que ele tenha sido dopado com uma dose absurda e com isso ele tenha vindo a morrer. Vamos aguardar e acompanhar agora 7h21.

0: Faltam dois jogos para o fim da Copa do Mundo e nós vamos falar sobre essa expectativa, claro, especialmente para a final do domingo entre Argentina e Espanha, Espanha e Argentina. Leandro Boldaquian, direto dos Estados Unidos, acompanhando a Copa desde o início, falando para a gente como é que começa esse fim de semana de fim de Copa do Mundo, grandes espetáculos, inclusive polêmicas sobre o show do intervalo e tudo mais. Mas vamos lá, Boldaquian, conta tudo para a gente. Bom dia.
1: Tudo bem, Felipe? Bom dia, Joana, para quem está com a gente aqui no 360. Bom, algumas informações, vamos começar então por essas duas últimas partidas, 102 jogos já realizados no novo formato de Copa do Mundo, serão 104, e teremos a novidade, né, no final de semana, que serão duas atrações, a cerimônia de encerramento, que acontece antes do jogo, e vamos ter aí a novidade, né, para a Copa do Mundo, uma mudança na regra, né, por que não? O intervalo de 30 minutos, com algumas celebridades cantando nesse intervalo, Shakira, Justin Bieber, estão falando até em Madonna, né? Embora algumas pessoas ainda não confirmem, mas também está no prognóstico o show de intervalo, que é comandado, né, e feito, idealizado por Chris Martin, né, o vocalista do Coldplay. Antes vamos ter Robin Williams com Laura Pausini, Post Malone, nessa cerimônia de encerramento que acontece antes do jogo. Então serão 30 minutos de intervalo, os técnicos vão ter mais tempo, né, para poder comandar aí a mudança para o segundo tempo, mas de qualquer maneira é uma situação que muda bastante o jogo, né? E ontem nós estivemos por aqui, né, por conta do incêndio que está rolando aqui em Ontário, no Canadá, uma região cerca de 500 quilômetros aqui de onde estamos, em Nova Jersey, uma visibilidade muito ruim, né? Ontem o ar estava insalubre, hoje amanheceu melhor aqui e há uma expectativa de chuva amanhã, o que deve dar uma tranquilizada ainda maior nessa questão do tempo. Alguns jogos da Major League Soccer, né, que é o futebol daqui, foram cancelados ontem por conta do mau tempo, realmente estava muito difícil para respirar. Hoje, de uma forma melhor, amanheceu essa sexta-feira, né, para justamente presentear a gente com uma grande partida de Copa do Mundo aqui entre Argentina e Espanha.
0: Lembro, Boldaquian, a última Copa América, que foi disputada também nos Estados Unidos, na final, Argentina e Colômbia, que foi um jogo polêmico, bem pegado também, você se lembra? Teve um intervalo que foi maior também e rendeu muita discussão, muita polêmica. A própria Copa América nos Estados Unidos acabou rendendo bastante polêmica, né? E em tese, um intervalo maior, ele pode ajudar a equipe mais cansada. Mas, por outro lado, também pode desconcentrar, desaquecer, enfim. Tem para todo lado, né? Tem crítica de todos os lados por causa dessa história aí show do intervalo maior, né?
1: Já tínhamos a crítica em relação às paradas para hidratação durante os jogos, né? Que dividia o tempo em dois. Então, teoricamente, a gente tinha quatro tempos num jogo de futebol, metade de um, metade do outro, né? Divide por. Você pega quatro tempos nesse caso. E agora, essa mudança, né, Felipe? Tudo para dar o show, né? Tudo para transformar o futebol num espetáculo que eles estão muito acostumados aqui com o NBA, com o NFL, né, que é o futebol americano, o hockey, tem muita paralisação, beisebol para cada cinco minutos. Muda o jogo, tá? Isso muda o jogo realmente. Acho que a mudança de aquecimento do jogador no intervalo, né, de concentração mesmo, então vai ser uma situação nova para todo mundo e vamos acompanhar se de fato vai ter polêmica. Uma coisa eu te garanto, Felipe, quem perder vai reclamar bastante.
0: Não tenha dúvida nenhuma. Um abração, Boldaquian. Bom trabalho para todo o nosso time aí. Valeu.
1: Obrigado, gente. Boa sequência para você.
0: Valeu. E aí, Joana Trepto? Chris Martin, no intervalo de um jogo

0: futebol, corrido, final. 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
1: É, Chris Martin, eu adoro Coldplay, mas assim, Chris Martin é uma coisa mais... Não sei se é mais soft, né? Mais devagar. Né? Eu acho, eu votaria numa Shakira sempre. Shakira é a rainha da Copa. Inclusive, Shakira com muito mais Copa, muito mais premiada no futebol, muito mais reconhecida no futebol do que Piqué, o ex-marido dela. Não sei se você concorda com isso. Ela é especialista em Copa. Eu votaria numa Shakira.
0: Só os torcedores do Barcelona vão discordar de você. Eu votaria também numa Shakira. Bom, vamos mudar de assunto, mudar de página, mas ainda a Copa do Mundo, né, Joana?
1: Vamos! A seleção argentina pode ser punida pela FIFA depois dos jogadores exibirem uma faixa. Vocês viram essa imagem, com certeza. Se não viram, a gente conta. Foi no final do último jogo entre Argentina e Inglaterra. Os jogadores estavam comemorando. Aquele momento em que, se a Inglaterra tivesse vencido, os jogadores estariam cantando Wonderwall. Pois é, então os jogadores da Argentina ganharam. O que eles fizeram? Não tinham uma música para cantar, eles não estão com essa tradição. Pegaram uma faixa com a frase "As Malvinas são da Argentina". E o regulamento da competição proíbe manifestações políticas, antes, durante e depois das partidas. Quais são as punições previstas? Elas vão de advertência e multa até devolução de prêmios ou retirada de título.
0: Minha mãe ficou preocupada, falou assim: vão tirar o título da Argentina. Mas calma, não ganhou ainda o título, calma, vamos esperar até domingo. Mas a história, mesmo numa Copa do Mundo realizada no quintal de Donald Trump, com Donald Trump mandando tirar cartão vermelho de jogador nos Estados Unidos, de fato a FIFA continua dizendo que política e futebol não se misturam. A gente costuma falar de Malvinas, da Argentina, desde os anos 80, por causa daquele período final da ditadura. O general Leopoldo Galtieri manda invadir as Falklands, né? As Malvinas, Malvinas para os argentinos, Falklands para os ingleses. E em menos de 3 meses, os argentinos são expulsos de uma ilha que de fato é ocupada pelos britânicos desde o século XIX. Né? A história, na verdade, começa no século XVI, perdão, no século XVII. E se você estiver curioso, dá uma olhada no nosso tmc.com.br. A gente te convida a ler essa coluna, que se chama exatamente, o título é exatamente o seguinte: As Malvinas são argentinas, para você entender exatamente de onde que vem essa história. E claro, né, o estopim da confusão entre jogadores de futebol argentinos e ingleses se deu em 86, por causa do gol de la mano de Dios, né, de Diego Maradona, e do maior gol da história de todas as Copas, que foi justamente num quê? 2-1 da Argentina sobre a Inglaterra, no ano em que Maradona levou a Argentina ao seu segundo título. Foi logo depois do fim da Guerra das Malvinas, redemocratização da Argentina, que sai da ditadura muito por causa desse fracasso, mas a história está toda lá, então a gente te convida para dar uma olhada. E em todo o nosso site também, tmc.com.br. Agora são 7h28.
1: E daqui a pouco, no TMC 360, vamos conversar com Constanza Negri, que é gerente de comércio e integração nacional da CNI. Vamos voltar a falar sobre o tarifaço dos Estados Unidos no Brasil, sobre a perspectiva de quem vai sentir os primeiros impactos dessas tarifas. 7h28.
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9: Olá, ouvinte TMC, uma excelente sexta-feira. Sextou já com trânsito bastante movimentado, intenso, com pontos de lentidão nas principais vias do Recife, também da região metropolitana. É o cenário que se apresenta na saída de Olinda para o Recife, seja centro ou zona sul. Movimentação intensa na pan-nordestina, com pontos de lentidão, assim como na Rua do Sol. Nesse momento, de Olinda para a Zona Sul, a Agamenon Magalhães ainda é a melhor opção de trajeto, você devendo evitar, por enquanto, desvios pelo centro. 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
1: Agora são 7 horas e 38 minutos. Tá no ar o É da Sua Conta. 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O nosso tema hoje é telefonia celular. 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
2: Exato, exato, Joana. 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
2: Ah, pô, ganhei uma figurinha bonitinha, então. Então tá bom, beleza.
1: Beijo para você.
2: Aproveitar minha recarga para mandar uma figurinha pros meus amigos agora.
1: Beijo, boa.
2: Gente,
1: tchau.
3: São 7 horas e 42 minutos e nós voltamos a falar sobre o futuro da economia brasileira após os 25% impostos a uma série de produtos brasileiros importados pelos Estados Unidos. Vamos ouvir a Constança Negre, gerente de comércio e integração internacional da CNI. Prazer falar com você, Constança. Muito bom dia, seja bem-vinda.
4: Muito bom dia, Felipe, Joana, para acertar aqui com vocês.
3: Bom, estamos falando há semanas sobre essa história e, de fato, veio a notícia dos 25% dessa taxa. Muitos setores produtivos, muitas empresas, pessoas jurídicas, pessoas físicas, políticos já se manifestaram, mas a gente quer saber exatamente o que de prático pode acontecer agora, né? Então, qual deve ser, na opinião da CNI, o caminho a ser adotado pelo governo? Diplomacia ou enfrentamento?
4: Bom, eu acho que o primeiro ponto é confirmar que essa preocupação que a indústria sente diante desse cenário de tanta pressão, imprevisibilidade, dificuldade para essa exportação da indústria, o cenário não mudou. O cenário teve algum alívio com essa medida anunciada, alguns produtos poderão ser isentos, então não terão que pagar aquela alíquota adicional de 25%, mas continuamos num cenário onde mais de um quarto das exportações brasileiras estão sendo prejudicadas e até, em alguns casos, poderão sofrer alíquotas maiores. Acho que é importante lembrar o cenário. Se trata das exportações que mais geram emprego na economia brasileira. Nós, como CNI, entendemos que o cenário atual exige uma estratégia de múltiplas frentes, de cautela e parcimônia para reavaliar as estratégias, entender o que pode ser colocado na mesa para as negociações, mas nunca abandonando a mesa negociadora. Entendemos que é o momento de intensificar os esforços para se atingir um consenso entre ambos os governos.
1: Constança, e eu tenho a sensação que a gente tem uma memória do outro tarifaço que nos remete a uma consequência que, de certa forma, teve um balanço positivo. Ou seja, no primeiro tarifaço, nós imaginamos algo que poderia vir de uma forma, ter algumas consequências, teve outras. Nós estamos em outro momento. Qual pode ser a consequência para o bolso do consumidor? As pessoas que estão ouvindo a TMC agora, por que que esse assunto é tão importante e ocupa tanto espaço no nosso noticiário e precisa que haja esforço político para resolvê-lo?
4: Joana, isso afeta diretamente o dia a dia da economia do cidadão brasileiro. Nós estamos falando de setores que geram emprego por meio das suas exportações, setores que estão sendo afetados, como madeiras, químicos, metais, minerais não metálicos, que terão mais de 50% das suas exportações afetadas. Então, estamos falando de um cenário onde talvez várias dessas empresas que estão nos estados brasileiros, nos diferentes estados, tanto do norte como para o sul do país, não terão talvez mais condições de exportar. E essa mudança faz com que elas talvez não tenham a oportunidade de mudar de mercado de um dia para o outro. Se trata de processos produtivos complexos, situação de perda de risco, de perda de emprego em alguns casos. Então, estamos nós diante de um cenário que preocupa para vários setores da indústria, mas para a economia brasileira. Agora, do lado dos Estados Unidos, é importante mencionar que essas medidas também podem trazer efeitos negativos. Nós temos uma relação econômica comercial muito complementar e interdependente. Então, o que nós exportamos serve para o processo produtivo, para o consumo nos Estados Unidos. Diante dessa situação, pode vir a ter alguma pressão inflacionária, mas a nossa preocupação no curtíssimo prazo é aqui, é na economia e na indústria brasileira.
3: Bom, Constança, o que pode ser feito, independentemente dessa expectativa que nós temos com relação ao governo federal, ainda, né, diplomacia e tudo mais, o que pode ser feito, de que maneira o setor produtivo brasileiro, o setor exportador brasileiro pode agir à margem, independentemente? Seria uma hora de procurar novos mercados, olhar com mais atenção para a Europa, olhar com mais atenção para a China, simplesmente esperar, conversar com os Estados Unidos independente? A gente sabe que muitas instituições e empresas têm essa conversa direta, mas o que seria esperado do setor produtivo para não ficar esperando, simplesmente ficar com as mãos amarradas?
4: Felipe, esperar não é uma opção. E, de fato, a CNI já vem, desde o início dessa mudança na política norte-americana, se engajando com uma estratégia. Eu olho, em primeiro lugar, o desafio de diversificação de mercado. De fato, o Brasil ter um desafio nesse sentido e a indústria vem apoiando, mas essa é uma agenda que não gera resultado de um dia para o outro e que essa diversificação das parcerias tem que ser olhada com qualidade, com parceiros que consigam garantir benefícios para o Brasil. Então, existe de fato esse desafio de diversificar e isso continua sendo uma prioridade no contexto atual. Preme ainda mais, urge, mas o Brasil deu passos importantes. E quando a gente olha a questão dos Estados Unidos, entendemos que a frente negociadora público-privado que vem sendo desenvolvida, por um lado, nós como setor privado dialogando com as nossas contrapartes, para que elas também façam o seu trabalho de mostrar os impactos nos Estados Unidos e tentar sensibilizar, é uma estratégia que continua, em alguns casos se tornou e deu resultados. E nós entendemos também que é preciso de outras ações de mitigação de risco no curtíssimo prazo, sobretudo para aqueles setores que, diante de um cenário como o que a gente assiste, poderão vir a ter as suas exportações prejudicadas, numa situação onde não será mais possível exportar. Então, entendemos que a ação ela passa por essas múltiplas frentes, além de, obviamente, continuar trabalhando nessa agenda de competitividade onde o Brasil tem tantos desafios estruturais.
1: Constança Negri, gerente de comércio da CNI, obrigada por estar aqui conosco, nos ajudar a entender os impactos das tarifas. Bom trabalho, até a próxima.
4: Muito obrigada a você, Felipe e Joana.
3: E seguimos falando sobre esse assunto, ouvimos a indústria, vamos ouvir agora o setor da agricultura, né? A CNA, o que a CNA diz sobre essa questão? Houve a aplicação das tarifas adicionais, né? E a Suemi Mori, diretora de Relações Internacionais da CNA, explicou como que o agro deve ser afetado, pelo menos impactado com esse novo cenário, no mínimo no curto prazo. Vamos acompanhar.
5: Apesar da ampliação da lista de exceções, que passou a incluir produtos importantes do agro brasileiro, como pescados, mel e café solúvel, uma parcela relevante das exportações brasileiras continuará sujeita à medida. Em relação aos produtos do setor que serão tarifados, a lista inclui itens de madeira, arroz, uva, ovos e açúcar, entre outros. Em 2025, esses produtos representaram cerca de 4,6 bilhões de dólares em vendas para o mercado norte-americano. A CNA defendeu o agro brasileiro e demonstrou, com dados e evidências, que a competitividade do setor não decorre de práticas desleais de comércio, mas sim de ganhos de produtividade, inovação e investimentos realizados ao longo de décadas.
1: Bom, e como nós temos falado bastante aqui na TMC e no TMC 360, nós temos dois fatos andando em paralelo, dois acontecimentos. Um é a negociação, é a diplomacia e é a aplicação das tarifas. E, em paralelo, nós temos a troca de acusações, troca de farpas entre governo e oposição. Lembrando que nós estamos no ano eleitoral. Então, a Lívia Braz vai trazer um pouco sobre essa disputa de narrativa para a gente. Ao vivo de Brasília. Lívia.
6: Joana, esse é o palco perfeito, né, para essa guerra de narrativas, como você disse, na oposição. A gente tem parlamentares atribuindo a decisão ao governo Lula, como, por exemplo, Flávio Bolsonaro, que disse que tentou evitar todas essas tarifas aí durante a viagem que ele fez aos Estados Unidos, classificou o presidente Lula como ranzinza e inconsequente, inclusive comparando o presidente Lula ao ex-presidente americano Joe Biden. Senador Rogério Marinho, que é o líder da oposição lá no Senado, disse que o governo colhe o que plantou. Acusou também o presidente Lula de agora tentar se apresentar como um defensor da soberania nacional. Já o líder do PL na Câmara, deputado Sóstenes Cavalcante, disse que o governo está tentando transformar esse tarifaço aí numa arma eleitoral. Agora a gente tem o lado governista, né? O discurso é justamente o oposto. Aliados do presidente Lula estão responsabilizando a atuação da família Bolsonaro aí por essa decisão americana desse tarifaço. O líder do PT na Câmara, deputado Lindbergh Farias, disse que o tarifaço é uma obra dos bolsonaros. Já o ministro Guilherme Boulos, do PSOL, acusou o Flávio Bolsonaro de entregar o Brasil aos americanos. Enquanto a gente vê esse embate político se intensificando, né, o governo federal está estudando quais são as respostas que serão dadas a essas tarifas americanas que podem vir, né, relacionadas aí à lei da reciprocidade, e, paralelamente, vem tentando manter uma negociação justamente para tentar reverter essas tarifas.
3: Bom, e qual que é a palavra do parlamento brasileiro? Qual que é a palavra da Câmara dos Deputados? Em uma nota à imprensa, o presidente Hugo Mota repudiou a decisão do governo dos Estados Unidos de impor novas taxas de 25% aos importados brasileiros, né? O Rodrigo Vicente, também de Brasília, tem mais informações sobre essa repercussão. Diga, Vicente, bom dia.
7: Oi, Felipe, bom dia a você, bom dia, Joana, a todos que nos acompanham. Pois é, o presidente Hugo Mota emitiu essa nota e foi no mesmo tom do que tem feito o governo já, né? Ele criticou, claro, duramente, disse o seguinte, né? Chamou de agressão ao livre comércio e à soberania brasileira e disse que não há justificativa nem técnica e nem comercial. E ele disse que, claro, essas medidas unilaterais e protecionistas prejudicam a economia e, claro, os empregos que são gerados pelos setores produtivos aqui. Ele mencionou, como você disse, a lei de reciprocidade que foi aprovada aqui na Câmara dos Deputados ano passado e ontem foi citada lá naquela coletiva no Ministério de Desenvolvimento, Indústria e Comércio como um mecanismo, a Lívia falou há pouco aqui sobre isso, como um mecanismo possível. Aí o vice-presidente Geraldo Alckmin chegou a citar de que a lei não vai ser usada como retaliação, mas sim como proteção, e foi nesse mesmo, como proteção ao setor produtivo brasileiro que vai ser afetado por essas novas tarifas, e o presidente Hugo Mota foi no mesmo sentido, né? Ele disse o seguinte, que a Câmara vai acompanhar de perto os desdobramentos e vai atuar com responsabilidade e firmeza nos interesses do Brasil. Bem, esse é um ponto importante, né? Porque ontem também nessa mesma coletiva, o governo disse que deve lançar programas aí para ajudar esses setores afetados. E, claro, a criação desses programas deve passar aqui pela Câmara dos Deputados, pelo Senado Federal. Portanto, esse apoio dos presidentes das casas, Câmara e Senado, Congresso Nacional como um todo, vai ser essencial para que o Brasil enfrente, claro, essas novas tarifas impostas pelos Estados Unidos. Volto com vocês.
3: Muito bem, seguimos acompanhando, são 7 horas e 54 minutos. Ainda sobre esse assunto, você sabe que tem uma pergunta para responder, tanto no nosso canal do WhatsApp, como no TMC News BR, que é o nosso espaço no YouTube para você nos assistir ao vivo, ver outros programas também, curtir, compartilhar e discutir aqui os temas do dia no nosso chat. Bom, a enquete de hoje é: quem mais contribuiu para o novo tarifaço dos Estados Unidos ao Brasil? Tudo isso que a gente está falando desde a abertura do TMC 360. São quatro opções para você escolher: governo Lula, família Bolsonaro, Donald Trump ou todas as alternativas acima. Bom, está vencendo a opção família Bolsonaro, 45%. Na sequência, governo Lula, 26%. Aí tem o Donald Trump com 16% e todas as alternativas acima, 13%. E você pode votar até as 9h59.
1: Vamos continuar falando sobre o tarifaço, porque tem vários setores que vão ter prejuízos, vários setores da economia. Agora, falando sobre o agronegócio do Rio Grande do Sul, está estimando um prejuízo de mais de US$500 milhões. Ângelo Sfaier, de Curitiba, traz mais informações. Ângelo, bom dia para você.
8: Muito bom dia a você, bom dia a todos. Alguns estudos de federações ligadas ao agronegócio no Rio Grande do Sul apontam que o estado gaúcho pode ser afetado acima da média nacional. Isso devido à característica dos produtos que são exportados pelo Rio Grande do Sul aos Estados Unidos, como, por exemplo, o sebo bovino, sapatos de couro, o fumo, todos esses itens que entram justamente nessa lista da sobretaxa. Portanto, a soma, né, dessas exportações, elas alcançam o patamar de US$541 milhões, valor que representa aproximadamente 70% de tudo que é enviado pelo Rio Grande do Sul aos Estados Unidos. Esse impacto atinge diretamente alguns itens que eu já citei, mas, por outro lado, alguns itens eles escapam dessa sobretaxa de 25% que vai começar a ser aplicada a partir do dia 22 de julho. Entre os itens que não serão afetados estão o mel orgânico, o café solúvel e também couros bovinos. Um estudo feito pela Federação da Agricultura do Rio Grande do Sul aponta que o prejuízo causado pelas sobretaxas vai afetar 70,4% das exportações gaúchas, enquanto a média nacional gira em torno de 32%.
3: Seguimos acompanhando esse assunto, com certeza, no TMC 360. A gente vai voltar a falar sobre isso bastante. São 7h57 agora.
1: Vamos para o Rio de Janeiro. O júri dos ex-PMs Pedro e Otto Andrade, acusados de executar o bicheiro Fernando Inácio em 2020, entra no segundo dia. Após depoimento de 6 testemunhas ontem, a expectativa é que a decisão seja anunciada ainda hoje. Do Rio, Beatriz Trindade.
9: Exatamente, Joana. Bom dia para você, para o Felipe, para todo mundo que acompanha a gente. Segundo dia de júri aqui na capital fluminense, Pedro Emanuel Donofre Andrade e Otto Samuel Donofre Andrade respondem por homicídio triplamente qualificado por motivo torpe, emprego por meio cruel e uso de emboscada e meios que impossibilitaram a defesa da vítima. O primeiro dia de júri, como você disse, já ouviu 6 testemunhas e a sessão terminou ali, foi interrompida por volta das 9h30 da noite e retoma hoje às 9h30 da manhã. Daqui a pouquinho. Foram reproduzidos, então, vídeos onde os depoimentos de Diego Tietti, piloto desse helicóptero de onde estava Fernando Inácio, e de Vanessa Mouso, administradora da empresa L Rio, que alugou a aeronave para o bicheiro. Eles foram ouvidos na primeira fase do processo e, como faltaram na quinta-feira, o juiz Thiago Portes determinou que os vídeos fossem exibidos aos jurados. Então, sessão marcada hoje para ser retomada às 9h30 da manhã. A gente segue aqui acompanhando, claro, e trazendo todas as atualizações desse caso. Volto com vocês.
3: E daqui a pouco, no TMC 360, a gente vai falar sobre sabe o quê? Tarifaço, 25%, Estados Unidos batendo na nossa porta com uma tarifazinha a mais, mas a gente vai falar de bastidores com quem? Com o Jamil Chad. Espera um pouquinho aí.
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1: 8 horas da manhã em ponto. Estamos aqui prontíssimos para mais uma hora de TMC 360, o noticiário que leva até você informação que importa para a sua vida. Hoje é sexta-feira, dia 17 de julho de 2026. Sexta-feira sempre tem um gostinho diferente, a não ser que você não esteja de folga amanhã. Aí não tem gostinho nenhum, mas de forma geral, sexta-feira já começa um pouco mais animada. O nosso noticiário também está animado e quente. Então vamos às principais notícias desta manhã. Donald Trump exige que Brasil barre investimentos da China no setor de terras raras e minérios. Essa é uma informação que chega agora. O presidente norte-americano teria prometido redução nas tarifas como contrapartida.
3: Business as usual, né? Kuwait acusa o Irã de atacar infraestrutura vital e chama a agressão de hedionda. As tropas iranianas bombardearam uma usina de energia e dessalinização de água.
1: Homens armados tomam um navio petroleiro na costa do Iêmen. A embarcação, cuja bandeira não foi revelada, seguia para a Somália.
3: Termina hoje o prazo para inscrições no FIES. Serão ofertadas quase 45 mil vagas e os interessados devem acessar o portal Acesso Único do Ministério da Educação.
1: Na Copa do... Aliás, Campeonato Brasileiro. Hoje tem Fluminense e Bragantino. Às 8 horas da noite, no Maracanã, são 8 horas e 2 minutos.
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1: Pois é, depois de um mês, todos os dias falando aqui de Copa do Mundo, aquela animação, aquele clima bem de Copa, agora vai desacelerar. Agora vai desacelerar, Felipe Bueno, nosso olhar volta para aqui, para dentro.
3: Mas ó, o entretenimento já começou, depois a gente vai falar sobre isso, né, com o nosso pessoal do futebol. Santos e Botafogo foi um festival ontem, um festival de erros, tudo bem, né, mas inclusive um no último minuto, mas a gente já fala sobre isso. Então você não está errada não de chamar a Copa, porque não se esqueça, você que está nos acompanhando. Domingo tem a transmissão aqui na TMC da final da Copa do Mundo, bola rolando às 4h. Mas o pré-jogo começa às 3, Joana Trepton.
1: E no sábado?
3: E no sábado tem decisão do terceiro lugar.
1: Tá bom. Sábado também importa. As pessoas estão mais ligadas sábado no domingo, importa. Mas sábado também importa. Você que acompanha a TMC, eu tenho certeza que você está doidinho para saber quem vai ficar com o terceiro lugar da Copa do Mundo.
3: Aleleble. Bom, de volta ao assunto tarifaço. A medida também atinge o Rio Grande do Norte. Em especial, exportações de sal. Por outro lado, setores de pescados, derivados de petróleo também ficaram de fora das barreiras comerciais. A Carol Oliveira do Recife tem as informações para a gente. Diga, Carol.
14: Bom dia, Felipe, Joane, a todos que nos acompanham aqui no TMC 360. Excelente sexta-feira para todo mundo. Voltamos a falar então do tarifaço, né? Essa pauta que já vem sendo bem comentada durante a nossa programação. Bom, em relação a Rio Grande do Norte, essa medida foi confirmada nesta semana pelo governo americano após a conclusão de uma investigação comercial conduzida pelo escritório do representante comercial dos Estados Unidos. A medida entra em vigor na próxima quarta-feira, no dia 22. No setor produtivo potiguar, a decisão é recebida com preocupação e incerteza diante dos possíveis impactos sobre as exportações. O levantamento da CNI aponta que 20 estados exportaram menos para os Estados Unidos nesse ano. O Rio Grande do Norte foi o mais impactado, reduzindo aí em 72% as suas exportações entre os primeiros semestres de 2025 e também de 2026. A sobretaxa agrava um cenário que já vinha pressionando as exportações nacionais e amplia a insegurança para empresas dos dois países. Volto com vocês.
1: Vamos virar a página aqui. Obrigada, Carol, pelas informações. Nós ainda vamos falar sobre tarifaço, sobre todas as consequências, os setores mais afetados, como isso vai chegar ao nosso bolso, sobre a disputa política em relação ao tarifaço, sobre possíveis novas tarifas. Mas, por enquanto, vamos voltar o olhar aqui para outras disputas, outras decisões. Vamos falar de política. Em Minas Gerais, o PT está próximo de oficializar a candidatura de Patrus Ananias ao governo do estado. O Júnior de Castro entrou aqui ao vivo conosco ontem para contar sobre uma reunião que ia acontecer. Depois do sim de Lula, a sigla tem uma reunião, outra reunião, na próxima segunda, com o ex-ministro. A escolha de Patrus acontece depois do PT enfrentar uma série de nãos de outros nomes. O plano A de Lula para Minas Gerais era Rodrigo Pacheco, do PSB, que decidiu deixar a vida pública. Depois, e vale lembrar que ele decidiu deixar a vida pública depois de ter tido o nome ali rejeitado nas negociações para a vaga do Supremo Tribunal Federal. Depois disso, a ex-prefeita de Contagem, Marília Campos, também foi cotada, preferiu manter o foco no Senado, veio aqui ao TMC 360, deu entrevista, disse que as coisas não são bem assim, não é quando o partido decide que ela tem que mudar a opinião dela, mas que está à disposição para ajudar o partido no palanque, sim. Só que aí a demora preocupa a bancada petista. E por que que isso importa para você? Porque Minas é o segundo maior colégio eleitoral do país. É um verdadeiro termômetro para a eleição presidencial. Júnior de Castro, em que pé está a situação por aí? Bom dia para você.
15: Ótimo dia para você também, Joana, Felipe. Excelente sexta-feira para todo mundo sintonizado com a gente aqui na TMC. Pois é, o PT já trata como praticamente certa essa candidatura do deputado federal Patrus Ananias ao governo aqui de Minas nas eleições. Apesar disso, a oficialização ainda depende de uma conversa entre Patrus e o presidente Lula, que justamente deve acontecer nos próximos dias. O nome dele, Joana, como você bem disse, ganhou bastante força depois que outros nomes cotados desistiram da disputa. A ex-prefeita de Contagem, Marília Campos, que decidiu manter a pré-candidatura ao Senado, o senador Rodrigo Pacheco, que optou ficar fora da eleição, e vários outros nomes passaram também pela mesa do PT, como dos deputados Rogério Correia e Reginaldo Lopes, a ex-reitora da Universidade Federal de Minas Gerais, a UFMG, a Sandra Goulart. O PT, inclusive, também tentou conversar com outros nomes de outros partidos, como o Gabriel Azevedo, que é ex-presidente da Câmara de Vereadores aqui de Belo Horizonte, o Alexandre Calil, ex-prefeito aqui de BH também, e até o Jarbas Soares Júnior, ex-procurador de Justiça. Mas nenhuma dessas conversas foi para frente. Agora, nos bastidores, o Patrus é visto como um nome capaz de unir aí o partido aqui em Minas. Dentro de uma pesquisa interna, ele tem cerca de 15% de aceitação, bem próximo ao que tinha Marília Campos, que tinha entre 18% e 20%. E a gente lembra aqui que ele também já foi prefeito de Belo Horizonte e ex-ministro dos governos Lula e Dilma, ficando conhecido, inclusive, por participar da implementação do Bolsa Família aqui no Brasil. E se essa candidatura for confirmada agora, o próximo desafio do PT é justamente montar uma chapa, definir aí quem vai ser o vice na chapa com Patrus e também buscar alianças com outros partidos. Afinal de contas, o PT atrasou bastante para essa escolha, né? E as articulações ainda têm que ser definidas também. Volto com vocês, Joana, Felipe.
3: Trabalho não vai faltar para o Júnior e para todo o nosso time em BH nesse segundo semestre. Não tem a menor dúvida. 8h09. Agora a gente vai para o Rio de Janeiro, mudar um pouquinho de página. Procuradoria-Geral do Estado aciona a justiça contra o Grupo Master para, olha, estamos falando 640, para recuperar 640 milhões de reais. Só isso. O Estado alega que o Rio Previdência, por meio de fundos de investimento, caiu em uma armadilha. A repórter Luísa Rodrigues vai contar para a gente que armadilha é essa. Bom dia.
16: Bom dia, Felipe, Joana e todos que nos acompanham aqui no TMC 360. Exatamente, Felipe. A Procuradoria-Geral do Estado do Rio entrou na justiça para tentar aí proteger os recursos, né, do Rio Previdência após perdas de quase 650 milhões de reais em fundos de investimentos ligados ao Grupo Master. Foram protocoladas aí três ações, né, contra a Master Corretora e empresas também responsáveis pela administração e também gestão desses fundos. Segundo a PGE, parte do dinheiro do Fundo de Previdência dos servidores estaduais sofreu forte desvalorização. E eles explicam que em um dos casos, por exemplo, um investimento de 150 milhões de reais, né, passou a valer pouco menos de 15 milhões de reais. Estamos falando aí de uma perda superior a 90%. Além de apurar a responsabilidade, né, das empresas, o Estado pede o bloqueio de bens dos envolvidos e quer garantir o resgate de outros 481 milhões de reais que continuam aplicados em um segundo fundo. A Procuradoria também afirma que houve falta de transparência na gestão dos investimentos e pede que a Justiça conceda medidas em caráter de urgência, inclusive antes mesmo da manifestação dos réus. Segundo a PGE, claro, O objetivo é evitar novos prejuízos e preservar os recursos do Rio Previdência, que, lembrando, é claro, a quem nos acompanha, a Rio Previdência é responsável pelo pagamento de aposentadorias e pensões dos servidores estaduais, Joana e Felipe.
1: Obrigada pelas informações. Achei interessante aqui a Procuradoria-Geral do Estado do Rio de Janeiro dizer que o Rio caiu em uma armadilha, o Rio Previdência, né, por meio de fundos de investimento do Banco Master. Porque essa armadilha, ela tem nome e sobrenome, Daniel Vorcaro. E quem caiu, que nem um patinho, foi Cláudio Castro. Também tem nome e sobrenome. Ficou encantadíssimo com as benesses que foram oferecidas por Daniel Vorcaro, jantares com carne de ouro, coisa que a gente nem imagina. Carne de ouro, a gente nem consegue imaginar. Mas Cláudio Castro ficou encantadíssimo e tudo leva a crer. As investigações apontam que foi depois desses encontros regados a luxo que Cláudio Castro topou, então, investir dinheiro de aposentados e pensionistas do Rio de Janeiro em contas do Banco Master. Assim, ficaram interessantes e essa é a grande armadilha que o Rio de Janeiro, que não existe se não existirem pessoas, ou seja, as pessoas do Rio de Janeiro, caíram. Rio de Janeiro caiu, de fato, numa armadilha, mas essa tem nome e sobrenome. Bora seguir aqui com o nosso noticiário?
3: 8:12. O ministro das Relações Exteriores, Mauro Vieira, critica as declarações do secretário de Estado americano, Marco Rubio, ao anunciar as novas tarifas dos Estados Unidos sobre produtos brasileiros.
17: As declarações do secretário de Estado, Marco Rubio, veiculadas na madrugada de hoje nas redes sociais a respeito das tarifas adotadas contra o Brasil, são inaceitáveis, ofensivas ao povo brasileiro e ao governo brasileiro.
3: Olha só, o chanceler também condenou o que chamou de ataques, ele usou essa palavra, ataques de Rubio contra o presidente Lula e disse que as demandas dos Estados Unidos durante as negociações não foram razoáveis.
17: Rubio ataca de forma grosseira e arrogante o chefe de Estado de um país amigo. Claramente, o que incomoda o governo dos Estados Unidos é o fato do Brasil não ter se curvado às pretensões desmedidas e as demandas irrazoáveis apresentadas no curso das negociações.
3: O chanceler ainda rebateu o argumento do governo americano de que eles têm déficit na balança comercial com o Brasil. E sobre esse assunto, vamos chamar o nosso enviado especial, nosso correspondente na Europa. Olha só, o Jamil Chad vai contar para a gente bastidores, uma apuração exclusiva sobre o quê? A proposta apresentada pelo governo Trump ao Brasil condicionava uma possível redução de tarifas comerciais à adoção de uma série de medidas favoráveis aos interesses de quem? Meus, da Joana, seu que está acompanhando, não, dos Estados Unidos. Entre as exigências, restrições ao comércio com a China. Jamil Chad, meu amigo, conta essa história para a gente. Bom dia.
18: Impressionante, Felipe. Bom dia, Joana, bom dia a todos. Olha, por meses nós estávamos procurando, afinal de contas, o que é que os americanos tanto querem do Brasil? Qual é a negociação? A gente vai entregar o quê em troca de não ser tarifado? E nós estamos aqui revelando com exclusividade o que os americanos pediram para o governo brasileiro em troca de não tarifar tanto. Eles nem prometiam eliminar as tarifas, eles prometiam só reduzir um pouco essa tarifa que eventualmente poderia ser colocada no Brasil e que acabou sendo colocada. Então, o que eles pediam, Felipe? Em primeiro lugar, que a China seja limitada nos investimentos que ela possa fazer no Brasil em terras raras. Ponto número dois, que todas as tarifas para bens industriais americanos sejam zeradas no Brasil, ou seja, que carros, equipamentos, tudo que você pode imaginar do setor industrial possa entrar sem tarifas no Brasil, ponto exigido pelos americanos. No que se refere às plataformas digitais, se o governo brasileiro eventualmente tomar alguma medida em relação às plataformas digitais, olha a exigência americana, que primeiro consulte as empresas americanas antes de tomar a decisão. E assim vai. É uma lista até bastante grande, é uma carta que eu obtive, mandada por Jameson Greer, que é o negociador-chefe dos Estados Unidos, mandada para o governo brasileiro. Isso foi ainda em janeiro, quando as negociações ainda estavam acontecendo, quando a investigação americana estava acontecendo contra o Brasil. E aí, claro, eles falando, olha, está acontecendo isso. Nós estamos investigando vocês, eventualmente vamos colocar tarifas contra vocês, mas se vocês quiserem negociar, está aqui a nossa lista de desejos. Era basicamente como o ministro Mauro Vieira, maximalistas, pedidos fora, basicamente, de um propósito. E o que, que eles ofereciam em troca, Felipe? O que, que eles ofereciam em troca, Joana? Que, eventualmente, aquelas tarifas que não existiam, que foram seriam criadas, fossem reduzidas. Eles não falam eliminadas. Eles não falam, se vocês fizerem tudo isso aqui, a gente deixa de lado a investigação e vida segue como antes. Não, seria um pouco mais reduzida. Só isso. Ou seja, haja desequilíbrio nessa negociação.
3: E está dentro do histórico de negociador de Donald Trump. A gente fala há muito tempo sobre isso, Jamil, né, você que está acompanhando a gente, sobre o procedimento. Albert Camus dizia que quando você não tem caráter, você tem que ter método, pelo menos. Olha aí. Fica a dica.
1: Agora, eu tenho uma questão, Jamil. Nós temos falado bastante sobre o vai e volta de Donald Trump em relação ao Irã. Qual é a possibilidade de nós vivermos uma instabilidade desse tipo? Nós estamos falando de tarifas a semana inteira. É um assunto que chega a ser até difícil da gente abrir mão no nosso noticiário, por mais que seja repleto de declarações, um fala, outro fala, é algo que é difícil de entender na prática, a gente fala de cifra milionária, muita porcentagem, tem uma estafa, assim, de termos que falar isso para as pessoas que estão em casa. Agora, a gente corre o risco de viver ou de ser sugado por esse buraco negro de instabilidade dos Estados Unidos, que nem os Estados Unidos estão fazendo com o Oriente Médio, chantagem atrás de chantagem?
18: Na verdade, Joana, nós já vivemos isso, exatamente isso, desde 2025. Essa carta que eu obtive, que nós estamos trazendo aqui, é uma carta de chantagem. Você está dizendo o seguinte, olha, eu estou apontando uma arma para a tua cabeça. Se eu disparar, você vai perder milhares de postos de emprego, indústrias vão fechar no Brasil, eu quero controle, ou pelo menos a participação muito majoritária em setores inteiros da sua economia, e eu só vou evitar disparar a minha arma se vocês cumprirem tudo isso aqui. Então, você tem toda a razão, Joana, que bom que você trouxe dessa forma, porque a gente fala 25%, o que é 25%? O que são 11 bilhões em perdas, etc.? Vamos lá, para o trabalhador é muito simples, no fundo. É o seu posto de trabalho que seria eliminado se a empresa brasileira, se a empresa que está atuando naquele setor, simplesmente tivesse de concorrer com uma empresa americana de igual para igual, sem tarifas e absolutamente sem o apoio que as empresas americanas têm. Vamos lembrar, a gente acha que nos Estados Unidos é um país capitalista, que, portanto, ali é cada um por si. Não, o Estado americano é extremamente benevolente em dar subsídios, em dar créditos para essas empresas exportarem, em participar. Imagina, a empresa de minérios raros dos Estados Unidos tem uma participação do próprio governo americano. Então, vamos lá. Nós estamos aqui, às vezes a gente pensa, bom, isso aqui significa o quê para o trabalhador? No caso dessas tarifas norte-americanas contra o Brasil, representa, sim, um risco de perda de empregos no país.
1: Obrigada, Jamil. Até segunda-feira.
18: Até mais.
1: Bom fim de semana.
3: 8:20. O período de defeso eleitoral, se você não sabe ainda o que é isso, a gente vai explicar, tem feito o Palácio do Planalto adotar mais cautela na definição das manifestações públicas do presidente Lula. Seria assim qualquer que fosse o presidente, né? Sobre o tarifaço imposto pelos Estados Unidos, essa é a bola da vez, mas poderia ser por qualquer outro tema, né? Integrantes do governo federal avaliam que declarações do presidente ou de ministros podem extrapolar o tom institucional e ser interpretadas como o quê? Atos de campanha. A oposição está de olho. De volta a Brasília, Rafael Felitti, conta pra gente.
19: Olha, Felipe, isso mesmo, né? Então, a equipe do presidente Lula tem uma grande preocupação com relação a isso, para que a campanha do presidente Lula, mais para frente, não seja prejudicada por medidas do Tribunal Superior Eleitoral, que hoje é presidido por Cássio Nunes Marques, né? Que vai ser o presidente do TSE durante as eleições, e Cássio Nunes Marques foi indicado pelo ex-presidente Jair Bolsonaro. Embora eles tenham uma...

0: bloqueando essa rota justamente com receio de que pudesse haver um entendimento, até porque a equipe jurídica do principal adversário de Lula, do senador Flávio Bolsonaro, está atenta a qualquer deslize para tentar entrar com ações no Supremo Tribunal Federal. A gente lembra que, inclusive, nas últimas eleições, né, o ex-presidente Jair Bolsonaro perdeu algumas propagandas ali em televisão, em rádios, por conta do uso da máquina pública, né, durante o período de defesa eleitoral, durante o período de campanha, que o presidente deve evitar. O cuidado é tão grande que, inclusive, que o Planalto já avalia em atos que possam ser de campanha mais para frente, quando começar o período eleitoral a partir do dia 16 de agosto, de evitar usar até mesmo o Wi-Fi da Presidência da República e de órgãos do governo. Está nesse nível a preocupação com relação a esse período de defesa eleitoral. Então, o presidente Lula só se posicionou comentando ali falas dos ministros nas redes sociais. Também há uma orientação para que os ministros não falem no Palácio do Planalto, que falem em outros locais. Então, nesse período de defesa, vai ter muita cautela por parte do presidente Lula nas suas declarações. A campanha dele ele deve começar a fazer campanha ou algo e fazer esse tipo de discurso só a partir ali do dia 16 de agosto, que é quando começa o período de campanha eleitoral, que também vai precisar respeitar algumas regras, né? Ele não vai poder falar em instalações ali do governo, deve também resguardar ali alguns horários, né? Ele deve falar fora do expediente e em folgas quando ele for fazer campanha ou pedido de voto. Mas uma cautela muito grande ali do Palácio do Planalto com relação à defesa eleitoral. Confesso que no tempo que eu estou aqui em Brasília, eu vi poucas vezes uma cautela tão grande como a da atual gestão do governo Lula.
1: Que a oposição está de olho. Obrigada, Felipe. Vamos mudar de página agora? Sexta-feira de perdas nos mercados. Na Ásia, bolsas da China caíram mais de 3%, pior desempenho semanal em mais de 2 anos. Em Nova York, contratos futuros operam em forte baixa, pressionados pela queda de 9% nas ações da Netflix. E mais, o avanço de uma startup chinesa faz o mercado relembrar o momento DeepSeek. Guilherme Ravache, nosso colunista de tecnologia e negócios, conta pra gente o que é isso. Bom dia, Ravache.
2: Bom dia. Hoje o dia promete para os investidores aí. A Bolsa Americana deve abrir bastante pressionada, né? Principalmente as ações de tecnologia. A gente veio falando essa semana, né, de quedas no setor de inteligência artificial, principalmente empresas de chip, e ontem. De ontem para hoje, na verdade, né, na China, foi divulgado um novo modelo, né, de IA de uma empresa, uma startup chamada Moonshot. A Moonshot lançou o Kimi K3, que é um modelo muito competitivo, um modelo que rivaliza com as versões mais avançadas da OpenAI e da Anthropic, que são as duas líderes do setor. O que é um modelo? Um modelo é como se fosse o programa, né, o software que move as respostas quando você pede uma tarefa para o ChatGPT ou para o Claude. Só que a Moonshot, ela é uma empresa chinesa, né? Então isso muda muita coisa. Como as empresas americanas eram vistas como líderes do setor e com capacidade de cobrar mais do que as concorrentes chinesas, a chegada, né, do Kimi, do K3, muda essa dinâmica, porque o modelo não só supera o mais avançado nesse momento, que é o modelo da Anthropic, na visão de muitos, e pelos testes que são feitos aí no mercado, esses testes ainda não foram validados pela comunidade, né? A comunidade científica precisa validar o teste, mas já tem primeiros indícios de que os números são muito bons. Mas o valor desse modelo é inferior aos americanos. Ainda assim, a China, esse modelo está sendo precificado por um valor mais alto que os similares concorrentes chineses, né? Similares no sentido de entregarem respostas de IA, porque esse modelo é mais superior. E isso fez relembrar aquele momento do DeepSeek no ano passado, quando uma startup chinesa lançou um modelo e chocou o mundo, porque esse modelo era muito eficiente e muito mais barato que os modelos americanos. Então agora a China lança um modelo ainda mais eficiente, muito competitivo, por um preço também competitivo. É claro que não é só esse fator que pressiona o mercado. As ações de tecnologia ligadas à inteligência artificial já subiram muito nesse ano, então tem muito investidor realizando lucro. Ele vende aquilo que foi muito bem e começa a investir em ações que não performaram de maneira tão expressiva nesse ano. Rebalanceia, reequilibra o portfólio. Claro que, além desse contexto, né, de pressão nos valores

0: da indústria de tecnologia, tem a guerra do Irã, tem os tarifaços, né, do Trump, a imprevisibilidade do governo americano. Tudo isso também pressiona o mercado de ações, faz com que o investidor fique mais cauteloso. E então a China. Ah, e tem um dado interessante aqui, só para complementar. A China também está realizando um evento muito grande de inteligência artificial e o Xi Jinping, né, que é o mandatário chinês, quem lidera a China, convocou o mundo a formar uma aliança em torno da inteligência artificial. Então também tem essa cúpula da IA na China que deixou os americanos meio desconfortáveis, né? Porque enquanto eles estão brigando com o mundo inteiro, a China está chamando o mundo para se aliar em torno da inteligência artificial que ela desenvolve, que é uma inteligência em boa parte de código aberto, que qualquer um pode usar, qualquer um pode se beneficiar, modelo bastante diferente do americano.
1: Muito bem, Guilherme Ravache, volta ao longo aqui no nosso 360. Aquele abraço para você. São 8 horas e 27 minutos, falando ainda sobre pressão e colocando os Estados Unidos na conversa mais uma vez, como trouxe o Ravache, né? Um estilo de conduzir as suas negociações beligerante, né? Se separando, queimando pontes, a China faz justamente o oposto, o pragmatismo chinês, né? Bom, mas enfim, com relação ao tarifaço nosso aqui. O presidente do STF afirmou que a corte continuará exercendo as suas funções sem se submeter a pressões externas. Agora é com você, direto de Brasília, Rodrigo Vicente, conta pra gente. Bom dia.
2: Oi, Felipe, mais uma vez bom dia a você e a todos que nos acompanham. Pois é, essa nota do ministro Edson Fachin, para além de ser, claro, uma nota de um representante de mais um poder, no caso judiciário, ela também vem para defender aí medidas do Supremo Tribunal Federal, uma vez que entre as justificativas para a imposição de tarifas pelo governo americano estavam decisões do Supremo Tribunal Federal, principalmente aquelas contra Big Techs, que permitiam aí a retirada de perfis e de publicações do ar sem autorização judicial. Fachin disse, no entanto, que o Supremo exerce funções com base na Constituição brasileira e que as decisões do tribunal são públicas e fundamentadas na lei. Ele ressaltou, claro, que as divergências internacionais precisam ficar no campo diplomático sem esses constrangimentos de um país com o outro, né? Bem, a gente lembra o seguinte, que em decisões aí do ministro Alexandre de Moraes, que permitiu aí, que autorizou, na verdade, a retirada de perfis de pessoas que moram fora do Brasil e que atacam aí a democracia e, inclusive, o poder judiciário, ele foi processado no estado da Flórida pela Rumble e pela Trump Media, que é uma empresa, claro, ligada ao presidente norte-americano Donald Trump, e tem sido aí processado. Diversos entraves foram colocados ao longo desse processo. A Advocacia Geral da União é quem representa o ministro Alexandre de Moraes e diz o seguinte, né, que agentes públicos não podem ser processados aí ou ser alvos do poder judiciário de outro país sem autorização, claro, aqui no caso do Brasil. Portanto, é mais um ponto aí nessa questão do tarifaço, essas decisões aqui do Supremo Tribunal Federal. Volto com vocês.
3: Muitos pontos. Obrigada, Rodrigo Vicente. Daqui a pouquinho a gente se fala mais um pouquinho e nós teremos também o nosso escritor e
1: Hoje é
3: filósofo
1: sexta-feira,
3: Luiz
1: né?
3: Felipe Pondé, às sextas-feiras, a coluna Sem Dó ao vivo. Ele vai falar também sobre eleições, a corrida presidencial e nem só presidencial, tem eleições de forma geral esse ano, 8 horas e 29 minutos.
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11: De volta por aqui, ouvinte TMC, falando ainda de trânsito muito intenso no horário de pico da movimentação de veículos no Recife, na região metropolitana. Nesse momento, a Avenida Cruz Cabugá, no sentido centro, tem lentidão em alguns pontos do início da via até o cruzamento com a Avenida Norte. Nesse momento, quem vai para o centro saindo de Olinda Paulista deve ficar atento, pegar o trecho inicial da Gaminon, fazer um desvio pela Doutor Jaime da Fonte em Santo Amaro, pegando a Cabugá mais à frente, num trecho com menos trânsito na via. 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
3: Muito bom dia para você, meu querido ouvinte TMC. Boa sexta-feira para a gente. Finalmente, hein? Sextou, dia 17 de julho, 8h37 da manhã, nesse exato momento. E é sempre um prazer ter a sua audiência aqui na nossa programação. Bom dia, tá? Você fica sintonizado ao longo dessa sexta-feira maravilhosa aqui na TMC 92.7. Pra quê? Pra ficar sempre muito bem informado, né? A gente sempre chega todos os dias com as principais notícias da capital pernambucana, do estado de Pernambuco como um todo. Você fica sabendo aqui na nossa programação, tá? Tudo de mais importante e mais relevante pra você começar o seu dia muito bem informado. Então já continua ligadinho aqui no 92.7 e também no nosso Instagram, TMC Pernambuco. Ontem foi dia de Nossa Senhora do Carmo. A Basílica do Carmo e o Pátio reuniu muitos fiéis nesse encerramento da festa que aconteceu ontem. Nossa equipe, inclusive, marcou presença e, claro, a gente fez belos registros dessa festa tão linda, uma cobertura muito bonita lá no nosso Instagram, no TMC Pernambuco. Tô esperando você por lá também, tá? Daqui a pouco eu volto aqui na programação local para te deixar sempre muito bem informado. Continue sempre sintonizado.

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1: 8 horas 38 minutos, o senador Flávio Bolsonaro disse que a foto em que aparece ao lado de um dos chefes da milícia de Daniel Vorcaro, no caso Master, foi manipulada por inteligência artificial. Só que ferramentas de checagem de fraude colocaram em dúvida essa versão dele. O Rafael Felitti conta para nós.
2: O pré-candidato à presidência, Flávio Bolsonaro, classificou como manipulação por inteligência artificial uma fotografia em que aparece ao lado de Luiz Felipe Mourão, conhecido como Sicário. Mourão foi apontado pela Polícia Federal como coordenador de uma milícia privada que atuava para o ex-dono do Banco Master, Daniel Vorcaro, no Rio de Janeiro. Logo após a foto ser veiculada inicialmente pelo portal ICL Viratona, o senador disse que é abordado para tirar fotos com diversas pessoas por conta de seu trabalho na política, que não se lembrava de ter encontrado Luiz Felipe Mourão e que sequer conhecia o Sicário. Entretanto, o registro sugere um momento de maior privacidade, já que o parlamentar aparece sem camisa e de óculos escuros em um ambiente que seria um hotel na cidade do Rio de Janeiro. Em transmissão ao vivo nas redes sociais, Flávio Bolsonaro ironizou a imagem, alegando que erros na anatomia na mão do homem ao seu lado provariam o uso de inteligência artificial. Mas checagens em diversas ferramentas de IA e de detecção de fraudes digitais realizadas pela reportagem indicam que a probabilidade da imagem ter sido gerada artificialmente é baixíssima. As ferramentas apontam que o índice de probabilidade de uso de inteligência artificial é inferior a 10%. Ao final de suas declarações, o senador afirmou que está com saudades de seu pai, o ex-presidente Jair Bolsonaro. Flávio está proibido de visitar Bolsonaro pelo ministro Alexandre de Moraes por 90 dias. A decisão foi tomada no dia 13 de julho, pois, segundo o ministro, o senador descumpriu medidas cautelares impostas ao ex-presidente.
3: Seguimos acompanhando. E por falar em senador Flávio Bolsonaro, pré-candidato à presidência da República, ele anunciou um programa de governo voltado às mulheres. O anúncio do projeto, que se chama Brasil por Elas, foi feito em uma live ao lado de Daniele Marques, ex-presidente da Caixa Econômica Federal e uma das principais conselheiras do senador. Bom, entre as 12 medidas previstas no plano estão a oferta de internet para 70 milhões de mulheres, a criação de uma inteligência artificial chamada Mariá. Vamos ouvir.
4: Bem, só para contextualizar vocês, Mariá é uma inteligência artificial, é um canal de comunicação onde as mulheres vão poder usar a voz ou escrever para se comunicar com essa pessoa.
5: Estou ansiosa para mostrar, peraí.
4: Com essa assistente virtual que é a Mariá. A gente chamou de Mariá porque é Maria e A de inteligência artificial. Mari e A.
5: Maria é mãe de todos
4: e
5: também.
4: Mãe,
5: né?
4: De todas, padroeira do Brasil. Então, assim, a gente... E tem muitas mulheres, gente, que não sabem escrever, né? Que são analfabetas, semi-analfabetas. Então, tem também a comunicação por voz.
3: Ou seja, então é Mar e A, né? E essa voz feminina que você ouviu ao lado do Flávio Bolsonaro é, como a gente citou, da Daniele Marques, ex-presidente da Caixa Econômica Federal. Agora, 8h42. A Justiça de São Paulo aceitou perdão, Joana Treptow aceitou a denúncia do Ministério Público de São Paulo contra o influenciador Leonardo Marcondes e o tornou réu por preconceito em razão de conteúdos considerados discriminatórios contra pessoas pobres nas redes sociais. Ouça essa história que é coisa, como a gente está conversando aqui, né? Coisa que é bom dizer que você nunca ouviu de tudo na vida. De São Paulo, repórter Luísa Mutoni, conta pra gente essa história.
6: Pois é, Felipe, agora esse influenciador, entre aspas, está proibido de fazer novas postagens nas redes sociais, consideradas então discriminatórias contra pessoas em vulnerabilidade social. Apesar de a justiça ter tornado ele réu nesse processo, ela negou um dos pedidos que foi feito pela Promotoria de Justiça e Direitos Humanos aqui da capital paulista, que pedia também a exclusão do perfil dele no Instagram, perfil esse que tem mais de 1.300.000 seguidores. Para os promotores do Ministério Público, as postagens de Leonardo Marcondes promoviam um discurso de ódio, então, contra pessoas em vulnerabilidade social, porque entre esses discursos ele defende, por exemplo, nas palavras dele, que pessoas pobres não poderiam votar, já que não souberam escolher o melhor para si e, portanto, não poderiam escolher o melhor para o país. Em uma outra postagem, por exemplo, ele chega a dizer que pessoas pobres não trabalham aos feriados porque são preguiçosos. Pois é, é isso mesmo que vocês ouviram. Bom, diante de todo esse processo, Leonardo Marcondes apagou as publicações do perfil dele que eram consideradas discriminatórias, perfil esse, como eu falei, com milhões de seguidores nas redes sociais, e agora então esse processo segue em andamento na justiça aqui de São Paulo. Nós pedimos um posicionamento da defesa dele e estamos no aguardo.
1: Obrigada, Luísa, pelas informações. Aporofobia é uma palavra nova, mas é uma palavra que define um preconceito bem antigo, que é a aversão aos pobres. Essa aversão, ela pode ser vista em muitos países, mas no Brasil, que é um dos campeões do mundo em desigualdade, ela se torna ainda mais cruel. Entre 2002 e 2015, um período em que houve queda ininterrupta da desigualdade de renda aqui no Brasil, não foram poucas as pessoas de classes mais abastadas, vamos colocar assim, que reclamaram por passar a encontrar os mais pobres em espaços que são considerados nobres. É até ruim a gente falar, mas como aeroportos, por exemplo. Não falta quem considere muito importante mostrar que não tem relação com pessoas de menos posses, como se a conta bancária fosse uma régua de caráter, uma régua de valor moral. Esse caso do influenciador querendo tirar o direito dos mais pobres de votar, o direito de exercer a cidadania, serve para a gente lembrar que tem pessoas que são tão pobres, que às vezes tudo que elas têm é dinheiro. 8h45.
3: Enquanto a gente reflete um pouco sobre isso que a Luísa Mutoni trouxe, sobre essa reflexão proposta pela Joana Trepton, a gente traz mais alguns destaques do noticiário internacional. Começando com esse aqui, ó. Nos Estados Unidos, o secretário de Defesa, Pete Hegseth, anuncia que militares com 30 anos ou mais, incluindo mulheres, deverão fazer exames anuais obrigatórios para medir níveis de testosterona. Bom, tratamento para quem apresentar baixa taxa de hormônio, por outro lado, será opcional. Mesmo assim, a medida já recebe críticas. Opositores apontam incoerência, já que regras norte-americanas proíbem militares transgênero de realizarem terapia hormonal.
1: Na Europa, a Justiça da Espanha decide levar a julgamento Begoña Gómez, esposa do primeiro-ministro Pedro Sánchez. Ela é investigada por suspeita de tráfico de influência e peculato. Peculato é aquele crime em que um funcionário público se apropria ou desvia bens ou valores, valendo-se do cargo que ela ocupa. O premier espanhol diz que essas acusações têm motivação política, que é a oposição que está querendo minar o governo dele, e garantiu que vai permanecer no cargo até o fim do mandato em 2027. A suspeita é que ela tenha usado, então, a influência dela, o status dela, enquanto esposa do primeiro-ministro, para ocupar uma função em uma universidade.
3: Bom, aqui na América Latina, o Senado do Chile aprova a principal reforma econômica do presidente José Antonio Kast. O projeto prevê a redução gradual do imposto de renda para empresas e amplia benefícios fiscais para atrair grandes investimentos no país. Proposta que agora segue para votação na Câmara dos Deputados divide a opinião pública. Enquanto apoiadores defendem um estímulo ao crescimento econômico, críticos alertam para o risco de um forte impacto negativo nas contas públicas.
1: Vamos continuar falando de dinheiro? Vamos falar de negócios. Ações da Netflix caem cerca de 8% depois da divulgação de dados do segundo trimestre. O streaming frustrou investidores ao registrar uma receita de US$12,560 bilhões. Além disso, a companhia reduziu projeções de faturamento para o restante do ano. Ravache, explica pra gente qual é a situação da Netflix.
7: Olha, estava caindo 8%, mas eu acabei de olhar agora, já está caindo 11%. Ou seja, está bem feia a coisa para a Netflix no dia de hoje. Não só no dia de hoje, tá? Nos últimos 12 meses, antes do anúncio que aconteceu ontem, né? Ontem foi o anúncio de resultados e por isso essa queda, ela já vinha caindo 40%. Né? As ações da Netflix já estavam caindo 40% nos últimos 12 meses e agora estão caindo mais 11%. Então vai ser uma queda brutal aí, mais de 50% de queda no valor das ações da Netflix nos últimos 12 meses. O que explica essa queda? Primeiro, um cenário mais concorrido, né? Tem a competição com o YouTube, tem a competição com o TikTok, competição pela atenção das pessoas, competição também pela verba publicitária. A Netflix vai chegar esse ano a $3 bilhões de faturamento. É muito dinheiro, mas dentro do tamanho desses negócios, os $3 bilhões acabam não sendo o que os investidores esperariam, né? É um valor muito alto, mas é uma empresa global, está atuando no mundo inteiro. Só que o fato é que o YouTube, TikTok e outras alternativas, inclusive concorrentes do próprio streaming, estão ganhando terreno. E aí tem um dado que está preocupando e é a real razão da queda das ações. Por quê? O lucro e a receita da Netflix nesse trimestre que ela divulgou foi bom, ele cresceu dentro, inclusive, das expectativas do mercado. O que decepcionou foi o guidance, né? Que é aquele número ou os números que a empresa divulga para o próximo trimestre ou para o futuro. E o guidance que ela deu foi ruim. Ela vai desacelerar o crescimento. O que está acontecendo? Assinatura cara, né? As plataformas de streaming estão ficando muito caras. Então as pessoas estão pensando mais, estão cancelando a assinatura. Então vem essa resistência ou dificuldade de trazer novos assinantes. E outro dado fundamental, o engajamento dentro da plataforma está caindo. O que isso significa? As pessoas que assistem ao conteúdo e principalmente que vão assistir a uma segunda ou terceira temporada, esse número tem caído muito. Então a Netflix não teve grandes sucessos no último trimestre e também viu uma queda muito relevante de engajamento no seu conteúdo. Esses números de engajamento são divulgados pela própria Netflix. E aí, o que a Netflix fez? Quando o número de engajamento, né, no conteúdo, com o conteúdo dela caiu, ela simplesmente anunciou que, ao invés de divulgar esses números duas vezes por ano, vai divulgar apenas uma vez. O mercado interpretou como algo na linha: se fosse bom, eles divulgariam, não esconderiam. A Netflix, no ano passado, já fez isso com assinaturas. Quando as assinaturas começaram a cair em velocidade de crescimento, ela também disse que não divulgaria mais os números de crescimento de assinatura trimestre a trimestre, só quando tivesse um dado relevante. Ela justifica essas mudanças, dizendo que ela quer que os investidores foquem no lucro e na receita, não no crescimento de assinantes ou no engajamento que as pessoas têm com conteúdo. E fica uma questão no ar. Será que as pessoas, né, com cada vez menos atenção ou gastando menos tempo assistindo conteúdos longos, não estaria disposta, não estaria querendo um conteúdo diferente? Tanto que a Netflix tem mais esporte ao vivo, vai gastar aí 5% da receita do investimento dela em conteúdo, ao vivo. Muito esporte também dentro dessa equação, está trazendo youtubers para dentro da plataforma. Então tem muita coisa mudando para a empresa tentar recuperar aí essa audiência.
1: O futuro é ser youtuber, que é para ser contratado em todo quanto é canto. Porque conteúdo, realmente, hoje em dia, entender qual vai ser o comportamento das pessoas é um grande desafio para as pessoas, para as empresas, aliás, que dependem disso para a sua receita. Até já, Ravache.
7: Até.
3: Enquanto isso, o próximo filme do Christopher Nolan, que já estreia, né? Tem quase 3 horas. Mas é outra história, né? Ainda existe cinema.
1: Mas será que será mais visto do que um streaming de um youtuber?
3: Nunca. Sabe o que é muito visto e ouvido? Esse cara que a gente vai chamar aqui agora. Nessas eleições existem 2 corridas. Uma para quem ganha a presidência da República, outra para quem sairá como líder da direita. E o nosso líder filosófico aqui é o Luiz Felipe Pondé, que está ao vivo conosco. Afinal de contas, sexta-feira, sextou, a gente vai se divertir ao vivo com o Pondé. Salve, Pondé, bom dia!
1: Bom dia!
8: Bom dia, Felipe, bom dia, Joana, bom dia a todos. É um prazer estar aqui de volta.
3: Diga, Pondé, por qual corrida você quer começar? Qual que é a mais longa? Você quer começar pela mais longa ou pela mais curta, Pondé?
8: Olha, essa, digamos assim, me parece que nessa eleição o primeiro movimento, claro, é quem vai levar a presidência, né? Sem dúvida. Porém, há uma suspeita, não só minha, de que a família Bolsonaro, que tem trazido a direita, digamos assim, no garrote, né? Ela lida até com a possibilidade de não ganhar essa eleição, mas o que ela não quer perder mesmo é o controle da direita no país. Isso que eu chamei de segunda corrida, né? É a ideia de que, para a família Bolsonaro, que tende a uma certa ética tribal, né? Ou o que alguns chamam de puro sangue, Bolsonaro puro sangue, que nesse movimento nem a Michelle faria parte, né? Porque ela é uma agregada. Nesse movimento, os bolsonaristas temem que elementos à direita, seja o Renan, que é uma figura que vem crescendo muito, tem uma prática nas redes sociais muito colada em pessoas mais jovens, né? E, portanto, vem crescendo significativamente, ou Caiado ou Zema, que são mais clássicos, digamos assim. O Renan é muito jovem, né? Significa que ele poderá ter muito fôlego. Então, eu arrisco dizer que talvez os bolsonaros até sacrificariam essa eleição de 26, né? Olhando para o futuro, o Lula, mesmo que ganhe agora, dificilmente concorreria uma quinta vez, né? E aí a esquerda teria 4 anos para viabilizar alguém que não foi viabilizado até agora, portanto, se continua insistindo no Lula como opção à esquerda, e os bolsonaros, de repente, estariam até aceitando a ideia de sacrificar essa eleição, olhando para 30, porque o Flávio é jovem, então ele poderá ter fôlego mais para frente. Nesse sentido, a briga da segunda corrida me parece não tão evidente, mas eu acho que é bastante importante no movimento dos bolsonaros. A briga pela herança da direita no país.
3: Então tem uma de 100 metros, né, e outra que é mais ou menos uma maratona, já pensando lá em 2030.
8: Isso aí.
3: E além, né, Pondé?
8: Além.
3: Agora, tem uma coisa que é uma outra corrida também que é muito interessante, que é a corrida para o parlamento, porque cada vez mais, né, o executivo está de mãos atadas e é o parlamento, é o legislativo que anda dando os nortes, né, para a política do país, para o bem e para o mal, né, Pondé?
8: Isso é importante, isso é bem importante, porque com o impeachment da Dilma e de lá para cá, né, depois o Temer, depois o Bolsonaro, um governo extremamente disfuncional, né, a era Bolsonaro, inclusive por conta da pandemia, a verdade é que o legislativo vem crescendo. A história das emendas, né, troca de nome, mas continua existindo, mas assim, isso mostra que é quase como alguns dizem, se o Brasil estaria vivendo uma espécie assim, de parlamentarismo escondido, né? Ou canhestro, de certa forma, porque o Executivo, como você bem disse, vem perdendo força desde então, e nesse sentido você teria, de fato, uma corrida que alguns acham, agora não está se falando tanto assim, mas tem se falado muito, tipo uma corrida muito importante é para colonizar o Senado com elementos que poderiam vir a investir no impeachment de ministros do STF. Portanto, ter uma maioria à direita significativa no Senado e também na Câmara dos Deputados, nesse sentido, forçando, mesmo que o Lula viesse a ganhar a eleição, tentando transformar o Lula, assumindo que ele venha a ganhar a eleição, a gente não sabe ainda, numa espécie de rei da Inglaterra, né? Que manda, entre aspas, mas não governa. Isso pode vir a acontecer mesmo, e tem muita gente à direita que está investindo nessa opção, inclusive porque essa opção ela é meio pulverizada, né? Muita gente não percebe como funciona e o que significaria você ter um legislativo que já está na última eleição, já atendeu mais uma posição conservadora, mas isso pode se radicalizar, isso tem graves consequências.
1: Pondé, o nosso tempo está esgotado, mas eu preciso fazer mais uma pergunta para você.
3: É tradição,
1: vem,
3: né?
8: É a tradição.
1: Vamos renegociar esse contrato, por favor, um pouco mais de tempo? Mas vamos lá, é o seguinte. A gente estava conversando com o Guilherme Ravache, nosso colunista de tecnologia e negócios, sobre essa questão das empresas terem que se adaptar ao comportamento humano. E está cada vez mais difícil entender qual vai ser a tendência do comportamento. O jornalismo também tenta, todas as empresas, todos os setores ficam tentando adivinhar como é que as pessoas vão se comportar. E isso tem muito a ver com a questão do imediatismo, a falta de paciência, a falta de tolerância. A política também se adapta, mas nós, enquanto sociedade, acabamos sofrendo com isso. Onde é que é o ambiente para a discussão política? Porque atualmente fica nas redes sociais, fica tudo muito raso, inclusive os políticos fazem discursos nas redes sociais planejados para engajarem, ou seja, não sei se estão tão preocupados com a mensagem passada. Uma mensagem bem passada, às vezes uma mensagem mais longa, bem explicada, um vídeo de 1 minuto e meio batendo na tela. O Flávio Bolsonaro fez isso, super engajamento, ele batia na tela, Lula, a culpa é sua. E aí teve um mega engajamento, chama a atenção. Mas qual é hoje o ambiente que a gente usa para discutir o nosso futuro?
8: Eu acompanhei a conversa de vocês com o Ravache há pouco, eu estava acompanhando ela, e ele usou, entre outras coisas, ele usou a expressão de uma espécie de disputa pela atenção, né? Que é um conceito que está em jogo já há algum tempo, que é a economia da atenção. E nesse sentido, no caso do streaming, do conteúdo, talvez exista aí, diante de nós, uma tendência cada vez menos paciência do consumidor de conteúdo para conteúdos mais complexos, mais longos, que exige mais atenção e que o impede de usar o celular enquanto ele está vendo esse conteúdo no streaming, ou seja lá onde for, né? Portanto, acho que tem esse elemento que o Ravache já aponta e que tende a ser uma espécie de referência para olhar para onde vai esse consumidor de conteúdo. Agora, quando você passa para a política, eu lembro aqui do Chacrinha, que dizia que não comunica, se estrubica, né? Então, assim, ele foi um verdadeiro profeta nesse sentido, né? E tem um conceito circulando por aí de hiperpolítica, sabe? A política está em toda parte, está em comida, está em questão de gênero, né? Está em questões ambientais, está em debate escolar, mas a política, enquanto arte de governo, está inercial, está paralisada. E esse problema não é só no Brasil. Se você olhar opções em vários países do mundo, inclusive países importantes, não se tem opções assim fora de opções meio extremistas, uhum, que são polarizadas, e não é só entre nós. Portanto, é um fenômeno histórico, não só brasileiro, o que o torna mais importante e mais difícil de ser lidado. Agora, em que espaço se dá a política? Até agora, o que a gente está vendo é uma possível crise do mecanismo de representação, do tipo de propaganda. Por isso, me parece que, no nosso caso aqui, a gente precisa ficar de olho no que vai acontecer com esse candidato Renan Santos, certo? Uhum. Que justamente usa técnicas de redes sociais, né? Há muito tempo, domina essa linguagem e pode ser que a política venha cada vez mais a transitar pelas redes sociais, o que significa um empobrecimento semântico de linguagem, certo? De troca de ideias, porque o ambiente das redes sociais normalmente privilegia, em termos de engajamento, o que é superficial, sensacionalista e pobre.
1: Vou falar uma coisa que a galera da minha geração tem falado muito. Logo na minha vez. Bom, obrigada. Valeu, até a próxima.
8: Tchau, tchau. Obrigado, até a
3: tchau,
8: próxima.
3: Tchau,
8: tchau. Tchau.
3: 9:01.
1: Daqui a pouco, aqui no TMC 360, vamos falar sobre o presidente Lula concentrar esforços para concluir as articulações em torno das candidaturas ao Senado. Era sobre isso que estávamos falando também com o Luiz Felipe Pondé há poucos minutos. 9:01.
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3: Agora, 9 horas e 3 minutos, terceira hora do nosso TMC. Hoje, TMC 360, desta sexta-feira, 17 de julho de 2026, comigo, Felipe Bueno, com ela, Joana Trepto. A gente traz para você que está nos acompanhando os destaques atualizados do noticiário. Brasil adia reciprocidade ao tarifaço dos Estados Unidos para o chamado momento adequado, qual ainda não sabemos. Inclusive, o Palácio do Planalto admite uma nova possibilidade de sobretaxa de 12,5%. Por qual razão? Por falhas em coibir a pirataria.
1: BNDES recorre ao Ministério da Fazenda para socorrer os setores mais afetados. O banco quer a liberação de cerca de 7 bilhões de reais do Fundo de Garantia à Exportação para abastecer linhas do Plano Brasil Soberano.
3: Donald Trump teria exigido que o Brasil barrasse investimentos da China no setor terras raras e minérios. Apuração do nosso correspondente na Europa, Jamil Chad. O presidente norte-americano teria prometido redução nas tarifas como contrapartida.
1: Futuro primeiro-ministro do Reino Unido é confirmado como líder do Partido Trabalhista. Andy Burnham substitui Keir Starmer na segunda-feira.
3: Irã chama ataques dos Estados Unidos contra alvos civis de crimes de guerra. O governo de Teherã respondeu à ofensiva com ataques contra bases e aeronaves militares norte-americanas na Jordânia, no Kuwait, no Catar e na Síria.
1: China responde: Donald Trump nega interferência nas eleições norte-americanas de 2020. O presidente dos Estados Unidos disse que 220 milhões de eleitores tiveram dados hackeados.
3: Hoje tem Campeonato Brasileiro, tem Fluminense e Bragantino às 8 horas da noite no Maracanã, no mesmo horário o Mirassol recebe o Grêmio no Maião. E domingo tem a final da Copa do Mundo, Argentina e Espanha, bola rolando a partir das 4 da tarde, mas o pré-jogo aqui na TMC começa a 1 da tarde e a gente espera você lá, agora 9:06.
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1: O Tribunal Superior Eleitoral firmou acordos com as plataformas digitais no combate à desinformação. De volta a Brasília, Lívia Braz tem os detalhes.
15: A cerimônia foi na sede do TSE e marcou a renovação e a ampliação das parcerias do Programa Permanente de Enfrentamento à Desinformação, que é promovido pela Justiça Eleitoral. Essa iniciativa busca proteger a integridade das eleições, das urnas eletrônicas e de todo o sistema de votação. 7 empresas de tecnologia assinaram os memorandos, entre elas Telegram, Meta, que é responsável por Facebook, Instagram e WhatsApp, Google e TikTok. Além disso, 3 empresas de inteligência artificial aderiram a esse programa por meio de um termo de adesão. Entre elas está a OpenAI, que é a desenvolvedora do ChatGPT. Pelos acordos, as plataformas se comprometem a desenvolver soluções técnicas para identificar e reduzir comportamentos coordenados e fraudulentos em seus serviços, especialmente aqueles que possam contribuir para a disseminação de desinformação durante o período eleitoral. Já o TSE, o Tribunal Superior Eleitoral, ficará responsável por oferecer o balizamento legal e a segurança jurídica para as ações de moderação e remoção dos conteúdos previstos nos acordos.
3: Agora 9:07, vamos para Minas Gerais, vamos para Belo Horizonte. A família de um chefe de cozinha mineiro está vivendo dias de angústia após o desaparecimento dele em Londres, na Inglaterra. O repórter Júnior de Castro vai contar para a gente essa história.
16: Denner Marcos Guieiro, de 28 anos, é natural aqui de Belo Horizonte e foi visto pela última vez na madrugada do dia 4 de julho, por volta das 2 horas da manhã, depois de sair de uma festa na região leste da capital britânica. Denner mora em Londres há cerca de 6 anos, é formado em gastronomia e trabalha como chefe de cozinha em um restaurante na cidade. Depois do desaparecimento, a Polícia Metropolitana de Londres divulgou uma foto dele e fez um apelo para que qualquer pessoa com informações procure as autoridades. Segundo a família, imagens de câmeras de segurança mostram Denner na região antes do seu desaparecimento, mas até agora ele não foi encontrado. Hospitais também foram procurados e não há registro de atendimento em nome dele. O Itamaraty informou que acompanha o caso de perto e que o Consulado Geral do Brasil em Londres está em contato com a Polícia Britânica prestando assistência à família. Enquanto isso, parentes seguem na expectativa de novas informações que ajudem justamente a localizar o mineiro.
1: O corpo do jornalista Renato Machado vai ser velado hoje no Rio de Janeiro. A cerimônia vai ser aberta ao público. Do Rio, Rafael Alves tem os detalhes.
17: Vai ser velado na manhã de hoje o corpo do jornalista Renato Machado no cemitério Memorial do Carmo, no Caju, zona portuária aqui do Rio. A cerimônia está marcada para as 11h30 da manhã e depois, às 2h30 da tarde, o corpo vai ser encaminhado para a cremação. O apresentador morreu nesta quinta-feira aos 83 anos. Ele estava internado na Clínica São Vicente, na Gávea, na Zona Sul, e sofreu uma insuficiência cardíaca. Durante todo o dia de ontem, amigos, colegas de profissão e admiradores prestaram homenagens ao jornalista, que ficou amplamente conhecido ao apresentar os jornais da Globo e o Bom Dia Brasil. Ele é reconhecido como um dos principais nomes do telejornalismo brasileiro. Renato Machado se formou em Direito e Jornalismo pela PUC do Rio de Janeiro e começou a carreira no jornalismo na década de 60. Ainda na Globo, ele participou das coberturas da Guerra das Malvinas e do desastre nuclear de Chernobyl. Apaixonado por jornalismo, vinhos e música clássica, o jornalista se apresentava nas redes sociais como alguém que gostava de ouvir e contar boas histórias.
3: São 9:10. Seguimos com o nosso TMC 360, mudando de página agora e falando sobre o quê? O Google e o Ministério da Justiça aqui do Brasil assinam um acordo para restringir anúncios de serviços e produtos financeiros para evitar fraudes digitais. Muito importante. O documento prevê, por exemplo, que anunciantes terão que passar por um processo de verificação, mas restringe a publicação de anúncios apenas àqueles que possuírem o selo de checagem. E agora, o que que acontece, hein? Guilherme Ravache conta tudo.
7: Pois é, Felipe, a justiça, né, tomou uma decisão que vai mudar a vida aí das gigantes de tecnologia, das redes sociais. Com a mudança, né, realizada pelo STF do artigo 19 do Marco Civil da Internet, as plataformas passam a ter mais responsabilidade pelo conteúdo que é publicado nelas, inclusive publicidade. Então, esse acordo do Google com o Ministério da Justiça já é uma resposta a essa nova exigência da legislação brasileira, né? Ou seja, certificar, ter um selo para garantir que quem anuncia ali na plataforma, de fato, é uma empresa idônea e não alguém que está promovendo fraudes. É uma iniciativa positiva, é uma boa ideia. É claro que isso precisa ser fiscalizado, né, para garantir que esse selo de fato seja utilizado corretamente, mas é uma boa notícia. Agora fica a questão: Meta, por exemplo, que é dona do Instagram, do Facebook, do WhatsApp, não vai fazer algo semelhante ou não vai ter uma iniciativa nesse sentido? Por que que eu digo isso? Estudo do NetLab, né? Foi feito ano passado, mas ainda assim não perde sua validade, né? Foi divulgado ano passado, melhor dizendo, mais de 70% das fraudes que acontecem no ambiente digital começam em plataformas da Meta. O Google, assim como outras empresas, também tem problemas, está se movendo, mas a Meta aí também é um catalisador de problemas em torno de fraudes com publicidade na internet. E é importante que a gente tenha isso, porque os consumidores estão sendo lesados, as pessoas estão perdendo muito dinheiro por conta das fraudes digitais, que já superam aí as fraudes que acontecem no mundo real, né? É muito mais seguro o crime à distância do que o crime cometido aí na rua, apesar de que a gente tem muito dos dois, infelizmente. Outro ponto importante, a gente precisa observar que no mundo inteiro a regulação em torno das redes tem aumentado, né? Tem mais limitações para uso de aparelho celular por menores de idade, então tem uma mudança de perspectiva. E aí, só para fechar essa questão, Felipe, vale a gente observar que a internet também se tornou um ótimo lugar para lavar dinheiro. Quando a gente observa, né, as investigações realizadas aí em torno de em torno de apostas, mas também lavagem de dinheiro, não raro, tem um influenciador envolvido. Por quê? Porque o influenciador consegue lavar dinheiro, né, recebendo pagamentos de diversas fontes ali, seja com publicidade, com streaming, e é muito difícil fiscalizar isso. Então, a minha sugestão aqui para as empresas e também para a Justiça, o Ministério da Justiça fechou esse acordo, é que esse selo de validade valha não só para anúncios financeiros, como é agora, nesse caso com o Google, mas para todos os anúncios que circulam na internet, porque isso com certeza dificultaria ou tornaria a vida dos bandidos que atuam nas redes aí, aplicando fraude com publicidade, um pouco mais difícil.
3: Guilherme Ravache trazendo uma advertência muito importante, porque está cada vez mais sofisticado, cada vez mais difícil diferenciar o errado do certo, o falso do verdadeiro. Isso é muito importante, principalmente a pessoa que vai fazer no impulso, na pressa, né? Ah, preciso fazer isso agora. Compro, e vai, e aí não tem volta. Ravache, ótimo fim de semana para você, um abraço.
7: Para vocês também, um abraço.
3: Agora 9h15. A Anvisa determina o recolhimento voluntário de lotes de água mineral após identificar a contaminação por bactérias nos produtos. Detalhes com o repórter Luiz Fernando Hannes.
18: A Agência Nacional de Vigilância Sanitária mandou recolher latas de 350 ml da marca Mamba Water. A definição atinge os lotes 13 e 14. As embalagens foram envasadas em abril de 2026 e têm validade até abril do ano que vem. As análises comprovaram a presença da bactéria Pseudomonas aeruginosa na água. O micro-organismo não causa danos em pessoas saudáveis, mas pode provocar infecções graves em crianças, idosos e pacientes com baixa imunidade. A bactéria atinge principalmente os pulmões, corrente sanguínea, trato urinário, ouvidos e a pele, causando manchas avermelhadas no corpo. Este é o terceiro caso recente envolvendo a mesma bactéria, depois de alertas em produtos de limpeza da marca IP e também lotes da água mineral Cristal que tiveram a venda suspensa em todo o país. Em nota, a empresa responsável pela Mamba Water, HNKBR, Indústria de Bebidas, informou que realiza um recall preventivo dos lotes após detectar uma falha microbiológica em análises de rotina. Segundo a HNK, o problema foi pontual e ocorreu no envase realizado por uma empresa parceira. A companhia destaca que 82% dos produtos já foram recolhidos antes de chegar aos supermercados e que não há registro de consumidores afetados pela bactéria.
3: 9h16. São Paulo agora. O Tribunal de Justiça do Estado condenou duas empresas e um empresário a indenizarem R$ 300 mil à família de Fábio Ezequiel de Moraes, que morreu após um acidente, se é que a gente pode chamar isso de acidente, né? Durante um salto de bungee jump em Mairinque, cidade que fica no interior paulista. Além da indenização por danos morais, os condenados também deverão pagar pensão à viúva e ao filho da vítima, também da capital paulista. Com você, repórter Luísa Mutoni.
6: Pois é, Felipe, essa indenização de R$300 mil, ela será dividida igualmente entre a esposa e o filho da vítima. Já em relação a essa pensão mensal, ela foi fixada em 2/3 do salário mínimo, portanto, pouco mais de R$1.000. O filho da vítima terá direito até que complete 25 anos, já a esposa vai receber o benefício até a data em que a vítima, o Fábio, completaria 72 anos. Na ocasião do acidente, em 2016, ele tinha 35 anos. E nessa decisão da justiça, o relator destacou uma série de falhas na execução desse salto, entre as quais ele cita a montagem apressada dos equipamentos, a não realização de um salto teste e até mesmo a ausência de uma equipe de socorro no local. Essa decisão ainda cabe recurso. A TMC aguarda um posicionamento das empresas que foram responsabilizadas. Para contextualizar, esse acidente aconteceu em dezembro de 2016 na Ponte Férrea Engenheiro Acrísio, que liga o município de Mairinque a Itu, no interior de São Paulo. Segundo o Corpo de Bombeiros, a corda que limita o elástico que é usado em saltos de bungee jump acabou se rompendo e o Fábio acabou caindo de uma altura de 53 metros. Volto ao estúdio.
3: E nós seguimos acompanhando. Bom, 9 horas e 18 minutos, voltando a falar sobre política. No Rio de Janeiro, o presidente Lula cumpre a agenda voltada à saúde no estado. Quem está acompanhando da capital fluminense é você, Rafael Alves.
17: Isso, Felipe. São duas agendas do presidente Luiz Inácio Lula da Silva aqui no Rio de Janeiro e duas agendas voltadas para pautas da saúde. Isso porque o presidente visita primeiro a Fiocruz, a sede da Fiocruz, que fica na zona norte aqui do Rio de Janeiro, e logo depois vai seguir para o Instituto Nacional de Traumatologia, o INTO. Essa visita acontece, as duas voltadas para pautas da saúde. Duas diferentes frentes do SUS vão ser atendidas nessas agendas públicas do presidente hoje, com foco no atendimento especializado à saúde da mulher, na assistência hospitalar e também nos serviços de alta complexidade em traumatologia. Vale destacar, Felipe e Joana, que essa visita do presidente Lula à Fiocruz acontece há pouco tempo dele também ter ido à unidade, quando em maio ele fez outras entregas voltadas também para a área da saúde. Já a visita ao Instituto Nacional de Traumatologia acontece em meio à reestruturação da rede hospitalar aqui do Rio de Janeiro, rede federal. Tanto unidades federais de hospitais quanto institutos foram reestruturados nos últimos anos e essa visita acontece em meio a essa reestruturação. A última agenda pública de Lula aqui no Rio de Janeiro aconteceu no ano passado, na verdade no mês passado, no fim de junho, quando ele cumpriu uma série de agendas em vários pontos do Rio de Janeiro, inclusive a entrega do novo trecho da Serra das Araras, nova Serra das Araras, entregue pelo presidente. Claro, vamos seguir de olho também em todas as falas do presidente sobre o Brasil e também sobre o mundo. Joana e Felipe.
3: Tá certo, então, Rafael Alves, do Rio de Janeiro. São 9 horas e 20 minutos. A gente continua falando da estratégia do lado da situação, do lado do governo federal para as eleições, especificamente o capítulo eleições para o Senado, né? O presidente Lula está concentrando esforços para concluir as articulações de Brasília. Rafael Felitti, é com você.
2: Isso mesmo, Felipe. O presidente Lula, já que o governo tem feito menos eventos ali no Palácio do Planalto por conta do período de defesa eleitoral, que tem uma limitação de novos anúncios, de publicidade do governo, ele vem focando a sua agenda junto à sua equipe de campanha para fechar ali as suas chapas nos estados. Então, a informação que a gente tem é que ele fechou ali a chapa já no Ceará e também no Mato Grosso do Sul. No Ceará, ele conseguiu convencer ali o senador Cid Gomes a concorrer à reeleição ao Senado, né? Cid Gomes, que é do PSB, é irmão de Ciro Gomes, os dois foram ex-governadores, já

0: fechou também apoio da senadora Soraya Tronic. Ela vai para a campanha de reeleição. Ela, inclusive, publicou uma foto junto ao presidente Lula, né? Soraya Tronic, que curiosamente entrou no Senado em 2019 na onda bolsonarista, ali pelo PSL, do partido, no então partido do ex-presidente Jair Bolsonaro, mas acabou mudando ali a sua atuação política, principalmente depois da CPI da Covid, em que ela ficou, se posicionou de forma contrária ali à política.
1: Então, ela... Daqui a pouquinho conclui o Felice sobre essa articulação, todo esse trabalho que obviamente existe do outro lado também, dos outros lados, para elaborar quais serão as candidaturas mais adequadas para os estados, nos estados, para o Senado. Voltamos a falar sobre isso daqui a pouquinho. Por falar em Senado, o presidente da Casa, Davi Alcolumbre, continua segurando a tramitação da PEC do fim da escala 6x1 para o próximo semestre. Vamos continuar em Brasília, na capital do país. Adrian de Almeida tem a informação para você.
2: A proposta completou 50 dias parada e não foi incluída na última sessão antes do recesso parlamentar, que vai até o dia 31 de julho. Alcolumbre ainda não definiu em quais comissões o texto vai passar antes de ser enviado a plenário. Até o momento, na Comissão de Constituição e Justiça do Senado, ainda não consta nenhuma pauta referente à PEC. O presidente do Senado já adiantou em uma sessão plenária que pretende fazer com que o texto tramite em uma comissão especial, ou que seja analisado em mais de um colegiado. Ele ainda afirmou que não era justo o texto tramitar por 5 meses na Câmara dos Deputados, sendo debatido por diversos setores, e no Senado apenas carimbar o texto aprovado antes. O fim da escala 6x1 deve voltar a tramitar com urgência se houver a aproximação entre Lula e Davi Alcolumbre. A relação ficou estremecida após Lula indicar Jorge Messias no lugar de Rodrigo Pacheco para a vaga no STF. O advogado-geral da União acabou não passando na sabatina do Senado, o que foi considerado uma derrota histórica para o atual mandato do presidente.
1: E já que estamos falando em parlamento, em Senado, né, o Senado do presente, por que não concluir a fala do Rafael Felice sobre o Senado do futuro, eventual Senado do futuro, as articulações, os desenhos e tudo mais? O Felice estava conversando com a gente aqui, caiu a internet, mas já está de volta. Conexão restabelecida. Conclua, Felice, o microfone é seu.
0: Isso, Felipe. Como eu vinha dizendo, Lula conseguiu fechar ali a participação de Cid Gomes em sua chapa presidencial. Conseguiu fechar para Gomes como candidato ao Senado lá no Ceará e no Mato Grosso do Sul, além de Soraya Tronic. A chapa dele vai ser composta pelo petista Wander Lubê, que a princípio a articulação era que Soraya fosse suplente de Wander Lubê, mas depois de uma articulação, Soraya Tronic é do PSB, partido do vice-presidente Geraldo Alckmin, ela acabou também fazendo parte dessa chapa do presidente Lula, que também vai contar com a candidatura do Puro Sangue ao governo do Fábio Tradi, que vai ser o candidato do PT ao governo de Mato Grosso do Sul. Então, o presidente Lula conseguiu compor essas chapas, né? Ele tem conseguido já acertar as candidaturas ao Senado nos estados. Ainda as indefinições que Lula ainda tem estão em Minas Gerais e em Goiás. Volto com você.
1: Tá certo, então. Trazido aqui o recado do Felice sobre essas articulações. Vamos trazer mais destaques do Noticiário Nacional, Jona Trepton?
3: Agora, uma comissão da Câmara aprovou um projeto que prevê aumento de 5% na aposentadoria ou na pensão do INSS para cada filho nascido ou adotado, limitado a 3 filhos. O adicional poderá chegar a 15% e será destinado a mulheres que comprovem dedicação direta ao cuidado. A proposta ainda precisa passar por outras 3 comissões e, como está hoje, não beneficiaria mulheres que já estão aposentadas.
1: Ainda na Câmara dos Deputados, ouça só, foi aprovado o projeto que reconhece o hip-hop como manifestação da cultura nacional. O texto considera o movimento para além da música, incluindo elementos como o rap, o break e o grafite e sua atuação social nas periferias. A proposta agora segue para análise do Senado.
3: Mas só depois do recesso, porque agora estamos em recesso parlamentar. Mas esse assunto pode esperar, tem outros que... Oh. Ok. A camisa usada por Pelé na final da Copa do Mundo de 58 foi vendida por quanto? $4.900.000. Vai fazendo aí a conversão? Conseguiu fazer a conta? R$ 25 milhões. Em um leilão, o uniforme foi usado

0: na vitória por 5-2 sobre a Suécia, quando o rei, aos 17 anos, marcou 2 gols e conquistou seu primeiro título mundial. A peça se tornou o item mais valioso da carreira de Pelé e a segunda camisa de futebol mais cara já vendida em leilão. Atrás apenas da usada por... chute.
1: É. Deus.
0: Exatamente. Diego Maradona no jogo da... mão de Deus na Copa do Mundo de 86.
1: Uma coisa é rei, outra coisa é divindade, né? Agora,
0: Felipe,
1: quem estava acompanhando
0: Bueno, eu
1: aqui...
0: eu vou cortar seu microfone.
1: Ah, quem estava acompanhando aqui, né? Você que está nos acompanhando aqui pelo vídeo, a camisa está surpreendentemente bem conservada. É azul com o número costurado em amarelo, o brasão também costurado em amarelo. Era assim, né? Um tecido muito pesado, literalmente e na prática, né? Dentro de uma redoma, né, exposta no museu, mas muito bem conservada, né? Realmente, esse é um mercado que é impressionante, como camisa de futebol, né? As colecionáveis, principalmente, são caras, viu, Joana?
0: Se forem usadas por reis, mais ainda, você pagaria 25 milhões de reais?
1: Não, pagaria para uma viagem, para todo mundo aqui.
0: Agora, 9h28.
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1: Bom, já que falamos em rei, falamos em divindade, vamos falar do quê? De Copa do Mundo daqui a pouquinho no TMC 360. É hora de falar de futebol, hora de falar de Copa e tudo mais. O verdadeiro 10, maior que Maradona, maior que Pelé, maior que Messi, Éder Luiz vai estar conosco daqui a pouquinho, agora 9h29.
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12: Seguimos juntos, ouvinte TMC, girando agora pela Abdias de Carvalho, que no sentido centro tem movimentação intensa de veículos no início da via e lentidão próximo à Praça da Chesf. E o motivo para o engarrafamento nesse trecho não é segredo para ninguém. Choveu, acumulou água, fica complicado de passar ali pela Praça da Chesf. 2 das 3 faixas têm água acumulada, obrigando o motorista a reduzir a velocidade, redobrar a atenção, fazer desvio, deixando o trecho mais engarrafado. Apesar desse cenário, quem vai para o centro, chegando pela 232, deve pegar Abdias de Carvalho. 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
0: De volta com o nosso noticiário local aqui na nossa programação na TMC Recife 92.7. Ontem aconteceu mais uma edição da festa de Nossa Senhora do Carmo, que reuniu milhares de fiéis consagrados ao escapulário da Virgem do Carmelo, no Pátio do Carmo. A celebração à padroeira do Recife teve encerramento com uma missa campal e a realização da tradicional procissão pelas ruas do bairro de Santo Antônio. Foi muito bonito, viu? Ao longo do dia foram realizadas 23 missas na Basílica do Carmo, Igreja da Ordem Terceira e no claustro do convento. A solenidade final foi comandada pelo bispo da Diocese de Mossoró, Dom Francisco de Sales, ao lado do vigário-geral da Arquidiocese de Olinda e Recife, Monsenhor Luciano Brito, e do prior provincial, Frei José Roberval, em missa campal no palco montado no Pátio do Carmo. A programação foi marcada pelos dois jubileus vividos pela Igreja em 2026, os 775 anos da tradição da entrega do Santo Escapulário a São Simão Stock e os 350 anos da Arquidiocese de Olinda e Recife. Essas e outras informações daqui a pouquinho na primeira edição do PETMC.

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1: São 9 horas e 37 minutos. Após 3 anos, a Light pede o encerramento da recuperação judicial e anuncia o aumento do capital no valor de R$1,5 bilhão. Assunto para Marisa Wanzeller, da agência Infra.
2: A Light protocolou nesta semana um pedido de encerramento da recuperação judicial, na qual se encontra desde 2023. O movimento vem após a companhia homologar um aumento de capital no valor de R$1,5 bilhão, o que só foi possível graças à renovação do contrato de distribuição de energia elétrica no Rio de Janeiro. A companhia entrou em recuperação judicial em maio de 2023, quando alegou dificuldades econômicas financeiras em decorrência de problemas com furto de energia em sua área de concessão. Agora, a informação é que a Light já cumpriu todas as etapas previstas no plano de recuperação judicial.
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0: Brasil registra queda no número de casos de síndrome respiratória aguda grave. Leonardo Gomes chega com os detalhes.
1: Uma queda associada principalmente à diminuição do número de crianças, muito pequenas, principalmente bebês, até 4 anos de idade, internados por conta do vírus sincicial respiratório, que provoca a bronquiolite, reflexo, claro, da vacinação contra esta doença aplicada em gestantes. Apesar disso, o boletim Infogripe da Fundação Oswaldo Cruz alerta que existem, sim, alguns estados, principalmente nas regiões sul e sudeste, com alerta até mesmo de alto risco a longo prazo de aumento de casos de vírus sincicial respiratório. Por isso, a importância da vacinação e dos cuidados. Mas, de modo geral, a gente tem queda não só dessa doença, mas também da gripe, por exemplo, em jovens, adultos e idosos. E também casos de rinovírus em crianças de 5 anos até adolescentes de 14 anos, portanto, que deixam de ser hospitalizados, até chegam a ser atendidos em hospitais, mas os casos eles são mais leves. Segundo os pesquisadores, apesar dessa tendência de queda de modo geral em todo o país, é importante manter medidas de higiene respiratória. A gente está falando de lavar as mãos, usar máscara, se a pessoa tiver algum sintoma respiratório, alguma doença respiratória, vai trabalhar, vai pegar transporte coletivo, até mesmo dentro de casa, para evitar o contágio, principalmente a pessoas que são da família, por exemplo. No cenário nacional, quando a gente vai falando de estado por estado, 5 das 27 unidades da federação apresentam incidência de síndrome respiratória aguda grave em nível de alerta, risco ou alto risco. A gente está falando do Mato Grosso do Sul, Minas Gerais, Paraná, Santa Catarina e Rio Grande do Sul, que precisam estar atentos. As temperaturas um pouco mais baixas agora durante o inverno acabam facilitando a proliferação de vírus, principalmente da gripe.
2: Bom, a gente sempre alerta, né? Essa época do ano é problemática, por quê? Óbvio, primeira coisa, temperaturas baixas. Segunda coisa, especialmente para as grandes cidades, poluição, né? Qualidade atmosférica. Não é, Jona Trepton?
0: Exatamente, por isso, tomem vacina contra a gripe, tomem vacina. Vamos agora para Brasília? Vamos chamar o nosso Rodrigo Vicente. A discussão sobre a regulamentação, sobre o homeschooling, que é o ensino domiciliar, voltou ao debate. Depois de um pedido de urgência no Senado, aqui no TMC 360, nós tivemos uma discussão muito interessante com especialistas no assunto, um que defende e outro que não defende a causa. O Rodrigo Vicente agora vai explicar para a gente como está essa tramitação. Rodrigo.
3: Oi, Joana. Pois é, aqui no Congresso esse tema divide muita opinião, né? Ele é um tema de fato polêmico. Esse projeto foi aprovado agora, o regime de urgência, para ele tramitar de forma mais rápida aqui na casa. Só para a gente ter uma ideia, né? A estimativa hoje da Associação Nacional de Educação Domiciliar, a ANED, ela mostra que cerca de 75 mil famílias já adotaram, mesmo que não seja regulamentado, tem mais ou menos 150 mil crianças e adolescentes estudando nessa modalidade. O projeto aqui no Senado, ele é relatado pela senadora Dorinha Seabra, do União de Tocantins, e propõe o seguinte, né, de que seja alterado a LDB, a Lei de Diretrizes e Bases da Educação, e também o ECA, o Estatuto da Criança e do Adolescente, para permitir que, se o pai quiser, a mãe, os pais, enfim, os responsáveis, possam educar essa criança em casa sem precisar levar à escola. Uma decisão do Supremo de 2018 diz o seguinte, que só vai poder ser regulamentado se tiver uma lei tramitando aqui no Congresso, por isso esse projeto, né? Um dos pontos contestados dessa proposta em tramitação é que não há obrigação, por exemplo, de alguém licenciado, ou seja, que fez uma universidade, uma faculdade e que seja licenciado para aquela área, só de que ele tenha um curso superior e possa ser aí o tutor dessa criança e do adolescente. E um dado importante, né? Esse debate ocorre num momento em que há perdas no cenário da alfabetização no Brasil. Em 2019, por exemplo, crianças do segundo ano do ensino fundamental que não sabiam nem ler e escrever eram 15%. Agora, em 2025, esse número saltou para 34%. O que teve aí no meio? A pandemia de Covid-19 que colocou muitas crianças entre 2020 e 2022 em casa, portanto, sem esse aparato escolar. E outra preocupação dessa questão é a falta do ambiente escolar como um espaço de sociabilidade e, inclusive, um espaço que possa identificar aí violência contra as crianças. Um outro dado aqui só para nos primeiros meses desse ano, até abril, 115 mil denúncias de violações de direitos aí de crianças e de adolescentes. Foi registrada aqui no Brasil, a maior parte meninas, e que acontecem onde? Dentro desse ambiente familiar, dentro de casa. Portanto, é uma situação para esse debate aí, essa regulamentação de não permitir, ou de permitir que a criança possa escolarizada em casa, né, educada em casa, e não nesse ambiente solto com vocês aí no estúdio.
2: Muito bem, são 9 horas e 44 minutos e agora a gente volta a analisar a questão do tarifaço, dos 25% impostos a produtos brasileiros importados pelos Estados Unidos, né? A Câmara Americana de Comércio para o Brasil classifica a medida como negativa para justamente o quê? A relação bilateral entre as duas nações. Os impactos nas exportações podem ser de até 11 bilhões de dólares. E a gente vai entender esse número, entender essa situação do ponto de vista da própria Câmara Americana. É um recorte muito interessante do debate, porque é, de fato, uma entidade que faz a conexão entre as duas nações já faz bastante tempo, né? O diretor de Políticas Públicas, Fabrício Panzini, está conosco aqui. Muito bom dia, prazer falar com você, Fabrício.
4: Bom dia a todos aí, bom dia aos ouvintes.
2: Bom, vamos entender então quais que foram os critérios para chegar a esse valor de 11 bilhões de dólares, né, dos prejuízos, das perdas, nesse comércio entre Estados Unidos e Brasil com essa taxa de 25%.
4: Tá certo. Esse cálculo ele foi obtido com base na própria lista, né, de produtos que os Estados Unidos divulgaram, né, na terça-feira, né? Não, na noite anterior, agora no dia 15, né? Na quarta-feira, dos produtos que não vão estar sujeitos às exceções, ou seja, aquela lista de produtos em que os 25% adicionais de sobretaxa serão aplicados. Esse número de 11 bilhões, ele equivale aproximadamente 26% de todas as nossas exportações para os Estados Unidos. Portanto, não é um cenário, o pior cenário possível, não é um cenário de terra arrasada, mas 26% das nossas exportações, ainda assim, é um valor relevante, né? Como a gente está colocando aqui, 11 bilhões. Alguns setores, essa situação fica mais crítica, para alguns deles é mais importante. E, né, vamos lembrar que o Brasil, nesse 11 bilhões, né, nesses 26% de sua exportação, ele passa a ter um acesso mais desfavorável do que seus concorrentes e ainda pode vir algumas tarifas adicionais na próxima semana.
0: Pois é, eu queria falar então sobre essas tarifas. Nós estamos lidando com um cenário agora, mas um dos destaques do noticiário é a possibilidade de outras tarifas surgirem e serem aplicadas. Você acaba de dizer que nós não estamos num cenário de terra arrasada. Com outras tarifas, podemos entrar num cenário mais preocupante do que aquele que estamos vivendo hoje?
4: Sem dúvida, ele fica mais preocupante, porque esse 12,5% de tarifa extra, né, que pode vir aí na próxima semana, ele vai se acumular aos 25%. Mas, de novo, ele se acumula aos 25 nesse universo específico de produtos e não para todos. E os 12,5%, diferente dos 25%, eles vêm de uma maneira, digamos, mais uniforme para todos os concorrentes brasileiros, né? Todos os outros concorrentes vão estar ou com 10% ou com 12,5%. De fato, onde o Brasil passa a ter condições mais desfavoráveis é nesse universo de produtos onde os 25% vão estar mais incidindo, né? E aí há setores e setores, né? Por exemplo, alguns setores estão excetuados, como café, carne, combustíveis, frutas, outros estão mais dentro do tarifaço, como móveis, maquinários, pedras, granitos, entre outros aí.
2: E aí eu queria colocar para você, Fabrício, até para quem está nos acompanhando, ter uma dimensão dessas conversas? Porque as conversas não param, né? O próprio governo dos Estados Unidos diz que está aberto a negociações. Teve aquele discurso político contra o presidente e tudo mais. Mas, enfim, o que é mais fácil, digamos, combater? O tamanho da lista de produtos ou o tamanho da taxa que é imposta aos produtos brasileiros?
4: Nossa visão é que tem que se atacar todas as frentes ao mesmo tempo. A gente imagina que, do ponto de vista de aumento de exceções, é possível o setor privado continuar trabalhando junto com o setor privado americano, os dois lados juntos, junto ao governo dos Estados Unidos, para demonstrar que alguns produtos ferem a competitividade da indústria americana e que, por isso, precisam estar em exceção. A gente sempre, né, faz muita questão de ressaltar que a relação é, de fato, muito complementar. A maior parte dos produtos que nós exportamos aos Estados Unidos são de insumos, são de matérias-primas, que a indústria americana agrega valor lá, gera emprego nos Estados Unidos. Portanto, é importante buscar mais essas exceções. E eu acho que o volume de exceção maior que a gente está vendo hoje, ele já é justamente resultado destes esforços que o setor privado tem feito, também de conversas com o governo, mas entre governos, mas principalmente do setor empresarial. E uma outra frente que tem que ser atuada, com certeza, é a diplomacia entre os governos, obviamente, a negociação continuar. Você mencionou muito bem, né, a própria divulgação dessa medida contra o Brasil. O governo dos Estados Unidos fez questão de deixar aberto o diálogo, o canal de diálogo. Isso é muito positivo e nisso a gente aposta. E também alguns apoios pontuais do governo federal para alguns setores que vão sofrer mais é importante. E ressaltar aqui, não só o governo federal, governo estadual também. Eu acho que, do ponto de vista de devolução de tributos para os exportadores, é algo que é uma política que pode ser adotada de uma maneira muito bem sucedida em parceria entre governo federal e governo estadual.
0: Tá certo, muito obrigada, Fabrizio Panzini, diretor de políticas públicas da Câmara Americana de Comércio para o Brasil. Vamos aguardar então as próximas notícias e até breve.
4: Obrigado, Felipe, obrigado, Joana, até a próxima.
2: 9h51.

0: Ah, olha, eu vou falar o seguinte. Vamos, Paco, põe a vinheta aí. O 10 do futebol, Éder Luiz. Apenas isso, não vou dizer mais nada. Vou dizer assim, bom dia, Éder Luiz. A Copa está chegando ao fim. Meu amigo, conta tudo pra gente. Fala das expectativas. Tem transmissão aqui na TMC, no sábado, no domingo. Conta tudo, Éder. Opa. Sumiu a conexão. Sumiu a conexão com
1: foi
0: o Éder Luiz.
1: Só porque chamou, sumiu na hora em que você chamou.
0: Então eu não vou chamar mais.
1: O problema foi você, tá, com toda certeza. Não chame mais, deixa que eu trabalho aqui. Vamos fazer o seguinte, eu tenho uma história bem legal para contar.
0: Conta.
1: Para você que nos escuta, vamos você lá. Que viu o sucesso que foi o Haaland, as curtas da derrota do Brasil, mas tudo bem. Vamos contar agora uma história que mistura futebol com Haaland, cinema e uma mensagem ignorada por engano. Meses atrás, o ator Tom Holland... Não é Haaland, é Holland, conhecido por interpretar o Homem-Aranha, encontrou o jogador norueguês Erling Haaland durante o Grande Prêmio de Mônaco da Fórmula 1. Holland viu Haaland, mas achou que não seria, para de rir, apropriado abordá-lo no meio do evento. Por isso, esperou a corrida terminar, procurou o jogador pelas redes sociais e enviou uma mensagem para ele, convidando-o para jantar. O ator mandou para o jogador de futebol: oi, tudo bem? Vamos jantar e tal, adorei te ver lá. Bom, dois famosos, duas celebridades, uhum, se relacionam assim. Mas ele nunca recebeu resposta. Aí, essa história, ela surgiu agora, e o Haaland explicou que viu a mensagem, mas que não sabia quem era Tom Holland. Por isso, ele preferiu não responder a um desconhecido. O Homem-Aranha, poxa. Só depois dos companheiros de time contarem ao Haaland que se tratava de um dos atores mais famosos de Hollywood, é que ele percebeu o que ele fez. E aí, ele respondeu um pouquinho atrasado. Ele aceitou o convite e disse: ai, diga o lugar que a gente vai jantar. Só com alguns meses de atraso.
0: Moral da história: se você é o Homem-Aranha, mande a mensagem dizendo o seu nome profissional, não o seu nome, enfim. Agora, eu não sei se eu jantaria com nenhum desses, mas com o Éder Luiz já está feito o convite para nós três aqui quando
1: Éder
0: voltar.
1: Volta logo.
0: Fala, Éder.
2: Bom dia, Felipe. Bom dia. Já está feito o convite aqui, né? Agora a queda da conexão deve ser em função das condições atmosféricas que a gente está vivendo aqui em Nova York, New Jersey, porque aquele incêndio incrível que aconteceu lá nas florestas canadenses está influindo no clima aqui em Nova York, New Jersey. Ontem nós tínhamos um final de tarde com muita, mas muita poluição aqui nos Estados Unidos. Aliás, todo o Nordeste norte-americano atingido pela fumaça que veio lá do incêndio no Canadá. Mas dizem amanhã o clima deve melhorar, deve chover no período da manhã e domingo acho que nada vai afetar a grande decisão da Copa do Mundo. Chegamos na reta final da grande festa no futebol mundial que domingo vai reunir a Argentina de um lado, a Espanha do outro. E aliás, Joana, Felipe, já temos o árbitro para a partida no próximo domingo, Slavko Vintic, árbitro esloveno, vai dirigir a decisão da Copa do Mundo de 2026. Ele apitou três partidas aqui na Copa do Mundo, entre elas a estreia da seleção brasileira contra o time de Marrocos. O Slavko vai ser o árbitro da partida de domingo. Existia até uma perspectiva da escalação do Wilton Pereira Sampaio, árbitro brasileiro, ele estava bem cotado, mas como temos a Argentina na decisão da Copa do Mundo, então foi descartado aí o aproveitamento do brasileiro. Ele poderia apitar a decisão de terceiro e quarto lugares, mas todo mundo se recorda daquela péssima arbitragem entre Inglaterra e França, o mesmo jogo na Copa do Mundo de 2022 no Catar, e aí então os ingleses certamente iriam protestar, né? Ele foi muito questionado, principalmente pelos dirigentes ingleses naquela oportunidade, não teve uma boa arbitragem. Em função disso, Jesus Valenzuela, até numa homenagem para os venezuelanos, né, que sofreram tanto com a tragédia do terremoto, Jesus Valenzuela, árbitro venezuelano, vai apitar o jogo da decisão do terceiro e quarto lugares. E no domingo nós teremos o árbitro esloveno para essa grande final aqui, Felipe e Joana, envolvendo Espanha e Argentina.
0: Você falava, né, ao longo da semana, especialmente depois do jogo da semifinal, da segunda semifinal, que esperava uma partida muito, muito equilibrada, coisa de xadrez mesmo, domingo. É essa a expectativa, né?
2: É, Felipe, porque, na verdade, os dois treinadores, né, compartilham da mesma concepção de jogo, né? É o que determinou o ritmo da Argentina durante toda a Copa do Mundo e também da seleção da Espanha, que valoriza demais a posse de bola. Mas tem alguns detalhes interessantíssimos, né, nessa final de Copa do Mundo. Você vê, o Luis de la Fuente, ele chegou a ser professor numa escola de técnicos da Federação Espanhola de Futebol. Naquela oportunidade, o treinador argentino Lionel Scaloni morava na Espanha e era o assessor do Sampaoli no comando da seleção argentina. O que é que ele fez? Foi lá participar desse curso, que era ministrado exatamente pelo atual treinador da seleção espanhola, o Luis de la Fuente. E aí quis o futuro, né, que eles tivessem 19 anos depois, frente a frente, numa decisão de Copa do Mundo. Agora vamos ver, será que o aluno vai conseguir derrotar o mestre, ou o mestre mais uma vez vai estar à frente e vai conseguir esse bicampeonato para a seleção espanhola, que a gente vai ver no próximo domingo, né, Felipe?
1: Vamos ver muito, Éder, mas a história realmente é muito boa, tem um enredo maravilhoso, já está escrita, só falta sabermos qual é o final. Éder, um ótimo trabalho para você, obrigada por tudo nessa jornada de Copa do Mundo, a gente te admira demais, foi muito trabalho, a gente fica muito feliz por ter você aí, mas volta logo para pertinho da gente, para pertinho da sua família, já está acabando, só falta saber quem vai ganhar, só falta isso.
2: É isso aí, minha querida Joana, Felipe, um prazer participar diariamente com vocês aqui no TMC 360, durante toda essa cobertura de Copa do Mundo, amanhã tem mais, domingo, vai ser uma cobertura espetacular, a partir de 1h da tarde, aliás, desde as 10 horas da manhã, né? Nós já vamos mobilizar todo o time da TMC na cobertura dessa grande decisão. Argentina tentando o seu quarto título mundial e um bicampeonato que já aconteceu duas vezes, né? A Itália, 34 e 38, e a seleção brasileira, 1958-1962. A Argentina pode também entrar nesse seleto grupo de bicampeões consecutivos de uma Copa do Mundo e tentando o seu quarto título mundial. Enquanto que do outro lado, os espanhóis vão tentar o segundo título, campeões que foram em 2010 e agora tentando aí com essa nova safra do futebol da Espanha, com Lamine Yamal, com 19 anos. A gente falava inclusive há pouco aqui da questão do De La Fuente, que foi o professor do Lionel Scaloni, e tem também aquela questão, né? O Lionel Messi, que é o grande astro da seleção da Argentina, um dos maiores jogadores da história do futebol mundial, já deu banho naquela criança, é que verdade. Foi o Lamine Yamal, numa campanha promovida pelo Barcelona com a Unicef em 2007. Quis o destino que eles se reencontrassem numa decisão de Copa do Mundo. O Messi com 39 anos, Lamine Yamal com 19 anos de idade. Quer dizer, vai ser realmente uma festa e o palco já está preparado para essa grande decisão que nós vamos transmitir aqui na TMC. Forte abraço para vocês.
0: Outra história muito bonita. Um abração, Éder. Bom trabalho, boa jornada para todo mundo aí nos Estados Unidos. Para fechar aqui o 360 de hoje, os números finais da nossa enquete, né? A pergunta foi, quem mais, nesse contexto de tarifaço, né? Quem mais contribuiu para esse novo tarifaço dos Estados Unidos ao Brasil? Venceu? Família Bolsonaro, opção Família Bolsonaro, 58%, ganhou de lavada aqui. Governo Lula na sequência, 24%, todas as alternativas, 11%, e por último, Donald Trump com 8%. Na segunda-feira tem mais uma enquete aqui no 360. Tá na hora, hein, Joana Trepto?
1: Até segunda. Tchau.
0: Tchau.
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0: dia para você que está aqui na TMC em 92.7, você também que nos segue no Instagram. Sejam todos bem-vindos e bem-vindas a mais uma edição do Pernambuco TMC. E claro, você que nos acompanha no Instagram, também sempre muito bem informado com os principais fatos. Chegamos para mais uma edição. Eu sou Júlio Andrade, agradeço a sua audiência. Você que nos escuta em 92.7, você que nos escuta também através da internet, através dos aplicativos. Hoje é sexta-feira, dia 17 de julho. Sexta-feira, 17 de julho de 2026. Muita gente ainda de folga, né? Quem pode, quem está ali de férias com as crianças, aproveitou o feriado de ontem e hoje conseguiu continuar descansando. Muitos, né? Aproveitaram o feriado, já estão de volta ao trabalho. Enfim, vamos juntos nesta próxima hora com os principais fatos, com as principais notícias no ar Pernambuco TMC, primeira edição.
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0: Na bancada do Pernambuco TMC, do nosso estúdio, a repórter Carol Oliveira, aqui também. Carol, seja muito bem-vindo, muito bom dia. Já começa destacando os principais acontecimentos aqui no Recife.
2: Bom dia, Júlio. Bom dia para você, nosso querido ouvinte TMC, que está sempre sintonizado na nossa programação. Bom, a gente vai iniciar o programa de hoje falando sobre o assunto do momento, né? Não tem jeito, é o tarifaço dos Estados Unidos. Quem estava acompanhando a programação da TMC mais cedo viu que no 360, Felipe e Joana já comentaram bastante e a gente também vai abrir o Pernambuco TMC com esse assunto hoje, porque o governo federal anunciou que retomará o programa de apoio aos setores empresariais atingidos pelo tarifaço imposto pelos Estados Unidos. Na quarta-feira, o escritório do representante comercial dos Estados Unidos confirmou uma tarifa adicional de 25% em parte dos produtos brasileiros, alegando supostas práticas desleais no comércio por parte do Brasil. O governo brasileiro rejeita as justificativas usadas para a taxação. As novas tarifas passam a valer a partir do dia 22 de julho, mais conhecido como a próxima quarta-feira. O governo, a partir de agora, tem como prioridade atender e apoiar esses setores por essa injusta, indevida e ilegal tarifação que nos foi imposta, afirmou o ministro Márcio Elias Rosa, titular da pasta Desenvolvimento, Indústria, Comércio e Serviços, durante uma coletiva de imprensa em Brasília, ao lado do vice-presidente da República, Geraldo Alckmin. Segundo Rosa, os exportadores mais atingidos, desta vez, são os setores de madeira, máquinas e equipamentos elétricos, móveis e imobiliários, produtos cerâmicos, calçados e também o açúcar. Eles deverão contar com linha de crédito para capital de giro, investimento e com apoio para escoamento de produtos a outros clientes e países. No ano passado, esses mesmos setores já haviam reduzido bastante o volume total de exportações aos norte-americanos. Mais da metade da pauta de exportações do Brasil aos Estados Unidos, como carnes, café, óleos e outros itens de aviação, foi poupada da taxação por decisão norte-americana desta vez. A participação dos Estados Unidos nas exportações brasileiras, que era de 12% até o ano passado, caiu para 9% em 2026. E o governo continuará a fomentar uma política de diversificação de mercados para esses produtos, afirmou Márcio Elias Rosa. Júlio?
0: Muito obrigado, Carol, pelas informações, né? Um assunto que, claro, fica muito aí em evidência, os economistas acompanhando, porque isso tem, né, um impacto em toda a população, em diversos setores, né? Então, certamente, nos próximos dias a gente vai trazer aqui para um debate, para uma conversa, um economista, enfim, que a gente possa entender um pouco mais, com mais detalhes, de uma forma mais clara, como é que fica essa taxação, né? Muitas pessoas ali nem acompanham, nem sabem do que se trata, mas enfim, o que interessa, trocando ali em miúdos, o que interessa é realmente se aquele produto vai ficar mais caro ou não. Então a gente vai ajudar muito em breve os nossos ouvintes sobre esse assunto tão importante. E a gente vai acompanhar, né, todos esses desdobramentos, os acontecimentos entre o governo do Brasil, entre o governo dos Estados Unidos. São 10 da manhã, mais 10 minutos agora.
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0: Vamos lá, começar a monitorar também o trânsito, saber como é que estão as ruas e avenidas na capital pernambucana. Movimentação do trânsito agora com o Vinícius Calado. Vinícius, seja muito bem-vindo, bom dia para você.
4: Valeu, Júlio, um abraço, uma excelente sexta-feira, um abraço também ao ouvinte TMC. 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Nesse momento, a BR-101, no sentido Jaboatão dos Guararapes, tem trânsito fluindo sem dificuldades no trecho que vai desde Paratibe, passa por Bola na Rede, Passarinho, até Aguabiraba. O cenário se repete, da Macaxeira até a Iputinga, ficando mais intenso após o viaduto sobre a Avenida Caxangá, já nas imediações da cidade universitária. Quem sai de Paulista, Abreu e Lima, Zona Norte do Recife e tem como destino nesta sexta-feira o litoral ou Mata Sul do estado, a 101 permanece como a melhor opção de trajeto. 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
0: Obrigado, Vinícius Calado, e já eu te chamo novamente para que você possa voltar com informações do trânsito.
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0: Olha, deixa eu lembrar a você do nosso Instagram, o arroba, não é? TMC Pernambuco. Você vai lá, confere todo um trabalho que está sendo feito, né? Todos os dias, vários assuntos, várias novidades. É mais uma forma ali de você ficar informado. Arroba TMC Pernambuco, trabalho bem bacana que está sendo feito pela equipe, né? O Alexandre Nascimento, também o Arthur Serrano, nossa equipe do digital da TMC Recife. Olha, ontem tivemos o dia de Nossa Senhora do Carmo, né? Dia de Nossa Senhora do Carmo, que reuniu milhares de pessoas lá na Basílica do Carmo. Fizemos uma cobertura bem bacana, inclusive, né, com ali os depoimentos de quem estava nas celebrações, no momento também ali da procissão, como é que foi a missa que encerrou, missa de encerramento das festividades e tantos outros conteúdos bacana, você pode acompanhar por lá. Fica essa dica mais uma vez, né? A Carol sempre fala aqui disso e eu também estou reforçando. São 10 da manhã, 12 minutos agora.
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0: As inscrições para o processo seletivo do segundo semestre de 2026 do Centro de Educação Musical de Olinda, o CEMO, seguem abertas até o dia 26, tá? A oportunidade é voltada para pessoas a partir dos 7 anos e oferece vagas no curso regular, livre e básico em vários instrumentos musicais. As inscrições são gratuitas, devem ser feitas exclusivamente pelo site cemoolinda.com. cemoolinda.com, o CEMO de Centro de Educação Musical de Olinda. De acordo com a diretora do espaço, a Keila Souza, o processo foi pensado para atender tanto quem está começando, quanto quem já possui alguma experiência musical. Crianças e adolescentes de até 12 anos ingressam exclusivamente por sorteio. A partir dos 13, os candidatos ao curso regular já podem escolher entre participar do sorteio ou realizar um teste prático. Já o curso livre exige teste enquanto básico em regência, seleciona os candidatos por entrevista. Quem optar pelo teste básico e prático deve comparecer ao CEMO na data prevista, executar um programa específico para o instrumento escolhido. Os requisitos variam conforme cada instrumento e estão detalhados no edital. Por isso, a diretora reforça que a leitura do documento é fundamental antes da inscrição. Sorteio eletrônico será realizado no dia 4 de agosto, com transmissão ao vivo pelo canal da SEMA no YouTube, garantindo transparência ao processo. No mesmo dia, à tarde, acontecem os testes práticos e as entrevistas para o curso de regência. Então, se você, né, tem alguma habilidade musical ou, né, já toca algum instrumento, tem habilidade, mas não toca, ou já toca e quer participar do SEMO lá em Olinda, tá aí uma boa oportunidade, né? Então entra lá no site e fica por dentro de mais detalhes. 10 da manhã, 15 minutos agora.
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0: Carol Oliveira, já contigo novamente, outros detalhes pra gente.
2: Neste sábado, a população da Ilha Joana Bezerra, no COC, poderá ter acesso gratuitamente a diversos serviços de saúde, incluindo a multivacinação, que é a ação voltada à atualização da caderneta de vacinação. A ação é promovida pelo Rotary Clube do Recife Largo da Paz, em parceria com o Lions Clube Recife Boa Viagem. Os atendimentos começam às 9 da manhã no Compaz Dom Helder Câmara, no Recife. O atendimento será realizado por ordem de chegada e não é necessário fazer inscrição. Quem comparecer ao local poderá receber atendimento nas especialidades de cardiologia, dermatologia, pediatria, geriatria e também terapia ocupacional. Para o secretário de Cidadania e Cultura de Paz do Recife, Rafael Arruda, a iniciativa amplia o acesso da população aos serviços de cidadania. Então, reforço. Amanhã, no Compaz Dom Helder Câmara, no Recife, às 9 horas da manhã, você pode ter acesso a esse serviço de maneira gratuita. Lembrando que vai ser realizado por ordem de chegada e não é necessário fazer a inscrição. Júlio?
0: Obrigado, Carol. Dica aí importante, bacana. 10h16.
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0: Vamos mais uma vez saber como é que está a movimentação agora no Recife. Mais uma vez eu chamo o Vinícius Calado.
4: Bora nessa, Júlio. 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Nesse momento, a Agamenon Magalhães, no sentido Boa Viagem, tem movimentação intensa de veículos em vários trechos. E é bom o ouvinte ligado aqui na TMC ficar atento, porque a faixa direita da ponte José de Barros Lima, que liga a Agamenon ao viaduto Capitão Temudo, está interditada por conta de uma obra no trecho, então é redobrar a atenção e reduzir a velocidade na ponte José de Barros Lima. 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Volto daqui a pouco, Júlio.
0: Beleza, Vinícius. Já já eu te aciono. 10h17.
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0: Vamos a um rápido intervalo comercial e daqui a pouquinho estarei de volta com nossa entrevista. Até já.
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1: São 10 da manhã, 20 minutos agora no Recife. Vamos com informações do trânsito.
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1: Mais uma vez, né? Vinícius Calado, tá contigo.
4: Deixa comigo, Júlio. 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Nesse momento, a movimentação na área central do Recife é intensa, principalmente no bairro da Ilha do Leite. Maior atenção motorista na General Joaquim Inácio Via, para quem vem do bairro da Boa Vista, principalmente pela Avenida Lins Petit e quer acessar a Agamenon Magalhães ou seguir para Abdias de Carvalho. Tem movimentação moderada nesse momento ainda na Ilha do Leite, na Senador José Henrique, na Frei Matias Teves, da Ilha do Leite para a Zona Sul, pegue a Francisco Alves, depois a Ponte José de Barros Lima. 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Tá contigo, Júlio.
1: Combinado, obrigado. Daqui a pouco eu te chamo. Valeu.
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1: Deixa eu trazer uma informação aqui da Polícia Federal, que prendeu em flagrante uma mulher com 730 gramas de cocaína no Recife. Polícia Federal, em parceria com a Receita, prendeu em flagrante uma mulher de 42 anos, natural do Recife, por tráfico interestadual de drogas. A prisão ocorreu durante uma ação policial, quando a suspeita foi abordada logo após entrar na posse de uma encomenda. Durante a fiscalização, os policiais federais solicitaram a abertura da caixa de papelão que ela transportava, a ocasião em que foi localizado um invólucro contendo substância em pó de coloração branca. Submetido ao teste preliminar de identificação de drogas, o narcoteste, o material apresentou resultado positivo para 730 gramas de cocaína.

0: Carol Oliveira, tá contigo agora, Carol, e já tem informação sobre um princípio de incêndio. Conta pra gente o que é que tá acontecendo, Carol.
1: Exatamente, Júlio. Foi registrado na manhã dessa sexta-feira em um empresarial na rua do Riachuelo, no bairro da Boa Vista, na área central aqui do Recife. A ocorrência aconteceu em uma sala comercial. 5 pessoas foram atendidas pelo Corpo de Bombeiros Militar de Pernambuco, que enviou 7 viaturas ao local. Ao chegar ao local, as equipes constataram que as chamas atingiram uma sala comercial e foram extintas por funcionários com o uso de extintores, informou a corporação por meio de nota. Uma mulher de 53 anos sofreu uma queda e foi encaminhada a um hospital particular aqui no Recife. Outras 4 vítimas, uma mulher de 39 anos, uma mulher de 40 anos, um homem de 68 e um homem de 33 anos, apresentavam quadro de inalação de fumaça e foram levadas à unidade de pronto atendimento de Olinda, também na região metropolitana. Ainda não há detalhes sobre o caso e o que pode ter motivado o incêndio. Após os atendimentos às vítimas, a vistoria da área e a eliminação dos riscos imediatos, a ocorrência foi finalizada no local, afirmou o Corpo de Bombeiros. A entrada ao prédio e também a circulação na via já foram liberados.
0: Muito obrigado, Carol. Então, foi um susto, né? Para quem trabalha lá no empresarial e centro do Recife ali, né? Bem movimentado, enfim. Então, a gente fica acompanhando, né? Mas já trazendo a informação atualizada. 10h25 no Recife.
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0: Vamos para a nossa entrevista. Estou conectado agora com o neurocirurgião Dr. João Gabriel Ribeiro e na pauta o seguinte, né? Período de descanso em que muita gente está, férias, né? Estamos em férias escolares e muita gente também aproveita. E aí, o que chama a atenção é que muitos acidentes podem acontecer. Doutor João vai conversar sobre esse tema. Doutor, muito bom dia, obrigado em ter aceito o convite, conversar aqui na TMC.
3: Bom dia a todos, é um prazer enorme estar aqui com a TMC.
0: Doutor, quer dizer que quando a gente fala de traumatismos, os atendimentos hospitalares tendem a aumentar neste período, é um período que chama atenção para esse aumento?
3: Exatamente, então durante as férias escolares, as crianças acabam passando mais tempo em casa. E, consequentemente, aumenta o risco de acidente doméstico. Segundo a Organização Mundial de Saúde, os acidentes são uma das principais causas de morte e de hospitalização nas crianças. O mais frequente seria justamente a queda, né? A queda da cama, do sofá, escadas, de janelas, sendo mais comum em crianças menores do que 5 anos. E, obviamente, isso pode causar um traumatismo craniano, com fratura, e até mesmo cortes na cabeça.
0: Então fica logo de cara, né, esse alerta importantíssimo para os pais, para quem acompanha as crianças neste tempo, né, nesse tempo que, enfim, impressionante como o número ali aumenta. E aí, doutor, tem um outro ponto aqui que eu acho que vale a pena a gente falar, reforçar, é em relação às piscinas ou no próprio mar. E aí a gente tem a questão do afogamento, claro, mas quando a gente fala de trauma, tem aquela questão dos saltos indevidos, a pessoa que não conhece ou que faz aquelas brincadeiras. Isso também tem que ser muito levado em consideração.
3: Exato. Com relação a afogamentos e acidentes com água, né, o que é que chama a atenção? Primeiro, acidentes dentro de casa. Isso acontece principalmente com crianças mais novas. O adulto pensa que uma criança só pode se afogar numa grande quantidade de água. Até mesmo aquelas piscinas pequenas que a gente enche inflável dentro de casa pode gerar afogamento em crianças pequenas. Até mesmo crianças, bebês, durante o banho, se não for dado com a técnica correta, um bebê ele não consegue virar. Então o que acontece é que ele pode se afogar mesmo com 4 a 5 centímetros de uma lâmina de água. Então bastante pequena. Outro acidente é o que você falou, que seria o que a gente chama de mergulho em águas rasas. Então é comum uma pessoa, tanto crianças quanto adultos, não conhecerem detalhes.

0: determinada piscina, determinada praia e tentar dar aquele pulo, né, todo empolgado para dentro da água de cabeça. Isso pode ter alguma pedra, a piscina pode ser mais rasa do que a pessoa pensava e a pessoa chocar a cabeça e contra a pedra ou contra o chão da piscina. E isso pode gerar tanto um traumatismo craniano quanto um traumatismo raquimedular. Pode haver uma fratura no pescoço por conta disso. E tem pacientes e várias histórias que podem chegar até a ficar paraplégicos.
1: É, então, né, isso aí. Quantos casos a gente não conhece, né? A pessoa ficou ali paraplégica, enfim, por conta dessas brincadeiras, né? Entre aspas. Doutor João Gabriel, em relação também às estradas, muita gente viaja, né? Um período ali que a gente registra também mais acidentes em estradas. E aí fica o alerta para. Claro, seguir dentro de um veículo, com todas as recomendações, seja o uso da cadeirinha, o uso do cinto de segurança, porque também nas estradas existe este aumento.
0: Com certeza. Então, como as pessoas viajam mais, não tem mais gente viajando com criança, pode acontecer acidentes. Lembrar sempre, usar a cadeirinha adequada para aquela idade, de acordo com o peso. Sempre estar de cinto de segurança. Sempre deixar as crianças no banco traseiro. E, obviamente, sempre dirigir com prudência e nunca associar o álcool se a pessoa for dirigir. Se a gente for olhar, a imensa maioria dos acidentes, em torno de 90%, seriam preveníveis. Então, basta a gente atentar aos riscos e já previamente prevenir para que a gente não caia realmente numa cilada.
1: Quando a gente fala nesses atendimentos de hospital, né, nos casos de emergência que chegam, a grande maioria ali são as crianças, enfim, menores de 15 anos, são adolescentes. Como é que chega no hospital na grande maioria, doutor?
0: A maioria das vezes, durante as férias escolares, são crianças de até 5 anos de idade que estavam brincando dentro de casa e que, naquele momento, naquele piscar de olhos, que o cuidador, seja a mãe, o pai ou a babá, vai no banheiro ou vai pegar algo na cozinha, a criança aproveita, sobe em cima do sofá, sobe em cima de uma mesa, em cima de uma cadeira, se desequilibra e cai. Então é muito frequente, né? E o que a gente costuma dizer, criança até 5 anos de idade tem que ser supervisionado o tempo inteiro. Se você vai no banheiro, tem que fazer uma articulação, ou alguém fica olhando a criança durante aquele período, ou você chama a criança para ficar perto, porque realmente alguns segundos fazem toda a diferença.
1: Ô, doutor João, quando a gente fala, por exemplo, né, em traumatismo craniano, a gente já pensa ali o pior, enfim, a gente já, né, acredita que a criança vai ter sequelas, enfim, tal. Mas, claro, tudo depende ali do caso, mas de uma forma geral, quando uma pessoa chega com a suspeita ou quando, de fato, há um certo tipo de traumatismo craniano, como é que é feito o tratamento em uma unidade de saúde, enfim, como que de certa, repito, cada caso depende, né, do trauma ali, mas de uma maneira geral, para esses acidentes domésticos, como é que, quais são as características desse traumatismo?
0: Então, se o paciente teve um traumatismo, não apresentou vômito, não está com dor de cabeça, não teve desmaio, não teve uma convulsão, geralmente nós não precisamos fazer um exame de imagem e geralmente esse paciente ele pode ser observado durante 12 horas na unidade de saúde e depois ser liberado caso tenha melhora dos sintomas. A partir do momento que tem um desmaio, um vômito ou tem muitas dores de cabeça, sonolência, o paciente ele precisa fazer um exame de imagem, que geralmente nós fazemos uma tomografia do crânio, e que, se alterada, esse paciente necessita ficar de observação por mais tempo e, a depender do caso, repetir outras tomografias para ver a evolução. Como você bem disse, cada caso é um caso, e em casos graves, como hematomas cerebrais, sangramentos dentro do cérebro, a gente pode precisar fazer uma cirurgia para drenar esse sangramento.
1: Muito bem. Agora, doutor, aproveitando isso que o senhor falou, trouxe essas características, né, de sonolência, de vômito, enfim, a criança ali fica mais, né, muito menos ativa, enfim, então são características que demonstram que algo está errado. Eu pergunto isso porque às vezes, né, tem mães, tem pais ali que são mais nervosos, de repente a criança caiu em casa, já quer levar para uma emergência. Qual que é a indicação? Observa um pouco, ou se de repente aparecer esses sinais que o senhor trouxe, aí sim tem que procurar logo uma emergência. Qual que é a recomendação nesses casos?
0: Exatamente. Então, isso que eu falei da dor de cabeça, vômitos, perda da consciência, sonolência, crise convulsiva, isso são fatores que chamam a atenção para que a gente procure a emergência hospitalar. Cada caso é um caso. A gente sabe que crianças abaixo de 2 anos acabam que dormem muito, não sabem dizer exatamente o que é que tem. Então, crianças abaixo de 2 anos, a gente precisa ter um cuidado maior. Se a criança bate a cabeça, não tá igual como estava antes, você vê que tem um galo grande, ou a criança está um pouco estranha, vale a pena levar no serviço de saúde para que seja avaliado pelo médico e ele vai julgar se há necessidade de realizar uma tomografia de crânio ou apenas a observação.
1: Como forma de prevenção, para a gente finalizar, forma de prevenção, dentro de casa eu diria que é um pouco mais complicado, né? Mas isso que o senhor disse ali, de estar sempre fiscalizando, até vai no banheiro, bota a criança ali junto, mas se for sair do ambiente ali dentro de casa, se for fazer algum tipo de esporte ou alguma atividade que a criança não está acostumada ou que necessite, o importante é usar ali todos os equipamentos de segurança, enfim, vai andar de patins, usar ali a tornozeleira, né? Usar todos os equipamentos de proteção. A dica é essa também, né, doutor?
0: Exatamente. Então você está certíssimo. O primeiro ponto seria a supervisão constante por um adulto. Então, a criança tem que ficar sendo supervisionada o tempo inteiro. Segundo, tornar aquele ambiente o mais seguro possível. Você vai praticar esportes, usar os aparelhos adequados, né, os equipamentos de proteção adequados. Se você vai para uma piscina, tem que ficar olhando o tempo inteiro, tem que saber qual é a profundidade da piscina. Então, é extremamente importante. Se a gente está em casa, usar tela, né, para evitar que a criança possa cair da janela em algum tipo de artimanha. Então, é importantíssimo lembrar, né, o acidente ele não é a obra do acaso. Então, na maior parte das vezes, quando acontece, existia um risco previsível que não foi identificado. O segredo é procurar vasculhar o ambiente, ver os potenciais riscos e já tentar, de forma preventiva, fazer com que o ambiente se torne mais seguro para a criança.
1: E só para a gente reforçar essa informação que o senhor trouxe no início da entrevista, que muitos desses acidentes acontecem dentro de casa. As pessoas acham que a criança ali, por já estar acostumada ao ambiente, nada pode acontecer. Mas aí tem que ficar muito de olho, né, na questão de pontos de energia, de subir em sofá, em cama, né, em mesa. Então, assim, dentro de casa é onde a maioria do acidente acontece, né, doutor?
0: Exatamente, por conta dessa falsa segurança de que está dentro de casa e que já é um ambiente familiar da criança, acaba que o adulto relaxa um pouco nessa supervisão, né? Então, está num cômodo, a criança em outro cômodo. Então, é importante, né? Mesmo estando dentro de casa, nesse período das férias, a criança acorda, toma café da manhã, fica agitada, quer brincar, quer se desafiar. Então, é muito importante, mesmo dentro de casa, sempre estarmos alertas às nossas crianças.
1: Doutor, quero agradecer demais a participação do senhor. Conversei com o neurocirurgião, doutor João Gabriel Ribeiro, sobre esses cuidados básicos, né, que todos devem ter para com as crianças, para com os idosos, enfim, são dicas importantes que servem para o dia a dia. Muito grato, viu, pelas informações do senhor.
0: Um bom dia a todos e um excelente final de semana.
1: Agora no Recife, 10h38.
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1: Vamos lá mais uma vez saber como é que estará a movimentação nas ruas e avenidas da capital pernambucana. Vinícius.
2: Muito bem, Júlio. 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Nesse momento, as principais vias de Olinda, na saída para o Recife, tem movimentação moderada de veículos, sem grande dor de cabeça, sem pontos engarrafados. Nesse momento, quem sai da cidade de Tabajara, Ouro Preto, para o Derby ou Zona Sul, deve pegar a Pan-Nordestina, saindo de Casa Caiada, Jardim Atlântico, também para a Central do Recife ou para Boa Viagem, a melhor opção é pegar a Rua do Sol. 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Volto já, hein, Júlio?
1: Combinado. Daqui a pouco eu te chamo. 10h39 agora.
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1: Deixa eu ir para mais um rápido intervalo comercial. Daqui a pouco a gente volta.
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2: São 10 da manhã, 41 minutos, de volta com o nosso Pernambuco TMC, primeira edição. E já vamos com mais informações, mais fatos do dia. Vai lá, Carol.
4: A Secretaria de Meio Ambiente e Sustentabilidade e de Fernando de Noronha, junto ao Comitê Estadual de Monitoramento de Incidentes com Tubarões, realizam mais uma edição da campanha estadual Se Tem Risco, Não Arrisque, na Praia Del Chifre, em Olinda, no Grande Recife. A iniciativa faz parte do Plano Estadual de Educação Ambiental para a Segurança Aquática e Prevenção de Incidentes com Tubarões. Segundo a gestão estadual, o objetivo é alertar banhistas, turistas e também moradores sobre a importância da adoção de práticas seguras para o banho de mar, especialmente durante o período de férias escolares. Nessa sexta-feira, estão sendo desenvolvidas atividades educativas voltadas à segurança aquática, à prevenção de incidentes com tubarões e também à conservação da biodiversidade marinha. Júlio.
2: Valeu, Carol. Obrigado pelas informações, obrigado pelos detalhes. Agora, 10h43.
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2: Vamos lá, informações do trânsito mais uma vez pra gente, né? Para que você fique bem informado. Vinícius.
6: Bora nessa, Júlio. 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Nesse momento, o trânsito na Zona Norte flui sem maiores complicações nas principais vias. Algumas apresentam trânsito mais intenso, como a Avenida Norte no sentido centro e também a Rosa e Silva. Apesar desse cenário, você que sai do Rosarinho em direção ao Recife Antigo, a Avenida Norte permanece como a melhor opção de trajeto, você não devendo fazer nenhum tipo de desvio no momento. 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Volto bem rápido, hein, Júlio?
2: Combinado, Vinícius. Daqui a pouquinho eu já te chamo com mais informações, com mais notícias ao longo aqui do nosso programa, né? A gente tem esse cuidado bem bacana para que você possa sempre ficar informado. Muita gente comenta, né? Ia passar por determinada rua, escutei na TMC e aí já peguei outro caminho, escutei que lá estava congestionado. Esse é sempre, é sempre o nosso objetivo, por isso que a gente fala tanto de trânsito aqui, né? E daqui a pouco, então, o Vinícius volta com mais detalhes de como está as ruas, as avenidas aqui da capital pernambucana. 10h44.
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2: São São 10h44 agora no Recife.
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2: Vamos com cinema e diversão. A gente separa aqui, né? Quais as estreias, o que é que teremos para sua diversão, teatros, shows, enfim, atividades culturais. Por isso eu aciono agora o Alan Dias. Alan, muito bom dia para você, seja muito bem-vindo.
5: Bom dia, Júlio. Bom dia, ouvintes da TMC. Bora lá, começando pelos lançamentos nos cinemas. O grande destaque da semana vai para A Odisseia, novo épico do diretor vencedor do Oscar, Christopher Nolan. Na trama, após a Guerra de Troia, o guerreiro grego Odisseu embarca em uma jornada repleta de perigos para voltar para casa. Pelo caminho, ele enfrenta criaturas míticas, deuses poderosos e inúmeros desafios, enquanto sua esposa Penélope aguarda seu retorno. O filme não é recomendado para menores de 14 anos. O documentário A Noite de Alaíde também estreia esta semana. A produção acompanha a trajetória de Alaíde Costa, uma das vozes mais importantes da Bossa Nova, mostrando sua caminhada desde o subúrbio carioca até o reconhecimento nacional e internacional conquistado aos 90 anos. O filme não é recomendado para menores de 12 anos. Outra novidade é o relançamento do clássico brasileiro Chica da Silva. Em comemoração à importância histórica da obra, o longa dirigido por Carlos Diegues volta às telonas. Estrelado por Zezé Mota, o filme conta a história da escravizada que conquista o coração de um poderoso contratador de diamantes e ascende à alta sociedade de Diamantina, em Minas Gerais, no século XVIII. O filme não é recomendado para menores de 16 anos. Agora, para quem prefere curtir um filme ou uma série em casa, a Netflix disponibilizou esta semana a segunda temporada do reality Solteiros Nunca Mais, a terceira temporada da animação Thunder Tree, a série Não Tenho Medo e os filmes Trunfo, Sem Nada a Perder e Um Pesadelo Maravilhoso. No Amazon Prime Video, chegou a primeira temporada de Parceiras no Crime e os filmes Missão Refúgio e Kraven o Caçador. No Disney Plus, estrearam a quarta temporada de Will Trent, Agente Especial, e o filme Descendentes, País das Maravilhas Malvado. Já na HBO Max, chegaram a terceira temporada de Jujutsu Kaisen, a segunda temporada de No Caminho, a segunda temporada de Aeroporto, Área Restrita, Estados Unidos, e os filmes Meu Nome Não É Johnny, O Medalhão e O Terror Undertone. E agora algumas dicas de diversão para o final de semana. É que o Cine São Luís, no centro do Recife, recebe neste domingo, dia 19, a partir das 4 da tarde, a mostra Olhares Afogadenses, dedicada à produção audiovisual de Afogados da Engazeira, no sertão do Pajeú. A sessão reúne 5 curtas-metragens produzidas por cineastas da região: Aquilo que a Memória Amou, A Ponte, Casinha de Mureta, Cicatriz e Salame. A entrada é gratuita, com ingressos distribuídos uma hora antes do início da sessão. Após as exibições, o público poderá participar de um bate-papo com os realizadores. A classificação é livre e outras informações estão disponíveis no Instagram, @cinemasaoluispe. E para quem prefere música e muita nostalgia, a dica é o evento que reúne Krigor, Bagunça, Arria Samba e 40 Mais, logo mais às 8 da noite, no Catamarã Recife. O público poderá reviver grandes sucessos do pagode em uma noite especial às margens do Rio Capibaribe, em um dos cenários mais bonitos da cidade. Os ingressos custam a partir de R$ 90,00 e estão disponíveis no site evenix.com. A expectativa é de uma noite repleta de clássicos que marcaram gerações e muita animação até a madrugada. E essas foram as novidades de hoje, Júlio. Logo mais estaremos de volta trazendo essas e outras dicas no Pernambuco TMC segunda edição. Um ótimo dia para você e para todos os ouvintes.
2: Muito obrigado, Alan Dias, né? E boa diversão para todos vocês. 10h48.
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2: Deixa eu fazer mais um rápido intervalo. Daqui a pouco a gente volta.
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3: Agora 10h51 no Recife.
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3: Vamos falar um pouquinho de futebol, né? Daqui a pouquinho a equipe esportiva da TMC entra em campo, né? Daqui a pouco a equipe esportiva vai estar aqui debatendo a todas as notícias do futebol. Mas eu estou agora com o Tarcísio Michel, o nosso narrador, nosso comentarista aqui da TMC Recife. E aí a gente vai falar um pouquinho sobre o jogo do Náutico, né? O Náutico entrou em campo ontem e perdeu novamente, foi Tarcísio. Bom dia, bem-vindo.
4: Bom dia, Júlio. Grande abraço para você, para quem está ouvindo Pernambuco TMC, Stephanie, Carol, ouvintes. Olha, mais uma derrota, Júlio. O Náutico está a 8 jogos sem vencer. A cada rodada que passa e não vence, se aproximando da zona do rebaixamento. Ontem, jogando em Maceió, o Timbu perdeu de 2-1 para o CRB. Saiu atrás do placar, conseguiu o empate no segundo tempo, mas um minuto após empatar o jogo, tomou o gol da derrota, né, que se confirmou, e aí o Náutico conheceu mais uma derrota. Muitas críticas ao trabalho do técnico Hélio dos Anjos, Hélio e Guilherme, né, são dois técnicos que o Náutico tem. E o presidente Bruno Becker, numa entrevista nessa semana, no começo da semana antes do jogo contra o CRB, disse que o Hélio estava mantido, que o Náutico tinha um projeto, mas é bom se atentar, Júlio, porque parece que o projeto que está encaminhando é o projeto Série C, são muitos jogos sem vencer, e repito, a minha impressão, eu venho dizendo aqui na TMC, é de que o Hélio e o Guilherme não sabem mais extrair as qualidades desse elenco, eles já fizeram isso, mas hoje parece que estão com dificuldade, enfim, mais uma derrota, 8 jogos sem vencer.
3: Pois é, Tarcísio, o Náutico, né, tem essas características nesse momento. Eu sempre escuto vocês comentando, debatendo esse modelo de gestão, porque me parece, enfim, eu não sou entendido aqui de futebol, mas me parece que os atuais técnicos, né, porque o Hélio, o filho, o Guilherme, são os técnicos do Náutico, me parece que eles têm ali todo um poder de diretoria, às vezes até o presidente, enfim, claro, o presidente ali deve ser o soberano, mas me parece que às vezes até perde força também perante esse novo modelo de gestão. É assim meio que o torcedor tem entendido?
4: É isso mesmo, Júlio, você está com razão, é centralizado, né? No jargão da bola, a chave do futebol, do departamento de futebol, está entregue nas mãos do Hélio e do Guilherme. O Náutico não tem diretor de futebol, eles que negociam, eles que contratam, eles que decidem o destino dos atletas, e eu venho dizendo sempre, desde o começo do ano, quando o Náutico estava bem no campeonato pernambucano, para mim é um erro. Centralizar o poder do futebol, entregar a chave do departamento do futebol nas mãos do técnico, porque às vezes o projeto não dá certo, chega uma proposta, o técnico vai embora, e aí? O Náutico agora fica aí com as mãos amarradas do presidente Bruno Becker, porque se decidir pela demissão do técnico Hélio e Guilherme dos Anjos, dos técnicos, O Náutico, além do novo técnico, vai ter que contratar um executivo, um diretor de futebol, porque o Náutico hoje não tem nada disso, porque tudo do futebol é centralizado nas mãos do Hélio e do Guilherme dos Anjos. E aí, meu amigo, quando surge esse momento de crise, obviamente esse modelo de gestão é questionado como vencendo.
3: É isso, então infelizmente é mais um jogo ali sem pontuar, né? E com derrota o Náutico. Rapidinho, Tassis, Santa Esporte, próximos compromissos?
4: O Santa só joga daqui a uma semana, o Santa vai, a Série C dá uma parada. O Santa vem muito bem, Júlio, brigando pela liderança. Mais de 8 mil torcedores já garantirão ingresso para esse confronto contra o Figueirense na Arena de Pernambuco. O Santa nesse final de semana folga. O Sport entra em campo no sábado, na Ilha do Retiro, contra o Operário, precisando se recuperar, porque o Sport, assim como o Náutico, vive um jejum de vitórias na Série B. O Leão está a 6 partidas sem vencer e o técnico Gilmar Dalpozo, que chegou recentemente, mas já chegou com a rejeição muito grande da torcida, precisa dar a resposta para ter um ambiente de trabalho mais tranquilo.
3: Tassis, um grande abraço para você, muito obrigado pelas informações.
4: É sempre uma honra, Júlio. Grande abraço, um bom dia.
3: 10h56.
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3: Vamos lá, mais uma vez, saber como é que estão as ruas e avenidas agora. Vinícius.
6: Simbora, Júlio. 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Nesse momento, a Zona Sul do Recife ainda apresenta trânsito intenso em algumas vias. Casos da Ernesto de Paula Santos, Rua Setúbal e também a Ribeiro de Brito. Quem quer sair de Boa Viagem em direção ao centro do Recife tem como melhor opção de trajeto a Via Mangue, devendo evitar desvios no momento. 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Um abraço e até segunda-feira, Júlio.
3: Tá aí o Vinícius Calado, né? Vinícius trazendo todas as informações do trânsito pra gente. 10h57.
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3: Quase chegando ao fim desta edição, Carol Oliveira, um forte abraço para você, muito obrigado pela co-apresentação aqui junto comigo e por trazer os principais fatos.
7: Eu que agradeço mais uma vez a parceria de sempre, Júlio, muito obrigado a você, nosso querido ouvinte TMC, por toda a sua audiência, até mais.
3: É isso, destacamos ali, né, as principais novidades para que você fique sempre muito bem informado. Coloca um ponto final nesta edição. O Pernambuco TMC teve os trabalhos técnicos da Stephanie Dantas. A direção da TMC Recife é da Carolina Magalhães.
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3: Mais uma vez, muito obrigado por seu carinho, muito obrigado por sua audiência. A gente se encontra. Tchau.

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0: 11h01, sextou e começou o Trend das 11 ao vivo para todo o Brasil. Até o meio-dia, bora nessa depois da programação local. Thiago Matheus, eu mesmo e Pietra Mesquita, ela mesma. Tá por aqui, tamo por aqui com mais um Trend das 11, bom dia.
1: Bom dia, Thiago, bom dia você que tá acompanhando a gente aqui na programação da TMC. Sextou, sextou muito bem, viu? Cheio de informação aqui de tudo que tá viralizando nas redes sociais.
0: Sextou de olho na tela, olho no feed, atualizando, contextualizando pra você. É o que teremos aqui nessa próxima hora, como por exemplo, resposta tarifas. Um dos assuntos mais bombados nesta sexta-feira pra você.
1: E aí também, impacto taxação.
0: Sabre de luz, tá testando pros fãs de Star Wars, pessoal já pegou aí o gancho.
1: E Jurassic Park, tudo isso e muito mais aqui no nosso Trend das 11.
0: Bora nessa, conto com você, com a sua participação e a gente vai atualizando o feed aqui e trazendo os principais assuntos, como por exemplo, anúncio do dia. Assunto do dia desta sexta-feira não pode ser diferente. Resposta tarifas. Toma lá da cá, os exportadores taxados terão um programa de apoio a partir de agora. Então a gente já sabe, viemos falando desde ontem, que os Estados Unidos confirmaram aquelas tarifas de 25% para os produtos aqui do Brasil, como por exemplo etanol, máquinas do agro e tudo mais. Então, para ajudar esses setores, que são os mais afetados, agora o governo brasileiro vai lançar algumas medidas emergenciais. Por exemplo, algumas reuniões vão ser feitas nos próximos dias para definir as próximas ações. Mas o plano é só facilitar, é facilitar o acesso a recursos federais. Então, se tem taxação, vai prejudicar, portanto, aí o pessoal do agro, os exportadores taxados, então o governo federal vai compensar de outro lado agora.
1: E por falar nisso, Thiago, impacto taxação também trendando por aqui, porque olha isso, quase um quinto, né, dessas tarifas, um quinto das exportações, na verdade, brasileiras, vai ser ali afetada. O ministro de Desenvolvimento disse que cerca de 7,5 bilhões de dólares em mercadorias vão ser taxados, exatamente, tendo como base ali números de 2024. Então, né, antes ali dos primeiros tarifaços. No total, gente, itens como aço e alumínio vão somar taxas de até 50%. É muita coisa. Isso significa o seguinte, tá? Significa ali que um exportador levava o seu produto até os Estados Unidos por 100 dólares, tá? Com essa taxação agora, ele pode custar 150. Ou seja, isso acaba aí, né? Com isso, acaba vendendo mais, né? Vendendo menos no mercado americano. E aí a gente acaba saindo no prejuízo. Prejuízo, então, para a economia brasileira.
0: É uma diferença de quase 50%. Pesa no bolso. Vamos continuar atualizando o feed por aqui, ó. Para você que gosta de um filmezinho, uma série, a tag do momento é IA na Netflix. Pois é, mais de 300 produções. Fica ligado nesse dado aqui. Mais de 300 produções da plataforma estão usando inteligência artificial. Isso é bom? Isso é ruim? A Netflix diz que centenas de séries e filmes do catálogo eles estão usando IA generativa em alguma parte da produção. É uma tecnologia que é usada para gerar imagens, ou mesmo vídeos, ou mesmo textos, para ajudar, portanto, aí nas gravações. Nesses casos, serviram para cenas complexas como batalhas muito grandes, né, para colocar multidões ali na tela. Por exemplo, a minissérie Brasil 70, a saga do Tri, que fala, né, sobre a terceira estrela brasileira, também teve inteligência artificial, teve IA. O CEO do streaming falou que isso ajudou a otimizar o tempo, a cortar custos. Muita gente, né, acaba torcendo o nariz, mas fato é que muita gente está usando também, cada vez mais presente aí na Netflix também, a inteligência artificial.
1: E olha, essa minissérie que fez muito sucesso, viu? O pessoal tá falando muito bem.
0: Muito bem.
1: Bom, lembrando que aqui é o Trend das 11, onde você fica, né, por dentro de tudinho que tá sendo bastante comentado nas redes sociais. Como, por exemplo, atualizando aqui o nosso feed, remédio de colesterol. Pois é, os Estados Unidos têm aí o primeiro comprimido pra colesterol alto. Oh. E até ontem, gente, só existia essa classe de medicação em forma de injeção. Então, aí, né, um avanço na medicina. Foi aprovado pela agência reguladora do país, equivalente ali à nossa Anvisa, né? E os estudos, eles mostram uma redução de 60% do colesterol LDL, que é aquele colesterol ruim que a gente chama, né?
0: Isso.
1: E o objetivo, então, é tornar esse tratamento mais acessível agora, tá? Um terço da população, vale lembrar, da população brasileira, sofre com colesterol alto. Então, uma notícia boa.
0: Apareceu para mim aqui no feed Sabre de Luz. Tá trendando nesta sexta-feira. Atenção, os nerds de plantão. Esse item icônico de Star Wars está sendo vendido por um valor recorde, hein? Ó, quando houve essa marcha, o pessoal já fica ligado. Uhum. Quanto é que você pagaria para ter o sabre de luz de, por exemplo, Luke Skywalker, que é o protagonista da saga? Uma pessoa pagou, acredite, quase 21 milhões de reais nesse objeto que é original. É o que foi gravado ali no filme. Ele foi usado no filme O Império Contra-Ataca, na famosa cena da luta de Luke Skywalker com Darth Vader. Então, é nesse momento que o vilão se revela. Seu pai do Luke... Desculpa, spoiler, pra quem ainda não viu. Luke, I'm your father. Ele fala, ó. Ainda mais que eu tô...
1: Impostou até a voz, ó.
0: Quase gripado, até ajudou. Então, com esse preço, quase 21 milhões de reais, se tornou o item de Star Wars mais caro já vendido. Por isso que Sabre de Luz tá trendando nesta sexta-feira.
1: Trendando por aqui também, tornado no Brasil. E aí fica um alerta pra região sul, tá, gente? A Defesa Civil emitiu um alerta laranja no Rio Grande do Sul. O órgão, né, avisa ali para risco de temporais, granizo e condições para tornado. Esse alerta ele foi emitido ontem, tá? E segue aí durante um período, porque o período de tempo mais instável da região vai ser entre essa noite e amanhã. A previsão é de registrar ali ventos acima de 90 km por hora, tá? A região metropolitana de Porto Alegre ainda tá se recuperando das chuvas intensas do final de semana passado, vale lembrar. Então fica esse alerta aí pra quem tá morando no sul, mais especificamente no Rio Grande do Sul.
0: Fica o alerta. A tag de momento é Tarifaço e Flávio. Por quê? Porque uma pesquisa Quest tá mostrando que a maioria dos brasileiros responsabiliza o senador. Pois é, o levantamento aponta que mais da metade da população culpa o filho do ex-presidente pelas tarifas dos Estados Unidos. No mês passado, era bem menor, estava com 35%. Enquanto isso, 3 em cada 10 apontam o presidente Lula como o provocador das medidas. Quase 50% dos entrevistados acha que as taxas do governo americano são retaliações ao PIX, o tarifaço contra produtos no Brasil. Como a gente já falou ontem, na abertura do programa de hoje também, começa a valer a partir da semana que vem, na quarta-feira.
1: Brasil na final, sendo um dos assuntos mais comentados por aqui também, porque a final da Copa vai ter jogador do Brasileirão, tá? Vou te contar o que aconteceu. Desde 2002, ali, o Campeonato Brasileiro não tem representante na decisão do Mundial, né? Mas aí apareceu ele, El Flaco, Flaco Lopes, que é atleta do Palmeiras, é argentino e pode entrar no jogo ali contra a Espanha na final da Copa do Mundo. Até agora, gente, ele só jogou ali uns 10 minutinhos, né? Na Copa inteira, inclusive. Mas quando entrou, foi muito bem. Ele deu uma assistência contra a Suíça, que abriu, inclusive, o gol ali para a Argentina para que eles virassem o jogo. Então, Flaco Lopes, jogador, né, do Brasil, a gente pode falar assim, e vai entrar na final da Copa do Mundo, se for escalado.
0: E uma confusão danada, né? Tá rolando Copa do Mundo, voltou Brasileirão ontem também, mas enfim...
1: É uma mistura
0: danada, mas tudo com transmissão TMC. Vamos pra Brasília?
1: Vamos
0: falar com o Distrito Federal nesse momento e saber qual o assunto que tá trendando por aí na manhã desta sexta-feira. Quem conta pra gente é o Rodrigo Vicente. Bom dia pra você.
2: Oi, pessoal, bom dia para vocês, bom dia para todo mundo que nos acompanha aqui no Trend das 11. O que acontece é o seguinte: houve uma decisão aqui no TSE, no Tribunal Superior Eleitoral, com as Big Techs, com essas empresas aí de tecnologia, uma vez que o objetivo, já há algum tempo, e defendido agora pelo novo ministro do TSE, Cássio Nunes Marques, é o seguinte: de que essas empresas adotem medidas e tenham mais rigidez aí na identificação de conteúdos falsos, né? Na quinta-feira, durante essa cerimônia, o ministro chegou a dizer o seguinte, de que hoje um conteúdo manipulado aí por inteligência artificial viraliza, a gente sabe, com uma rapidez imensa. Só que a defesa institucional dessa pessoa, enfim, que foi aí afetada de alguma instituição, demora muito. Portanto, o objetivo desse acordo aí com diversas redes sociais, com diversas empresas, inclusive, de inteligência artificial, que assinaram, inclusive, um memorando de entendimento para que eles aperfeiçoem esses mecanismos de identificação de manipulação de conteúdo, é para que não haja tantos problemas, embora o ministro disse que haverá, com toda certeza, porque hoje essa é uma realidade, o uso de inteligência artificial, mas o objetivo é defender as eleições desse mecanismo, portanto, esse é um passo aí do TSE junto a essas empresas de tecnologia para tentar evitar esses problemas nas redes. Volto com vocês.
0: Valeu, Rodrigo. Então, acordo TSE com as Big Techs contra esses conteúdos falsos, principalmente nessa reta final de ano. Tem eleição 2026, pessoal. Tá de olho.
1: E a gente segue acompanhando. Jurassic Park trendando por aqui também, porque, gente, a causa da morte de Sam Neill, o Dr. Grant da saga, foi divulgada, tá? De acordo com o assessor do ator, ele faleceu aos 78 anos em decorrência de uma pneumonia.
0: Poxa vida.
1: Pois é, recentemente, Sam Neill havia se recuperado ali de um câncer raro, inclusive no sangue, né? E segundo o seu perfil discreto de vida, a despedida vai ser fechada na fazenda da família, na Nova Zelândia. 4 filmes com participação dele ainda vão ser lançados até o final do ano que vem. Então a gente ainda vai ver esse ator maravilhoso aí nas telonas, né? Ele que deixa um legado brilhante.
0: Tá certo, então. Vamos agora de outra tag. Água contaminada. Você viu isso? A Anvisa mandou recolher produtos com bactéria. Se você tem água mineral aí na sua casa, da marca Mamba Water, então toma cuidado, presta atenção. É aquela embalagem prateada, tem uma cobrinha lá na capa, Mamba Water. Presta atenção, durante a análise de qualidade feita pela fabricante, o pessoal encontrou micro-organismos no líquido. É a mesma bactéria que foi achada tempos atrás ali no produto da IP e também da Cristal no comecinho do ano, que ganhou muita repercussão. Os lotes contaminados da lata de 350 ml são os com final 13 e 14, todos que foram fabricados no mês de abril. Ou então, repetindo para você, água mineral Mamba Water, lotes finais 13 e 14 com fabricação de abril. Procure falar então com a fabricante, não beba não.
1: É isso mesmo. E Trump final de Copa do Mundo tá trendando por aqui, tá, gente? Acontece que o presidente Trump vai estar na final da Copa do Mundo, que vai acontecer nesse domingo. A Casa Branca confirmou a presença aí do presidente americano, tá nessa decisão final do torneio. E o governo dos Estados Unidos diz ali que essa vai ser a coroa da Copa mais bem sucedida da história, tá? A competição ela vai se encerrar no domingo, como eu mesmo falei aqui, à tarde, com uma série de apresentações artísticas, inclusive Post Malone, né, foi anunciado aí.
0: Exatamente.
1: Mais um artista pra cantar na final da Copa. Pois é. E ainda não tá certo ali se Trump vai ter papel nisso, né? Mas ele entregou o troféu do Mundial de Clubes ano passado, então talvez entregue a taça da Copa também esse ano, e a gente vai conferir isso no domingo.
0: Pois é, então ele só tem que chegar a uma conclusão se é só queira o futebol também. Eles precisam decidir isso.
1: É verdade.
0: Boa, antes da boa, final. Boa. Tem esse embate também. Tem muita gente se apresentando, mas vamos decidir se é soccer ou é futebol. Não, não tem dúvida não, né? É futebol. É futebol.
1: Futebol.
0: E pronto, esse é o Trend das 11, os assuntos mais comentados. Ó, sextou daquele jeito pra você ficar bem informado ao vivo até o meio-dia. Como, por exemplo, nesta tag aqui, Defesa Flávio. Ainda assuntos sobre política. Estão vendo muita repercussão na internet. E agora a defesa de Flávio Bolsonaro está pedindo mais tempo para depoimento. O que aconteceu? No começo do ano, Flávio publicou que o Lula seria deletado, entre aspas, e associou ele a uma série de crimes. Por isso foi indiciado a calúnia contra o presidente. Agora, os advogados estão pedindo mais tempo antes do depoimento na Polícia Federal. O pedido foi feito ontem ao ministro Alexandre de Moraes. A defesa diz que o prazo não é compatível com a correria da pré-campanha à presidência da República. Tem isso também rolando aí nas redes sociais.
1: Série da Odisseia também tá trendando, viu, gente? A gente falou sobre o filme A Odisseia, de Christopher Nolan, ontem aqui. Sim. No nosso Trend das 11. E aí a gente tem uma novidade agora. A Odisseia vai virar série com o produtor de, sabe qual série? Stranger Things. Exato. Então vai ser sucesso, viu? O filme, ele conta ali, né, sobre a volta de um grego pra casa depois da Guerra de Troia. Inclusive estreou ontem nos cinemas, tá? E agora essa história vai virar, então, uma série, né? mas ela vai ser um pouco mais pezinho no chão, tá, gente? Vai ter uma outra temática aí, né? Temática não, uma outra vertente, digamos assim. Ela vai focar ali nos acontecimentos reais da época, tá? Ela vai ser produzida, como a gente falou aqui, por um dos executivos por trás da primeira temporada de Stranger Things. Então a gente vai ficar de olho pra saber quando que vai, né, estrear a série da Odisseia, mas já tem, né, o filme que tá no cinema, estreou ontem, fresquinho, vai conferir.
0: Exatamente, mal estreou o filme, já estão anunciando a série pra em breve, ou vai demorar um pouquinho, né, porque superproduções...
1: vai demorar um pouco.
0: Demoram também. GTA 6. Então a gente sai do cinema e vamos pro mundo dos games. Tá trendando porque o jogo ainda nem lançou oficialmente e já tá batendo recorde, viu? Ó, pra surpresa de zero pessoas, ninguém. GTA 6 vem se superando antes de qualquer um jogar, tem estimativa aí de 260 milhões de dólares e é a maior pré-venda da história dos videogames. A previsão é de que, uma vez lançado, esse jogo movimente mais de 4,5 bilhões de dólares em vendas. 13 anos após o quinto jogo da franquia, o mundo aberto, baseado aí na Flórida, fica disponível em novembro. Se não adiarem mais uma vez, pelo menos, porque, né, o pessoal já tá cansado de adiamento, talvez isso explique a quantidade de pré-vendas que teve o GTA 6.
1: Galera já tá na expectativa e tomara, né, que não adie novamente. Bom, atualizando o feed, mães e INSS aparecendo aqui pra gente, porque mulheres com filhos vão ter aumento na aposentadoria. É isso mesmo que você ouviu, viu? As brasileiras que têm ali um ou mais filhos vão receber mais aposentadoria. Vai ser um acréscimo ali de 5% por criança, limitado a 3 filhos, tá? Então, se a pessoa ganha ali R$1.000, né, e tem 3 filhos, vai passar então a ganhar R$1.150, por exemplo. O projeto, né, foi aprovado ontem por uma comissão da Câmara, mas só vale para quem recebe ali do INSS. A lei ainda vai passar por umas etapas, né? Mas pode entrar em vigor no ano que vem. Então, notícia aí para vocês, mulheres com filhos vão ter aumento na aposentadoria.
0: Então, vamos seguindo por aqui no nosso Trend das 11, porque o nome de Renato Machado continua trendando. A gente trouxe ontem, né, a morte do jornalista aos 83 anos de idade. E nesta sexta-feira tem muita gente ainda se manifestando, né, nas redes sociais, se despedindo, como por exemplo os colegas de trabalho. Lembrando que a causa da morte do jornalista não foi divulgada, né, mas Renata Vasconcelos, apresentadora do Jornal Nacional, fez homenagem para ele. Ana Paula Araújo, do Bom Dia Brasil também, lamentando essa grande perda do jornalismo. É claro, William Bonner, também citando ele como um símbolo de serenidade e elegância. Então, nome de... do Renato Machado continua trendando, fica a nossa homenagem também, os nossos sentimentos aos amigos, aos familiares de Renato Machado, ainda sendo lembrado e homenageado nesta sexta-feira.
1: Vamos falar de esporte agora, gente?
0: Bora.
1: Porque assim, Brasileirão voltou, né? Copa do Mundo tá chegando ao final no domingo, e aí agora é o nosso momento do Trend do Esporte. Com ele, o nosso Fabiano Fará. Bom dia, Fará.
3: Tudo bem, gente?
1: Tudo bom?
0: Tudo bem, Fará. Pra quem reclamava de uma Copa do Mundo...
3: Quem reclamou?
0: Já assisti aí...
3: Por mim tem Copa até o fim do ano.
0: Pra não ver aquelas cenas do Brasileirão de ontem, né, Fará?
3: Eu vou falar um negócio, é sério mesmo. Sabe o que deveria trendar? Fica a minha sugestão aqui. Música dos Trapalhões no último volume e o lance do segundo gol do Botafogo.
0: Brasão, hein?
3: Ah, é patético. Foi patético o que eu vi ontem. Há um abismo muito grande, gente, do que é o futebol, Copa do Mundo, e do que é o Brasileirão.
0: A realidade, né?
3: É uma realidade.
0: Realidade é dura.
3: Gente, e assim, aí teve a declaração do lateral esquerdo do Botafogo, Marçal. Sabe o que ele disse? Ele teve a capacidade de dizer isso ontem. Nossa, o Botafogo e Santos hoje foi muito parecido com Inglaterra e Argentina. Aí eu parei.
0: Ah, pelo amor de Deus.
3: Aí eu parei.
1: Ele fez essa comparação mesmo.
3: Fez. Fez. Aí eu parei, gente. Aí...
0: porque teve gol no finalzinho, ele achou que
3: não, mas eu
0: dá
3: quero
0: pra comparar.
3: Quem era o Messi ali? Quem era o Harry Kane? Eles são descolados da realidade. Né? Um dia eu vou tomar o que eles tomam.
1: A Difícil. Copa vai dar saudade, então?
3: Bastante. Muito.
0: Aliás, quem não viu esse lance de Trapalhões aí da zaga do Santos, do goleiro do Santos, tá nas nossas redes sociais.
3: Boa.
0: No arroba TMC do Esporte e também TMC News BR. Tá lá, né? O nosso querido narrador, nosso querido
3: Ricardo Melo.
0: Ricardinho, narrou isso com muita elegância. Mas tá lá, atrapalhada tá lá pra você se ligar para você.
3: Ricardo Melo ficou tão preocupado ontem com o Santos que deu dor de barriga nele. Então, se vocês forem utilizar o banheiro lá de baixo, cuidado.
1: Tá interditado, deu ruim.
3: Vai
1: deu
3: treinar
1: ruim.
3: Isso aí.
0: Que mais fará? Então, vamos falar
3: de da, Copa, né?
0: Amanhã, terceiro e quarto lugar, mas é um jogão também.
3: É um jogo importante, né? França e Inglaterra. É assim, é mais importante até pro Mbappé esse jogo. Porque assim, a disputa do terceiro lugar é uma coisa... Tudo bem, vale pro ranking, conta pro ranking da FIFA. Mas pro Mbappé, ainda dentro de uma Copa, passar ou se igualar ao Messi em número de gols.
0: Ainda
3: né?
0: dá tempo,
3: sim. Ainda dá tempo, ele é jovem, 27 anos, tem mais no mínimo duas Copas pela frente.
0: É certeza que ele vai passar. Ah, eu tô me referindo a essa Copa ainda. Ainda dá Exato. Tempo pra essa Copa, né?
3: Exato, é porque a gente tá focado nisso. E depois, domingo, tem a grande final, Espanha e Argentina, que não dá para fazer nenhum tipo de projeção. É. Eu ainda acredito que a Espanha, pelo que pratica de futebol, tem um pouquinho de favoritismo, mas eu tenho medo de falar isso, porque do outro lado tem um Messi. Então, quando o cara resolve
1: Tudo
3: jogar...
1: Tudo pode acontecer.
3: Quando ele resolve jogar...
0: 50-50. Meio-dia, tem esporte aqui na programação da TMC, com toda a nossa equipe, e o Fará tá nessa também. Um abraço, viu?
3: Valeu. Coloca no Scroll lá, aquela pataquada lá, por favor.
1: Pode deixar. Por favor. Pra que serve o Scroll TMC? Bom, gente, esse foi o nosso Trend do Esporte.
0: E a gente segue falando de esporte também aqui na programação do Trend das 11. Vamos falar agora de... La Liga, tá trendando La Liga, que é o campeonato espanhol, em plena Copa do Mundo, por quê? Porque quase metade

0: Está envolvendo aí o país da Espanha. Por conta disso, La Liga com 24 atletas disputando a final da Copa do Mundo.
1: Bem representada, né? É isso. Política pop também trendando por aqui. Porque, gente, Nicolas Ferreira é o político mais popular do Instagram. Eu vou te contar o porquê, tá? Um estudo aí da Zing, empresa que faz o monitoramento de marcas e também de trends, já que a gente tá falando de trendar aqui, colocou o deputado federal como o político brasileiro mais presente na rede social. Foi levado ali em consideração, né, o engajamento em publicações no primeiro semestre desse ano, tá? Pra vocês terem ali uma ideia, enquanto Lula tem quase 15 milhões de seguidores no Instagram, Nicolas ultrapassa esse número com 22 milhões. Então, Nicolas Ferreira conquistando aí esse título, né, de político pop.
0: Tá isso aí, dos mais seguidos, aliás, do mais seguido aqui no Brasil. Vou trazer esse outro assunto aqui, que a gente já falou ontem, mas tá trindando ainda nesta sexta-feira por conta de desdobramentos.
1: É.
0: Teve uma petição pessoal querendo excluir a Argentina, fazendo abaixo-assinado.
1: Foi. Não querendo tirar de qualquer jeito da Copa.
0: Exatamente. Tiveram outras manifestações por conta ali da faixa da Argentina após a vitória contra a Inglaterra. E Argentina investigada é a tag da vez, só que agora o Reino Unido entrou na parada e tá pedindo pra FIFA investigar a seleção do Messi. A gente sabe, após a classificação, aquela faixa lá, as Malvinas são argentinas, uma frase que faz referência ao arquipélago que já foi motivo de guerra com a Inglaterra, enfim. E lembramos ontem, manifestações políticas são proibidas na Copa do Mundo pela FIFA. Só que agora o Reino Unido, a entidade, está analisando as punições cabíveis e entrou o primeiro-ministro britânico na parada e disse: a Copa do Mundo não é nossa, mas as Malvinas são. Ou seja, toma lá, dá cá. Agora, primeiro-ministro britânico também se metendo e vamos ver o que a FIFA vai fazer.
1: É, e mais uma polêmica envolvendo a Argentina, né? Muita gente falando sobre a questão de racismo também, que Messi tá calado em relação a esse assunto também.
0: Tem muita gente falando, sim.
1: Então vamos ver o que vai acontecer com a Argentina durante, né, essa Copa, o finalzinho dessa Copa, e depois também. A gente segue aqui atualizando o nosso feed pra falar de protestos na Ucrânia. Tá trendando por aqui. Milhares, gente, são contra a demissão do ministro da Defesa, tá? Desde o início ali da guerra, né, com a Rússia, mais de 2 milhões de pessoas morreram ou foram feridas. E nessa semana, o presidente Zelensky tem feito ali uma reforma ministerial. E um dos demitidos foi o responsável pela defesa. Ele era bem popular ali por combater a corrupção e também aumentar a tecnologia usada no conflito. A população não gostou muito, né, dessa demissão e a galera foi ali, foram às ruas, estão protestando em relação a essa demissão do ministro da Defesa.
0: Bora lá para a BH, onde você sintoniza 88.7 no FM e fala com a Letícia Benassi. Parece que vapes e cigarros estão trendando por aí, Letícia. Bom dia.
2: Exatamente, é isso que está trendando por aqui. Bom dia para você, Thiago, Pietro e todo mundo que está curtindo aí o Trend das 11. Gente, uma pesquisa publicada numa revista europeia acende um alerta para quem acredita aí que o vape é menos prejudicial do que o cigarro comum, tá? O estudo mostrou que tanto o cigarro eletrônico quanto o convencional reduzem em cerca de 15% a capacidade física e o consumo de oxigênio durante exercícios de maior intensidade. Além disso, os pesquisadores também observaram que usuários de vape e fumantes sentem mais falta de ar, cansaço nas pernas e fadiga durante o esforço físico. Também foram identificados prejuízos na função dos pulmões e nos vasos sanguíneos, viu? A conclusão, então, reforça, né, que o cigarro eletrônico não é uma alternativa inofensiva e também pode comprometer a saúde e o desempenho físico ali de quem utiliza. Volto com vocês aí do estúdio, viu?
0: Valeu, Letícia. Nem o eletrônico, nem o normal, então esses assuntos não combinam com exercícios, deixe de lado, vai fazer sua caminhada, seu exercício, sem nada disso.
1: É isso, e olha, visto americano também sendo um dos assuntos mais comentados nas redes sociais, os Estados Unidos vão reduzir ali a permissão de estadia a estrangeiros, tá? Então, se você, por exemplo, né, vai estudar nos Estados Unidos, pode ficar até acabar o curso. Se um jornalista vai trabalhar por lá, tipo eu e o Thiago Matheus, tá? Tem que ter a volta já marcada. Mas a partir de setembro, isso tudo muda, viu, gente? O visto estudantil vai durar no máximo 4 anos e os profissionais ali da imprensa vão ter no máximo 4 meses tá ficando difícil entrar nos Estados Unidos.
0: Cada vez mais, ó. Daqui a pouquinho...

0: A gente vai falar de um influenciador que virou réu. Vamos falar do Irã, que agora quer paz, além daquele padre excomungado que falamos nesta semana. Tudo isso em instantes, aqui no nosso Trend das 11.
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11: Trânsito. 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De volta por aqui, ouvinte TMC, girando agora pelo trânsito na Avenida Caxangá, a principal via da Zona Oeste, que tem trânsito intenso no sentido Derby. A movimentação é bem mais tranquila no sentido Camaragibe. Nesse momento, quem sai do Derby, do centro em direção a bairros da Zona Oeste, como Iputim e Cordeiro, siga pela Caxangá. Se sai de Camaragibe, Várzea, Cidade Universitária para o Derby, pegue também a Avenida Caxangá, que é a melhor opção de trajeto no momento. 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
18: Neste sábado, dia 18 de julho, a população da Ilha Joana Bezerra, no Coque, poderá ter acesso gratuitamente a diversos serviços de saúde, incluindo a multivacinação, ação voltada à atualização da caderneta de vacinação. A ação é promovida pelo Rotary Clube do Recife Largo da Paz, em parceria com o Lions Clube Recife Boa Viagem. Os atendimentos começam às 9 da manhã no Compaz Dom Helder Câmara, no Recife. O atendimento será realizado por ordem de chegada e não é necessário fazer inscrição. Quem comparecer ao local poderá receber atendimento nas especialidades de cardiologia, dermatologia, pediatria, geriatria e terapia ocupacional. Também serão oferecidas orientações sobre saúde bucal, enfrentamento à violência contra a mulher, além de corte de cabelo e atividades de educação ambiental. Essas e outras informações, as principais atualizações, você segue acompanhando aqui na nossa programação. 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

0: De volta aqui com o seu Trend das 11, aqui você fica informado de tudo que tá viralizando, né, os assuntos que estão sendo mais comentados nas redes sociais, comigo Pietra Mesquita e com meu parceiro Thiago Matheus.
1: É isso aí, aqui a gente não só atualiza, mas contextualiza para você os assuntos mais comentados da política, tem assunto policial também, tem esporte, tem entretenimento, muito filme, série, games, tudo isso é com a gente, né,
0: Pietra? É isso, a gente vai atualizando o feed aqui junto com você, tá? Como, por exemplo, atualizando, influenciador vira réu, aparecendo aqui pra gente.
1: Apareceu pra mim, Irã querendo paz com os Estados Unidos.
0: E também padre excomungado, gente.
1: A tag do momento é Uai Neymar. Bem com esse sotaque aqui, mas daqui a pouquinho eu explico pra você.
0: O que será que é, hein? Vamos falar de influenciador vira réu, gente, porque Leonardo Marcondes é acusado de discriminação contra pobres, tá? Pra quem não conhece, ele tem mais de 1 milhão de seguidores. Os conteúdos costumam ali ser sobre finanças pessoais e também lifestyle. Mas ele publicou alguns vídeos preconceituosos, né? Por exemplo, dizendo ali que pessoas pobres não deveriam votar. Né? Então ele foi denunciado por discriminação e agora ele tá proibido de publicar coisas assim e pode ter que pagar aí R$300 mil, gente. Pois é. Inclusive, olha só, hoje no Sobremesa, tá? Um dos maiores especialistas em segurança pública do país, Jorge Lordello, ele, né, que leu todo o inquérito, inclusive, da Deolane, vai falar no Sobremesa o que ninguém ainda falou. Então, já que a gente tá falando sobre o Leonardo Marcondes, ele também vai dar a opinião dele hoje, não perca as 2 horas aqui no Sobremesa.
1: Ó, Jorge Lordello, não sei como ele aceitou participar de um papo com o Lucas Salles... É o Barbosa e a Mini Ruth, mas vai estar por aqui.
0: Vai ser bom, vai ser bom.
1: Sempre, sempre é bom. A partir das duas... Barbosa, falei Barbosa uma vez, ele tirou sarro, é o Batista. Marcelo Batista. É a segunda vez que eu erro em Batista. Terceiro, presto música no Fantástico.
0: Tudo igual, começa com B, tá tudo certo.
1: Vamos atualizar o feed aqui e falar de Irã quer paz. É dos assuntos mais comentados hoje. Casa Branca tá confirmando que continuam as conversas por acordo de paz Estados Unidos e Irã. Mas a gente sabe aí que os dois países estão intensificando os ataques nos últimos dias. Os Estados Unidos aplicaram bloqueio naval, impediram acesso ou saída lá dos portos, mas por baixo de tudo isso, o governo iraniano mantém contato com os americanos para buscar um cessar-fogo permanente. Então, ó, uma porta-voz do Donald Trump está dizendo que ontem que as hostilidades recentes são consequências de disparos do Irã no Estreito de Hormuz. Então fica aquele joga lá pra cá, sim, um acusa o outro, o cessar-fogo não acontece. O Irã dizendo que quer paz, quer acordo, Estados Unidos também. Vamos ver se na prática, finalmente, isso vai acontecer.
0: Padre excomungado aparecendo aqui, porque é o seguinte, gente, o religioso que foi expulso pelo Vaticano se pronunciou pela primeira vez. A gente falou sobre esse caso aqui no nosso Trend das 11, tá? No começo do mês, pra vocês entenderem, um padre de Brasília, ele foi excomungado. Isso significa o quê? Significa que, oficialmente, ele não pode mais fazer missas, casamentos ou coisas ali do tipo, né, religioso. A expulsão, ela aconteceu por ele ter se juntado a um grupo católico conservador. E essas pessoas, elas defendem, né, as missas em latim, governo cristão e rejeitam também a modernização da igreja como um todo. Ontem, ele se pronunciou, então, sobre esse caso, né, sobre ele ter sido ali excomungado. Criticou, tá, bastante, muito ali o Vaticano, dizendo que as novidades dos últimos anos são parasitas. Padre polêmico esse aí, né?
1: Vamos atualizar o feed por aqui. Falando em polêmico, Neymar sempre é polêmico, mas ele tá trendando de uma outra forma nesta sexta-feira com a tag Uai Neymar. É que o atacante pode receber o título de cidadão honorário de Minas Gerais. Alô, entendi. BH, alô, BH 88.7, ó, o deputado estadual Arlen Santiago fez esse requerimento para dar honraria ao jogador. Ele diz que se trata de um dos maiores talentos do esporte mundial. Outros 30 políticos assinaram o documento, na maioria, nomes do Partido Liberal. Esse pedido foi publicado ontem no Diário Legislativo, só que agora precisa passar por comissão. Então, sempre bom lembrar que o pedido foi publicado ontem. O Papa Francisco, o cantor Chico César já receberam esse mesmo título. Vamos ver se Neymar vai levar essa honraria também de Minas Gerais.
0: Vamos continuar falando de jogador de futebol por aqui. Aí você vai me ajudar, tá, Thiago? Porque eu chamo de cucurédia.
1: Cucurê, pode ser,
0: pode ser. Pode ser? É um espanhol um pouquinho ali castelhano. Pessoal, cucurédia?
1: A brasileirada fica cucurela. Tá valendo. Ele bate de tudo quanto é forma.
0: É, ele é polêmico também, viu, demais. Gente? Jogador, então, cucurédia, né? Que promessa você faria se fosse um jogador de futebol pra ganhar a Copa do Mundo? Porque o Cucurella fez, tá? O lateral esquerdo da Espanha disse ontem, olha isso, que vai tatuar o rosto do técnico em caso de título. Essa eu quero ver, viu? Ele falou que a homenagem vai ser pequena, mas uma boa lembrança. Conhecido, né, gente, pelo cabelo longo e cacheado, ele que sempre fica, né, passando a mão no cabelo.
1: O Slash do Guns N' Roses.
0: Ele já comentou ali que poderia até aparar um pouquinho os cachos, né, pela taça do Mundial. Tudo vai depender do jogo contra a Argentina nesse domingo à tarde, né, com transmissão aqui da TMC. Sem delay. Vamos ver se Cucurella vai tatuar, então, o rosto do técnico da Espanha, gente?
1: Vamos ver.
0: E aparar os cabelos também?
1: Tomara que sim.
0: Tomara.
1: Tomara que sim.
0: Tomara.
1: Vamos pra Curitiba, onde a sintonia é 100.3 no FM, falando em futebol, Isabela Miranda. Tem um empresário preso em flagrante com mais de 3 mil figurinhas falsas. É isso mesmo? Bom dia pra você.
2: Bom dia, Thiago. É isso mesmo. Tá trendando por aqui, viu? Esse empresário na região de Irati, cidade que fica aqui no centro-sul do Paraná, 45 anos, foi preso com mais de 3 mil figurinhas falsificadas da Copa do Mundo. Esse flagrante foi feito pela Polícia Civil depois de uma denúncia anônima desse comércio irregular no centro da cidade. Os policiais encontraram centenas de pacotes ali que estavam à venda e também uma grande quantidade que estava estocada ali no comércio. Uma figurinha do Neymar, inclusive, vocês estavam falando dele ali, né, para receber essa honraria. A figurinha do Neymar chamou bastante atenção por ter vários traços ali de falsificação. De acordo com a polícia, os produtos tinham a impressão uma qualidade bem inferior à original, claro, e não traziam os selos de segurança que são exigidos, né? E também os licenciamentos que são obrigatórios nesses itens oficiais. Ao todo, foram 3.104 figurinhas apreendidas. Uma amostra ficou com a Polícia Científica do Paraná para essas primeiras análises e o restante foi lacrado e também enviado para a polícia para uma perícia complementar. O dono do comércio foi autuado em flagrante por violação de direito autoral, mas ele pagou uma fiança de R$2.000, foi liberado e vai responder por esse processo em liberdade. Volto com vocês aí no estúdio.
1: Valeu, Isabela, que bela empresária, hein?
0: Se ele
1: vende figurinha falsificada, imagina os contratos que ele não faz.
0: É difícil.
1: Com os atletas.
0: Sobrou até pro álbum de figurinhas da Copa. Tá fácil pra ninguém. Vamos falar de Pelé, gente?
1: Porque bora.
0: Camisa Pelé tá sendo um dos assuntos mais comentados nas redes sociais. Isso porque a roupa do nosso rei ali do futebol, né, no primeiro título brasileiro, foi vendida. Pois é, a camisa 10 azul que Pelé vestiu lá na final da Copa de 1958 foi leiloada ontem. O valor final, sabe quanto?
1: Quanto?
0: 25 milhões de reais, tá? Aos 17 anos, né, gente, a gente tem que trazer aqui. O jogador histórico fez 2 gols ali contra a Suécia.
1: Inclusive um dando um chapéu, golaço dentro da área. Não teve nada igual. Nada igual ao Pelé.
0: Não tem como comparar com outra pessoa. Não tem. E deu também a primeira estrela ao país, né? O site da venda descreveu a blusa, né? A camisa como usada pelo maior jogador de todos os tempos na noite em que o seu reinado começou. E a gente concorda. Muito.
1: Com certeza. E vale todas as cifras aí da camisa do nosso rei do futebol, Pelé. Dinheiro ambiental é o assunto que está trendando, dos mais buscados nesta sexta-feira, porque a Câmara aprovou usar quase 700 milhões de reais para os desastres ambientais. O mundo tem sofrido, a gente sabe, é só acompanhar, noticiar as redes sociais, cada vez mais com esses efeitos da emergência climática. O Brasil não foge disso não, é só olhar as chuvas aí, ó, estão destruindo parte do sul do país, muito calor no Nordeste, por exemplo. Agora a Câmara dos Deputados vai aumentar o orçamento do governo para essas pautas, ou seja, quase 340 milhões de reais vão ser usados na prevenção e combate de incêndios. Outros 280 milhões vão ser usados aí para ajudar cidades atingidas por desastres naturais. Dos assuntos, ó, mais gugados, o pessoal fala, mais buscados na manhã desta sexta-feira.
0: Previsão Copa trendando por aqui também. Gente, olha essa notícia. Ô, notícia triste, viu? A Argentina vai ganhar a Copa do Mundo.
1: Quem diz? Não sou eu que tô falando.
0: Tá? Quem tá falando é um tubarão que mora no Rio de Janeiro. Ele previu isso.
1: Ah, mas manja de bola, tubarão?
0: Não tá.
1: Não manja.
0: Eu acho que não.
1: Manja nada.
0: A Ritinha, como é chamada o animal, tinha na sua frente a bandeira da Espanha e a bandeira da Argentina. E ali, gente, sem hesitar, tá? A Ritinha ignorou totalmente a Espanha, os europeus, não curte europeu, a Ritinha. E a atividade, ela fez parte de uma programação especial do Aquarrio, né, gente? No domingo, à tarde ali, a gente vai descobrir se Ritinha é mesmo vidente. Eu espero que não, espero que Ritinha esteja errada. Acho que foi ela se confundiu.
3: Deve ser.
0: Se confundiu. É. A gente quer que o Cucurédia tatue, né, o técnico.
1: Dizem
0: então, vamos manter.
1: O tubarão não enxerga bem, ele vai mais, né, pelo cheiro. Então, se confundiu a Ritinha. Então,
0: boa.
1: Não aconteceu nada.
0: É isso mesmo.
1: Aconteceu nada. Aliás, foi muita tendência nessa Copa, né? Tinha gatinho escolhendo quem era o vencedor da partida, cachorrinho. Agora, tubarão também. A tubarão Ritinha, portanto. Vamos atualizar, já que estamos falando de Copa do Mundo?
0: Vamos lá.
1: Anéis da Copa. Você viu essa? Apareceu no seu feed aí. Quem ganhar o Mundial vai receber uma novidade. Tá uma Copa cada vez mais americanizada, parecendo futebol americano, basquete, que eles ganham, né? Os anéis, sim, as equipes sempre vencedoras. Então vai ter agora no futebol, a seleção que ganhar o jogo do domingo vai receber um anel exclusivo. A ideia segue essa linha do futebol americano, que faz essa ação toda a temporada. Um lado da joia vai ter a taça e do outro vai ser personalizado pro país vencedor, Argentina ou Espanha. Alguns vão ser vendidos pela FIFA, mas ainda sem preço confirmado. O fato é que os campeões mundiais vão levar para casa, além da taça, os anéis da Copa do Mundo.
0: Você falou sobre essa Copa tá americanizada, né? Estão chamando, inclusive, o Messi de Patrick Mahomes, que é o quarterback ali dos Chiefs, né? Porque o Messi, ele tem ali a visão de fazer
1: de jogo,
0: a jogada para fazer o gol. Bom, americanizada mesmo. A gente segue aqui, então, atualizando o nosso feed, porque beijo de inteligência artificial. Que isso, gente?
1: Que isso?
0: A Madonna compartilhou um vídeo de jogadores argentinos se beijando. Exatamente. A postagem mostra ali o Messi e o técnico da Argentina em um momento de bastante proximidade, digamos assim. As imagens, elas foram geradas por inteligência artificial e é uma recriação de um clipe da cantora da música Danceteria. Uma Madonna polêmica, né? Trazendo ali a IA para fazer esse beijo entre Messi e o técnico da Argentina.
1: É, mas antigamente o pessoal já fazia isso nos muros, nas artes, nas pinturas, por conta de uma foto tradicional do Pelé beijando o Muhammad Ali.
0: Uhum.
1: Depois, no lugar do Muhammad Ali, eles colocavam o Maradona, colocavam a Mona Lisa, enfim, mudavam aí quem era a figura que o Pelé estava beijando, mas na pintura, agora, com a ajuda da inteligência artificial.
0: Thiago Matheus Cultura, viu?
1: Tá vendo? Bom. É só olhar aí pelos grafites das cidades. Vamos atualizar o feed? Vamos falar do apito final da Copa do Mundo, que é o que está trendando agora, porque a FIFA já escolheu o árbitro da finalíssima. É um esloveno, ele que vai apitar. Os assistentes também serão da Eslovênia. Trio de arbitragem da Copa já trabalhou, inclusive, em 3 jogos nessa edição. O brasileiro Wilton Pereira Sampaio, que era um dos favoritos para a final, ficou de fora. Ainda bem, o árbitro brasileiro também não vai estar na disputa pelo terceiro lugar. O Brasil já teve 2 árbitros em finais, né, de Copa do Mundo, relembrando para você. Um deles foi o Arnaldo César Coelho, ele mesmo, comentarista lá na Copa de 82. E também o Romualdo Arpi Filho na Copa do Mundo de 1986.
0: Vamos falar de fenômeno astronômico por aqui, porque finalmente, gente, um eclipse solar total vai acontecer. Vai acontecer no dia 12 de agosto, tá? O fenômeno vai ser visto ali totalmente em países como Espanha, Islândia e Groenlândia. E em partes da Europa, né? Canadá e Estados Unidos também, o eclipse vai ser parcial. O eclipse acontece quando a Lua passa entre a Terra e o Sol. Para contextualizar vocês aqui, para evitar dano nos olhos, é preciso usar óculos especiais. Olha isso, o primeiro eclipse solar, para vocês terem uma noção, foi registrado, eclipse solar total, né? Ele foi registrado em 585 a.C., ó, muito tempo, e teria feito uma batalha para parar, porque o dia virou noite de repente. Olha isso, uma curiosidade então aqui para vocês. Pelo que eu tô vendo, não vai acontecer no Brasil, mas se você estiver na Espanha, Islândia, Groenlândia, ou então ali parte da Europa, ou Canadá, Estados Unidos, não sei, você vai conseguir ver.
1: Tem muita opção, tem muita opção pra você. A tag do momento que tá trendando é Gigantes de Aço. Eu não sei se você viu isso, tá aparecendo na internet, A primeira liga de luta entre robôs humanoides da história já tá acontecendo na China. Tá lá vendo as imagens? Parece coisa de videogame.
0: Meu Deus.
1: É um octógono normal, onde, né, os atletas do UFC fazem suas disputas, mas lá dentro estão dois desses robôs. Sabe esses robôs que fazem dancinha?
0: Sei.
1: Que tropeçam e caem, mas eles estão lutando mesmo. Um dando sopapo no outro.
0: Meu Deus, tô vendo aqui o vídeo, realmente é complicado.
1: Então, o que antes acontecia, né, como se fosse aí os gigantes de aço mesmo, né, tá acontecendo agora na vida real na China. É uma liga de combate entre robôs humanoides, escala real. Estão colocando dois modelos, classificados como T-800, dentro de uma arena. E o público vai ao delírio. Então eles não aparecem do nada, né? Ele já vinha viralizando em demonstrações de força, equilíbrio, resistência. Como eu falei, diversos vídeos aí pelas redes sociais. Agora estão virando robôs humanoides lutadores. É o que está trendando, portanto, na China nesse momento. Então, se você imaginava que algo naquele estilo, gigantes de aço, para quem é das antigas, aconteceria tão cedo na vida real, pois é, bem-vindo à era moderna. Tem um robô lutando agora no octógono. Que beleza, hein?
0: É, chefe tricolor também trendando por aqui. Rafinha, gente, é o novo executivo de futebol do São Paulo, tá? O ex-jogador, ele foi efetivado no cargo depois de exercer a função de forma interina. Rafinha assumiu o posto, que estava vago desde junho. Ele encerrou a sua carreira, né, como atleta no ano passado, e passou então a trabalhar na diretoria do clube. Agora ele vai ter a grande missão, né, gente, de ajudar na montagem do elenco. Como jogador, vale lembrar aqui, Rafinha foi campeão pelo São Paulo e também teve passagens por clubes como Flamengo, Grêmio, Bayern de Munique, além também da seleção brasileira, agora como novo executivo do São Paulo.
1: Foi promovido, portanto, a executivo do Tricolor Paulista. Agora a gente atualiza o feed, uma nota preocupante envolvendo o nosso bituca. Milton Nascimento tá trendando nesta sexta-feira e a nota que chega aqui pra gente e que foi postada nas redes sociais oficiais do Milton é que o artista tá internado desde ontem, dia 16, para tratar de uma pneumonia, uma intercorrência comum em seu estado atual de saúde. A nota também diz que o bituca, ele segue estável, em boa evolução clínica, com todo o suporte necessário e assistido por uma excelente equipe de profissionais. A previsão é que o Milton Nascimento vai receber alta nos próximos dias, vai seguir o tratamento na sua casa, visando o seu conforto, e é tudo que a gente deseja pro nosso eterno bituca Milton Nascimento internado. Mas ó, boa sorte para ele. Saúde. É isso. E que tenha alta em breve.
0: Muita saúde, a gente vai continuar aqui torcendo. E olha, gente, enquanto eu e o Thiago Matheus, a gente tá aqui passando essas trends pra você, o nosso, né, nossa redação tá lá apertando o F5, atualizando também o feed, pra trazer o nosso trend de agora. Hoje na Qualari, é com ele, Lineker. O nosso favorito também tá cronicamente online.
1: Tá sempre online o Lineker. Bom dia pra você.
3: Bom dia, gente. Bom dia, gente. Tudo bem? Tudo hoje bom. Eu vim aqui falar com vocês sobre o show do Harry Styles. Show que Larissa Torati está lá no Morumbi.
0: Ah, por isso que ela pegou folga.
3: Não veio hoje. Exatamente por isso.
1: Entendi. Um ponto que liga o outro aqui da TMC, ó. Sacana, hein?
0: Então, informação pra Larissa Torati também. Vamos lá.
3: Hoje começa a turnê Together Together, sim, do Harry Styles, que leva os dias 17 e 18 neste final de semana e também no próximo dia 21 e 24, no estádio do Morumbis, que divulga o novo álbum dele, que é o Kiss All The Time. Os portões abrem, para quem vai lá, abrem às 4 horas da tarde. A banda Fookers sobe ao palco 7h45 e o Harry Styles começa a apresentação dele 8h45 da noite. E assim, pra quem vai, sempre tem aquelas orientaçõezinhas, né, da segurança. Então assim, não pode levar câmeras profissionais, certo, cigarros eletrônicos, acho que é mais o básico, mochila, bolsas, enfim, essas coisas no geral, que são proibidas na entrada.
1: Toma cuidado pra levar a garrafinha de vidro, não pode, latinha, exato, aquela coisa
0: pra
1: toda.
0: Pra não dificultar a entrada, né,
1: gente? Você consome lá dentro e tome cuidado com o entorno, que fica qualquer estádio do Brasil. Se tem show desses grandes artistas pop, tem muita interdição, muita muvuca, toma cuidado na ida também.
3: E a organização também recomenda que o pessoal vá bem hidratado, sim, e se hidrate bem durante o show, porque como é muita gente, sempre acaba tendo um problema de desmaio, alguém fica um pouco mal, então vai bem hidratado e curta bastante Harry Styles.
0: Muito
3: hoje,
0: bom. Inclusive, Harry Styles que tá muito paulista já,
1: tá,
0: né?
1: Tá paulistano, é.
0: Aí tá fazendo rolê de paulistano, viu, gente?
1: Parque do Ibirapuera, foi pra barzinho, foi caminhar.
0: Enfim. Eu falei, inclusive, que eu posso passar o posto de, o posto, né, de apresentadora pra ele como o apresentador do Cidade é Sua.
1: Boa.
0: Pra ele apresentar a cidade pra gente todo sábado às 11 horas da manhã.
1: Lineker aqui conosco no nosso Trend de Agora. Valeu, um abraço.
0: Obrigada, Lineker. Beijo. Bom, a gente segue por aqui, então, com o nosso Trend das 11. Por aqui você fica muito informado de tudo que tá trendando nas redes sociais. E olha, Irã quer paz está trendando por aqui também, viu? A Casa Branca confirmou que continua as conversas por um acordo. Os dois países intensificaram ataques ali nos últimos dias. Os Estados Unidos aplicaram bloqueio naval, né, pedindo... acesso ou saída ali dos portos, impedindo, no caso, acesso ou saída dos portos, mas, por baixo disso, o governo iraniano mantém contato com os americanos para buscar um cessar-fogo permanente. Um porta-voz de Trump disse ontem que as hostilidades recentes são consequência de disparos do Irã no Estreito de Hormuz. A gente falou isso aqui também um pouco durante o nosso Trend das 11. A gente espera aí que a paz chegue o quanto antes.
1: Pois é, vamos falar de Mariah Carey, que ela sempre chega no fim do ano, quando a paz está reinando na época do Natal. Mas agora ela está trendando de uma outra forma. Nesta sexta-feira, tem uma nova versão de um álbum icônico da cantora que está chegando hoje. Aí as plataformas, viu? Estão disponibilizando a versão de 30 anos de Daydream. Ó, que tem esse sucesso aqui. Além de grandes hits como Fantasy, Always Be My Baby, o disco traz sessões de gravação e também demos raras. Lembrando que esse foi o quinto lançamento de álbum da carreira dela. Ela que lançou esse em 95. E lembrando também, viu, o Pietra, a Mariah Carey tem dois shows marcados pro Brasil.
0: Olha!
1: No mês de novembro, um pouquinho antes, fazendo aquele esquenta pro Natal.
0: Exato, pra se descongelar. Tá se descongelando aos poucos, né? Pro Natal tá bem descongelada.
1: E o calor que tá fazendo aqui no Brasil, ela vai se descongelar facinho, facinho. É. Então, ao som de Mariah Carey, ponto final no nosso Trend das 11.
0: Vamos sextar, gente. Um beijo pra vocês. Segunda-feira, às 11 horas, a gente tá aqui com esse encontro marcado com o Trend das 11.
1: Tamo de volta. Fica com o esporte na TMC agora. Sextou. Bom fim de semana. Abraço.
0: Beijo.

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1: Você já imaginou como é cruzar um continente inteiro jogando bola? A Copa do Mundo FIFA 2026 está rolando na América do Norte e o trabalho logístico é gigante. São até 4 fusos horários diferentes de uma costa a outra. As seleções precisam de um planejamento de sono e recuperação com um espaçamento entre as partidas de 6 a 4 dias. Viajar de Nova York para Los Angeles, por exemplo, gera um jet lag ou uma confusão por mudança de fuso que pode destruir o rendimento em campo. A ciência esportiva trabalha dobrado para ajustar esse relógio biológico dos atletas. E para o torcedor brasileiro, já até se acostumou a preparar o café ou o energético. Como temos cidade-sede na costa oeste, que são a horas atrás do horário de Brasília, muitas partidas começam tarde, 10, 11, meia-noite ou até 1 da manhã. Mas é tempo de Copa do Mundo, tá liberado ficar até tarde da noite para assistir às grandes decisões.
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2: Torcida TMC, um grande abraço para todos que estão aqui em 92.7. A partir de agora, abrindo para você Esportes TMC. Estamos nesta sexta-feira no sexto e amanhã já tem jogo do Campeonato Brasileiro de Futebol entre Sport e Operário. E ontem o Náutico amargou mais uma derrota no Campeonato Brasileiro de Futebol. Santa Cruz, só no dia 25 de amanhã, há 8 dias... para enfrentar o time do Figueirense na Arena de Pernambuco pelo Campeonato da Série C. E estamos aqui prontíssimos para a gente tocar a bola no nosso Esportes TMC. Sem perder tempo, com trabalhos técnicos do Guga, apoio moral da Stephanie, né? Eu posso dizer assim, aqui é a dupla da Copa, nível Copa do Mundo. Vamos embora, vamos falar do nosso futebol.
1: Náutico. Moisés Oliveira.
2: Vamos então com o Clube Náutico Capibaribe.
3: Mesmo tendo estreias importantes no time de Hélio e Guilherme, não foi suficiente para evitar mais uma derrota do Timbu fora de casa. Agora já são 8 partidas sem vencer na Série B e o fantasma da zona de rebaixamento começa a assustar os torcedores da Rosa e Silva. Alvirrubro terá desfalque importante para o jogo contra o Londrina que acontece na próxima semana.
1: Esporte.
0: Givanildo Bezerra.
4: Técnico Gilmar Dalpozo dará ponto final nos preparativos esta tarde, de olho no Operário, amanhã às 16h na Ilha do Retiro. Volante Zé Lucas não jogará mais pelo Sport. Promoção de ingressos só vale até às 19 horas de hoje.
1: Santa Cruz.
5: Vinícius Calado.
6: Sem jogar no final de semana pela Série C, elenco do Santa Cruz recebe folga prolongada. Janela do Santa Cruz até aqui não tem nenhuma contratação oficializada. Por outro lado, tricolor está próximo de perder atacante para o futebol europeu. É tricolor, é Santa Cruz.
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2: Embora, minha gente, 6:06, é o Esportes TMC desta sexta-feira. Você sabe que na sequência tem o Arena e logo depois tem Papo de Craque. Então, aqui na TMC, tem futebol até as 14h. Uma paradinha bem rápida, daqui a pouco notícias do nosso futebol. 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
2: Simbora, meio-dia e 9 minutos. Vamos de notícias.
3: Náutico.
2: Mas eu tô já cansado de dizer derrota, perdeu, não obteve êxito. Vamos me ajudando aí. Há novos adjetivos, porque tá ficando chato, né? A gente fica repetitivo. São 8 rodadas, minha gente. 8! E aí, mais uma vez, o Náutico é superado pelo adversário. Pronto, inventei um negocinho melhor, né? É, Tassi está me lembrando bem. 24 pontos disputados em 8 jogos e 2 pontos conquistados. Teve estreia, foram estreias importantes, a mais importante delas, claro, Jean Carlos, mas não foi suficiente. E o Náutico amarga de novo uma queda no Campeonato Brasileiro. Conta pra gente aí, alô Moisés. Agora, câmbio.
4: Aqui?
2: Tá meia boca, viu? Tá no nível da pontuação do Náutico. O som. É, vamos ajustar, né? Tá no nível da pontuação do Náutico. O negócio tá bom, não. Vamos recuperar essa qualidade sonora, porque o Náutico volta a jogar na quarta-feira contra o Londrina.
4: Vibrante.
2: Ah, esse é o Moisés que eu conheço. Grande agora.
4: Vibrante. Boa tarde para você, meu amigo. Um abraço a todos os ouvintes ligados aqui no nosso Esporte TMC. Mais uma derrota, né, Vibrante? Não apenas uma derrota. É a forma que ela foi construída, né? O Náutico que estreou ontem, Jean Carlos jogando no setor do meio de campo, Léo Índio entrando ali na zaga, fazendo dupla com o Gustavo Henrique, mas o Náutico começou e até deu indícios ali que poderia ser um Náutico diferente buscando um resultado positivo. Só que depois o Náutico voltou a ser o Timbu que a gente tem acostumado a ver nas últimas partidas. Time muito espaçado, dando oportunidades para o adversário, até que chegou ali o pênalti. Mikael Vibrante, falei tanto nele ontem, que o Náutico ficasse atento com esse atleta, sabe fazer gols no Náutico, jogou livre, leve e solto, ninguém tomava a bola do centroavante. Fez um gol de pênalti, é verdade que foi pro VAR, demorou um pouco, mas uma jogada que ele participa fazendo pivô, né, e a chegada do Matheus Ribeiro cometendo o pênalti, é convertido pelo Mikael, e aí o segundo tempo o Náutico fez algumas mudanças, tentou, buscou, o lado esquerdo do Náutico não funcionava, o lado direito também não. E o Náutico, mesmo assim, com algumas mudanças, Jean Carlos caindo um pouco mais pela esquerda, com a saída de alguns atletas, ele faz o lançamento, um lindo gol de cabeça do Cauã Maranhão, só que Vibrante, em menos de minuto, o Náutico tomou o gol de empate, foi na sequência. E aí, o Christopher, que também jogou muito bem, fez o gol de cabeça e selou a vitória da equipe do CRB. E o Náutico amargando, né, a sua 9ª derrota na competição e sua 8ª partida sem vencer. São 6 derrotas e 2 empates. E neste momento, na classificação, o Náutico está na 14ª posição, com 21 pontos conquistados. Na 13ª posição, com 21 pontos conquistados, mas pode ser ultrapassado pelo Botafogo de São Paulo, viu, Vitor? Viu, Vibrante?
2: Sempre chamado de Vitor, pirangueiro.
4: É, Vitor não paga nada para ninguém,
2: não. Paga não. Paga não. É. Não paga nem promessa, lembrou bem Guga aqui. Eu fui, já que você falou da classificação, eu fui dar uma sacada aqui, né? Botafogo pode ultrapassar, Londrina também pode ultrapassar, né, Moisés?
4: Isso, Vibrante. Só que não vai ultrapassar o Náutico é o Ceará, né?
2: É.
4: Mas Londrina e Botafogo de São Paulo, essas duas equipes, se caso vencerem suas partidas, vão colocar o Náutico ali na 16ª posição, viu?
2: O Ceará só não passa por conta do número de vitórias. O Náutico tem 6 e o Ceará tem 4. E joga hoje, tá? O Ceará vai pegar o América Mineiro, meu Deus, lá no Independência. Mas sonha, gente, já está falando em possibilidade, se entra ou se não entra nessa rodada na zona do rebaixamento, isso é cruel. Ah, mas tem um detalhe, viu, Moisés? Falamos de Londrina e falamos do Botafogo, mas eles se enfrentam. É hoje às 9 horas. Né? Então, só um, se ganhar, só um pode passar. O outro,
4: menos mal, né?
2: É, menos mal. Mas é uma situação muito delicada, muito delicada. Me fala uma coisa. Algum ponto ou alguns trechos da entrevista do Hélio dos Anjos chamaram a atenção, que você pudesse trazer aqui para a gente saber?
4: Sim, Vibrante. É, principalmente quando ele falou sobre as saídas, que ele disse que não é só o Náutico que está liberando jogadores, mas sobre centroavante. Vou explicar e você vai entender. Ele falou que o Náutico hoje tem muitos centroavantes, que vai ter que liberar jogador. Ficou uma dúvida. Vai ser Paulo Sérgio ou Derek? Essa é a interrogação. E ele fala assim, não, o Náutico está cheio de centroavantes. Porém, Vibrante, a apuração nossa aqui da TMC, acabei de conversar com o presidente do ASA, o Rogério Siqueira, conversa nossa aqui, estava aqui na apuração, e ele me confirmou que o Náutico fez uma sondagem por Alex Bruno.
2: Eita!
4: Tá? E ele falou o seguinte, ó, Moisés, além do Náutico, o Sport também fez essa sondagem. Alex Bruno, nessa temporada, 30 jogos, 22 gols marcados, mas o Hélio falou que tem muitos centroavantes. Então, ele acaba caindo em contradição. Porque se você tem muitos centroavantes, para que contratar mais? Para que ele está liberar? O fato é que, de fato, o Náutico fez, sim, essa sondagem. A gente apurou também que está pegando é o salário, porque seria um valor vibrante aproximadamente ali a R$170 mil por mês. A gente sabe que o Náutico não tem essa grana, é um pouco complicado, mas essa sondagem sim aconteceu. O Rogério Siqueira falou o seguinte para a nossa equipe. Moisés, a cabeça do Alex Bruno é no jogo contra o Cianorte. A gente está buscando acesso à Série C. Mas o Náutico fez sim essa sondagem pelo atleta centroavante, o Alex Bruno, que está jogando a Série D, Vibrante.
2: Oh, ok. Veja só, falando apenas da qualidade... Do atleta, da qualidade do jogador, Alex Bruno, seria ótimo que ele viesse para o Náutico nesse momento, iria agregar muito, iria ajudar bastante nessa caminhada do Náutico. Hoje, eu diria, com toda certeza, nessa caminhada de luta pela manutenção. De uma manutenção na Série B com tranquilidade, de não estar fazendo conta olhando para a zona do rebaixamento. Então, Alex Bruno, sim, seria... ótimo nome para que o Náutico pudesse tentar essa contratação dele. Bom, Moisés, próximo jogo já é na quarta contra o Londrina. Jogadores vão se reapresentar quando?
4: Só no domingo, Vibrante. Chega hoje pela manhã, reapresentação será no domingo pela manhã. Deixa eu só confirmar aqui, que foi passado pela assessoria de imprensa. Já aproveito aqui e o Náutico não terá o Igor Fernandes para o duelo contra a equipe do Londrina. Tomou o terceiro cartão amarelo, Vibrante, e está fora desse confronto. Exatamente isso mesmo. Reapresentação do elenco alvirrubro no domingo pela manhã. A partida acontece na quarta-feira, dia 22, inclusive, será o dia que o Náutico estará completando 2 meses sem vencer. 2 meses, viu, Vibrante? 2 meses sem vencer.
2: Meu Deus. Além muito disso, tempo, gente.
4: É. E outro ponto que eu queria trazer aqui rapidamente é sobre o Vitor Andrade. Hélio dos Anjos falou muito do lado esquerdo, do 1-1, que ele não gostou. Ou seja, Vitor vai ser banco no próximo jogo, que o Borazzi estará à disposição, pronto para estrear e vai jogar pelo lado esquerdo, por as palavras do Hélio dos Anjos, porque ele não gostou da participação do Vitor Andrade, principalmente no 1-1. Ele disse que o time só evoluiu no lado do 1-1 quando o Jean Carlos caiu pela esquerda. Então dá a entender que na próxima partida, o Vitor Andrade vai para o banco, ou ele vai fazer o lado direito, que eu acho muito difícil, porque ele não tem essa característica, a gente não viu ele fazer isso ainda no Náutico, ou vai para o banco e o Borazzi vai estrear com a camisa do Náutico. Então, não terá o Igor Fernandes e pode ter sim essas mudanças. Betão também pode retornar nesse confronto, viu, Vibrante?
2: Tá, beleza pura, Moisés Oliveira. Queria saber quem é o seu convidado para escutarmos.
4: O Hélio dos Anjos vai tentar explicar essa tomada de gol que o Náutico tá sofrendo aí, o que é que vai ser feito daqui pra frente.
2: Tá legal. Vamos falar dessa tabela do campeonato da Série B. Mais uma derrota do Náutico, o Sport só amanhã em campo. No momento, não perdeu posições ainda, até porque só o Náutico jogou contra o CRB. Essa rodada vai ter andamento hoje. O Náutico é o 14º colocado do campeonato. O Sport é o 8º colocado do campeonato. O que é que teremos hoje? São Bernardo contra o Avaí. Vamos para a posição do São Bernardo. São Bernardo está com 26, igualzinho ao Sport. Joga em casa e tem ótimas possibilidades de ganhar desse frágil time do Avaí. Aí ele pularia para 29 pontos e entraria na zona do G6, São Bernardo, tá? O jogo é cedinho, às 7 horas. Também às 7, jogo que falamos aqui durante o noticiário, América Mineiro e Ceará. É melhor torcer para o América, para um milagre, né? Que o América bata o Ceará, para segurar o Ceará lá na zona do rebaixamento. Também hoje, também às 19 horas, aí esse jogo é bom, hein? Juventude de Caxias e Cuiabá. Juventude pode pular para vice-liderança do campeonato. Tem 29, joga no Alfredo Jaconi, pode pular para 32. O Cuiabá vem na metade da tabela. Está com Mário Júnior pontos no campeonato, 24. Então, se ganhar, pula para 27, passa o Sport. Vai lá para pertinho da zona do G6. Então, Juventude e Cuiabá também jogam hoje. Ainda tem jogo hoje, hein? Ainda hoje, 9 da noite, esse confronto que pode determinar mais uma queda de posição do Náutico, Londrina e Botafogo de Ribeirão Preto. Se der empate, o Náutico fica na 14ª posição. Agora, se tiver ganhador, o Náutico despenca mais um lugar, cai para 15º. Eita, jogão às 9 horas. Tá, pronto, achei o jogo para ver hoje. Fortaleza e Novo Horizontino. Belo jogo, belo jogo. Fortaleza é o 6º, 28 pontos. Novo Horizontino é o 4º com 30 pontos ganhos. 30 do Novo Horizontino e 28 do Fortaleza jogam lá no Ismael, Jorge Ismael. Ah, não, é na casa do Fortaleza, perdão. Joga no Castelão. É no Castelão. E aí pronto, os outros jogos são amanhã, inclusive o jogo do Sport contra o Operário. 12h21, daqui a pouco tem muito mais.
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6: 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Avenida Abdias de Carvalho tem trânsito intenso no sentido Avenida Recife, entre a Praça da Bandeira e a Madalena, no cruzamento com a Rua Santa de Virgens. Depois, entre o Prado e a Praça da Chesf, devido a obras nesse trecho. Se está na região com destino Avenida Recife, é melhor fazer seu caminho pela Rua São Miguel. Na Rua Imperial, o trânsito também está complicado no sentido Afogados. Se sai do centro do Recife com destino Afogados, outras de pior, esse ainda é o caminho mais rápido, não está valendo a pena desvios. 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Eu volto já com mais informações. 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
2: Estamos aqui no Esportes TMC em 92.7 FM, trazendo a informação do futebol pernambucano. Hora de falar do
1: esporte.
2: Amanhã na Ilha do Retiro, frente a frente com o Fantasma. Leão contra Fantasma na Ilha do Retiro, amanhã às 4 horas da tarde. Duríssimo esse compromisso contra o bom time do Operário. Quem vai atualizar tudo pra gente a respeito do esporte é o Givanildo Bezerra. Diga lá, Giva, boa tarde.
3: Olá, Vibrante, boa tarde. Um abraço para você, um abraço para os amigos que estão sintonizados aqui no Esportes TMC. Olha, Vibrante, o técnico Gilmar Dalpozo finalizou hoje pela manhã os preparativos para este jogo de amanhã, um jogo de suma importância para as pretensões do esporte. E você falou bem, o Fantasma, né? O esporte tem aí dois fantasmas, o fantasma da zona de rebaixamento e o fantasma que é o Operário amanhã. Então, tem que espantar esse fantasma de uma vez por todas, ou seja, voltar a vencer, pontuar na competição e se distanciando aí da zona de confusão e chegando na zona de classificação. Esse é o objetivo do Esporte Clube do Recife para amanhã, de amanhã em diante, Vibrante.
2: Beleza. Ô, Giva, no departamento médico do esporte, tem algum paciente, alguém que está fora do jogo de amanhã, para a gente poder começar a debater aqui qual seria, né, uma formação bacana? Quero saber também da situação do Zé Lucas. São duas perguntas, então, né? Sobre alguém machucado e se o Zé Lucas já está preservado mesmo e fora do jogo de amanhã.
3: Olha, no DM, nenhuma reclamação, nenhum paciente, Vibrante. Amanhã ele não contará com o Cleison, que foi expulso no jogo passado. Foi expulso e não estará apto para este confronto. Agora, sobre o Zé Lucas, o detalhe é que ele está vendido. A direção vai se pronunciar por esses dias para uma coletiva sobre o Zé Lucas. A primeira informação, tudo na base da especulação, é que o Zé Lucas está vendido para um clube do futebol francês. Mas também na base da especulação, o Flamengo também entrou na parada. O Zé Lucas, que já atuou pelo Flamengo, foi emprestado pelo Sport, e o Flamengo o devolveu para o Sport novamente. Só que, com o crescimento do atleta, o rendimento em campo, aí o Flamengo entrou na parada para tentar a aquisição do Zé Lucas. O detalhe é que o atleta sequer será relacionado para as próximas partidas, apenas por medida de precaução. Um comum acordo

0: E com o staff do jogador, com a diretoria do esporte, até mesmo com o técnico Gilmar Dalpozo. Então, ele não será mais relacionado e, por esses dias, a direção do esporte vai se pronunciar em uma entrevista coletiva, até mesmo para divulgar o clube que ele está sendo negociado e também as cifras, as tratativas e tudo mais, Vibrante.
1: Ótimo. Então, uma geral aí da situação do Zé Lucas, que nesse momento traz uma expectativa enorme para o torcedor do esporte em relação às cifras que podem ser obtidas com a negociação dele. Mas também, Giva, fala-se de que Augusto Pucci pode ser negociado. Você está sabendo de alguma coisa?
0: Olha, sobre o Augusto Pucci, ainda não, Vibrante. O atleta está relacionado para este jogo de amanhã e pode até ser titular. Vai depender aí do técnico Gilmar Dalpozo. Agora, são jogadores que estão despontando aí no cenário nacional, esporte que tem um trabalho muito importante, muito valorizado nas divisões de base. Então, não seria surpresa uma proposta para o Augusto Pucci também.
1: Legal. Ô, Giva, só agora, né, aquela questão de um provável esporte, né? Eu te perguntei ontem também, mas de repente, né, nossa audiência aí dá uma, né, é rotativa. Temos um provável time para jogar amanhã? Por exemplo, qual a ausência do Zé Lucas, né? Como é que vai ser esse meio-campo do esporte?
0: Vamos lá. A começar do setor defensivo, ele vai manter, claro, é o titular absoluto, o goleiro Thiago Couto. Aí, na lateral, ele tem o Augusto Pucci e tem o Madison, que é o titular da equipe. O Madison, que inicia as partidas, e o Augusto Pucci sempre entra no segundo tempo. Como o esporte não conta mais com o Zé Marcos, então ele tem aí o Kaique Almeida, que foi apresentado ontem, um zagueiro de 21 anos de idade, que foi das divisões de base da equipe do Fluminense e foi emprestado ao esporte, ele que também atuou pela equipe do Remo. Tem o capitão, o Marcelo Benevenuto. Tem também o Abraão, eu creio que ele deve iniciar com o Abraão ao lado do Benevenuto. E tem também o Marcelo Aju, que é outra joia da base do Esporte Clube do Recife. E na lateral esquerda, o Felipinho. Então vamos para o meio campo. O Fábio Matheus deve ser mantido. Na vaga do Zé Lucas, ele tem aí o Pedro Martins e o Zé Gabriel. Para completar esse meio campo, o Biel. Lá na frente, ele tem o artilheiro Perotti, também o artilheiro Barleta, e ele pode também contar com o Carlos De Pena. Vai depender tão somente do técnico Gilmar Dalpozo, porque com certeza ele vai mexer tanto na formação quanto no esquema tático, Vibrante.
1: Beleza, Giva. Quem é que vai ser o seu convidado daqui a pouquinho?
0: Quem conversa conosco daqui a pouco é o lateral direito, Claudinho.
1: Tá ótimo. Aqui na TMC, mais uma rápida parada. Já já, destaques do Santa. 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
3: A Série B do Campeonato Brasileiro literalmente não para e hoje acontecem as partidas da 18ª rodada. Às 7 da noite, o Juventude encara o Cuiabá no Alfredo Jaconi. O São Bernardo duela contra o Avaí em casa e o América Mineiro enfrenta o Ceará na Arena Independência. Para finalizar, às 9 horas, o Londrina encara o Botafogo de Ribeirão Preto também em casa e o Fortaleza duela contra o Novo Horizontino no Castelão. 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
2: 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Vamos nessa, vamos com notícias do
3: Santa Cruz.
2: Eita, rapaz, tem notícia de última hora. Parece que tem pedido de rescisão indireta. É de última hora mesmo, quentíssima a notícia. E o Vinícius, é claro, já tá por dentro de tudo. Boa tarde, Vinícius.
4: Valeu, Vibrante. Um abraço, boa tarde a você. Um abraço também à nossa audiência ligada aqui no Esportes TMC. Eu já ia, se você não falasse, ia dizer, ó, bora virar a pauta, porque, como você falou, de última hora agora, a informação foi trazida aí, né, pelo podcast Beberibe, a gente acreditando a informação inicial, e a gente teve a confirmação também de que Quirino pediu via justiça a rescisão unilateral de contrato com o Santa Cruz, Vibrante.
2: Rapaz, na hora que ele desencanta, fez um golzinho e vem com essa solicitação. Obviamente que foi agora, né? Como falou o Vinícius, foi um perfil, podcast, Beberibe. Pessoal, um abraço pro pessoal lá. E aí...
4: Isso, creditando aí a informação inicial, mas só pra gente trazer, Vibrante.
2: Sim.
4: É, uma fonte confirmou, viu, a informação.
2: Ah, perfeitamente. Assim. E aí, obviamente que agora o Vinícius, ele vai apurar os desdobramentos, posicionamento do Santa Cruz, mas não deu nem tempo ainda, né, para correr atrás do posicionamento do clube em relação a Quirino. Deixa eu te perguntar uma coisa, Vinícius. À tarde agora vai ter treino?
4: Nada, só volta um segundo à tarde.
2: Ah.
4: Hoje, sábado e domingo de folga.
2: É, merecido pro grupo, merecidíssimo. Os caras estão fazendo das tripas coração, 3 vitórias seguidas, mesmo ainda com alguns vencimentos em atraso. Mas eu perguntei porque... Eu imaginei assim, será que Quirino já não aparece? Mas são 3 dias de folga, a gente só vai saber de alguma coisa em termos de trabalhar na segunda-feira. Só na segunda-feira.
4: E à tarde.
2: E à tarde, né? É. Até lá o Santa já vai ter, obviamente, se posicionado na questão jurídica. Não tenho dúvida nenhuma em relação a isso. Vamos ao disse-me-disse de outras situações. Disseram que tinha time de Série B, Série A de olho em Everaldo. Marquinhos, Sim. ele vai embora para Portugal mesmo? Me fala aí, Vinícius.
4: Veja, Vibrante, a situação do Marquinhos é a seguinte, né? O Marquinhos pertence, tem os direitos ligados ao Maguari, que a gente sabe que é um clube que é gerido por um empresário de futebol, o Ítalo Segue, né, no mercado. E é formar o jogador, é ter o percentual, colocar numa vitrine e ter o retorno financeiro. Marquinhos foi emprestado ao Santa... E a situação, via contrato, era de que existia, numa das cláusulas, a liberação por parte do Santa, no caso, uma proposta vinda do exterior. E para que o Santa mantivesse o jogador, quem cuida, quem gera a carreira do Marquinhos, queria que o Santa comprasse um percentual dos direitos econômicos do jogador. Isso, extraoficialmente, o valor que se comenta girando na casa de 500 mil reais. Obviamente que o Santa não tem nesse momento condição, mesmo que seja de parcelar esse pagamento, de adquirir nenhum tipo de percentual do Marquinhos. Então, a tendência natural é que nessa janela o Marquinhos, que recebeu proposta do futebol português, siga para essa nova equipe e o Santa não tenha mais o atleta no restante da Série C.
2: Tá, beleza. Tá certo, então, Vinícius. Em relação à contratação, eu sei que o Santa hoje corre muito mais para atualizar o que está em aberto do que pensar em reforços, mas é muito difícil também a gente imaginar uma janela de transferência sem trazer ninguém. O Santa vai buscar alguém? Vai, Vinícius?
4: E ainda mais, Marquinhos se confirmar a saída e o Quirino com essa questão da justiça, né, Vibra? Tem isso também. Então, traz ainda mais a necessidade de contratação. A gente até conversava, né, no pós-jogo, depois do Barra, estávamos eu, João Lucas e Thaís. E a gente até falava, olha, o Santa hoje tem 3 centroavantes, né? Tem 3 opções para a posição. Mas nenhum dos 3 traz uma segurança, ainda mais pensando no momento decisivo de quadrangular, de acesso. E até a gente comentava dizendo, mas financeiramente é complicado pensar em trazer alguém tendo 3, né? Se alguém saísse, parece que esse nome vai ser o Quirino. Então, o Santa busca resolver os problemas internos, mas pensa-se em lateral direito, um volante, meia, centroavante e ponta. E aí, com a saída do Marquinhos e do Quirino, isso só reforça a necessidade e vai fazer o Santa, acelerar no mercado.
2: O Vinícius cobre o Santa, mas a gente acabou de ouvir o Náutico, com o Hélio dos Anjos dizendo que tem muito centroavante por lá. Aí aqui nos perfis alvirrubro já se fala que... Eita, é Paulo Sérgio que vai sair? Paulo Sérgio, interrogação, Paulo Sérgio... Só estão cantando a pera de Paulo, Paulo, Paulo. Sim, aí é bem pertinho, né? Aflitos.
4: Subiu ano passado.
2: O Caba pegou ali o Rosarinho, faz... Cruza a Avenida Norte, dobrou ali à direita à frente, já está na Avenida Beberibe. Então é bem pertinho. Onde o Paulo Sérgio morar aqui, ele continuaria morando aqui mesmo. No mesmo lugar, sem mudar de apartamento.
4: De Série C, entende, né?
2: Muito. Decisivo ano passado para o Náutico subir. Falando sério, eu estou tirando onda aqui, acho que o Santa devia se empenhar. Se realmente o Paulo sair do Náutico, você vem-se embora pagar? Resolver a situação de camisa 9 do Santa Cruz. Eu tava brincando com o Tassi aqui, aquele negócio de pai do Santa, pai, faz dois gols, a torcida, você é pai de quem quiser, tá tudo resolvido. E esquece rapidinho, meu irmão. É bala, cuspiu no escudo do outro já.
4: Assim, não é fazendo juízo de valor sobre certo ou errado.
2: Sim.
4: Mas tivemos, assim, podemos falar recentemente, né, vai completar 20 anos, ou completou agora 20 anos, mas teve aquela grande polêmica do Carlinhos Bala, depois ele tava no esporte.
2: Mas né? Tá, não é isso? Exatamente isso. Vinícius, quem você traz como convidado?
4: Na volta, Vibrante, a gente escuta Gian Oliveira, que é o novo preparador físico do Santa Cruz.
2: 12h43.
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17: De volta aqui no Esportes TMC para ouvir o treinador Hélio dos Anjos, que fala sobre o gol sofrido logo após o Náutico conseguir empatar no Rei Pelé.
18: Tomamos um gol bom. O problema desse gol não é lá dentro da área. O problema desse gol é deixar a bola sair. Deixamos o cruzamento sair. Elemento de surpresa matou com a gente. É momento de dificuldade. Momento que o time passa por esse desequilíbrio de resultado. Nós tivemos duas coisas no aspecto de individualidade, que a gente sabe que vai melhorar o time, que é a questão do Jean, que para mim foi uma surpresa positiva, resistiu muito bem o jogo. Gostei muito do Léo, todo mundo sabe que eu gosto de zagueiro construtor, que eu gosto de zagueiro que sai jogando. Eu acredito que vai ser um jogador muito útil junto com o Jean. E nós temos quarta-feira um jogo em casa. Aí eu já vou ter jogadores, no caso o Moraes, que vai jogar. Jogador que vem para jogar, jogador de total confiança minha. Não estou gostando do ímpeto de jogo nosso pelo lado esquerdo. Eu acho que nós fizemos todo um trabalho em dois jogos para usar um contra um, para usar a agressividade do lado. Mas não tivemos isso. Para ter agressividade do lado, o Jean teve que cair lá e fazer aquele cruzamento que nos levou a gol. É gol da fase. Você faz o empate, o adversário podia ter perdido o equilíbrio ali no empate, mas nós oferecemos o gol logo em seguida. Nós sabemos que estamos atravessando um momento de muita, muita dificuldade. Mas eu acredito que, independente de qualquer coisa, o Náutico vai superar isso. E quarta-feira a gente já tem outro jogo dentro de casa para terminar o primeiro turno, buscar 3 pontos para terminar o primeiro turno. Uma pontuação menor do que você vai necessitar no segundo para chegar primeiramente a 45. Né? Hoje você precisa de mais pontos no segundo para chegar a 45. Mas se a gente ganha, próxima partida, a última rodada, você pode chegar até no segundo com menos pontos para buscar esses 45 pontos, que é uma realidade nossa e nós vamos trabalhar para isso.
17: Portanto, as palavras do treinador Hélio dos Anjos falando aqui no Esportes TMC. 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
2: Bom, de volta aqui no Esportes TMC. Olha, Vibrante, você perguntava sobre o Augusto Pucci. Pelo que eu apurei agora, Vibrante, existem duas propostas, aliás, uma sondagem e uma proposta para o Augusto Pucci. O atleta que tem contrato com o Esporte até 2027, com a probabilidade de renovação, lógico, mas o Esporte estuda essa proposta do futebol europeu em uma sondagem de um clube da Série A do futebol brasileiro. Existe também uma sondagem de um clube da Série A para o Barleta. Então o Esporte está analisando tudo, ok? Vamos lá. O lateral Claudinho, ele que já participou, já teve acesso aí, conquistou acesso para a Série A, ele fala qual o segredo e qual o caminho para conseguir este acesso vestindo a camisa do Esporte.
3: Não desisti em nenhum momento. Quando eu tive acesso no Criciúma, a gente perdeu o jogo para a Chape em casa e foi um jogo muito duro, assim, que todo mundo esperava a vitória e tal, até a gente meio que desanimou e precisava ganhar no próximo jogo já, independente do que aconteça no jogo, no próximo já tem que ganhar sempre. Então a gente tinha que buscar a vitória fora de casa e a maioria do pessoal de fora não acreditava muito, mas dentro de campo, dentro do vestiário, a gente se fechou e foi em busca da vitória e graças a Deus, dali para frente foi uma arrancada muito boa que a gente teve na reta final. Então acho que é isso, é o grupo se juntar, independente do que vem do fora, a torcida, claro que a gente sempre espera o apoio da torcida e espera eles aqui no nosso espaço, mas é nós fechar e sempre acreditar no acesso.
2: Este é o lateral Claudinho aqui no Esportes TMC. 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
7: De volta, ouvinte TMC, com mais informações do trânsito. 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Chegando agora com informações de Olinda, Avenida Pan Nordestina tem trânsito com retenções no sentido paulista, do trecho entre Ouro Preto e Jardim Fragoso. Para quem quer chegar a Jardim Atlântico e está na Pan Nordestina, a melhor opção é pegar agora a Avenida Chico Sainz, no Os Butrins, e a Avenida Carlos de Lima Cavalcante, que tem trânsito melhor no momento. Na Mascarenhas de Moraes, trânsito está complicado, devido a um caminhão quebrado que ocupa a faixa da esquerda, nas imediações da estação Ibiribeira. Mas nada que precise de desvios. Se sai agora de Prazeres com destino ao Recife, esse ainda é o caminho mais rápido. 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
3: Voltando no segundo bloco do Esportes TMC de hoje para ouvir o novo preparador físico do Santa Cruz, Jean de Oliveira, que apresenta suas credenciais e explica como vai ser a metodologia de trabalho do Santa sob seu comando na parte física.
4: Bom, meu nome é Jean de Oliveira. Na realidade, eu já passei alguns clubes desse nosso Brasil. Estive aqui nessa casa em 2018 junto com o treinador Júnior Rocha. Uma pena que nós ficamos pouco tempo. Mas hoje eu me encontro extremamente feliz e motivado por esse desafio, porque eu conheço a casa, eu conheço o tamanho desse clube, eu conheço principalmente o tamanho dessa torcida, e a mensagem que eu gostaria de passar é que eu vim aqui extremamente motivado para conseguir esse acesso para o nosso Santa Cruz. E na realidade, quanto à preparação física, eu acredito muito na ciência. Eu acredito muito em planejamento, eu acredito muito na integração com o modelo de jogo. Então, na realidade, a preparação física do Santa Cruz, ela vai seguir as diretrizes do modelo de jogo. Ou seja, ela não vai trabalhar de forma separada, ela vai trabalhar de forma integrada com os componentes técnico e tático.
3: Esse foi Jean de Oliveira, preparador físico do Santa Cruz, falando no Esportes TMC de hoje. 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
2: Ponto final aqui no Esportes TMC, mas eu sigo com vocês porque agora vamos partir para o Arena.
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5: Família TMC, um grande abraço para todos que estão nos acompanhando aqui no Arena de hoje. Depois aqui do Esportes TMC, ontem o Náutico sofreu mais uma derrota no Campeonato Brasileiro, já é a 8ª partida sem saber o que é vencer, 24 pontos jogados, 2 pontos apenas conquistados. E me permitam deixar que esse jogo do Náutico, pessoal, comente daqui a pouquinho no Papo de Craque. Eu queria falar sobre a ausência que será o meio-campo do Sport com Zé Lucas. O Zé Lucas será negociado pelo Leão. O Sport, inclusive, já está resguardando o atleta, resguardando o jogador, evitando qualquer tipo de acidente de trabalho, ou seja, qualquer tipo de contusão, seja muscular, seja uma jogada mais dura. Bom, qualquer coisa que pode acontecer para um atleta, para um jogador que está exposto a que isso aconteça. O Sport, então, preserva o seu ativo e está negociando o atleta. Pode ser até que a essa altura, né, já tenhamos clube definido, valores definidos, mas não ainda colocados a público. Mas a grande realidade é que se fala em clube do exterior, dois do exterior, talvez o Flamengo estivesse na parada. Bom, estamos aqui apenas trazendo à tona o que sai num perfil aqui, o que sai num site acolá. Mas a grande verdade é que o Sport já não terá o Zé Lucas para enfrentar o Operário amanhã. E eu posso passar para vocês a concordância de minha parte com a diretoria do Sport, porque nesse momento é muito importante que o Leão garanta financeiramente o restante da temporada 2026. E fala-se também que o Augusto Pucci pode ser negociado pelo Sport agora na janela de transferências. O Sport poderia arrecadar aí, gente, vamos lá, 50 milhões de reais. Esses 50 milhões não vai ser assim um pix em um segundo, pum, caiu na conta do Sport. Não é isso. Não é dessa maneira que as negociações são feitas, mas o valor pode atingir isso. 40 milhões de Zé Lucas e, quem sabe, pegar 10 milhões do Augusto Pucci seria extraordinário para o Sport, porque tem débito para pagar, tem dívida que já passou do prazo de pagamento e que o Sport não saldou ainda, ou seja, o Sport precisa de dinheiro, urgentemente. Afora outros problemas que não são expostos para a imprensa. Quando eu estou falando de débitos que estão em aberto, por exemplo, parcela do Matheus Alexandre, que o Cuiabá, que tem um presidente que não tem papa na língua, fala, expõe de que o Sport está devendo, ameaçou, inclusive, botar o Sport, né, na CNRD. O Sport iria ficar sem ter como contratar. Vê que beleza, vê que coisa. Então, o Sport tem essas e outras situações, né, de Sérgio Oliveira e outros tantos aí, para resolver. Então, precisa da grana, precisa manter esse elenco aí em dia. Alguns nomes já estão sendo divulgados, se não me engano, 4 atletas. E, principalmente, que esses jogadores tenham a garantia do restante de 2026 com salários em dia, com a questão financeira organizada. Sendo assim, daí para frente, é com o trabalho do técnico e dos jogadores. Aí é cobrança. Se o Sport chega a ter uma equação interessante, uma realidade financeira boa, para os atletas, aí podem cobrar, e muito. Aí diretoria cobra, torcida cobra, imprensa cobra, para que os atletas tenham desempenho dentro do campo, que possam brigar até o final por uma vaga, pelo menos entre os seis. Se não for aquele acesso direto entre os dois primeiros, mas que esteja ali entre terceira e sexta colocação do campeonato para brigar por uma vaga no play-off do brasileiro da Série B. Mas ainda vai ficar uma lacuna para ser preenchida, e aí sim, em campo, da saída do Zé Lucas, né? Obviamente que o Sport estará perdendo uma peça muito importante. Um atleta que teve uma queda de rendimento nas últimas partidas. Não consigo fazer uma associação aqui de tirar o pé, diminuir ritmo. De verdade, eu não consigo associar a isso. Mas, às vezes, é uma coisa inconsciente. O atleta passa, óbvio, a tomar conhecimento de para onde ele está indo, quais são as negociações, quais são os clubes interessados, quais as cifras que isso envolve. E aí, é inconsciente, gente. É uma coisa que vem, né, na nossa mentalidade. Não é nada que seja calculado, não é nada que seja intencional. Inconscientemente, se desliga um pouco do foco e já passa a pensar no futuro. É um garoto. É um garoto, né, que tem toda uma carreira pela frente, tem toda uma família com toda a expectativa em cima do que ele poderá ser no futebol. Então acaba acontecendo de maneira, volto a repetir de novo essa palavra, de maneira inconsciente. O atleta já teve uma queda realmente de rendimento nos últimos jogos do Sport no Campeonato Brasileiro. Mas aí sai o Zé, que marca muito bem, o Zé que sabe o que faz com a bola no pé, e o Sport vai para o mercado para tentar a recomposição com uma peça que tenha características semelhantes. Não é fácil, é uma tarefa complicada para o Sport, mas com cifras no cofre, com a excelente venda de Zé Lucas e talvez do Augusto Pucci, bala na agulha de uma certa maneira. Não é bala para você sair atirando e podendo gastar, mas de uma certa maneira o Sport vai ter para poder tentar chegar na contratação desse jogador, dessa peça, para recompor o meio-campo do Sport. Tem algumas peças aí. Às vezes, os atletas que estão já fazendo parte do elenco, eles dão conta. Às vezes depende muito também, meus amigos e amigas, de como o treinador arma, de qual é a postura tática do técnico. E às vezes o encaixe acontece. Pronto, Zé Gabriel é muito mais pegador apenas, não é um grande atleta com a bola do pé. Mas esse atleta às vezes faz um encaixe com um segundo volante que tem uma saída de bola melhor. Vamos lá, né? Se o Biel voltasse a fazer o segundo homem do meio campo do Sport, teria o Zé Gabriel para desarmar firme, e a partir do segundo homem do meio campo você já teria uma saída de bola de muitíssima qualidade no pé do Biel. Para isso precisaria de um meia para completar o sistema de criação do Sport, para não deixar ali carente. Agora, se bota Zé Gabriel ao lado de outro cara que é só marcador, fica muito complicado para a saída de bola. Aí vai virar um time de extrema marcação, mas de pouquíssima criatividade. Mas eu só estou levantando aqui hipóteses do que poderia acontecer no meio-campo do Sport com as próprias peças que o Leão já tem. Mas a informação que saiu, e saiu hoje, inclusive, no GE, no site do GE aqui do estado, é de que o Sport já está em busca da contratação de um jogador que venha preencher a lacuna que vai ser deixada com a negociação do Zé Lucas. O Sport joga amanhã, pega o Operário, time que está fazendo um recorte de campanha sensacional. São 4 vitórias seguidas do Fantasma do Paraná nesse Campeonato Brasileiro, ocupando uma surpreendente 3ª colocação do campeonato até aqui. Ou seja, tarefa duríssima, dificílima para o Sport no jogo de amanhã. Então, para falar um pouco mais do adversário, para falar do Santa, que está tendo esse tempo de preparação, e principalmente também para falar dessa nova derrota do Náutico no campeonato, a rapaziada do Papo de Craque está chegando aqui na TMC em 92.7.
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9: Um grande abraço para você, boa tarde, seja bem-vindo, bem-vinda, você que já estava conosco desde o Pernambuco, TMC com o Júlio Andrade, depois Trend das 11, Esportes TMC, Arena TMC, muito obrigado pela audiência. Você que está sintonizando, conectando agora, seja bem-vindo e bem-vinda, está no ar o Papo de Craque TMC. A partir de agora eu, Tarcis Michel, com os meus amigos João Lucas Farias e Zé do Carmo, nós iremos debater os principais assuntos do futebol pernambucano e também tem final de Copa do Mundo. Hoje é sexta-feira, dia 17 de julho de 2026 e os trabalhos técnicos do Emílio Bezerra, o Guga. Zé do Carmo, meu grande amigo Zé do Carmo. Zé tem uma resenha, meu amigo. Se os bastidores falassem... Zé do Carmo, grande abraço, meu irmão. Seu destaque para o programa de hoje, Zé.
10: Olha, meu querido Tarcis Michel, grande Emílio Bezerra, grande Guga, ouvintes TMC. O meu destaque vai para esse resultado constrangedor do Náutico, né? É sempre ruim você perder e o Náutico, não é, infelizmente, não é, tá nessa derrocada aí. Eu e o meu amigo Romeu Krause estávamos... assistindo ontem, né, o jogo, e a gente ficou triste pelo resultado em si, né? O Náutico, depois que empatou, mas daqui a pouco a gente fala sobre isso aí. Mas o meu destaque vai para a derrota do Náutico.
9: É uma derrota com resultado enganoso. Ah, Tarcis, por que o resultado enganoso? Porque o Náutico não merecia perder. Não, o Náutico merecia perder demais. O CRB perdeu gols assim incríveis. 8 jogos sem vencer. Dos últimos 24 pontos disputados, apenas 2 foram conquistados pelo Timbu. É aproveitamento e rebaixamento. João Lucas Farias, meu grande amigo, boa tarde. Grande abraço e o seu destaque para o Papo de Craque.
11: Boa tarde, Tarcis. Boa tarde para você, para o grande Emílio, para o Zé do Carmo, para os ouvintes da TMC. Não tem como a gente não trazer no destaque a derrota do Náutico, né? Como você bem trouxe, 8 jogos, 6 derrotas. O Náutico vive uma crise não só dentro de campo, mas também fora dele, né? Algo que tá se transformando e se tornando sem precedentes, né? Porque o Náutico havia enfrentado momentos de dificuldade ao longo da temporada, mas agora é uma crise propriamente dita, não só pelo desempenho dentro de campo, mas pelas coisas que estão acontecendo fora de campo. Além disso, final de Copa do Mundo, como você bem trouxe, né? Finalmente chegamos à grande decisão, e esse jogo do Sport contra o Operário, né? O Sport vai enfrentar um adversário duro, um adversário difícil, que no último recorte conseguiu 4 vitórias em 4 jogos, meu querido.
9: Perfeito, amigo. Então, com o Náutico, começaremos. Zé do Carmo, uma atuação, como você disse, constrangedora. O Náutico pouco feriu o CRB, até começou os primeiros 10 minutos tentando equilibrar as ações. Depois assistiu o CRB fazer o gol de pênalti, num pênalti duvidoso. E na sequência, Zé, o CRB desperdiçou inúmeras chances. O Náutico empata, mas na sequência toma o gol. E mais uma derrota na conta do time do Hélio, Zé.
10: É verdade. Ontem o que nós estávamos torcendo era para que o Náutico começasse uma nova trajetória. Principalmente você tendo o Jean Carlos em campo, né? O Jean que teve uma participação muito boa, né? No tocante a quem passou mais de 25 dias parado. E isso realmente, né, não foi nada agradável para ele que... Né, fez uma sobreforça, podemos assim falar, em relação à armação de jogadas. Né? Finalizações também aconteceram, mas o Jean não foi tão feliz, não. E alguns estresses aconteceram que não foram nada agradáveis. O Léo Índio, eu achei que ele pode render mais, né, como zagueiro, mas, né, deixou a desejar em determinadas situações. Né? E aí a gente viu o Vitor Andrade fazendo o seu papel de homem que encostava mais no Júnior Todinho, o Reginaldo fazendo, não é, uma dupla pela direita, não é, com o Matheus Ribeiro, mas infelizmente não deu tão certo assim como imaginávamos, porque quando você empata o jogo, não é, o Náutico está perdendo, quando você empata o jogo, não é, imediatamente nós pensamos, caramba, tirou um peso das costas, agora vai segurar, não deu 10 segundos, não é, o CRB foi lá e tuf, faz o 2-1 e realmente a coisa começou a complicar, não é? Que os atletas sentiram muito o baque do 2-1, isso não tenha dúvida nenhuma. Mas o Náutico, ele precisa dar uma alavancada, né? Não é levantada, não, uma alavancada para voltar ao normal dentro da competição.
9: É um desempenho fraco, mais um desempenho fraco do Náutico. E o Hélio dos Anjos, no final do jogo, diz que o Náutico, a diretoria não tem dinheiro, que vai ter que abrir mão de centroavante, porque é muito centroavante e pouco desempenho. Muita gente, tá, quando a pessoa deixa uma coisinha aberta, muita gente está associando isso ao Paulo Sérgio, porque é um centroavante que convive mais com o departamento médico, tem um salário alto, e o Hélio disse, tem que abrir folha. Enfim, mais uma derrota, mais uma atuação fraquíssima do Náutico, João.
11: Pois é, Tarsis. Estive no jogo ontem comentando junto com o Zé, com a Thaís. Realmente uma atuação ruim do Náutico, mais uma, né? São novas atuações e velhos problemas, né? Eu falei isso ontem ao longo da transmissão. Um jogo onde o Náutico praticamente não conseguiu criar oportunidades, né? O Náutico teve mais posse de bola, por exemplo, no primeiro tempo, mas criativamente o Náutico não conseguiu construir nada, né? O Náutico teve a primeira finalização em gol, no gol do CRB no jogo, com 28 minutos do segundo tempo. Foi uma finalização do Jean Carlos que o goleiro Vitor Caetano fez a defesa, mas muito pouco para uma equipe que precisa se recuperar na tabela. E a gente não está falando de um adversário que está na parte de cima, que está brigando por coisa grande, está brigando por acesso, está em um bom momento, um momento de ascensão. Não, o CRB, há duas rodadas, tomou 5-0 do Londrina fora de casa. Isso foi o que causou até a queda do técnico Eduardo Barroca. O Fábio Matias está aí há 2 jogos, né? E conseguiu 4 pontos em 6 disputados. Então, é muito pouco para aquilo que o Náutico pretende fazer na competição. A gente está falando de uma equipe que quando enfrentou o Sport naquele dia 30 de maio, poderia assumir a liderança. Boa parte desse elenco é o mesmo, são os mesmos jogadores que estavam lá naquele momento e o Náutico estava em ascensão, estava num bom momento, estão agora refletindo esse momento negativo de 8 jogos e 6 derrotas. Então, na partida de ontem, achei que faltou muita coisa. O Náutico foi um time que ficou muito exposto. A gente via o CRB com menos posse, criando chances claras, criando oportunidades para fazer o gol. Então, a parte defensiva do Náutico vem deixando a desejar já há um tempo, não é nessa partida. Deixou a desejar contra o Vila Nova, deixou a desejar contra o Novo Horizontino naquele jogo que o Náutico empatou, mas naquela partida específico, o ataque do Náutico pelo menos funcionava. O Náutico pelo menos criava chances e fazia gols. Criou contra o Fortaleza, que perdeu de 1 a 0, foram 32 chances criadas e o Náutico não conseguiu fazer gol. Hoje, até o que o Náutico tinha de criativo, de chance criada, não tem mais. O Náutico teve 2 finalizações no gol do CRB na partida. É muito pouco, né? Então, a sensação que eu tinha vendo o jogo com o decorrer das ações era quando o Náutico tinha a bola, tentava atacar o CRB, não conseguia. Quando o CRB recuperava essa bola, o Náutico estava todo aberto, todo exposto. O CRB chegava com muita facilidade, tanto do lado direito com o Hereda e com o Thiaguinho, quanto do lado esquerdo com o Lucas Lovato e com o Dadá Belmonte. A zaga do Náutico sofreu bastante com esse ímpeto do CRB. Coitado do Matheus Ribeiro, primeiro tempo, péssimo, né? Foi substituído no intervalo. O próprio Gustavo Henrique sofreu com o Dadá Belmonte, sofreu com o Mikael. O Mikael, um touro fisicamente, ganhou todas as divididas contra a defesa do Náutico. Então, o Náutico não conseguiu criar no primeiro tempo. No segundo tempo, Jean começou a ficar mais solto, começou a distribuir bem o jogo. Agora, o principal problema dessa criação é que o Jean estava sozinho. Quando o Caio Maranhão entrou, ele foi um dos poucos que estava tentando também, estava tentando ajudar o Jean, né? O lance do gol foi justamente isso, um cruzamento do Jean pela esquerda e o gol do Caio Maranhão no lance de oportunismo, que entrou bem. Fez mais do que o Derek, por exemplo. O Derek também entrou no segundo tempo e foi mal de novo, né? Até quando o Hélio fala na coletiva de que algum centroavante tem que sair, o torcedor do Náutico, escutando isso, não sabe, sinceramente, escolher quem é que está no momento mais difícil. O Paulo Sérgio nem está jogando e o Derek, quando entra, não ajuda. Então, a gente está falando de uma equipe que tem dificuldades, que o elenco é defasado, que está com desfalques, mas fica muito difícil a gente isentar o Hélio e o Guilherme, que são os treinadores, porque eles também são responsáveis pelo departamento de futebol. Esse elenco que está aí foi montado por eles. Então, não tem como se eximir da culpa. É uma responsabilidade dupla que os dois têm em relação à montagem desse elenco e ao desempenho do time dentro de campo. Então, mais um jogo ruim, mais um jogo onde o Náutico ficou muito exposto defensivamente, onde não criou muita coisa. E o que dá para se tirar de positivo é o Jean Carlos. Eu acho que foi uma boa estreia pela condição que ele tinha. A gente já sabia que talvez ele nem conseguisse jogar o jogo todo. Jogou os 90 minutos. É um jogador que tende a crescer, que tem condições de melhorar o seu desempenho, de ser esse camisa 10 realmente que o Náutico espera, e o Caio Maranhão, que foi uma grata surpresa. Entrou, fez gol, correu, participou, foi um cara que não perdia a bola, ia na linha de fundo tentando recuperar. Então, é isso que o Náutico tira de bom desse jogo, mas pouca coisa. A parte defensiva, nas laterais, no miolo de zaga, hoje é o principal problema que os técnicos têm que resolver. O Náutico leva gol todo jogo, o Náutico fica muito exposto e esse tipo de coisa. Enfrentando o adversário que está na mesma competição do Náutico ali na parte de baixo, esse tipo de coisa não pode acontecer. O Náutico foi presa fácil para o CRB, como não poderia ser.
9: O Náutico agora cai para a 14ª posição. Estava conversando com o Zé aqui em off. E a sorte do Náutico é que Londrina e Botafogo de Ribeirão Preto, eles se enfrentam. Porque se os dois tivessem jogos distintos e vencessem, o Náutico poderia ir para a 16ª colocação. E o Ceará, que entra em campo fora de casa com o América Mineiro, ele tem 18 pontos. Ele pode ir a 21, né? Ele pode empatar com o Náutico em número de pontos. Então, o Náutico hoje está muito mais próximo da zona do rebaixamento. Eu até tuitei ontem, né? Que o Náutico esqueça, nesse momento, falar em playoff, em G6. É sair dessa situação e afastar qualquer risco de rebaixamento. Agora, 8 jogos sem vencer e contando, uma hora, Zé, vai ser inevitável. Se você não vence e os adversários, querendo ou não, vão conseguir pontos, uma hora a água bate no bumbum, né, Zé?
10: É o que todos nós imaginamos, que o Náutico precisa sair para ontem, não é, dessa situação. Porque a coisa realmente está complicada. Vai terminar a rodada, não é, só se a combinação de bons resultados em prol do Náutico acontecer. Isso pode acontecer? Pode também. Mas, não é, da maneira como o Náutico tomou o gol, tudo leva a crer que o Náutico vai para a zona de rebaixamento nessa rodada. Não tenha dúvida nenhuma. Quando a fase não está das melhores, porque, poxa vida, velho. É, do mesmo jeito que você faz um gol com 20 segundos, não é,
9: Zé,
10: você levou um gol com 10 segundos.
9: Zé, é muita incompetência, Zé.
10: Caramba, velho.
9: Muita poxa incompetência. Vida. O Zé, ele disse, Tarsis, o gol foi muito cantado, assim, e não gostou da estreia de Léo Índio, né, Zé?
10: Não gostei. Tanto é que ele estava no lance do gol. Porque, assim, ó, zagueiro não pode marcar bola. Zagueiro tem que marcar.
9: Isso é o básico, né, Zé?
10: Caramba, velho. Entendeu? A bola, não é? É uma circunstância.

0: os demais estão tentando arrumar um espaço. E você não consegue marcar aquele cara que foi determinado para você. Ah, velho. Se você já não consegue fazer isso, pois é. É terrível.
1: Pois não, amigo. O zagueiro tem que antecipar a jogada, né, Zé?
0: Não, tem que estar ligadíssimo. Da maneira como a coisa aconteceu, o cara, por trás, você ter a certeza de que você vai ter uma impulsão.
2: O Christophe, ele veio caminhando livre, né?
0: Caramba, velho.
2: E ganhou a bola
0: do zagueiro. E ganhou. Mas é justamente aí. Você tem um lateral que estava atrás do Léo Índio. Você tem um atacante que está ao lado dele. Só que o Igor Fernandes está marcando um. E o Léo era para estar marcando ele, mas ele assim, ó, sem perder contato, entendeu? Para saber onde ele estava. Né? É preferível que ele fique na sua frente e que você consiga, com uma peitada, às vezes, tirá-lo da jogada, para você ter a certeza de que você não vai sofrer o gol. Mas não, você deixa o cara nas suas costas e você toma um gol de cruzamento. Naquele momento, não podia acontecer. Eu quero que você seja o melhor jogador do Náutico, Léo Índio, daqui pra frente. Mas ontem, você não usou da sua experiência.
2: A primeira impressão que ficou pra você não foi boa, né, Zé?
0: Não gostei. Não gostei da maneira como ele atuou, não é? A gente sabe que o Náutico tem outros dois bons zagueiros, entendeu? Que parece que estão machucados, hoje tomaram cartões amarelos.
2: Tem um, entendeu? Betão, tem o Matheus Silva... Era a dupla que vinha
0: pois
2: sendo
0: a
2: titular, né?
0: Dois caras que são altos, mas são inteligentes na marcação, entendeu? São inteligentes na marcação. Então o Náutico toma gol de cabeça, não é? Depois que faz um esforço tremendo para que a bola entre. O Hélio, o Guilherme, não é? Vocês dois, não é? São dois caras que eu tenho uma admiração muito grande pela dedicação de vocês, mas tem muita gente que não está, não é, trabalhando dentro de um patamar onde, por mais que vocês exijam, se é que eles aguentam essa pressão. Não é que tem jogador que não aguenta pressão, não. Ih, rapaz, o cara tá toda hora me cobrando. Cobrança no futebol é uma coisa tão normal quanto você pagar suas contas. Você tem que ser cobrado, porque quando você não for cobrado, é porque as coisas não estão da melhor maneira possível para você. Jogador sem cobrança é jogador inútil.
1: E outra coisa, Tarcísio, rapidamente, na hora que o Náutico consegue o gol de empate, o Náutico não estava bem no jogo. É, o Zé falou bem, o Náutico conseguiu com esforço empatar o jogo, uma jogada do Jean Carlos e um gol do Cauã Maranhão, que se posicionou bem dentro da área, mas mesmo assim, com todo esse esforço, as falhas que o Náutico cometeu na parte defensiva comprometeram qualquer chance
2: o gol que o Náutico teria no jogo. O gol do Náutico foi um castigo para a incompetência do CRB, João, de não fazer os gols, porque... Zé, o CRB no primeiro tempo e no segundo tempo teve no mínimo 4 chances claras de gol. 4.
0: Os caras estavam entrando tabelando.
2: Cara, cruzava no segundo pau, tinha jogador do CRB livre. Só o Mikael perdeu 2 gols assim que ele não costuma perder. E o Náutico, repito, resultado enganoso. Resultado enganoso. O Náutico jogou mal em casa. Fora de casa contra a equipe do CRB. Vai ter agora em casa, dia 22, quarta-feira, né?
0: Quarta-feira.
2: 9:30 da noite, tem o Londrina. Jogo direto, assim, pelo resultado. É jogo de 6 pontos. Zé, esse tipo de jogo, se não se vence, é tipo receber um atestado de que você, de fato, vai brigar pra não cair, Zé.
0: E o Londrina... Ele vem de bons resultados.
2: Vem se recuperando,
0: pois
2: né?
0: Pois é.
1: Zé, só para endossar o seu comentário, são 5 jogos do Londrina, 3 vitórias e 2 empates.
0: Caramba!
2: 5 jogos de invencibilidade
0: e entra uma boa recuperação.
2: Entra em campo hoje contra 8 jogos de um time que não vence.
0: E o centroavante do Londrina é Gilberto. O Gilberto é aquele cara.
2: O Gilberto
0: cara
2: tá até fora, viu, Zé? Ele não tá muito
0: não
2: bem
0: tá
2: no Londrina.
0: Titular.
2: Até contestam a contratação dele porque ele é um jogador caro que convive mais no DM do que em campo. Então tem o Bruno, tem outros jogadores.
0: A idade chegou.
2: O centroavante do Londrina, ele tá até negociado com o futebol japonês. Né? Na abertura de janela, ele já vai embora. E o Londrina tá aí correndo atrás, trouxe o William Pott, que tava na ponte, e tá tentando fazer a reposição para que não perca esse desempenho de recuperação no Campeonato Brasileiro da Série B. Vamos fazer o seguinte, Guguinha?

0: Vamos ao intervalo? 1h30 em ponto. A gente vai ao primeiro intervalo. Na volta tem mais papo de craque. A gente vai falar do Santa. Quirino pediu para sair via justiça. O Sport aí na iminência de negociar o Zé Lucas. E também tem Copa do Mundo. Tem final no domingo. Tem Espanha e Argentina. 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
3: De volta, ouvinte TMC, uma excelente tarde para você. 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Você que sai agora do Cabo de Santo Agostinho com destino a Prazeres vai encontrar trânsito intenso na BR-101 nas imediações de Comportas, reflexo de uma ocorrência na via. Se sai do Cabo com destino a Prazeres ou Barro, é melhor fazer seu trajeto pela rodovia antiga. Trânsito está fluindo melhor por lá. Já na BR-232, no sentido interior, trânsito está complicado nas imediações do Curado. Se está na região e segue para o interior ou Jabotão Centro, não está valendo a pena desvios. 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Volto já com mais informações. 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
1: De volta com o Papo de Craque aqui na TMC, Zé do Carmo e João Lucas Farias. O atacante Quirino pediu rescisão indireta, ou seja, rescisão via justiça, de contrato com o Santa Cruz, pedindo mais de R$1 milhão. Eu ainda estou, e o Vinícius Calado também, nós estamos, a equipe da TMC, apurando os detalhes, o que é que ele alega para se chegar a esse valor. Mas o Quirino está fora do Santa Cruz, jogador que chegou com muita expectativa, inclusive minha, né? Foi bem no Campeonato Pernambucano, fez alguns gols, mas a verdade é que a maioria dos gols foi num jogo só contra o Jaguar, uma equipe com um nível técnico muito fraco. E o Quirino, de fato, não agradou. Até marcou um dos gols da última vitória do Santa Cruz fora de casa, mas passou longe de ser uma boa passagem com a camisa do Santa Cruz. Vai fazer falta, Zé, pelo atual cenário? O que é que você pensa sobre essa saída do Quirino do Santa Cruz?
2: Quando a gente fica imaginando que o Quirino vai começar uma recuperação, não é? Aí chega um empresário e diz assim: só tem um negócio para tu aí. Então, bora. Aí, eu acho que ele quer ir. Eu acho que ele vai. Entendeu? Então,
1: e quando o clube não está cumprindo as obrigações, aí o cenário, né, Zé?
2: Exatamente. Ainda fica mais constrangedor para você permanecer. Então, dentro do que o Quirino não proporcionou, ele talvez em outro lugar ele tenha um pouquinho mais de sorte. Então, libera. Não tem para onde. Agora, libera, não é? Com custo ou sem custo? Não é? Ou você vai ter mais uma dívida trabalhista, ou você vai fazer com que o atleta assine uma documentação, como você está deixando o clube, não é? No meio do contrato, ou no final do contrato, ninguém sabe quando é que termina, mas de uma coisa pode ter certeza. Ele, por mais que ele não faça os gols, mas é um cara que, quando entra, a gente sabe que tem sempre uma predisposição maior para você dividir com os zagueiros, para importunar a vida dos goleiros. Então, é um cara que não faz, mas desfaz, não é? Então, vamos ver como é que vai ficar essa situação.
1: É, o Quirino está indo embora, João. E aí, tua opinião?
3: Não. Pois é, Tarcísio. É, o Quirino foi um jogador que realmente, quando foi contratado para a temporada, a expectativa sobre ele era muito grande. Era um jogador que, no início do Campeonato Pernambucano, parecia que ia resolver o problema da camisa 9 do Santa. Fez um jogo interessante na estreia contra o Decisão, fez muitos gols contra o Jaguar, mas depois caiu muito, né, o seu desempenho. O torcedor começou a pegar no pé. Talvez tenha sido o jogador que o torcedor mais pegou no pé. Só que nas últimas partidas ele vinha em recuperação. Dos três atacantes que o Santa tinha, os três centroavantes, eu cheguei a dizer aqui que no momento o Quirino era o melhor. Foi o Thiago Marques, quando ele chegou, fez gol contra o Floresta, parecia que seria o titular, mas aí ele caiu muito de rendimento. O Heron também nunca mostrou essa qualidade, e o Quirino estava ganhando espaço. O torcedor já estava cobrando que dos três, se o Christian fosse colocar um centroavante, deveria ser o Quirino. Na partida passada contra o Barra, fez gol, né? Parecia que era um jogador que estava voltando ou realmente ficando nas graças do torcedor. Mas é muito difícil a gente dizer que o jogador está errado, porque se ele está cobrando aquilo que lhe é de direito, alguma coisa houve aí, né? Ou, como o Zé trouxe, uma proposta, o empresário tem alguma outra coisa, ou ele tentou negociar com a diretoria e não teve êxito. O ideal para quando o jogador quer sair nessa situação é você fazer um acordo, né, com a diretoria. Você chegar para a diretoria, dizer: ó, quero sair, vocês estão me devendo. O ideal é fazer um acordo. Mas ele já entrou na justiça pedindo a rescisão indireta. Então, aparentemente, é negócio concreto. O Quirino não permanece no Santa, e o Santa vai seguir sua vida, e o atleta também.
1: É, o Santa, em meio a tudo isso, os jogadores ganharam folga a partir de hoje até o domingo, voltam a treinar na segunda-feira, porque no próximo final de semana tem o confronto contra a equipe do Figueirense na Arena de Pernambuco. Santa, que briga hoje até pela liderança da competição. Então o momento do Santa é bom, e essa notícia, querendo ou não, pegou todos nós de surpresa, porque, ao que aparenta, o elenco confia muito no presidente Bruno Rodrigues, né? E a direção do Santa trabalha forte empenhada para resolver esse débito com os jogadores, com o elenco. Quem pode também estar se despedindo do futebol pernambucano, Zé, é o Zé Lucas, que não foi nem relacionado em comum acordo direção e staff do jogador. Ele não foi relacionado para essa partida contra a equipe do Operário. Segundo a informação do jornalista Antônio Gabriel, da ESPN Brasil, quatro clubes, inclusive um clube brasileiro, especula-se que é o Flamengo, está interessado no Zé Lucas. Um clube europeu, e essa aí são informações complementares ao que trouxe o Antônio, clubes europeus, um clube da França, uma proposta da França é certa. O Zé Lucas tem uma proposta do futebol francês. Foi a melhor decisão, Zé, tirar o jogador, porque pode mexer e deve mexer com a cabeça do menino, a possibilidade de estar mudando totalmente o patamar de vida. Ele já tem uma mudança recente, que saiu do anonimato para ser uma das principais peças do esporte, seleção brasileira, e uma transferência vai significar para ele um aumento de salário, um aumento no padrão de vida, uma mudança de vida. Você também já passou por isso, né, Zé?
2: Já passei por isso, e a mudança de vida que você tem é uma mudança que você tem que ter uma boa estrutura. Se você não tiver uma estrutura boa de personalidade, nossa senhora, você está arriscado a se meter com algumas figuras, não é, que não são nada agradáveis, e são situações indigestas. Então você tem que cuidar família, tem que cuidar de você, titularidade, treinamento, não é? Você tem que estar ligado com o que o treinador fala, você não pode estar só empolgado com o que falam de você, você tem que saber de que foi dada uma responsabilidade para você e esse setor é seu, que é justamente dentro das quatro linhas. Então é um atleta que desde o ano passado o Zé Lucas já não estava mais, eu particularmente não imaginava que ele fosse jogar para o Sport ainda. E mesmo assim, não é, ele consegue passar sete meses ainda no Sport, e a partir de agora é que vai começar, não é, a verdadeira trajetória, não é, de um jogador que vai pegar a experiência de vida com 17 anos, 18 anos que ele tem, né? Não sei se tem completos, mas até 18 anos você sabe que há uma formação de personalidade e existe um perigo, não é? Nesse sentido aí, você se afastar da família, se afastar dos amigos, mesmo que seja esses amigos safados que você tem, não é? Normalmente a mãe diz assim, esse teu amigo, cuidado com fulano de tal, não é? Não é igual a Beltrano, não é igual a Cicrano, Cicrano é que gosta de você, não é? Que dá conselhos, que fala na sua cara. Então, são muitas as situações, e eu torço para que ele seja mais um daqueles jogadores que deram certo quando sair do Sport, porque não só o lado financeiro vai pesar de maneira positiva para o Sport, como também ele vai começar a dar a trajetória da sua vida, aos pouquinhos vai se organizando e vai sabendo quem é quem.
1: E aí, João Lucas, o Zé Lucas, quase seu xará, está indo embora, né? Os caminhos levam a crer que o Zé Lucas não vai ter muita vida longa na Ilha do Retiro por uma negociação. E aí, claro que se o Sport topar, significa que vai ser muito bom para o Sport, mas também para ele. Na sua avaliação, é acertada a decisão de tirar o menino do jogo para que ele mantenha a cabeça no lugar, talvez não esteja em campo dividindo pensamentos, amigo?
3: Até para você conseguir preservar o atleta, né? Preservar o profissional, né? Ele realmente está com negociações avançadas, não sabemos ainda para onde ele vai, mas acho correta a postura do Sport de tirá-lo dos jogos que o Sport vai ter ainda ao longo da Série B, porque é um ativo do clube, né? A gente está falando de um jogador que tem muito potencial, que já pertence à seleção brasileira de base, né? Disputou a última Copa do Mundo de base como capitão da equipe, então é um jogador que tem muito potencial a evoluir, e eu sinceramente não sei se seria melhor para o Zé Lucas permanecer no futebol brasileiro, no Flamengo. O que eu li é que se for o Flamengo realmente o time que contrate o jogador, o Flamengo não vai integrá-lo ao profissional agora, é para colocar no sub-20, para desenvolver um pouco mais o jogador. O sub-20 do Flamengo é muito forte, é um time que vence competições continentais, competições até mundiais, né? Conseguiu recentemente título de Campeonato Mundial Sub-20, e é um bom celeiro de revelação de jogadores, né? Vários já surgiram por lá. Então, ele ir para a Europa de forma direta, para um time, vamos dizer, médio da França, por exemplo, não sei se seria o melhor cenário para o jogador. Agora, tem que ter duas coisas em conjunto. O que é bom para o atleta, para o desenvolvimento da carreira dele, porque ele é um jogador que, nas últimas partidas, vem oscilado, mas é um jogador que tem muito potencial e a gente sabe que esse potencial ele pode ser desenvolvido, ele tem que ser desenvolvido. E o que é melhor para o esporte, né, em relação àquilo que o esporte vai ter de condição financeira, porque já foi falado aqui várias vezes, até a gente já debateu sobre isso, de que o esporte precisa de uma folga financeira, de um desafogo. E o esporte enxerga o Zé Lucas também como esse possível desafogo financeiro. A gente sabe que a temporada passada do esporte foi muito difícil em relação a investimentos mal feitos, a muitos gastos que o esporte teve para não ter retorno técnico, né? O esporte foi rebaixado da forma que foi na temporada passada. Então, existe menos dinheiro em caixa nessa temporada, existe mais dificuldade para você poder fazer as coisas, e essa saída do Zé Lucas significa que o esporte vai ter uma melhoria financeira, uma condição para poder investir no elenco de 2026. Né? O esporte ainda briga pelo acesso, ainda briga para estar no mínimo no G6, e para isso precisa dessa folga financeira, precisa desse alívio. Agora, foi o que eu disse, tem que ser as duas coisas em conjunto, em união. Bom para o esporte, a venda, aquilo que o esporte vai se utilizar do ativo que tem, e bom para o atleta também, para ele se desenvolver. Então, talvez fosse até melhor ele ficar no futebol brasileiro, no Flamengo, do que ir, por exemplo, para um time de meio de tabela do futebol francês, para o futebol russo, por exemplo, que acho que não seria tão bom assim para o atleta. Então, é as duas coisas. Bom para o esporte financeiramente e bom para o atleta, para que ele possa se desenvolver. Então, acho correto o esporte tirá-lo, até para preservar o jogador nessa negociação.
1: Perfeito, amigo. A gente vai fazer o seguinte, Zé do Carmo, João Lucas, ouvintes da TMC, a gente vai para o último intervalo no Papo de Craque e na volta a gente fala de Copa do Mundo. Domingo tem final, tem Espanha e Argentina. Dito isso,
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5: 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Viaduto da Caxangá tem trânsito complicado agora no sentido Iputinga. Lentidão tem início nas imediações da cidade universitária e segue até o final do viaduto. Se está na região e segue sentido Iputinga ou Apipucos, tá melhor desviar pela faixa da direita, pela Professor Moraes de Rego. Na BR-101 Norte, trânsito com vários pontos de intensidade entre o córrego do Genipapo e as imediações da estrada da Mombeca, sentido centro de Paulista. Se está na via e segue sentido Paulista, você pode desviar pela Avenida da Recuperação. 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
1: E a gente volta no Papo de Craque Debate comigo, João Lucas Farias e Zé do Carmo, para falar de Copa do Mundo, né? A gente vai ter no domingo a final da Copa do Mundo, Argentina e Espanha, um grande jogo. A Argentina, se não vem com o mesmo jogo coletivo do futebol espanhol, mas tem peças individuais e uma vontade que é admirável, Zé. Como é que você analisa essa final, o contexto desse jogo? De um lado, uma equipe coletivamente muito forte, que trabalha desde a base com o mesmo técnico, com o De La Fuente, e do outro tem um time liderado por um gênio, um dos maiores jogadores da história do futebol mundial, e com jogadores e individuais interessantes, Lautaro Martínez, Julian Álvarez, McAllister, Depou, Paredes, Dibu Martínez, que é um grande goleiro. Tua avaliação, Zé, para essa grande final que a TMC, obviamente, vai trazer todas as emoções. Primeiro, no sábado, a disputa de terceiro lugar entre Inglaterra e França, que poderia muito bem também ser uma final. E no domingo, com a grande final, a TMC é emissora oficial da Copa do Mundo FIFA 2026. E a grande final, tua avaliação, Zé?
2: Olha, primeiro vai falar o torcedor, Zé do Carmo. Eu vou secar até as últimas.
1: Mas vamos secar, não só entendeu? Você, eu também.
2: Não consigo torcer pela
1: também
2: Argentina.
1: Também não, com certeza.
2: Não é de hoje, não. E os argentinos, eles são... Não é, o único cara que eu admiro dentro do futebol argentino é Messi. Entendeu? Eu gosto da maneira como o Messi joga. Mas, Messi, nesse domingo eu vou te secar também para tu não acertar o gol como tu acerta com tanta maestria. Essa questão da forma como... Agora fala o comentarista. Da forma como a Argentina joga, é uma situação onde bate de frente com a Espanha, que também tem toques rápidos, não é? Tem movimentação e tem, podemos dizer assim, sede em fazer gols, porque ele está sempre, não é, trabalhando em prol de uma causa. E ele vai em busca disso aí, custa o que custar. Então, a gente sabe que o treinador De La Fuente, né? De La Fuente, que beleza. De La Fuente. Pelo que sim, pelo que não, eu creio que você tá muito bem.
1: Que beleza.
2: Aí a gente sabe que é um cara que jogou futebol, não é? Ele tem, não é, uma afinidade muito grande com os atletas.
1: Com o elenco, né? Exatamente. Zé conhece desde da base. Tem jogador da Espanha, Zé, que ele treina desde o sub-13, cara. Ele conhece o jogador. Ele sabe o que o elenco dele pode entregar, né, Zé?
2: Não tenha dúvida. O De La Fuente é treinador de onde?
1: Ele não foi treinador em clube profissional, né? Ele assumiu a Espanha nas categorias de base. Nas Olimpíadas de Tóquio, ele foi vice-campeão espanhol, perdendo para o Brasil. E muitos daqueles atletas ali que foram campeões olímpicos, eles estão na Copa. E do Brasil, apenas Bruno Guimarães e Matheus Cunha, eles continuaram. É questão de projeto, né, Zé?
2: Pensar, não tenha dúvida. Tem treinadores que realmente eles cumprem a risco, né? Aquilo que é pré-determinado. Então, não é? A gente vai ver uma Espanha onde os atletas, eles estão dentro de uma confiança fantástica, porque desde o primeiro jogo que eu assisti da França, não é? Aí você vê como eles têm, não é, uma dinâmica interessante para ir buscar o gol. E o retorneio de cavalheiro, que costumo falar, retorneio de cavalheiro, que é justamente você, não é, voltar atrás para você marcar também, que você tem que ser eficiente nos dois setores. A Argentina, não é, o futebol que a Argentina joga é o futebol que nós gostaríamos de ver no Brasil, mas com vontade. Não é nem com técnica, não é nem com o que o Messi faz. Não é nada disso. Nós gostaríamos de ver um Brasil que não tem, não é, jogadores, muitos jogadores diferenciados, mas você tem a garra, a gana, não é, a vontade de ganhar. Eu me lembro que eu vi uma declaração de Rafinha, não é, no segundo jogo do Brasil, e ele dizendo que era um absurdo ele não ter férias. Rapaz, quando eu olhei, rapaz, esse cara tem noção do que ele está disputando? Ele sabe exatamente o que ele está falando, para ele falar em férias nesse momento. Ele não sabe como é importante, e principalmente se ele conseguir, não é, ganhar uma Copa do Mundo, como vai ser satisfatório para ele, como até hoje é para alguns jogadores, não é? Como até hoje os jogadores que honraram a camisa do Brasil sabem exatamente o que significa, mas ele não sabia naquele momento. Fiquei indignado com aquele, não é, com aquele pronunciamento dele. Então a gente não viu uma seleção nossa com identificação brasileira. A gente viu uma seleção nossa com suspeita de identificação estrangeira. Não é? Essa identificação estrangeira não levaram eles nem a, pelo menos, dignificar a camisa que vestiram. Então, todos aqueles que passaram pelo Brasil, eles têm um débito, e um débito muito grande, que eu espero que seja criterioso, não é, o Ancelotti, caso continue. Não é? Caso ele continue, ele seja criterioso naquilo que ele vai fazer daqui para frente na seleção brasileira. E é claro que argentinos e espanhóis, não é, para mim, existe um equilíbrio. Dentro desse equilíbrio, eu espero que o espanhol ele leve uma ligeira vantagem nesse sentido, porque tem diferenciados, não é? Nos dois, podemos dizer assim, flancos do campo. Não é? Lamal.
1: Yamal.
2: Tem
1: o Baena, tem o Oyarzabal, né?
2: Não, aí.
1: Tem o Dani Olmo,
2: que é o cara. O cara chama Oyarzabal, pensa que o cara é Zarui, né? Mas de Zarui ele não tem nada.
1: É artilheiro. Ô, João, a gente tá no limite de encerrar, mas eu gostaria de te ouvir também. Essa final, tua expectativa? Tem torcida? Vai torcer pra alguém, amigo?
3: Vou endossar o discurso de vocês, né? A torcida é 100% para a Espanha, né? O coração de nós analistas vai para a Espanha. Agora, deixando isso de lado, a torcida em relação à equipe espanhola, vai ser um jogo muito bom de se assistir. Eu acho que tem potencial para ser uma grande final, assim como foi 2022. Acho que a Espanha vai ter a posse de bola, é um time muito coletivo que não abre mão disso, não tem como você ter mais posse de bola que a Espanha, nenhuma seleção do mundo consegue isso. Então a Argentina vai enfrentar um cenário diferente do que enfrentou nos últimos jogos. É um time muito resiliente, é um time que enfrentou adversidades ao longo da Copa do Mundo, contra Cabo Verde, contra o Egito, contra a Suíça, contra a Inglaterra também estava perdendo até a reta final, conseguiu a virada. E o que a Espanha tem que fazer? Além de ter a posse de bola e ligar esses jogadores que já se conhecem, como foi dito, há muito tempo, que trabalham juntos há muito tempo, então o entrosamento coletivo é muito forte, tem que anular o Messi, né? O Messi contra a Inglaterra teve muito espaço para poder jogar, para poder criar. No lance do segundo gol, ele estava livre no lado direito para dar o cruzamento para o Lautaro Martínez. Então o Messi tem que ser anulado, tem que matar a jogada antes dela chegar no Messi, porque quando ela chega no pé dele, e os espanhóis sabem disso, ele passou a boa parte da carreira lá no Barcelona, quando a bola chega no pé dele, ele faz mágica, né? Ele consegue fazer realmente mais do que a gente espera, ele consegue sempre tirar um coelho da cartola. Então a jogada tem que ser matada na origem. Acho a Espanha levemente favorita, acho que a Argentina vai enfrentar um adversário numa condição que ainda não enfrentou, mas vai ser um jogo bom de se ver, vai ser um jogo interessante. Acho que se fosse França e Argentina, a gente teria um jogo mais aberto. Esse não, esse vai ser a Espanha com a posse de bola e a Argentina tentando crescer no contra-ataque. Agora, para a Espanha é isso, matar a jogada na origem para não chegar no Messi. Estou confiante na Espanha, acho que a Espanha tem muito potencial para conseguir esse título e conta com a nossa torcida aqui da família TMC, meu querido Tarsis.
1: Com certeza, amigo. João Lucas, grande abraço para você, bom final de semana e arriba a Espanha, amigo.
3: Arriba Espanha, exatamente. Abraço para você, Tarsis, para o grande Emílio, para Zé do Carmo. Sextou, Zé! Abraço para todos os ouvintes do TMC. Até semana que vem.
2: Que beleza. Obrigado por ter lembrado.
1: Sextou, Zé. Um grande abraço. É sempre uma honra, amigo. Arriba Espanha.
2: Adelante, homem de Deus. Um abraço, grande Tarsis. Um abraço, Emílio Bezerra. Um abraço, seu Amauri. Um abraço, Eduardo do Carmo. Um abraço, Fernando Artilheiro. Um abraço, ouvintes TMC.
1: Valeu, Zé do Carmo. Com os trabalhos técnicos do Emílio Bezerra, estamos encerrando o Papo de Craque de hoje, sexta-feira, dia 17 de julho de 2026. Grande abraço, boa tarde.
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1: Boa tarde pra você que tá sintonizado na TMC. Sim, Transamérica agora é TMC. Seja muito bem-vindo. Começa agora o Sobremesa, o seu programa favorito. Comigo, Lucas Salles, e também com ela, Mini Ruth.
2: Finalmente, galera, mais uma semana se encerrando e hashtag sextou, né, Batichinha?
3: Sextou também no nosso YouTube. Já estamos ao vivo em imagem. TMC News BR, por lá você comenta, faz perguntas, deixa o seu joinha e se inscreva no canal. E já quero chamar você também para participar da nossa enquete através do 11 97221 1001. A pergunta de hoje é: qual a coisa mais difícil de escapar, de se escapar?
2: Mini Ruth? Ai, gente, é muito difícil eu conseguir escapar de homem cafajeste. Eu adoro, viu? É muito difícil.
3: Só pensa nisso. Chinelo de mãe.
4: Chinelo de mãe
3: foi o primeiro drone a ser inventado. Né? O primeiro drone, e ele muito tem bom. Infravermelho, que ele vai seguindo a tua busanfa onde quer que você vá.
4: Olha, pra mim é promoção de viagem. Não dá pra fugir, cara. Aparecer, eu quero comprar, quero viajar. E pra você, o que, que é impossível de se escapar? Manda pra gente no nosso WhatsApp, 011 97221 1001. É isso aí. Agora, amigos e amigas, vamos para a nossa entrevista especial.
3: Calma.
4: O que que aconteceu?
3: Calma, porque eu tenho aqui uma exclusividade que só o Sobremesa conseguiu.
2: Eita!
3: Porque você sabe que nós fizemos uma campanha do Haaland, né, o jogador da Noruega, o centroavante da Noruega. Ele ganhou mais de 10 milhões de seguidores, porque nós do Sobremesa pedimos para que o povo brasileiro seguisse ele.
4: É verdade.
3: E agora a nossa torcida é pela Argentina.
4: Aê, irmãos!
3: Nossa torcida é pela Argentina e eu consegui um áudio, foi difícil.
4: Um áudio?
3: Foi
4: difícil. Do Messi?
3: Não, que Messi? Ué,
4: que áudio você conseguiu então?
3: Foi difícil porque eu tô desde o começo da Copa em contato. Porque ele tem um filho brasileiro, então ele dá uma arranhada no português, aprendeu o português.
4: Peraí, filho brasileiro?
3: Que é. E eu tenho um áudio que eu vou soltar agora. Eu peço que vocês façam silêncio. É um áudio. É a... Atenção, Argentina! Los hermanos! Peraí,
4: então é a campanha do Batista para dar sorte à Argentina na final da Copa do Mundo.
3: Exatamente.
4: E tá bom, tem um áudio de alguém?
3: Tem,
4: tá bom,
3: vamos ver. Tem um áudio, vocês vão ver agora, vamos. Eu vou colocar aqui
4: pra
3: no microfone.
4: Para dar sorte pra Argentina.
3: Que me mandou no WhatsApp, não dá pra colocar na rádio.
4: Tudo bem,
3: atenção.
4: Mostra ele pra gente.
3: Atenção.
5: Olá, pessoal do Sobremesa. Aqui é o Mick Jagger. Tô torcendo pelos nossos hermanos argentinos. Nós vamos ganhar no domingo. 2 gols do Messi. Um grande abraço para Lucas, a Mini Ruth e o Batista. 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
3: Olha aí.
6: I think that no satisfaction, baby!
3: Mick Jagger mandou esse áudio com exclusividade pro Sobremesa.
4: Muito legal.
3: E vocês já sabem o que acontece.
4: Não, quando... não, parou.
2: Será
4: não.
2: Que vai dar bom isso aí,
4: não,
2: gente?
4: Não, parou. Eu caí no golpe do Batista. Eu estava achando que ele realmente ia trazer aqui uma novidade, ia torcer agora para a minha nação argentina. E ele traz o áudio do Mick Jagger. Bom, em primeiro lugar, parabéns. Que o áudio do Mick Jagger é muito... é demais, cara.
3: Você viu?
4: É, ainda bem que a gente é amigo do filho dele. Que bom. Então é isso aí. A lançada. A campanha Buena Sorte para a Argentina. Agora que o Batista já fez a campanha dele, vamos então para a nossa entrevista especial com o convidado de honra. O nosso convidado de hoje, ele é mais do que de honra. Ele promove a honra. Ele é apresentador do Operação de Risco na Rede TV. Também é conhecido como Doutor Segurança, um dos maiores especialistas em segurança pública. Ele está na Rede TV toda sexta e todo sábado a partir das 10h10 da noite com Operação de Risco. E também está no YouTube com o seu canal Na Cena do Crime. Senhoras e senhores, recebemos ele, o incrível Jorge Lordello!
7: Valeu, pessoal! Obrigado, Lucas, Mini Ruth, Batista, um prazer estar aqui.
3: Tá de volta.
7: E principalmente que vocês me ligaram, a sua produção me ligou, falou: Lordello, você tem novidades do caso de Holanda? Eu falei: não é que eu tenho novidades, eu tenho todas as novidades. E nós estamos trazendo aqui em primeira mão para o programa Sobremesa.
4: Para você que está nos ouvindo agora, você sabe muito bem quem é Deolane Bezerra. Você sabe, com certeza você sabe. Você pode, eu não conheço ela muito bem, mas você sabe onde ela está agora, nesse momento. Ela está presa. E o Jorge Lordello, ele foi o único homem que foi lá e foi estudar esse caso. Porque você está acompanhando notícias através de portais, através de sites de fofoca, e tudo bem. Mas agora a gente vai conversar e vai ouvir notícias exclusivas de um homem que parou e estudou as 2.000 páginas do inquérito de Deolane Bezerra, a advogada que está presa com fortes acusações sobre ela, envolvendo, claro, o tráfico, por isso que ela está presa. E o Jorge Lordello parou para ler as 2.000 páginas de inquérito. E a gente vai falar sobre isso mais daqui a pouquinho, porque antes, Lordello, eu quero conversar com você de outros assuntos, também de outras personalidades famosas que foram presas. Como, por exemplo, bom, eu já ia começar o assunto. Vamos fazer a primeira pergunta de hoje? Batista, por favor, traga a primeira pergunta de hoje.
3: A primeira pergunta, ele já respondeu a primeira vez que ele veio aqui no Sobremesa. Foi um dos nossos primeiros convidados. Mas eu quero saber hoje, o Lordello, ele já foi diretor de presídio, né? Eu quero saber, ô Lordello, no presídio tem sobremesa para os presos ou não? E qual seria essa sobremesa? Tem um docinho lá ou não?
7: Olha, preso passa muito bem em matéria de comida. Tem sobremesa.
3: Olha aí.
7: Basicamente são 4 refeições que não são feitas nos presídios. O Estado de São Paulo sempre contrata uma empresa que serve as quentinhas. Então a quentinha chega momentos antes da refeição. Então você tem um café da manhã, você tem a hora do almoço que vem a quentinha, você tem o café da tarde e o jantar. Sobremesa à vontade. Outro detalhe...
3: O que é a sobremesa? Qual é?
7: Geralmente frutas. Geralmente são frutas.
3: Não, a fruta
7: e tudo
3: não é
7: isso
3: sobremesa.
7: Em tese feito com nutricionista. Um dado muito importante também, que acabou redundando no caso da Deolane, eu como fui diretor de presídio quero colocar. Estão dizendo que a cela dela está suja, está com problema. Gente, presídio não tem funcionário para limpar a cela. Quem limpa a cela é o próprio preso. E o presídio fornece material de limpeza.
4: Olha aí.
7: Então, tanto para os homens como para as mulheres, são eles que têm que dar um trato na cela. Se a cela dela estiver suja, é porque ela não está limpando.
4: E te falar outra coisa. Tá tem vendo? Preso aí com condições melhores que muita gente
3: que trabalha.
4: Nutricionista.
3: Comida com nutricionista.
4: Não, não precisa comprar produto de limpeza. É só, a única obrigação é arrumar a própria cela. Não,
7: nossa. Você quer ficar revoltado?
4: Eu quero.
7: Posso deixar o público da TMC sobre revoltado?
4: Por favor, vai!
7: Você falou que muita gente fora da cadeia não come como preso, isso é verdade. Só que tem outro detalhe. O preso, quando passa um pouco mal, toda a cadeia você tem um departamento de enfermeiros para tratar. E se a doença não for muito grave, é tratado na hora. Não, mas a doença é grave. Precise ir para um hospital.
3: Vai pro Sírio.
7: Você coloca ela no, o preso no hospital, leva para o hospital mais próximo e o preso não passa por aquela fila.
4: Meu!
7: Sabe
4: nossa.
7: Aquela fila que a pessoa que não tem um convênio médico vai, você tem que fazer e ficar esperando? Preso não passa. Meu preso Deus. Vai direto. Se o preso precisar de uma internação, ele tem prioridade em quarto, ele tem prioridade na, eventualmente até também numa operação. Por quê? Porque como ele é preso, você tem que ter homens cuidando dele no hospital. Então, quanto antes ele sair, é melhor para o Estado e menos risco para ele fugir. Ou seja, em tratamento médico, é fato que eles levam vantagem também.
4: Oh, já me deu até a ideia de um roteiro de uma pessoa com uma doença. Você ela viu? É presa para ser.
2: Não, pra já me convenceu. Vou sair do sobremesa hoje, vou saltar um banco, tá doido?
4: Bom, estamos conversando com ele, Jorge Lordello. Ele é um dos maiores especialistas em segurança pública, apresentador da Operação de Risco e também o homem que leu 2.000 páginas do inquérito de Deolane Bezerra. E o Jorge Lordello foi categórico aqui conversando conosco. Ele falou assim: você sabe, Lucas, que a Deolane não vai sair da cadeia até a hora do julgamento. E aí, na hora do julgamento, pode ser que dê liberdade ou não, que ela seja realmente condenada. Mas até a hora do julgamento, Jorge Lordello disse: eu sei que ela não vai sair e eu te digo o porquê. E rapaz, depois de ler 2.000 páginas, eu confio nele, eu acredito nele. Mas ele vai falar sobre isso daqui a pouquinho. Antes, vamos falar sobre outra mulher que cometeu um crime e que está em vias de ganhar uma bolada de dinheiro? O nome é Suzane von Richthofen. O tio dela faleceu e deixou uma herança de 5 milhões de reais. E agora parece que ela vai ter acesso a essa dinheiro toda.
7: Olha, essa mulher dá sorte, hein? Você sabe, Lucas, que quando o tempo que ela ficou presa em Tremembé, ela arrumou namoro à torta e direito. Namorou com mulher, namorou com homem. Ela conseguiu namorar com um rapaz que era visitante, que foi visitar a irmã, namorou, ficou noivo, quase que acaba casando. E Batista, quando ela sai da cadeia, imediatamente ela conhece um médico. Ela casa com um médico, tem um filho com um médico e tem muita gente que entra nas minhas redes sociais e mulheres que falam assim, Mini Ruth, mas pô, eu tô fora da cadeia, não sou bandido e não consigo arrumar homem.
2: Exatamente.
7: E essa mulher presa, ou mesmo solta, com todo o histórico que ela tem, tem fila de gente com ela. Ou seja, ela realmente tem esse magnetismo. Mas além do magnetismo, ela tem sorte. Por quê? Porque ela tem um tio. Esse tio é solteiro, esse tio não tem filhos. E esse tio odiava ela. Por quê? Porque ela foi condenada pela morte de quem? Da irmã dele, que é o tio Miguel Abdala, que é um senhor que tem uma fortuna em imóveis e carros de 5 milhões, fora o que ele tem no banco que ninguém sabe. E de uma hora para outra, esse homem que tinha saúde e morava sozinho, ele foi encontrado morto dentro da sua casa. E agora consignou, que não tem participação nenhuma de ninguém, em que ele teve um infarto e morreu. Imediatamente tem que se fazer o quê? Abrir um inventário. E ela, que agora é estudante de direito, está no terceiro ano, ingressa nesse inventário e diz, eu quero ser inventariante. Só tinha ela. Ela foi determinada pela justiça como inventariante. Mas aí, Lucas, tem um detalhe importante. Ela tem um irmão, que é o Andreas von Richthofen, que tem direito à metade dessa herança, que eu avalio que deve ser entre 7 e 8 milhões de reais. E aí, o que que acontece? Só que o Andreas, ele é um rapaz que teve problema com drogas por causa da Suzane, ele foi morar na rua por causa da Suzane, ele esteve internado em clínica psiquiátrica por causa da irmã dela, ele não quer ver a Suzane.
4: Ele vive um trauma, né,
7: Eduardo? Ele vive um trauma, só que ele se recupera. Ele sai das ruas, ele se recupera emocionalmente. E a família dele tinha um pequeno sítio aqui numa cidade próxima de São Paulo. Eu não vou falar qual é, senão as pessoas vão correr lá. E ele hoje mora nesse sítio e eu consegui uma pessoa que esteve lá e fez uma filmagem. Você não vai acreditar, é uma pequena propriedade e a casa, ele não corta uma grama. Aquela vegetação subiu que tampou a casa dele. E ele não tem carro, ele não tem celular. Ele vive andando, ele vai, tudo a pé. Ele virou uma pessoa extremamente solitária, porque pelo jeito ele está com medo do ser humano, porque ele foi traído pela própria irmã e ficou sem família. Bom, a informação que eu tive é que ele abre mão do inventário. Ou seja, ele não quer o dinheiro que é lhe direito. Ele teria direito à metade, ou seja, então Suzane, em breve, pode colocar a mão aí entre 7 e 8 milhões de reais.
4: Nossa, gente, que loucura. Senhoras e senhores, é muito louco. Olha, tem algumas frases que são bem famosas sobre segurança pública e a gente gostaria de saber se você concorda ou discorda. Topa fazer isso com a gente?
7: Vamos lá. Então, isso é surpresa que não foi combinado, mas tudo bem.
4: Por favor, Batista, traga aí.
3: Essa é a famosa, mais escolas e menos presídios. O que que você acha,
7: Lula? Pô, isso é verdade, cara. Olha, e eu vou te dizer mais. Você concorda? Se eu fosse governante, tanto municipal, estadual, federal, eu faria o que tinha antigamente, Mini Ruth, que eram as escolas, desde ginásio até o colegial, antigo colegial, que era profissionalizante. Porque tem gente que não tem pique nem condição de fazer faculdade. Mas se ele sai do ensino médio já com uma profissão, ele já vai trabalhar. Tem uma frase da minha avó, cabeça vazia, oficina do diabo. A pessoa que não estuda, não tem uma profissão, acaba no crime.
2: E a próxima frase, hein? Tem mulher que gosta de bandido.
7: Mas tem muita mulher que gosta de bandido, tanto homem como mulher. O maníaco do parque, que eu colei na investigação inteira dele, recebeu 5 mil cartas. Mulheres que iam no presídio onde ele está, até que uma foi tão insistente, Mini Ruth, que ele aceitou. Eles namoram numa visita no parlatório e casaram no papel.
2: Nossa!
7: O maníaco do parque que, daqui a um ano e meio, dois anos, vai ser colocado em liberdade, porque ele vai cumprir os 30 anos de pena e, em tese, ele vai morar com a esposa que, de tanto insistir, é casada no papel.
3: Que coisa, hein? Atenção, próxima frase. Vagabundo corrige na peia.
7: Olha, essa frase, vamos fazer o seguinte. Vagabundo corrige com cadeia, não corrige. Vou dizer uma coisa. Quando eu trabalhei como diretor de cadeia, a gente monitorava o tempo que o preso tinha para cumprir, Lucas. Em determinado momento, a gente ia conversar com o preso, até para entender para onde ele vai, mas vários falaram para mim, ô, seu Lordello, eu já tenho a quem sequestrar. Eu já tenho convite para eu vou matar algumas pessoas para levantar um dinheiro. E tem gente que você solta do cumprimento de pena, ele vira duas, três ruas, ele vai roubar um carro para fugir mais rápido. É preso e volta para a cadeia no mesmo dia. Então a cadeia, ela não corrige a grande maioria dos presos. E muito pior, serve como uma verdadeira escola do crime, uma pós-graduação, porque lá, além de celular, além desse convívio com facção criminosa, a pessoa acaba entrando até para uma facção.
2: E a frase malandro não para, malandro dá um tempo?
7: Não, malandro é malandro, né? Malandro, a pessoa quando tem uma índole de malandro, ela já começa desde garoto. Ela já tem aquela malandra. Eu vou dar outro exemplo. Eu conheço pessoas, eu me lembro da época do colégio, que eram gente agressiva. Pessoas agressivas são agressivas uma vida inteira. É difícil a pessoa mudar uma personalidade, infelizmente, né?
3: Essa aqui, ó. Frase. Essa aqui. Ladrão rouba celular, Lordelo, é só pra comprar uma cervejinha.
7: Olha, ladrão hoje rouba celular pra tomar o seu dinheiro.
3: É, tá.
7: Olha,
3: tudo,
7: eu vou contar. Ontem, um grande amigo meu estava na rua Doc Lobo, em frente a uma pizzaria famosa que tem lá, em frente àquele restaurante, ao restaurante francês, que tirou o nome do prato da Deolane.
4: Sim. É. A gente vai falar sobre isso também.
7: Esse amigo meu foi atravessar a rua olhando o WhatsApp. Passou um cara de moto, pegou o celular dele, ele começou a gritar, perdeu o celular. Bom, até ele chegar na empresa dele, ele poder travar o celular, aquela coisa toda, hoje ele me liga novamente, Batista descobriu. A pessoa pegou, o vagabundo, todos os contatos primeiros que ele tinha feito contato no celular. Meu Normalmente Deus. Você coloca o nome da pessoa, o irmão, você identifica. E aí, com o IA da voz desse meu amigo, mandava para essa pessoa e falava, olha, eu estou precisando fazer um pagamento, eu tive um problema no meu aplicativo, por favor, eu vou te mandar o link, você paga para mim. Então, nossa, imagina, uma pessoa que você conversou naquele instante, teve o celular roubado e você recebe um áudio desse com a voz igualzinha. Ele falou, vários amigos meus agora fizeram o pagamento e agora querem que eu pague.
3: Nossa.
7: Olha que situação.
3: É prejuízo em dobro. Por isso que eu não coloco o nome assim. Nome da minha namorada, por exemplo.
2: É Alan do TI.
3: Exatamente.
7: Mas aqui você tem várias namoradas.
3: Eu coloco Alan do TI.
4: Mas ó, lembrando pra você que tá ouvindo. Não pague nada. Ah, é minha mãe que tá pedindo, meu filho, minha tia. Não paga. Não paga. Não, não dá, não pague. Não caia nesse golpe.
2: É por isso que meu nome tá no Serasa. A próxima frase. O funk proibidão é apologia do crime?
7: O funk proibidão, parte dele é apologia do crime. Muita gente está presa por isso. Eu digo o seguinte. Quando eu coloco lá na minha rede social, eu falo de funk e falo que eu não gosto, as pessoas falam, você tá criticando o funk. Não é que eu critico o funk, eu não gosto daquela música. Mas eu sempre digo que essas pessoas são artistas e eu sou criticado por isso. Por quê? Porque eles alegam, mas canta uma porcaria de música. Não, uma pessoa que tem 8, 9, 10 milhões de seguidores, ele é um artista. Ele consegue mobilizar. Só que esse pessoal que falava mal da polícia, que incentivava o crime, tem parado. O caso mais curioso foi o MC da Leste. O MC da Leste, ele começa com o funk proibidão e ele não fez sucesso. Quando ele virou para o funk ostentação, ele fez sucesso e estava ganhando dinheiro. Então essa fase de querer falar do crime é muito do Rio de Janeiro e funkeiros que a gente nem conhece aqui em São Paulo, mas que vão acabar indo pra cadeia.
4: É verdade, no Rio de Janeiro, cidade onde eu nasci e cresci, de fato, o funk proibidão é uma coisa assim louca. A gente ouve em qualquer lugar, inclusive em muitas casas de festas.
3: Agora essa aqui, ô Lordelão, essa aqui, ó, o ladrão é uma vítima da sociedade.
7: Olha, ladrão é ladrão, mané é mané. Ladrão, olha, eu comparo o ladrão à garota de programa. Sabe aquela garota que ela viu algumas amigas começaram a fazer programa? Em determinado momento ela fala, pô, mas eu faço ou não faço? E ela fica um pouco envergonhada. Até um dia que ela resolve ir numa boate. Ou ela resolve ir numa casa de massagem. E naquele dia ela decidiu fazer o primeiro programa. Depois que você fez o primeiro programa, ela não volta mais, ela vai ser garota de programa. E isso é no mundo do crime. A pessoa, pro primeiro crime, é difícil pra pessoa, porque ela tem que romper uma barreira ética, romper uma barreira moral. Depois que ela rompe, ela não volta mais. E aí eu quero trazer de uma área em que eu trabalhei, que é a área policial. Infelizmente, na polícia tem, como não poderia deixar de ser, policiais corruptos. E o policial, quando comete a primeira corrupção e sente o sabor do dinheiro, essa pessoa não volta mais. Ela vai ser corrompida e vai corromper pro resto da carreira.
3: É igual eu com casamento. Comecei a casar, não paro mais.
4: E aí, nada melhor do que ouvir um cara que casou 4 vezes.
2: É, a nossa Gretchen do
4: 4
2: rádio.
4: Delitos. Vai, Billy Ruth.
2: E pra finalizar essa polêmica, hein? Bandido bom é bandido morto?
7: Sabe quem disse essa frase, Mini Ruth? Pouca gente sabe. No meu canal, na Cena do Crime, eu tenho contado histórias antigas. E eu fui contar a história do Mariel Mariscô. Não sei se o Lucas tem essa noção, quem foi o Mariel Mariscô. Na década de 70, nós tínhamos os grupos de morte, né? Os pelotões de morte, tanto em São Paulo quanto no Rio de Janeiro. E o principal no Rio de Janeiro era o Mariel Mariscô. E o Mariel Mariscô, ele era amigo de um policial chamado Sivuca, que depois virou deputado. E o Sivuca, ele tem essa frase célebre: bandido bom é bandido morto. Só que essa frase, o Sivuca, ela tem um complemento que pouca gente sabe. O Sivuca falava: bandido bom é bandido morto, enterrado a 7 palmos, em pé, para não ocupar espaço. Tá? Na realidade, bandido bom é bandido preso. Agora, quando o bandido coloca a mão na arma, mesmo sem apontar para o policial que está dando ordem de prisão, aí ele tem que ser morto, porque é uma questão de legítima defesa do policial.
2: Falando em morte, né? Eu acho que uma das mortes mais que tem viralizado, inclusive, é da Elise Matsunaga, né? Quando ela matou o marido dela. Enfim, teve aquele crime horroroso. Só que tem viralizado bastante nas redes sociais, principalmente mulheres levantando a moral da Elise Matsunaga. O que você acha disso, hein? Romantizando a história dela.
7: Olha, todo criminoso famoso, ele acaba adquirindo. A maioria das pessoas ficam com ódio. Muita gente tem ódio dela, mas muita gente acaba tendo, porque a exposição na mídia é tão grande que uma parte da população acaba torcendo. Por exemplo, a gente pega o caso da Deolane. É impressionante o batalhão de gente que é a favor dela, que quer que ela saia. Mesmo se eventualmente ela for condenada, vai ter gente que vai jurar que ela não foi. E outro detalhe, tem muita mulher que diz que ela agiu corretamente porque ela teria apanhado do marido. Ou seja, a gente sempre encontra gente dos dois lados.
4: E falando em Deolane, vamos lembrar a nossa audiência que Jorge Lordello, que é o apresentador da Operação de Risco e também um dos maiores nomes em segurança do nosso país, ele leu as 2.000 páginas do inquérito de Deolane Bezerra, que está presa nesse momento. E o Jorge Lordello confirma: a Deolane não vai sair da cadeia até a hora do julgamento. E aí no julgamento a gente vai entender se ela vai ser solta ou se ela vai ser condenada. E bom, uma das coisas que já aconteceram aqui fora enquanto ela está presa é o nome dela que saiu do restaurante Paris 6. Um restaurante famoso aqui no Sudeste, porque ele tem nomes de artistas como prato. Você quer comer um escondidinho de camarão? Você vai lá e pede a Suzana Vieira. Ah, mas eu quero comer uma tábua de frios. Aí pede lá o Cacá. Todo prato tem o nome de uma pessoa famosa. Tanto é que deram o nome de um prato para Deolane Bezerra. E tiraram. Você acha que isso é um meia-culpa ou até mesmo um medo do que possa acontecer no futuro?
7: Olha, tiraram o prato da Deolane, era baião de dois, porque ela frequentava o restaurante, e um dia o dono lá conversando com ela, que prato mais você gosta é baião de dois, então esse prato existia lá e tirou. Hoje, eu fiz uma pesquisa na internet, o dono, muita gente diz que não vai mais. Os apoiadores dela, que frequentaram o Paris,

0: que a gente tá falando de possivelmente, você acha que tem mais gente além da Deolane envolvida nesse meio? Porque tem a mãe, tem a irmã. Você acha que vai sobrar para mais pessoas?
1: Então, vamos lá. A informação é que a polícia tem outro procedimento que apura as duas irmãs, apura a mãe. Um outro detalhe importante. No próprio inquérito em que eu li quase 2.000 páginas do caso da Deolane, houve também busca e apreensão na casa do filho adotivo. Foi encontrado dinheiro lá. Porque, se vocês repararem, não é só a Deolane que vive uma vida milionária. Toda a família vive um padrão de vida completamente diferente das pessoas ricas que eu conheço. Porque a pessoa que é rica, que trabalha duro, você não vê elas gastando tanto dinheiro da forma como elas gastam. Nesse procedimento que ela está respondendo, que agora ela é denunciada, ela é uma ré, só para vocês terem uma noção, na conta, entre conta física e contas jurídicas que ela tinha de 35 empresas, foram apreendidos 27,5 milhões de reais.
0: Que isso?
1: Tá?
0: 27,5 milhões
1: que ela tinha parado nessas contas, mais os carros de luxo que foram apreendidos. Ou seja, ela sendo condenada, Batista, ela perde todo o dinheiro, ela perde todos os carros que foram apreendidos e tudo que ela eventualmente adquiriu e não tiver procedência, até a própria casa, ela pode vir a perder.
0: Caramba, a gente já vai entender por que na visão do Jorge Lordello, ela não vai sair da cadeia.
1: Olha, eu trouxe um documento aqui que eu vou mostrar, que é a primeira vez que eu vou mostrar.
0: Mas, ó,
1: eu
0: vou
1: é um documento muito interessante para a gente poder mostrar o tamanho do pepino que está de Deolane Bezerra.
2: E Lordello, antes de você revelar o porquê ela não vai sair antes do julgamento, o fato dela, que o povo que entra nas redes sociais dela, o fato dela ficar ostentando nas redes sociais, isso também chamou atenção ou a investigação já havia sendo feita ali por baixo dos panos sem ela perceber?
1: Batista, essa pergunta é muito importante porque eu tenho acompanhado as duas irmãs, a mãe, e eles insistem em falar que é uma perseguição contra a filha porque ela é nordestina, porque ela era pobre, ficou rica e porque ela ostenta. Gente, isso não é verdade. Imagina uma investigação policial que foi oriunda de 2019, quando o Marcola, o irmão dele que estava preso em Presidente Venceslau, e mais 20 membros do PCC, o promotor Lincoln Gaquia, conseguiu remover todos de São Paulo. Foi um fuzuê e naquele momento o PCC passou a autoridade de mando a 2 presos que estavam naquele presídio e a sala é a 139. Depois de 4 meses, então fevereiro de 2019, o Marcola, o irmão e mais 20 foram mandados para presídio de segurança máxima. Sobrou nesse presídio 2 presos, sala 139. 4 meses depois teve o quê? Uma vistoria naquela cela. No esgoto encontraram papel que eram cartas escritas com ordens.
2: Olha aí.
1: Imagina essas cartas, todas com barro, com fezes, foram lavadas pela perícia. E quando se revela o conteúdo, tinha ordem de morte pro diretor, antigo diretor e o atual de morte. E nisso instaurou um inquérito. O nome da Deolane só surge em 2022, depois de 3 anos, Lucas.
0: Olha aí,
1: Então não tem perseguição.
0: E falando em Deolane, eu quero saber, então, a minha PPP de hoje para Jorge Lordello é: por que, Jorge, você afirma categoricamente que Deolane Bezerra não vai sair da cadeia até a hora do julgamento? Ela que é ré e que está sendo acusada de forte envolvimento com tráfico. Por que, Jorge Lordello? Quero muito entender. Você que leu as 2.000 páginas do inquérito, o que é que você tem de novidade sobre esse caso? Não precisa me contar agora. Me conte depois do intervalo comercial. A gente vai para um rápido break e na volta tem mais sobremesa para você. Não sai daí.

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1: Caro ouvinte que nos ouve com seu ouvido, estamos de volta com Sobremesa, o seu programa favorito aqui na TMC, com o nosso convidado de hoje, o especialista em segurança pública, apresentador da Operação de Risco e também amigo de longa data do Sobremesa, Jorge Lordello. E antes de irmos para o break, nós fizemos a PPP e daqui a pouquinho ele vai responder. Mas antes, eu quero dar uma olhada na nossa enquete do dia. Batista, é com você.
2: Qual a coisa mais difícil de escapar? Você pode responder pelo 11 972 21 1001. Exato. A Roberta Guedes, ela falou: tá difícil de entrar no Instagram e não esbarrar em um vídeo da Luana Piovani falando besteira. Tá difícil de escapar.
3: Tá difícil. Nossa, tá sempre senhora. Aqui com a gente.
1: Vai, Minirutinho.
3: O Nilson Pereira, ele mandou o seguinte: quando eu tô no elevador e vem aqueles papos chatos de, ai, nossa, hoje esfriou, né? Não dá pra escapar de jeito nenhum.
2: Jamile Neves falou: quando eu tô num karaokê, não tem como escapar daquela música Evidências. Quando eu vou ver, ela disse que já cantou umas 5 vezes.
3: Tá bom demais, bom demais.
1: Manda aí pra gente o que é que não dá pra escapar no 011 972 21 1001. Boa, voltemos então com Jorge Lordello. Jorge, eu te fiz a PPP e vou repetir pro pessoal de casa. Por que é que a Deolane Bezerra não vai sair da cadeia até a hora do julgamento?
4: Vamos lá, Lucas. Se vocês viram os últimos vídeos das duas irmãs e da mãe, elas estão revoltadas com a prisão, que ela tem que ser solta ou ter, no mínimo, uma prisão domiciliar. O advogado que ela contratou, um dos advogados mais caros do Brasil, ele fala muito numa injustiça, fala que ela está tendo os direitos dela tolhidos. Só que nenhum deles fala que ela é ré num processo juntamente com Marcola, com o irmão do Marcola, dois sobrinhos e um operador financeiro. Entenda uma coisa, se ela estivesse no inquérito com 4 ou 5 trouxa, com 4 ou 5 pessoas pequenas, aí geralmente ela já teria conseguido uma liberdade. Mas eu trouxe aqui a denúncia ministerial que foi feita pelo Dr. Lincoln Gakia, mais 6 promotores. E começa nas duas primeiras páginas o nome das pessoas envolvidas: Alejandro Juvenal Herbas Camacho Júnior, Everton de Souza, que é o operador, Leonardo Alexander Ribeiro Herbas Camacho, Marcos William Herbas Camacho Marcola e a outra sobrinha, Paloma Sanches Herba Camacho. Ou seja, ela está no inquérito com gente grossa. Ela está no inquérito com a cúpula do PCC. O crime é muito grave. E o principal promotor que combate o PCC assina esta denúncia. Ou seja, acho, essa é a minha opinião jurídica, acho muito difícil ela conseguir a liberdade até o julgamento. No julgamento, se ela for condenada, ela continua presa. Se ela for absolvida, ela vai pra rua e aí vai ter festa no Tamboréu.
1: Senhor Jorge Lordello, esse documento que o senhor trouxe é a primeira vez, é com exclusividade que o senhor traz essas informações, ainda não tinham sido soltas na internet.
4: Esse documento, eu trouxe aqui, são quase 12 páginas, mas na realidade foi a primeira denúncia que eu vi na minha vida, depois de 40 anos operando com dinheiro, com direito. Essa denúncia tem 356 páginas. Uma denúncia normal de qualquer crime tem 4 ou 5 páginas. Uma denúncia mais complexa tem 30 páginas. Eu nunca vi na minha vida uma denúncia de 356 páginas, onde o Dr. Lincoln faz toda uma narrativa de tudo que aconteceu e apresenta provas.
1: Tá. Então vou só lembrar aqui que você está ouvindo com exclusividade no Sobremesa. Bota aí na tela que é notícia. É exclusivo.
3: É exclusivo.
1: Deu trabalho, meu filho. Tá bom? Enquanto o pessoal tá aqui, Mayara Bachanello está arrancando os cabelos pra descobrir furos de notícia, tá, nós do Sobremesa trazemos aqui o Jorge Lordello.
2: E a Deolane, a mãe Deolane, tá lascada. Ela falou que ia sair antes da eleição.
1: Não vai
2: da prisão,
1: sair.
2: Então, ó.
1: E você
2: não
1: pode,
2: vai,
1: por favor, não, me relembrar quem é o Marcola, pra quem está nos ouvindo e não associou o nome aos crimes. Quem é o Marcola?
4: Olha, vocês recentemente, todo mundo viu, o delegado, o ex-delegado-geral, Dr. Rui Ferraz Fontes, foi morto lá na Praia Grande. Dr. Rui, em 1998, prendeu o Marcola, mas não prendeu porque ele era do PCC, porque ele ainda não era. O Marcola foi o maior assaltante de banco de São Paulo na década de 80 para 90. E naquela oportunidade, o Dr. Rui meteu ele em cana. E ele foi para o presídio aonde se iniciava o PCC. Como ele é um líder e também é um cara muito inteligente, e na época teve uma briga no PCC e mataram as lideranças, Batista, ele acabou assumindo o PCC e mesmo da cadeia ele fez o PCC hoje, para mim, a maior organização mundial do crime. Só para vocês terem uma noção, o último levantamento que o Ministério Público fez é que o dinheiro que eles ganham durante um mês é em torno de R$1 bilhão. Então, o PCC é R$1 bilhão por mês, o Comando Vermelho, que é a segunda facção brasileira, é em torno de 400, 450 milhões, e nós temos, no total, no Brasil, 88 facções criminosas.
1: Então, quer dizer que Deolane Bezerra está sendo citada junto com o PCC.
4: E isso a família dela não fala. Quando você assistiu um filme da mãe, das irmãs e do Dr. Auri, eles falam de qualquer coisa, mas eles não citam o nome ou sobrenome Marcola.
2: E a função da Deolane aí, né, junto nessa turma, o que, que ela fazia?
4: Vamos lavagem? Lá. Esse rapaz que não é do sobrenome, que eu vou ler para vocês, que é o Everton de Souza. O Everton de Souza, ele é considerado pela Polícia Civil e Ministério Público como operador financeiro. E depois de 3 anos de investigação, surge no celular dele um nome de uma mulher, D.O.B. Ninguém sabia quem era ainda. D.O.B. era um apelido. Só que nessa investigação, o que, que aconteceu? Cai a teia aonde? Foi pescando, sem querer, na Deolane Bezerra. E a Deolane foi investigada 2024, 2025, 2026, e ela não sabia. A polícia deixou ela gastar. A polícia estava monitorando, através do COAF, as contas bancárias, quantas empresas ela tinha. Mas eu quero levantar uma coisa aqui que está engasgada. Posso, Lucas?
1: Jorge, posso? Pode, claro.
4: Olha, ela alega que tem 35 empresas. A pergunta é, qual o horário que ela trabalha nessas empresas? Quantos funcionários ela tem? Tem muita gente na internet, influencer, e tem muita gente que vende curso na internet e que é milionário, tem avião. O cara não tem funcionário. Sendo que na padaria que eu frequento perto da minha casa, eu perguntei esses dias para a dona, quantos funcionários a senhora tem nessa padaria? Ela falou, 90. Perguntei no rapaz que vende a carne perto da minha casa que eu compro. Quantos funcionários você tem? 16. E essa turma que anda de avião, que compra avião, essas pessoas não apresentam um departamento jurídico, um RH, o departamento de vendas. Eles nunca trabalham e estão nadando do dinheiro. Outro detalhe, todos eles têm dinheiro em casa. Então, é tudo muito estranho, só que ela cai na teia da investigação e agora ela tem que provar, que os 27 milhões que estavam nas contas dela, física e jurídica, ela tem que mostrar a legalidade. Se ela não mostrar, ela é condenada, ela perde o dinheiro, perde os carros e perde os bens.
3: Gente, o Kevin não devia ter escrito doutora 3, era doutora 157 então, né?
1: 171, doutora 171. Você está ouvindo Jorge Lordello, ele que é especialista em segurança, que trouxe com exclusividade informações do inquérito de Deolane Bezerra. Ele leu 2.000 páginas e acabou de dizer aqui pra você. E olha, não sabia, hein, que Deolane estaria ligada ao PCC. Que
2: loucura. A mãe tá presa. É,
3: a mãe tá enjaulada.
1: A mãe tá enjaulada, vai ficar lá. Vai passar o réveillon na cadeia. Vambora, olha. Quando nós dissemos para os nossos ouvintes que Jorge Lordello estaria conosco, mandaram mensagem. Tá na hora de ler as mensagens dos ouvintes. É com você, Batista.
2: Essa aqui do Pedro Liceu. Isso aqui não sei não onde aconteceu isso, hein? Ô Lordelão, é o seguinte, ó. É, na cozinha do meu trabalho, já roubaram minha marmita, né? Roubaram pimenta, roubaram meu caqui e até meu energético. Tem alguma dica pra pegar esse meliante, esse delinquente, esse bandido?
4: É claro, você vai na internet, hoje você compra uma câmera, uma microcâmera, muito baratinho, você coloca lá e vai pegar o gaturo. Mas eu acho que o Pedro tem que ser mais inteligente e colocar um cadeado. Você põe um cadeado, guarda a comida.
2: Mas na empresa, como é que faz?
4: É, mas eu vou te falar, some muita coisa em empresa, como sobe muita coisa em qualquer lugar. Você deixou uma oportunidade, alguém vai lá e acaba levando, infelizmente.
1: Isso não acontece aqui na TMC.
3: Não, é verdade.
1: Não. Pode deixar. Isso aqui vai
3: vir. Até porque se acontecer, eu vou botar laxante na minha marmita. Tô avisando, viu, galera? A Fátima Silva, ela mandou o seguinte. Eu estava no meu carro e um cara de moto pegou meu celular e levou. Como conseguimos parar com esses furtos?
4: Vamos lá. Provavelmente ela estava usando o celular, aparente, muita gente usa, ou ela estava com o celular acoplado no painel. Gente, o celular tem que estar escondido. Só tem um detalhe, pessoal. Vale a pena você fazer um investimento, colocar aquela película anti-vandalismo. A pessoa dá uma porrada, ele não consegue invadir. O vidro até quebra, mas o vidro fica ali parado. Ou seja, esconda o celular quando você estiver dirigindo, pois, se alguém da polícia ou do Detran verificar você com o celular, você vai receber uma multa, porque é proibido também, e você evita assalto.
2: Muito Bruno bom. Gaspar, o Bruno falou o seguinte, ele sempre tinha dois celulares, né, para não ter aquele celular do ladrão, para não ter o risco de levar o dele. E aí falou que da última vez que ele foi assaltado, levaram os dois. Aí ele pergunta, Lordelo, devo andar com três celulares?
4: Não, então? Não, você deveria andar só com um celular. Toma, mas aqui eu quero levantar uma polêmica, que é o seguinte. Quando eu falo de dois celulares hoje em dia, eu falo o seguinte, tem um celular com um aplicativo de banco para deixar na sua casa ou na empresa. Não andar 24 horas por dia com o seu celular com o aplicativo. Por quê? Porque esse amigão meu que foi roubado ontem na Doc Lobo, além dos amigos perderem dinheiro, entraram no aplicativo de banco e sacaram o dinheiro dele, sendo que o celular dele, em tese, o aplicativo estava fechado. A habilidade desses jovens criminosos hoje são demais. Só para vocês terem uma noção, essa gangue que rouba aqui nas áreas nobres de São Paulo, eles roubam o celular e eles levam para uma central do crime, onde tem garoto nerd, hacker, que vai abrir e vai eventualmente sacar o seu dinheiro. Então eu acho que o aplicativo de banco fica no celular guardado na sua casa.
3: Muito bom. Olha só, o Naldo Oliveira, ele mandou o seguinte, quando eu tô na rua à noite, eu ando tipo malandro pra enganar os bandidos. É uma boa estratégia?
4: Malandro, eu tava recentemente...
2: Ele anda que nem mano.
4: Eu fui numa palestra, eu tava no Rio, e pertinho ali do shopping Leblon, e eu tava à noite, eu ia um pulo no shopping, e a pé, gostoso, muito quente. Eu tô andando, e eu ando como se fosse um gato. Eu fico percebendo tudo o que acontece. E eu ouvi uns passos atrás de mim. Eu dei uma olhadinha, eram dois jovens. Não deu pra ver se estava bem vestido ou não, mas não importa. Imediatamente eu atravessei a rua, porque eu pensei, se eles atravessarem, eu vou acelerar o passo. Se eles acelerarem, eu saio correndo. Eu não vou deixar eles chegar perto de mim. Eu atravessei, Lucas, e tô de rabo de olho aqui olhando. Eles continuaram e fui embora. A atenção te livra dos grandes problemas que você pode ter na rua. Agora, a desatenção... O criminoso percebe e vai pra cima de você.
2: André Costa quer saber o seguinte do Jorge Lordelo. Morar perto do presídio é mais perigoso ou é mais seguro, Lordelo?
4: Olha, tem gente que acha que é mais perigoso. Isso não é verdade. Por quê? Porque o trânsito de viatura é direto. O único incômodo é que todo presídio vai muito familiar de preso. E é que não é que vai 5, 6, são milhares. Dia de visita de preso é uma loucura. O que vai de mulherada, amante, mãe, vai visitar. Menos homem, não sei se você sabe, homem não vai visitar preso. Por quê? Porque o filho, quando comete alguma coisa muito grave, o pai abandona. Fala, esse meu filho é vagabundo. Agora, a mãe, que tem o coração maior que ela, perdoa. Tanto é que eu me recordo que eu entrevistei a mãe do Maníaco do Parque, quando ele confessa que era o matador. Antes eu tinha entrevistado e eu tinha falado, olha, a polícia alega que o seu filho matou as meninas, ela ficou brava. Levantou a voz para mim. Quando ele confessa o crime, eu tive a oportunidade de estar numa próxima a ela e eu fiz a pergunta. Eu falei, olha, a senhora estava muito brava que a polícia acusava o seu filho de ser um matador, só que agora ele confessa. E agora, qual a opinião que a senhora tem sobre o seu filho? Batista, ela vira para mim, assim, rapidamente, ela falou, olha, fiquei muito chateada, muito triste, mas ele é meu filho e eu vou estar do lado dele até a morte. Então os pais, o homem, ele abandona se o filho faz uma coisa desse nível. Agora a mulher, o coração de mãe acaba perdoando.
3: E eu tenho uma dúvida minha agora. Seguinte, eu como mulher, como que eu posso me proteger? O que é melhor, usar spray de pimenta ou arrumar um namorado polícia?
4: Olha, o namorado polícia é bom. Por quê? Porque ele tá sempre armado. E o policial armado, ele também é um gato. Porque ele sabe, se ele for assaltado, se o ladrão abordar ele na escama, ele pode morrer. Agora, o spray pimenta tem um grande problema. A pessoa compra o spray pimenta e aperta em qualquer lugar. E eu vou te dar um exemplo. Eu estava numa delegacia uma vez, essas delegacias novas que são dois andares, e um investigador fez uma brincadeira, espirrou spray pimenta lá fora. Aquilo sobe, esvaziou a delegacia toda.
3: Nossa.
4: Porque o spray pimenta ele é muito forte. E o vento, ele bate e leva para tudo quanto é lugar. E aquilo irrita olhos e garganta. Você não consegue mais trabalhar, é uma desgraça. Eu acho que melhor do que arma é você ter uma conduta de ordem preventiva e você vai diminuir risco quase zero com a sua conduta como um gato que está sempre ligado ali no que está acontecendo.
2: E vou dizer, viu, para encarar a Mini Ruth tem que ser só policial do BOPE para encarar isso aí.
5: Para encarar esse camburão aqui.
3: Esse canhão não é qualquer um que pega, não.
2: Essa roupa preta aí, ela tá parecendo o Caveirão.
5: Fala assim com o Mini Ruth, não. Para com isso. Mini Ruth, você está cada dia mais bonita.
3: Muito obrigada,
5: tá?
3: Lucas.
5: Você, se você fosse um crime, muita gente ia querer ser preso. Tá bom?
3: É. Meu crime é amar demais.
5: Vamos lá. Ô, Lordelo, eu gostaria de falar com você de um assunto que é chato, mas eu acho que tem muita importância. É um caso que ainda não foi muito bem destrinchado. Esses dias, o tenente Ronickson, irmão da Eloá, foi baleado por dois homens numa moto que o seguiram na rua. Quais as chances disso ter sido premeditado?
4: Premeditado foi, porque foi o que a gente chama de um crime de monitoramento. Só para você ter uma noção, através do Smart Sanca, que é o Smart Sampa de São Caetano do Sul, eu tive acesso a 90 dias de imagens onde o tenente, tanto na casa dele como na academia, Batista, ele era seguido por quatro carros, ou três carros e uma moto, principalmente aquele Logan branco. Ou seja, onde ele estava, eles estavam circulando. E naquele fatídico dia, o que aconteceu? Ele sai da academia e veio uma ordem. É hoje que nós vamos matar esse homem. E aí o que aconteceu? A moto sai na frente com duas pessoas e o Logan estava atrás. Eu vou contar uma coisa para vocês que pouca gente sabe. Todo mundo viu aquela cena tenebrosa dele sendo abordado pelas costas, aonde o rapaz no banco traseiro da moto faz os tiros. Batista, se você continuar assistindo o vídeo que eu consegui, passado assim 4 segundos, encosta o Logan branco, logo atrás. Um dos criminosos tirou o celular e tirou uma foto do tenente caído no chão. Nossa. Que era a prova, ó, atiramos e matamos ele. Mas felizmente não morreu. Ele tá no hospital, tá grave, ele tá tentando se recuperar. A última notícia que a gente teve desse caso é que os delegados do DHPP estão procurando algo que sumiu da cena do crime, que é o celular do tenente Pimentel. Desapareceu. Ele estava com uma jaqueta, o celular estava dentro da jaqueta, ele estava momentos antes na academia, ele tirou uma foto e postou na rede social e o celular sumiu. Qual a importância do celular? É a polícia saber se ele vinha recebendo algum tipo de ameaça ou pressão no celular e a polícia até agora não sabe dizer aonde foi parar o smartphone do tenente Ronickson Pimentel.
2: Que coisa, hein? Que triste coisa. E se acontecer uma coisa dessa comigo, a primeira coisa que eu peço é sumam com o meu celular. Sumam com o meu celular. Porque vai que eu vou pro hospital e tem...
5: Muito, né? Ruim.
2: Sumam pro meu celular.
5: Eu pego o meu celular e eu quebro.
4: Acabou. Tem um apresentador famoso, amigo meu, ele passou mal, foi pro hospital e um outro amigo meu foi visitá-lo. Quando o rapaz chegou, ele falou, ainda bem que você chegou primeiro com a minha mulher. Apaga tudo que tem aqui, que senão eu acabo com o meu casamento.
5: Celso Portioli é fogo, né, gente? É. Celso apronta muito, Celso, né? Vai lá, ô Batista, você tem alguma dúvida para tirar
2: não,
5: pro nosso
2: eu
5: convidado?
2: Quero, eu quero saber, porque agora acabou a Copa do Mundo, praticamente domingo é a final, que você vai acompanhar na TMC, sem delay, Argentina e Inglaterra. E aí vão começar a falar de eleição, eleição, eleição, eleição. Ô Lordelo, você que já foi delegado e um grande especialista em segurança pública, quem você acha que está mais apto, que será mais capaz de resolver os problemas de segurança no Brasil? A direita ou a esquerda?
4: Vamos lá. Olha, eu estou trabalhando com isso, estudando, desde a faculdade de Direito, tem 40 anos. Eu posso dizer para você, todas as pessoas que estiveram no governo, principalmente nos governos estaduais e governo federal, investiram muito dinheiro nas polícias. Porque as polícias hoje têm equipamento, mas erraram nas estratégias. E digo mais, o que um governo tem que fazer, seja de direita ou de esquerda, se eu sou eleito agora em outubro, se o Jorge Lordelo fosse eleito, o que eu faria imediatamente? Que ninguém fala o que eu vou falar agora, Batista, é o seguinte... Temos que construir em 2 anos 2 milhões de vagas. Qual que é a solução? Vou te dar a solução para o crime no Brasil. Primeiro, construir 2 milhões de vagas em todo o Brasil. Não é caro. Por quê? Porque o prejuízo maior é o criminoso na rua. Depois de 2 anos construindo o presídio, eu aperto a lei e coloco 2 milhões de vagabundos presos. Só hoje no Brasil, nós temos 350 mil procurados pela justiça que deveriam estar presos. Fora muitos que são soltos porque não tem cadeia. Então não adianta falar nada de segurança pública se a primeira ordem constrói cadeia para depois apertar a lei. Apertar a lei sem ter cadeia, você não tem onde colocar o preso.
2: Ou seja, se todo mundo que cometesse um crime hoje fosse para a cadeia, não tem lugar para todo mundo.
4: Não é que não tem lugar. Tem uma coisa. O déficit carcerário hoje nós temos 720 mil presos. Nós temos um déficit carcerário de 260 mil. Ou seja, você tem mais presos do que deveria caber. Só que nós temos na rua 350 mil presos procurados. Que se fossem amanhã todos presos, você não tem onde colocar. Então o déficit carcerário hoje está na faixa de quase 600 mil.
2: Mais de 500 mil.
4: E eu fiz uma comparação com o Bukele, de quantos presos ele tinha, com o número de países e quantos presos ele tem para trazer tranquilidade. Nós precisaríamos ter, para ter uma tranquilidade social, como eu te disse, esse amigo meu não ser assaltado em qualquer lugar aqui de São Paulo, nos Jardins, você tem que ter 2 milhões de brasileiros presos. E hoje nós temos 700 mil. Só isso vai resolver. Tudo que os outros falam é só para enrolar, porque construir cadeia não dá voto. Eu não sou candidato. Eu venho aqui falar a verdade. Eu vejo os candidatos, muitos deles policiais, eles falam, mas ninguém fala em construir cadeia. Porque construir cadeia demora 2 anos. Isso, infelizmente, não dá voto.
5: E pode ter algum auxílio de uma iniciativa privada? Ou tem que ser tudo feito por base do governo?
4: Olha, só para você ter uma noção, os terrenos já são públicos, você não paga o terreno. Já começa por aí. Terreno é público. A construção de presídio, ele é muito barato, por quê? Porque é cimento, areia e... É barato, gente. Cadeia não tem detalhes de caros, é tudo barato. Entenda uma coisa... O preso na rua é caríssimo, porque ele gera um prejuízo estrondoso para a indústria, para o comércio e um sofrimento para as pessoas.
5: É verdade.
4: Só para vocês terem uma noção, 6% de quem mora em São Paulo hoje tem algum tipo de doença emocional, como síndrome do pânico, estresse pós-traumático, por causa da violência urbana. Ou seja, a pessoa sofreu um assalto de celular e ela acaba perdendo o emprego, ela acaba perdendo as relações afetivas porque ela fica doente. Preso, vagabundo tem que estar preso e não solto.
5: É isso aí, essa campanha com certeza merece sua atenção. Preso tem que estar... bandido tem que estar preso. E falando em bandido preso, sabe que dá pra ver bandido sendo preso? Sabia disso, Mini Ruth?
3: Dá pra ver?
5: Claro que dá pra ver.
3: Como?
5: Ah, no programa Operação de Risco.
2: Oh, é verdade.
5: Toda sexta e sábado você vai lá, sintoniza na Rede TV e assista ao programa que o Jorge Lodello apresenta, que você vai ver bandido sendo preso, que dá uma satisfação, dá um quentinho no coração, não dá não, Batista?
2: Dá, adoro ver.
5: É muito bom, é um dos programas, acho que talvez a maior audiência da RedeTV, né,
4: o sim, Jorge sim. Lodello? Olha, não sábado passado, o outro sábado, nós mostramos uma prisão que a Polícia Civil fez num apartamento de classe média, onde uma mulher muito bonita, ela colocava roupa sensual, biquíni, e ela praticava uma coisa que realmente pouca gente sabe, que é a zoofilia. Ela pegava bichinhos e ela usava uma plataforma enorme. Ela pisava no...
3: Ai, que horror!
4: Ela vendia isso!
5: Não, eu vou te pedir licença, eu não quero nem falar disso.
4: Não, é
5: brincadeira. Tem tanta gente com parafilia aí que vai querer essa... Não quero, mas ó, se você quer ver um bom programa de sexta-feira à noite e sábado à noite, sintoniza na RedeTV pra assistir e também no YouTube. Você pode assistir ao canal do Na Cena do Crime, assista lá. Lordelo, infelizmente o nosso programinha vai ficando por aqui e eu gostaria de pedir o seu recadinho final. A câmera é sua, meu anjo.
4: Olha, muito obrigado. Eu sei que a gente fala aqui numa linguagem suave, mas eu consigo passar uma mensagem de segurança. Tanto segurança privada, como algumas vezes dicas de segurança, como também essa mensagem que eu deixei agora sobre construção de presídio, para que as pessoas se conscientizem e cobrem daquelas pessoas que eventualmente estão no poder. Deixa eu deixar o meu Instagram também, que é o Jorge Lordello Real, onde eu publico ali os crimes que acontecem no Brasil no dia a dia.
5: É isso aí. Jorge Lordello Real, siga lá. E olha, nós voltamos segunda-feira com mais sobremesa pra você. O nosso programinha de Meu Deus vai ficando por aqui, mas você continua acompanhando a programação da TMC. Segunda-feira tem mais, Mini Ruth.
3: Um beijo, galera. Até segunda. Um beijo dessa bandida.
5: Tenho mais Marcelo Batista.
2: Tchau, Brasil. Vem aí o link TMC.
5: E tem mais Lucas Salles. Um beijo, um queijo e bom final de semana. Tchau, tchau, pessoal. Valeu!
4: Valeu, pessoal.

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1: A BMC está nas ruas do México e pergunta: o que os gringos sabem sobre o Brasil?
2: O gringo quer saber, para alguns mexicanos, qual o estádio mais importante para a história do futebol, Maracanã ou Azteca?
3: Azteca, o Maracanã é muito bom, mas o estádio Azteca é o primeiro estádio em albergar 3 inaugurações em um mundial. Então, eu acho que a minha opinião é o estádio Azteca. O estádio Banorte.
4: O estádio Azteca, hermanito.
5: Azteca!
6: Para mim, o Azteca, pues, sou aqui. Estamos aqui justo a ponto de vivir o arranque do mundial em el Azteca e estou muito emocionado.
7: Yo digo que la Azteca, ¿no? Yo digo que la Azteca porque 3 mundiales y la verdad yo creo que pues ya la Azteca es el mejor, ¿no? El más con ambiente, un buen de gente mexicana. La verdad es el Azteca.
8: Finales con Pelé y Maradona.
7: Finales, Maradona, exacto. Y finales con el América, campeonatos. La verdad sí, yo le voy más a la Azteca.
1: E Azteca mayor que o Maracanã, pelo menos os argumentos deles são válidos, né?
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21: Olá, muito boa tarde para você. 3 horas em ponto acontece. Começa agora o nosso Link TMC comigo, Mayara Bastianello, e com Rodrigo Alvarez.
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21: 84 milhões de reais. Essa foi a bolada que a FIFA depositou na conta da CBF pelas oitavas de final. O Brasil se despede de bolsos cheios, mas com o futebol no vermelho. Ficamos em 11º na fila do caixa. A Noruega, que nos mandou fazer as malas, levou mais de 100 milhões. Justo. Eles jogaram bola. Nós jogamos a toalha. Até Cabo Verde, que faturou 64 milhões, saiu desta Copa muito mais rico. A seleção africana esbanjou suor e encantou o mundo. O Brasil só demonstrou apatia. Nem no avião fretado pela CBF nossos jogadores voltaram. Cada um foi para um lado e só tinha um passageiro do plantel, Danilo. A FIFA pagou 84 milhões pela nossa participação. Vale tudo isso? Mas o espírito de equipe, pelo visto, não tem preço e nem a passagem de volta.
13: 84 milhões em ação, vamos todos juntos pra frente, Brasil. Eu acho que era 90 milhões e era a população, não era o dinheiro. Naquela época ganhava-se crédito com a população brasileira e não dinheiro no bolso. Era muito mais camisa do que cartão de crédito. Bom, e na economia mundial, o adversário joga... Pois é, o adversário joga pesado. E a conta é em dólar. O governo Trump ameaça engrossar o tarifaço contra
4: produtos brasileiros ou será contra o Brasil? A sobretaxa, que já chega a 25%, pode passar para 37,5% no fim do mês. É o Trump ameaçando subir mais um pouquinho, ou mais a metade do que ele já subiu. O motivo da punição ao povo brasileiro? Uma nova investigação americana concluiu que o Brasil falha na defesa do jogo limpo no comércio. Somos terríveis. Não temos leis eficazes para barrar mercadorias feitas com trabalho escravo. Talvez eles tenham lá nos Estados Unidos e a gente não sabe. Na Copa do Mundo a gente joga mal, cai cedo e ainda volta com o bolso cheio. Se bem que não dá para dizer que é cheio 84 milhões para a seleção brasileira quando o Trump já embolsou mais de 2 bilhões como presidente, só por ser presidente, com os negócios que ele faz com a família. No mercado internacional a regra é outra. O Brasil, dizem, falha na fiscalização, a taxa sobe, quem paga? Bom, quem toma esse gol contra, no fim das contas, é a nossa indústria. E não é só isso, Maiara Bastianello, caro ouvinte.
21: É, o México foi atingido por um terremoto e pode sofrer com um tsunami. É o caos no meio da festa da Copa.
4: E um aluno de uma escola de aviação morreu durante um ritual de comemoração no Paraná. Banho de óleo é chamado esse rito aí, ou seria banho de morte?
21: É, a gente vai trazer tudo isso e muito mais com falação, discussão, uma delação aqui, outra ali. Tá começando mais um Link TMC, um programa propositivo e jornalístico com ponto e contraponto do jeitinho que tem que ser.
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21: Como você sempre está acostumado aqui neste horário, a gente chama a nossa enquete do dia. E claro que teria que ser sobre Copa, né, Alvareza? Terminando, eu tô sentindo teria abstinência.
4: É, não sei se é claro não, mas tudo bem, vamos lá. Se você trouxe, eu aceito.
21: Claro, é Copa, é o último dia que eu vou poder falar de Copa assim, sem ter terminado, né? Então a gente quer saber o seguinte, na nossa enquete, já sei a resposta do Alvarez.
4: Segunda-feira, quando a gente voltar, já teremos um campeão. Ou será um bicampeão, a Espanha, ou será um tetracampeão, a Argentina. Qual desses nós queremos, Maiara, caro ouvinte?
21: Esse é o tema da nossa enquete. Então vamos lá, Cuca. Tô sentindo falta daquele raiozinho nas opções. Vamos lá, será que rola? Então, ó, quem você acha que ganha a Copa? Espanha? Argentina? Eu não me importo porque o Brasil não está mais lá. Vote agora na enquete.
4: Peraí, a pergunta é quem você acha que ganha. Então, não, se você se importa ou não se importa. Você acha que é a Argentina? Você não acha que é a Espanha? Ontem eu declarei aqui, não minha predileção, Maiara, mas a minha opinião. Acho que a Espanha vai ganhar porque a Copa, que começou como a Copa dos Craques, vai terminando como a Copa da Estratégia. E a estratégia da Espanha tá afiadíssima.
21: E qual a sua predileção, meu amigo? Vai. Foi falar de predileção.
4: Na predileção não tenho, porque Álvarez é um nome espanhol, mas tem o Álvarez na Argentina também, que é o número 9 do time, então eu fico em dúvida. Minha origem espanhola, o meu amigo, meu parente Álvarez, que é o número 8, 9 da Argentina, não sei. Eu, agora ficou tudo igual.
21: Não, eu quero saber de torcida mesmo.
4: Hablamos espanhol, estamos todos juntos, vamos ganhar o mundo.
21: Eu quero essa enquete, que seja a primeira enquete que a gente dê 100% para uma opção só, que deve ser mais ou menos o que deve
4: não
21: acontecer.
4: Vai rolar.
21: Então, ó, vote lá no nosso YouTube, @tmcnewsbr. Pelo WhatsApp também, conversa com a gente no 11972211001. Lembrando que o WhatsApp você pode, né, mandar sua dúvida, reclamação, sugestão, comentar o noticiário.
4: Vamos todos juntos, 84 milhões no bolsão,
21: só a seleção. Né? 84, é só a seleção, sei, né? Enfim. Tudo bem. Bom, vamos lá, porque não tem muita coisa boa. A gente tem por aqui tarifaço, a gente tem... Bom, vamos começar esse jornal falando aqui que o presidente do Congresso, senador Davi Alcolumbre, prorrogou por mais 2 meses a medida provisória que prevê... Ah, isso é bom. A subvenção e a isenção de impostos para conter os efeitos da alta do petróleo. Mas será que isso vai ser visto nas bombas logo? Quem fala com a gente agora, abrindo esse jornal, o repórter Adrian de Almeida, direto de Brasília, com mais informações. Boa tarde, Adrian.
22: Boa tarde, pessoal, a todo mundo que nos acompanha. Olha, com a iniciativa, a União ela paga uma subvenção de R$ 1,12 por litro de óleo diesel para as refinarias nacionais e também para as empresas, né, que importam esse combustível. Esse auxílio ele substitui outros dois benefícios que acabaram lá no fim de maio. Desses dois, Um deles é de 32 centavos de subvenção por litro de óleo diesel e o outro ele é dividido em duas partes. A primeira, olha, é de 80 centavos por litro destinado àquele óleo diesel que é produzido aqui mesmo no Brasil. E o outro, ele é de R$ 1,20 por litro do diesel que é importado de outros países. E como é que ele é pago, né? É metade financiada por recursos federais e a outra metade pelos estados e o Distrito Federal. Importante lembrar que todas as medidas provisórias, para elas terem uma validade, né, como de fato fosse uma lei, o Congresso Nacional precisa aprovar todas essas medidas provisórias. Elas têm um prazo inicial de 2 meses e podem acabar sendo prorrogadas por mais 2 meses, como é esse caso da medida provisória aí que dá essa subvenção, né, no combustível para toda essa questão da guerra no Oriente Médio envolvendo aí o Irã, os Estados Unidos e o Israel também. Então agora é mais a gente aguardar, né, essa finalização aí do período em que os parlamentares vão ficar mais de férias mesmo, e quando eles votarem, já então votarem nessa medida provisória para ver se ela vai se tornar de fato uma lei.
21: Álvares?
4: Tá certo, Adri, tá certo, obrigado, tá certo. E vamos falar desse assunto que não cala, que a gente vem cantando, nem é, a gente não está nem comemorando, a gente está cantando, poxa, ganhamos 84 milhões, a seleção recebeu da FIFA pela participação na Copa do Mundo, super participação, jogamos a primeira fase, passamos daquela 1/16 avos e aí rodamos nas oitavas, repetindo o fracasso de 1980 e 90, o preço da eliminação nas oitavas de final, né? Foi perder uma graninha para a Noruega, que a gente perdeu aí. O valor que o Brasil recebeu é o mesmo pago às outras 7 seleções que caíram nas oitavas de final, como Portugal, México e Colômbia. E aí o Brasil fica na 11ª posição do ranking de premiações do Mundial. Dá para se contentar com 11º? O Maiara, eu costumava ver o Brasil pelo menos no andar de cima, lá entre os 3, 4, 5. A gente estava entre os primeiros, né? Antes da Copa começar, mas em premiação foi mal, né? Não, a conta da FIFA é o seguinte, tem etapas, Maiara, tem etapas.
21: Vai lá.
4: Quem parou na fase de grupo levou 54 milhões. Deve dar para cobrir o custo, né? Talvez você pague só o custo da sua viagem, a equipe e tal. Vai sobrar um trocado. Quem caiu nas quartas de final, como a Noruega, levou 105 milhões de dólares.
21: Reais.
4: É um trocado. Vamos pensar que é um... É reais?
21: Ah, é reais. É reais ainda, Varejo. Por que eu tô falando que não cobre? Não, não cobre o preço.
4: É reca. Não paga nada isso aqui.
21: É, te botou tudo pra real.
4: A gente acha, se fosse pra mim, me dar 100 milhões de reais, eu compro um apartamento na praia de Ipanema, correi. Mas não é o caso,
21: que
4: né?
21: Apartamento é esse? Mas vamos lá.
4: Não, um não, né? Eu compro um prédio, quase. Não, uns 2 andares. Não é mais que isso, não. Não exagera, não. Vista pra praia ali, 2 andares.
21: Dá.
4: Mas de qualquer maneira não é nada, não paga muita coisa não. E o prêmio grande tá em jogo no domingo, também não é tão grande assim, gente. Argentina e Espanha disputam, além da taça, que é muito mais valiosa e importante, 263 milhões e meio de reais pro campeão e o vice fica com 166 milhões de reais. É uma graninha, né? Pensando em salário de jogador, em negociação de jogador, não é nada. Para o futebol isso aqui é merreca. Mas vamos colocar em perspectiva, então, a diferença entre levantar o troféu e perder a final passa de 85 milhões de reais. Eu acho que o pessoal não está dando a menor bola para isso, Maiara. O pessoal que perdeu, que estava pensando em fazer postagem no Instagram, em ficar mais famoso na internet, em ganhar o próximo contrato, não está nem aí para esse dinheiro aí, isso aí para eles não é nada.
21: Não,
4: a gente que é bobo está torcendo aqui para que a gente tivesse passado de fase, mas não rolou, né?
21: Não, com certeza, e é isso, respeita a nossa história, né, que não foi respeitada, mas já que estamos falando aí de Copa, vou trazer uma pessoa para essa conversa, que eu sempre digo aqui, tapetão vermelho pra ele, vermelhaço aqui, o 10 do rádio, Éder Luiz.
4: Éder Luiz!
21: Tá com a gente.
4: Você está ao vivo no Link TMC, Éder.
21: Boa tarde, meu querido Éder Luiz, já apostos pra narrar essa grande final, conta pra gente, boa tarde.
0: Boa tarde, Maiara, Rodrigo, Tomás, enfim, todos que acompanham o nosso Link TMC. Na expectativa, né, Maiara? Domingo, a grande final. Vamos descobrir quem é o novo campeão mundial de futebol. Será que a Espanha conquista pela segunda vez o título de campeã, a exemplo do que fez em 2010, aquela decisão épica contra a equipe da Holanda? Ou a Argentina vai chegar no seu bicampeonato consecutivo, feito que só a Itália em 34 e 38 e o Brasil em 58 e 1962 conseguiram. Enfim, a expectativa é muito grande por aqui. Ontem uma certa preocupação nas imediações do MetLife Stadium. Uma fumaça terrível tomou conta de toda a cidade de Nova York, aqui em New Jersey também. A origem, um incêndio florestal grandioso que aconteceu no Canadá, e a fumaça veio aqui para o Nordeste dos Estados Unidos e a coisa se complicou ontem. Inclusive existia uma passão muito grande, nós recebemos alguns comunicados via celular para tomar cuidado, não se expor excessivamente, os olhos ficam realmente vermelhos, está difícil às vezes para respirar. Hoje melhorou um pouquinho, amanhã a previsão é de chuva, o que deve limpar um pouquinho o ambiente, deve melhorar a condição atmosférica aqui para a decisão do próximo domingo, né? Amanhã chuva, mas no domingo deve fazer tempo bom e nós vamos ter a grande festa de encerramento da Copa do Mundo de 2026, com direito a show de 12 minutos no intervalo, com a presença da Madonna, da Shakira, Justin Bieber, enfim, tem muito artista participando dessa festa que finaliza a Copa do Mundo de 2026, viu, Maiara?
21: Demais.
4: Éder, você que é meu guru, eu queria saber de você o seguinte: você narrou vários jogos de Argentina e Espanha aí. A gente tá vendo, o Messi vai voltar ao estádio em que ele perdeu um pênalti lá atrás e disseram que ele ia até encerrar a carreira de tanta vergonha que foi pra ele quando perderam lá pro Chile. O Lamine Yamal é um molequinho ainda, só fez um gol contra 8 do Messi. A bomba que eu jogo no seu colo, Éder, o 10 do nosso rádio, quem vai ganhar este certame?
0: Meu querido Rodrigo Alvarez, olha, eu ainda não estou com o diploma de vidente garantido, né? Eu acredito muito que a Argentina vai ter mais dificuldade do que teve contra a seleção da Inglaterra. Diante da Espanha é difícil. O jogo coletivo dos espanhóis conseguiu sobrepor tudo, né? Naquele ataque da seleção da França, ninguém conseguiu produzir. O meio de campo espanhol, que sabe reter, que sabe segurar a bola, dificulta demais para o adversário. O Rodri fez uma grande partida, anularam completamente o Olise, o Mbappé teve dificuldade, o Dembélé não apareceu na partida, e é o grande ataque, o poderoso ataque francês, que não funcionou contra a seleção da Espanha. É um time muito coeso, muito preparado. Eu acredito que a Argentina vai ter uma grande dificuldade diante da Espanha. Mas a Argentina, em função de tudo que demonstrou até aqui, né, Rodrigo, Maiara, é um time que jogou com muita disposição, com muita raça, com muita vontade. Cheguei a dizer ontem, inclusive, eu não torço e jamais torcerei para o futebol da Argentina. Mas tem que respeitar, né? Afinal de contas, Lionel Messi, 21 gols em todas as edições de Copa do Mundo que ele participou, Rodrigo. 12 assistências, é o líder das assistências em todas as edições de Copa do Mundo. Está vivendo uma grande fase, aos 39 anos, levando o time da Argentina praticamente sozinho para essa decisão. Então uma coisa eu posso te garantir, vai ser um lindo espetáculo, vai ser um grande jogo de futebol para quem ama o esporte e vai curtir grandes momentos desse Espanha e Argentina. E olha, eu acredito que a Espanha vai dar muito trabalho. Você está entendendo a mensagem nas entrelinhas, Rodrigo?
4: Não,
21: acho que a Argentina não vai ter
0: dificuldade domingo contra os espanhóis.
4: Você não vai
0: viu?
4: Se comprometer. Você não vai se comprometer, mas você vai me dizer, tecnicamente, quem está com mais tendência a vencer? Vamos assim, então.
0: Olha, tecnicamente, pelo que eu vi até agora, os espanhóis estão jogando muito, né? Eliminar a seleção da França não é uma missão fácil para ninguém. Jogar contra os franceses, com a campanha extraordinária que a França vem realizando, e o próprio retrospecto da seleção da Espanha, né? Tá 37 partidas invictas, é uma invencibilidade que inclusive superaram os italianos, né? É um recorde que foi batido pela seleção da Espanha. Eu acredito muito nos espanhóis. Eu acho que a Argentina vai ter grande dificuldade. Eu apostaria na Espanha domingo contra a Argentina. Acredito que a Espanha vai entrar com muita efetividade em campo, vai jogar aquele futebol que jogou contra os franceses e deve conseguir fazer o resultado. É o trenzinho que está passando aqui, vocês devem estar ouvindo, né? Ficamos bem aqui em frente à estação aqui de Union, né? nas proximidades aqui do estádio MetLife.
4: Está passando
0: mas,
4: atrás
0: olha,
4: de você.
0: Eu realmente estou na expectativa de um grande jogo. Nós vamos ter um momento épico aí do futebol mais uma vez. E um detalhe interessante, algumas curiosidades desse grande evento do próximo domingo, né? Luis de la Fuente, treinador da seleção da Espanha, ele deu aulas para o treinador da Argentina, Lionel Scaloni. Scaloni era o assessor do Sampaoli na seleção da Argentina, Rodrigo Maiara, e naquela oportunidade ele vivia na Espanha e houve um curso na Federação Espanhola de Futebol, promovido inclusive pela equipe do Sevilha, e naquela oportunidade ele foi aluno do De La Fuente. Será que agora o aluno superará o mestre na decisão de domingo que vem? É isso que a gente vai conferir, né?
21: Muito
4: eu
21: bem.
4: Eu vou deixar anotado aqui, Maiara, vou deixar anotado que o Éder não é vidente, ele já declarou isso, ele não está prevendo, mas nos disse que tem uma tendênciazinha aí para a Espanha, e como ele é meu guru, eu vou com
21: eu
4: ele.
21: Vou com
4: botar
21: ele
4: todas as minhas fichas agora. Quer dizer,
0: se você for Espanha fazer uma aposta, você vai na minha dica então, Rodrigo?
4: Eu vou apostar aqui com a molecada, né? Que eu não faço aposta pública, que eu não tenho dinheiro para gastar. Mas o chopinho que eu vou apostar com a galera, em seu nome, vai ser na Espanha.
21: Boa! Éder, querido, obrigada. Poupa essa voz. Cuidado aí, né? Com essa fumaça toda que também atrapalha a voz. Precisamos demais de você. Mais do que nunca. Nosso maravilhoso Éder Luiz, obrigada pela honra de estar aqui com a gente. Feliz demais de te ver. Um beijão.
4: Beijo, Éder.
0: Forte abraço para você, Maiara, para o nosso Rodrigo Alvarez. Estou com saudade de vocês. Em breve nos vemos no domingo, a grande final, a partir das 10 horas da manhã. Time da TMC já mobilizado aqui direto nos Estados Unidos. Nós já estaremos desde manhãzinha lá no MetLife Stadium, com informações, com detalhes dessa grande festa. A partir da 1 hora da tarde começa a transmissão. E às 16 horas do horário brasileiro, 15 horas, horário aqui de New Jersey, Nova York, nós vamos transmitir essa grande decisão. Decisão hispana, né? De um lado, o time da Espanha, do outro, o time da Argentina. Vai ser um grande espetáculo, mais uma Copa do Mundo chegando ao seu final, com a grande cobertura da TMC.
21: Sem dúvida nenhuma. Um beijo, meu amigo. Olha, e olha...
4: Você sabe, galera, eu fico pensando na alegria do Donald Trump de ter uma Copa que tem uma final hispana do lado de Nova York. Ele deve estar feliz da vida.
21: Maravilha.
4: Tá feliz da vida.
21: E vamos lá pro primeiro bloco da Rádio Uber, mas fica aí, tem muita coisa pra você. A gente vai falar de muita coisa importante, claro, mais de tarifaço. Que história é essa de subir mais ainda a tarifa? Sim, vai acontecer, pode acontecer. Também estado de saúde do genial Milton Nascimento, já já. Mas primeiro a gente vai com o primeiro bloco da Rádio Uber. 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
3: Uma boa tarde para quem está aqui na Rádio Uber, feita para você e por você, parceiro e parceira. A partir de agora, Uber Responde. As questões sobre a plataforma Uber enviadas pelos motoristas de todo o Brasil. E a primeira pergunta de hoje é do parceiro Wellington, do Rio de Janeiro. Abre aspas. Sou entregador da Uber. O cliente disse que não recebeu a encomenda, mas eu entreguei. O que eu faço? Fecha aspas. Opa, Wellington, essa eu vou te responder. Então, para comprovar a entrega, sempre tire uma foto do local e do pacote no ato da entrega. E, se possível, peça o nome de quem recebeu. Isso é a prova real contra reclamações. Outra pergunta que chegou para a gente aqui no Uber Responde também veio do Rio de Janeiro. Quem mandou através do 11 95321 0083 foi o Luiz Dias. Abre aspas. Por que a Uber apresenta mapas de demanda e tarifas dinâmicas diferentes para cada motorista? Fecha aspas. Quem respondeu foi o Eduardo, do time de operações da Uber.
6: Luiz, é importante deixar claro que o mapa dinâmico pode variar conforme os produtos que você está habilitado a atender, como o UberX ou Comfort. Pode gerar diferenças entre motoristas a depender de seus produtos elegíveis. Além disso, o mapa dinâmico é atualizado a cada 6 minutos. As áreas de dinâmico permanecem no mapa por esse período para facilitar o seu deslocamento e para que você possa se posicionar melhor, para ter mais oportunidades de viagem e assim melhorar os seus ganhos. E como os preços são atualizados com base na demanda em tempo real, o preço dinâmico pode mudar rapidamente. Ele também é específico para cada região da cidade e pode estar ativo em um bairro, mas não em outro. Por último, a taxa de aceitação também influencia na quantidade e na qualidade das corridas recebidas. Ou seja, quanto mais viagens você aceitar, melhores corridas você pode receber. Obrigado por participar do Uber Responde aqui da Rádio Uber.
3: E vamos a mais uma pergunta que eu também vou responder. Quem enviou foi a motorista parceira Simone de Curitiba.
1: abre aspas, porque carros do mesmo modelo e ano podem estar elegíveis em uma cidade e não em outra, fecha aspas. Oi Simone, o principal motivo para a variação de elegibilidade entre cidades é a existência de regulações municipais e estaduais que limitam a idade veicular para viagens por aplicativo, ok? Obrigado pela participação! Esse foi o Uber Responde, com a participação da motorista parceira Simone de Curitiba e os parceiros Wellington e Luiz Dias do Rio de Janeiro, que enviaram suas dúvidas para o nosso WhatsApp exclusivo, 11 95321 0083. Participe você também!
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0: superfície, aumentando o potencial de estragos em terra. O chacoalhão foi sentido com força no estado americano, aliás, no estado mexicano de Chiapas, né? E assustou os países vizinhos. Na capital da Guatemala, prédios tremeram e moradores correram para as ruas. Em El Salvador, tremor também foi percebido, a boa notícia até a última atualização. Nenhum registro de vítimas ou danos graves. Tem essa, Alvarez, e tem também a notícia que o Éder acabou trazendo para a gente, que vai muito no que está acontecendo na Europa, né? Que é o calorão ali nos Estados Unidos e Canadá, a seca, incêndio florestal no Canadá, interferindo no ar que o nova-iorquino está respirando, né? Quer dizer, enfim, os efeitos aí das mudanças climáticas. Não, claro, o terremoto, mas também vale esse alerta, né?
1: Lembrando que a gente, mais ou menos, na mesma semana, teve Paris e Nova York, duas das cidades mais importantes do mundo, sofrendo com incêndios que, de alguma maneira, afetaram a vida da população. Então, a gente está vendo que até quem está melhor posicionado em tese, quem está nas capitais, quem tem mais dinheiro, quem está em edifícios, está sofrendo com as mudanças climáticas. Não é quem mora na área rural do Canadá Sim. ou na área rural da França. O planeta inteiro está sofrendo. O Éder estava sofrendo lá, nosso querido Éder Luiz, a gente preocupado com a voz dele aqui, porque tem fumaça para todo lado. E olha, o Canadá, razoavelmente longe de Nova York, lá em cima, tem uns bons mil ou mais quilômetros aí no caminho. Então é complicado e está muito difícil, né? A natureza não está perdoando muito, não. Bom. Agora, a gente está sofrendo, né? Está triste aqui, né, Mayara? Porque o nosso querido Milton Nascimento está com 83 anos, foi internado para tratar de uma pneumonia. É uma informação que saiu nas redes sociais do próprio Milton. E a Érica Levigard, lá no Rio, tem informações ao vivo para a gente.
2: Pois é, pessoal, inclusive o quadro de saúde do Milton Nascimento é estável, esse cantor que foi internado para tratar desse quadro de pneumonia, que segundo a equipe do cantor é comum ali no quadro atual de saúde dele. Ele foi diagnosticado em 2025 com demência por corpus de Lewy, que é uma demência que ela é causada pelo acúmulo anormal de proteínas chamadas alfa-sinucleínas no cérebro, que afeta então funções cognitivas, motoras também, bem similar aos sintomas de um Parkinson. Uma nota que foi divulgada nas redes sociais do próprio artista nesta sexta-feira disse que ele chegou ao hospital aqui no Rio de Janeiro, na capital fluminense. A família não revelou qual é a unidade hospitalar em que ele está na quinta-feira. Então, ele está com um quadro de saúde estável, inclusive deve receber alta hospitalar nos próximos dias e seguir o tratamento em casa para ficar mais confortável. Então, boa notícia para os fãs e amigos de Milton Nascimento. Volto com vocês.
0: A gente torce pela recuperação dele, mas é difícil na idade. E só lembrando que o último show que o Milton fez, se não me engano, foi em 2022 no Mineirão, em Belo Horizonte, e a apresentação ali marcou o encerramento da turnê de despedida, que se chamava A Última Sessão da Música. Sorte de quem pôde estar lá e acompanhar. Obrigada, viu, Érica?
1: Grande Milton Nascimento, um marco Gênio. Na nossa música em todos os sentidos, a grande voz brasileira.
0: Fato. Bom, agora a gente vai falar que a rodovia que liga Brasília a Goiânia vai trocar de dono. E a novela que travava esse caminho durou mais de 6 anos. O Tribunal de Contas da União aprovou nesta semana o acordo que encerra a concessão da BR-060, né? A disputa envolvendo bilhões de reais é uma das negociações mais complicadas já analisadas pelo TCU. E quem conta mais pra gente é Luiz Araújo, da Agência Infra.
3: O Tribunal de Contas da União aprovou nessa semana um acordo que coloca fim a uma disputa de mais de 6 anos entre o governo federal e a Concebra, a concessionária responsável pela BR-060, a principal ligação entre Brasília e Goiânia. A empresa havia pedido para devolver a concessão em 2020, alegando desequilíbrio econômico-financeiro do seu contrato. Mas desde então, o caso passou por diversas discussões até finalmente chegar à mesa de solução consensual do TCU. E foi uma das negociações mais complexas já analisadas pelo tribunal até aqui. A primeira versão do acordo chegou a ser rejeitada em abril, quando os ministros entenderam que os descontos previstos para as dívidas da concessionária eram excessivos. Com a nova modelagem, a dívida da concessionária, que era de cerca de 3,4 bilhões de reais, foi reduzida para aproximadamente 1 bilhão e meio após a aplicação dos descontos previstos no acordo atual. Por outro lado, a decisão prevê o fim definitivo da participação da Concebra na rodovia,

0: O trecho será levado a um leilão simplificado, que é previsto para ainda esse ano, quando será escolhida uma nova concessionária. E a concessionária precisa assumir a operação e realizar cerca de 4,2 bilhões de reais em investimentos.
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0: O governo federal reconhece que os Estados Unidos devem impor uma tarifa adicional aos produtos brasileiros por causa da investigação, que segundo os Estados Unidos é sobre o trabalho forçado do Brasil. A taxa de mais 12 pontos percentuais e meio, ou seja, que subiria de 25% para 37,5%, deve ser anunciada na sexta-feira que vem. A dúvida só é se é cumulativo ou não, se esses 25 se somam aos 12,5, o que vai acontecer, porque com o Trump no governo é incerteza garantida. Então vamos fazer o seguinte, vamos lá para Brasília com o Murilo Hernandes, que vai trazer para a gente atualizações, mas eu não acredito que você traga certezas, né, Murilo?
1: É, Alvarez, certezas ainda não temos, viu? Ontem, inclusive, nós participamos de uma reunião, né, ali uma coletiva junto com várias entidades do governo para tratar justamente disso. E essa foi uma das perguntas feitas, né, se seria de fato ali junto com a... De fato, seria junto com essas taxas, seriam cumulativas ou não. O ministro Dario Durigan, ele falou que ainda não tem como dar esse tipo de resposta, né? E sobre essas questões da taxação, né? Essa medida, ela tem um efeito cascata, inclusive, Alvarez, porque ela atinge em cheio, por exemplo, a construção civil dos americanos, né? Já que o Brasil, ele fornece 30% de madeira e 36% de granito para as construções norte-americanas, né? E de acordo com o presidente da Apex Brasil, que é a entidade brasileira que trata sobre exportação e investimentos para fora do Brasil, né? É, ele fala justamente sobre essa questão da sobretaxa, ela desestruturar os negócios e gerar inflação no mercado americano, né? E afetando principalmente o preço final das casas, pois os importadores, eles não têm como substituir esses fornecedores de forma imediata, né? Essas falas foram dadas hoje também durante uma coletiva da Apex Brasil a jornalistas, que a TMC também estava lá para cobrir e tratar sobre essas informações, né? Então, assim, para mitigar os danos, a Apex, ela investe 130 milhões de reais na diversificação de mercados, né? Que é a estratégia para mostrar os resultados na balança comercial do primeiro semestre, que mostra um recorde histórico de 185 bilhões de dólares em exportações globais, Alvarez. O crescimento foi puxado pela ampliação de vendas para a China, inclusive Europa, e principalmente para a Índia, que saltou para a posição de quarto principal destino das exportações brasileiras, né? Então, o governo brasileiro, ele e o setor privado, ele mantém essa mobilização para tentar ampliar a lista de produtos isentos junto às empresas americanas para tentar mitigar essas questões, que inclusive foram faladas ontem também, durante essa repercussão do tarifaço, né, que o ministro Dario Durigan, ele falou sobre o Plano Brasil Soberano, sobre mitigar essas questões aí, principalmente para as regiões mais afetadas do Brasil, que aí a gente tem as regiões de Santa Catarina e de São Paulo, principalmente a região de Santa Catarina, de acordo com a Apex, que é uma das regiões mais afetadas pelo tarifaço aqui do Brasil. Então, assim, tem muita água para rolar debaixo da ponte sobre esse assunto, né, vamos aguardar aí os próximos passos do Brasil soberano, esse plano do governo também, e da possibilidade do uso da lei da reciprocidade, que segundo o ministro Mauro Vieira, não será usada como uma retaliação, mas vai ser usada também como uma forma de preservar a soberania do país. A gente vai seguir acompanhando tudo daqui de Brasília para atualizar quem nos acompanha pela TMC. Volto com vocês.
2: Obrigada, viu, Murilo? E com a gente aqui já chegou o nosso comentarista, analista político, e o senhor Pedroso, que, né, tá por dentro do tarifaço, não tem jeito. Fala, Vilcinho, boa tarde.
3: Mayara, boa tarde, Alvarez, boa tarde quem nos escuta, quem boa nos assiste tarde. No link TMC. É o que o Alvarez falou ontem, né, sequestro. E não basta só querer sequestrar, agora eles também querem cancelar a nossa relação com a China. Porque, diferente dos Estados Unidos, que a nossa relação é deficitária, ou seja, o Brasil compra mais do que vende, a nossa relação com a China é positiva. A gente acaba vendendo mais para a China do que comprando. E outra, ele quer transferir uma relação ruim comercial que os Estados Unidos e uma pressão comercial que os Estados Unidos têm com a China para o resto dos países. E achando uma questão que não é comprovada, que é uma questão de soberania não só do Brasil, mas sim também da China. Cadê o trabalho escravo? Não adianta só falar. E de volta a dizer, além de eles atrapalharem, os Estados Unidos atrapalharem nossa economia com um tarifaço de 25%, eles querem ampliar para mais 12,5%, que dá 37,5%, mas atrapalhar nossa relação com a China, porque eles sabem também que eles aumentando a tarifa de produtos brasileiros, parte desses produtos ou vão ser consumidos internamente, porque vai ter mais produto para oferecer para o povo brasileiro e a economia acaba de alguma forma melhorando, mas também vai aumentar a relação com a China, porque parte desses produtos vão ser vendidos para a China. E eles não querem sossegar, eles querem sufocar a economia brasileira e, volto a dizer, isso é um tarifaço político e não executivo.
2: A gente fala mais sobre isso daqui a pouquinho, mas agora é hora de abrir espaço para as notícias da sua região.
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20: 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Olá, boa tarde para você que está sintonizado na TMC, escutando as notícias do Brasil e do mundo no link TMC. Eu sou o Júlio Andrade e a gente chega com informações locais, os principais fatos, as principais notícias. Lembrando que estamos aqui produzindo o nosso Pernambuco TMC segunda edição, que vai ao ar a partir das 17 horas. No programa de hoje, a gente vai trazer entre os destaques, né? Um princípio de incêndio que atingiu uma sala comercial no bairro do centro do Recife, né? Hoje pela manhã, viaturas do Corpo de Bombeiros foram deslocadas até o local e, enfim, as chamas foram controladas. A gente vai trazer mais informações sobre essa questão. Repito, um princípio de incêndio em uma sala comercial de um edifício na Boa Vista. A gente vai trazer também, ainda falando no centro do Recife, sobre um desabamento de uma laje, né? O desabamento que aconteceu também hoje pela manhã, e aí a gente acompanhou, vai trazer as informações atualizadas, portanto, para você que nos escuta. Na nossa entrevista, a gente já destaca que vamos conversar sobre o projeto Pernambuco Meu País, que leva cultura, leva shows e chega na cidade de Pesqueira, né, no agreste de Pernambuco. Então, a gente vai trazer todos os detalhes daqui a pouquinho sobre o Pernambuco Meu País, esse projeto itinerante, né, que vai passar por algumas cidades, alguns municípios do estado de Pernambuco, vai ser o tema da nossa entrevista. E, claro, todos os outros acontecimentos, os fatos, também muitas informações sobre o trânsito, né? Como é que estão as ruas e avenidas aqui na capital pernambucana. Encontro está marcado, a gente entra no ar daqui a pouquinho, a partir das 5 da tarde, em mais uma edição do Pernambuco TMC, para você que nos acompanha em 92.7 ou através da internet. A gente volta já.
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1: No Universo Uber agora, o Edson Agassi dá uma dica de como escolher a melhor oficina na hora de fazer a manutenção do seu veículo.
2: Oi, minha amiga parceira da Uber. Oi, meu amigo parceiro da Uber. Eu sou o Edson Agassi, jornalista automotivo. Você sabe que o automóvel é uma máquina que necessita de manutenção periódica. No Brasil, existem várias oficinas com qualidade que atendem veículos nacionais e importados. Para escolher a melhor, é preciso seguir algumas dicas. Pesquise a reputação. Use plataformas digitais para ver avaliações de outros clientes e procure comentários sobre honestidade e cumprimento de prazos. Peça também referências a familiares, amigos e outros parceiros que possuam carros similares e já levaram o carro para reparar naquela oficina que você está prestes a escolher. Visite o local. Verifique se a oficina é organizada e limpa. Isso indica que trabalham com processos técnicos mais rigorosos. O orçamento deve ser detalhado. Exige um documento contendo a descrição minuciosa do serviço, peças a serem trocadas, marca e preço destes itens, valor da mão de obra e prazo de entrega em papel timbrado. Escolha profissionais que expliquem de forma simples o problema e mostrem as peças velhas substituídas. Se o seu carro é importado, automático ou possui tecnologia complexa, escolha oficinas especializadas no seu modelo de veículo e não esqueça de pedir nota fiscal das peças e serviços. A emissão da nota é obrigatória e fundamental para validar a garantia do serviço, geralmente de 3 meses por lei. É isso. Até a próxima aqui na Rádio Uber, com mais dicas especialmente para você, parceira e parceiro da Uber.
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0: 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Quem escuta, sabe. 2 em cada 3 brasileiros já usam a inteligência artificial no dia a dia, mas na hora de cuidar do dinheiro, quase ninguém pede ajuda para a máquina. Uma pesquisa apontou que 64% das pessoas têm interesse em usar a tecnologia para organizar as finanças. Só que apenas 9% fazem isso hoje. Será que a galera está sabendo que a inteligência artificial pode ajudar a organizar as finanças, a dever menos, a fazer as pazes ali com o seu dinheiro? Quem vai responder isso para a gente agora é o professor Rafael Gonzalez, pesquisador na área de inteligência artificial. Rafael, já vou ser direta contigo. De que maneira a gente pode usar o ChatGPT, Gemini, Claude, sei lá como vocês queiram chamar, para organizar a vida financeira? E essa, vou fazer uma pergunta de cunho pessoal, porque também me interessa. Boa tarde.
3: Boa tarde, Mayara. Boa tarde, Rodrigo. Boa tarde, pessoal da nossa audiência. Olha, essas ferramentas são ótimas para fazer para ajudar em uma das grandes dores que a gente tem, que é o controle de gastos, né? Quem fala sobre finanças costuma dizer que a primeira etapa é você ter um controle maior sobre os gastos. E hoje, com os bancos digitais e com a tecnologia que a gente tem de integração, quase todos eles permitem com que você baixe o extrato ali da sua conta corrente e do seu cartão de crédito, por exemplo. Então, só de baixar isso e colocar no ChatGPT ou em alguma dessas IAs mais populares, já vai te ajudar a fazer esse controle, pelo menos para você começar a saber quanto que você está gastando.
4: Eu te perguntar, Rafael, se a gente não pode confiar na inteligência artificial para um monte de coisa, por que que a gente pode confiar para a finança?
3: Então, é uma questão de controle de dados, né? Então, assim, você... uma das grandes desafios aí é você ter os dados corretos, porque se você imputar dados errados lá para a inteligência artificial, ela vai te aconselhar baseada em números errados, né? Então, a gente tem essas tecnologias, por exemplo, nesse controle de gastos, uma das grandes dificuldades também é você conseguir colocar isso no seu dia a dia, porque às vezes você vai na padaria, gasta um pouquinho ali, vai no posto de gasolina. Então, hoje existem softwares que são assistentes de inteligência artificial pelo WhatsApp. Então, uma curiosidade, por exemplo, se a gente for pensar, um estudo do Yosha Bengel diz que a inteligência artificial já superou a capacidade humana de ler imagens desde 2015, e hoje você tem esses softwares que você tira uma foto do seu extrato ali, que você gastou no cafezinho, manda para essa inteligência artificial que está no seu WhatsApp, pede para ela adicionar na sua planilha de controle. Então, você veja quanta tecnologia que a gente já tem para ajudar nesse controle financeiro. E você falou em confiar nos dados, aí tem a questão de segurança. É sempre bom manter os dados, as senhas, com aquele fator de autenticidade, né? Aí é mais um controle de segurança nesse caso.
0: Eu brinco, olha, os meus dados financeiros não interessam a ninguém. Ninguém vai querer saber o que eu tô gastando, porque olha, né? Mas, Rafael...
4: Dívida ninguém quer ter.
0: Ninguém quer ter. Quer ter acesso à dívida. Até bom que o golpista olha e fala assim, essa aí é uma ferrada, não vou pra cima, não. Mas, Rafael, exemplo prático, então. Por exemplo, eu, sei lá, uma pessoa tem um problema com cartão de crédito, gasta demais, não sabe onde tá indo esse dinheiro. Poxa, meu cartão de crédito vem todo mês uma fatura gigante, eu não sei no que eu tô gastando. Como que ela pode usar a inteligência artificial para que aponte para ela, por exemplo, ó, que você está gastando demais nisso, dá para você economizar nisso, tem alguma ou talvez trazer alguma sugestão na prática? Como é que a pessoa pode fazer isso?
3: Existem ferramentas, né? Eu não vou citar aqui para a gente não fazer propaganda, mas Sim. Se você pesquisar assistente de inteligência artificial para o WhatsApp, que é um primeiro passo. Então, você escolhe a ferramenta que seja mais adequada para você e ela vai te ajudar ali a fazer esse controle do dia a dia. E além de conseguir enxergar os comprovantes, por exemplo, elas conseguem entender o que você está falando. Então, às vezes você manda um áudio, não vai conseguir mandar o comprovante, manda um áudio para essa ferramenta e ela vai fazer todo o controle daquilo que você está gastando. Costuma ser mais eficiente do que você usar um ChatGPT da vida, que é genérico para essas coisas. Eles também ajudam nisso. Mas se você utilizar o software que é voltado para isso, vai facilitar. E o que é interessante desses softwares voltados para finança, né, baseados em inteligência artificial, é que aí você consegue dar o passo 2, né? Porque o passo 1 é você ter um controle dos seus gastos. O passo 2 é você ter uma análise preditiva, né, de quanto que você vai gastar se você se mantiver nesse ritmo de gastos, vamos dizer assim, né? Então, eles acabam sendo um assistente pessoal, que vão, é como se você tivesse um analista de finanças ali no seu bolso.
0: Isso é muito bom. E só para lembrar, né, gente, procure por analista, mas procure assim, gratuito, porque tem algumas inteligências artificiais que, ó, pesa ainda mais no bolso, que passa de 100, R$150 por mês. Não cai nessa pegadinha, não. Bom, quero muito agradecer ao professor Rafael Gonzalez, pesquisador na área de inteligência artificial, ajudando a gente a usar a tecnologia a nosso favor para parar de dever e resolver a vida financeira. Obrigada, viu, professor?
4: Obrigado, Rafael. Obrigado.
0: Até mais. Bom, agora Vamos para o último bloco da Rádio Uber. Daqui a pouquinho a gente vai falar daquele caso absurdo do piloto que faleceu após um trote ali, um banho de óleo no sul do país. E confusão com pré-candidata, tem bastante coisa, tem bastante assunto ainda aqui no Link TMC. Não sai daí não, a gente volta já já.
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5: Já de volta por aqui com as notícias nacionais, conforme prometido, a gente vai trazer um caso absurdo de um engenheiro de 27 anos que morreu após participar de um ritual comemorativo, conhecido como banho de óleo, em uma escola de aviação no interior do Paraná. Meu querido Brian Valêncio, traz essa história deplorável aqui pra gente. Explica o que é esse banho de óleo pra gente poder entender.
6: É uma espécie de trote isso, Brian? É tipo um trote de aviação, é isso?
7: É uma espécie de trote, mas diferentemente do que acontece nas universidades, que é quando a pessoa é aprovada para começar um curso, nesse caso é quando a pessoa conclui. Então, esse jovem aí, o Gustavo Henrique de Lara, ele ficou 8 anos estudando aviação civil porque era um sonho da vida dele. E aí, quando ele terminou o curso, agora que ele estava liberado para pilotar aviões, ele passou por esse trote, e quem aplicou inclusive esse óleo no corpo dele foi o próprio instrutor. Nossa. De acordo com a delegacia de Ponta Grossa, ele sofreu uma grave reação alérgica e aí morreu no hospital. De acordo com o Centro de Instrução de Aviação Civil de Ponta Grossa, esse ritual ocorreu fora das dependências da instituição, e a gente tem a explicação do delegado Lucas Petri de como aconteceu esse ritual. Vamos acompanhar.
8: Chamado de banho de óleo, que ocorre após o piloto ter se graduado e completado o seu primeiro voo solo. Conforme os elementos iniciais, foi despejada sobre a vítima uma substância oleosa conhecida por fazer parte dos motores das aeronaves. Segundo relatos, ainda a vítima foi socorrida ainda no centro da aviação, foi levada pelo SAMU, foi ao hospital e, infelizmente, foi a óbito.
7: É agora a delegacia, né, a polícia, investiga se houve negligência ou imprudência por parte desse instrutor. Ele chegou a ser preso, pagou R$3.000 de fiança e foi indiciado por homicídio culposo, porque não tinha ali a intenção, de acordo com esse laudo preliminar feito pela polícia. A própria família do jovem disse que o Lucas e o instrutor eram muito amigos e que eles duvidam que tenha havido aí uma má intenção. Eles realmente acreditam que foi uma tragédia. E agora à tarde, a ANAC divulgou uma nota lamentando o caso, mas reforçando que nenhum tipo de produto químico aeronáutico, como óleo e lubrificante, devem ter contato com a pele humana, e que de fato já havia essa explicação, mas esse trote acabou acontecendo mesmo assim, e a gente vê o resultado, né, gente?
5: Nossa, que lamentável.
6: Não é questão de boa intenção, né? É questão de fazer algo que é certo, algo que é razoável. Tem coisas que não são razoáveis. O trote da universidade não é razoável, isso também não é razoável. Então, é lamentável, né? Porque normalmente a pessoa não acha que não está fazendo uma coisa de errado, e no fim das contas está matando o cidadão. Espero que alguém tome uma decisão de proibir isso definitivamente.
5: Fato. Obrigada, viu, Brian, pelas suas informações. Agora vamos para o nordeste do país. Você traz essa notícia aqui, Alvarez?
6: É uma história estranha, né? A pré-candidata a deputada estadual pelo PL, Minas.
5: Ainda não está pronto essa, amigo. A gente vai falar da história lá de Recife, da árbitra. Você tem aí, senão eu trago, daí depois você comenta.
6: Olha, o que a gente tem aqui é o seguinte: a chefe da arbitragem do futebol cearense, o chefe, Paulo Silvio dos Santos, deixou o cargo depois de ser alvo de acusações de assédio sexual e estupro. A saída aconteceu no mesmo dia em que o registro foi feito na polícia, mas segundo a Federação Cearense, o pedido de afastamento já tinha sido feito. Então vamos entender com o nosso querido Júlio Andrade, lá em Recife, o que é que está acontecendo? Vai ser preso? Qual é o fim dessa
9: história? Quatro árbitras denunciaram Paulo Silvio dos Santos, que se licenciou do cargo por 30 dias. Elas afirmaram que os episódios de assédio tiveram início

0: em 2018 e aconteceram num período entre a participação das vítimas no curso de formação de árbitros e após o início da carreira delas. Uma das vítimas disse que o gestor costumava fazer convites para que ela fosse à casa dele tomar vinho. Em 2023, ela e mais 5 pessoas saíram para uma confraternização e ingeriram bebidas alcoólicas. Após o restaurante fechar, o grupo decidiu ir a um motel onde continuaram a beber. No local, algumas pessoas ficaram na piscina, enquanto ele a teria chamado para o quarto, momento no qual teria tentado agarrá-la. A Polícia Civil investiga as denúncias e já solicitou medidas protetivas para pelo menos uma das vítimas. Bom, a Federação Cearense também abriu sindicância administrativa para investigar o diretor. Por meio de nota, a defesa de Paulo Silvio negou as acusações e afirmou que ele jamais praticou qualquer conduta de assédio sexual, importunação sexual, violência sexual ou qualquer outro ato ilícito. A defesa também argumenta que as declarações divulgadas até o momento representam versões unilaterais apresentadas perante autoridade policial. A Delegacia da Mulher de Fortaleza investiga os casos.
1: E só aproveitando esse gancho, Avarez, sabe quem que vai ser o árbitro de Espanha e Argentina?
2: Pois é, vai ser o mesmo que apitou Brasil e Marrocos. Tem alguma objeção? Não me lembro aqui. Tem objeção?
1: Lembra, a gente falou dele. Ele foi aquele que foi preso em uma festa com prostitutas, com drogas, etc. Foi em 2020, na Bósnia. O nome dele é, vou tentar aqui, Slavko Vincic, acho que é assim que se fala, né, e tal. Ele estava ali numa propriedade rural, acompanhado de 26 homens e 9 mulheres. Ele prestou depoimento, acabou não sendo acusado formalmente, foi inocentado. Após as investigações, ele falou que estava no rancho por acaso. A gente até brincou, falou assim, nossa, tô aqui andando na rua, tropecei e caí no rancho. Tinha droga, tinha prostituta, tinha mulher, mas enfim. Ele que vai ser o juiz da final da Copa e tem até um vídeo rolando aí na internet que ele ficou realmente muito emocionado quando ficou sabendo que era ele, teve um anúncio ali e tudo mais, né? Então era só para lembrar deste caso. E também, além, falando disso, né, as autoridades locais na época afirmaram que apreenderam ali nessa festinha cocaína, 10 pistolas, medicamentos e cerca de 10 mil euros nessa época. Enfim, vai ser esse então o árbitro da final.
2: Mas a questão de árbitro, tem alguma questão contra ele como árbitro? Só pra gente entender aí.
1: Tem alguma questão aqui. Dentro de campo tem uma história dele que é a seguinte, ó. Ele irritou bastante Real Madrid durante a eliminação do clube espanhol na última Champions League contra o Bayern de Munique. No jogo de volta, tô falando aqui uma nota da ESPN, tá? Na Alemanha, o árbitro expulsou o Eduardo Camavinga, que ficou em campo por apenas 25 minutos, levou 2 cartões amarelos em um intervalo de 8 minutos. Após o apito final, Fede Valverde, Vinícius Júnior, Dani Carvajal e Jude Bellingham não esconderam a insatisfação e criticaram o esloveno ainda no gramado e em conversa com os jornalistas. Lembrando que esse árbitro vai apitar apenas o seu 4º jogo na atual edição da Copa. Além de Brasil e Marrocos, ele apitou Jordânia e Argélia e México e Equador também. Na verdade é o 3º, né? É isso. Só para lembrar desse caso.
2: E continua. Bem lembrado. Bem lembrado. Olha, falar em lembrar, a gente não consegue se esquecer que tem uma guerra que começou em 28 de fevereiro. Nós estamos indo para julho, né? Março, abril, maio, junho, julho. Nós vamos para 5 meses de guerra. E os Estados Unidos aumentaram nessa sexta-feira os bombardeios contra o Irã. E pela primeira vez, desde a retomada dessa guerra, atacaram a infraestrutura de transporte do país. E aí tem uma infraestrutura civil, tá? O que é importante, os Estados Unidos se colocando no mesmo nível que a gente vê a Rússia, por exemplo, quando ataca estruturas civis da Ucrânia e a Ucrânia quando reage atacando áreas civis na Rússia. Pelo menos 6 pontes no Irã, um aeroporto e uma estação de trem foram atingidos, isso fica no sul do país, 8 pessoas morreram, 20 ficaram feridas. Isso é informação da imprensa estatal iraniana. E a resposta do Irã veio numa série de mísseis e drones contra bases, radares e aviões americanos. A gente sabe que não é nos Estados Unidos, porque os mísseis não chegam aos Estados Unidos. Então, quem sofre são os aliados dos Estados Unidos no Oriente Médio. Por exemplo, o Kuwait, onde uma usina de energia e água foi atingida e pegou fogo. O Irã já avisou que se os Estados Unidos continuarem atacando, toda a infraestrutura da região vira alvo. E aí o Irã vai mantendo fechado o Estreito de Hormuz, por onde passava, no, antes da guerra, passavam um quinto do petróleo e do gás do planeta. Enquanto isso, China e Paquistão estão pedindo negociação. Os Estados Unidos dizem que a diplomacia segue aberta, mas o que segue aberto mesmo é o caminho das bombas que continuam caindo. E a gente lembra que Trump ficou sem uma saída para essa guerra. Ele está entrando no que ele disse que nunca ia fazer, é uma guerra sem fim, sem saída. Outros presidentes americanos, como George W. Bush, entraram em guerras que se arrastaram por outras presidências, que vão sendo deixadas de herança para os próximos presidentes. Está pintando aí, caro ouvinte, Mayara, uma guerra que o Trump vai deixar para o sucessor dele, porque ele não sabe como terminar. Ele não tinha um problema chamado Estreito de Hormuz. Em tese, ele não tinha problema nenhum, porque ele rasgou o acordo nuclear de 2015, que o Obama assinou, disse que não precisava porque não prestava para nada. Começou uma guerra, arrastado por Benjamin Netanyahu de Israel, e agora não sabe como sair dessa guerra declarando vitória. Ele até poderia dizer que ganhou, e a base dele é aceitar. Mas ele não se dá por satisfeito, que é algo maior. E, por enquanto, o Irã está se mostrando forte o suficiente para resistir e, se quiser, até cantar a vitória.
1: Boa, Vareza. Agora a gente vai voltar aqui para São Paulo para trazer um caso que ganhou repercussão nacional. Polícia Civil tenta identificar um suspeito pela morte do advogado carioca Pedro Eli, de 43 anos. Imagens de câmeras de segurança mostram a vítima acompanhada de um homem minutos antes de ter sido encontrado morto em Pinheiros, na zona oeste da cidade. Quem traz os detalhes desse caso ao vivo aqui é o repórter Abraão Ramos. Fala, Abraão.
3: Olá, Mayara. Boa tarde a você e a todos que nos acompanham. É isso mesmo, viu? A polícia segue com as investigações para identificar este homem. Inclusive, nós conversamos há poucos instantes com a delegada Ivalda Leixo, diretora do DHPP, que gentilmente conversou com os jornalistas aqui na porta do Palácio da Polícia Civil e disse que as equipes seguem empenhadas nessa identificação. Um outro ponto também que está sendo investigado pela Polícia Civil é com relação a uma mulher. O advogado foi deixado em Pinheiros em um carro que ainda não se sabe se é um carro de aplicativo, e nesse carro havia uma mulher. A polícia está trabalhando também para tentar identificar essa mulher. Outro ponto também é que uma das ligações feitas para o SAMU, quando ele foi encontrado ali em Pinheiros, também foi de uma mulher. A polícia quer saber se foi a mesma mulher e quer identificar também essa pessoa. Como você bem disse, imagens gravadas por câmeras de segurança mostram o momento em que ele entra em uma adega acompanhado de um homem. O homem está utilizando um boné branco e acompanha ali o momento que ele faz a transação, o pagamento com o cartão de crédito. A polícia segue com essas investigações para identificar quem é este homem, viu, Mayara?
1: Obrigada, Abrão, pelas suas informações. E vamos daqui de São Paulo para BH, Alvarez?
2: Vamos para BH, porque a pré-candidata a deputada estadual pelo PL em Minas Gerais, Renata Vieira, se envolveu numa confusão e foi vista agredindo um entregador. Os vídeos estão circulando pela internet, já está tudo viralizando, como sempre, né? A deputada deu um tapa no rosto do homem e arremessou uma pedra na direção dele. Vamos entender melhor isso falando com a Mariana Reis, que vai trazer os detalhes dessa história ao vivo para a gente.
4: Alvarez, Mayara, boa tarde a vocês. Pois é, nessas imagens que foram obtidas com exclusividade aqui pela TMC Minas Gerais, essa pastora e também pré-candidata a deputada estadual pelo PL, como vocês disseram, aparece agredindo esse entregador de imóveis. Essa confusão aconteceu em um condomínio de Contagem aqui na região metropolitana de Belo Horizonte. Nesses vídeos, inclusive, que estão nas nossas redes sociais, é possível ouvir ela dizendo, né? Ela segurando o entregador pelo colarinho e dizendo: me solta. Ele, ao mesmo tempo, também pedindo para ser solto. É, o que a gente vê, ele o tempo inteiro muito contido, principalmente quando ele leva um tapa no rosto, ele não reage. Então, em um outro corte também, a pastora acusa o entregador de estar insatisfeito com a profissão, estar descontando nela, e ela diz também que foi agredida por ele momentos antes desses cortes, quando estava com as filhas dentro de um carro. Essas imagens, se existem, nós não recebemos. E aí nós procuramos a pastora para um posicionamento, ela não nos respondeu, mas divulgou uma nota nas redes sociais dizendo que esse conflito aconteceu durante a entrega de móveis na casa dela e por cunho político, já que, segundo ela, o entregador teria se recusado a concluir a entrega desses móveis por descobrir que ela é uma candidata afiliada ao Partido Liberal. Então, por uma questão de oposição, ele se recusou a fazer a entrega e o conflito foi iniciado. E ela diz também nessa nota que, em razão das agressões sofridas e do abalo físico e emocional decorrente do episódio, ela não tem condições de dar entrevistas ou se manifestar para além dessa nota. Como eu disse nessas imagens, né, a gente não vê ela sendo agredida, se existe de fato uma agressão, a gente não tem ainda essas imagens, e essa confusão toda a gente está acompanhando aí para quem está na nossa live. Ela, essa pastora, ela se descreve nas redes sociais também como neurocientista, e ela deu recentemente uma entrevista para a ex-atriz Karina Bach, dizendo de uma violência que ela teria sofrido, violência doméstica em um antigo relacionamento, e que ela se declara contra, então, violência, mas não é isso que a gente vê nessas imagens que aparecem. Volto com vocês.
2: Mariana, a gente vê ali, Mariana, ela se dependura na roupa do suposto entregador ali, parece que é um entregador, e não solta mais, né? A gente não vê ele...
1: Ela cai no chão.
2: Em nenhum momento atacando ela, ela se atira pra cima, puxa ele pro chão, e ele tá o tempo todo tentando evitar o confronto. Tudo que a gente vê é uma tentativa desse, parece que é o entregador, tentando evitar o confronto. Então, o que que ela tava querendo, não tá claro aí, se tem imagem, vai ter que mostrar, porque por enquanto vamos dizer que não tem. O que tem é o que está visto aí, e é uma pessoa, um homem, tentando evitar o confronto, sendo agredido e tentando evitar o confronto.
1: O porteiro, pelo lamentado que eu entendi ali, tá tentando intervir, mas nem o porteiro consegue tirar essa mulher do colarinho desse entregador, só depois. E ela continua, ele consegue se desvencilhar uma hora, ele sai, ela ainda tá com uma pedra nele e sai correndo. Wilcinho Pedroso, uma pré-candidata, se prestando esse papel, né? O que vem agora? Ela falou que não vai se manifestar por enquanto, mas podemos esperar aquele posicionamento com a cara lavada, o cabelo preso, camisa branca. Olha, estava lá num momento psicológico complicado.
5: Com a Bíblia debaixo do braço. E o papinho aranha, né? Que o entregador quis descontar nela a frustração de ser entregador, né? É uma coisa meio vitimista, mas um negócio assim de segunda categoria. Mas, e é chato, né? A gente fala do nível dos nossos deputados que estão lá na Câmara. Olha o nível dos deputados que querem ir para a Câmara.
1: Eu só aguardo mesmo
5: não, esse posicionamento. E o Alvarez falou algo correto. Você vê, ele, a todo momento, sim, tentou se desvencilhar. Ele não levantou um dedo pra
1: ela. Só tenta tirar ela ainda com muito cuidado. Ele não agride, ele só tenta tirar ali a mão. Tanto é que ele não consegue, né?
5: Não tem um A sobre a postura dele.
1: Parabéns esse homem pela paciência, né? E por perdido...
5: Você vê nas imagens, ele falando, solta. Ele não xinga, não chama... Não vai pra palavras de baixo calão. Ele só tenta se desvencilhar daquela cena e daquela maluca.
1: Não tá fácil pra ninguém, viu? Autocontrole, minha gente, que é isso. E tratamento psicológico é bom.
2: Pelo menos anulem a pré-candidatura, né? Não insistam numa candidatura. Não tá qualificada, aparentemente, pra assumir um cargo público.
1: Né? E sabe o que é o pior,
2: ou meninos? Ou tá, né? Porque no Brasil, talvez o critério seja esse. Isso. Se pegar o Rio de Janeiro como exemplo, quanto mais estranho, melhor. Quanto mais imoral, melhor. Quanto mais corrupto, melhor. Então, isso aí é uma corrupção moral que a gente tá vendo, né?
1: Eu ia falar isso, ainda é capaz de se eleger, né? Ainda é capaz de se candidatar mesmo e se eleger,
2: mas aí
1: porque...
2: tá até aumentando as chances. É isso que eu tô tentando pensar aqui. Eu acho que tá até aumentando as chances de eleger.
1: Então, que é o que o Valdemar Costa Neto nos falou aqui, que hoje em dia ninguém vota mais em proposta, não vota, só vota ali, vou votar nessa pessoa porque pastora, conservadora, pelo menos é o que ela fala, cristã, etc e tal, né? E é do partido que eu gosto, vou votar. Não interessa também, eu vou confiar no que ela vai fazer. Olha, gente, terapia, às vezes até um medicamentozinho faz bem, viu? Não, eu recomendo, faz bem pro ser humano. Bom, e um acordo firmado entre o Tribunal Superior Eleitoral, plataformas digitais e empresas de inteligência artificial quer ampliar a atuação preventiva contra perfis falsos nas redes sociais durante as eleições, outro problemaço que a gente tem. A proposta é estabelecer protocolos e canais permanentes de comunicação para que as empresas consigam identificar riscos e adotar medidas com maior rapidez. Será que a gente consegue, hein, Adrien de Almeida, ao vivo de Brasília?
6: Olha, é um pouco difícil, né, mas tem que conseguir, né, na verdade. Olha, boa tarde, Maiara, Alvarez, a todo mundo que nos acompanha. Olha, esse acordo, né, ele foi firmado para que eles possam agir antes que essas publicações falsas ou fraudulentas, elas ganhem ainda mais repercussão. É como se eles quisessem, então, cortar ao máximo o mal pela raiz. E olha, 7 plataformas já assinaram um memorando de entendimento com o tribunal. São elas o Kawai, Telegram, Meta, TikTok, Google X, que é o antigo Twitter, e o LinkedIn. E não para por aí também. Empresas de inteligência artificial como Eleven Labs, OpenAI e Anthropic aderiram ao programa permanente de enfrentamento à desinformação da Justiça Eleitoral. E olha, o próprio ministro, né, Cássio Nunes Marques, ele disse que esse acordo ele pretende assegurar que os eleitores tenham acesso a informações verdadeiras, principalmente nesse período de trâmite, né, eleitoral, agora que está aí há poucas semanas, né, do primeiro turno das eleições, e a gente vai ver agora um trecho da fala dele falando justamente sobre esse assunto.
7: A democracia depende da divergência, do confronto da ideia e da liberdade de expressão. O que se busca é assegurar acesso a informações eleitorais confiáveis e reduzir a incidência de fraudes, falsificações, comportamentos inautênticos e outras práticas capazes de comprometer a liberdade de escolha.
6: E olha, o ministro Nunes Marques também defende que as plataformas digitais, elas de alguma forma consigam dividir essa responsabilidade de fazer com que a população de fato tenha acesso ao máximo, né, às informações que são verdadeiras e consigam tirar aos poucos todas essas informações fraudulentas, essas informações falsas que acabam prejudicando todo o trâmite eleitoral.
1: Alvarez? Senhor, tem alguma coisa a declarar para o nosso Adrien? Querido,
5: só reforçar o que o Adrien disse. Acho que o eleitor tem direito a ter informações confiáveis. É importante esse trabalho do TSE junto com as Big Techs, porque no mundo, principalmente, antigamente era fake news, né? Hoje você tem IA, que muitas vezes a pessoa é tão real que nós, sim, mesmos que temos muita informação, temos dificuldade em qualificar se é real ou se é criação de inteligência artificial. Imagina as pessoas que não têm um grande conhecimento ou grande acesso à informação. Então tá de parabéns o TSE e as Big Techs e o Adrien que trouxe essa notícia para nós.
2: Agora eu quero perguntar para você aqui se você acha. Que a notícia é o seguinte, um acordo firmado entre o Tribunal Superior Eleitoral e plataformas digitais, etc., que é ampliar a atuação preventiva contra perfis falsos, etc. Toda vez que o Brasil tentou fazer isso, os Estados Unidos reclamaram. Trump vive reclamando que o Brasil se mete nas empresas americanas. Eles vão cumprir? Ou isso aí é só para assinar protocolo?
5: Eu acho que eles vão cumprir, porque eles já têm cumprido, né? O Instagram tem diminuído o acesso das crianças até 14 anos ao Instagram. Em alguns momentos, a gente tem visto os políticos com algumas postagens sendo derrubadas e o Instagram informando, olha, por conta do processo número tal, tivemos que derrubar a sua postagem. Acho que eles estão se adaptando ao regramento nacional, ao regramento do Brasil, que é importante. Aqui é de um jeito, Estados Unidos é de outro, Chile é de outro, Argentina é de outro. Tá aqui, tem que respeitar como que funciona aqui no Brasil e acredito que com uma certa dificuldade...
2: Curtindo seu otimismo.
5: Não, com uma certa... Eles estão cumprindo com uma certa dificuldade, mas estão cumprindo e acho que esse encontro e essa informação, até essa nota que foi dada, você vê que tem um certo caminho de acordo e de conversa que, de alguma forma, tem funcionado.
1: Mas a gente tem um entrave aqui, que inclusive eu acho que o Alvarez vai lembrar, que a gente entrevistou recentemente um especialista em inteligência artificial, que ele falou que um grande desafio é o WhatsApp. Por quê? No Instagram, beleza, você vai lá e derruba a postagem. Agora, o que você vai fazer com a mensagem encaminhada?
5: É difícil.
1: É muito complicado. Tipo, eu recebo um vídeo numa mensagem, não sei se é real ou não, mas eu encaminho pra todo mundo, pra uma lista. Se bem que o WhatsApp tem agora, você não pode encaminhar pra 100 pessoas uma mesma mensagem. Isso. Só que a pessoa que tá ali cega, né, que é o, não é, tem o político de estimação, mas é o eleitor de estimação, como bem falou ontem o Alvarez aqui, ele não tá nem aí, ele vai lá e vai encaminhar um por um pra 100 pessoas aquela mensagem, e ninguém pode fazer nada.
5: É, mas onde dá pra ter algum tipo de controle, claro, sem ser censura? Porque vamos falar, isso aqui não é censura, isso aqui é uma proteção,
1: claro,
5: pro cidadão, proteção pro eleitor, né? Porque tudo que se fala de big techs, governo conversando, governo proibido, vem aquela questão de censura. Não, eles estão censurando. Isso não é censura, não é. Isso é proteção do eleitor, proteção da pessoa que tem acesso à informação e fica na dúvida se é real ou não. Ou seja, eles estão em acordo, tá tudo andando direito. Se vai funcionar do jeito 100% do jeito que deveria, eu não sei afirmar. Mas alguma coisa vai acontecer e, volto a dizer, já está acontecendo, porque a gente tem visto em algumas vezes essa questão do Instagram, e o Instagram está...

0: pensa você ter pessoas sérias, comprometidas, que têm uma carreira em jogo para te
1: Exatamente.
0: trazer a
1: E
0: notícia.
1: sem contar que o TSE vem em cima, né? A gente tem, claro, tem um compromisso nosso com a verdade, mas experimenta dar uma. Qualquer meio de imprensa dá uma informação falsa para ver o que acontece. Sai do ar, é multa milionária, é rapidinho.
2: Eu posso até depois pesquisar e trazer a informação mais correta, mas existe uma pesquisa informando que parte das pessoas que consumiu conteúdo na internet, no celular, tem retornado para o rádio e para a TV justamente por conta da credibilidade.
1: Que bom.
2: Justamente por conta da credibilidade.
1: Ficamos felizes. Chama a próxima aí, meu amigo Alvarez.
0: Vamos para onde? Vamos
1: Vamos para o
0: para
1: Murilo
0: Brasília, é isso?
1: Hernandes? Vamos falar de Flávio Bolsonaro?
0: O Murilo Hernandes está trazendo notícias o ministro do Supremo Tribunal Federal, Alexandre de Moraes, determinou que o senador e pré-candidato Flávio Bolsonaro seja ouvido pela Polícia Federal. Isso vai acontecer daqui a 11 dias, no dia 28 de julho. A acusação de caluniar o presidente Lula no contexto da captura de Nicolás Maduro pelos Estados Unidos é o motivo desse pedido, dessa ordem do Supremo. Vamos entender então com o Murilo Hernandes. Que consequências tem isso? Como é que isso vai acontecer, Murilo?
3: É
4: Testando
3: mesmo,
4: o som,
3: Alvarez.
4: as
3: Exato.
4: duas. Para daqui às 11, 11 dias, né? E também, além dos 11 dias, está marcado para também às 2 horas da tarde do dia 28, como você bem mesmo disse, referente à questão da data, né? E essa decisão, ela ocorre porque o senador Flávio Bolsonaro, né? Ela pediu, a assessoria pediu a prorrogação do prazo inicial desses 10 dias, alegando incompatibilidade de agenda. E diante disso, o ministro Alexandre de Moraes marcou a data dessa oitiva para o dia 28, né? E esse inquérito, ele é aberto justamente para investigar questões aí de calúnia, que segundo o ministro, né, Alexandre de Moraes, ele teria falado que houve essa questão aí, houve essa calúnia por parte do senador devido a uma série de postagens no X, antigo Twitter, como quem melhor preferir, que ele teria mencionado o presidente Lula falando que ele seria delatado por Nicolás Maduro por crimes como tráfico internacional de drogas, lavagem de dinheiro e também fraude eleitoral, né? Ah, no mês passado, a Polícia Federal concluiu que existem, de fato, elementos que podem ser usados aí para essa questão da prática de calúnia, né? E o procurador-geral da República, Paulo Gonet, ele considerou necessária essa oitiva justamente do parlamentar para avaliar melhor a apresentação dessa denúncia, né? Essa oitiva marcada para o dia 28 de julho, às 2 horas da tarde, né? Essa informação, inclusive, ela surge em meio a outra polêmica envolvendo o senador Flávio Bolsonaro, justamente aquela polêmica da foto do senador e pré-candidato à presidência da República, Flávio Bolsonaro, com o sicário, conhecido aí, o sicário que é referente ali à questão do Banco Master, que é o Luiz Felipe Mourão, né? Que é apontado pela Polícia Federal como chefe de uma milícia privada que atuava para o banqueiro Daniel Vorkaro, né? Parlamentar, ele nega qualquer proximidade com sicário, né? E afirma que a imagem é feita por manipulação de inteligência artificial, né? O famoso aí deepfake, utilizado aí, segundo o parlamentar, para ter essa repercussão sobre essa foto de Flávio Bolsonaro com o sicário, e reforça que costuma tirar fotos com desconhecidos que o abordam publicamente. Então, tem essas duas questões envolvendo Flávio Bolsonaro, envolvendo essa foto com o sicário, e também envolvendo este inquérito aberto aí pelo Supremo Tribunal Federal, requerendo aí essa oitiva que vai acontecer daqui a 11 dias. A gente, claro, vai seguir acompanhando tudo isso de perto para trazer informação para quem nos acompanha pela TMC. Volto com
1: Não,
4: vocês.
1: deixa eu só entender.
0: Foi o
1: É
0: senhor.
1: IA
2: Não, é.
1: ou ele tirou
0: Pois
1: foto
0: é.
1: com um desconhecido? Eu não tô
2: Não.
1: entendendo, assim.
2: É o que a gente vem falando, o que eu venho falando, inclusive, nas minhas redes. Falta gestão de crise. Ou seja, esse aqui é um exemplo claro e o que vocês dois estão fazendo. Na mesma resposta, ele dá duas ou três versões. Então... duas ou três versões. Ele fala que é inteligência artificial e ao mesmo tempo fala assim, não, mas eu posso ter tirado foto. E outra, a foto, ele tirou a camiseta.
0: Sem camisa.
2: Ele pegou uma cerveja. E outra, o local, você vê que o local é coberto. Eles estão num ambiente de festa. Ele não foi abordado na
1: óculos
2: rua.
1: Óculos escuro.
2: Ele tem uma certa razão. Quando tá na rua, no meio naquela movuca de campanha...
1: Você não tá sem camisa.
2: Não, e você tira foto e não pergunta RG, não vai olhar... Não,

0: procedência policial que o cara tem. Aí, ele tá numa festa, tá tirando foto, né?
1: Mas esse cidadão, um momento de lazer. Esse cidadão em questão não é desconhecido da galera da política.
0: E é que eu quero falar, e ele conhece o cara.
1: É.
0: Né? Porque eles estão num ambiente de festa, né? Não foi um cara que...
2: Mas você tá desconsiderando a possibilidade que ele alegou de ser uma falsificação.
0: Eu tô falando da segunda versão, que ele falou que pode ter tirado a foto. As duas versões. Essa versão de inteligência artificial
2: fica com você.
0: Eu tô na segunda versão que ele tirou uma foto desconhecido, que todo mundo quer tirar foto com ele. Mas aí é ambiente de festa. Sabe? Então, volto a dizer, ele tem que achar um caminho da verdade. Tem que achar o caminho da verdade. Assume, olha, eu conheci, todo mundo conhecia, não sabia o
1: que... Uma foto não quer dizer nada.
0: Não sabia o que fazia pro Vocaro, eu não sabia o que esse cara fazia pro Vocaro. O Vocaro até então tinha uma relação positiva com a sociedade. Depois ele virou...
1: Monte de justificativa boa pra dar. Cara, por exemplo, eu às vezes tô numa festa que tem gente que eu não gosto.
2: Aí o Wilson trabalhou muito em campanha. Verdade, não. Isso aí é um ajeitamento melhor que o que ele fez, só.
0: Não, mas.
2: É uma meia verdade arrumadinha.
0: Responder duas versões.
2: O cara, se é verdade essa foto, ele tá sem roupa, de camisa de churrasco, sem camisa, com mãozinha apontando pistola, e o cara do lado, é porque tá tudo em paz, eles são brothers.
0: Mas, Varese, essa é a nossa percepção. A versão que ele colocou são duas diferentes da nossa versão, do nosso sentimento. A versão que ele colocou é que foi feito por inteligência artificial. Segunda versão é que pode ter sido uma foto com, sabe, muita gente, né, campanha, muita gente tira foto, a gente não sabe quem é. Mas a foto fala muito mais do que a versão dele.
1: É.
0: A foto diz, tá num ambiente de amizade, um ambiente de festa, com um amigo, sicário, né? Sicário o nome?
1: É.
0: Com um amigo sicário do lado. Pronto, a foto fala muito mais do que as duas versões que o Flávio Bolsonaro traz para nós aqui.
1: Boa, isso, muito rapidamente, só para encerrar, a mesma coisa. Quando eu conheci o Alvarez pessoalmente, a gente estava na festa da TMC, eu sabia quem era, tirei uma foto com ele agora. Quer dizer que a gente era amigo? Não. Uai, agora
0: você... Você tem que tomar cuidado. Olha, eu vou fazer assessoria pra você. Você tem que tomar cuidado com quem você tira foto.
1: É, dito isso, já tirei foto com o Wilsinho também, antes de conhecê-lo. Mas vamos lá. Gente, durante um evento no Rio de Janeiro, o presidente Lula abordou o tema tarifaço. Essa é a primeira vez que ele fala sobre as tarifas impostas pelos Estados Unidos aos produtos brasileiros, desde a reunião, né, que convocou com os ministros ontem. Lula disse que só vai comentar sobre a medida depois que o Donald Trump também se manifestar. Quer dizer, ele comentou o tema, mas não comentou, entendeu? Ele trouxe tarifaço, mas falou que não vai comentar. Ainda segundo o petista, o governo vai mostrar que, abre aspas, contra o Brasil ninguém ganha mentindo, fecha aspas. Declarações dadas nesta sexta durante a visita à Carreta da Saúde da Mulher na Fiocruz, zona norte do Rio. Vamos conferir um trecho.
3: Essa cara de vocês de ver a imprensa, vocês percebem, companheiro da imprensa, vocês percebem que eu falei pra caramba e não falei do tarifaço. Não vou falar porque a notícia tem que ser o SUS. A notícia tem que ser as nossas carretas. A notícia tem que ser o tratamento das mulheres. Por isso, eu vou deixar para falar do tarifaço quando o Trump falar. Quando o Trump falar, eu falarei. Enquanto ele não falar, eu não falarei, porque eu não vou mostrar que contra o Brasil ninguém ganha mentindo. Ou é mais verdadeiro que nós, ou não vai enganar a sociedade brasileira.
1: É isso. Rapidamente, alguém quer comentar alguma coisa? Não.
2: Não falou, né?
1: Não, é
0: fato. Não falou e não vai falar. Ele vai continuar espizinhando o Trump. Ele precisa, o presidente Lula precisa de um antagonista. E ele sabe que o Trump, uma hora ou outra... E
2: deram de presente pra ele.
0: Deram de presente pra ele. E ele vai espizinhar. E aí a economia, ele vai ajustar a economia. Por que ele vai fazer agora? Ele vai abrir crédito para as empresas que vão ser afetadas. E vai aproveitar desse momento para fazer política de campanha eleitoral. Porque, mas eu nem acho que abrir crédito ele esteja errado. Porque de alguma forma ele tem que proteger. Porque, volto a dizer, foi sequestrado, os Estados Unidos não querem abrir nenhuma margem para negociação, porque quando você vai negociar algo, os dois lados têm que ceder em algum momento. A partir do momento que um dos lados fala assim, impõe, ou é isso ou não é nada, é, não tem margem para discussão. Não tem margem para discussão. É. Não vem falar que o governo brasileiro quer discutir. Volto a perguntar, você que está nos assistindo na rádio, você concorda em acabar com o Pix? Era uma das primícias para que... importante falar. Para que não acontecesse o tarifaço. Mas não é que... Mas não é... Mas o tarifaço, os 25%, não significava... Se o Brasil aceitasse todas as premissas dos Estados Unidos, não significava que não ia ter o tarifaço. Um valor de 10, 15%, os Estados Unidos iam aumentar. Eles iam aumentar de qualquer forma. Não é que o Brasil aceitando as premissas do acordo...
2: Tá certo.
0: Entendeu? Então, sabe, a gente está refém e vira um negócio, uma bola de neve política agora até acabar as eleições.
1: Ai, sim, eu gosto de você, viu? Por isso, por hoje é só, falou demais, já vamos mandar ele embora. Eu sou o Pedroso, nosso analista político, obrigada, bom fim de semana para você.
0: Valeu, tchau, tchau, valeu.
1: E daqui a pouquinho, gente, vamos falar de uma grande estreia do cinema, que aliás tá esgotando ingresso, tá difícil de comprar ingresso, a Odisseia, também peça de Regina Casé com a nossa querida Estela Ribeiro, mas agora é hora da informação local.
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3: Passando aqui para lembrar que daqui a pouquinho, daqui a poucos minutos, estaremos em definitivo aqui com mais uma edição do Pernambuco TMC. E aí eu, Júlio Andrade, junto com o repórter Kennedy Lacerda, vamos trazer os principais fatos, as principais notícias. Nas nossas entrevistas, né, nós vamos conversar com a representante da Secretaria de Cultura do Estado, que vai trazer todos os detalhes, toda a programação de um festival que já está consolidado aqui no calendário cultural, é o Festival Pernambuco Meu País. Chega na cidade de Pesqueira, né? Então a gente vai trazer tudo que vai acontecer por lá, são diversos shows, né? Que vai acontecer, que irão acontecer na cidade, e aí a gente vai trazer todos os detalhes, né? Nós vamos também conversar com o ator Matheus Solano, que muito em breve chega ao Recife com a peça O Figurante. Então, a gente vai trazer também este bate-papo com o ator, que em breve estará aqui no Recife. E aí, claro, né? A gente sempre traz o assunto trânsito para você que nos acompanha. E aí a gente vai falar como é que estão as principais ruas e avenidas da cidade. Muita gente, às vezes, né, tem que pegar ali uma rota alternativa, porque onde vai passar está congestionado, está com trânsito, e principalmente nesse período assim de chuva, né? Chove com intensidade fraca neste momento, mas enfim, pista molhada requer ali uma atenção maior por parte do motorista. Então, normalmente, quando a gente tem assim períodos de chuva, o trânsito fica ainda mais complicado. Então a gente monitora para você, nosso ouvinte, onde está mais trânsito e o que é melhor. A gente diz ali uma rota alternativa que você pode passar para que possa fugir de um possível congestionamento. Então, o meu recado é esse. Continue agora, né, escutando ali o link TMC, as notícias do Brasil e do mundo. E daqui a pouquinho, eu e o Kennedy Lacerda estaremos de volta, estaremos em definitivo com o nosso Pernambuco TMC segunda edição. A gente vai trazer todos os detalhes também da Fenearte. O Kennedy Lacerda passou agora há pouco na Fenearte e vai trazer como é que está a movimentação por lá, as novidades, né, deste ano, muita gente aproveitando para ir também conferir esta feira de artesanato tão consolidada no calendário. Daqui a pouquinho, então, a gente volta a se encontrar. Até já.
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10: Rodrigo Alvarez, a atriz Regina Casé, estreou nessa semana uma peça, viu? Viva Vida, no Teatro Sérgio Cardoso, aqui em São Paulo. E a
11: Ótimo.
10: Nossa...
11: Oi, sempre fala. Bom.
10: Sempre bom. Estela Ribeiro...
11: Não, Regina Casé é sempre bom.
10: Então, Teve lá, bateu um papo, né, nossa Estela Ribeiro, com a atriz e conta pra gente. Seja
11: aí,
10: bem-vinda.
11: Galera? Obrigada, tudo bem? Fala, Alvarez. Fala, ouvinte.
12: Oi,
11: pois
12: Estela.
11: É, fui lá na estreia no Sérgio Cardoso. Viva a Vida é um monólogo, ela tá lá sozinha no palco, mas ela tem uma projeção, um cenário interativo muito legal. E ela fala da história do planeta Terra. E de como a gente está cuidando do planeta Terra e de como a gente pode acabar com o planeta. Na verdade, não acabar com o planeta, acabar com a própria humanidade, porque o planeta existe há trilhões de anos e vai continuar existindo. Mas o tema é esse, de como a gente cuida do nosso planeta. Vamos conferir um trechinho.
13: Eu acho que só tem dois jeitos para você chegar em alguém que não está vendo, que não quer ver, que está alienado, que não tem consciência, que não está no presente, que não está sentindo o que está acontecendo com a gente e com o planeta Terra. O riso, né? E a emoção. A emoção, você, o cara fala, não, isso daí é besteira, gente, é a Amazônia, tem toda a água, qual é o problema? Se você consegue emocionar esse cara, ele para e pensa, reflete, se toca. A mesma coisa o riso. Tá um assunto sério, cabeludo, que o cara fala, meu Deus, meu Deus, meu Deus. Aí eu, pá, quebro ele, ele cai na gargalhada, ele fala, eu acho que tem algum jeito, vambora, vamos arregaçar a manga, entendeu? Porque o jeito que a gente tá vivendo não tá dando.
11: Pois é, ela conversou comigo lá dos bastidores do Teatro Sérgio Cardoso, ela que não ficava em cartaz em São Paulo há 30 anos. Olha só, Alvarez, ela falou que estava com saudade, que São Paulo trata ela muito bem, que é um público caloroso, inclusive no Teatro Sérgio Cardoso, para quem já foi, ele tem uma plateia bem íngreme, assim, então quem está no palco consegue ver a plateia inteira e vai vendo todos os rostinhos, assim, é bem interessante. A trilha sonora é genial.
12: Estela.
11: Fala!
12: Não, eu achei muito legal, me lembrou... É, só para ver se faz sentido, lembrou a Vera Holtz fez recentemente?
10: Sim,
12: um Ficções. Monólogo também chamado Ficções.
10: Eu fui, amei.
12: Que é um pouco esse questionamento existencial que me parece que a Regina Cazé está fazendo. Esses dois textos dialogam?
11: Sim, inclusive foi uma das questões que eu levantei com a Regina, de como essas atrizes usam a voz que elas têm e a visibilidade que elas têm para tocar em temas importantes, né? Temas que em algum momento da nossa existência faz parte das nossas reflexões e como elas têm a oportunidade de levar isso para o palco para poder comunicar isso com o público. Que eu falei assim, ai Regina, você fala de uma coisa que é tão desesperadora, que é o final do planeta, o final Sim. da humanidade. Ela falou, pois é, mas eu tenho que falar disso com leveza, porque se eu falar assim, olha, vai acabar, vai todo mundo se explodir, não dá, as pessoas realmente ficam, ela usa o termo petrificadas. Então, o recurso aí, assim como o da Vera Holtz, que também usa esse recurso elas são muito carismáticas, Sim. usam a leveza, a Regina tem um humor, então ela faz umas quebras no texto, assim, pra falar assim, gente, peraí, aí ela pega o celular, meu filho tá falando aqui comigo, aí ela aproveita e coloca em questão o uso das telas, do celular, de como a gente tá o tempo inteiro pendente das mídias e das telas, então, sim, esses textos dialogam no sentido de vamos trazer as nossas reflexões íntimas e compartilhar, porque todo mundo tem as suas reflexões no seu mundo íntimo, né?
12: Maravilhoso, quero assistir.
10: E a peça da Vera Holtz baseada no livro Sapiens, né? Que eu li e me deu uma tristeza. Eu fiquei um pouco triste, me fez pensar em umas coisas que eu não pensava, mas tudo bem. Recomendo.
11: A Regina fez um convite pra gente, dá tempo de colocar? Ela convida o pessoal e dá o serviço também da peça.
13: Eu garanto que você vai rir pra caramba, que você também vai chorar de vez em quando, vai se emocionar. E tá acontecendo uma coisa linda com esse espetáculo da gente, Viva a Vida. Tá enchendo de criança. E eu acho que esse comportamento livre das crianças tá até contaminando, porque o resto do público começou a se manifestar. Tem sido tão quente, tão bonito, tão lindo. Tô esperando vocês todos. Viva a Vida, Teatro Sérgio Cardoso, quinta, sexta e sábado, às 20 horas, vulgo 8 da noite, e no domingo às 5 da tarde, aquele horário tranquilinho.
11: Isso, essa foi minha dica para esse final de semana.
10: Boa, obrigada, Estela.
11: Beijo pra vocês. E essa entrevista vai na íntegra na programação do sábado e do domingo, tá bom?
10: Importante.
11: Acompanhe.
10: Muito
11: Beijo.
10: Obrigada.
11: Tchau, tchau, gente.
10: Valeu.
11: Maravilha.
10: Vamos falar de cinema agora para todo o Brasil, porque tá em cartaz A Odisseia, um novo trabalho do Christopher Nolan, que é o diretor de Oppenheimer e outros tantos filmes, que adapta o poema épico de Homero e custou cerca de US$250 milhões. Tem muita polêmica em torno desse filme também. Vamos entender melhor com a Renata Moniz, jornalista especialista em entretenimento, minha querida amiga Renata por aqui. Você assistiu, Renata? Conta pra gente, tá valendo esse hype todo que eu tô vendo que Odisseia tá tendo, inclusive com sessões esgotadas? Boa tarde pra você.
14: Boa tarde, pessoal. Um super boa tarde aqui para todos os ouvintes. É sempre uma alegria estar com vocês aqui na Transamérica. Eu, inclusive, adoro entrar nesse momento aqui da programação, porque já foi as notícias difíceis, já foi o trânsito, já foi todas as tragédias. Né? Agora vamos falar de entretenimento, que é o sextou aqui dos ouvintes. Mas vou começar dizendo aqui para vocês que eu já assisti ao filme, né? Eu assisti antes da estreia oficialmente, tô doida para ver de novo. E como eu estava dizendo aqui nessa semana, e coloco essa frase aqui mais uma vez, de que a Odisseia é o maior evento cinematográfico do ano, né? Não tem nenhum exagero ao dizer isso. E aí, claro, para contextualizar aqui os ouvintes, né? Quando a gente, nós aqui, críticos de cinema, jornalistas, etc., colocamos o filme como o maior evento cinematográfico do ano, não é nem só por esse filme adaptar uma das histórias mais conhecidas da humanidade, o primeiro épico da humanidade, mas sim porque a gente está falando de um filme que custou um valor gigantesco, né? Então teve um orçamento muito robusto. A gente tem um filme que trouxe muitas inovações tecnológicas aí para o meio do cinema. Então, pensem só, você ter um diretor de cinema que consegue chegar numa empresa de câmeras, né? A empresa de tecnologia, enfim, que é aqui no caso seria da tecnologia IMAX, e ele virar para a empresa e falar: olha só, né? É, IMAX, exatamente. Você pensa numa figura, eu chegar numa Kodak, uma pessoa, né, chegar numa empresa de tecnologia e falar: olha só, eu tenho um projeto que é extremamente ambicioso, só que é o seguinte, eu preciso que vocês melhorem aí a tecnologia de vocês, que senão eu não vou conseguir gravar essa grandiosidade toda. Então, só para contextualizar aqui para os ouvintes, o que o diretor do filme, né, que é o Christopher Nolan, conseguiu fazer nesse mercado. Isso é extremamente significativo, né? Você fazer com que uma empresa de tecnologia aprimore ali o serviço deles para que você consiga rodar esse filme da maneira que você imaginou. E aí, vale a gente dizer aqui, né, que esse filme todo foi gravado nessa tecnologia IMAX e ainda por cima na película de 70 milímetros. E então, assim, é um filme extremamente grandioso, assim, em termos do que ele conquistou, né, da forma que foi gravado e tudo mais. E aí, assim, outra curiosidade interessante aqui para os ouvintes é que, assim, essa câmera é tão de ponta e é um negócio, assim, tão complexo, porque para poder corresponder a toda essa ambição do filme, né, o IMAX teve que desenvolver melhorias para essa câmera, né? Então, assim, como é uma câmera muito tecnológica, ela faz muito barulho, ela tinha vários empecilhos, mas aí o Christopher Nolan foi colocando isso pro IMAX, né? Do tipo, olha, vocês precisam melhorar a tecnologia e tem que ser nesse aspecto, nesse aspecto, nesse aspecto. Então, enfim, a gente tem toda essa questão tecnológica que, por um lado, foi agridoce para os atores, né? Porque pensa só, eles tinham que pausar de 3 em 3 minutos nas filmagens, por conta da capacidade ali da película. Então, enfim.
12: Isso certamente, Renata, vai ter impacto na atuação deles, né? Eu até me preocupo um pouco, quero ver, porque você interrompeu o ator a cada 3 minutos, o Woody Allen, por exemplo, detestaria essa câmera. O Almodóvar certamente não gravaria com essa. Para você fazer uma sequência de 3 minutos, acabou, né? São outros propósitos. Exatamente, agora eu pergunto o seguinte, os historiadores estão trazendo a questão, e não estou dizendo que é crítica não, mas de que o Christopher Nolan, ele mexe nos personagens, ele traz novas camadas, vamos dizer assim, para cada um dos personagens. Como é que você conseguiu perceber isso? Claro que eu não imagino que você seja especialista em Odisseia, né? É uma questão que exigiria um doutorado em literatura, provavelmente, em Odisseia, inclusive, porque é um tema complexo demais, mas você conseguiu perceber alterações na história, a mão do diretor pesando sobre um clássico, porque não é fácil você mexer com um dos maiores clássicos da literatura.
14: Claro, eu só vou pegar um gancho aqui para que você estava comentando de Woody Allen, né? Pessoas que talvez não teriam filmado com essa nova coisa aí do IMAX. E inclusive o Tom Holland, né, que é o nosso Homem-Aranha e que tá aqui no filme também, ele chegou a comentar em entrevistas que no começo ele estava super inseguro, porque pensa só, de 3 em 3 minutos o diretor gritando corta. E ele estava achando que o problema era ele, né? Que, enfim, o trabalho dele não estava legal e tal. Então, até os atores se acostumarem com esse formato de você gravar 3 minutos, corta, grava, corta. Enfim, isso gerou ali um nível de insegurança. E respondendo a sua pergunta, de fato, né, existem mudanças até raciais ali que você vê, né, que o diretor trouxe, assim, atores negros de uma etnia ali diferente para poder compor certos papéis, além de outras mudanças, né? E aí eu digo o seguinte, não só para o caso da Odisseia, mas aí para qualquer título, seja um remake de novela da Globo, o produto que for, eu acho que a gente precisa sempre pensar que a gente está em 2026, a gente vem avançando muito em inúmeras pautas, né, de diversidade, de direitos humanos, etc, etc. E a questão da representatividade é muito importante para qualquer forma de adaptação, representação cultural, de qualquer manifestação aí que seja. E aí, claro, né, até fazendo um parêntese aqui, não é que, de repente, esse filme virou a lacração, assim como eu vi alguns comentários na internet, que eu falei, gente do céu, mas não é que virou a Odisseia da RuPaul, né, que, enfim, é a drag mais famosa do mundo. Não é que virou isso, eu não sei de onde que foi para um outro extremo aqui a coisa. Tem algumas coisas, né, que o Christopher Nolan mexeu, adicionou, acrescentou, etc. Mas foram coisas, assim, ao meu ver, assim, sutis, que deixam a narrativa fluida, né, que não atrapalham o desenvolvimento da história e que, inclusive, são necessárias também para que a gente tenha essa adaptação nos dias de hoje. Porque quando a gente fala em qualquer remake, trazer uma nova leitura para uma história já que é super consagrada, tal, você tem que trazer um porquê dela existir naquele dia, né, naquele contexto atual. Então, para mim, ele soube trazer essa história para os dias atuais de uma forma muito bem colocada, certeira, sem, né, coisas drásticas. Então, enfim, inclusive, achei muito infundado aí alguns comentários que eu vi de pessoas falando como se ele tivesse tornado isso aqui um Bridgerton, né? Um Bridgerton, que é um título da Netflix, que faz uma releitura total daquele período ali, cortês, etc. Sim. Né? Aí
10: e faz
14: é uma
10: sucesso.
14: Coisa, né?
10: E faz maior e faz sucesso. Renata, eu ficaria aqui conversando com você a tarde inteira, mas precisamos entregar esse jornal, eu te agradeço demais, obrigada. Então, olha, segundo a Renata, vale muito a pena, ela quer ver de novo, então me convenceu. Convenceu você, Alvarez?
12: Não, acho que todo mundo vai ver esse filme, inclusive porque vai ser indicado a 40 Oscars.
10: Ah,
12: com certeza.
10: A gente
12: já sabe disso, né?
10: Com toda certeza.
12: Então é melhor ver logo.
14: Exatamente.
10: Beijo, Renata.
14: É uma baita experiência, ouvintes, aproveitem.
10: Obrigada,
14: obrigada,
10: pessoal. Beijo.
12: Valeu, Renata.
10: E só pra terminar
12: aqui... A nossa odisseia termina por aqui, né, Mayara?
10: Com a enquete, ó. A maioria dos nossos ouvintes, 62%, acredita que a Espanha vai ganhar, 20% na Argentina e 18% não se importam com o resultado. Beijo, nos vemos na segunda já sabendo quem é Beijo. O campeão da Copa do Mundo. Tchau, Alvarez.
12: Valeu, até segunda.
10: Até.
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0: Muito boa tarde. Boa tarde para você que está sintonizado na TMC. Eu sou o Júlio Andrade, começando mais uma edição do nosso programa Pernambuco TMC, segunda edição. Hoje, dia 17 de agosto, sexta-feira. Sexta-feira, 17 de agosto de 2026. A partir de agora, nesta próxima hora, estaremos juntos com os principais fatos, com as principais notícias aqui da nossa região. Sejam bem-vindos, sejam bem-vindas no Pernambuco TMC, segunda edição para você.
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0: Já vamos acionar a nossa equipe de reportagem, o nosso Kennedy Lacerda já está aqui comigo no estúdio para, né, co-apresentar o programa. Kennedy Lacerda, muito boa tarde para você, seja bem-vindo. Vamos lá, Kennedy, acaba de chegar aí de uma pauta, conta pra gente.
2: Fala, Júlio, muito boa tarde a você, boa tarde aos ouvintes da TMC em 92.7, Sergião também, boa tarde, nosso operador. Pois é, um dia muito movimentado, uma sexta-feira bastante movimentada aqui no Recife, na região metropolitana, e creio que o assunto do dia é justamente uma laje que desabou. Quatro pessoas ficaram feridas após a laje de uma gráfica em reforma ter desabado no bairro da Boa Vista, no centro do Recife. Esse caso aconteceu na manhã de hoje. Nós agora trazemos algumas atualizações ali nas proximidades do Parque 13 de Maio, da Faculdade de Direito do Recife, e esse caso chamou bastante atenção. A equipe do Corpo de Bombeiros atuou no resgate e foram resgatadas quatro pessoas, de acordo com o SAMU. Uma mulher de 27 anos, que foi encaminhada para o Hospital da Restauração, no bairro do Derby, aqui no centro do Recife. Um homem de 43 anos, com lesão na perna esquerda, que também foi levado para o HR. Outro homem de 68 anos, com lesão na perna direita e escoriações. E também mais um homem, esse de 59 anos, que foi levado pelo Corpo de Bombeiros para um hospital na Boa Vista. Nós vamos agora escutar a sonora do diretor integrado metropolitano do Corpo de Bombeiros Militar de Pernambuco, o Coronel Brainer de Andrade. Ele falou conosco e destacou como foi o resgate das vítimas. Vamos ouvir.

0: Nós tiramos dois dos escombros e uma outra vítima estava sob a edificação que tinha sido colapsada, mas estava solta. A gente não precisou fazer a retirada dos escombros, mas sim apenas o transporte da vítima. Todas elas estavam conscientes e orientadas. Então nós fizemos o atendimento de vítimas conscientes e orientadas, entregamos as duas últimas vítimas ao SAMU. A primeira vítima, nós, Corpo de Bombeiros, fizemos o resgate em nossa viatura e todas elas entregues ao SAMU, atendidas e levadas ao hospital. Todas as questões relativas à edificação foram entregues agora à Defesa Civil do município. Então eles estão fazendo vistorias, farão análises e risco estrutural ou não, risco de colapso ou não, é a Defesa Civil quem vai se posicionar acerca desse tema. O que a gente identificou foi que uma laje da parte do andar superior desabou. As causas serão avaliadas por processo específico e aí esse desabamento foi que causou tanto a quarta vítima estar presa, quanto o colapso, né, que causou as outras vítimas ficarem também sob os escombros.
1: É isso. Então, em nota, a Defesa Civil também se posicionou, viu, Júlio, que vai realizar a vistoria para avaliar, claro, a situação do imóvel e depois dessa análise, aí sim será possível dizer se haverá interdições no local e também no entorno. Mas o que nós conversamos com os moradores, o pessoal ficou muito assustado, viu, Júlio? Porque foi um barulho muito grande, foi um barulho enorme e que chamou a atenção dos moradores. Vamos escutar um deles, o Adilson, que mora no prédio em frente e falou conosco.
2: Eu não sei se essa obra já tinha acontecido antes, né? Já estava acontecendo, mas hoje pela manhã, logo cedo, eu acordei, inclusive, até com os barulhos lá deles quebrando as coisas e tal. Agora era um estrondo muito grande, sabe? Assim, era barulho mesmo, parecia que as marretas eram até grandes. Eram barulhos enormes, assim. Aí até eu brinquei com minha mãe, eu disse, mãe, se não derrubarem esse prédio hoje, vai faltar pouco, viu? Porque o barulho era muito grande. E quando, de repente, eu escutei aquele barulho enorme caindo as coisas, foi uma loucura, uma loucura. Quando eu botei a cabeça pela janela, que eu vi aquela situação, fiquei logo preocupado com a galera que trabalhava ali, né? A galera bem... Já era conhecida aqui da gente, né? A pessoa fica bem aperreada. Eu tava bem preocupado mesmo.
1: Pronto, Júlio, é isso. Esse foi o caso, e claro que nós vamos continuar aqui acompanhando as atualizações, viu?
3: Ok, Kennedy. Então, tá aí o Kennedy Lacerda trazendo essa informação realmente que movimentou bastante ali o centro do Recife, né? Um grande susto. E também hoje pela manhã a gente registra um princípio de incêndio em uma sala comercial do edifício Ébano, que fica ali na Boa Vista, um edifício, né? Bastante conhecido também. Então foi registrado um princípio de incêndio. A informação que a gente tem é de que os próprios, né, funcionários conseguiram conter o início ali das chamas, enfim, mas causou também um grande susto na região ali do centro do Recife na manhã de hoje, Kennedy.
1: E sobre esse incêndio, o Corpo de Bombeiros informou que 5 pessoas precisaram ser atendidas.
3: Isso.
1: Pela corporação. Uma mulher de 53 anos sofreu uma queda, né, e foi encaminhada a um hospital particular do Recife. Outras 4 vítimas, uma mulher de 39 anos, outra mulher de 40 anos, um homem de 68 e um homem de 33 anos, eles apresentavam quadro de inalação de fumaça.
3: Isso.
1: E foram levados para a UPA de Olinda, informou aí o Corpo de Bombeiros.
3: É isso, exatamente, né? A grande maioria aí das pessoas que precisaram de atendimento foi porque inalaram a fumaça, né? A gente então também torce aí pela pronta recuperação e foi mais um susto também hoje. 5:09.
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3: Vamos com informações do trânsito aqui no programa.
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3: Vamos lá, vamos saber como é que está a movimentação no Recife. Raíza Macário.
7: Boa tarde, Júlio. Boa tarde para os ouvintes da TMC. 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Avenida Gaminô Magalhães tem trânsito complicado no sentido Joana Bezerra. Lentidão tem início no Espinheiro e segue até as imediações do Paissandu. Se está na via e quer chegar a Joana Bezerra ou Afogados, tá melhor desviar pela rua Cosme Viana. No sentido contrário, sentido Olinda, a Gaminô também tá com trechos de lentidão. Então, se sai do Paissandu com destino a Olinda, é melhor fazer o seu caminho pela Rua da Aurora e seguir pela Avenida Cruz Cabugá, livrando assim boa parte da lentidão. 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
3: Muito obrigado, Raíza. Daqui a pouco eu já te aciono novamente. 5 da tarde, 11 minutos na capital pernambucana.
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3: Vamos lá. Kennedy Lacerda já volta com informação pra gente.
1: Olha, Júlio, outro caso de destaque. A Polícia Civil de Pernambuco investiga esse caso. Uma mulher foi atropelada por um caminhão após ser vítima de um assalto no bairro da Embiribeira, na zona sul do Recife. Esse caso chama a atenção por isso, né? Ela foi assaltada e depois foi vítima de um atropelamento por um caminhão. Então foi um caso que repercutiu bastante aqui, não é? A gente pode inclusive ver no vídeo que a mulher entra no carro e fecha a porta dianteira do veículo, enquanto o homem coloca uma sacola no banco traseiro e contorna o automóvel para abrir a porta ao lado do motorista. E então, nesse momento, dois homens em uma moto se aproximam e anunciam o assalto. Esse vídeo, inclusive, está no Instagram da TMC Pernambuco, no arroba TMC Pernambuco. Está lá o vídeo deste caso. Em seguida, um dos assaltantes desce da moto com a arma na mão. O homem que entrar no veículo corre e atravessa para outro lado da rua, ele sendo ameaçado ali pelo assaltante e erguendo as mãos em gesto de rendição, claro. E a vítima é forçada a voltar para o veículo e tentar abrir a porta do carro. A mulher sai do carro e corre em direção à casa quando foi atropelada por um caminhão no meio da rua. Que caso chocante. Então, o que diz a Polícia Civil sobre isso? Em nota, a Polícia Civil divulgou que o caso foi registrado na Delegacia de Boa Viagem como roubo de veículo e também informou que as diligências estão em andamento para identificar os autores do crime e recuperar o veículo. Viu, Júlio?
3: Ok, Kennedy, obrigado aí pelas informações.
1: E só para constar, o estado de saúde da mulher não foi divulgado, mas assim que for divulgado, a gente retorna a este caso, viu, Júlio?
3: Muito bem, excelente, vamos, claro, continuar monitorando, né? Agora são 5h13.
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3: 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Lá você tem um conteúdo diferenciado, um conteúdo bacana que a nossa equipe tem todos os dias preparado ali com muito carinho. É mais uma forma de você ficar sempre muito bem informado. Então, arroba PernambucoTMC, vai lá, segue a gente, confere tudo que está acontecendo, os principais fatos da cidade. A gente posta lá para que você possa acompanhar, né? Além aqui do nosso programa diário, você também acompanha no nosso Instagram. 5h14, Kennedy Lacerda.
1: Inclusive, um dos casos, viu, Júlio? A equipe, esse caso aqui que está no nosso Instagram, tá em formato de vídeo. PMs do Bebetran, eles salvaram um bebê que estava se engasgando. A equipe do Batalhão de Polícia de Trânsito salvou a vida de uma criança de 1 ano que havia se engasgado. O caso aconteceu durante um patrulhamento tático na Avenida Jornalista Costa Porto, no bairro da Coab Bura, na zona sul do Recife. Os militares realizavam rondas na localidade quando avistaram uma mulher em estado, lógico, de desespero, na garupa de uma moto. Ela transportava a criança, que já se encontrava desacordada e apresentava sinais de cianose, que significa aí aquela coloração arroxeada na pele causada pela ausência da oxigenação. A equipe interveio de imediato e aplicou a manobra que deve ser conduzida, né, para esse público, que é o público infantil. O procedimento, claro, teve sucesso. A criança foi salva pelos policiais, as vias aéreas da criança foram desobstruídas e os policiais conseguiram restabelecer a respiração do bebê. A respiração, claro, de forma espontânea, né? Então, esse bebê agora se encontra bem, né? Ainda bem que se ele encontra vivo e salvo, viu, Júlio?
3: Valeu, Kennedy. Obrigado pelas informações. É isso, né? Que bom que tudo acabou bem. 5:16.

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0: Bom, vamos tentar o contato aqui. A gente está tentando o contato com o Matheus Solano para, né, trazer informações sobre essa peça que estará em cartaz aqui no Recife. Enfim, e aí, claro, vai ser uma boa oportunidade para que você possa curtir ali um bom teatro, né? Você que gosta de um bom teatro, você que gosta, né, de conferir uma boa apresentação, sempre com dicas culturais a gente traz aqui no programa. Vamos tentar o contato, por enquanto, né? A gente ainda não tem o contato do Matheus Solano, enfim, mas aí a gente vai continuar tentando aqui a nossa conexão. Vamos lá, vamos tentar. Então, daqui a pouquinho a gente volta a conversar. A gente vai tentar restabelecer este contato com o Matheus Solano. São 5 da tarde, 20 minutos agora na capital pernambucana.
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0: Vamos saber como é que está o trânsito mais uma vez. Raíza Macário, tá contigo.
2: Tô de volta, Júlio. 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Indo agora para a BR-101 Norte, trânsito tá complicado no sentido paulista, entre Dois Irmãos e a entrada de Paulista. Se sai da Macaxeira com destino a Paulista, não tá valendo a pena desvios. Na BR-101 Sul, trânsito também tá complicado nas imediações de Jardim São Paulo, no sentido Cabo de Santo Agostinho, desde a descida do viaduto até o Barro. Se está na via e quer chegar ao Cabo de Santo Agostinho ou a Prazeres, esse ainda é o melhor caminho. 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Volto já. 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
0: 5h21, Kennedy Lacerda, mais detalhes pra gente, mais informações.
3: Olha, Júlio, aqui um caso que também chama a atenção. Uma mulher de 40 anos, ela foi presa em flagrante em Caruaru, no Agreste Pernambucano, suspeita de praticar injúria racial contra uma criança de 11 anos. De acordo com a Polícia Civil de Pernambuco, essa mulher teria chamado o menino de macaco durante uma ocorrência registrada no bairro do Salgado. A prisão foi realizada por policiais da circunscrição policial vinculada à 2ª Delegacia de Caruaru. Em nota, a corporação informou que instaurou um inquérito para apurar os fatos. Então nós temos aí este caso revoltante, né? Uma mulher de 40 anos que foi presa em flagrante em Caruaru, no Agreste de Pernambuco, suspeita, claro, nós tratamos como suspeita de praticar injúria racial contra uma criança de 11 anos. E o Júlio, um caso revoltante.
0: Muito obrigado, Kennedy, pelas informações. Vamos seguindo, 5h22.
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0: Agora sim, conexão estabelecida. Estou com o ator Matheus Solano, que vai chegar ao Recife com seu primeiro monólogo, O Figurante. Matheus Solano, muito boa tarde. Obrigado em ter aceito o convite, conversar conosco aqui na Rádio TMC.
4: Boa tarde, uma alegria estar aqui para falar com vocês sobre essa outra alegria que é levar o meu espetáculo finalmente para o Nordeste, O Figurante, que já há 2 anos vem fazendo sucesso pelo país e pelo mundo.
0: Pois é, o Matheus, eu sou suspeito para falar, viu? Com toda certeza irei, porque eu sou fã de teatro, né? Do maior valor. E até, enfim, dizendo aqui aos nossos ouvintes, é um grande bate-papo aqui que a gente está tendo. Estava em São Paulo no ano passado, e aí quando eu chego lá, quando eu tenho a oportunidade de ir a São Paulo ou ao Rio, eu disse, não, vou assistir alguma peça e tal. Estava ali no Teatro Renascença, você estava em cartaz, então já tive a oportunidade de assistir a peça em São Paulo, fico muito feliz de você trazer aqui ao Recife, né? Então, o que é que... vou deixar que você já adiante um pouco do que é o espetáculo ao nosso ouvinte.
4: Ah, que maravilha você falar dessa história, porque outro dia tiveram pessoas do Ceará e eu falei, infelizmente, não vamos para o Ceará, vamos para Pernambuco. Já estivemos no Ceará no passado, mas, enfim, que bom que você vai poder assistir. A peça fala sobre um figurante profissional,

0: profissional que vai se entendendo como figurante na própria vida, né? Quem de nós nunca se sentiu, peraí que tá passando uma ambulância aqui, eu vou fechar a janela.
1: Sem problema, sem problema.
0: Pronto. Quem de nós nunca se sentiu automatizado numa vida meio sem sentido, como se vivendo o script que foi escrito para outra pessoa viver, enfim, passando ao largo da própria existência, né? E o Augusto começa a se sentir assim, esse figurante na própria vida, né? Então, é uma peça com muito humor e com um trabalho de corpo que é um diferencial, assim, que impressiona as pessoas, traz reflexões muito bacanas, assim, que tem pegado as pessoas. Tem gente que sai da peça achando muito divertida, tem gente que sai achando muito reflexiva, tem gente que acha que a peça é triste, então ela acaba acertando, eu acho, cada um dos espectadores.
1: Coisa boa, já adiantar um pouquinho desse assunto. Agora, a Solano, você também, né, está em turnê, enfim, já passou em algumas cidades, também em Portugal, ou seja, né, o público tem tido a oportunidade de te conferir no teatro, você que já tem uma bela carreira na televisão, mas esse, eu acho que todo ator que eu converso, eu pergunto isso e tem muito, né, está ali no palco, próximo ao público, é diferente, é legal para o ator, né, Solano?
0: Sem dúvida, meu caro, assim, o teatro é a casa do ator, né? É onde ele está inteiro, né? Eu tenho sido conhecido nos palcos pelo Brasil como o Matheus Suando, porque as pessoas na TV não sabem o quanto que eu suo enquanto estou trabalhando em teatro. Então, é assim, realmente a presença, né, o ao vivo, a comunhão que o teatro oferece num tempo de redes antissociais e de tanto individualismo, né? Quer dizer, é realmente um lugar muito mágico, o teatro, e esse contato com o público, você tem toda a razão, é também maravilhoso no Brasil e fora do Brasil, e tem sido, e para mim ainda é um prazer dobrado, porque eu trago às vezes pessoas que nunca foram ao teatro, que conhecem o meu trabalho pela televisão, que vão por causa da televisão, ao teatro pela televisão, e vão assistir um espetáculo que é absolutamente teatral. Eu estou sozinho em cena, eu não tenho cenário, eu tenho um

0: Fala, Matheus, muito boa tarde em falar contigo. Olha só, essa peça, viu, Júlio, tem números impressionantes. Ela já foi vista por mais de 150 mil pessoas, um sucesso absoluto de crítica e público em mais de 200 apresentações entre o Brasil e Portugal. Matheus, a gente está falando sobre o público. Qual é a recepção do público nessas apresentações?
1: Obrigado, Kennedy. É como eu disse, assim, o público tem as mais diferentes respostas, né? Tem gente que sai emocionado, tocado, que se sente representado, digamos assim, pelo personagem do Augusto. Tem gente que sai muito reflexivo, tem gente que sai muito divertido, achando muito divertido. São vários personagens. O Augusto, ele é um personagem, ele é um figurante, né? O figurante são essas figuras que estão passando ao fundo, né? Ao largo da cena, né? Quando a gente assiste um filme, por exemplo, né? Tá o mocinho e a mocinha conversando, atrás deles passam os figurantes, né? Então, todo dia ele pode receber um personagem completamente diferente para fazer. Ou ele é um passante na rua, ou ele é um garçom que está passando no restaurante, ou ele é um porteiro numa escola que está. Então, cada dia ele espera e ensaia esses personagens. Então, tem vários personagens que o Augusto vai ensaiando, são personagens divertidos, que trazem também alguma reflexão sobre a vida dele, né? Então, tem sido muito bacana poder, através do humor, falar de questões muito bacanas, muito essenciais, assim, eu acho, do quanto que a gente está vivendo ou a nossa vida, ou a gente está sendo vivido, digamos assim, né? Por uma sociedade, enfim, por relações, enfim, pelo nosso ambiente que nos sufoca, que nos rouba a nossa própria identidade.
2: Matheus Solano chega ao Recife então com o espetáculo O Figurante, o monólogo O Figurante, no Teatro Luiz Mendonça, que fica ali no Parque Dona Lindu, dias 31 de julho, 1 e 12 de agosto. Já deixa reservado aí, 31 de julho, 1 e 12 de agosto, Teatro Luiz Mendonça. Matheus Solano, muito obrigado pela entrevista, pela disponibilidade. Seja bem-vindo, né? Muito em breve aqui ao Recife. Eu e o Kennedy Lacerda estaremos lá para conferir mais uma vez o espetáculo, no meu caso, e o Kennedy está nessa expectativa. Um forte abraço. Em breve a gente volta a conversar, mais pertinho da peça a gente divulga novamente. Forte abraço para você.
1: Outro grande para todo mundo, até já.
2: 5h29 no Recife.
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2: Raíza Macário, mais uma vez informações do trânsito pra gente.
4: Tô de volta, Júlio. 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Avenida Abdias de Carvalho está com trânsito complicado ainda, no sentido BR-232, desde a Madalena até a UPA dos Torrões. Se está na região e quer chegar na Avenida Recife, é melhor fazer seu trajeto pela Rua São Miguel. Já na BR-232, trânsito também está intenso no sentido interior, ou Jaboatão Velho, desde a descida do viaduto até o Curado. Se sair de Recife com destino a Jaboatão, é melhor fazer seu caminho pela Avenida Doutor José Rufino. Já no sentido contrário, no sentido Recife, trânsito está fluindo sem retenções. 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Volto já com mais informações. 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
2: Valeu, Raíza, e até daqui a pouquinho, 5h31, mais um rápido intervalo. 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
3: De volta com o nosso Pernambuco TMC, segunda edição, às 5h34. E a gente já adianta o assunto futebol. O nosso Mário Júnior aqui no estúdio. Mário, boa tarde para você, seja bem-vindo.
4: Boa tarde, Júlio. Um abraço para você, para o Kennedy, para o Arthur, para o Sérgio, para todos aqui da TMC.
3: Ô Mário, ontem a gente falava sobre o Náutico, que ia entrar em campo, e aí você falava, não pode perder. Perdeu, né, Mário?
4: Mais uma derrota, né, Júlio? Agora já são 6 derrotas seguidas. Seguidas não, mas porque teve 2 empates aí contra Novo Horizontino e Juventude. Novo Horizontino fora e Juventude fora. É, em casa, mas o Náutico tem 6 derrotas. O Náutico perdeu pro Fortaleza, perdeu pro Sport, empatou com o Novo Horizontino, perdeu pro Vila Nova, perdeu pro Goiás, perdeu pro Avaí e ontem perdeu para o Clube Regatas Brasil, que é o CRB. Resultado, cai um pouco mais na classificação e não entrará nesta rodada ainda na zona do rebaixamento, mas pode ficar muito próximo dessa zona do rebaixamento. É algo preocupante porque é um clube que não tem uma evolução. O Náutico caiu bastante de rendimento. Eu acho que você vai lembrar quando a gente conversava naquele jogo do Sport com o Náutico, na Ilha do Retiro, né? Que era o clássico. Naquele momento, Júlio, era o Náutico na frente do Sport e podendo ser líder. O Sport, se ganhasse, também podia ser líder. Quer dizer, era uma briga diferente. Hoje, o cenário atual, o Sport é o oitavo, tem 26 pontos. O Náutico está em 14º com 21. Então, o Náutico vai jogar agora só quarta-feira que vem, às 21h30 da noite, nos Aflitos, quando vai enfrentar o Londrina na última rodada desses jogos de ida. São 19, então teremos a 19ª rodada na quarta-feira, dia 22, entre Náutico e Londrina. O Sport joga ainda pela 18ª rodada, no jogo de amanhã, quando vai enfrentar o Operário. Mas vive também uma situação semelhante à do Náutico, não na pontuação, mas pela pressão, né? Porque o Sport também não vence alguns jogos e os tropeços principalmente acontecem quando o time joga na Ilha do Retiro. O Operário tem 31 pontos e é um time que tomou 6-2 do Náutico, uma goleada, e o Sport tem 26. Então o Sport vai ter que vencer para poder, na última rodada desses jogos de ida, enfrentar o Goiás lá em Goiânia, e aí depois começa o retorno, tanto Náutico como Sport. Mas o sinal de alerta está ligado em relação ao Náutico e também ao Sport em relação a essa disputa aí da Série B do Campeonato Brasileiro.
5: Ô Mário, e tem negociação no mercado do futebol aqui de Pernambuco? O Zé Lucas, que ele é volante do Sport, está sendo negociado com o Flamengo?
4: É o que estão dizendo, né? Mas por enquanto para as categorias de base, o sub-20 do Flamengo, para que depois ele entre no time profissional. É, o Sport ainda não falou sobre este assunto, né? Sim. De forma oficial, Kennedy, mas eles vão, depois que concretizar a negociação, devem convocar uma coletiva de imprensa e explicar toda essa negociação, a situação. Eu posso dizer a você que já teve mais valorizado essa negociação. É, quando o antigo presidente esteve à frente, a possibilidade de negociar o Zé Lucas girava em torno de 70 milhões. Né? Hoje ela teve uma queda em torno de 40 milhões. Então é uma situação que diminui um pouco o valor, mas é aquele detalhe, é o time. Se o Sport não negociar Zé Lucas agora, perde o time. E aí eu acho que por esse motivo que essa negociação deve acontecer. Se bem que as informações também dão contas da situação de alguns clubes do futebol internacional, né? E não só o Flamengo aqui no Brasil, mas talvez outros clubes aí do futebol internacional estejam também interessados no Zé Lucas. É um bom jogador, é um volante na posição dele, muito bem qualificado. A gente torce para que tudo dê certo para ele, para o Sport. Uma coisa é certa, ele não vai jogar mais a Série B pelo Sport. Ele já foi afastado disso, porque é um jogador que está no ritmo de negociação.
5: E falando em Sport, amanhã tem Sport versus Operário, né?
4: É, o Operário, que é um time modesto, mas que está à frente do Sport na classificação, né? Jogo marcado para as 16 horas na Ilha do Retiro. O Sport precisa vencer para chegar aí uma pontuação maior aos 29 e buscar, quem sabe, uma vitória, um empate contra a equipe do Goiás na última rodada dos jogos de ida, porque depois começa o retorno. Aí passa muito rápido, porque aí todo mundo está decidido. Eu quero subir, eu vou brigar para não cair e vou me manter, que são times que estão nem aí. O CRB não está preocupado se vai subir. Para ele ficar na Série B é melhor. O CRB é o clube do Nordeste com mais frequência numa Série B. Acho que são 12 ou 13 anos de forma direta, ininterrupta. Então, um time que, para ele, Júlio, se subir para cair, é melhor ficar onde está, ganha o dinheirinho dele sem nenhum problema, Júlio.
3: Tá bom, é isso, Mário. Daqui a pouquinho, então, todas as notícias esportivas, né, Mário?
4: Daqui a pouco tem um Bola na Rede com o Vitor Araújo, estaremos por aqui, os nossos repórteres, depois tem um Bola na Rede debate com o Thaís Ramos. É, agora, a Vitor ficou trazendo um bolo. Você já comeu alguma coisa
3: que trazida pelo Vitor? Rapaz, deixa Vitor fora dessa. Você já tá querendo falar do seu narrador?
4: Não. Quarta-feira ele vai estar aqui na transmissão do jogo do Náutico com Londrina.
3: Do seu Náutico?
4: Não, nada disso.
3: Aí você não quer falar?
4: Não, eu sou América. Aí diz ele que vai trazer quarta-feira um bolo. Você acredita?
3: Sei não. Valeu, Mário. 5h39.
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3: Vamos mais uma vez com informações do trânsito. Raíza Macário.
6: De volta, Júlio, com mais informações do trânsito. 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Avenida Mascarenhas de Moraes tem trânsito intenso no sentido Recife. A lentidão tem início ainda nas imediações do aeroporto e segue até a ponte Motor Colombo. Se está na via e segue sentido Recife, não está valendo a pena desvios. Já na Bedia de Carvalho, o trânsito continua complicado no sentido BR-232, entre a Madalena e a UPA dos Torrões. Se está na região e quer chegar na Avenida Recife, é melhor fazer seu trajeto pela Rua São Miguel. 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
3: Cinco da tarde, 40 minutos. Obrigado, Raíza, e até já. Mais um intervalo comercial. Daqui a pouco eu volto.

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4: São 5 da tarde, 44 minutos na capital pernambucana.
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4: Vamos lá, as dicas de cinema e diversão, né? As estreias, o que teremos aqui na cidade. O nosso colunista Alan Dias conta pra gente. Alan, muito boa tarde.
6: Boa tarde, Júlio. Boa tarde, ouvinte da TMC. Bora lá, começando pelos lançamentos nos cinemas. O grande destaque da semana vai para A Odisseia, novo épico do diretor vencedor do Oscar, Christopher Nolan. Na trama, após a Guerra de Troia, o guerreiro grego Odisseu embarca em uma jornada repleta de perigos para voltar para casa. Pelo caminho, ele enfrenta criaturas míticas, deuses poderosos e inúmeros desafios, enquanto sua esposa Penélope aguarda seu retorno. O filme não é recomendado para menores de 14 anos. O documentário A Noite de Alaíde também estreia esta semana. A produção acompanha a trajetória de Alaíde Costa, uma das vozes mais importantes da Bossa Nova, mostrando sua caminhada desde o subúrbio carioca até o reconhecimento nacional e internacional conquistado aos 90 anos. O filme não é recomendado para menores de 12 anos. Outra novidade é o relançamento do clássico brasileiro Chica da Silva. Em comemoração à importância histórica da obra, o longa dirigido por Carlos Diegues volta às telonas. Estrelado por Zezé Mota, o filme conta a história da escravizada que conquista o coração de um poderoso contratador de diamantes e ascende à alta sociedade de Diamantina, em Minas Gerais, no século XVIII. O filme não é recomendado para menores de 16 anos. Agora, para quem prefere curtir um filme ou uma série em casa, a Netflix disponibilizou esta semana a segunda temporada do reality Solteiros Nunca Mais, a terceira temporada da animação Thunder Tree, a série Não Tenho Medo e os filmes Trunfo, Sem Nada a Perder e Um Pesadelo Maravilhoso. No Amazon Prime Video, chegou a primeira temporada de Parceiras no Crime e os filmes Missão Refúgio e Kraven, o Caçador. No Disney Plus, estrearam a quarta temporada de Will Trent, Agente Especial, e o filme Descendentes, País das Maravilhas Malvado. Já na HBO Max, chegaram a terceira temporada de Jujutsu Kaisen, a segunda temporada de No Caminho, a segunda temporada de Aeroporto, Área Restrita, Estados Unidos, e os filmes Meu Nome Não É Johnny, O Medalhão e O Terror Undertone. E agora algumas dicas de diversão para o final de semana. É que o Cine São Luís, no centro do Recife, recebe neste domingo, dia 19, a partir das 4 da tarde, a mostra Olhares Afogadenses, dedicada à produção audiovisual de Afogados da Engazeira, no sertão do Pajeú. A sessão reúne 5 curtas-metragens produzidas por cineastas da região: Aquilo que a Memória Amou, A Ponte, Casinha de Mureta, Cicatriz e Salam. A entrada é gratuita, com ingressos distribuídos uma hora antes do início da sessão. Após as exibições, o público poderá participar de um bate-papo com os realizadores. A classificação é livre e outras informações estão disponíveis no Instagram, @cinemasaoluispe. Para a criançada, o Shopping Pátio Olinda promove mais uma edição da programação Férias de Cinema. Neste sábado, a partir das 3 da tarde, os personagens de Toy Story invadem a varanda panorâmica do piso L3 para um encontro gratuito com crianças e famílias, com muita interação, brincadeiras e fotos. A programação segue durante todo o mês de julho, sempre aos sábados, com atrações inspiradas em grandes sucessos do cinema e da cultura pop. No dia 25, o encerramento será com o espetáculo das Guerreiras do K-Pop, reunindo música, dança e recreação. Toda a programação é gratuita. E essas foram as novidades de hoje, Júlio. Lembrando que quem quiser ficar por dentro das principais notícias do cinema, basta nos procurar no @KinoPix, no Instagram, Facebook ou no TikTok. Muito obrigado, Júlio. Um ótimo final de semana para você e para todos os ouvintes.
4: Muito obrigado, viu, Alan, pelas informações. 5h48.
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4: Vamos lá, mais uma vez, saber como é que está o trânsito. Raíza Macário.
0: Tô de volta, Júlio. 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BR-101 Norte tem trânsito complicado agora desde a Iputinga até a Estrada da Mumbeca, sentido paulista. Se está na região e segue sentido paulista, não está valendo a pena desvios. Indo agora para Olinda, Avenida Pan-Nordestina tem trânsito complicado entre Guadalupe e Tabajara. Se está na região e segue sentido paulista, Vista, esse ainda é o caminho mais rápido. 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
4: Muito obrigado, Raiz, até já, 5h49.
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4: Cinco e quarenta e nove, vamos para mais uma entrevista e a gente fala agora sobre o Festival Pernambuco Meu País. Ai, festival, né, importante, um festival que já está consolidado. E olha só, estou agora com a Ana Paula Jardim, que é secretária de Cultura do Estado de Pernambuco, secretária em exercício. Ah, secretária, muito boa tarde, obrigado em ter aceito o convite conversar conosco.
7: Boa tarde, eu estou muito feliz em estar aqui divulgando esse nosso festival.
4: Coisa boa, a gente é quem agradece e fica feliz. Nos conte, o festival chega à Pesqueira. Fale um pouquinho do que está programado para esta edição do Pernambuco Meu País.
7: Veja, na realidade, desde quarta-feira a gente já está na cidade fazendo as formações, a gente faz oficinas, a gente tanto capacita o pessoal técnico que trabalha em eventos, porque a gente quer deixar um legado quando a gente passa por uma cidade dessa, né? Então, a gente tem, tanto tem esse tipo de oficina, como tem aquelas de gastronomia, a gastronomia daquela região. Então, a gente já começa com as oficinas. Na quinta-feira, que foi ontem, a gente foi com a trupe de cultura popular, com Bacar Marteiro, com quadrilhas, rodando a cidade, convidando as pessoas a participarem a partir de hoje do espetáculo. Hoje a gente tem um palco grande, que é o Pernambuco Meu País, mas a gente tem um palco de forró, um palco de cultura popular, a gente tem o País das Brincadeiras, onde a gente tem ali trabalho de circo, literatura, teatro. Então, assim, é um festival multicultural, que ele passa por todas as linguagens para que as pessoas realmente conheçam, tenham uma oportunidade de vivenciar. A gente tem um grafiteiro fazendo, tem exposição, tem fazendo grafite, as pessoas podem participar também fazendo uma grafitagem. Então, assim, é aquela experiência que a gente também deixa quando a gente passa pelo município.
4: Com toda certeza, isso é muito bacana, né? Não é só proporcionar, enfim, o lazer ali, o que é importante também, todo mundo gosta, mas deixar esse legado, né? Quando a senhora fala nisso, de deixar esse legado na cidade, isso é bacana demais. Ô secretário, então teremos hoje, né, em Pesqueira, e em relação às atrações, que eu sei que são várias, o que é que a senhora já poderia destacar?
7: Olha, hoje à noite a gente tem Narciso do Acordeão, Valdones, temos Joyce Alane, a gente abre o espetáculo com um espetáculo de dança e música, que é o espetáculo Pernambuco, Meu País, mas é só lembrando que esse festival não se resume a esse palco, se resume a todas essas vivências que você tem a partir de manhã, porque é um festival onde você leva toda a sua família, é da criança até o vovô, a vovó. Todo mundo pode participar, porque tem espetáculo, a gente tem desfiles de moda que são fantásticos. Então, assim, temos cinema também, temos na igreja, a gente leva a uma orquestra para poder tocar na igreja. Então, você pode participar de milhões de experiências diferentes. E é isso que a gente quer proporcionar. Além da venda do artesanato, a gente sabe que quando a gente chega numa cidade dessa, a gente tem 90% de ocupação da rede hoteleira, os restaurantes se movimentam, guias de turismo. Eu mesma estou louca para conhecer o castelo daqui de Pesqueira, soube que tem umas igrejas maravilhosas. Então você consegue movimentar toda uma cadeia e isso gera economia para o município, é muito importante.
4: É isso, então tá aí, festival, né, Pernambuco, meu país, em Pesqueira. Secretária, quem chegar à Pesqueira, ou quem tiver, né, quem for da cidade é mais fácil, mas quem chegar, como é que faz? É na praça principal que está montado o palco, dê as coordenadas aos nossos ouvintes.
7: É exatamente isso, é na praça principal. Não vai ter erro, a gente tá assim com cartazes, post-banners, nos postes, sinalizando como é que você chega, está com todo o efetivo da polícia, porque a gente não faz um evento desse sozinho. Então a gente tem Secretaria de Saúde, Companhia Editora de Pernambuco, a SDS com a Polícia Militar, Civil, a gente está com o DETRAN, então tem a Secretaria da Mulher, uma série de serviços também que a gente traz junto com o festival para toda a população.
4: Ótimo, então. Secretária, muito obrigado. Ana Paula Jardim, secretária de Cultura do Estado de Pernambuco em exercício, né? Substituindo aí a Cacau de Paula. Secretária, muito obrigado. Confesso à senhora que se eu estivesse um pouquinho mais perto, estaria hoje curtindo o Festival Pernambuco Meu País, mas em breve terei essa oportunidade. Muito obrigado, secretária.
7: Eu que agradeço e convido a todos a participarem. Siga o arroba Festival Pernambuco Meu País para ver em cada cidade que a gente vai estar e toda a programação.
4: Forte abraço para a senhora. 5h55.
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4: Raíssa Macário, mais uma vez, trânsito para a gente.
0: Tô de volta, Júlio. 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Avenida Pan-Nordestina tem trânsito complicado agora entre Guadalupe e Tabajara. Se está na região e segue sentido paulista, esse ainda é o caminho mais rápido. Já na Avenida Recife, trânsito tá complicado no sentido aeroporto. Se sai agora de Areias com destino aeroporto, é melhor fazer seu trajeto pela Avenida Mascarenhas de Moraes. 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Volto já com mais informações. 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
4: Valeu, muito obrigado, Raíza. Daqui a pouquinho você volta, né, na equipe esportiva. Equipe esportiva daqui a pouco, aí você volta com informações do trânsito. 5h56.
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4: Kennedy Lacerda, você agora à tarde foi mais uma vez, né? Confesso que eu estou com inveja positiva, porque estou querendo ir na FENEARTE e ainda não consegui. Ah, mas você já esteve, né? Em alguns momentos. Conta pra gente lá como é que está a FENEARTE, o que é que você conferiu pra gente.
8: Olha, Júlio, ainda dá tempo, viu? Este é o último fim de semana da FENEARTE. A Feira Nacional de Negócios do Artesanato segue até o domingo, mas pessoas como você que ainda não foram, ainda tem a oportunidade de conseguir, né? E também, claro, as pessoas que já foram e que querem voltar para ver mais alguma coisa, podem ir até este domingo. O evento reúne mais de 5 mil artesãos e empreendedores do Brasil e até do exterior. Em 2026, a FENEARTE tem como tema Celeiros de Pernambuco, ofício que transforma. Essa homenagem valoriza profissionais que fazem do couro matéria-prima para criar peças que preservam tradições, fortalecem a identidade cultural e impulsionam a economia criativa. Um deles é o Irineu do Mestre. Ele produz o famoso bonel, é assim que se chama, o famoso bonel do João Gomes, e conversou com a gente. Mestre, qual a sensação de fazer parte da FENEARTE neste ano?
9: É uma sensação muito boa, assim como desde 2008 que a gente está aqui na FENEARTE, e para a gente se prepara o ano todo pensando nessa feira. A gente tem loja fixa na cidade de Salgueiro, nosso ateliê lá, mas a gente tem o ano todo trabalhando para cumprir a demanda do ano, mas todo ano a gente já vem com esse pensamento, porque ela é uma feira onde a gente se encontra com pessoas dos quatro cantos do mundo. E essa arte da gente, ela só tem vida por conta das pessoas que dão preferência. A gente já se prepara o ano todo pensando nesse encontro mesmo, que é de verdade esse encontro aqui. Veio um reconhecimento do que é o artesanato em couro, a peça em couro, que ela vem desde do vaqueiro que começou a usar o gibão como a sua segunda pele. Então, é um símbolo de resistência. Chegar aqui e ser homenageado, estou aí na homenagem, no coro. Então, é muita felicidade e agradecimento. A palavra é gratidão a tudo e a todos por essa homenagem tão bonita e tão importante.
8: É isso aí. Só uma curiosidade. No ano passado, ele levou 120 unidades do famoso Bonel. E aí vendeu até metade da feira. Neste ano, ele levou o dobro e acabou tudo no primeiro dia. E olha só, Júlio, aproveitando que eu tô aqui, vamos falar sobre o tempo. Importante, já começa a chover na capital pernambucana. Na realidade, tá chovendo desde todo dia de hoje, né? Desde ontem, mas começou a chover agora com mais intensidade. Hoje, o Instituto Nacional de Meteorologia renovou o alerta de chuvas intensas com grau de severidade considerado como perigo potencial para regiões agreste, região também do sertão de Pernambuco. 25 municípios das regiões agreste e sertão foram notificados. E aí, segundo o Instituto, esse alerta amarelo segue, claro, e as chuvas devem ficar entre 20 e 30 milímetros por hora ou chegar a 50 milímetros por dia. Vários municípios, a gente percebe, não só do agreste do sertão, mas também aqui na região metropolitana, já registram chuvas, viu, Júlio?
4: Obrigado, Kennedy, pelas informações. Deixa eu aproveitar, já me despedir de você. Um forte abraço, Kennedy.
8: Valeu, até segunda.
4: Grande abraço para você. São 18 horas em ponto. Coloca um ponto final nesta edição que teve os trabalhos técnicos do Sérgio Nascimento. A direção da TMC Recife, Carolina Magalhães.
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4: Muito obrigado pela sua companhia. Muito obrigado por sua audiência aqui no Pernambuco TMC. Um forte abraço.
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0: Araújo.
1: Agora são 6:01. Alô, alô, povo bom, ligado aqui na TMC. Grande abraço, ótima noite. Sextou e estamos juntos aqui no FM mais tradicional do Nordeste do Brasil. 92.7 aí no seu rádio. Também no site, no aplicativo da TMC para o Brasil e para o mundo todo para falar de futebol pernambucano. Falar do Náutico, que perdeu mais uma. Eu ainda estou tentando digerir aquela situação de fazer um gol, bater um centro do adversário e fazer outro e o CRB vencer a partida. Até agora estou tentando entender o que foi que houve ali. Ainda estávamos descrevendo o gol do Cauã Maranhão e o Christopher foi lá e fez o gol na vitória do CRB. A vida do time não está nada fácil, hein? Tem o Sport amanhã contra o Operário. E a gente ainda tem também o Santa, que está aí no processo, na preparação. Aí o Santa está mais tranquilo, né? Porque as coisas estão de vento em popa no Arruda. Só falta o Arruda. Está fechado aí. Mas o Santa está jogando na arena. E que bom que, pelo menos para o Santa, as coisas estão dando certo. Eu estou em dúvida, não sei hoje se ele vai comparecer ao programa, porque nós todos sabemos que ele é feito de açúcar. Como está chovendo, não sei se ele não se derreteu numa das esquinas da cidade.
2: Doutor!
1: Amigo Mário, você está por aí, amigo Mário?
2: Amigo agora, né? Amigos são os meus dentes que de vez em quando mordem a minha língua. Eu não, posso
1: não
2: dizer
1: seja
2: isso.
1: Injusto.
2: Eu posso dizer isso.
1: Eu estou sempre aqui e faço a sua defesa de maneira intransigente.
2: É, brincadeira isso.
1: Todas as vezes que as pessoas falam mal de você, eu estou sempre aqui para garantir que elas falem apenas a verdade.
2: Tá certo, tá certo.
1: Só a verdade. Agora, você não tomou chuva, né, amigo Mário?
2: Não, eu estou aqui, graças a Deus, tranquilo, no ar-condicionado, né? Devidamente congelado aqui, porque não é que o ar esteja forte, é que está chovendo, aí o tempo está pouco mais, né?
1: Sim.
2: A temperatura cai um pouco.
1: Não, mas aí fica gostoso, né, amigo?
2: É, rapaz, fica legal, entendeu, Vitor? Estamos por aqui. Você está surpreso que o Náutico perdeu, é?
1: Não, eu não estou surpreso. Eu até agora ainda não estou entendendo.
2: Foi gol
1: como é que você consegue fazer o gol, que é um esforço danado para fazer o gol, e aí você leva com 2 minutos depois o gol do time adversário.
2: Dois não, acho que foi menos de dois, viu, amigo?
1: Foi rápido, bateu no centro, cara.
2: Foi desatenção. Somente isso.
1: Rapaz, a TV que estava fazendo a transmissão do jogo não conseguiu pegar o gol do CRB para você ver como foi rápido, porque eles ainda estavam mostrando o gol do Náutico.
2: Não, mas também quem fez o gol...
1: O do Náutico ou do
2: o CRB? O CRB, do empate.
1: Ah, foi Christopher.
2: Christopher.
1: Não, foi ele mesmo. Virada, né?
2: Foi ele mesmo.
1: Foi na vitória, foi o Christopher.
2: Foi o Christopher. O ele lembrou o Superman.
1: É, o negócio ficou feio.
2: Saiu voando pra fazer o gol do CRB, entendeu?
1: Eu tô preocupado, amigo.
2: Eu lembrei.
1: Você não tá preocupado, não?
2: Não, eu não. Eu me lembrei agora de Nando Cordel cantando aquela música, né? Eita, time, vim. Não tem jeito, não. Desse jeito vai pra terceira divisão. De novo, menino, rapaz.
1: Ainda bem que você citou Nando Cordel, né? Poderia ter citado Demônios da Garoa.
2: É, rapaz. O trem das 11 do Náutico já passou faz tempo, viu? Existe.
1: É, tá difícil. Mas vamos falar de notícia do futebol pernambucano. Nossos repórteres estão já preparados. É hora de saber o que é notícia no seu time de coração. Às 6:04. Pronto, agora a gente vai falar do esporte. Eu tô na esperança que essa crise vai acabar amanhã, amigo Marcos.
2: Você tá muito esperançoso, viu?
1: Mas eu tô... A esperança é a primeira que chega e a última que
2: morre. É verdade, Vitor. Mas a ruindade é tão grande dos nossos times na Série B... Eu não sei não, viu, amigo? Eu não tô com um bom pressentimento. Vejo
1: você
2: o dia amanhã.
1: Você está muito pessimista.
2: Não, pessimista eu? Eu sou o mais otimista dentre os otimistas, entendeu?
1: Vamos chamar aqui o Givanildo Bezerra, nosso Giva, que vai trazer as notícias sobre o time, como é que vai a escalação, o que está preparado para esse jogo, para que a gente possa confiar. Giva, boa noite, Giva.
3: Um abraço, Vitor, boa noite, um abraço para você e para os amigos ligados aqui no Bola na Rede, na Transamérica TMC, em especial a grande família rubro-negra, que assim como você está na expectativa de que esse jejum de vitórias possa acabar amanhã, Vitor.
1: Eu imagino que temos aí uma boa janela de oportunidade, né, Gil?
3: Pois é, o técnico Gilmar Dalpozo finalizou os trabalhos hoje pela manhã, teve a chamada semana cheia para trabalhar, para montar o time da maneira que quer e pretende. O Sport há 6 jogos sem saber o que é vencer, 2 jogos no comando do Dalpozo, né? Então, amanhã é vencer, vencer ou vencer. Não tem outro caminho, porque senão o Sport será engolido, vai sair aí do, até mesmo dos 10, né, do grupo de 10. Então, não tem outro caminho a não ser buscar essa vitória, tão sonhada vitória amanhã contra a boa equipe do Operário.
1: O problema está exatamente aí, o amigo Mário. Essa parte final, né, da frase do Giva é que preocupa. É a boa equipe do Operário. Qual é a colocação do Operário aí, amigo Mário?
2: O Operário, acho que é o
3: terceiro. É o terceiro colocado.
2: Terceiro com 31 pontos, amigo.
1: E tem um jogador que está na artilharia, né?
2: Como é o nome dele? É o Bosquilha. Esse jogador já está lá um tempinho. É um ótimo jogador, viu, Vitor?
1: É bom jogador, mano. Bom jogador. Mas vamos lá. Vamos lá, que é preciso entender o que o Sport tem para colocar em campo. Escalação, a gente já sabe aí mais ou menos o indicativo do que vai para o jogo, Giva?
3: Olha só, Vitor. De acordo com o Gilmar Dalpozo, ele mais uma vez vai alterar tanto o esquema tático quanto a formação. Mas vamos lá. O Thiago Couto no gol, o Madison na lateral direita, o Abraão ou o Marcelo Aju, o Benevenuto e o Filipinho. É o esboço para o sistema defensivo. Aí o meio-campo, ele já não conta mais com o Zé Lucas. Ele tem o Fábio Matheus, aí a dúvida, o Zé Gabriel ou Pedro Martins e Biel. E lá na frente, ele deve manter o Iago Felipe, o Barleta e o Perotti. São apenas conjecturas, mas é dessa conjectura que poderá sair a escalação oficial do Sport para este jogo de amanhã.
1: Olha aí, Mário, você imagina como deve ser aí a conversa do Dalpozo ali, no vestiário, para conscientizar os jogadores dessa oportunidade agora de sair da crise, para, né, começar um novo tempo e tal, marcar aí um ponto de virada para o Sport voltar a vencer. O que você acha que o Dalpozo tem que dizer para os jogadores, hein, Mário?
2: Primeira coisa que ele deveria fazer é rezar, né, o terço inteiro, jogar água benta no vestiário e nos jogadores e falar pouco, tipo, Pai Nosso que está no céu, santificado seja o vosso nome, venha a nós o vosso reino, seja feita a vossa vontade, assim na terra como no céu. Peraí,
1: eu sei que o pessoal chama de padre, mas ele não é ministro religioso.
2: Não, eu sei,
3: mas... Pra mim que você não tomou seu remédio hoje não, viu, amigo?
2: A questão é que o negócio aqui tá muito ruim, eu tenho que falar a verdade, nada mais que a verdade. Meu nome é verdade. Entendeu?
1: É verdade,
2: entendeu? Sport e Náutico estão brigando contra o rebaixamento. Será que é difícil deles admitirem isso? Porque é inadmissível com a torcida que tem, com a tradição que tem, o Sport ter só 26 pontos no campeonato e o Operário, né, ter 31. Isso é um absurdo do absurdo, rapaz.
1: Por gentileza, você que é um craque na matemática, me diga qual é a diferença de 31 para 26. Qual é a distância?
2: 5 pontos.
1: Ah, rapaz, por causa de 5 pontos, tu tá dizendo que um tá brigando pelo acesso e o outro
2: agora,
1: contra o rebaixamento.
2: Agora, olhe pra quem está atrás do Sport. O Sport perdendo, aí os que estão atrás vão ultrapassá-lo.
1: Mas aí é que tá, meu amigo. Você tá fazendo um exercício de futurologia somente
2: não,
1: pensando no pior.
2: Não é futurologia, é olhômetro. É a realidade. É
1: olhômetro, né?
2: Entendeu? Eu tô na olhometria.
3: Você só olha ao contrário,
2: amigo. Nada disso, amigo. Eu estou na olhometria.
1: Nesse
2: do
1: momento
2: estádio.
1: Você tá olhando para onde?
2: Eu tô vendo aqui a tem uma. Aqui é mangue, né? Aquela área ali é mangue.
3: Ele,
2: né,
3: tá olhando aí para a bandeira do Sport hasteada aí.
2: Tá chovendo. Opa! Aquilo ali é mangue, os refletores estão acesos, né? Da Ilha do Retiro. Não é que a ilha seja mangue. A área onde foi construída a ilha é mangue, né?
3: Se presta muito, atenção.
2: Os caranguejos, não digo nada.
1: Pronto, lá vem essa história de caranguejo. Que história é essa de caranguejo?
2: Quer dizer que você não sabe que tem caranguejo aqui perto da Ilha do Retiro. Já saíram vários caranguejos na barra ali, amigo. Naquele jogo da Libertadores com o Palmeiras, tá lembrado?
3: Sim. Chega ali naquela social do esporte e diz isso, Mário.
2: Não precisa dizer não, que a turma sabe, velho. Obrigado, amigo. Existe isso.
1: Tá sendo mimado, olha. O pessoal chegando nas coisas aí.
2: Não, eu ganhei uma banana, porque banana é potássio. Opa! É bom. É bom.
3: O que, rapaz? Uma banana. Você come uma banana empurrada, não, né?
2: É bom que é potássio, amigo. Entendeu?
1: Tá certo. Você não vai ter nenhuma câmera.
2: Tô fora.
1: Ó, me ajuda aqui, ô Giva. Um jogo como esse, o esporte precisava de força total. Aí não vai ter o menino que está em processo de negociação. Mas enquanto não negocia, não podia contar com ele, não, é?
3: Bom, houve aí uma conversa em comum acordo com o staff do Zé Lucas e com a direção do esporte para que o atleta não seja relacionado, até por medida de precaução. Inclusive, no jogo passado contra o Botafogo, a gente observou um Zé Lucas totalmente diferente, em divididas, tirando o pé, e foi até substituído, ele não voltou para o segundo tempo. Então, todo mundo achando algo estranho. E foi justamente por conta disso, essa negociação, que o atleta não será mais relacionado para o restante da competição. Agora, Vitor, não tem só o Zé Lucas, viu? O Augusto Pulse também tem proposta. Na realidade, ele tem uma proposta do exterior e uma sondagem de um time, de um clube da Série A do futebol brasileiro. É outra joia da base do esporte que poderá deixar o clube, o Augusto Pulse. Ele tem contrato com o esporte até dezembro do ano que vem, até dezembro de 2027, com a probabilidade de renovação, mas aí o esporte estuda esta proposta para, quem sabe, também negociar outra joia do clube, o Augusto Pulse.
1: Rapaz, no momento que o esporte está... Eu vendi, amigo Mário.
2: Não, tem que vender, porque
1: se
2: veja bem.
1: Se o quiser ir, eu acho que vai
2: tem
1: querer.
2: Tem que vender. Vitor, senão vai perder o time, tá? Já aconteceu isso, eu acho que com o Ciro, na verdade. Everton Felipe...
1: Eu me lembro, tu lembra, era o saudoso Silvio Guimarães.
2: Isso. Everton Felipe também já aconteceu isso, perder o time da negociação. Embora tenha reduzido um pouquinho, né, essa questão financeira, mas não pode perder o time, porque fica o jogador... chateado, fica o clube sem poder negociar. A informação é que é o Flamengo, mas que talvez tivessem outros times interessados de fora do Brasil.
1: Mas se for para clube brasileiro, eu só negocio com dinheiro na frente.
2: Sim, mas o Flamengo não tá quebrado não, amigo. Entendeu?
3: Ô, Mário.
2: Quem não tem dinheiro vai prometer pagar.
1: Paga primeiro.
2: Quem vai prometer pagar e não vai pagar é o Corinthians, é o Botafogo, que tem uma série de bronca lá, né? Oi, Giva.
3: Bom, na realidade, o Flamengo... na base da especulação, entrou na parada para readquirir o Zé Lucas, porque o Zé Lucas, ele já foi emprestado pelo esporte ao Flamengo, para base do Flamengo, e o Flamengo o devolveu ao esporte, e agora entrou na parada querendo a aquisição do atleta. Mas também especula-se que é o futebol asiático, assim como o futebol europeu poderá ser o destino do Zé Lucas.
1: E qual é o atacante que tem proposta, hein?
3: É o Barleta. O Barleta recebeu aí uma sondagem de um clube da Série A e também o Perotti. Perotti está sendo sondado por clubes tanto da Série B quanto da Série A.
1: Eita, aí danou-se, amigo Mário. Se sair os dois, acabou o ataque do esporte.
2: Não, acabou não. Tem mais gente. Olha, eu recebi aqui, eu não vou dizer
1: mais
2: quem mandou.
1: Mais gente quem?
2: Vai contratar, rapaz. Eu não vou dizer quem mandou pra mim. Mandaram aqui, ó. Há um bom tempo que o esporte, sim, quando vem de semana cheia, descansando, sempre perde. Olha, veja bem, é algo que é fato, né?
1: Não, vamos parar com essa história, essa crendice aí. Isso aí tá parecendo aquela história quando os times daqui vão jogar lá em Curitiba e treina no CT do Caju.
2: Toma um banho, realmente complica tudo e lasca todo mundo também. Mas veja só, não
1: vamos
2: tem treino
1: com isso,
2: no treinamento no CT do Caju. É o CT aqui do esporte mesmo, né? O CT Daniel Paulista. Então é mais tranquilo treinar aqui, né?
1: O nome do CT não é Daniel Paulista, não, velho.
2: É não?
1: É José de Andrade Metz.
2: Mas quem foi que deu ao esporte o CT?
1: Ah, foi a negociação com o Daniel Paulista.
2: Ah,
1: isso aí,
2: não, sem mais perto.
1: Não, mas não leva o nome do Daniel.
2: Não, não. Claro. Foi só a ponte, mas beleza, tudo
1: não,
2: bem.
1: Não, mas deixa eu te explicar uma coisa. Pois sem não. Perotti e sem Barleta, o Sport fica sem ataque, meu.
2: Tem jogador em Pernambuco que às vezes não se dá num clube e dá bem no Sport.
3: Sim, peraí, aí você tá dizendo o quê?
2: Quirino, Quirino, rapaz. Quirino é o cara.
0: Vai não, não. Para. Ele não vai não.
3: Aí você observa.
1: Vamos parar com isso. Isso aí já é brincadeira. Não. O cara voltou a fazer gol no Santa agora, depois de sabe Deus quanto tempo. Aí tu tá querendo botar ele pra ser titular do Sport? Mas...
2: Claro. O Sport, se perder Barleto e Perotti, um abraço, amigo. Vai buscar quem?
1: Não, mas peraí. Lá no Sport ainda tem Zé Roberto, não tem?
2: Tem, só pra compor o elenco, Vitor.
3: Aí você observa. No início da temporada, o Mikael, que hoje está no CRB... O atleta se disponibilizou em voltar para o Sport. Então, os diretores não quiseram o Mikael de volta. Devido o extracampo do atleta. Mas se o atleta tem um extracampo, vamos dizer assim, tem uma certa briga com a balança e os gols estão saindo, então deixa o rapaz jogar. Então, hoje, ele ao lado do... Eita, rapaz, do atacante do Asa, que está sendo negociado com o Alex Bruno. Os dois maiores artilheiros do futebol brasileiro no presente momento. O Alex esse Bruno pelo Asa, na Série D, e o Mikael no CRB, na Série B. Coincidentemente, os dois no futebol alagoano.
1: Cadê esse rapaz, o Alex Bruno? Já chegou aqui, já não?
2: Já pagaram?
3: Ainda não.
2: Já negociaram, fecharam?
3: Não, ainda não. Apenas está apalavrado, o Sport já demonstrou interesse, o Asa se disponibilizou em também, no pacote, mandar um meia para o Sport também tem interesse nesse meia, e as negociações estão bem avançadas, mas ainda não concretizadas.
1: Olha aí. Vamos esperar e torcer para que amanhã o resultado seja positivo para dar um alívio aí.
2: Porque se não for positivo, aí não vai ganhar do Goiás lá, né? Vai, na Serrinha.
3: Já tá lá na frente.
1: Não, o jogo da manhã é Operário.
2: Sim, mas depois é quem, amigo?
1: Sim, é Goiás. Sim. Vai ter que alguma coisa.
3: É um dia de cada vez, triste.
2: É uma derrota a cada... Tá, tudo bem, compreendo. Entendi, captei a mensagem.
1: Meu Deus do céu. Ô, Giva, tem um convidado já, Giva.
3: É o Perotti, que vai falar dos trabalhos que foram realizados durante a semana e a necessidade de voltar a vencer.
1: Muito bem. Já, Perotti, hashtag fica Perotti. Fica aí. Como é que você vai, Perotti?
2: Não tem tu, só vai tu mesmo.
1: Deixa ele aí. Agora 6:18.
2: Horário reservado ao Náutico, que não enviou o material.
4: Esse material é... Deixa de gracinha.
2: Ah, meu amigo, você tá por aí.
4: Tô por aqui pra trabalhar, meu.
1: Ô Moisés,
4: é frio. Estou aqui.
1: Você não sabe o quanto esse homem ficou sentido com mais essa derrota.
4: Eu? Ontem ele sumiu.
1: Ele perdeu o apetite, passou o dia sem comer.
2: Existe isso.
4: Nem falava ontem.
2: Poxa.
4: Quando entrava no ar, era rapidinho.
2: Rapidinho.
4: Só passava o plantão. Acabou.
1: Poxa, peraí. Ei, isso aí tá lembrando aquele vereador, né?
2: Aprovado. Marco de Bria.
1: Que é isso,
2: velho?
1: Agora, ô Moisés.
4: Oi.
1: Eu tô muito curioso pra saber o seguinte. Tá. Qual foi a explicação que Hélio e Guilherme ofereceram pra explicar... Como é que você luta tanto para fazer um gol de empate e leva o gol do adversário em menos de 2 minutos? Como é que é?
4: Olá, Vitor. Boa noite agora oficial para você. Boa, um abraço aos colegas de equipe, grande Sérgio, Mário, não, por educação. Está sendo influenciado pela menina Thaís.
2: Como é que
1: Thaís não era assim. Ela tá soprando no
4: meu ouvido. Eu tô ouvindo ela falar.
2: Faz tempo que eu tô ouvindo ela falar. Você tá soprando no meu ouvido aqui.
5: Boa noite pra vocês, senhores.
4: Você tá muito mau caráter,
5: viu? Eu? Thaís, você... Eu tô recebendo, tá vendo, né, Mário?
2: Só pedradas.
5: Ele
2: quer dizer que você é uma decepção pra ele.
5: Você quer ter moral comigo mesmo, Vitor?
1: Olha, o que é isso? Eu acabei de dizer aqui, Vitor. Seria uma sorte dele se você, de fato, estivesse fazendo isso.
5: Tá vendo? Moisés, eu tô aqui pra defender, inclusive, tá Moisés. Certo. Eu disse que você. A gente falando aqui do Mikael, eu disse que você podia ser amigo do Mikael, não falei?
2: É porque você brigava também, assim como o Mikael, com a balança. Foi o que ela quis dizer, tá vendo?
4: Tá sua certo.
5: Amiga. Eu não falei isso, não, amigo. Eu não falei. Eu não falei.
1: Vocês estão falando de Mikael de um jeito que parece que é o novo Walter, né?
2: É, não, mas,
5: mas eu não falei isso, amigo. Você sabe que eu quis dizer que você provavelmente era tão bom de fazer gols como o Mikael está sendo agora.
4: Eu não sou, eu sou péssimo jogador.
5: E é, amigo. É real, parecia, essa história da você balança, parecia, tá? Você parecia ter características de atacante, amigo.
1: Ah, na Itália, Mário.
4: Eu era goleiro.
1: Qual é, por gentileza, amigo Mário, o prato típico da Itália?
2: É macaroni e pizza, caspita.
1: Foi muito bem. Ó, disse que quando ele teve por lá, ele gostava. Agora, gol ele sabe fazer, cara.
4: É, sabe, sabe. O homem foi bem, tá bem.
1: Uma coisa é uma coisa, outra coisa é outra coisa, né,
4: mano? E o pior não é nada, viu? É que o Mikael, eu falava o seguinte, depois de 4 anos, na despedida do Mikael, do Sport, teve Sport e Náutico. O Mikael fez 3 gols. Isso em janeiro, tá? De 2022. Aí, o Náutico, depois de 4 anos, volta a encontrar o Mikael e sofre gol de quem? De Mikael. É uma cena desgraçada, né?
1: Eu quero saber qual era o goleiro no mundo que pegava aquela bola.
4: Não, não, ali não tem como pegar, não. Ali foi uma pancada firme. Olha, Vitor, o Hélio dos Anjos, na coletiva de imprensa, ele tava bem chateado, né? Incomodado mesmo e com que... Tipo, treinei o máximo pra gente não errar, pra gente conseguir esses pontos. E aí um gol com a falta de atenção não pode acontecer. Só que não tem explicação, né, Vitor? Porque você faz um gol. Eita, gol sofrido, viu? Golaço, porque o Cauã Maranhão, a jogada do Jean Carlos também foi muito bonita, né, o lançamento. E na sequência da jogada você toma a virada, né? O time adversário passa à frente novamente. Então não teve explicação. Apenas que vai trabalhar para que o time volte a vencer. Ele se preocupou também em deixar claro que é de responsabilidade dele tudo que está acontecendo no Náutico. Ele não tem como reclamar com o diretor, né? Porque ele é o diretor também, Vitor.
1: Amigo Mário, como é que é Hélio falando que tem que trabalhar?
2: A minha equipe tem que trabalhar melhor, entendeu? A gente não gostei do jogo de ontem, foi horrível. Se escalou, se foi horrível, porque você escalou que não tinha condição de jogar.
1: E Guilherme, como é que é, Mário?
2: Seja bem, a gente precisa entender que o caminho está sendo certo. O projeto é exitoso.
1: Peraí. O caminho está sendo certo para ir para onde?
2: Para a Série C. O caminho está traçado, está a estrada, eu posso dizer que está ladrilhada.
1: Entendeu? Eita, Mário, lembrou aquela canção de Niná, né?
2: É, rapaz.
1: Que essa rua fosse minha.
2: Isso, de Simoni, quando ela era mais nova cantando, né? Pois eu mandava ladrilhar.
4: É o quê?
2: É um show, doutor.
4: Mas, rapaz, sexta-feira dá um show.
2: Existe.
1: Mas não pode aceitar isso aí, não, cara. Tem que mudar essa realidade aí.
2: É porque eles estão calculando que o Náutico tem 20 jogos a realizar. Ok. Mas a gente analisa a quantidade de tropeços do Náutico. É algo fora da curva, Vitor.
1: Quantos já são, já?
2: Seguidamente, agora, 8.
4: 8 jogos, 6 derrotas e 2 empates, né?
2: Meu amigo, muita coisa.
4: Chegou a sua 9ª derrota na Série B.
2: É bronca.
1: 8 jogos sem ganhar é muita coisa.
2: E agora perde em casa, perde de fora. O que a gente tinha do Náutico era que fora ganhava. Nem isso tá ganhando mais.
1: Perdeu do Série B do Havaí. Algum time na Série B tá 8 jogos sem ganhar?
2: Não. Não, mas o América tá morto, Thaís. O América tá morto, a Ponte tá morta também. Pra mim, só tem 2 vagas de rebaixamento.
4: Os clubes que estão abaixo do Náutico até a abertura ali da 16ª posição, ninguém tem um recorte desse.
2: Tem não. O Náutico tá descendo ladeira abaixo. É o carro que faltou combustível e só vem de ré aí, de ré.
1: Mas peraí, mas tem um freio de mão não pra puxar?
2: Tem nada, o Náutico tá sem freio, tá quase lá, já chegando no chão,
1: meu Deus. Meu Deus. Ô Moisés, aí agora é o seguinte, a situação é difícil, Hélio tá revoltado porque trabalhou e deu errado, mas tem que continuar trabalhando. Não tem nada de novo aí? Vão fazer o quê agora?
4: Vitor, veja, um ponto que foi questionado ontem ao Hélio foi sobre as saídas. 6 jogadores foram embora, certo? Vão chegar a quanto? Aí Hélio fez, o Náutico não tem dinheiro. Então, vai contratar pouco, mas vai tentar ao máximo ser assertivo. mas vai contratar pouco, porque dinheiro o Náutico não tem. E aí, ontem, Hélio fez assim: eu tenho muitos centroavantes no meu time, eu vou ter que liberar um, porque tá aí desde janeiro com a minutagem.

0: Vamos mais além pra
1: eu... Não, mas peraí, calma. Amigo Mário agora...
0: Ah, foi... Mário vai de doidar agora.
1: Deu um frio na espinha dele.
2: Tô fora, amigo.
1: Amigo, Paulo Sérgio vai embora.
2: O quê?
1: Hélio tá praticamente... Tá aí desde o começo do ano. Minutagem baixa, quem é?
2: Ah, Paulo Sérgio. É, mas o Paulo Sérgio é assim mesmo. Já é esperado isso. Se ele sair, não vai mudar muita coisa, não.
1: Agora me diga uma coisa. Por Esporte. Gentileza, me ajude aí. Não, que isso, rapaz. Você fica com o Sport na mente.
2: Não, porque aqui tem os apelidos dos clubes pernambucanos e, infelizmente...
0: Não, não aperrei. Aqui é notícia do Náutico,
2: mano. Sim, eu tô ligado.
1: Deixa o Sport, por favor.
2: Só uma pergunta aqui, que o meu amigo Elias Sim. Pereira, um abraço pra ele.
0: Grande Elias.
2: Ele disse, meu amigo Mário, pergunte à equipe o que acharam do pênalti marcado depois que a bola já estava rolando e o pênalti não foi marcado no momento em que possivelmente tenha acontecido. O que é que você pode dizer? Eu não, vocês podem dizer. Porque era pra ter marcado o pênalti mesmo.
1: Ó, vê só. Eu fiquei na dúvida se era por cima o pênalti, né? Mas eu percebi que o braço do Matheus Ribeiro não faz aquele movimento da alavanca, né? Então o que que seria? Você tá com o braço colado no corpo, você faz um movimento na lateral que seria... uma força ali nas costas do cara pro cara cair. Eu não vi isso. Aí, no finalzinho da análise do VAR, Moisés, me ajude aí, eles vão lá com uma espécie de lupa e eu acho que ele marcou o pênalti por um trançado de pés ali, né? O pé do cara pode ter tocado no pé do atacante.
0: No momento, eu falei que tinha sido por cima, né? E aí eu fui ouvir o VAR e ele, realmente, ele dá o pênalti, é por baixo, né? No limite. E agora... Matheus Ribeiro também não pode chegar daquele jeito, né?
1: É, mas
0: eu sei que é muita pressão, ali? Correria, mas ele, veja, você tem um atacante pisando dentro da grande área. Ele tá quase na pequena área. Você sabe que ele vai valorizar o toque. E se você chega daquele... Sei que eu aqui sentado, falando é muito fácil. Ontem também, eu fazendo o jogo com você, é muito fácil. Eu não estou jogando. Mas, jogador que é experiente, que é o caso do Matheus Ribeiro, ele precisava também se atentar a isso.
1: Porque o erro ali...
0: A valorização ali, também do atacante adversário foi que causou todo o pênalti, né?
1: O erro ali é tático, tá? Porque, veja, a bola chega pro Mikael. Os zagueiros fecham no Mikael e deixam a entrada da área livre. Aí o Danielzinho, que é o cara que sofre o pênalti, entra em progressão, em velocidade, e é claro o Mikael não ia ficar com a bola. Ele faz o pivôzão e depois toca pro cara. E aí corre Matheus Ribeiro, desesperado, porque senão o Danielzinho ia fazer o gol e ia ficar de cara com o goleiro. Aí chega atrasado e acontece o pênalti. Eu, sinceramente, não consigo definir se aquilo ali é lance de pênalti. Porque trançado de perna, veja, futebol é contato, cara. O cara tá correndo, ele vai se aproximar. É possível que... um pé toque no outro e tal. Se aquilo é suficiente para o cara cair, não tem como precisar. Então, assim, o árbitro decidiu marcar.
0: Agora, isso, essa questão de fechar com o Mikael na defesa com os zagueiros, isso não aconteceu só uma vez, né, Vitor?
1: Não, várias. Durante o jogo,
0: isso aconteceu
1: várias.
0: Todo o primeiro tempo e o segundo também.
1: E esse aí é um ponto, né? Que, ó, se ele dizendo que trabalhou bastante para não errar, esse aí deve ter sido um aspecto trabalhado, não é possível.
0: É, e ele pontuou principalmente um para um, né? Ele ficou bem chateado com a atuação do Vitor Andrade. Deixou claro que o Borazzi... Agora, Vitor, veja, viu? Ele cravou o Borazzi no time titular. Ou seja, Vitor Andrade deve ir pro banco. Ele cravou na coletiva ontem, Vitor. Ele fez... Borazzi já vai estar pronto, joga no próximo jogo. Eu não gostei do meu ataque no lado esquerdo. E aí, Vitor?
1: É, aí pega mal, né, professor? Pega mal, porque o Vitor Andrade ajudou o Náutico, por exemplo, contra o Atlético, que o Náutico venceu o jogo. O Vitor Andrade ajudou para ganhar um pontinho contra o Botafogo de Ribeirão. Agora, veja, o Vitor Andrade é um bom jogador, ponto. Ele contribui na medida em que você tem ali outros bons jogadores atuando, ou jogadores diferentes. Então, no contexto em que você tem Vinícius, no contexto em que você tinha Dodô, no contexto em que o time estava bem, o cara estava ajudando. Agora que Vinícius não está aí, Dodô não está aí, sabe? O cara caiu de rendimento. E aí, ô amigo Mário, eu não sei se é apontando o dedo pro

0: cara na coletiva, com todo respeito ao Hélio, né, que tem uma trajetória aí no futebol, eu respeito, mas não sei se é apontando o dedo pro cara na coletiva que o cara vai melhorar. Talvez até ele pode se sentir ali, né, afetado e mexer nos brios do cara, pro cara dizer, quando eu entrar eu vou arrebentar e mostrar pro professor que eu sou bom. Mas pode ser que o cara afunde mais ainda.
1: Então... Quem é que vai dizer do Náutico atualmente que é bom ali? Quem?
0: Não, rapaz, veja, o fato de você estar numa má fase não quer dizer que você é ruim.
1: Ah, não, é verdade. Somos, a ruindade somos humanos, ela é todos dividida. Erramos, né? É, não, neste caso, o Náutico, a ruindade é dividida de forma coletiva, né?
0: Pra você todo nunca mundo. Viveu uma maré de azar na sua vida,
1: sim,
0: não?
1: Sim, meu poxa, amigo, uma vez liso.
2: Meu amigo, só pelo fato dele acordar todo com essa cara horrorosa,
1: não, já tá no azar. Moisés, nós.
0: Mas nesse caso é azar de quem vê, né?
1: Moisés, nós que temos problemas com a feiura. Feiura é assim, a gente nasce com ela e morre com ela, Moisés. Fica tranquilo, viu?
0: É, mas nesse caso o problema não é seu, o problema é de quem encontra você na rua.
1: Eu quero ir bases, meu amigo.
0: Ó, mas eu quero saber o seguinte: já que ele tá falando aí de centroavante, né, ele tá buscando onde? Tem algum jogador aí prospectado no mercado ou não?
2: Bora lá. Ele falou sobre a questão de liberar um centroavante por conta da minutagem que tá baixa e também até a questão da folha do Náutico dar uma respirada. Claro que o nome do Paulo Sérgio, do Derek, fica ali uma interrogação. O Cauã Maranhão não é. Peraí.
0: Derek tem minutagem, tá?
2: Isso, tem, mas ele também ficou bem chateado ontem com o Derek, né?
0: Derek não tem gol.
2: É.
0: Derek não tem gol.
2: É diferente de Paulo Sérgio, que tem 15 jogos nessa temporada, 9 gols marcados, 1 assistência, né? Mas é
0: exatamente isso.
2: É um atleta que na Série B só jogou 6 partidas, né, Vitor?
0: Mas o Paulo Sérgio no ano passado era a mesma coisa. Eu falei sobre isso no começo do ano, quando renovaram.
2: É, 17 jogos no ano passado, 8 gols marcados e nenhuma assistência.
0: É, de 25 jogos da Série C, o Paulo Sérgio fez 9 no ano passado. Então... Quer dizer, o cara consegue fazer gol quando tá em campo? Consegue. Ele é decisivo? É. Mas se você olhar o custo-benefício numa competição, eu falei isso no começo do ano, acho que até antes do ano virar. Só, o cara é decisivo, é artilheiro, sabe fazer gol? Tudo isso não se discute. Agora, você vai disputar um campeonato com 38 rodadas, um campeonato de regularidade. Não vai esperar que ele vai estar na maioria dos jogos. Ele não vai estar. Tá aí.
2: Tá lesionado, né? Lesão grau 2. Aguardar ele se recuperar, tá na reta final, sim. Mas é uma interrogação, acredito que o nome pode ser o Paulo Sérgio a saída, mas não tem nada certo, vamos aguardar. E aí, Vitor, o Náutico, veja, o Náutico entrou em contato com o Asa para saber a situação do Alex Bruno. Vamos explicar porque a nossa equipe da TMC conversou hoje com o presidente do Asa, tá?
0: De novo vão disputar.
2: Conversei com o presidente Rogério Siqueira hoje pela manhã. Tá? E ele realmente confirmou que o Náutico havia entrado em contato para saber a situação do atleta, mas ele relatou que, além do Náutico, o Sport também tinha entrado em contato, outros clubes também. Porém, Alex Bruno, neste momento, está focado em buscar o acesso com o Asa para a Série C. O Asa que tem o Cianorte, não sei se o jogo é fora ou é em Alagoas, eu não sei. É, o Mário pode até me ajudar aí, mas tem
1: qual
2: essa
1: jogo?
2: Partida. É, Asa e Cianorte, o primeiro jogo das oitavas.
1: É fora.
2: Então, o Alex, que tem 30 jogos, 22 gols marcados nessa temporada, e aí o Náutico entrou em contato. Veja só, segundo Atos, né, que é do TimbuCast, ele trouxe um complemento dessa informação que o empresário do atleta havia passado no CT do Náutico. E o valor X por mês do atleta, que seria o empecilho, girava em torno de R$170 mil por mês. É um valor alto hoje para a realidade do Náutico. Haja vista que o Náutico trouxe o Jean Carlos com valor bem acima, mas o Náutico está buscando dar uma melhorada, abrir mais essa folha, né, para trazer 9 jogadores. Mas sim, essa sondagem aconteceu, repito, o presidente do Asa, Rogério Siqueira, confirmou à nossa equipe que, de fato, o Náutico entrou em contato para saber a situação do atleta. Agora, é um valor alto, porque quando se fala em 3x, aí, neste momento, no Náutico, sem dinheiro, é loucura, né, Vitor?
0: O que está me chamando a atenção é a disputa, né, amigo Mário? O Sport, que é o cara, O Giva já disse que está apalavrado desde semana passada. Só que aí o empresário já apareceu em outro lugar. Ele disse, olha, de repente, se vocês quiserem, tal e coisa. E o Náutico está ali olhando o negócio.
1: Aí isso chama-se dupla valorização. Quem é tem mais... Leilão, cara, na verdade, cara, né? Quem dá mais, ele vai ficar. Isso.
0: É, para valorizar o cara. É... Agora, tem que lembrar que, assim, os dois estão, né, com problemas financeiros. Talvez o problema do Náutico seja mais profundo do que o Sport, não sei dizer. Mas nenhum dos dois tem aí dinheiro sobrando, né?
1: Não, no momento não.
0: Para fazer contratações. Vamos aguardar para ver onde é que o Alex Bruno vai jogar, né? Se ele vai desembarcar no CT o Wilson Campos ou no José de Andrade Metz.
2: Ou em nenhum, né?
1: Ou então no Arruda. Nenhum. Vai que ele termina no Arruda.
2: O quê?
0: No Arruda acho que ele não vai também, não,
1: amigo. Tudo é possível, meu amigo.
2: Meu amigo.
0: Ô Moisés, oi. E tem um convidado já, quem é, Moisés?
2: Isso, só reforçando, Igor Fernandes tá fora do duelo contra a equipe do Londrina, tomou o terceiro cartão amarelo, Betão deve retornar nesse confronto, e Dodô, ninguém sabe de nada. Daqui a pouquinho, Hélio dos Anjos, Vitor.
0: Muito bem.
1: É inédito esse trecho de Hélio.
2: Amigo, a coletiva foi ontem.
1: Ah, foi ontem, é verdade. Quem perdeu?
2: Chegaram hoje pela manhã.
1: É, a entrevista de Hélio.
2: É a apresentação só no domingo.
1: Olha aí, a entrevista de Hélio. Vale a pena ver de novo.
2: Sérgio, tu tá estão
1: no caso aqui.
0: É Beethoven, ele é a cara do cachorro.
1: Vale a pena ouvir de novo.
2: Sérgio, não dá pra estar perto desse animal do marido. Meu Deus do
0: céu. Eu mereço. Sérgio entrou definitivamente pro grupo.
1: É, eu mereço. Opa! Olha, no Piauí não tem. Oh, tá! Não tem essa briga de queda, de rebaixamento. Não tem isso, poxa. Não tem.
2: Seu atacante tava no Piauí, viu? Cauã Maranhão. Que muito atacante? Bem.
1: E fizeste fazer o quê, Cauã? No dia que ele faz um gol, o Náutico toma dois.
0: Tem calma. São 6h38.
1: Notícia é agora.
0: Ah, o Santa tá bem, né,
1: amigo? É o único. Graças a Deus, é o único que está bem. Meu amigo, olha, o futebol tem coisas que só acontecem com o Santa Cruz, né?
0: Deixa pra lá. Eu gostaria, inclusive, de abrir esse noticiário do Santa Cruz perguntando como é que se sente o setorista que, né, viveu aí uma crise profunda, mas agora tá bom, né, ô Calado? Agora,
1: depois de 10 anos de ostracismo, né?
0: Veja só, pro setorista também a coisa melhora, né? É ou não é, Calado?
1: Não, e aí ia ter um rodízio de clube. Eu disse, não, rapaz, deixa eu lá no Santa, que é o único que tá ganhando, que os outros não ganham de ninguém mesmo, mas fica aí,
0: mas
1: fica
0: também
1: aí.
0: O cara roeu o osso na hora que tá ganhando,
1: filé, né? Deixa ele lá, pé quente.
3: Vitor, boa noite.
0: O bicho, né,
3: boa noite, Vitor, boa noite, Mário, boa noite, boa noite. Eu não disse isso que ele falou com essas palavras, não, mas na época que a gente teve uma conversa, o Santa tava apanhando de gato, cachorro e periquito.
1: Aí você disse, olha, eu tenho aqui, eu tô na corrente positiva.
3: A fé, né?
1: Vai dar fé, vai dar certo, vai dar certo.
3: Ô, Vitor, antes de responder o seu questionamento, eu queria só fazer duas colocações. A primeira é que Mário tá abusando do pleonasmo, né? Ele disse que, quando foi questionado aí da situação do Náutico, disse que o Náutico tava descendo ladeira abaixo. Se descer ladeira acima, eu acho que isso é...
1: É modo de falar, animal.
3: É o quê?
1: Isso é um modo figurado de falar. Eu falo para o popular.
3: Não, exatamente. O pleonasmo é a figura de linguagem. Você tá afiado nele.
1: Chega aí no Arruda e pergunta se sabe que é ladeira, se é subindo. Essa ninguém sabe, não. Não.
3: Ô, Vitor, e a outra coisa é que mandaram uma mensagem no privado. Aí eu não me contive, eu tenho que dizer.
0: Sim.
3: Vinícius do Náutico sofreu uma lesão grau 3, foi?
0: A lesão dele é grave.
1: É,
0: né?
1: grave.
3: Grau 3, parece. Disseram que o Mário sofreu uma, mas faz tempo na face, grau 3.
1: Tô fora.
0: Bom, mas nessa daí ele não, vai, não adianta nem tratar. Não
1: existe,
0: resolve,
1: isso, rapaz.
3: Ô, Mário,
0: essa aí é cirúrgica, tá? Só Ivo Pitangui.
3: O portador não merece pancada, viu?
1: Eu tô ligado.
0: Eita, amigo, mas tu lembra dele, Ivo Pitangui?
1: Lembro, claro, um grande cirurgião plástico.
0: Né? Grande cirurgião.
1: Matheus tentou.
3: Pensei que tu tinha perguntado se Mário lembrava do tempo que ele tava de tanguinha.
1: Não, que conversa, tanguinha, tô fora. Matheus Suca tentou fazer uma cirurgia plástica.
3: Botar tudo de tanga?
1: Não, tô fora. Uma cirurgia plástica do Dr. Ivo Pitangui, ele disse, olha, no seu caso, só se fizermos um transplante de pescoço, cara. Seria o outro rosto.
0: Uma reimpressão 3D,
1: é,
0: né?
1: É, seria o outro rosto.
3: Pelo menos ele tem pescoço, né? Tem gente que não tem pescoço, né?
1: É. Olha, Tassis. Olha, Moisés.
3: Como é, Mário?
1: Não, deixa pra lá, amigo.
0: Ô Vinícius, como é que tá? Tá tudo tranquilo, preparação tranquila, o Santa só sobe, né?
3: Se eu disser não pra tudo.
0: Não, peraí, não é possível. Problema veja. Na Ruda também?
3: Não, calma, veja, a preparação a todo vapor não tá, porque folga, acabou o treino ontem de manhã, atletas liberados, folga até segunda tarde. Deram esse descanso aos atletas, né? E a paz que... parece que a paz não dura muito por lá, né, Vitor?
0: Não, mas não é possível. Aí, o que que tá atrapalhando? Pelo amor de Deus.
3: Aí hoje a informação que a gente trouxe até no Esporte TMC foi trazida, né? Primeiramente pelo podcast Beberibe. A gente confirmou até com uma fonte do Santa Cruz. Quirino fez o gol e botou o time na justiça.
0: Eita, rapaz... É a bronca, né? Tá querendo ir pra onde, querido?
3: Na verdade, ele quer, na sair visão daqui. Dele, o que ele não... Não, ele quer o que não recebeu, né? E não, mas aí você...
0: Se ele quer receber o que ele não recebeu e quer continuar, ele não bota na justiça.
3: Não, calma, eu sei, calma. Mas veja, ele quer receber... Primeiro que a jurisprudência pra ingressar, né, com o pedido de rescisão unilateral, é pela brecha existente dos débitos do Santa, esse é um ponto. E aí é o que ele não recebeu, só que aí você sabe, né, Vitor? No pedido, o advogado acrescenta uma série de outras questões. Aí você pode entender que o Santa tem os débitos, né, com a questão de imagem, mas aí pede-se salário, FGTS... Aí, salário, entenda-se, CLT, direito de imagem, aí entra verbas rescisórias, aí o que tem mais, 13º salário, aí entra em questões mais específicas do contrato, como cláusula compensatória e outros pedidos trabalhistas, né? E aí esse pedido dessa rescisão unilateral que os representantes do Quirino ingressaram na justiça, ultrapassando R$1.100.000, inicialmente o magistrado não deferiu, né, a antecipação de tutela, pediu para que o Santa se pronunciasse, né, tivesse a oportunidade de antes de se avaliar o mérito, o Santa tivesse a oportunidade de tratar, né, sobre o assunto. E aí a gente aguarda, é um atleta que está no elenco, titular nos últimos jogos, marcou gol, mas que está pedindo na justiça para deixar o Santa Cruz.
0: Tá vendo aí, amigo Mário? Mas o Santa não é livre nem para comemorar o crescimento no campeonato, meu amigo.
1: Agora o cara faz um gol, já tá com estudinho, mas, meu amigo, um peso.
0: Para mim é o seguinte, para mim, ele tá claro aí, ele deve ter alguma situação, ele quer ir embora, cara.
1: O medo agora é que os outros também façam gols, porque na hora que fizer, só aí um vão dizer aqui, que vão pedir um milhão também, entendeu?
0: Ô amigo Marcos, só um detalhe aqui, importante é o seguinte, tá?
1: Sim.
0: Ele querer ir embora, é um direito dele.
1: Sim, claro.
0: E
1: claro.
0: Se o Santa deve, ele tem todo o direito de cobrar, tá? Então, assim, não tô aqui dizendo que o atleta não tem direito de receber o que está lá pactuado, ele tem direito de receber, não é? Ele é um ser humano, tem as vontades dele, sofreu bastante aí, muita pressão, a galera não queria ele, e de repente agora ele está vendo aí uma janela de oportunidade para ir embora e quer ir embora. Tá? Então, assim, não tô tirando o direito do cara, não. O que eu tô dizendo é... Se ele entrou, não é só porque ele quer receber, porque todo mundo que tá lá, calado, quer receber. Agora, tem alguns que querem receber e continuar. Ele, pelo jeito, quer ir embora.
3: A grande questão, Vitor, obviamente que já pode se ter uma proposta feita, algo, né, concreto para ele, mas a grande questão é, o pedido vir nesse momento é algo natural, não obrigatoriamente tendo a necessidade de uma proposta, pelo fato de ser janela, né? A janela de transferência está aberta, então é o momento disso acontecer. Não estou dizendo que o jogador tem que botar na justiça, como existe o que a gente falou, né? Existe a brecha dada pelo clube, né? Por não estar em dia e por existir uma vasta jurisprudência, né, para esse tipo de pedido de rescisão unilateral. Então, casa-se as coisas.
0: Ele já deixou de treinar? Como é que está a situação dele?
3: Não, Vitor, a princípio não tem nenhuma informação nesse sentido, não. Até porque domingo jogou, né? Mas, a princípio, não se tem nada a esse respeito. Até busquei informações com o jurídico do Santa, se o Santa iria se posicionar, algo do tipo. Eu falei com o diretor jurídico do Santa, só para não deixar de registrar aqui o nome, que a memória não está muito boa. Breno Bezerra, ele disse que quem se pronuncia sobre esse assunto, quem responde sobre esse assunto, é o presidente do Executivo. E até antecipando uma questão das nossas manchetes aí, o Santa não se pronunciar, mas tem um momento já separado para esse pronunciamento. Na verdade, não é um pronunciamento, é uma entrevista coletiva, que aí tem a diferença, né? O pronunciamento já está dizendo, né? Apenas o personagem, no caso do Santa Cruz na segunda, vai ser o executivo Alex Brasil, ele vai lá, apenas se pronuncia, coloca o que ele entende sobre qualquer que seja o assunto, no caso esse, muito provavelmente seria sobre a questão do Quirino, mas não vai ser um pronunciamento. Foi passado que na segunda, 11 da manhã, vai ter uma entrevista coletiva com o executivo do Santa, Alex Brasil, e aí Quirino, com certeza, vai ser o principal assunto.
1: Então ele não joga mais pelo Santa, é isso?
3: É meio difícil que jogue, né?
0: Não tem pronunciamento...
1: É, então...
3: Agora veja, Mário.
0: Peraí. A questão está na justiça, mas a tutela...
3: Não, exato.
0: Que no caso é a liminar, não foi concedida.
3: Não foi concedido a antecipação de tutela.
0: Não tendo sido concedido, por enquanto ele continua jogador do Santa.
3: Não, continua, normal. Não teve, ele não saiu. Ele
0: vai
3: ingressou
0: jogar
3: na justiça com o pedido, né?
0: Se ele vai jogar ou não, aí não é uma decisão dele. Agora é uma decisão do clube e da comissão técnica, né, Calan?
3: Não, e não só isso, né, Vitor? Por mais que, por exemplo, não se teve um entendimento sobre... Vai seguir o processo. Muito mais do que isso, a justiça vai deferir o pedido de rescisão, né, do Quirino, porque o que existe é que o Santa vai se pronunciar nos autos, né?
0: Mas até aí demora mais, né?
3: Não,
0: se a liminar acontece, ele já está liberado por efeito de liminar. Como isso. A liminar não foi concedida, ele continua para todos os efeitos jogador do Santa.
3: Normal.
0: Até o julgamento do mérito.
3: Isso, até que se julgue o mérito, porque quando ele pede a antecipação de tutela, ele está dizendo, olha, tem essas coisas erradas aqui e eu quero seguir a minha vida enquanto profissional. Eu quero que me libere, porque aí eu vou para um outro local e depois, como você falou, posteriormente o mérito vai ser julgado, né? Mas até aqui, normalmente, como jogador de Santa Cruz.
0: Eu só quero saber quem é que tem proposta para a Europa.
3: Mário.
1: Não, eu não. Eu tô
0: vai
1: fora.
0: Pra onde,
1: não, Mário? Tô fora, amigo.
3: Eu soube que ele teve uma proposta pros Açores, viu, Vitor?
1: Pra onde,
0: vai? Vai gostar.
1: Tô fora.
3: Vai tu gostar. Sabe onde fica, Mário?
1: Os Açougues?
0: Açougue não,
3: rapaz. Tá caro, isso.
1: Tá.
0: Meu Deus do céu. Uf, tá.
3: Diga aí a ele, Vitor, rapidamente, que é pequeno o país. Não é difícil, não.
0: Onde é que ficam os Açores, amigo Mário?
1: E eu sei lá onde é que fica isso, Roberto.
0: É território de que país, amigo
1: Mário? Sei lá, asiático.
0: É território português, amigo
1: Mário? Ah, ora, pois, Portugal.
3: Ô, Vitor, o Marquinhos, atacante, ele tá emprestado ao Santa pelo Maguari. E aí tem previsão em contrato de proposta do exterior, né? Se o Santa não adquirir um percentual dos direitos econômicos para mantê-lo, ele sai. E aí o Santa fica com um percentual dos direitos econômicos do atleta, como uma taxa de vitrine, e é o que deve acontecer. O Marquinhos já não foi relacionado nos últimos jogos, e a proposta é de um clube da segunda divisão de Portugal, o Chaves, de Portugal. Então, eita!
0: Não é esse não!
3: Que na verdade, você parece mais com o Kiko, né?
0: Não, você é a cara do Kiko!
1: Mas vocês falaram aí em comida, aí diz que Moisés quer conhecer a Bolonha na Itália, né? Haja mortadela bolonhesa, mano. Moisés é uma fome arretada, meu amigo.
3: Ô, Mário, com a Itália e de comida, você devia ter dito que ele queria conhecer a Toscana, né?
1: É, a Toscana. Mas já conhece a Toscana.
3: Tá certo.
0: E o convidado, calado?
3: Vai ser Jean Oliveira, preparador físico do Santa, Vitor.
0: Rapaz, tem hora que não tem jeito. Cara,
1: rapaz,
0: não
1: o consegue Santa, parar de rir. O Santa teve tantas oportunidades pra não ficar com o Quirino. E ficou, né? Aí na hora que o cara faz um gol, lascou foi tudo. Agora, quem
3: você
1: quer
3: acha
1: ficar
3: que ele
1: aí?
3: Tá sendo mal agradecido?
1: Não é questão de mal agradecido. Como o Vitor disse, se deve, tem que pagar. Agora, por que ele não saiu antes, né? Rapaz.
0: É o momento, né, que o Calado explicou.
3: Mas aí tem a questão da janela, né, Mário?
1: É.
3: Aí ele ia pedir, ele agora... ele ia pedir Ele ia pedir a rescisão e não podia jogar em canto nenhum.
1: Olha, com
0: ele agora
1: o futebol,
0: tem a chance maior de encontrar para onde ir.
1: Com o futebol apresentado por Quirino, eu acho que se a gente tivesse 50 janelas, ainda assim ele não sairia de um deles.
3: Só para terminar, pra, eu sei que tá no horário aí, Christian de Souza disse que, na opinião dele, Quirino foi o melhor centroavante da Série C do ano passado.
1: Olha, então, foi o melhor, foi? Deixa eu anotar
0: quer
1: aqui.
0: Quer dizer que para pro técnico é uma perda considerável. 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
0: Faltando 7 para as 7, é a hora do troféu do maluco.
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1: É, deixa eu anotar aqui o que foi que disse Christian de Souza. Vitor, me ajuda aí. Que Quirino é o melhor.
0: Foi o melhor centroavante da Série C do ano passado.
1: Ah, eu vou perguntar pro Espelho Mágico agora. Espelho, espelho meu, Quirino foi o melhor centroavante dessa situação falada pelo Christian de Souza? Ele vai sair do Santa para um grande clube ou não?
6: Vai não, ele não vai não.
1: Vai não. Eu sei que às vezes acontece, o cara que tá convivendo lá, né, não tem jogador, não tem opção, não tem ninguém. Aí o cara fala um gol, esse aí é o melhor, que fez o gol. Meu amigo, são 11 jogos, até o goleiro. Um dia de sorte dele, ele pode chutar uma bola da área dele e fazer um gol. Aí vai ser o craque, né? Vai ser o melhor. São ossos do ofício, viu, Christian de Souza? Mas não é pra você que vai o Presta Não, pelo menos hoje não. Troféu Presta Não de hoje vai para o Náutico. Opa! Náutico é mais ou menos aquele bug nas dunas, né? O bug nas dunas. Tá subindo aí, faltou combustível aí, vai descendo, vai descendo, vai descendo. Aí descendo na boquinha da garrafa. É na boquinha da garrafa. Meu amigo. Não, mas tem muitos jogos ainda. Vai se recuperar. O América também acha que não vai cair com 7 pontos. A Ponte Preta, que tem 8, também diz que não vai cair. Claro, a matemática diz que não tem, não estão rebaixados. Tem muitos jogos ainda que vão acontecer. Muitas derrotas ainda vão surgir. 9 derrotas, né? Nota aí, 9 derrotas. Menina, é muita derrota. É bronca. É, acho que é isso mesmo. Ou mais, já. 6 agora. É isso mesmo, é isso mesmo, é isso mesmo. Para o Náutico de Hélio e Guilherme dos Anjos, Bob Pai e Bob Filho, o troféu Presta Não de hoje. É brincadeira uma coisa dessa. Um voodoo de André Campos. Pronto, esse é o André Campos. André, rapaz. Sacode a poeira aí, André Campos. Existe isso. Deixa eu mandar um abraço aqui ao meu amigo JR, que tá ligado aqui na TMC. JR, Vitor, é aquele camarada, gente da melhor qualidade. Aí certa vez eu encontrei o JR com a esposa num supermercado, né? No shopping. A dona Renata, a esposa dele, né? Sim. Aí ela, menina, tava dando um esporro, JR. Quem manda é a mulher, tá vendo? Moisés fazendo escola? Não brinque não, viu? Não brinque não. Você também é desse time, Vitor Araújo? Que é a mulher que manda?
0: O importante é ser obediente, amigo.
1: Ah, então você é do mesmo. Tem medo da mulher. Bom, eu tô é fora, meu amigo.
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1: Nova matéria, Rosana. A música na sombra. Doutor. Cadê você? Joanildo?
7: Rapaz!
1: Existe.
8: Doutor!
1: Ah, agora eu tava preocupado. Tava agarrado com a gata, foi.
8: Você dançou muito na boquinha da garrafa.
1: Ah, eu tô fora, amigo. Eu tô fora.
8: Não lembro que você dançava até o chão na boquinha da garrafa.
1: Tô fora.
8: Bom, vamos ouvir o atacante Perotti, que fala dos trabalhos que foram realizados durante a semana, visando o jogo contra o Operário.
9: Finalizando mais uma preparação, né, para mais uma batalha. Todos os jogos na Série B são muito importantes e a gente tem que tratar todos os jogos como uma final, né? A semana importante, o professor conseguiu ter um tempo de trabalho também, conseguir colocar as ideias dele, né, passar as ideias pro grupo e o grupo conseguir assimilar também. A preparação foi da melhor forma possível e, se Deus quiser, amanhã a gente desempenhar um grande trabalho para a gente conseguir com esses 3 pontos e voltar a vencer dentro da competição, que é muito importante.
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1: Nova matéria, Dona Benta do sítio do Pica-Pau Amarelo.
2: A matéria nova sim, Munhá.
1: O devido eterno!
2: Você quer ser o Munhá ou Homem Lobisomem?
1: Tô fora, viu? Existe isso.
2: Mas pelo jeito você é o seu peru.
1: Doutor.
2: Olha, vamos ouvir o treinador Hélio dos Anjos, porque ele fala sobre grana. O Náutico não tem dinheiro para contratar, deve liberar um centroavante. E o Hélio dos Anjos também fala que quem escala o time é ele, que toda a responsabilidade é dele.
12: Mas nós não temos condições de fazer chegar do mesmo número que está saindo. Mas nós temos hoje condições de ter observado mais e você fazer, não pontuais, mas você fazer contratação de um número pequeno, não vai ser um número grande, mas um número que a gente acaba qualificando um pouco mais. Eu não tenho uma preocupação demasiada, porque nós também temos possibilidade de retorno de Vinícius, não é isso? O retorno do Vinícius, não para esse jogo próximo, mas para o retorno no segundo turno. Acho que vai ter coisa boa. E naturalmente a gente vai ter que abrir mão. Vou ter que abrir mão de centroavante. Com muito centroavante e pouco aproveitamento. Tô com um jogador com pouca minutagem. Jogador que tá aqui tá no clube desde janeiro, com uma minutagem muito pequena, né? E com nós temos que refazer folha. E é bom deixar muito claro, porque o clube já me passou isso e eu trabalho de acordo com o clube. Nós não temos dinheiro. Então, as contratações que virão contratações como foram feitas alguma. Hoje nós estamos com um zagueiro de 20 anos que tá sobressaindo o meu quarto zagueiro. Jogador que custa para nós R$5.000. Jogador que ganha R$60.000 de salário do RB Bragantino, o RB Bragantino paga tudo, sabe? Então é assim que você vai conseguindo formar um elenco. Então tem coisas para fazer, tem coisas para crescer, mas eu não tenho cabeça quente não, sabe? 8 jogos sem ganhar é duro, você entende? É para matar. É uma realidade que eu tenho que enfrentar. A cobrança natural, ela é em cima de mim, isso não faz parte. Não tenho qualquer preocupação com isso, mas eu tenho que fazer o grupo reagir, você entende? Em termos de somatória de pontos. Reagir em termos de somatória de pontos. Com todos os problemas que nós tivemos, esse grupo que está aí, já teve lá na primeira, na segunda colocação, há 45 dias atrás, estava desenvolvendo um grande futebol, tivemos os nossos desequilíbrios, e esse desequilíbrio é de inteira responsabilidade do treinador. Quem tem que fazer o time jogar é o treinador. O jogador tem que jogar, sabe? Eu tenho que fazer o time jogar colocando o jogador dentro de campo, dentro das condições que eu acho. Daqui a pouco, aquilo que eu penso não é o que a maioria pensa, mas alguém tem que decidir. Existem milhões de treinadores após o resultado. Existem milhões de conhecedores de futebol após a derrota. Todo mundo tem condições de fazer. Queria fazer diferente, mas quem decide sou eu e a gente vai tentar decidir sempre por melhor.
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1: Nova matéria, Miriam Rios.
13: A matéria é nova sim, Ed Murphy.
1: Ed Murphy, é.
13: Tu sabes que tu deveria ser o dublê do professor Aloprado, né,
1: mano? Não, aí é Moisés, amigo.
13: Rapaz.
1: Bora.
13: Vamos ouvir agora o preparador físico do Santa Cruz, Gian de Oliveira. Chegou há pouco tempo, ele vai comentar sobre a metodologia de trabalho da parte física no Santa Cruz e também se apresentar trazendo suas credenciais.
14: Bom, meu nome é Gian de Oliveira. Na realidade, eu já passei alguns clubes desse nosso Brasil. Estive aqui nessa casa em 2018, junto com o treinador Júnior Rocha. Uma pena que nós ficamos pouco tempo aqui, mas hoje eu me encontro extremamente feliz e motivado por esse desafio, porque eu conheço a casa, eu conheço o tamanho desse clube, eu conheço principalmente o tamanho dessa torcida, e a mensagem que eu gostaria de passar é que eu vim aqui extremamente motivado para conseguir esse acesso para o nosso Santa Cruz. E, na realidade, quanto à preparação física, eu acredito muito. na ciência, eu acredito muito em planejamento, eu acredito muito na integração com o modelo de jogo. Então, na realidade, a preparação física do Santa Cruz, ela vai seguir as diretrizes do modelo de jogo. Ou seja, ela não vai trabalhar de forma separada, ela vai trabalhar de forma integrada com os componentes técnico e tático.
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0: Muito bem, fechamos aqui a primeira parte do nosso Bola na Rede. Tá chegando aí o debate. No debate nós teremos Thaís Ramos, Tarcís Michel, pesadão da galera. Eu não acredito que vocês vão aturar Mário de novo, não.
1: Estamos entre amigos.
0: Eu segurei as pontas aqui até agora.
16: Meu amigo, eu vou dizer a você, viu, Vitinho? Boa noite. Tem coisas que só o amor pelo futebol e pelo rádio faz a gente aturar. Porque é aturar Mário, conversando besteira.
17: Ainda bem que eu vou estar com o meu amigo Tarcís aqui, que eu defendo.
1: Você sabe que eu estou aqui para defender, eu vou dizer, a Tarcís. Thaís estava dizendo que se você botasse uma peruca... Seria vovó.
17: Eu, né, Mário? Eu disse, não foi Serginho, Mário. Você disse.
1: Tá vendo, tá?
16: E você seria a irmã da vovózona, né, amigo?
1: Tô fora.
16: Agora, cuidado, porque quem senta no colo da vovózona não esquece.
1: Não, eu tô fora, doutor.
0: Rapaz, é brincadeira. Ó, o pessoal tá preparado aqui pro debate já, pra... comentar aí os assuntos que nós abordamos nessa primeira parte e muito mais. Continua com a gente aqui em 92.7 no nosso site, aplicativo para o debate. Amigo Mário, um abraço, hein, amigo Mário?
1: Outro pra você, Vitor. Um abraço, meu amigo.
0: Cuidado na hora de voltar pra casa.
1: Eu tô fora, amigo.
16: Chegue buzinando, viu, amigo Mário?
1: Eu vou andando porque é pra economizar. Tô fazendo igual a você agora, Vitor.
0: Economizar a buzina?
1: Tô fora.
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3: 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Trânsito está intenso no final da Doutor José Rufino, seguindo por toda a rua Falcão de Lacerda no bairro de Tejipió, sentido Cavaleiro. Se sai agora de Boa Viagem ou de Prazeres e quer chegar em Jaboatão Velho, é melhor seguir pela estrada da Muribeca. Já na BR-232, trânsito continua complicado por lá, começando pela UPA dos Torrões, seguindo até o Curado. Se está na via, não está valendo a pena desvios. 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
6: Agora são 7:10 e muito boa noite para você. Excelente noite, excelente sexta-feira para você ligado por aqui, sintonizado na 92.7. 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O mundo está doente, mas será que estamos saudáveis por aqui? Olha, Mário tá um pouco doente, hein, Mário? Mário tá abatido. Acho que tá triste.
7: Também não é assim, não. Eu tô fora.
6: Mário, sexta-feira, amigo Mário. Tem que chegar buzinando.
7: Não, precisa não. Tranquilo.
6: Existe. Boa noite pra você, Mário.
7: Boa noite, Thaís. Um abraço pra você, pro Tarsis, pro Sérgio, pra todos aqui ligados na TMC. 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
6: É, tem uns que querem dizer, né? Vi um pessoal falando por aqui, mandando mensagem, que acompanha a gente e dizendo que você, Mário, é um excelente jornalista.
7: Não,
6: que é um excelente produtor de comentários.
7: Não, tô
6: que
7: fora.
6: É um cara íntegro. Não. Isso ele disse num dia da mentira.
7: Ah,
6: dia, um dia
7: abril. Abril,
6: é, primeiro de abril, existe, entendeu, amigo? Isso. Aí eu tô repassando o recado só agora, que a mensagem demorou pra
7: aí,
6: chegar.
7: Depois viu? Tanto, maio, junho, 3 meses. É, aí mas você não era assim, mas aí entendo.
6: A convivência, é, com o Vinícius Escalado, o Carlos Eduardo, é difícil. Até com o Serginho também, o próprio Serginho também. É difícil.
8: Mentira dessa, Mário.
7: Eu tô fora, amigo.
6: Não, Tassis não. Tassis é um cara íntegro. Tassis não faz uma montagem com inteligência artificial.
8: Mas não, jamais.
6: Jamais fiz uma foto sua, Mário, de peruca rosa. Jamais.
7: Jamais.
6: Mas qual é o seu destaque inicial, Mário?
7: Meu destaque vai para este jogo do Sport amanhã com o Operário do Paraná. É fundamental não só o Sport, tá, Thaís, que o futebol pernambucano reaja nesta Série B do Campeonato Brasileiro. O Náutico já jogou para a 18ª rodada. Resta o Sport amanhã. O Sport precisa vencer. O Sport vem mal desde o Márcio Goiano, já depois de ter começado ter tido um começo tranquilo, né, com ele, surpreendendo até muita gente, mas só que parou, né, de pontuar, estagnou. E aí a gente está preocupado, porque os jogos do Sport em casa, o Sport vem tropeçando muito jogando na Ilha. É um adversário perigoso. O Operário tem 31 pontos, para mim faz uma campanha surpreendente. Eu me arrisco a dizer que mesmo jogando na Ilha, o Operário, para mim, tem um pequeno favoritismo pela sequência do Operário e pela sequência do Sport. Torço muito para que o Sport ganhe o jogo, porque vai ter um jogo difícil com o Goiás já na quarta-feira, é o jogo da última rodada dos jogos de ida, e a gente já conhece todo o histórico dos jogos da volta, é outra rivalidade e o tempo passa muito rápido. Então meu destaque vai para esse jogo, vai ser um jogo difícil, tomara que seja o dia do Sport, que Dilmar Dalpozo acorde iluminado, possa escalar o melhor time e que o Sport possa ganhar do Operário amanhã. 1-0 é importante.
6: É o meu placar também. É o meu placar, que o Sport consiga vencer 1-0, já é goleada, é importante para essa virada de chave, o momento da classificação, que o Sport respira por aparelhos, torcedor. Vai tentando se segurar ainda no meio da tabela. A gente viu a condição do Náutico. O Mário chegou a citar há pouco tempo também em relação a isso. Mesma questão de decaindo, né, na tabela, não conseguindo se segurar. E vamos torcer para que, quem sabe, né? O Diego, ele provavelmente ele deve entrar de titular. Quem sabe uma modificação possa dar outro ritmo. Mas deixa eu trazer o Tassis aqui para jogo, meu amigo Tassis. Olha, fora o Moisés Oliveira, eu defendo demais o Tassis. É meu amigo.
8: Oh.
6: Você sabe, amigo, olha, não caia nos contos de ladainha de Mário Júnior, não. Um abraço para você, viu, Tassis? Boa noite para você. Seu destaque para essa sexta-feira, amigo.
8: Um abraço, Thaís, para você, pro Serginho, Mário, ouvintes da TMC. Além desse jogo do Sport, que é de fundamental importância, eu destaco essa notícia no Santa Cruz, né? O Quirino pedindo rescisão na justiça. É claro que o presidente Bruno Rodrigues, pelo que eu pude apurar, tem a confiança do elenco e o elenco vê no esforço do Bruno para deixar tudo em dia, mas o medo é que isso não abra precedente para mais casos, né, Thaís? Então, a gente tem que ficar de olho em tudo que vai acontecer nos bastidores do Santa.
6: Pois é, eu vou começar pelo jogo de amanhã, esse Sport Operário. Mário, é um jogo em que pro Sport precisa ir pro... Peço até desculpa agora, mas precisa ir pro tudo ou nada, né, Mário?
7: Com certeza, o Sport deixou muito a desejar. Me ajuda aí, Tássio, por favor. A sequência negativa, o Atlético e o Sport empatou, não é isso?
8: Empatou aqui em casa.
7: É, o Atlético Goianiense, o Sport empatou em casa.
8: Foi.
7: Só aí são 4 pontos perdidos. Com 26 estaria com 30 pontos. Então é isso que eu digo. Agora vai para um jogo. Se você
8: contra
7: pega...
8: o último jogo, Mário, também, Botafogo.
7: Sim.
8: 6 pontos,
7: sim,
8: em casa,
6: contra,
8: né?
6: Contra o Atlético Goianiense também.
7: É, então.
8: É, Atlético Goianiense,
7: Atlético.
6: Havaí. Havaí, eu acho que foi derrotado.
7: Perdeu, não?
6: Pronto, o Havaí
7: foi derrotado. É, porque o CRB perdeu na Ilha. Então, veja, a preocupação é essa. Vê. Botafogo de Ribeirão Preto, Atlético, Atlético Goianiense, 2, 4, 6 pontos. Thaís, é muito ponto
6: perdido.
7: Não,
6: foi empate, tá?
7: Empate, né?
6: Foi empate, 2-2 esse jogo.
7: É, são muitos pontos perdidos pelo Sport jogando na Ilha do Retiro. A casa do Sport parece que não está sendo a casa do Sport. O torcedor vai para o estádio, apoia, faz a parte dele e o clube, na hora que a bola vai rolar, contra o Atlético, o Sport estava ganhando, não foi? E deixou o Atlético, foi isso mesmo, estava ganhando.
6: Foi.
7: Contra o Botafogo, estava 2-0 o Botafogo, o Sport chegou a empatar e virar ou fez 2-2 e o Botafogo fez o terceiro gol?
6: O Sport tá com essa mania, né? Eu não vou lembrar exatamente de cabeça
8: fez,
6: como foi.
8: O Sport empatou o jogo.
7: Sim.
8: E o Botafogo fez 3-2. E no último minuto,
7: o Sport empatou
8: na reta final, teve um pênalti no Zé Roberto.
7: Veja, 6 pontos perdidos. Se você tem esses 6 pontos com os 26, seria totalmente diferente hoje a história. A gente estaria falando de um clube que tá brigando pelo acesso. No momento, a briga do Sport não é pelo acesso, não. Porque é primeiro e segundo colocados que vão direto. É pro playoff, mas ainda tá um pouco distante. A gente tá olhando aí, ele tá fora do G6 no momento, não é verdade? Se bem que o Fortaleza só tem 28 pontos, ele tem 26. Mas esses jogos em casa preocupam. O Sport perdeu o ritmo dele em casa. Precisa voltar a vencer fora e em casa. Porque senão a conta lá na frente não vai fechar, Thaís.
6: E olha, sobre o Sport Atlético Goianiense, pela 14ª rodada, eu fui procurar por aqui, o Sport começou ganhando. O Perotti abriu o placar e logo no finalzinho, o atacante, né, ainda no primeiro tempo, o atacante Léo Jacó, praticamente no último lance, deixou tudo igual. Então, mais um jogo em que o Sport começa vencendo e não consegue ter essa administração. Eu não vou... talvez o Tassis me ajude melhor quanto essa partida. Foi diante do Atlético Goianiense que foi aquele escanteio, Tassis? Que foi com o Giovani?
8: Foi no último lance, né?
6: No último
8: foi
6: lance.
8: Foi contra o Atlético Goianiense, sim.
6: Pois é, então assim, você vê que falhas defensivas... Eu lembro, Mário e Tassis, quando eu entrevistei o Benevenuto, o que ele mais falou... Parecia que o Sport defensivamente cometia os mesmos erros sempre. Era o mesmo roteiro. Começava ou precisando ter uma reação, conseguia a reação e logo depois levava o empate ou levava a virada. E não tinha essa resolução, né? Não conseguia resolver. Aí eu te pergunto, Tassis, o problema do Sport hoje era só técnico? Era só mudança do técnico?
8: Não. Eu acho que é um conjunto, né, Thaís? Porque com o Márcio, o time estagnou, né? E começou, na verdade, a decair. Né? Com o Márcio, ao que parece, o Márcio não tirava mais do elenco. O Gilmar chegou recentemente, né? Ele está conhecendo o grupo ainda, mas já chegou com uma pressão muito grande, né? Uma rejeição muito grande em cima do seu nome. E eu digo e repito, não entendo o motivo. Talvez ele não tenha a grife que o torcedor do Sport espera. Mas o Sport precisa reforçar esse elenco, ainda mais agora com as saídas. O José Marcos foi embora o Gustavo Maia, o Yuri Castilho. Então, o Sport, que já necessitava de reforços, hoje necessita ainda mais. Vejo a necessidade urgente de dois pontas para fazer essa reposição. Não estou contando nem com o Dudu, porque o Dudu já fazia parte do planejamento de chegar mais um ponta. Com as saídas do Gustavo e do Yuri, o Sport precisa de mais dois pontas. O Sport precisa buscar um centroavante, porque quando o Perotti sai ou o Zé Roberto entra, o nível cai bruscamente, a verdade é essa. O Zé não consegue dar a mesma qualidade e manter o nível técnico que o Perotti entrega. E meia. O Sport precisa de um meia. O Depena não engrena. O Iago Felipe, com todo respeito, não acrescenta absolutamente nada. Em muitos jogos fica clara a necessidade do Sport por um meia armador. E aí eu ainda traria, viu, Thaís? Até porque o Zé Marcos foi embora agora, mais um zagueiro. O Sport precisa de peças para o sistema defensivo, para o meio campo e para o ataque. Porque o Sport hoje é um clube desequilibrado dentro de campo, né? Muitas vezes consegue fazer gols, mas lá atrás azeda a paçoca. Porque, veja, o Sport fez 3 gols no Botafogo. Não pode tomar 3 gols do Botafogo jogando na Ilha do Retiro. Então, tem muitas coisas, tem muitas mazelas nesse elenco que já vinham desde o trabalho do Roger. O Márcio conseguiu, em algum momento, diminuir, mas depois voltaram as mazelas e com o Gilmar Dalpozo ele está conhecendo agora. Então ele precisa de material, de algumas peças, porque tem um grupo bom, mas precisa de umas peças para a gente cobrar do Dalpozo um time que jogue bola para estar no playoff.
6: Ô Mário, ó, Mário está na sintonia comigo, né Mário? Tá fofocando por aqui, né
7: não,
6: Mário?
7: Não, eu tô fora. Essa questão que o Tassi fala é a seguinte, não dá para cobrar muita coisa do Dalpozo porque o elenco praticamente é o mesmo. Agora, com as chegadas de alguns jogadores, né?
8: É o elenco mais enfraquecido, isso, na verdade, né, Mário?
6: Acho, mais limitado,
8: porque,
6: né?
8: Desde que o Dalpozo chegou, saíram o Zé Marcos, que isso, tudo Castilho, bem, não estava entregando, Castilho e Gustavo Maia. Tá na iminência de perder o Zé Lucas, gente. O Zé Lucas não foi relacionado para esse jogo. Né? É claro que o Zé Lucas também faz parte, é natural, tá oscilando. O Zé Lucas é jovem, vai fazer parte dessa oscilação. Mas é um cara que é diferenciado, faz falta. Então, o Dalpozo, ele precisa receber o que ele está perdendo.
7: É verdade. Então, assim, para que ele receba, pode ser que o Sport tropece. A gente não torce para isso. Mas o torcedor vai ter essa paciência? Vai esperar?
6: Precisa ter.
7: Porque o torcedor, ele é imediatista, não é verdade? Tá. Se ele quer de imediato que o time chegue,
8: aí
7: o time
8: eu te rende, pergunto, né? Amigo Mari, desculpa te interromper. Vamos lá. Se tira o Dalpozo agora, o que é que vai adiantar?
7: Nada.
8: 3 técnicos, quatro, né?
7: Quatro.
8: Se mudar o Dalpozo, vai pro quarto.
7: É, porque, olha,
8: Roger,
7: Márcio Goiano e Dalpozo.
8: Então, vai ter um momento que a diretoria vai ter que mostrar se trouxe o Dalpozo por convicção ou se joga pelas redes sociais ou pela pressão.
7: É.
8: Tem que ter convicção no que você escolhe. O Sport é um clube grande, não é uma bagunça de que a cada 3 jogos muda o técnico.
7: 7 meses, 3 treinadores. Se
8: pois
7: cair,
8: é. Eu
7: pôs a
8: quatro. Eu pergunto, e outra coisa.
6: Precisa um planejamento, né?
8: Com que o Sport pode pagar? Dá pra trazer Abel Ferreira?
7: Não.
8: Leonardo Jardim, Vanderlei Luxemburgo, Dorival. Tassi,
7: a montagem.
8: Não dá.
7: A montagem que
6: quase
7: o
6: não dava para trazer Dalpozo.
7: A montagem que o Sport fez no setor do time de um modo geral, ela foi estratégica, tá? Eu acho que se, por exemplo, hoje o Dalpozo não seguir, o Sport vai tapar essa lacuna com o Suede Lima. O Suede tá lá no clube, entendeu? Aí a novela vai se repetir. Porque o torcedor, às vezes, esquece. A gente tem que lembrar ele. O Sport, minha gente, passa por um momento financeiro delicado. O Sport passa por uma crise financeira e a situação poderia ser bem pior. E graças a Deus que não está ruim ainda, porque o Sport foi tetracampeão estadual quando ninguém pudesse imaginar que isso fosse acontecer. O Sport começou o campeonato com o time sub-20, perdeu alguns jogos, levou aquela goleada pro Náutico, desceram o sarrafo no time.
6: Desclassificado da Copa do Brasil.
7: Isso. Aí foi
6: diante
7: pro
6: do Atlético, né?
7: Foi, com o Atlético aqui que perdeu o jogo na ilha. Foram pra criticar, dizer que ia cobrar reforço, cobrar isso, cobrar aquilo. Cobrar é muito bom, mas não se faz futebol sem dinheiro, não.
6: Mas todo mundo perdeu. Sabia, né? Quando entrou nessa...
7: Que sabia que tinham dificuldades. Agora não esperavam, eu acho que seriam tantas assim, né? Porque ninguém contrata pra errar. Contrataram o Roger pra acertar.
6: Mas eu bato na mesma tecla, né? Isso aí a gente coloca, inclusive, em cima do executivo de futebol e das escolhas. Eu não compro essa ideia de que a diretoria não sabia o buraco que estava, não.
7: Não, sabia.
6: Não sabia.
7: Talvez não tivesse noção do tamanho do buraco.
6: Então muito inocente.
7: Mas tinha um buraco.
8: Eles sabiam que tinha uma crise financeira muito grande, né? Durante a campanha, nós conversamos, eu estava até em outra emissora, mas vocês conversaram com os candidatos, todo mundo sabia. Eu lembro que eu conversei com o Branquinho disse, tá, eu espero uma dificuldade grande, mas eu posso ser surpreendido com a dificuldade maior. E todos da atual gestão que conversei, assim, pós-eleição, quando eles começaram a entender, eles disseram que eles sabiam, na verdade, que era uma situação delicada, mas não imaginava que era tanto. Tanto é que as coisas foram aparecendo, jogadores lutando na justiça, jogadores que não receberam, teve a bronca do Pedro Lima, que a gestão passada não repassou a parte do Pedro e do empresário na negociação. Então eles não sabiam que era uma dificuldade maior, mas eles já imaginavam que era um abacaxi para descascar e dos grandes.
6: E das grandes complicações, hoje o Sport sobrevive também com adiantamento de pagamentos. É uma situação que depende. O futuro, o que a gente pode dizer da projeção depois dessa janela de transferência, muito vai passar com essa venda do Zé Lucas. Vamos lá, o Zé Lucas ano passado era uma valorização que estimava muitos milhões. Eu lembro que muito se era debatido aqui o quanto o Sport poderia se perder diante desse passar de 2025 para 2026, porque a venda do garoto, apesar de participar de seleção brasileira, né, de sub-20, sub-18, né, sub-17, e que mesmo assim com essa valorização poderia se perder o time. E para mim foi o que aconteceu. O Sport agora, eu tô vendo a torcida, né, diante dessas possibilidades, o Flamengo é cerca de 14,5 milhões aproximadamente, tem uma possibilidade também que o GE postou há pouco tempo do Cruzeiro, também que está interessado, que é um pouco mais, eu acho que chega a cerca de 18 milhões, mas que ainda assim é bem menos do que o esperado pela diretoria, pela projeção que poderia ser dado para o garoto, mas tudo é o time dentro do mercado e a valorização por trás do clube também, tá, Cis?
8: É porque você é jovem, né? Você tá chegando agora, mas você já tem a noção, o Mário também que já tá há mais tempo militando. O clube, quando sabe que o outro

0: Os clubes da Europa falam em Shakhtar Donetsk, falam em um clube da França, falam no Cruzeiro, falam no Flamengo. Eles sabem que o esporte hoje vive um momento financeiro delicado. Se fosse o esporte de outrora, com a situação econômica mais equilibrada, aí poderia se fazer o esporte uma exigência, um jogo duro. Mas com a atual situação, infelizmente, eu não acredito que o esporte consiga vender pela multa. Multa para o futebol brasileiro, 50 milhões. Multa para o futebol do exterior, salvo engano, se eu estiver enganado, vocês me corrijam, 150. Infelizmente, eu acho muito difícil o esporte chegar a esses valores. Primeiro porque está numa Série B de Campeonato Brasileiro, vem do rebaixamento. Claro que o Zé foi para a seleção, é um destaque, né? Foi importante na campanha da seleção, é um jogador diferenciado, mas o contexto, tudo isso soma ao fato do esporte estar sem dinheiro, o esporte está duro, com a situação financeira complicada, os clubes vão chegar e vão oferecer um valor bem menor do que a multa.
1: É, pega o clube, como você falou, Tássio, no momento de necessidade, porque é assim, eu acho que a negociação do Zé Lucas já era para ter acontecido há muito tempo. E claro que tinha um valor e agora esse valor mudou. E quando você perde o time da negociação, como eu falei até no Bola na Rede, Tássio,
2: Ciro manda lembranças.
1: Ciro, o Everton Felipe, entre outros e outros. Não, só vou negociar por 100 milhões, um exemplo.
0: Eu lembro de Richelli, rapaz.
1: Lembra de Richelli?
0: O Palmeiras veio à época, né? Chegando à Crefisa. Crefisa ofereceram, sei nem se eu podia falar o nome, mas já falei. É, chegou a patrocinadora do Palmeiras e ofereceu aqui ao Sport, à época, 15 milhões de reais por Richelli. Aí disseram, não, Richelli vale 50. Jogador de seleção brasileira. Ficou Richelli, passou o tempo e o Sport não viu um real.
1: Virou Richelli. É muito difícil isso, porque o cara pensa assim, não, porque tem que... Gente, não é assim não. Se tu precisa do dinheiro para fazer a organização, para se organizar, que o esporte está precisando. A gente sabe que no final do ano tem uma eleição aí que não vai ser fácil. Então, é melhor permanecer na B do que subir para fazer vergonha como fizeram ano passado. Porque o ano passado o esporte não jogou a Série A. O esporte passou, foi horrível. Eu me senti constrangido.
2: Claro que jogou.
1: Eu me senti constrangido de ver aquele resultado negativo.
2: Mário, os visitantes, as torcidas visitantes que se fizeram presente, principalmente na Ilha do Retiro, dizem que o Sport jogou sim. Eu lembro de um colega meu que vinha pra cá, ele veio algumas vezes, né? E veio agora nesse jogo do Vasco Sport. Ele disse assim, mais garantido do que minha passagem é que eu vou conseguir 3 pontos. Todos que vieram pra cá, fora o Corinthians, que foi o único que saiu insatisfeito, saiu agradecido, exato, saiu agradecido porque venceu do Sport.
1: O Inter ganhou.
2: Participou, mas participou entregando pontos.
1: O Inter ganhou.
2: Foi um absurdo.
1: O Cruzeiro ganhou.
2: Inter Cruzeiro foi no Dia das Mães. Foi um absurdo a campanha do Sport. Porque fora de casa, você ser eliminado, você ser rebaixado, isso é comum, normal. Agora, da forma que foi, meu amigo, foi vexatório.
1: Eu não gosto de falar muito, porque meu sono, sabe? Porque foi tão triste.
2: Rapaz, olha, esse Mário, devia ter uma câmera aqui, viu, Tassos? Eu vou filmar pra você ver ele chorando. É pior do que a cara já de Mário por si só.
1: É brincadeira, foi... Tássio foi um caranguejo.
2: Será que Tássio foi? Foi pra onde, Tássio?
0: Não, eu tô por aqui. Eu já conheço a falsidade de Mário Júnior.
1: Eu fiquei fora.
0: É, Mário também conhecido como nota de R$3.
1: Não tem não, meu.
2: Rapaz, e pior que ele vai descendo da boquinha da garrafa.
1: Não, eu não. Aí isso aí é nosso.
0: Ô, Mário, você cantou muito empolgado na hora do troféu Presta Não.
1: O Náutico que tá descendo da boquinha da garrafa.
0: É por isso que naquele dia, quando você passou por Peixinhos, quando a gente veio aqui pós-jornal, nada.
1: Tô fora.
0: Me chamaram de Mário Sheila Mello. Tô começando a entender.
1: Não, tô fora. O saudoso que passou por aqui, que dançava. Ah, dançava não, dança na boquinha da garrafa, amigo.
2: Olha, falando de dançar. Aliás, falando dançar entre aspas, né? Já ia falar
1: de balé.
2: É do nosso bailarino, né? Mas não pode.
1: Olha, tá vendo, Carlos?
2: Não pode.
1: Tá vendo aí, né?
0: Rapaz, tá vendo, Mário?
1: Você tá vendo.
2: Ah, é porque, meu amigo, eu tô nesse clima agora. Mas bem, veja bem. É, a gente falando sobre essa situação, que quem tá dançando é o Santa Cruz nessa história, né? O Quirino, rapaz, o Quirino fez um gol agora. A gente tava falando de uma recuperação do Quirino no campeonato, Tassis. Dele voltar a ser um... Aliás, voltar não, né? Começar a ser uma
1: estrela. É, porque foi em janeiro no jogo contra o Jaguar. Foi
2: um jogo só, amigo, aí não é estrelismo, não. Mas
0: sabe o que é pior disso, Thaís e Mário? Eu apurei o seguinte.

0: O Quirino, ele deu a entrada dias antes da partida contra o Barra. É que só foi divulgado agora. O Santa sabia, escalou o jogador, tentou aparar as arestas, não conseguiu, e agora que a coisa veio à tona. Se isso se confirma, para mim, é o Santa Cruz tá se humilhando a Quirino, com todo o respeito, um jogador meia-boca. Veja, estou dizendo isso, mas sem deixar de reconhecer que todo mundo que trabalha merece receber o seu salário. O clube está errado em não pagar o salário. Agora, eu jamais escalaria um jogador que está colocando o clube na justiça. Ah, ele correu, ah, ele fez um gol. Ótimo, perfeito. Né? Deu tudo certo dentro de campo. Mas eu acho que faltou tato. De quem comanda o Santa Cruz no geral, desde do jurídico até a presidência, deixar passar um caso desse, né? O Quirino é um jogador que deixou muito a desejar nessa passagem com a camisa do Santa Cruz. Eu não me lembro de um atacante tão contestado no Santa Cruz como o Quirino foi nos últimos anos, mas se de fato já sabiam que o Quirino tinha acionado o clube na justiça. E mesmo assim escalaram, para mim é um erro crasso. Beira o amador, viu, Mário?
1: Infelizmente acontece isso. Agora sim, vamos ver o que vai acontecer. Se ele não vai jogar mais, o Santa vai ter que ir em busca de um outro jogador. Agora, para ele se recolocar, vai ser difícil, tá? A não ser que ele já tenha alguma proposta garantida, né? Que vai embora e que não vai ficar mais no Arruda.
0: Mário,
1: Agora.
0: jogador quando vai para a justiça, aconselhado pelo
2: Ah, tu
0: empresário,
2: acha que
0: pelos
2: ele quer
0: seus
2: ficar, é?
0: advogados. Ele já tem alguma coisa em
2: Com
0: vista.
2: certeza, Tarsis. Com
1: Empresário fazendo
2: certeza. Isso
1: dinheiro,
2: pega
1: né?
2: mal até. Olha, isso aí é coisas que podem ser resolvidas nos bastidores. Saiu dos bastidores, meu amigo, é porque tem uma proposta, tem algo, já um caminho para ir. Não tem
0: Veja,
2: como fugir disso.
0: se era um jogador importantíssimo, eu até tentava relevar, ó, o clube está sem dinheiro, é um jogador indispensável, o clube tentou de todo jeito negociar. Mas é o Quirino, gente, com todo respeito. Não vai fazer falta nenhum ao Santa Cruz. Boa sorte ao Quirino. Que o Santa aprenda mais, consiga aprender, se algum dia alguém vai aprender no Santa Cruz essa questão, consiga colocar o elenco na situação em dia com os salários e que vá ao mercado buscar alguém. Porque veja, perdeu o Hadesley para o Paysandu por quê? Não é porque o Paysandu tem mais camisa do que o Santa Cruz, porque lá é fantástico. Porque lá ele vai receber em via. Clube aqui não vai, até porque o Alex Brasil disse que só vai contratar quando estiver em dia com o elenco. E o jogador não vai esperar. Apareceu uma camisa tão pesada quanto a do Santa, o Hadesley foi embora.
1: Não, agora se ele disser, ele disse isso, foi que só vai contratar quando pagar tudo, foi.
0: Ele
2: Ele
0: convocou
2: convocou
0: uma
2: uma
0: disse que
2: coletiva
0: só vai
2: agora, né?
0: contratar quando estiver em dia com o elenco.
1: Torcedor Coral,
2: Ô, Tassi,
1: esqueça a
2: sabe quando
1: contratação.
2: vai ser essa coletiva do Santa Cruz? É agora no fim de semana,
0: Segunda-feira.
1: segunda? Vai falar o quê?
2: Segunda.
0: Segunda-feira, o
2: Eu acho que é
0: Alex
2: sobre
0: Brasil
2: isso,
0: vai
2: né?
0: falar. Acho que
2: Acho que
0: ele
2: é
0: vai
2: sobre essa
0: falar sobre o
2: situação.
0: Quirino, vai falar sobre a situação com o elenco, vai falar de reforço. Acho que
1: Olha.
0: ele vai dar um apanhado geral. Agora, Mário, na minha opinião, é uma entrevista também para se fazer presente o presidente do clube. O presidente Bruno Rodrigues deveria estar nessa coletiva também.
1: Até porque a maior autoridade do clube é o presidente. Porque, veja, se
0: A
1: neste
0: não
1: momento.
0: ser que o presidente esteja fora, porque tem outras funções, aí se resolve, ok. Mas um membro do departamento jurídico para falar a questão mais técnica do assunto, e o Alex, que é o cara do futebol.
1: Ainda bem que o Santa vive um bom momento. E está nas mãos dos jogadores, da comissão técnica, do presidente,
2: E
1: do
2: o
1: clube de modo
2: Quirino não é
1: geral.
2: tão amado, né?
1: Não, não, não.
2: Se fosse um
1: Quirino,
2: jogador
1: tchau.
2: assim. É, se fosse um
1: Pode ir.
2: jogador que fosse mais amado pela torcida, talvez dividisse mais opiniões.
1: Ele estava esperando fazer um gol. Por sorte, ele fez contra o Barra e valeu para ele. Ele mesmo vai ficar marcado como o cara que fez o gol importante do Santa e não sei o quê. Pronto, beleza. Mas assim, não vai fazer falta, não. Faz não, faz não, faz não, faz não. E quem vai sentir mais falta é ele do Santa. Veja bem, viu? Veja bem. Mas tudo bem. Agora que tem que pagar. Isso é importante. Tem que resolver isso. Porque se não resolver,
2: A
1: complica, né?
2: tendência é casa cheia nessa próxima
1: Com o
2: partida, Mário? Deve ser.
1: Figueirense? É.
2: Eu
1: Olha,
2: também imagino
0: mais
2: isso.
0: de 8 mil ingressos, né? Oficialmente o clube divulgou 7, mas nos bastidores já falam de próximo a 9 mil ingressos vendidos. Então,
1: tá pouco. Eu acho que era para ter
0: uma base maior. Tá pouco, Mari, mas tem muitos dias para a partida, tem a próxima semana toda.
1: Esse jogo pode valer a ida do Santa Cruz pro quadrangular. Já com os dois pés, aí vai ficar com o jogo com o Botafogo da Paraíba só para dar o arremate final. Se o Santa ganhar do Figueirense, vai para 27 pontos. Se ganhar do Botafogo, vai para 30 pontos. Vem para dois jogos em casa, contra Maranhão e Caxias, para sair para a última rodada, para enfrentar o Anápolis lá no Jonas Duarte, no interior de Goiás. É uma situação, para nós, pernambucanos, totalmente diferenciada. Porque ninguém esperava que o Santa tivesse essa arrancada. E ainda bem que o Christian Souza chegou e que foi criticado, porque teve torcedor que disse: não, quem é Christian de Souza? Tá vendo? É um ditado antigo, mas a gente tem que lembrar.
0: Ele não tem grife, Mário. É. Torcedor gosta de nome. Chegou o Claudinei aí, né? Claudinei Série B, e não conseguiu entregar.
2: Olha, vou dizer uma coisa. Se o Christian, conseguindo esse acesso, né, tendo esse bom oportunismo, eu manteria o Christian.
1: Sim,
2: e eu acho que para começar um ciclo de uma nova temporada, ele pode ser um bom nome para o Santa Cruz voltar a surpreender no campeonato estadual.
1: E ganhar vagas em Copa do Brasil, Copa do Nordeste.
2: Santa Cruz sabe, tem a Copa tempo, do né? Nordeste não muda o regulamento.
1: Não, mas vai mudar. Tudo indica que no ano que vem vai mudar. Eu vou torcer para que isso aconteça. Essa evolução do Santa é importante, que ele sobe no ranking também. Cá para nós, me desculpe o Retrô, mas é inadmissível o Santa Cruz estar atrás do Retrô no ranking aqui do Geraldo, que de competições.
0: É verdade.
1: É uma vergonha. Situação, né? Isso é uma vergonha. Isso é um, como diz Boris Casoy, isso é uma vergonha. O Santa tem que estar na briga com o Náutico, que o Sport, ele está muito acima disso no ranking. Caiu um pouco, mas está acima. Mas assim, poxa, nós estamos aqui acostumados a ver os três naquela briga de Copa do Brasil, de Copa do Nordeste. A CBF pisou na bola em relação ao regulamento, com esse negócio de botar campeão e vice. Ela descaracterizou a Copa do Nordeste, ela deixou lá embaixo a competição. Vide aqui os jogos que tivemos o Sport contra...
0: Sinceramente, Mário, não acho que eles fizeram isso de forma impensada, não.
1: Fizeram besteira.
0: Não sei se é interessante manter o futebol nordestino forte, não sei.
1: Porque,
0: sinceramente.
1: Tá, deixaram o Bahia, não, o Bahia vai pra Libertadores. Era uma competição de pré, duas fases, na primeira caiu fora. E
2: ficou,
1: não jogou.
2: Xoxa, né?
1: Ficou.
2: Parece que a Copa do Nordeste perdeu totalmente o brilho.
1: Dos 20 times, você tira, conta na mão aí, conta aí nos dedos. Sport, Ceará, Fortaleza, Vitória. E aí eu vou incluir o CRB. Sobram 15. Aí tem Fluminense, Piauí.
2: O que é importante ter esses times, mas é bom que se tenha clássicos.
1: Claro, claro.
2: Clássicos dentro. Porque, querendo ou não, né? Traz uma coisa a mais.
1: Isso motiva o torcedor.
2: Pois é, por isso que eu falo que eu acho que é importante olhar agora a CBF, olhar o que deu certo, o que está dando certo e o que não está dando certo.
1: Mas eles prometeram.
2: Para a correção para a próxima temporada.
1: Eu espero que Chaldo, depois dessa porrada na Copa do Mundo.
2: Você vai pro Piauí?
1: Ele não vai, não. Ele acorda para Jesus e veja que o negócio não deu certo.
0: Chaldo tem muita coisa para explicar, mano.
1: Essa invenção dessa, rapaz, Copa Verde e Copa Norte. Aí você pega Copa Verde, Copa Centro-Oeste, 24
0: Sul-Sudeste.
1: Times, Sul-Sudeste, 20, pelo amor de Deus, todo respeito, 24 times jogaram a Copa Sul-Sudeste.
2: E vale o quê mesmo?
1: Terceira fase da Copa do Brasil. A Copa do Nordeste está tão insossa que é a mesma coisa, terceira fase da Copa do Brasil. Sport e Náutico já estão na segunda fase. Entendeu? É muito complicado isso, rapaz. É muito complicado. Era para voltar uma vaga, pelo menos na Sul-Americana, né? Porque tivemos aqui dias de glória.
2: É verdade.
1: Dias de glória, né, amigo? O Santa, quando ganhou em 2016, a Copa do Nordeste...
2: Conseguiu a vaga, né?
1: Pra Sul-Americana. Jogou Copa Sul-Americana o Santa, jogou Copa Sul-Americana o Sport e o Náutico. Você, por exemplo, se fosse torcedora do Sport, você iria ao estádio para ver Sport e Jacuipense na Copa do Nordeste?
2: Você, Mário, se você fosse torcedor do Náutico, você iria ver, por acaso, o Jacuipense Náutico nos Aflitos, onde você gosta de ficar na Timbu?
0: Ah, ele ia.
1: Tô fora.
0: Ele se disfarça de Timbu.
1: Eu?
0: Ele vai para o setor Hexa, setor
2: Caldeirão. É uma brincadeirinha, Mário.
0: Ele é alvirrubro desde a época, Thaís, do Balança, mas não cai.
1: Eu sou América.
2: Balança onde, Mário?
1: Balança, mas não cai.
0: Era uma arquibancada que tinha nos Aflitos, né, Mário?
2: Cuidado pra não cair,
1: é um arquibancado, mas não tem mais, não. É, eu tenho que tomar uma sopa lá em Americana. É a única coisa que eu tenho que fazer ali. Não, mais nada.
2: Só eu sei, Mário.
1: Alô, Edmilson, aquele
2: lá
1: abraço.
2: Todo mundo te conhece.
0: Não, agora pagar americano, viu?
1: Não, tô fora.
2: Agora, 7 horas e 43 minutos. Vamos pra um rápido intervalo comercial e daqui a pouco a gente volta.
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2: 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Trânsito começa a aliviar na BR-101 nos dois sentidos, tanto no sentido Cabo de Santo Agostinho ou Prazeres, como no sentido Barro ou Ibura. Trânsito também tranquilo nesse momento na Mascarenhas de Moraes, no sentido Recife. Esse é o melhor trajeto para você que sai agora de Prazeres com destino ao Recife. 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
11: Agora são 7h48. A gente tava falando aqui do time, tu começou a falar do time de Mário Júnior, começou a citar o Náutico.
12: Não, meu é América.
11: Vamos entrar nesse bloco. Meu é América. Falando do Timbu, o Náutico, Mário, tá te preocupando?
12: O Náutico preocupa, não a mim, preocupa o seu torcedor.
11: Ué, você é cronista, você torce
12: pro
11: Pernambuco.
12: Sim, sou cronista, é verdade. A situação do Náutico é preocupante. O Hélio tá confiante numa possível reação, né? É, agora vai reagir quando, amigo? Porque...
11: Atrasada essa reação, hein?
12: Tá atrasado. Thaís, aquele Náutico que nós vimos aí, aquele Náutico Tassi contra o Ceará, que perdeu o jogo, mas perdeu jogando, botando bola na trave, saindo em busca de resultados positivos. Aquele Náutico que venceu o Atlético, aquele Náutico que venceu o Atlético Goianiense...
11: O Náutico
12: nada...
11: que venceu vários times fora de casa.
12: Não
11: venceu o Operário, se não me falha a memória,
12: venceu
11: com a goleada.
12: 6-2. Não tem nada a ver com esse Náutico atualmente. Esse Náutico da atualidade está muito, muito atrás disso. Tudo bem que perdeu algumas peças. O Vinícius não está jogando, está fazendo falta. Eu quero ver quando tiver todo mundo ok. Jean Carlos, Vinícius e Paulo Sérgio nesse meio campo do Náutico aí, para ver se dá um molho diferente. Mas por enquanto é algo preocupante.
11: Ah, então esperar 2 meses, né, amigo? Porque o Vinícius, só o Vinícius é 2 meses. O Náutico sobrevive 2 meses?
12: Não sobrevive não. Tem que trazer um atacante aí para suprir essa lacuna deixada pelo Vinícius, né? Até que ele se recupere.
13: Mas o Hélio disse que não tem dinheiro e que tem atacante. Tem muita gente entendendo que o recado foi para Paulo Sérgio. Tem atacante de mais e desempenho de menos. Gente que está no clube desde janeiro e a minutagem muito baixa. Gente que não está rendendo. Tem muita gente que entendeu. E o seguinte, vai ter que liberar atacante para abrir a folha. O salário do Paulo Sérgio para o Náutico é um dos maiores. Então tem muita gente entendendo isso, viu, Mário?
12: Tem esse detalhe, porque, como diz aquele nosso amigo, o recado foi dado, não é verdade? Agora, Paulo Sérgio é fogo. Tem 12 jogos? Tem não, né? Tem não. Tem não.
11: Paulo Sérgio...
12: Tem não.
11: É, tem que juntar o
13: campeonato estadual. Aliás, começou, né, uma campanha da torcida do Santa pedindo Paulo Sérgio no Santa. Viu?
12: É, porque, veja, se ele jogar 12 partidas, ele não pode se transferir mais na divisão, não é isso, Tassi? Na divisão.
13: Exatamente. A não ser que vá para a Série A.
12: Que não vai.
13: Ou para a Série C.
12: Que é mais fácil ir para a Série C, entendeu?
11: Olha, e eu posso estar errado, acho que talvez vocês lembrem melhor, mas eu acho que foi o Náutico, foi o Bruno Becker, que falou sobre essa questão de salários atrasados e disse que não iria fazer contratações extravagantes, a gente pode dizer assim, sem antes ter uma regularização dentro dos salários. Eu não sei se foi o Náutico ou foi o Santa Cruz que falou.
13: Não, o Bruno disso também falou.
11: O Bruno falou também, né? Porque
12: são
11: é uma situação...
12: São até nisso, né? Nas dívidas.
11: Mário é bronca, né?
12: Não
11: é
12: não?
11: Ó, o Sport tá devendo também, né?
12: Sim, mas tá devendo menos, não?
11: Rapaz, depois do ano passado, eu não sei nem
12: não,
11: até
12: o onde. Tá
13: não, o atual elenco, o Sport atual... tá em dia, né?
11: Não, o atual
13: tá
11: elenco dia. Não, é. O atual elenco não. Tá o atual dia. Elenco, o Sport deveu esse nessa temporada, mas conseguiu regularizar.
12: Mas o Náutico tá devendo e o Santa Cruz tá devendo. Até mesmo eles estão de mãos dadas.
11: É, tu é pessimista, né,
12: Mário? Eu sou pessimista. Você acabou de trazer um tema aqui que o Náutico
13: fez coletivo. Ele é torcedor. Pra falar de torcedor débito. Tá triste.
12: Eu tô fora. Eu sou um porta-voz do torcedor.
11: Rapaz, a torcida não gosta... Ô, Tassis, Mário fica dizendo que ele torce pro América, né? Eu conheci um
12: dizendo, dos... Dizendo não, eu sou, tenho minha camisa do América.
13: Olha, conheci... você vê que quando o Mário começou a dizer isso, o América estava na Série D, né? Tava com calendário nacional... E estava na Série A do Pernambucano. Não. O América caiu, não conseguiu mais subir.
12: Não, não.
13: E com o Mário, com essa boca ano amaldiçoada, passado, pelo amor de Deus.
12: Ano passado, o América ficou com o Caruaru, no Caruaru City.
11: Eu, quando eu conheci, ele disse assim... O Mário Júnior tá trabalhando lá. Eu disse, ele disse que torce pelo América. Aí ele falou assim pra mim, pois peça pra ele não torcer mais não, porque ele não tá dando muita sorte não, é, Mário? Ninguém quer sua torcida.
12: O América está na primeira divisão,
11: rapaz.
12: Tô fora.
11: Não dá muito certo não. Mas fica a expectativa adiante, tá? De um Náutico que precisa encontrar alguma saída pra isso. Seja, já que não tá com essa capacidade de grandes contratações, porque acho que fez, eu não vejo pra chegar pra resolver rápido. O Jean Carlos é um bom nome, mas será que só o Jean Carlos
12: vai ser suficiente? Cauã Maranhão voltou, será que vai poder contribuir?
13: Mas veja, Cauã Maranhão já fez mais que Derek, Mário.
12: É, porque chegou, já jogou e fez um gol, rapaz.
13: É, claro, o time não ajuda, deu outra movimentação.
12: É, então eu acho que Cauã é um desses que pode ajudar.
11: Ele era da base do Náutico.
12: E foi pro Piauí?
11: Isso, ele foi pro profissional do Náutico, teve oportunidade ano passado, depois
13: ele passou
11: agora
13: também
11: veio pro Piauí.
13: A época de Náutico na base, o Náutico impressou, ele é a base do Botafogo, e ele foi bem lá. O Cauã Maranhão, que em certos momentos jogou até no meio campo, mas na base, ele era centroavante, né? E quando voltou para centroavante no Piauí, começou a fazer os gols. E olha, com a escassez, Paulo Sérgio na transição. Derek, quando entra, não ajuda em nada. O Luiz Cláudio, o Hélio já disse que é muito novo, não é para botar o menino na fogueira. Não seria absurdo dar uma oportunidade ao Cauã. E ainda mais vindo de ter feito um gol contra o CRB. Agora, o próximo desafio é um jogo de 6 pontos. É aquele jogo que se você vence, vira a chave... Sim. Mas se você perde, você cai no ostracismo, porque tem um Londrina em casa, não é isso, Mário?
12: Isso, tem um Londrina.
13: O Londrina entra em campo hoje com o Botafogo de Ribeirão Preto.
12: É um jogo, é bom, melhor restaurar aí o empate.
13: O João Lucas trouxe bem durante o papo de craque o seguinte, dos últimos 5 jogos do Londrina, 3 vitórias e 2 empates. É um time que vem numa recuperação. E tá lá na parte de baixo da tabela ainda. É um jogo importantíssimo pro Náutico, caráter decisivo. Porque se perde esse jogo, não vence esse jogo, é aquela carimbada no atestado de que vai brigar para não cair.
11: Pois é, né? A gente fica na expectativa, tem uma reação do Timbu. Jogo em casa, né, agora o Náutico.
12: Com Londrina, na quarta-feira.
11: Com Londrina, o último jogo desse primeiro turno.
12: Isso.
11: Não é isso?
12: Mas depois, no domingo, já começa um retorno pesado. Pega o Criciúma...
11: Fora ou lá em casa?
12: Lá no Heriberto Rios.
11: É complicado. É um jogo complicado.
13: Tá chiando, né?
12: É.
11: É um jogo complicado. O Criciúma, não é o Criciúma que é tá líder. Agora no... É isso que eu ia falar. É que tá agora sendo líder. Porque o Criciúma não tava tão bem, depois deu...
12: Olha, uma... Criciúma e Juventude, pra mim, são sérios candidatos às duas vagas.
11: O Juventude cresceu de uma forma, pegou uma sequência, que é a sequência que o Náutico precisa.
12: É verdade.
11: O Criciúma, o Juventude, aliás, já teve na posição do Náutico. Agora conseguiu uma boa organização. O Náutico precisa de um encaixe, como a gente está dizendo, precisa vencer alguma. E aí, a partir daí...
12: Para quebrar o gelo, né?
11: Para quebrar o gelo, porque ainda tem tempo, né? Ainda tem tempo para tentar uma reação.
12: Eu acho que o primeiro ponto do Náutico é tentar organizar essa questão da definição do time principal. E o Hélio tentar dar uma motivação, porque não é possível que eles aprendam a jogar
13: futebol. Defesa, Mário. A defesa, o Náutico é atacado facilmente, a área do Náutico é invadida assim de maneira bizonha.
12: E quando
13: o Náutico só não tomou uma enxurrada de gols ontem, gente, porque o CRB foi incompetente.
12: Isso. E detalhe, tá? O Náutico, quando é atacado, é uma loucura, que todo mundo já sabe que é o ponto fraco. Então não é possível que não tenha dinheiro para contratar zagueiros bons.
11: Ninguém, né, recompõe também, amigo, pelos lados. Mas tem dupla de zaga que você poderia dizer que traz confiança, Tassos? Porque, sinceramente, eu não vejo quem foi contratado agora foi o Léo Índio, né?
13: E não foi bem no lance do gol. Não foi bem. Pra mim, a melhor dupla que eu vi em alguns momentos foi Betão com Igor Fernandes improvisado.
12: Matheus
13: Silva é uma temeridade, o Wanderson é a temeridade, o Léo Índio eu espero ver mais, não vou julgar apenas por um jogo, né? Então... O Gustavo Henrique ainda é jovem, né, mas não demonstra ser um zagueiro ainda preparado para aguentar essa pressão. A melhor dupla que eu vi no ano foi Betão ao lado de Igor Fernandes.
12: É o fim de quem inventou o fim, né?
11: Você tá aqui, vai para Bangu, amigo.
12: Igor Fernandes e Betão improvisado. Ah, meu Deus.
11: Quer saber se você quer ir para Bangu?
12: Não, tô fora. Eu vou falar com o Cauã Maranhão para ele me dar algumas dicas, né? Já que ele passou muito tempo no Piauí, porque eu vou pra lá.
13: Ah, pensei que era pra ir pro Maranhão.
12: Não, eu tô fora. Como
11: você não disse que iria pro Maranhão?
12: Eu?
11: Arrancar os lençóis.
12: Não, eu tô fora.
11: Mas não tem não tem lá o paradisíaco?
12: Tem, né,
11: Maranhenses, né?
12: Pois é, se for, fica lá mesmo, hein?
11: Mas lá tem muito... Será que lá tem um buffet enorme pra Moisés poder devorar?
12: Tem. Os Ludovicenses aguardam Moisés Oliveira, né?
11: Olha, Mário, você fala muita besteira, viu? Sexta-feira tá na hora já de se despedir de você, viu, Mário?
12: Vamos embora. Vocês viram que Moisés estava essa semana mergulhando, o pessoal... Eita, olha Moisés, era uma baleia jubarte.
13: Rapaz, é tão magro.
12: Não, mais ou menos.
11: Olha, Mário, ele realmente tem que ir pro Piauí. Tá na hora, viu, Mário?
12: Eu vou ter que tomar um banho daquele negócio que a turma tá virando
11: um banho de quê, Mário?
12: Daqui é aquela moda.
11: De lama?
12: Aquela caneta que a turma tá tomando, né?
13: Mas não é você que gosta de tomar banho de leite, né?
12: Não, eu mesmo não, doutor.
11: Rapaz.
12: Tô fora.
11: Olha, sexta-feira. Boa noite pra você, Mário.
12: Vamos embora.
11: Sextou, é dormindo.
12: Amanhã tem mais, amanhã tem Copa do Mundo, tem campeonato.
13: Banho de leite com pétalas, né, Mário? Né?
12: Eu não.
11: Pra refrescar, né,
12: Mário? Quem foi que pediu aquele na festa da rádio, não foi? Morango.
13: Foi Moisés. Foi
11: Moisés. Difícil, né? Difícil defender Moisés. Um abraço pra você, Mário Júnior. Até a próxima.
12: Até se Deus quiser, tá? Estraga o bolo, viu? Esqueça não.
11: Não, é grande comemoração.
12: Tô de olho no senhor.
11: Tá ligado. Um abraço pra você, Tassis. Até a próxima, amigo.
13: Valeu, Thaís, Mário, Serginho, ouvintes. E arriba a Espanha, viu? Pelo
12: arriba,
13: amor de Deus.
12: Arriba,
11: vamos torcer. Um abraço pra você, ouvinte da TMC. Até a próxima.
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1: Olá, muito boa noite pra você, tudo bem? Agora 8 horas mais 2 minutos, seja muito bem-vindo, muito bem-vinda. Começa mais uma edição do nosso Expresso TMC. Meu nome é Alexia Marília e seguimos juntos até as 9 horas da noite com as principais notícias desta sexta-feira. Finalmente, sextou, dia 17 de julho. Um beijo pra você que tá sintonizado aí em São Paulo no 100.1, em Curitiba no 100.3, BH 88.7 e também em Recife no 92.7. Não se esqueça, você também pode acompanhar a nossa transmissão que rola lá no YouTube. Já anota aí, youtube.com/tmcnewsbr. Tem também as nossas redes sociais para você ficar informado na palma da sua mão, que é o @tmcnewsbr e @tmcesporte. Vamos para os destaques de hoje.
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0: Vem você também para mais um Giro TMC, porque o presidente Lula afirmou que pretende disputar uma guerra de narrativa com Donald Trump, depois dos Estados Unidos anunciarem uma tarifa de 25% sobre produtos brasileiros. Lula disse que o Brasil não busca conflito, mas quer mostrar sua versão sobre a disputa comercial. A medida americana começa a valer em 22 de julho e pode afetar parte das exportações brasileiras, principalmente do agronegócio. E o ministro Alexandre de Moraes determinou que o senador Flávio Bolsonaro preste depoimento à Polícia Federal em um inquérito que investiga a suposta calúnia contra o presidente Lula. A investigação apura uma publicação em que o senador associou Lula a crimes como o tráfico de drogas e lavagem de dinheiro. A Polícia Federal concluiu que houve indícios de calúnia e o depoimento de Flávio foi marcado para o dia 28 de julho. E entram em vigor nesta sexta-feira novas regras para a publicidade das casas de aposta no Brasil. A partir de agora, ficam proibidos anúncios que prometam lucro fácil ou sejam voltados a crianças e adolescentes. As propagandas também terão de exibir alertas sobre os riscos das apostas e da dependência do jogo. E a Câmara Americana de Comércio para o Brasil classificou como muito negativa a decisão dos Estados Unidos de aplicar tarifas de 25% sobre cerca de 3 mil produtos brasileiros. Segundo a entidade, a medida pode reduzir em até 11 bilhões de dólares as exportações do Brasil para os Estados Unidos. A Anshan defende ainda a continuidade das negociações entre os governos e o setor privado para ampliar a lista de produtos isentos das tarifas. Agora no Rio de Janeiro, a Justiça do Rio negou o recurso da defesa de Dr. Jairinho, que pedia a anulação do julgamento pela morte de Henri Borel. Os desembargadores entenderam que não houve provas de que a repercussão do caso tenha comprometido a imparcialidade do júri. Jairinho foi condenado a mais de 43 anos de prisão pela tortura e morte do menino de 4 anos. Agora no noticiário internacional, um terremoto de magnitude 7,3 atingiu o sul do México nesta sexta-feira e foi sentido também na Guatemala e também em El Salvador. O alerta de tsunami foi emitido para áreas próximas ao epicentro, com possibilidades de ondas de até 1 metro. Até o momento, autoridades dos três países informaram que não há registros de morte ou de grandes danos. 8 horas mais 5 minutos.
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0: Agora vamos para a previsão do tempo para o dia seguinte, ou seja, para sábado. Assim você já termina aí essa sexta-feira informado se vai fazer calor, frio ou até mesmo se vai chover aí na sua região. Então bora lá, começando pela região sul. Alô pro curitibano, porque no sábado faz sol o dia todo e não tem previsão de chuva, viu? Mínima de 13 graus com máxima de 24. Agora no sudeste, começando por São Paulo, o sábado é de muito sol e não tem previsão de chuva. A mínima vai ser de 12 graus com máxima de 26. Em Belo Horizonte, o sol aparece entre nuvens durante o dia e sem previsão de chuva também, viu? Mínima de 10 graus com máxima de 24. E fechando com chave de ouro nossa previsão do tempo, bora para o Nordeste. Em Recife chove o dia todo, então guarda-chuva será imprescindível nesse sábado. Mínima de 21 graus com máxima de 26. 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
0: 8 horas mais 7 minutos, agora movimentamos a nossa reportagem de Brasília, porque o presidente do Congresso, senador Davi Alcolumbre, estendeu por mais 2 meses uma medida do governo que reduz impostos para tentar diminuir os impactos da alta do petróleo nos preços dos combustíveis. Quem atualiza para a gente essa situação e que está ao vivo com a gente é o Adrian de Almeida. Boa noite, Adrian.
2: Boa noite, Alex, e a todo mundo que nos acompanha. Olha, com a iniciativa, a União ela paga uma subvenção de R$1,12 por litro de óleo diesel importado pelas importadoras, né, que pegam então esse combustível de outros países e também das refinarias que fazem então esse combustível aqui mesmo em solo brasileiro. Esse auxílio substitui outros dois benefícios que acabaram no fim de maio. Um deles tem 32 centavos de subvenção por litro do óleo diesel. Já o outro, ele é dividido em duas partes. A primeira, ela dá um subsídio de 80 centavos por litro destinado ao óleo diesel que é produzido aqui mesmo no Brasil. Já a outra parte, ela então, de todo aquele óleo diesel que é então pegado, né, de outros países, tudo que é importado, recebe uma subvenção aí de R$1,20 por litro. Mas a gente também precisa saber, né, como é que é pago tudo isso. Olha, metade desses valores, eles são pagos por recursos federais. Já a outra metade fica então a cargo do Distrito Federal e dos estados. E também agora para a gente falar, né, essa é uma medida provisória, ela precisa então ser aprovada aqui pelo Congresso Nacional para se tornar lei. Para que isso aconteça, então, precisa ter todo esse rito aqui. Porém, como já acabou esse prazo, o que aconteceu, né? Como a gente já adiantou, o presidente do Congresso Nacional, Davi Alcolumbre, ele prorrogou essa medida provisória por mais 2 meses. Então a gente vai ter agora esse recesso parlamentar. Depois que acabar esse recesso parlamentar, a previsão é de que já entre, então, na pauta a votação dessa medida provisória antes que acabe esse prazo de 2 meses. A previsão mesmo é de que os deputados e senadores acabem, então, aprovando e ela continue tendo, né, então, essa subvenção por conta de todos esses conflitos no Oriente Médio envolvendo aí o Irã, Israel e Estados Unidos.
0: Obrigada, Adrian. Então, medidas que vêm aí de acordo com a situação, né, preocupação dessa alta do petróleo provocada pela guerra no Oriente Médio. Qualquer atualização, você volta aqui no Expresso TMC. 8h10, agora nós movimentamos a nossa reportagem do Rio de Janeiro, porque olha só, mais um recurso da defesa de Jairo Santos Souza Júnior, conhecido como o Dr. Jairinho, foi negado pela Justiça do Rio. A repórter Érica Levigard está ao vivo com a gente, atualiza a situação. Boa noite, Érica.
3: Boa noite, Érica. Oi, Alexia. Boa noite para você e para todo mundo que está acompanhando a gente. Pois é, mais um recurso da defesa, então, do ex-vereador do Rio de Janeiro, conhecido como Doutor Jairinho, foi negado pela justiça. Ele que foi condenado pela morte do menino Henri Borel, esse caso que aconteceu em 2021. Esse recurso, inclusive, poderia anular o júri popular, o julgamento de Jairinho, que foi realizado este ano, mas, então, foi negado pela justiça. Esse recurso, ele foi protocolado antes da realização do júri popular e tinha o objetivo desse julgamento não ser realizado na capital fluminense. A alegação da defesa do Jairinho era de que essa campanha midiática sobre a repercussão dos fatos levantava uma dúvida sobre a parcialidade do júri. Então, que essa campanha midiática poderia influenciar na dos jurados. Na decisão, a desembargadora Maria Angélica Guerra Guedes, ela entendeu que no caso concreto não houve nenhuma comprovação, nenhum motivo relevante que comprometa esse julgamento. Então, o recurso foi negado. O Jairo Souza, ele foi condenado a 43 anos, 6 meses e 20 dias pelo homicídio duplamente qualificado, tortura e coação pela morte do menino Henri Borel. A mãe da criança, a Monique Medeiros, ela recebeu o perdão judicial. Lembrando que esse caso aconteceu no dia 8 de março de 2021. O pai do menino, Leniel Borel, tinha levado a criança para o apartamento da mãe, que fica na Barra da Tijuca, na zona sudoeste da capital fluminense, e levou ali na noite do dia 7 e na madrugada do dia 8, a Monique e o Jairinho levaram a criança para o hospital Barra D'Or, que fica na mesma região, alegando que a criança tinha caído da cama e estava sem respirar, mas a criança já havia chegado à unidade hospitalar sem vida. Em nota, a defesa de Jairinho informou que o recurso especial foi protocolado antes da realização da sessão de julgamento e para o advogado Rodrigo Falks, à frente da defesa aí do ex-vereador do Rio, o júri ainda deve ser anulado por conta da quantidade de nulidades e irregularidades. É claro que a gente segue atualizando ao longo da programação da TMC. Volto com você, Alexia.
0: Obrigada, Érica Levigard, trazendo então os detalhes deste caso que chocou o país. Agora, 8h12.
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0: Agora voltamos para Brasília, porque a defesa do ex-presidente Jair Bolsonaro acionou o Supremo Tribunal Federal para tentar liberar uma visita do presidente da Argentina, Javier Milei. Quem traz os detalhes dessa movimentação envolvendo então o presidente argentino e também o ex-presidente Jair Bolsonaro é o Murilo Hernandes, diretamente de Brasília. Boa noite, Murilo.
4: Alexia, muito boa noite para você, boa noite para quem está nos acompanhando aqui pelo Expresso TMC. Bom, o que a gente sabe, então, com essa questão dessa petição formalizada pela defesa do ex-presidente Jair Bolsonaro, é que esse encontro ocorre no dia 25 de julho, né, que teve esse pedido dos advogados. Eles fizeram, inclusive, questão de ressaltar que o documento e a agenda foi previamente coordenada pelas equipes de segurança e diplomacia argentinas, viu? Eles já haviam já tentando aí, né, e avisando a defesa que esse encontro iria ocorrer antes de ser formalmente protocolado pela defesa do ex-presidente Jair Bolsonaro, né? Essa autorização do Supremo, ela é necessária porque o ex-presidente, ele cumpre uma série de medidas provisórias e cautelares impostas devido à condenação que ele sofreu por conta dos atos de 8 de janeiro, né? Condenação feita pelo ministro do Supremo Tribunal Federal, Alexandre de Moraes. Inclusive, vale lembrar, Alexia, que o ministro Alexandre de Moraes impôs um veto de 90 dias de visitas entre o ex-presidente Jair Bolsonaro e o filho dele, o senador e pré-candidato à presidência da República, Flávio Bolsonaro, devido à exposição da carta que o senador fez durante uma live dele no YouTube. Bom, a vinda de Javier Milei ao Brasil também tem outra agenda política prevista, né, que é a participação no lançamento da pré-candidatura do próprio senador Flávio Bolsonaro à presidência da República. Agora o pedido de visita ele aguarda o despacho do ministro Alexandre de Moraes e para saber se esse encontro vai ser ou não liberado devido a essa questão da imposição dessa restrição de 90 dias sem receber visitas do senador Flávio Bolsonaro, se ele vai poder receber ou não visita de outras pessoas. E a gente segue acompanhando tudo isso daqui de Brasília. Essa é a informação de momento. Aí qualquer informação complementar, a gente volta ao longo da programação da TMC. Alexia, volto com você.
0: Perfeito, Murilo. Então, a gente atualiza ao longo da nossa programação se teremos, então, a autorização. Né? Lembrando que Jair Bolsonaro está em prisão domiciliar e depende da autorização judicial para receber visitas. 8 horas mais 15 minutos.
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0: Agora informação de momento, um novo suspeito de envolvimento no ataque praticado contra o tenente Ronickson Pimentel dos Santos das rondas ostensivas Tobias de Aguiar, ou seja, da Rota, se entregou à polícia nesta sexta-feira. Luiz Altino da Silva, o Chuck, de 42 anos, teria contratado outro homem preso atualmente para assumir com a moto utilizada no crime. Então, a Justiça de São Paulo decretou a prisão temporária de Chuck depois de ele comparecer à sede da 3ª Delegacia de Polícia da Divisão de Homicídios do DHPP. Na ocasião, o homem afirmou que estava se entregando para não morrer. Segundo a investigação, ele contratou Luiz Henrique de Oliveira Nascimento, de 34 anos, para abandonar a moto em que estavam os dois homens que atiraram contra o tenente. O acordo previa que Nascimento receberia R$500 pelo serviço, mas ele recebeu apenas R$100. Com isso, sobe para 4 o número de presos suspeitos de participação no ataque ao tenente Pimentel. O último havia sido o Luiz Henrique de Oliveira Nascimento, no dia 7 de julho, na comunidade de Heliópolis, na zona sul de São Paulo. Outros 7 homens foram mortos por policiais da Rota no decorrer das investigações. Em 4 dos 6 boletins de ocorrência obtidos, policiais militares afirmam ter recebido denúncias de que os indivíduos teriam participado do ataque ao tenente. Então, relembrando, né, este caso também que chocou São Paulo e que nós estamos, né, acompanhando de acordo com essa investigação que ainda está em andamento. Agora, mudando de assunto, voltamos para Brasília, porque o presidente da Câmara dos Deputados, Hugo Mota, repudiou a decisão do governo dos Estados Unidos de impor as novas tarifas de 25% sobre produtos brasileiros. O Rodrigo Vicente tem os detalhes para a gente.
6: Com a confirmação da aplicação de uma nova tarifa dos Estados Unidos contra os produtos brasileiros, o presidente da Câmara, Hugo Mota, adotou o mesmo tom do governo federal e de setores produtivos. Ele ressaltou que não há justificativa técnica ou comercial que legitime o que ele chamou de agressão ao livre comércio e à soberania brasileira. O presidente da Câmara disse que medidas unilaterais e protecionistas prejudicam a economia e ameaçam empregos e penalizam também setores produtivos estratégicos que geram renda e desenvolvimento no país. Bem, Mota mencionou a lei da reciprocidade econômica que foi aprovada aqui pelo Congresso em abril do ano passado como instrumento, de acordo com ele, legítimo da defesa dos interesses nacionais. A lei foi também mencionada em nota do governo como um instrumento para auxiliar na proteção dos produtos brasileiros. Hugo Mota afirmou que a Câmara dos Deputados acompanhará de perto os desdobramentos e vai atuar com responsabilidade e firmeza na defesa dos interesses do país.
0: Agora vamos para o Rio de Janeiro. A Justiça do Rio vai analisar ações movidas pelo governo para tentar recuperar parte do investimento feito pelo Rio Previdência no Banco Master. O Rafael Alves atualiza para a gente.
7: Três ações judiciais do governo do Rio tentam reverter prejuízos de mais de 640 milhões de reais do Rio Previdência em investimentos ligados ao Banco Master. Os processos movidos pela Procuradoria-Geral do Estado têm como alvo a Master Corretora e gestoras de fundos de investimento. Segundo a PGE, os recursos foram aplicados nos fundos Revolution e Texas Eye, que estão em liquidação extrajudicial. Uma terceira ação de exibição de documentos tramita sob segredo de justiça. No Revolution, o Rio Previdência investiu 481 milhões de reais entre junho e agosto de 2025. A Procuradoria afirma que, após o pedido de resgate, a carteira passou a ficar sob sigilo e é composta principalmente por ativos de créditos privados com remuneração acima do praticado no mercado. Já o Texas Eye recebeu 150 milhões de reais, mas teve o patrimônio reduzido para menos de 15 milhões em menos de um ano. Segundo a PGE, cerca de 96% dos recursos foram concentrados em ações de uma única empresa. O professor de finanças do IBMEC RJ, Samuel Barros, detalhou a possibilidade de ressarcimento de cada uma das ações.
8: Olhando especificamente para cada um dos fundos, o Revolution tem uma chance maior de recuperação em virtude de você ter um patrimônio escriturado de 560 milhões de reais. Então, esse patrimônio ele existe, teoricamente, o que, por sua consequência, pode ser convertido. Quando a gente olha para o Texas ele foi de uma perda de valor de ação. Então, você teve a Ambipar perdendo 90% do seu valor de mercado, o que, consequentemente, não faz com que o dinheiro exista. Então, ali, a chance de recuperação é muito remota.
7: Nas ações, a PGE aponta indícios de gestão irregular, falta de transparência e violação de deveres. Embora as ações busquem recuperar 640 milhões de reais, a Polícia Federal afirma que os aportes do Rio Previdência no Grupo Master chegaram a 3 bilhões e 700 milhões de reais. Em maio, o ex-governador do Rio, Cláudio Castro, foi alvo de uma operação da PF por suspeitas de irregularidades nesses investimentos. Segundo a investigação, a relação entre Castro e o banqueiro Daniel Vorcaro teria facilitado a nomeação de dirigente do Rio Previdência, o que permitiu os aportes.
0: E o senador Flávio Bolsonaro disse que uma foto polêmica ao lado de um dos chefes da milícia de Daniel Vorcaro, ex-dono do Banco Master, no caso a foto que seria ali com o sicário. Então o senador Flávio Bolsonaro disse que a foto foi manipulada por inteligência artificial. Quem atualiza é o Rafael Felice.
9: Flávio Bolsonaro classificou como manipulação por inteligência artificial uma fotografia em que aparece ao lado de Luiz Felipe Mourão, conhecido como sicário. Mourão foi apontado pela Polícia Federal como coordenador de uma milícia privada que atuava para o banqueiro Daniel Vorcaro, no Rio de Janeiro. Logo após a foto veiculada inicialmente pelo portal ICL Viratona, o senador disse que é abordado para tirar fotos com diversas pessoas por conta do trabalho na política. Não se lembrava de ter encontrado Luiz Felipe Mourão e que sequer conhecia o sicário. Entretanto, o registro sugere um momento de maior privacidade, já que o parlamentar aparece sem camisa e de óculos escuros em um ambiente que seria um hotel na cidade do Rio de Janeiro. Mourão foi preso pela Polícia Federal ano passado em uma operação contra o Banco Master, mas foi encontrado morto na cela onde estava preso. Segundo a PF, o sicário tirou a própria vida. Em uma transmissão ao vivo, Flávio Bolsonaro ironizou a imagem, alegando que erros na anatomia na mão do homem ao seu lado provariam o uso de inteligência artificial, mas checagens em diversas ferramentas de IA e de detecção de fraudes digitais realizadas pela reportagem da TMC indicam que a probabilidade de a imagem ter sido gerada artificialmente é baixa, inferior a 10%. Ao final das declarações, o senador afirmou que está com saudade de seu pai, o ex-presidente Jair Bolsonaro. Flávio está proibido de visitar Bolsonaro pelo ministro Alexandre de Moraes por 90 dias. A decisão foi tomada no dia 13 de julho, pois, segundo o ministro, o senador descumpriu medidas cautelares impostas ao ex-presidente.
0: Agora vamos falar de uma pesquisa da Fiocruz. O Brasil registrou queda no número de casos de síndrome respiratória aguda grave. Quem explica essa pesquisa é o Leonardo Gomes.
10: Uma queda associada principalmente à diminuição do número de crianças muito pequenas, principalmente bebês até 4 anos de idade, internados por conta do vírus sincicial respiratório, que provoca a bronquiolite, reflexo, claro, da vacinação contra esta doença aplicada em gestantes. Apesar disso, o boletim Infogripe da Fundação Oswaldo Cruz alerta que existem sim alguns estados, principalmente nas regiões sul e sudeste, com alerta até mesmo de alto risco a longo prazo de aumento de casos de vírus sincicial respiratório. Por isso, a importância da vacinação e dos cuidados. Mas, de modo geral, a gente tem queda não só dessa doença, mas também da gripe, por exemplo, em jovens, adultos e idosos, e também casos de rinovírus em crianças de 5 anos até adolescentes de 14 anos, portanto, que deixam de ser hospitalizados, até chegam a ser atendidos em hospitais, mas os casos eles são mais leves. Segundo os pesquisadores, apesar dessa tendência de queda de modo geral em todo o país, é importante manter medidas de higiene respiratória. A gente está falando de lavar as mãos, usar máscara, se a pessoa tiver algum sintoma respiratório, alguma doença respiratória, vai trabalhar, vai pegar transporte coletivo, até mesmo dentro de casa, para evitar o contágio, principalmente a pessoas que são da família, por exemplo. No cenário nacional, quando a gente vai falando de estado por estado, 5 das 27 unidades da federação apresentam incidência de síndrome respiratória aguda grave em nível de alerta, risco ou alto risco. A gente está falando do Mato Grosso do Sul, Minas Gerais, Paraná, Santa Catarina e Rio Grande do Sul, que precisam estar atentos. As temperaturas um pouco mais baixas agora durante o inverno acabam facilitando a proliferação de vírus, principalmente da gripe.
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0: É isso mesmo que você ouviu, 8 horas mais 25 minutos e agora é hora da nossa coluna Marcas e Consumidores. Eu já estou aqui no estúdio com o nosso colunista João Faria. Hoje nós vamos falar sobre as expectativas do mercado publicitário para o segundo semestre de 2026. Só contextualizando um pouquinho para o nosso ouvinte, né? Mercado publicitário é basicamente o mundo da propaganda, né? É ele que cria os comerciais que a gente vê na TV, ouve no rádio, inclusive, né? Encontra nas redes sociais e até nos outdoors. E, João, quando a gente fala em segundo semestre, já pensa automaticamente em Black Friday, Natal. Exatamente. É um período naturalmente mais aquecido, né?
11: É isso aí, Alex. É verdade. O segundo semestre já começou e as projeções indicam que no ano o mercado publicitário brasileiro deve ter um crescimento aí em torno de 8, 9%. Muito em virtude da Copa do Mundo, porque a Copa do Mundo é um evento que, de fato, gera uma receita publicitária grande. E tem Dia dos Pais, aí vem Black Friday e aí encerra com o Natal. Hoje aqui no Marcas e Consumidores, Alexa, quem vai participar com a gente é a Márcia Esteves. A Márcia Esteves, ela é presidente da ABAP, que era a Associação Brasileira das Agências de Publicidade, e hoje é o espaço de articulação coletiva do ecossistema publicitário. Vamos acompanhar.
12: É um ano que começa muito acelerado, o segundo semestre está lotado de desafios, a gente não tem um grande evento pela frente, temos eleições e temos um fator importante que é a inteligência artificial entrando muito forte, não só no mercado publicitário, mas em toda a nossa sociedade. Isso tem transformado bastante as relações, não só a forma como a gente trabalha, mas as relações de consumo.
11: Ela falou de inteligência artificial, que ganha espaço não só no mercado publicitário, mas também em diferentes segmentos e indústrias, né? Mas vale lembrar que a visão humana sobre a publicidade, sobre o universo da comunicação, ela continua sendo essencial.
0: Com certeza, sempre tem que ter.

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2: 8:31. Seguimos juntos aqui no Expresso TMC até as 9 horas da noite. Meu nome é Alexia Marília e te faço companhia aqui. Vamos para mais um giro de notícias. Então, saiba agora o que é notícia no Brasil e no mundo. A gente começa com um caso de trote que terminou em morte no Paraná. O engenheiro Gustavo Henrique Lara, de 27 anos, morreu depois de participar de um ritual comemorativo, conhecido como banho de óleo, em uma escola de aviação de Ponta Grossa. Segundo a investigação, a substância jogada no piloto é um óleo usado nos motores de aeronaves e causou uma reação alérgica no aluno. O responsável por jogar o produto na vítima é o instrutor da escola. Ele se apresentou na delegacia e foi preso em flagrante por homicídio culposo, quando não há intenção de matar. O instrutor foi ouvido e liberado depois de pagar fiança de R$3.000. Em São Paulo, a Polícia Civil identificou um suspeito e passou a investigar a participação de outras pessoas na morte do advogado carioca Pedro Eli, de 43 anos. Novas imagens de câmeras de segurança mostram a vítima acompanhada de um homem cerca de 40 minutos antes de ser encontrado morto em Pinheiros, na zona oeste da cidade. Os investigadores trabalham com a hipótese de que o advogado tenha marcado um encontro por aplicativo de relacionamento. Para a polícia, os indícios reforçam a suspeita de

0: que a vítima possa ter sido o alvo de roubo, apesar da causa ainda não ter sido esclarecida. Agora nos destaques internacionais, um terremoto de magnitude 7.3 atingiu a costa sul do México, perto da fronteira com a Guatemala. O sistema de alerta dos Estados Unidos emitiu um alerta de risco de tsunami no México e na Guatemala, com ondas menores em até 8 países da América Latina. O tremor aconteceu no mar, perto da cidade mexicana de Puerto Madero, mas foi fortemente sentido em terra na região de Chiapas, no sul do México. A presidente do México, Claudia Sheinbaum, afirmou que ainda não tem registro de danos ou vítimas nos estados onde o tremor foi sentido. Ainda no noticiário internacional, no Chile, um projeto de lei em tramitação propõe que médicos sejam obrigados a apresentar a atividade cardíaca do feto a paciente antes de realizar um aborto legal. A proposta chamada Escute o Seu Coração foi apresentada por 6 legisladores, alinhados ao presidente José Antonio Kast, e está em fase inicial no Congresso chileno. A mulher pode recusar ouvir, mas segundo o projeto, se ela recusar, o médico também deve se recusar a realizar o aborto, mesmo nos casos em que o procedimento é legal no país. O país é um dos países com legislação mais restritiva da América Latina. O aborto só é permitido em 3 situações: risco de morte para a mãe, gravidez resultante de estupro ou condição congênita letal do feto. No Brasil, em 2023, Carlos Bolsonaro, então vereador pelo PL no Rio de Janeiro, apresentou proposta parecida à Câmara dos Vereadores do Rio. E nos Estados Unidos, uma imagem impressionante mostrou o céu encoberto em Nova York e Nova Jersey, onde será disputada neste domingo a final da Copa do Mundo. A fumaça provocada por centenas de incêndios florestais no Canadá reduziu a visibilidade na região. Em alguns momentos, a Estátua da Liberdade e a silhueta dos arranha-céus de Manhattan aparecem cobertas por uma espessa camada de poluição. Nem mesmo o MetLife Stadium escapou da névoa. A expectativa é de que cerca de 80 mil torcedores acompanhem a decisão entre Espanha e Argentina no estádio. Outras 50 mil pessoas devem assistir a partida em uma transmissão pública no Central Park. 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
0: É isso aí, 8 horas mais 36 minutos, é hora de economia no Expresso TMC. E o Banco Nacional de Desenvolvimento Econômico e Social, o BNDES, pediu ao Ministério da Fazenda a liberação de mais 7 bilhões para reforçar as linhas de crédito criadas pelo governo para ajudar empresas afetadas pelas tarifas impostas pelos Estados Unidos. O pedido foi encaminhado à Secretaria do Tesouro Nacional na terça-feira e o BNDES pede a transferência dos recursos para alimentar o Fundo de Garantia à Exportação, que financia o programa Brasil Soberano. A expectativa do governo é agilizar esse processo nas próximas semanas, para que as empresas consigam acessar o crédito quanto antes e enfrentem os impactos das tarifas americanas. 8 horas mais 36 minutos.
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0: Agora, mudando de assunto, o empreendedorismo segue movimentando a economia brasileira, mas nem todos os negócios conseguem sobreviver. Ao mesmo tempo em que milhares de empresas são abertas no país, muitas também encerram as atividades. E também, em Belo Horizonte, o saldo do começo do ano chamou bastante atenção. Quem explica pra gente é o repórter Júnior de Castro.
3: Em 2026, o Brasil registrou a formalização de quase 1 milhão e 600 mil empresas e o fechamento de 874.090. Esses dados são referentes ao primeiro trimestre do ano, de acordo com dados do Sebrae. Já em Belo Horizonte, o cenário não foi positivo. O número de empresas fechadas no período superou a abertura de novos negócios. De acordo com dados da Junta Comercial de Minas Gerais, BH teve um crescimento de 6% em relação a 2025, enquanto 11,6% das empresas fecharam no trimestre. Segundo Salvador Ohana, presidente do Sindilojas BH e Região, A irregularidade financeira e os juros são apontados como os principais empecilhos para o empreendedor.
4: O desânimo do empresariado de investir, de empreender. Dificuldade de crédito, que os juros hoje estão em torno de 14 e pouco. E o comerciante não consegue ter o retorno devido. Vendendo e comprando, pagando os juros, não vai sobrar para ele nada. Você tem as taxas de cartão de crédito, também são altas, e muitas vezes ele fica sem capital de giro e tem que antecipar a venda de cartão, pagando mais juros. E aí a pessoa desanima, e por último, os aluguéis estão muito altos em relação ao que a pessoa vai conseguir no seu próprio negócio.
3: Mas não só pequenos negócios têm fechado no país. De acordo com Salvador Ohana, grandes redes varejistas estão passando por processos de reestruturação e encerramento de unidades no Brasil.
4: Realmente, várias redes estão diminuindo. Se você pegar a C&A, fechou no Brasil 24 operações. Então, algumas redes estão redimensionando o tamanho para que elas possam sobreviver. Então, aquela unidade que está dando prejuízo, que o aluguel é muito acima de 12, 15%, acaba a pessoa preferindo não continuar com essa operação.
3: Para o Sindilojas, apesar da queda no primeiro trimestre de 2026, que também foi motivada pelo período eleitoral, o comércio de Belo Horizonte não deve fechar o ano com baixa em relação a 2025.
4: Acreditamos que esse ano, mesmo com a eleição, 2026 fique ou empate com 2025 ou cresça aí entre 1,5% e 2%. É uma previsão que nós estamos fazendo no Sindilojas, conversando com alguns lojistas, né? Porque você tem um segmento de ótica que cresce, você tem um outro segmento que desce. Então, dentro dessa perspectiva, nós acreditamos que a gente ou empata ou cresce um pouquinho.
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0: É informação de momento que acaba de chegar aqui na nossa equipe da TMC. O ministro do Supremo Tribunal Federal, Alexandre de Moraes, suspendeu visitas a Bolsonaro com finalidade político-eleitoral. Quem atualiza para a gente é o Murilo Hernandes, que está ao vivo diretamente de Brasília. Murilo, você entrou um pouquinho antes aqui para falar, né, dessa expectativa até de uma autorização para a visita de Javier Milei. Pelo jeito, então, por enquanto, não temos nenhum tipo de encontro com cunho político autorizado. É isso mesmo?
5: Exatamente, Alexia. Fica, então, suspenso por determinação do ministro do Supremo Tribunal Federal, Alexandre de Moraes, né, as visitas de cunho político-eleitoral. Né? Ele manteve a prisão domiciliar de Bolsonaro, porém, limou, né, no caso, ele determinou aí a suspensão do direito de visitas do ex-presidente por 30 dias, né, com essas finalidades político-eleitorais, até o fim das eleições de 2026. Essa suspensão das visitas, ela foi fundamentada no artigo 41 da Lei de Execução Penal, né, e não alcança aí os atendimentos médicos e fisioterapêuticos, nem encontros com os advogados do ex-presidente. Esses aí podem ser feitos, né. Moraes também ressaltou que a medida também não se aplica ao senador Flávio Bolsonaro, que permanece impedido de visitar o pai por 90 dias por determinação do ministro, em razão da decisão anterior proferida lá no dia 13 de julho de 2026, que a gente também acompanhou e deu aqui na TMC, né? A decisão também veda a divulgação de manifestos políticos eleitorais e ainda conteúdos que sejam transmitidos por terceiros, independentemente do meio utilizado, como por exemplo a carta que foi divulgada pelo senador Flávio Bolsonaro, que teve aí essa questão da imposição desses 90 dias de proibição de visitas entre o senador e pré-candidato da República Flávio Bolsonaro e o ex-presidente Jair Bolsonaro. São informações de momento que a gente teve agora. A gente segue acompanhando novos desdobramentos para informar quem nos acompanha aqui pela TMC. Alexia, volto com você.
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0: O 8 horas mais 43 minutos, agora é hora de falar de cultura aqui no Expresso TMC. A atriz Regina Casé estreou nessa semana a peça Viva a Vida no Teatro Sérgio Cardoso, que fica em São Paulo. A nossa apresentadora Estela Ribeiro esteve lá, bateu um papo com a atriz e conta pra gente como que vai ser essa montagem.
6: Regina, 30 anos longe dos palcos de São Paulo. O que é que mudou na tua maneira de fazer teatro ao longo desse tempo todo?
7: Estou muito feliz com essa volta a São Paulo. Eu sabia que ia ser legal, eu estava morrendo de saudade, mas eu descobri que São Paulo também estava morrendo de saudade de mim, porque foi tão lindo. Que estreia, que público quente. E o Teatro Sérgio Cardoso, ele é todo inclinado. Então, você só não vê só a primeira fila, você vê a cara de todo mundo. Parece que eu vi realmente todo mundo. E vi a cara das pessoas rindo muito, vi a cara das pessoas se emocionando e chorando. O que mudou na minha maneira de fazer teatro é que cada vez mais eu gosto do corpo a corpo, de ir para a plateia, de perguntar coisas, de ouvir a plateia, saber realmente a pulsação do que a gente está fazendo.
6: E quais são os principais desafios de se fazer teatro hoje, nessa época, para essa geração que quer tudo rápido, instantâneo?
7: Eu acho que mudou muito o ritmo do mundo. Até a gente fala muito nisso no Viva a Vida. Esse espetáculo fala exatamente o jeito que a gente está vivendo na Terra, que a gente viveu esses 300 mil anos que nós, Homo sapiens, estamos por aqui. A gente viveu muito mais tempo, 99% do tempo da existência de nós humanos aqui era dentro da natureza. Pouquinho tempo que a gente vive assim, né? Parado no sinal, vendo se ele abriu para responder uma mensagem no WhatsApp. É isso que a gente sente no teatro. É como se o teatro conseguisse fazer voltar para um outro tempo onde as pessoas param para ouvir uma história, param para olhar para o outro. Eu acho que é um milagre. O teatro hoje em dia tem mais valor do que ele tinha antigamente.
6: Regina, você transita pela TV, pelo cinema, para lá, para cá, sem falar do corre-corre do dia a dia comum. O teatro para você é um respiro? Quando você está em cartaz, você tem aquele hábito, aquele ritual de chegar no teatro, respirar fundo, se conectar com aquela atmosfera?
7: Todo mundo me acha bem louca, porque eu consigo estar conversando com você aqui e entrar em cena. É, eu tenho, acho que, um portal que talvez poucas pessoas conheçam, que eu passo e entro. Mas eu acho bonito cantoras e atrizes que chegam muito antes, que tem aquele espaço todo sacralizado. Eu não, eu sou da rua mesmo, sabe? Eu sou da encruzilhada, sou da correria, sou do corre. E gosto de trazer isso, eu gosto de trazer a rua, eu gosto de trazer o confronto entre as pessoas para dentro do teatro.
6: Olha, você traz um assunto muito importante, que deixa a gente apavorado, né? Que é essa caminhada para o fim da humanidade. Você trata esse assunto de uma maneira muito leve. É boa essa sensação? É bom poder dar voz para essa angústia de tanta gente?
7: Então, eu acho que se eu viesse aqui e falasse o mundo acabou, todo mundo já ia ficar paralisado. E quem está apavorado não se move. Né? Ao contrário, fica petrificado. O termo é esse. Então, eu acho que o jeito é você quebrar isso e tocar o coração das pessoas. Eu acho que só tem dois jeitos para você chegar em alguém que não está vendo, que não quer ver, que está alienado, que não tem consciência, que não está no presente, que não está sentindo o que está acontecendo com a gente e com o planeta Terra. O riso, né? E a emoção. A emoção, você... O cara fala, não, isso daí é besteira, gente. É a Amazônia, tem toda a água, problema. Se você consegue emocionar esse cara, ele para e pensa, reflete, se toca. A mesma coisa o riso. Tá um assunto sério, cabeludo, que o cara fala, meu Deus, meu Deus. Aí eu, pá, quebro ele, ele cai na gargalhada, ele fala, eu acho que tem algum jeito, vambora, vamos arregaçar a manga, entendeu? Porque o jeito que a gente tá vivendo não tá dando.
6: Esses dias eu fiz uma pergunta para um estudioso das mudanças climáticas. Eu perguntei se ele achava que faz diferença esse trabalho de formiguinha que a gente faz, sabe? No dia a dia. Separar o lixo para reciclagem, tentar fazer um consumo mais consciente de água, de produtos, enfim. Você acha que faz diferença, Regina? E isso pensando que as grandes mudanças, de fato, ocorrem a partir das grandes instituições, das autoridades. Você que faz esse trabalho de formigão, né? Porque é muito importante. Você acha que faz diferença?
7: Eu acho que o trabalho de formiguinha não só ajuda, é muito eficaz. Porque uma formiga vai passando a folhinha para outra, vai passando para outra, vai passando para outra, e vai abrindo caminho para outra. A gente tem que mudar e reaprender o jeito de viver, o jeito de se relacionar uns com os outros. Então, eu não tenho a menor dúvida de que é eficaz. Agora, uma outra maneira também é pressionar essas grandes corporações pedindo essa mudança que a gente quer.
6: Querida Regina Cazé, muito obrigada pela entrevista. Muito sucesso, muita merda, como se diz no teatro. E queria que você convidasse os nossos ouvintes e espectadores para assistir a peça.
7: Eu queria chamar geral que está ouvindo a Rádio Transamérica agora para vir aqui no teatro, Sérgio Cardoso. Eu garanto que não é chato. Eu garanto que você vai rir pra caramba, que você também vai chorar de vez em quando, vai se emocionar. E está acontecendo uma coisa linda com esse espetáculo da gente, o Viva a Vida. Está enchendo de criança. E eu acho que esse comportamento livre das crianças está até contaminando, porque o resto do público começou a se manifestar. Tem sido tão quente, tão bonito, tão lindo. Estou esperando vocês todos. Viva a Vida, Teatro Sérgio Cardoso, quinta, sexta e sábado, às 20 horas, vulgo 8 da noite, e no domingo, às 5 da tarde, aquele horário tranquilinho.
0: É, fica a dica para você que sintoniza aí no 100.1 em São Paulo. Regina Cazé volta ao teatro. E por falar em final de semana, cultura, nesse fim de a capital do país vai receber Martinho da Vila, olha só, Martinho da Vila e Martinália no mesmo palco e Maria Rita com a turnê Redescobrir Volume 2. Além disso, vai ter Belo e Pixote embalando a transmissão da final da Copa do Mundo e ainda uma programação especial para a família. Então, para você que tem filho, que quer levar sua filha, seu filho, no SESI Lab. A Marcela Franco conta para a gente essa agenda cultural de Brasília.
8: Sábado, na praia, vai receber dois shows inesquecíveis. Maria Rita estreia no festival com a turnê Redescobrir Volume 2. E Martinho da Vila e Martinália dividem o palco em um encontro emocionante entre pai e filha. A programação começa às 18h. Ingressos a partir de R$ 109,00 no site da R2. E o domingo é para quem ama um bom pagode e quer assistir com muita qualidade a final da Copa do Mundo entre Espanha e Argentina. O Na Praia recebe Belo e Pixote em uma tarde cheia de sucessos e, claro, de muita emoção. Os portões abrem às 14h. Ingressos também no site da R2 a partir de R$ 119,00. E a gente termina as dicas deste fim de semana com uma especial para quem está com crianças de férias. É o Festival Brinca Mais, promovido pelo SESI Lab. Sábado e domingo vai rolar a oficina de robótica, o projeto Meu Primeiro Show de Rock, com Beatles para as crianças e até Fábrica de Neve Artificial. A programação começa às 10 da manhã e segue até às 7 horas da noite. A entrada é de graça, mas tem que pegar os ingressos pelo site do SESI Lab.
0: E olha, não é só a programação de Brasília que está agitada, não. Tem programação cultural de Belo Horizonte movimentada com shows e eventos. Quem conta pra gente é o Murilo Luiz.
9: Neste sábado, a partir das 14h, o Mineirão recebe a dupla Henrique e Juliano, um dos maiores nomes do sertanejo do Brasil. A apresentação faz parte da turnê Manifesto Musical 2026 e promete um show ainda mais intenso. E os ingressos estão com preços a partir de R$ 165,00, podendo ser adquiridos pela Guichê Web. E também no sabadão, às 9 da noite, Djavan sobe ao palco da Arena MRV com a turnê Djavanear 50 anos, só sucessos, que celebra 5 décadas de carreira. O espetáculo reúne cerca de 25 músicas que marcaram diferentes fases da trajetória do artista. Os ingressos estão à venda pela Ticketmaster, com valores a partir de R$ 150,00. Olha só, para fechar o sabadão, o público poderá conferir no Sesc Paládio um dos espetáculos de maior sucesso da orquestra Ouro Preto, que vai se unir com grandes clássicos da banda norueguesa A-ha, com versões de sucessos como Take On Me e Cry in the Rain. Os ingressos custam a partir de R$ 25,00 e estão disponíveis pelo Simpla. E para fechar, a partir de 13h, o Parque Municipal de Belo Horizonte recebe uma edição especial do Festival Internacional de Cerveja e Cultura, um dos maiores eventos cervejeiros de Minas Gerais. A programação conta com gastronomia, feira criativa, espaço infantil e atrações musicais, incluindo um tributo a Lô Borges. A entrada é gratuita, mediante retirada antecipada do ingresso pela Simpla e doação de 1 quilo de alimento.
0: Mudando de assunto rapidamente, uma pré-candidata a deputada estadual de Minas Gerais pelo PL é flagrada agredindo um entregador no estacionamento de um condomínio em Contagem. Em nota, a mulher afirma que apanhou primeiro. A Mariana Reis conta pra gente os detalhes dessa história.
10: Imagens obtidas com exclusividade pela TMC Minas Gerais mostram a pastora e pré-candidata a deputada estadual pelo PL em Minas, Renata Vieira, agredindo um entregador de móveis. A confusão ocorreu na quinta-feira em um condomínio de Contagem na região metropolitana de Belo Horizonte.
11: Tô com minha filha dentro do carro. Você não bateu? Solta!
10: Além de segurá-lo pelo colarinho, Renata dá um tapa no rosto do homem e arremessa uma pedra na direção dele.
11: Não importa, você não bateu em mim. Não.
10: Você não bateu em mim. A pastora, que se intitula também neurocientista, divulgou uma nota nas redes sociais dizendo que o homem se recusou a concluir a entrega por cunho político, ao descobrir que ela é filiada ao PL. Renata também diz ter sido agredida pelo entregador momentos antes das imagens registradas.
0: E olha só, o homeschooling, que é quando a criança estuda em casa em vez de frequentar uma escola, volta ao Senado depois de parlamentares apresentarem um requerimento de urgência para tentar levar o projeto direto ao plenário. Quem atualiza para a gente é o Rodrigo Vicente.
12: Pois é, mesmo sem uma regulamentação, milhares de famílias têm optado em adotar o modelo de ensino domiciliar, o chamado homeschooling. Pais e responsáveis aí parecem ignorar as consequências legais da privação escolar de crianças e adolescentes. Estimativa da Associação Nacional de Educação Domiciliar, a ANED, mostra que cerca de 75 mil famílias já adotaram o modelo aqui no país, com cerca de 150 mil estudantes. O projeto de lei é relatado aqui no Senado pela professora Dorinha Seabra, do União Brasil, e propõe que os responsáveis legais assumam a educação básica dos filhos, alterando, portanto, a Lei de Diretrizes e Bases da Educação, a LDB, e também o Estatuto da Criança e do Adolescente, o ECA. Bem, segundo entendimento de 2018 já do Supremo Tribunal Federal, o ensino domiciliar só vai poder ser adotado legalmente após a aprovação de uma lei específica pelo Congresso. Um ponto contestado hoje pela proposta é que o PL não obriga as famílias a contratar um professor licenciado, apenas que um dos tutores tenha formação de nível superior ou em educação profissional e tecnológica. O debate ocorre também em um cenário de perdas na alfabetização. Segundo o Instituto Nacional de Estudos e Pesquisas Educacionais, o INEP, a proporção de alunos do segundo ano do ensino fundamental que não sabem ler nem escrever passou de 15,5% em 2019 para 34% em 2025. Bem, o salto ocorreu durante a pandemia da Covid-19 entre 2020 e 2022, quando crianças e adolescentes tiveram que continuar os estudos remotamente. Outra preocupação é com a invisibilidade social de crianças fora do ambiente escolar, já que a escola é um espaço de socialização não digital e de detecção, claro, de violências físicas e psicológica. Os números da violência doméstica reforçam esse receio, né? Só nos quatro primeiros meses, agora de 2026, o Brasil registrou mais de 115 mil denúncias de violações de direitos das crianças e dos adolescentes. A maior parte das vítimas são meninas e a própria casa é o principal local das agressões, o que alimenta o temor de que a ausência do convívio escolar aí possa ocultar novos casos.
0: É uma discussão antiga que volta à pauta, afinal, a escola também não serve só para ensinar matemática e português, também é um espaço de socialização. A gente acompanha, então, os desdobramentos dessa medida. Mudando de assunto agora, o Tribunal Superior Eleitoral firmou um acordo com plataformas digitais e empresas de inteligência artificial para reforçar o combate à desinformação durante as eleições deste ano. Os detalhes direto de Brasília com a Adriana de Almeida.
13: O Tribunal Superior Eleitoral assinou acordos de cooperação com 7 plataformas digitais e ampliou a parceria com empresas de inteligência artificial para reforçar o combate à desinformação nas eleições. Ao todo, aderiram aos memorandos de entendimento as plataformas Kawai, Telegram, Meta, TikTok, Google X e LinkedIn. Além delas, as empresas de inteligência artificial OpenAI, Eleven Labs e Anthropic passaram a integrar o programa permanente de enfrentamento à desinformação da Justiça Eleitoral. Segundo o presidente do Tribunal Superior Eleitoral, ministro Cássio Nunes Marques, a iniciativa busca garantir que os eleitores tenham acesso a informações confiáveis durante todo o processo eleitoral.
14: A democracia depende da divergência, do confronto da ideia e da liberdade de expressão. O que se busca é assegurar acesso a informações eleitorais confiáveis e reduzir a incidência de fraudes, falsificações, comportamentos inautênticos e outras práticas capazes de comprometer a liberdade de escolha.
13: O objetivo é estabelecer canais permanentes de comunicação para identificar conteúdos falsos ou fraudulentos antes que eles ganhem repercussão nas redes sociais. De acordo com o TSE, as plataformas também passam a dividir responsabilidades na adoção de medidas mais rápidas para reduzir a circulação de conteúdos que possam comprometer o processo eleitoral.
0: Agora que você tomou o seu expresso de informações nesta sexta-feira, vamos desacelerando aqui a nossa programação e daqui a pouquinho você tem um encontro marcado comigo, Alexia Marília, às 10 horas da noite, aqui na TMC com o nosso resumo TMC. Um beijo, até daqui a pouco. Tchau, tchau.
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0: Está no ar a Voz do Brasil. As notícias do governo federal que movimentaram o país no dia de hoje.
1: Olá, boa noite.
2: Boa noite para você que nos acompanha em todo o país.
1: Sexta-feira, 17 de julho de 2026.
2: E vamos aos destaques do dia na Voz do Brasil.
1: Empresas afetadas por tarifas impostas pelos Estados Unidos terão apoio do governo.
2: A Apex prepara plano de abertura de novos mercados para exportadores afetados pelas tarifas. Luciana Colares, de Holanda.
3: No início de agosto, a Apex Brasil deve apresentar um plano de diversificação de mercados, especialmente para os exportadores impactados pelo tarifaço.
1: E ainda, Banco Nacional de Antígenos integra a estratégia brasileira de defesa agropecuária contra a aftosa.
2: Estrutura permite a produção emergencial de vacinas em prazo reduzido em caso de necessidade sanitária. Thaís de Araújo.
4: O banco integra a Estratégia Nacional de Preparação para Emergências Sanitárias, juntamente com ações permanentes de vigilância e monitoramento da sanidade animal.
1: E vamos falar também sobre o El Niño, que traz fortes chuvas no sul do país, ondas de calor e cerca e seca no norte.
2: Risco também de incêndios florestais, especialmente na Amazônia, no Cerrado e na Caatinga.
1: Para entender mais sobre os impactos para o Brasil, nós conversamos com o Gilvan Sampaio, do Instituto Nacional de Pesquisas Espaciais.
5: As previsões indicam que será um El Niño de forte intensidade, a muito forte intensidade, mas não há motivo para pânico. Nós temos que nos prepararmos para fazer com que os impactos sejam os menores possíveis.
2: Na apresentação da Voz do Brasil, Mariana Jungmann e Nazi Brum.
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2: Empresas afetadas pelas tarifas anunciadas pelos Estados Unidos vão ter apoio da Agência Brasileira de Promoção de Exportações para encontrar novos mercados.
1: Para isso, a Apex vai implementar um plano de R$130 milhões, com foco na descoberta de novos parceiros comerciais.
2: A meta é chegar a países da União Europeia e países asiáticos.
3: A aplicação da tarifa de 25% sobre os produtos brasileiros, anunciada em 15 de julho, atinge 2.375 produtos, 7 bilhões e